0: concentra mais de 21% do eleitorado do país. Dono de um capital político gigante, São Paulo promete comparecer em peso às urnas para definir o destino de milhões de paulistas nos próximos 4 anos. No programa de hoje, nós preparamos uma reportagem para você entender o tamanho do potencial eleitoral paulista. Um mapa com as regiões do estado com maior número de votantes. Dentro do cenário democrático, São Paulo tem força para virar e até decidir uma eleição. Acompanhe comigo.
1: O voto paulista tem muita força nas urnas. O estado de São Paulo tem 21,4% do eleitorado nacional. Somos, no total, 34,1 milhões de paulistas aptos a votar em outubro. 10 dos 645 municípios de São Paulo concentram quase metade do eleitorado do estado, 42,8%. São as 10 cidades que formam os maiores colégios eleitorais paulistas. A capital e os municípios de Guarulhos, Campinas, São Bernardo do Campo, Osasco, Santo André, São José dos Campos, Sorocaba, Ribeirão Preto e Santos reúnem mais de 14.626.272 eleitores e eleitoras. Somente a capital possui 9.135.407 votantes, 26,7% do eleitorado estadual. Guarulhos, na região metropolitana, é a segunda cidade de São Paulo com o maior número de aptos a votar, 948.410 pessoas. Já Campinas, no interior, está em terceiro lugar, com 870.672 eleitores. Na sequência, temos São Bernardo do Campo, com 626.746. Osasco, com 583.505. Santo André, com 573.162. São José dos Campos, com 539.147. Sorocaba, com 529.973. Ribeirão Preto, com 471.128. E Santos, no litoral, com 348.122. A maioria do eleitorado paulista é feminina, 53%, e tem entre 40 e 44 anos, além de ensino médio completo. São 18 milhões de eleitoras. Já entre os homens, são quase 16 milhões, o correspondente a 47% do eleitorado. A maior parte dos votantes tem de 40 a 44 anos. No estado, há outros 8 milhões e meio de eleitores que estão acima dos 60 anos, sendo que desses, 45,72% têm 70 anos ou mais. Já os eleitores jovens menores de 18 anos somam 180.229 pessoas. De acordo com a resolução número 23.759 de 2026, apenas eleitoras e eleitores que completem 16 anos antes da data do primeiro turno podem votar nas eleições deste ano. E já está quase tudo pronto para essa votação histórica de 4 de outubro. Em todo o estado, há 11.020 locais votados e 103.841 sessões eleitorais e 89 adaptadas às regras de acessibilidade. Portanto, não deixe de votar. Participe da festa da democracia.
0: São números expressivos que mostram a força do estado de São Paulo, que pode, inclusive, decidir uma eleição. E estes são os municípios com maior número de eleitores, números expressivos, não é mesmo, professora?
2: Muito, né? Então, a reportagem traz muito bem, né, que é um colégio eleitoral fundamental para se pensar a política, porque pode ser decisivo, né? Temos muitos eleitores no estado de São Paulo.
0: Bom, para você que chegou agora, eu vou apresentar novamente aqui a professora Tatiana Chicalino, cientista política e coordenadora de graduação na Fundação Escola de Sociologia e Política de São Paulo. A gente segue falando sobre a força eleitoral de São Paulo e também esclarecendo mais dúvidas dos eleitores que vão às urnas no dia 4 de outubro. Vamos falar, inclusive, sobre a importância da propaganda eleitoral gratuita no rádio e na TV, para que os eleitores possam conhecer as propostas dos candidatos. Professora, eu já começo perguntando qual é a importância da propaganda para que o eleitor conheça as propostas dos candidatos nas eleições.
2: Muito bem, é muito importante. Eu sou cientista política, então trabalho com política e penso política na minha vida profissional inteira. Mas as pessoas não, né? Então as pessoas estão vivendo suas vidas, estão trabalhando. A propaganda eleitoral, ela inaugura um momento de atenção do eleitorado. Então que eles começam a prestar mais, né? Colocar os seus olhos, né? No que é uma eleição, quais são os candidatos e, portanto, também quais são as suas promessas ou suas propostas, né? Então a propaganda eleitoral, o horário gratuito de propaganda eleitoral, ele é muito importante. Não à toa os partidos o disputam, né? Então há uma divisão do horário eleitoral, né? O percentual do horário eleitoral a partir da representatividade dos partidos na Câmara dos Deputados, e isso é fundamental. Então, para o eleitor, minimamente conhecer partidos, candidatos, propostas.
0: E é importante a gente destacar que a distribuição da propaganda eleitoral no rádio e na TV depende da representatividade do partido e da coligação na qual ele faz parte. Como é feita essa distribuição? Como é feito esse cálculo?
2: É a partir do número de deputados federais que tem naquele partido, naquela federação, né? Então, é assim que é feita a distribuição, né, do horário gratuito de propaganda eleitoral, que é um momento, embora a gente tenha hoje redes sociais, também é um momento que as pessoas prestam atenção, seja na sua casa, seja no rádio do carro, seja no bar, no restaurante, a TV está lá e as pessoas de alguma maneira estão observando, estão ouvindo, né? Então as músicas dos candidatos são muito importantes, né? Porque elas têm uma mensagem, um discurso que dá subsumido ali dentro da musiquinha, do slogan, etc, né? Então essa distribuição, ela é a partir disso, né? Não é a partir do candidato que eu gosto, que eu não gosto, que a TV gosta ou não gosta, mas, né, no voto que a gente deu, né, para deputado federal na eleição anterior.
0: Infelizmente, muitas pessoas desligam o rádio do carro, param de ouvir na hora da propaganda eleitoral, mudam de estação, na televisão também não é diferente, mas é importante que você, eleitor, acompanhe para que possa saber as propostas deste ou daquele candidato, para que você possa fazer a sua escolha. Agora, professora, uma pergunta que realmente todo mundo tem curiosidade, principalmente neste período que antecede as eleições. Há limites do que um candidato pode dizer, pode falar ou mostrar na propaganda eleitoral gratuita no rádio e na TV?
2: Bom, para além das regras, né, eleitorais propriamente ditas, então pensando do ponto de vista jurídico, do ponto de vista político, o que não se pode fazer, né, ou não se deve fazer? A gente não vai observar nos horários gratuitos de propaganda eleitoral os candidatos com ataque muito frontal ao adversário, isso acontece mais nas redes, e também dizendo coisas que são completamente desassociadas ao seu projeto político. Então, esse momento, ele é um momento mais de apresentação das linhas gerais da campanha eleitoral daquele candidato. E aí eu estou falando especificamente de candidato a presidente e governadores de estado, né, nessa eleição, e senadores também, né? Esses três, eles têm mais, né, esse espaço para apresentar quem eu sou e quais são as linhas gerais da minha proposta. Evidentemente que a campanha negativa, ou seja, a campanha de, né, de dizer o que o outro candidato é, que eu sou contrário, ela fica num espaço mais reduzido no horário gratuito de propaganda eleitoral, mas ele acontece, né, majoritariamente nas redes.
0: E as redes sociais passaram a ter um impacto direto nas campanhas eleitorais. Isso tirou um pouco uma força, né, um pouco da força das campanhas de rua e também na TV? As redes sociais cresceram nos últimos anos e isso diminuiu, ou a propaganda na TV continua sendo muito importante para os candidatos?
2: Não, a campanha na TV e na rádio, ela ainda é um espaço de muita importância para os candidatos. É claro que não tem a mesma centralidade que tinha nos anos 90 ou no início dos anos 2000, até antes da massificação da internet. então das pessoas estarem muito mais conectadas, então tem um redimensionamento dessa importância. A gente costuma falar que a TV e a rádio, elas estão no ecossistema de comunicação de uma campanha eleitoral. Então, é importante uma presença digital, mas é importante ocupar esse espaço na TV e na rádio, porque isso vai não ter aquele horário que a pessoa fica ali sentada assistindo, mas isso pode inclusive repercutir nas redes e temos as inserções durante o dia. Então, acaba que a pessoa começa a ficar, a respirar a política, né? E a começar a incorporar, tem esse candidato, tem aquele outro. Nesse ecossistema comunicativo, além das redes digitais, né? Da TV e rádio, nós também temos a importância do território. Então, a campanha de rua segue sendo muito importante. E a articulação dessas coisas todas é o que a gente vai ver numa campanha eleitoral bem sucedida, ou seja, o conteúdo que apareceu no horário gratuito eleitoral, repercutindo nas redes, a minha presença num determinado território, abraçando as pessoas, fazendo um discurso, etc., também repercutindo nesses mesmos espaços, TV, rádio e redes sociais. A mesma coisa para os debates que a gente tem visto bastante, bem poucos debates, né, nessa eleição.
0: Tá certo, professor. Agora nós interrompemos rapidamente esta entrevista para fazer uma pergunta polêmica sobre as eleições. Você se considera uma pessoa politicamente influenciável? Já parou para refletir sobre este assunto? Como se blindar para não ser vítima das influências que tentam enganar ou confundir o eleitor? A repórter Priscila Doroche ouviu especialistas sobre este assunto, que é o tema do segundo episódio da série Para Onde Vai o Seu Voto?, gravada em São Paulo e em Brasília. Vamos ver.
3: Você já se perguntou se é uma pessoa influenciável? Nas ruas, as respostas são diversas.
4: Acho que não.
5: Ah, depende, né? Se tiver base naquilo que está falando, né? De repente, a gente pode conversar, né? Eu acho que um bom diálogo, né?
6: Eu absorvo e vejo, analiso e vejo que pode ser viável ou não. Ou posso até mudar minha opinião se me convencer.
7: Eu não. Não. Influenciável, não.
3: Nada influencia na sua opinião, nas suas decisões?
7: Nada.
3: Em ano de eleição, a influência pode ser ainda maior.
8: As pessoas, quando vão se preparar para essa celebração da democracia, né, para a eleição, que é uma etapa super importante, é natural que muita gente está tentando imaginar como eu voto melhor, né, para quem eu voto que vai defender interesses que eu acredito, que vai defender valores que eu acredito, coisas desse tipo.
3: É importante a sociedade ter acesso às diferentes e confiáveis fontes de informações.
9: Argumentos e informações que chegam a todo momento, por todos os lados, podem afetar as escolhas, o comportamento, as atitudes e o pensamento da população. E até mesmo ser um fator decisivo no momento do voto.
3: E como e de onde essas informações surgem? Dos amigos, da família, da televisão, da internet ou ainda das redes sociais.
8: As pessoas tentam coletar informação. Muita gente coleta informação na sua casa, com a sua família, com seus amigos. É natural isso acontecer. E as fontes de informação. Antigamente era só o jornal que a gente conseguia ler, ou a televisão que a gente ouvia. Hoje tem uma diversidade muito maior de fontes de informação.
3: E em tempos de tecnologias avançadas e inteligência artificial, como ficam as escolhas baseadas nestas informações? Até que ponto a IA pode influenciar um ser humano?
8: Em particular, as coisas que acontecem em meios digitais, elas são o tempo inteiro controladas por o que a gente chama de algoritmos, que são esses procedimentos computacionais que realizam tarefas nos nossos computadores, nos nossos celulares. Uma parte disso é, inclusive, a seleção de notícias. Então, quando a gente está lendo uma notícia que vem numa rede social, que vem em alguma plataforma que disponibiliza notícias diversas e tudo mais, a grande parte daquelas notícias, na verdade, foram selecionadas com a ajuda dos seres humanos, mas em geral são algoritmos que montam isso.
9: O que significa que no momento que a pessoa está tentando se informar para produzir o que ela acredita em relação à votação, fica exposta a certas decisões que foram produzidas por procedimentos computacionais por algoritmos.
8: Significa que você, como tudo na vida, você tem que desconfiar do que está acontecendo o tempo inteiro. Se tem uma coisa que a gente gosta na ciência, que a ciência ela é maravilhosa, mas ela desconfia o tempo inteiro das coisas. Você não pode comprar as coisas como verdade absoluta, inclusive em relação às notícias que chegam para você. Porque aquelas notícias podem ter sido produzidas para informar, mas infelizmente, a gente vê isso o tempo inteiro, às vezes elas são produzidas para influenciar. Que significa que ela está sendo produzida para influenciar alguém que tem um certo interesse. Então esse é um perigo enorme que a sociedade tem que entender para utilizar essa capacidade de chegar a informações de lugares diferentes para poder escolher melhor, mas você tem que saber também que aqueles algoritmos que estão selecionando as informações que chegam para você, eles podem ter intenções diversas.
4: É uma das coisas mais difíceis em relação ao algoritmo, e aí não é só eleitoral, é para a vida, né? Se chama feed, né? Que é aquela parte que você vai passando da tela e vão sugerindo outras publicações para você. Então, na medida em que você vai passando e vai vindo publicação, essa publicação passa por um algoritmo que te conhece melhor do que qualquer pessoa. Na eleição de 2016, 2018, se supunha que o Facebook sequestrava cerca de 5 mil informações sobre cada eleitor. Isso há 6 anos, no desenvolvimento tecnológico e com inteligência artificial que existe hoje, eu não consigo nem mensurar o quanto de informação se sequestra e o quanto de correlações se pode estabelecer. Algumas pessoas vão dizer, olha, mas essas correlações são imprecisas, né? Elas não precisam ser precisas, desde que elas tenham um efeito sobre 15, 20% da população. Isso é uma enormidade, porque uma parte da população, a gente pode chamar de núcleo duro dos eleitores, esse núcleo dificilmente vai mudar de voto.
3: E as pesquisas eleitorais, como saber se são confiáveis? Elas podem influenciar nas escolhas da população?
8: Qual é o papel que eu acho que a sociedade tem que cumprir? Prestar atenção que, primeira coisa que eu falei, pesquisa não é bola de cristal. Não espere pelas duas coisas, não vai acontecer de você saber o que vai acontecer enquanto o jogo não aconteceu. O jogo é o jogo, só acontece lá naquele dia. Essa é uma questão super importante. E saber que as pesquisas, naturalmente, estão tentando capturar essa intenção de voto, mas tem todas essas limitações metodológicas que eu falei. Eu uso colher de sopa, eu uso colher de madeira, eu moldo de que jeito, eu pergunto para quem, eu faço que tipo de pergunta, por isso que tem essas variações.
3: E como diferenciar e não se influenciar pelas fake news, pelo que é falso ou tendencioso?
4: Então é preciso procurar o bairro, é preciso procurar as organizações coletivas, é preciso procurar quais são os interesses daquela região e, a partir disso, conversar com candidatos, né? Se você chama um candidato para sua casa, obviamente ele não vai, porque ele não pode visitar todos os eleitores. Mas se um grupo organizado, né, de 50, 60 ou 70 pessoas chama um parlamentar para conversar, é diferente. E estabelece com esses um canal de comunicação. Então, isso não é possível fazer pela internet individualmente. Mas na medida em que você se organiza, aí você tem um interesse coletivo sendo representado.
3: Quando você e a urna ficam sozinhos na cabine de votação, um fato é incontestável. A decisão do voto é individual e a influência não pode ser responsável por determinar a sua decisão.
4: Não só para a eleição, mas para a vida. Não tomar nenhuma decisão e nenhuma opção olhando feed de publicação, não, sem olhar a internet, é o mais plausível. É óbvio que hoje, com o celular na mão,
10: é muito difícil, porque as pessoas sugerem, né, os amigos sugerem, o próprio aparelho sugere, e ele é feito para isso, né? O mais pernicioso dessa história toda é que são empresas que, obviamente, têm orientações próprias, né, e específicas para o que ela entende de política.
11: Como é que você se blinda para não ser influenciável?
12: Realmente tento filtrar aquilo que é necessário para mim, só apenas. Faço um filtro real.
0: Tá aí, portanto, a segunda reportagem da série Para Onde Vai o Seu Voto. E fica a pergunta, você é politicamente influenciável? Acredito, professora, que as pessoas tendem a ser influenciadas pelas redes sociais, pelos amigos, familiares.

0: Algorítmica, isso é importante para a gente não ser ingênuo, né? De que o que aparece para mim nas redes é o que eu escolhi e não é verdade, né? A gente já tem muitas pesquisas que apontam que tem essa lógica que é muito opaca para nós. A gente não sabe por que determinados conteúdos eles são mais viralizados do que outros, né? A gente tem esse elemento que é importante. Outra questão, quando a gente está, especialmente quando eu falo de algumas redes, por exemplo, redes de mensageria, WhatsApp, Telegram, etc., às vezes a gente fica muito naquele mundinho, né? Então, só recebendo coisas que estão naquele grupo de WhatsApp e me influenciando apenas por aquelas informações, o que a gente costuma chamar também de câmara de eco, né? Então, por que câmara de eco? Porque as vozes são as mesmas ecoando, né? Batendo nas paredes e reverberando, exatamente. Então é importante ter esse reconhecimento de como funciona a comunicação hoje, de forma geral, e também durante as eleições, para que eu possa fazer melhores escolhas e ficar mais atento, porque a dúvida ela é muito importante sempre, né?
1: Minhas redes, com certeza. Inclusive, um dos entrevistados ali, um dos especialistas, ele falou sobre isso. Na ciência, sempre é bom ter uma dúvida, sempre é bom desconfiar de algo, principalmente quando você recebe uma notícia que mal tem a fonte, uma fonte desconhecida, em grupos de WhatsApp, em grupos de mensagem, aplicativos de mensagens ou em redes sociais, e muitas vezes as pessoas vão compartilhando fake news. É bom sempre ficar atento a este assunto. E ainda sobre o uso das redes sociais nas eleições, há uma dúvida do que é permitido e o que não é permitido. Os candidatos, por exemplo, tiveram que declarar a rede social oficial que vai ser utilizada na campanha, justamente para evitar aquela questão do algoritmo, dele impulsionar uma propaganda e aquele candidato obter algum tipo de vantagem em detrimento dos demais. Então, nas redes sociais também, elas não são terra sem lei. Existem regras e estas regras devem ser cumpridas. Teoricamente, não são terras sem lei,
0: Mais ou menos, né?
1: mais ou menos, mas muita gente, infelizmente, ainda descumpre as regras, o mínimo aceitável do básico ali para convivência harmoniosa dentro da rede social.
0: Eu disse mais ou menos porque tem uma legislação que sobre o candidato, né? Ou as candidatas, os candidatos. Eles precisam declarar quais são as redes que eles utilizam na campanha. Aquele conteúdo foi gerado, né, por inteligência artificial, então se é um conteúdo, né, que não é um conteúdo orgânico de produção, que alguém fez, né, uma pessoa, então foi produzido por inteligência artificial, mas a gente sabe que campanha eleitoral não funciona agora, né, com essa massificação do uso das redes, não funciona só pelo perfil do candidato, né? Então, a legislação ela chega até um ponto, que são os candidatos. Mas e os apoiadores, a militância, os grupos que estão, né, mobilizados dentro de uma campanha? Chega? Não, não chega. Então, hoje a gente tem uma situação muito mais complexa do ponto de vista político e do ponto de vista também jurídico, né? De pensar, será que um influenciador que tem uma rede enorme, que tem, né, muitos seguidores, que consegue um engajamento grande, ele vai se submeter às mesmas regras que o candidato? Obviamente que não, né? E a gente também tem um poder de fiscalização que é muito mais reduzido, né? Então, é importante saber de fato que existe isso, que não são só os candidatos, que pode ser uma pessoa que, por exemplo, está falando sobre futebol, que está falando sobre culinária e está tentando influenciar e pautar um debate sobre uma política, sobre um determinado candidato.
1: Tá certo, muito bem. Nós conversamos com a cientista política Tatiana Chicarino. Ela é coordenadora de graduação na Fundação Escola de Sociologia e Política de São Paulo, a FESP-SP. Professora, muito obrigado pela sua participação aqui no Vota São Paulo.
0: Imagina, eu que agradeço.
1: Foi uma conversa esclarecedora para os nossos telespectadores sobre este assunto relacionado às eleições.
0: Espero que sim, que as pessoas possam ser bastante conscientes, né, no momento de votar.
1: Tá certo. Agora o Vota São Paulo vai para um rápido intervalo. Voltamos já já.

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2: Muito bem, voltamos com Vota São Paulo, este programa que traz assuntos importantes e pertinentes às eleições de 2026. Seguimos com Vota São Paulo de hoje, abordando o tema propaganda eleitoral, regras nas ruas e na TV. E neste segundo bloco, vamos falar sobre o que é permitido ou não neste período que antecede as eleições e como os eleitores podem encaminhar as denúncias para a Justiça Eleitoral. Aqui no estúdio, recebemos um especialista em direito eleitoral, o doutor Alberto Rolo, que vai esclarecer as dúvidas dos eleitores. Olá, doutor, seja muito bem-vindo ao Vota São Paulo.
3: Eu que agradeço o convite, Ronaldo. É uma alegria estar aqui com você e com os amigos da TV Alesp.
2: O prazer é nosso recebê-lo para falarmos sobre este assunto tão importante que é a questão das eleições de 2026. Gostaria de começar perguntando sobre o que é permitido e o que não é permitido, o que pode e o que não pode neste período de eleições, principalmente nas redes sociais.
3: Então vamos lá, Ronaldo. Nós estamos no período de propaganda eleitoral. É importante lembrar que a lei estabelece como início desse período a data de 16 de agosto, portanto, desde 16 de agosto, nós estamos em franca campanha eleitoral. Agora a gente já está na reta final, né? Nos últimos dias. O que pode? O candidato pedir voto. Então, ele pode distribuir material na rua, ele pode fazer lives, ele pode fazer carreatas, passeatas, comícios. Tudo isso nesse período é possível até a véspera da eleição, até sábado. Aí você pergunta das redes sociais. Então, aí vamos separar os candidatos dos eleitores. Nós, eleitores, temos, de acordo com a nossa Constituição, né, liberdade de manifestação, liberdade de opinião política, e nós podemos manifestar essa liberdade, expressar essa liberdade nas nossas redes sociais. Então, a gente pode pedir voto para os nossos candidatos, pode pedir apoio, pode, de alguma maneira, tentar influenciar a nossa rede de amizades, rede de contato, tudo isso está perfeito. O que o eleitor não pode fazer nas redes sociais é impulsionamento. A gente não pode impulsionar. Pessoa física, o eleitor, não pode fazer impulsionamento. A propaganda paga, né? Aquele pagamento que a gente faz para que a nossa postagem tenha mais visibilidade. Diferente do candidato. Aí sim, os candidatos, os partidos, as coligações, além de pedido de voto, né, eles podem fazer impulsionamento. Então, eles podem pagar para que as postagens atinjam um número maior de eleitores. E isso vai constar na prestação de contas. É importante lembrar isso.
2: E uma dúvida que surgiu aqui enquanto o senhor respondia esta pergunta, o eleitor, por mais que ele seja simpatizante de candidato A ou B, ele não pode fazer um impulsionamento nas redes sociais. Se ele o fizer, o candidato pode ser prejudicado por conta disso ou o eleitor que vai responder por este crime eleitoral?
3: Em princípio, é o próprio eleitor e aquele que fez o impulsionamento ilegal é que vai responder. Mas numa apuração, num processo na Justiça Eleitoral, vai ser verificada a responsabilidade do candidato. Porque, às vezes, o candidato pode pedir para o eleitor fazer impulsionamento, pode até dar o dinheiro para ele por fora, e pedir para dizer que ele não tem nada a ver, não tem responsabilidade. Então, isso também tem que ser verificado. Se ficar comprovada a responsabilidade também do candidato, ele também pode ser punido pela Justiça Eleitoral.
2: Então, esta é uma informação muito importante para você que está acompanhando aqui o Vota São Paulo, uma vez que no programa de hoje nós estamos abordando estes assuntos, estes temas. Agora, a Justiça Eleitoral, neste período, recebe inúmeras denúncias de propaganda irregular. Como funciona o aplicativo Pardal e como o eleitor pode encaminhar as denúncias para a Justiça Eleitoral?
3: Um dos principais meios de denúncia que está à disposição dos cidadãos, dos eleitores, é justamente o aplicativo Pardal. O aplicativo Pardal a gente pode baixar no nosso celular, nas lojas que estão à disposição, né? Baixa o aplicativo e faz a denúncia. O Pardal serve para denúncias de propaganda eleitoral irregular. Por exemplo, vou dar dois exemplos, porque o Pardal já está sendo bastante utilizado nessas eleições, viu, Ronaldo? Está dando trabalho aí para quem atua diretamente com o direito eleitoral, com o processo eleitoral. Quais são as maiores incidências de denúncia? Sempre lembrando, para propaganda eleitoral. Quais são as maiores incidências? Propaganda que fica após as 22 horas. Então, a gente tem aqueles famosos wind banners espalhados aí em várias cidades de São Paulo, e essa propaganda só pode ficar até as 22 horas. Então, tem denúncias lá no Pardal, com fotos, né, com vídeos, mostrando que tem cidades, tem candidatos que deixam o wind banner após as 22 horas. Então, está irregular, está ilegal, e aí vai a denúncia para o Pardal. E outra denúncia também que é muito comum é você deixar o mesmo wind banner, eu estou usando o wind banner como exemplo, deixar o mesmo wind banner, por exemplo, no jardim. A lei fala expressamente que você não pode colocar sobre o jardim, né? Em cima do gramado ou dentro lá da, onde tem algum tipo de flores, né? De ornamentação. Então, no jardim não pode. Você pode colocar na calçada. E mesmo assim, na calçada, sempre até 22 horas e onde não atrapalhe o trânsito das pessoas, dos veículos, não atrapalhe a visualização da sinalização de trânsito, por exemplo, aí você pode colocar. Mas tem muita gente que coloca no canteiro central de grandes avenidas, nas cidades maiores, coloca no jardim ou nas rotatórias, eu já vi cidades menores, então, onde tem lá rotatória, então, em vez de colocar na calçada, no cimento, põe no jardim. Então, isso não pode. E aí vai parar lá no Pardal.
2: Inclusive, doutora, nós fizemos uma reportagem falando sobre o aplicativo Pardal do TSE, o Tribunal Superior Eleitoral, que é uma ferramenta gratuita disponível para que a população possa fazer denúncias sobre propaganda eleitoral irregular. O modelo digital ajuda a fortalecer a participação do eleitor, a transparência e a lisura do processo. Eu preparei esta reportagem sobre este assunto. Acompanhe comigo. Denúncias sobre propaganda irregular podem ser feitas por meio do aplicativo Pardal, um serviço desenvolvido pela Justiça Eleitoral para combater crimes praticados por alguns candidatos. O aplicativo Pardal é gratuito e compatível com todos os tipos de aparelho telefônico. Ele permite que o eleitor encaminhe as suas denúncias para a Justiça Eleitoral. O acesso deve ser feito por meio de autenticação, através do e-título ou pelo gov.br. A propaganda eleitoral irregular utiliza meios ou formatos proibidos por lei, compromete a igualdade entre os candidatos e influencia a lisura do processo eleitoral. Algumas situações podem ser denunciadas por meio do aplicativo Pardal. São elas: prometer vantagens ou benefícios, inclusive financeiros, em troca de voto; ligação de telemarketing para fazer pedido de voto; distribuição de brindes; propaganda em outdoor; pedido de votos em ambientes de trabalho, em espaços públicos e privados. A lei também proíbe apresentações artísticas e culturais nos eventos de campanha. Comícios são permitidos entre 8 da manhã e meia-noite. A exceção é para o encerramento de campanha, que poderá ser prorrogado por mais 2 horas. Showmícios são proibidos. A legislação também estabelece regras para uso de carro de som. Só é permitido o uso destes equipamentos em comícios. O uso de carro de som com jingles de campanha ou mensagens está proibido. No site do Tribunal Superior Eleitoral, o eleitor encontra informações sobre o uso do aplicativo Pardal e como prosseguir com as denúncias. O TSE divulgou este vídeo explicativo.
4: Depois de baixar o aplicativo no celular ou tablet, você pode fazer login usando o e-título ou a plataforma gov.br. Começa então a etapa de descrever a suposta irregularidade. Aí, o próprio aplicativo faz uma análise prévia da classificação da ocorrência e orienta sobre o que a legislação eleitoral permite ou não.
2: As denúncias por meio do aplicativo Pardal devem ser detalhadas e conter informações que possibilitem a identificação e a apuração da possível irregularidade. O próprio aplicativo especifica o que a legislação eleitoral permite.
5: A denúncia também pode ser acompanhada de fotos, vídeos ou áudios que contribuam para demonstrar a ocorrência relatada. Não é permitida denúncia anônima, mas a identidade do usuário é preservada. Ao finalizar, o aplicativo Pardal gera um número de protocolo, no qual o eleitor pode acompanhar a sua solicitação. A ferramenta foi desenvolvida com o objetivo de garantir a transparência e a lisura do processo eleitoral.
6: Além do aplicativo Pardal, existe também um outro sistema na Justiça Eleitoral que é voltado a informações falsas. O próprio site do TSE, um sistema próprio, que é o sistema de alerta de desinformação eleitoral, o SEAD, em que o cidadão pode denunciar também essas notícias falsas.
2: Tá aí, portanto, essa matéria, o especialista ali, o representante do TRE, o Tribunal Regional Eleitoral, falando sobre o uso do aplicativo Pardal. E essa reportagem, doutor, foi muito esclarecedora, principalmente porque o eleitor pode encaminhar as suas denúncias de maneira... ele tem que se identificar, as denúncias não ocorrem de maneira anônima, no entanto, o sigilo, a identidade dele é preservada. E isso é importante para dar segurança para o eleitor que encaminha as denúncias.
3: Isso é importante lembrar que não existe mais denúncia anônima e a identidade do eleitor vai ser preservada, mas reforça a importância da participação do eleitor. Quer dizer, da democracia não é só votar e ser votado, é também fiscalizar para que o processo eleitoral ocorra de forma transparente e equilibrada, né? Um candidato não pode ter vantagens indevidas e ilegais em relação a outros candidatos, e o eleitor está lá também para fiscalizar isso. Agora, importante a gente falar, não é o eleitor que decide, não é o eleitor que julga. O eleitor apresenta a denúncia, encaminha a denúncia, quem julga é a Justiça Eleitoral.
2: Agora, muito se fala em vantagens econômicas de determinados grupos políticos, e essa é uma dúvida também de muitos eleitores, sobre a doação de recursos para a campanha. Os candidatos podem receber este apoio? Só as pessoas físicas podem fazer a contribuição, ou também empresas, pessoas jurídicas também podem doar para a campanha, para as campanhas dos candidatos?
3: Agora, atualmente, só pessoas físicas é que podem fazer doação. E qual é o limite dessa doação? Imposto de renda do ano passado, então imposto de renda de 2025, aquele valor que foi declarado pelo eleitor, não é, como rendimentos brutos, ele pode doar até 10% daquele valor. Se doar mais, ele também vai ser multado por esse excesso, né? Mas o limite é 10% do rendimento bruto do ano anterior e hoje só... doações de pessoas físicas. Empresas não podem fazer doação, pessoas jurídicas não podem fazer doação, e nem que seja doação indireta. Por exemplo, emprestar um veículo, emprestar um local, um imóvel, é um tipo de doação indireta, né? Não é exatamente dinheiro, é uma forma que tem um valor econômico, mas não é dinheiro. Essas doações também são vedadas. Por isso que a gente orienta, inclusive, aí vale para os candidatos, se você vai utilizar um espaço que pertence a uma empresa, por exemplo, pessoa jurídica, faça um contrato de locação daquele espaço e não receba como doação, porque não pode.
2: E nós estamos a poucos dias das eleições, como falamos no início do programa, a contagem regressiva já começou e, por conta disso, há uma dúvida também sobre o que é permitido e o que não é, o que é proibido nas 24 horas que antecedem a votação. Nas 24 horas antes das eleições, há restrições em relação à propaganda e os candidatos também não podem pedir votos. O que diz a lei sobre isso?
3: Então, é importante a gente falar sobre isso. A propaganda eleitoral é permitida até a véspera da eleição, ou seja, a eleição é domingo, a propaganda pode ser feita até o sábado. E até as 22 horas, por exemplo, carreata, passeata, esse tipo de pedido de voto. Então, no sábado pode visitar feiras, pode fazer caminhadas nos centros, nas ruas, né, que tem bastante movimentação. Então, até sábado pode. Movimentação em redes sociais também é importante lembrar isso, até sábado. No domingo não pode mais fazer nenhum tipo de propaganda eleitoral, então não pode mais pedir voto, não pode mais carreata, passeata, distribuir material, panfleto, isso não pode mais no domingo, porque é considerado boca de urna. E boca de urna, além de ser ilegal, é crime. Então, qualquer um que fizer boca de urna pode ser processado pelo cometimento de crime. E, finalmente, é importante lembrar, como a gente já está, né, no século XXI, já faz tempo, né, no mundo moderno, boca de urna também não é só mais entregar o papelzinho, não. Tem a boca de urna digital, ou seja, nas redes sociais, como a gente falou no começo da nossa conversa, as redes sociais só podem ser movimentadas e atualizadas até sábado à noite. No domingo tem que ficar tudo congelado. Então, no domingo, nem os candidatos e nem os eleitores podem fazer postagens com pedido de voto, porque isso também é boca de urna. Não é uma boca de urna física, presencial, lá no local de votação ou na rua, mas é uma boca de urna digital, também é crime, não pode.
2: Este tipo de manifestação é proibida pela legislação eleitoral. E a gente segue aqui com o nosso bate-papo, falando também sobre a questão das abstenções, né, que aconteceram nas últimas eleições gerais. Em 2022, tivemos um número elevado de abstenções, cerca de 21% aqui no estado. Já nas eleições de 2024, houve um índice ainda maior, 31%, só aqui na capital paulista. A que se deve este percentual tão alto de eleitores faltosos? Isso significa que as pessoas estão perdendo o interesse pela política?
3: Com certeza, Ronaldo, é um desestímulo, né? Ou o cidadão, o eleitor, fica de alguma maneira desestimulado, envergonhado com tudo aquilo que ele vê. E as últimas semanas não ajudaram. Você trouxe números da eleição de 22, da eleição de 24, e nessa eleição de 26, aquilo que a gente tem visto, principalmente lá em Brasília, né, no STF, eu estou falando especificamente, não tem ajudado muito. Então, o eleitor acaba ficando descontente, fica desanimado com a política, e é aquele velho pensamento, ah, votar para quê? Não vai mudar nada? Então, existe esse desestímulo que eu acho, lógico que eu sou suspeito para falar que esse pensamento está completamente errado, porque se existe uma forma democrática e correta de mudar, é através do voto, é através da eleição. Então, a gente tem que procurar um candidato que, de alguma maneira, tenha assumido o compromisso de melhorar as coisas e mudar as coisas que a gente acha que está errado, e votar nele, acreditar nele e depois cobrar também. Olha, você prometeu fazer isso e isso, cobre que o candidato faça. Então, não tem que haver esse desestímulo, não. Esse é um ponto, eu acho que é o mais importante. Mas tem um segundo ponto também, que às vezes as pessoas têm medo de falar, que é que as formas de justificar a ausência hoje estão muito fáceis, né? O eleitor que está fora do domicílio eleitoral utiliza o Pardal, que a gente acabou de falar, e justifica em menos de um minuto. Então, é muito fácil justificar a ausência, não tem muita burocracia. Aquele eleitor que acaba acordando, vamos imaginar que no domingo está chovendo lá na cidade dele ou está mais frio e ele está com preguiça, não vai ter um estímulo grande para votar e vai pensar, olha, é fácil depois justificar a ausência, e é mesmo. E no último dos últimos casos, se ele não justificar, não mostrar para a Justiça Eleitoral por que se ausentou, vai pagar uma multa. E o valor da multa a gente sabe que é em torno de R$ 3,50. Então é muito pouco. Às vezes, infelizmente, o pessoal fala, eu vou ficar dormindo mais um pouco, depois eu pago R$ 3,50 e está tudo certo.
2: Acaba se tornando um estímulo para que estas pessoas não compareçam às urnas. Mas é contraditório, uma vez que os brasileiros lutaram tanto para terem direito ao voto, a escolha democrática dos seus representantes. Então, é importante que as pessoas se conscientizem da importância de irem às urnas, de fazerem, exercerem os seus direitos de cidadão. Agora, ainda falando sobre o que é proibido e o que é permitido, que pode ou não pode, neste período eleitoral, o oferecimento de vantagens, doação de cestas básicas e outras práticas caracterizam a compra de votos. O que diz a legislação sobre isso, doutor?
3: Fácil. A legislação diz que isso é crime. Compra de voto e venda de votos também é crime. Às vezes a gente fala muito dos candidatos que compram os votos, mas a gente esquece de falar do eleitor que vende o voto. Os dois cometem crime. É menos comum um eleitor ser processado por ter vendido seu voto, mas acontece também. Então, compra de voto é crime, vamos tomar cuidado. E às vezes eu costumo falar nas nossas palestras ou mesmo na faculdade, né, que se o candidato me ofereceu alguma vantagem, é porque depois ele vai querer se ressarcir daquela vantagem, né? Então, talvez ele não vá trabalhar direito, porque ele vai ter que recompor aquilo que ele gastou para comprar o voto, então é melhor não votar nele.
2: Tá certo, aqui no programa Vota São Paulo, hoje nós recebemos o doutor Alberto Rolo, especialista em direito eleitoral, esclarecendo as dúvidas dos nossos telespectadores, dos nossos eleitores aqui do estado de São Paulo. Doutor, foi um prazer enorme recebê-lo aqui no programa.
3: Eu que agradeço mais uma vez o convite, Ronaldo. Eu estou sempre à disposição para falar desse assunto e também para a TV Alesp.
2: Segue com o Vota São Paulo. 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Vamos ver um trechinho do programa.

0: Oi, gente, estamos chegando com mais um Clica e Confirma. Muito prazer. Eu sou o Rimac Souto e aqui comigo, claro, ela, Daniela Ramalho.
1: Oi, pessoal, sejam todos muito bem-vindas e bem-vindos. Oi, Rima. Vamos que vamos para mais um Clica e Confirma, gente. Quem está aqui com a gente é a Sandra Damiani, ela é assessora-chefe de gestão eleitoral do TSE. Seja muito bem-vinda, Sandra, aqui com a gente.
0: Oi, Sandra.
2: Obrigada.
0: Nós vamos falar das mesárias e dos mesários. Esse trabalho tão importante, né, Sandra?
2: Sim, é a nossa linha de frente da eleição, né? Estão lá para fazer eleição. Aliás, assim, são eles que proporcionam o dia da eleição, o fluxo de votação. Sem eles, não, realmente, a gente não faz nada, não.
1: Quantas mesárias e mesários convocados se inscreveram? A gente quer saber também quais são os critérios que a Justiça Eleitoral leva em conta, né, para convocação, e quem pode se voluntariar, Sandra?
2: Vamos lá. Nós temos hoje, para a eleição de 2026, mais de 1 milhão e 800 mil mesárias e mesários, né? Desse total, nós temos 58% de voluntários, né? São pessoas que se cadastraram ao longo dos anos, elas vão se cadastrando para ser voluntário, para trabalhar nas eleições. Ele não pode ser parente de candidato, não pode pertencer ao diretório, ao executivo de um partido político. Tem que estar regular com a Justiça Eleitoral, né?
0: Agora, Sandra, muitas pessoas acham que é só ali, né, Dani, na hora de identificar. Mas não é só isso, né? O mesário desempenha várias outras funções, né?
2: Tem o presidente, sim, né, que é a pessoa que coordena os trabalhos, é a autoridade máxima naquela sessão. Nós temos dois mesários que têm funções durante o dia de apoio e suporte ao trabalho do presidente. E nós temos o secretário, que é aquela pessoa que recepciona os eleitores na porta da sessão e verifica com antecedência seus documentos.
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4: Aí, portanto, este podcast que está sendo exibido aqui na programação da TV Alesp, uma novidade por aqui, que também fala sobre o processo democrático, a festa da democracia, os preparativos para as eleições de 2026. Bom, o Vota São Paulo de hoje fica por aqui. Mais uma vez, nós agradecemos a participação do Dr. Alberto Rolo, especialista em direito eleitoral, pela presença em nossos estúdios para uma entrevista tão esclarecedora. E não se esqueça, amanhã eu, o Ronaldo Penido e a Camila Freitag estaremos aqui esperando você para mais um Vota São Paulo. O programa de hoje ajudou o eleitor a ficar bem informado sobre as eleições em todo o estado de São Paulo. A você em casa, o meu muito obrigado pelo carinho, pela audiência. Um forte abraço e siga acompanhando a TV Alesp e o Parlamento Paulista pelas nossas redes sociais. 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

0: Oi, gente, estamos chegando com mais um Clica e Confirma. Muito prazer. Eu sou o Rimac Souto e aqui comigo, claro, ela, Daniela Ramalho.
1: Oi, pessoal, sejam todos muito bem-vindas e bem-vindos. Oi, Rima. Vamos que vamos para mais um Clica e Confirma, gente. Quem está aqui com a gente é a Sandra Damiani, ela é assessora-chefe de gestão eleitoral do TSE. Seja muito bem-vinda, Sandra, aqui com a gente.
0: Oi, Sandra.
2: Obrigada.
0: Nós vamos falar das mesárias e dos mesários. Esse trabalho tão importante, né, Sandra?
2: Sim, é a nossa linha de frente da eleição, né? Estão lá para fazer eleição. Aliás, assim, são eles que proporcionam o dia da eleição, o fluxo de votação. Sem eles, não, realmente, a gente não faz nada, não.
1: Quantas mesárias e mesários convocados se inscreveram? A gente quer saber também quais são os critérios que a Justiça Eleitoral leva em conta, né, para convocação. E quem pode se voluntariar, Sandra?
2: Vamos lá. Nós temos hoje, para a eleição de 2026, mais de 1.800.000 mesárias e mesários, né? Desse total, nós temos 58% de voluntários, né? São pessoas que se cadastraram ao longo dos anos, elas vão se cadastrando para ser voluntário, para trabalhar nas eleições. Ele não pode ser parente de candidato, não pode pertencer ao diretório, ao executivo de um partido político. Tem que estar regular com a Justiça Eleitoral, né?
0: Agora, Sandra, muitas pessoas acham que é só ali, né, Dani, na hora de identificar, mas não é só isso, né? O mesário desempenha várias outras funções, né?
2: Tem o presidente, sim, né, que é a pessoa que coordena os trabalhos, é a autoridade máxima naquela sessão. Nós temos dois mesários que têm funções durante o dia de apoio e suporte ao trabalho do presidente. E nós temos o secretário, que é aquela pessoa que recepciona os eleitores na porta da sessão e verifica com antecedência seus documentos.
1: Gente, olha só que bacana que a gente vai mostrar para vocês agora, falando, claro, sobre mesárias e mesários, né? Por quê? A Marina Timbó, que vocês vão conhecer agora, ela enviou um vídeo muito legal pra gente. A Marina é uma pessoa com síndrome de Down e vai atuar como mesária pela segunda vez. Ela é lá de Fortaleza, no Ceará. Vamos ver, diretor?
3: Eu, Marina Cibó, como embaixador da inclusão do TRES Ceará, mesária, vencendo importância, ajudando as pessoas a votarem, fazendo parte da história do meu país.
0: Sandra, claro, né? As pessoas não chegam lá do nada. Tem um treinamento para isso antes, né? Se voluntariou, ou foi convocado, tem um treinamento, né? Claro.
2: A Justiça Eleitoral, ela prepara de antemão algum material que é unificado para o Brasil todo, né? E além disso, cada cartório eleitoral, cada juiz eleitoral, ele faz o treinamento de acordo com aquela realidade daquela zona eleitoral. Isso é importante porque nós temos, assim, uma linha básica de aprendizado para passar, de informações importantes, inclusive as regras, né, que definem o funcionamento da mesa, o fluxo de votação, que é unificado. O treinamento presencial, ele é uma atribuição do juiz eleitoral, a partir das diretrizes do tribunal, do regional e assim por diante. O que nós fazemos aqui? Nós temos uma preparação, nós preparamos o curso à distância, né, que ele está disponível no aplicativo Mesário e é uma trilha bem completa, né, bastante interessante, assim, bastante, né, dinâmica, que todo convocado pode fazer, tem acesso a ele. Basta ser convocado, ele já pode, a partir do número do título eleitoral dele ou do CPF, ele consegue acessar e fazer esse treinamento. Pelo aplicativo, ele tem acesso às dicas, ao checklist antes de começar a votação, né? Esse treinamento, ele tem acho que 8 módulos e são módulos do fluxo e também de alguns aspectos importantes para saber, até sobre desinformação, por exemplo, sobre condução de solução de problemas que ele pode encontrar no dia da votação, não só técnicos com a urna, mas também com pessoas, como lidar com situações adversas. Sim. Então tem tudo isso. Esse mesmo treinamento a gente tem no computador, né? No site, nos chama no AVA, da Justiça Eleitoral, Ambiente Virtual de Aprendizado. Além disso, nós temos um vídeo gravado também aqui, né, nos estúdios aqui do TSE. Esse vídeo está disponível no YouTube, né, ele foi separado em 10 capítulos para as pessoas poderem acessar, né, o tema que interessa.
1: Inclusive, eu quero só fazer um comentário aqui sobre essa questão que você falou, porque tem uma página, né, no site justiçaeleitoral.jus.br que é dedicada exclusivamente para mesárias e mesários, né, com informações, como a Sandra falou, né, com vídeos, manual, inclusive tem uns comentários bem legais lá, né, Rima?
0: Tem sim, né? Até a partir desse vídeo mesmo que a Sandra acabou de falar, né, que tem lá, por exemplo, olha, @ é o Romuleco. Fui mesário de 2004 a 2016 e em 2018 fui promovido a instrutor de mesários e também passei a atuar como apoio no dia da eleição. É um trabalho muito gratificante que eu realizo com muita alegria desde lá de princípio. Também tem Gabi Macedo...
1: Dupe,
0: isso. Serei mesária esse ano pela primeira vez e estou muito feliz. Legal, bom trabalho para você aí. E agora nós vamos saber como é que está o treinamento lá em Roraima, né? Menor colégio eleitoral do país, com um pouco mais ali de 400 mil eleitoras e eleitores. E quem conta para gente é o Jurandir Souza. Ele é técnico judiciário do TRE de lá. Vamos conferir.
4: Na capital Boa Vista, o treinamento já foi concluído. E nos outros 14 municípios do interior do estado, o treinamento será feito até o dia 26 de setembro, onde também se inclui várias comunidades indígenas.
1: E agora do menor colégio eleitoral do país para o maior, né, São Paulo, com eleitorado de mais de 34 milhões de pessoas. Quem fala pra gente é Evelyn Mendes.
5: A Justiça Eleitoral Paulista, responsável pelo maior colégio eleitoral do Brasil, contará com mais de 460 mil mesárias, mesários e apoios logísticos em todo o estado para as eleições 2026. A convocação começou em junho, primeiro por e-mail e depois pelo WhatsApp. Em agosto foi iniciada a etapa de treinamento. A carta de convocação enviada indica o prazo e qual a modalidade, que pode ser presencial, online ou híbrida. O formato depende de cada cartório eleitoral. Até o momento, mais de 240 zonas eleitorais optaram pela modalidade presencial aqui em São Paulo, o que representa 61% do total. No formato presencial, além de explicações sobre o procedimento, os mesários também podem ter contato com a urna eletrônica, facilitando o entendimento para o dia da votação. Já no módulo online, feito pelo aplicativo Mesários, todos recebem um guia prático com as principais orientações para o dia do pleito.
0: Vimos aí o treinamento, você falou treinamento, agora também tem alguns benefícios, né, para quem é a mesária e o mesário.
2: Direito a um auxílio alimentação no dia, né, no dia da votação, né, primeiro e segundo turno, é um valor de R$ 65. E para cada dia trabalhado, né, ou melhor, para cada dia de convocação, seja para o treinamento, seja para o dia da votação, ele recebe, tem direito a 2 dias de folga no seu trabalho. Alguns tribunais, eles têm até meia entrada, existe às vezes desempate em concurso público quando isso está no edital, existe créditos em atividades universitárias também quando isso está previsto no convênio que tem.
1: Além de ajudar a democracia.
2: Não, esse é o mais bacana, porque no final, dificilmente você vai encontrar um mesário triste ao final. É realmente contagiante.
0: Basta ver os comentários,
1: Sandra,
0: né?
1: Sandra Damiani, quero agradecer demais a sua presença aqui com a gente, seus esclarecimentos, muito seu bom entusiasmo falando sobre as mesárias e mesários. Isso é muito bacana, né? Muito obrigada, não só pelo trabalho, mas também com a participação aqui no programa com a gente.
2: Eu que agradeço.
0: Esperamos mais vezes. E, gente, ficamos por aqui. Lembro que você pode ver e ouvir o Clica e Confirma aí nas principais plataformas de áudio. 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

0: antes de começar, aquele segundo em que o atleta sabe, agora é com ele. E depois vem o movimento. Pernas, braços, corpos que ganham espaço. É esporte, mas esses são superatletas. Por trás há treino, tática, pressão. Mas o esporte paralímpico faz com que nós, desprovidos de poderes, vejamos neles heróis capazes do improvável. Ninguém olha para o que falta, e sim para o que sobra: capacidade.
1: Oi, gente, bom dia, sejam muito bem-vindos. Recordes e mais recordes. O Brasil já se consolidou como potência paralímpica. Nos Jogos de Paris 2024, ficou no top 5 no quadro de medalhas, com a participação de 280 paraatletas. O time São Paulo Paralímpico também quebrou recordes. E todo atleta sabe que os resultados só chegam com muito treino, dedicação, sendo fundamental também contar com leis e políticas públicas que possam incentivar o apoio ao esporte. Nesse sentido, uma das leis aprovadas aqui na LESP criou o pagamento de uma bolsa para os nossos atletas, incluindo o time São Paulo Paralímpico. É a lei número 13.556 de 2009, que gerou o programa Bolsa Talento Esportivo. O apoio financeiro é destinado para atletas praticantes do esporte escolar e também de alto rendimento em modalidades olímpicas e paralímpicas individuais ou coletivas. O benefício oferece um suporte financeiro mensal para cobrir custos de preparação física, equipamentos, viagens, alimentação e inscrições em torneios oficiais. E para falar, gente, sobre esse assunto, hoje mais do que nunca, tá? O programa está de alto nível, altíssimo nível. Afinal, a Revista Leste está recebendo nesta sexta-feira aqueles que nos representam para o mundo, né? Que nos representam no estado de São Paulo, no Brasil, no mundo e que estão à frente desses esportes paralímpicos. Eu estou aqui com Mayara Barreto, ela é nadadora paralímpica. A atleta participou dos Jogos Paralímpicos Rio 2016 e Tóquio 2020 e acumula resultados internacionais, entre eles a medalha de prata nos 50 metros costas no Parapan-Americano de Lima 2019, a prata no Parapan Pacífico da Austrália em 2018 e o bronze nos 50 costas do Mundial da Ilha da Madeira em 2022. E o esporte do Leandro é outro, né, Leandro? Halterofilismo. Para ele, levantar peso vai além do bem-estar. É alto nível, competição, principalmente depois de um acidente de trabalho que o deixou paraplégico. E o coordenador técnico da Associação Desportiva para Deficientes, Adeilton Senne, aliás, o Panda, né? Também está aqui. Ele atua no segmento do esporte adaptado e paralímpico desde 2007 e acumula experiência em competições nacionais e internacionais. Enfim, só gente que sabe do que está falando aqui e principalmente do que está fazendo. Sejam bem-vindos, gente. Bom dia. É um prazerzaço estar aqui com vocês hoje, tá?
2: Bom dia.
3: Bom dia. Obrigada pelo convite.
1: Aí eu que agradeço vocês terem aceitado o nosso convite. Mayara, começando por você, então, que está mais próxima aqui de mim, começando pelas mulheres, tá? Mayara, me conta da tua trajetória no esporte. Você sempre gostou de esporte ou você começou mesmo depois que você virou uma pessoa com deficiência? Como é a tua trajetória no esporte?
3: Eu sempre gostei de natação.
1: Ah, nadar, especificamente.
3: Eu sempre gostei de nadar. Eu não me dava muito bem com outros esportes e meus pais achavam importante, eu e meus irmãos, a gente saber nadar. Né? Quando a gente ia para a praia, é importante saber nadar. Então, sempre pratiquei natação desde criança. Eu fui uma criança sem deficiência, minha deficiência é adquirida.
1: Uma questão de sobrevivência, que seu pai queria que você nadasse,
3: isso,
1: né?
3: Exato.
1: Ah, entendi.
3: E eu sofri um acidente de moto quando eu tinha 20 anos, né, em 2009, e foi quando eu fiquei tetraplégica. E a natação me ajudou na reabilitação. Eu fiz reabilitação lá no Hospital Sara, em Brasília, e a natação me ajudou na reabilitação. Eu sentia que era um momento que eu conseguia focar só ali nas minhas braçadas, na minha respiração na água, e esquecer as dificuldades que eu estava enfrentando naquele momento. Eu não sabia como que ia ser a minha vida dali para frente, eu não conhecia pessoas com deficiência como eu, e eu estava totalmente dependente dos meus pais, dos enfermeiros, para me vestir, para me alimentar. Então, foi uma fase bastante difícil para mim e a natação ajudou com o meu psicológico, com a minha parte emocional. Então, foi bem importante para mim.
1: Continuou sendo uma questão de sobrevivência, não continuou? Só que de outro jeito, de outra forma.
3: De outro jeito, verdade.
1: Para ganhar uma vida diferente.
3: Isso. E eu acho, eu vejo que a natação realmente mudou a minha vida depois do acidente.
1: Como foi antes desse acidente de moto? Você tinha só 20 anos.
3: Isso.
1: Já trabalhava, estudava. Sua vida antes, você tem memória? Não faz tanto tempo assim, né? Você tem 21 agora? Esse rostinho de 21 que ela tem?
3: Eu, na época, eu fazia faculdade de farmácia na USP.
1: Uhum.
3: Então, eu morava sozinha, morava com meu irmão, meus pais moram no interior, em São José dos Campos. Então, eu era totalmente independente, né? Morava sozinha, ia para a faculdade. E aí, me vi numa cama de hospital que eu não conseguia levantar o braço. Foi bastante difícil, mas eu consegui, com a reabilitação, com o apoio da minha família, dos meus amigos, eu consegui voltar para a faculdade, me formei, trabalhei na área.
1: Em farmácia?
3: Trabalhei em indústria farmacêutica, na verdade.
1: Legal.
3: Isso. E aí fui competindo, fui melhorando cada vez mais. E você comentou do time São Paulo. Graças ao apoio do time São Paulo, eu consegui deixar de trabalhar e focar 100% na natação. Porque eu tinha essa jornada dupla, eu trabalhava o dia inteiro.
1: Eram dois trabalhos, na verdade, né?
3: Trabalhava o dia inteiro no escritório e depois eu ia treinar. E aí agora eu consigo focar 100% na natação, no esporte.
1: Você lembra do seu primeiro contato com a natação nessa reabilitação, no SARA?
3: Lembro, eu queria muito experimentar a natação nesse momento, mas eu tive medo. Eu tive muito medo porque eu não sabia se eu colocasse a cabeça na água, se eu ia conseguir virar para respirar. Então foi um momento de bastante insegurança. Mas eu tive um profissional, um educador físico, que entrou na piscina junto comigo, ficou do meu lado enquanto eu dei as minhas primeiras braçadas. Eu comecei nadando só costas, que era o que eu me sentia segura naquele momento, que eu ficava com a cabeça para fora da água, isso me dava mais segurança, mais confiança. E com o tempo, meses de treino, eu consegui nadar o crawl, né, que a gente fica com a cabeça dentro da água, eu aprendi a respirar pro lado, então foi todo um processo. E eu fui respeitando o meu tempo, acho que isso que é o mais importante, respeitando o meu momento.
1: Que todos nós deveríamos aprender a respeitar. Eu acho que é o esporte que ensina isso a todos, né? Como é que foi para ti, Leandro? Bom dia,
2: Bom
1: seja
2: dia.
1: bem-vindo, né? Halterofilismo é um esporte um pouco mais bruto aí. Não que você não precise levantar peso também, né? Tem que se preparar também de outra forma, academia. Mas, Leandro, e você já tinha essa relação com os pesos antes, do seu acidente?
2: Por incrível que pareça, eu já tinha, assim. É que na época a gente falava supino, né? Então, eu sempre gostei muito de musculação, né? Desde de novinho mesmo. Eu era bem magrinho, né? Aí comecei a fazer musculação para poder desenvolver um pouco mais, né? Então, eu já participava, assim, de campeonatos já de supino, mas tudo amador, né? E realmente, depois que aconteceu o acidente e tudo, eu tive uma fisioterapeuta, né? Que ela falava para mim, lá no Lúcio Montoro, que eu precisava, né, migrar para um esporte. Porém, eu quando quebrei a coluna, eu tinha 29 anos, né? E só eu trabalhava em casa, eu tenho, né, dois filhos, né? Mas naquela época o mais velho tinha 5 aninhos e o mais novinho tinha 3, só eu trabalhava em casa. Então, quando ela começou a falar sobre esporte para mim, eu não absorvi muito bem, sabe? Porque tudo que eu queria que passava na minha cabeça era voltar a trabalhar, voltar a andar e voltar a trabalhar para poder ter minha rotina normalmente.
1: Garantir sustento, né?
2: É exatamente isso.
1: E aí, quando você, já que você falou do acidente, você falou que quebrou a coluna, né? 29 anos já foi bem um pouquinho depois do que a Maiara. Foi um acidente de trabalho?
2: Foi isso mesmo. Eu sou mecânico de manutenção. E aí eu e um outro rapaz, a gente estava fazendo manutenção numa máquina, e essa máquina ela quebrou e ela caiu nas minhas costas. O acidente foi mais ou menos em torno de umas 7h30 da manhã, né? E é na hora que você quebra a coluna, você já perde os movimentos. E a sensação que você tem, fora a dor, porque esmagou minhas costas, e eu escutei o osso quebrando. E eu não apaguei, eu fiquei acordado. Não sei se a adrenalina foi tão grande que me manteve acordado. E eu parecia, parecia que eu estava sendo eletrocutado, né? Parecia que eu estava com choque e tudo. Chamaram o resgate chegou lá rápido, né? E aí o socorrista, ele tirou minha bota, chegou assim na unha, assim, apertou e perguntou, né? Alemão, tá sentindo alguma coisa? Eu falei, cara, tô sentindo mais nada.
3: Deve ser uma sensação, para além disso, terrível.
2: É meio que desesperador. E aí o mais desesperador foi quando ele falou, não vou nem colocar a mão nele, chamo águia. Quando ele falou isso, aí eu comecei a ter noção da gravidade, o que tinha acontecido, né? Aí o águia chegou, pousou na empresa, fizeram a minha transferência até o helicóptero, me levaram para BP, para Beneficência Portuguesa, e no mesmo dia fizeram a cirurgia, fizeram uma artrodese, né? E fixaram tudo lá as hastes. Deu tudo certo na cirurgia. Por incrível que pareça, né? Depois da cirurgia, quando eu acordei, as minhas pernas elas mexiam. Eu fiquei 3 dias com um movimento nas pernas. Depois eles falam, né, que é o choque medular. Como eles colocam muito corticoide, então não deu tempo de a medula inflamar. Aí depois, quando descomprimiram lá tudo, voltou os movimentos, mas com 3 dias eu comecei a perder os movimentos, né? Aí comecei a perder o movimento do pé, tudo, e não voltou mais. Porém, é considerado uma lesão incompleta, né? Pelo fato de você ter, igual eu tenho sensibilidade abaixo de onde quebrou. Muita gente não sabe disso, né? Mas a nossa sensibilidade, ela é de acordo com a altura da tua lesão. Então, uma exposição, se você, a minha vértebra que eu quebrei, ela é a T12. Então, é a última vértebra da torácica, depois já começa a lombar. Só que eu tenho um pouco de lesão abaixo de lá. Então, é considerado grau sensitivo incompleto. Se você quebra mais ou menos a altura do peito aqui, a T10, por exemplo, você não tem sensibilidade do mamilo para baixo, né? Onde para. É igual ela aqui também. Provavelmente a sensibilidade dela é alterada. Por quê? Porque a lesão dela foi na cervical. Então, quanto mais alto a lesão, é considerado pior, né? Então.
3: E aí eu imagino que veio a esperança de você, mas o esporte foi te ajudou nessa reabilitação também, da mesma forma que ajudou a Mayara, né? E Panda, esporte, você vê isso acontecendo, né? O esporte ajudando não apenas na reabilitação física, no psicológico, no mental de tanta gente, e não precisa só parar por aí, né? Podem virar atletas de alto nível, de alto rendimento, performance. Seja bem-vindo também, bom dia.
4: Obrigado, bom dia. A gente vê histórias, a gente vai ouvindo eles falando, a gente vê as instituições, os profissionais de educação física. Acredito que todos aqui receberam o primeiro convite de um profissional de educação física, de alguém que olhou e viu uma potencialidade numa pessoa com deficiência que muitas vezes estava ali sem saber que rumo tomar, que rumo caminhar e para onde ir. E aí buscou ali a reabilitação através do esporte, praticamente na fisioterapia, para depois entender esse corpo com deficiência, que hoje a gente percebe muito isso nas histórias que chegam para a gente. Eu estou na ADD, ADD Associação Desportiva para Deficientes, esse ano completa 30 anos nas suas atividades esportivas, nas suas atividades dentro do segmento para pessoa com deficiência, e eu estou na ADD há praticamente 15 anos e a gente ouve muita história parecida com a deles. E muita gente que até hoje chega para a gente não conhece o esporte paralímpico, não conhece o esporte adaptado, não conhece a reabilitação através do esporte. Acredita que a reabilitação é apenas a fisioterapia e algum segmento psicológico e algo parecido. Mas quando a gente ouve essas histórias, a gente percebe que são histórias muito parecidas, de pessoas que sofreram ali uma lesão, que tiveram ali uma lesão no momento, no decorrer da sua vida. Acredito que nunca se imaginaram um dia pessoa com deficiência ou que o trabalho poderia levar a ser uma pessoa com deficiência. Hoje, até a história da Mayara. Eu ando de moto o tempo inteiro. Eu não sou adepto do carro, até tenho carro, mas ele fica muito tempo na garagem. Então, assim, a gente anda de moto hoje por uma questão de locomoção em São Paulo. A gente sabe o quanto é mais rápido e tudo acontece. E eu sempre tenho esse pensamento. Todas as vezes que eu saio de casa, eu falo, Senhor, que não seja hoje. Porque a gente sabe, a gente vê as histórias acontecendo, as pessoas procuram a instituição. E hoje a gente tem um programa de iniciação ao esporte adaptado na ADD, que a gente não inicia o esporte só para criança, a gente inicia para adolescente, para adulto jovem, porque essas pessoas também precisam da iniciação desde que sofrem uma lesão. Elas vão procurar uma instituição, procurar um caminho, procurar um segmento para elas poderem se reabilitar através do esporte. E aí a gente, nós como profissionais de educação física, dentro da instituição, estava até conversando ali nos bastidores e falando da seguinte forma. É difícil trabalhar com uma pessoa com deficiência. É difícil a gente lidar, muitas vezes, com uma deficiência, porque a gente não conhece, a gente, como profissional de educação física, muitas vezes não é preparado na faculdade. Porém, quando a gente começa a ouvir as histórias, quando a gente começa a ler, começa a buscar, a gente vai buscando melhorar a condição e a vida da pessoa com deficiência através do esporte.
1: Inclusive, Panda, eu tenho certeza que você escuta muitas histórias estando na associação, mas eu quero ouvir outras. Eu vou até sair um pouquinho do estúdio agora, porque estão me chamando lá fora. Porque chegou o fim de semana mais esperado pelos para-atletas paulistas. De hoje a domingo acontecem as finais dos Jogos Paralímpicos do Estado de São Paulo. Vinícius Weiner já está no ginásio do Ibirapuera, uma das sedes dos Jogos, que acontecem em dois locais pela primeira vez em 3 anos, não é isso, Vinícius? Bom dia para você, 11h49 agora, seja bem-vindo.
5: Oi, Vanja, obrigado, tá? Isso mesmo, tá? Bom dia para você, para todo mundo aí do estúdio, para quem tá em casa, claro, assistindo a gente. Parece, ó, a gente tá no meio do intervalo, mas a gente ainda acompanha muitas pessoas aqui assistindo, acompanhando, esperando a volta dos atletas aqui pra pista. Falando nisso, ó, na pista que eu vou mostrar para vocês agora ao vivo, muitos atletas começam a voltar pra pista, estão voltando do intervalo, mas foi uma manhã de muita competição que vai entrar aí pela noite dessa sexta-feira. São milhares, quase milhares de atletas aqui na pista passando nessa sexta-feira pelo Ibirapuera. Aqui a gente tem, inclusive, atletas de diferentes municípios do estado, todos disputando essa fase final do Paresp. Depois aí de 4 etapas regionais, 776 atletas de 70 municípios chegaram aqui à decisão. E hoje e amanhã, um destaque, inclusive, para o atletismo, são corridas, saltos e lançamentos que colocam a prova aí de velocidade, força e técnica. Vocês estão vendo imagens ao vivo ali logo lá na frente, lá na pista, de técnicos e alguns atletas que estão retornando do almoço, porque teve um intervalo, mas eles começam a se preparar, porque logo mais, às 13h30, a competição retorna aqui para o ginásio. E essa edição tem inclusive uma novidade, porque pela primeira vez em 3 anos, as finais acontecem em 2 sedes. O atletismo está sendo realizado aqui no Ibirapuera e no domingo a natação será disputada no Centro de Treinamento Paralímpico Brasileiro. E o mais importante é que o público pode acompanhar tudo isso aqui de graça, viu, Vanifer? Claro que eu deixei aqui alguns convidados, ó. Já tem gente retornando aqui do almoço, vou aproveitar para conversar com eles. Aqui é o Guilherme Lomba, né, que é treinador. Vieram de onde, Guilherme? Bom dia.
6: Bom dia a todos. Nós viemos lá de São José dos Campos.
5: São José dos Campos. Tô vendo que você está acompanhado aqui de 2 atletas, né? Já estão aqui com os uniformes e tem um atleta cão também, né? Me explica, me apresenta quem são eles e como é que está sendo essa disputa.
6: Nós estamos aqui com o Thiago Lopes, né? E a Viviane Aparecida, que é deficiente visual. E ela hoje foi competir junto com o atleta guia dela, né? Que é o Thiago Lopes. E claro, junto pôde faltar de trazer o cão guia dela, né?
5: Como é que tá sendo a competição aí para os nossos atletas? Já participaram? Vão participar?
6: Já participaram. Mais tarde tem outra prova ainda para fazer. Amanhã tem mais uma ainda. E daí a gente tá com a expectativa aí, né, de ganhar as provas e melhorar também as marcas.
5: Boa sorte, então. Thiago Lopes, que é atleta guia, né, Thiago? Que também é uma função de extrema importância. Para quem está em casa e não sabe o que é um atleta guia, explica para a gente.
7: Bom dia. O atleta guia, a principal função dele, na verdade, é guiar o visual. como o Wiesel, obviamente, ele não vai conseguir correr sozinho, fazer sozinho as competições dela, o atleta guia tem a função de guiar, mostrar o caminho, correr junto, falar para correr mais rápido, correr mais forte, ou diminuir, lançar na direção certa. A gente está ali para ser os olhos dela.
5: Então, assim, é até mais difícil.

0: importância desses eventos, parece, até mesmo paulistas, é um preparatório para nós, para os brasileiros, né? A gente fala que a gente usa como um treino, né? Para não ficar tão pesado, para a gente não ficar tão, como é que eu posso dizer, tão ansioso, né? Mas para mim é uma preparação, tipo, antes da fase final, que é do brasileiro mesmo.
1: Ô Viviane, o que o esporte representa na sua vida?
0: Ah, para mim é tudo, né? É autonomia, é independência, é inclusão, é de um tudo um pouco. E, tipo, me sentir viva e saber que eu posso fazer coisas como qualquer outra pessoa dito normal.
1: Tem gente aí reclamando da vida, né? Que tudo é muito difícil. E aí você enfrenta esses desafios todos, sorrindo com um sorrisão no rosto que eu já vi. Você corre super bem. Eu adorei a sua história de vida. Qual é o recado que você deixa para quem está assistindo a gente nesse momento, que acha que está sempre enfrentando desafio?
0: Ah, desafio todo mundo enfrenta. Não tem, eu tô pior que fulano, que ciclano, não. Todo mundo enfrenta desafios iguais. É cada um com suas particularidades, né? Mas eu falo que não pode deixar os desafios nos barrar. Matando um leão cada dia e sempre enfrentando de cabeça erguida, porque tem coisa melhor que chegar no final do dia e falar assim: eu venci a minha, né, o meu desânimo. É isso, né?
1: É isso, né, Viviane? Parabéns, então boa sorte, tá?
0: Obrigada.
1: Guilherme, você como treinador, para quem está em casa assistindo a gente também, alguém que tem algum tipo de limitação, por onde começar? Qualquer pessoa pode sonhar um dia em estar naquela pista ali atrás da gente?
2: Sim, com certeza. Você, para quem tem algum tipo de deficiência, né, é só procurar, né, a turma do Paralímpico, né, que nem São José dos Campos, nós temos trabalhos, né, inclusivos também e também competitivos. Então a gente faz abrange para todas as deficiências possíveis aí, dando a oportunidade de conseguir estar fazendo algum esporte e melhorando a qualidade de vida, claro.
1: Que bom, Guilherme. Obrigado, tá? Parabéns aí, boa sorte na competição. Deixa eu voltar um pouquinho mais lá para a pista, Vanifer, porque os atletas, ó, de disco e de outras modalidades começam realmente a se preparar. Já já eles vão dar início, ó. Eles devem retornar entre 13h e 13h30 aqui para a pista. Repito, essa competição ela segue até às 18 horas da tarde. A sábado, domingo tem mais também o pessoal da natação. Lembrando que essa competição, Paresp, ele é de graça aqui no Ibirapuera. Qualquer pessoa que está assistindo a gente pode chegar, tá? Vim pra cá assistir as competições, ó. Chegar nessas arquibancadas. Muitas pessoas também começam a retornar. Aqui atrás, ó, são familiares também, outros atletas que estão aproveitando o momento do almoço para dar uma descansada. Porque mais do que uma competição, Vanifer, o Paresp abre caminhos, né? Revela talentos e mostra que quando existe, principalmente, oportunidades, não existe limites para quem quer chegar em algum lugar, tá? Então eu vou ficando por aqui, a gente segue acompanhando. Quem sabe, qualquer momento, eu posso te chamar de volta para a gente mostrar aqui mais competições do Paresp 2026. Vanifer.
3: Legal, Vinícius, muito obrigada, viu? Que bom que deu para mostrar essa galera de São José dos Campos, né? Ô, Panda, tem atletas da ADD lá também?
4: É, a gente tem os atletas da ADD esse final de semana competindo no atletismo. Queria até mandar um abraço aqui para os professores Vinícius, professores Natan e o professor Pedro, que estão lá assiduamente acompanhando os nossos jovens atletas. E esses atletas que saíram também do nosso programa de iniciação ao esporte adaptado, ano 3. Agora nós estamos no ano 4 e eles fazem parte da nossa formação esportiva. Os atletas de alto rendimento da instituição não estão participando do Paresp, então a gente coloca os nossos atletas em desenvolvimento para poderem participar, que são as nossas crianças que começaram na instituição buscando esporte e hoje são adolescentes e já estão no rumo do esporte de alto rendimento também.
3: Você está mais no administrativo, mas você já esteve preparando essa galerinha, né?
4: Já
3: As crianças que
4: estive.
3: estão hoje adultas lá.
4: É, às vezes eu chego lá, a gente tem até alguns adolescentes nossos lá que são cegos, e aí eu chego imitando outra voz. Aí eles percebem, mesmo assim eles percebem. Eles sabem quem é que está chegando. Então, participei muito tempo da nossa escola de esportes, que é desde 2010. A ADD tem uma escola de esportes para desenvolver crianças, jovens e adolescentes. E aí, passei por diversas modalidades esportivas que a gente tem dentro desse segmento de iniciação. Eu passei pelo Kinder, que é um acesso antes da bocha paralímpica, passei pelo atletismo.

0: pelo Kids, que é um desenvolvimento do atletismo também, e outras modalidades ali que a gente desenvolve no para o âmbito de crianças e adolescentes. E aí, quando eles começam a crescer um pouco, a gente tem o nosso programa de formação esportiva também.
1: É legal você explicar direitinho até como é que funciona tudo que a ADD consegue proporcionar ao trabalho junto com os atletas.
0: Isso, a ADD foi fundada em 1996 pelo Steve Dubner e pela Eliane Miada, que é a nossa gestora até hoje. É, mandar até um abraço para ela, né? E aí a gente desenvolve, a gente nasceu através do basquete em cadeira de rodas. A ADD hoje tem o basquete cadeira de rodas, que é o Magic Hands, que é uma equipe profissional, 9 vezes campeã brasileira. A gente tem o Magic Wheels também. Então a ADD surgiu para desenvolver o basquete em cadeira de rodas. E aí o tempo foi passando, as pessoas procurando a instituição, e a instituição percebeu que precisava abrir novos campos e novas expectativas para poder atender as pessoas com deficiência.
1: Estamos vendo para atletas da ADD, inclusive,
0: Isso,
1: no
0: os
1: ar,
0: meninos da
1: né?
0: bocha, esses me conhecem bastante. Eles falam que eu sou bravo, porque eu passei muito tempo na bocha paralímpica também.
1: Você tem cara de bravo.
0: Nada. É só no treinamento. Todo atleta sabe disso. Depois a gente sai do treinamento, todo mundo é amigo. E aí a ADD desenvolveu esse trabalho. E aí, ali em 2010, entendeu que as pessoas procuravam a instituição e essas pessoas não tinham somente aptidão para o basquete, tinham para outras características de desenvolvimento e de modalidades. Então a ADD começou ali a sua escola de esportes adaptada, que foi a primeira escola de esportes adaptadas do país. A ADD desenvolveu o segmento para crianças com deficiência, começando com o basquete cadeira de rodas, desenvolvendo crianças através da bocha, através dos nossos grupinhos de mobilidade. E hoje a instituição atende mais de 200 crianças com deficiência no segmento esportivo, desenvolvendo-as para que elas se tornem ou não atletas com deficiência. Porque a gente sabe que o esporte para crianças sem deficiência e para criança com deficiência, ele contribui muito em relação à regra, em relação à autonomia, em relação ao comando. E hoje a gente tem um trabalho que eu me orgulho muito de falar que a gente desenvolve esporte para crianças com transtorno do espectro autista, que muitas vezes são crianças que não encontram locais para poder desenvolver suas atividades. Então a gente tem o transtorno do espectro autista também como deficiência. Então a gente desenvolve, a gente faz com que essa criança se sinta incluída também no esporte adaptado. Ela pode não ser um atleta paralímpico futuramente, mas muitos pais, muitas mães procuram a gente para dizer: poxa, meu filho está seguindo o que o professor está pedindo, meu filho está obedecendo melhor o comando em relação às atividades na escola. Então a gente busca fazer com que essa nossa iniciação ao esporte seja para todos os âmbitos de pessoas com deficiência.
1: E como isso é precioso para uma criança autista, para uma mãe ver isso acontecendo. Mas quer dizer que você já foi treinador de bocha?
0: Já fui treinador da bocha paralímpica.
1: Vou te mostrar então a seleção brasileira de bocha paralímpica, pode ser? Porque brilhou, tá, gente, no campeonato mundial, bem conhecido pelo Panda, foi realizado este mês lá na Coreia do Sul e trouxe 3 medalhas de volta na bagagem. O nosso repórter Fábio Oliveira foi até o Centro Paralímpico acompanhar os treinamentos e conheceu a história de alguns dos atletas que integram a seleção, os desafios, as expectativas e principalmente as conquistas.
2: Meu nome é Rafael, tenho 29 anos, sou atleta do SESI São Paulo e estou aqui na fase 2019. Na época eu tinha 22 anos e foi através da minha cunhada. Ela chegou a atender uma diretora do SESI e as duas conversando, essa diretora comentou que no SESI tinha modalidade paralímpica e aí minha cunhada falou: ah, meu cunhado, ele é deficiente e ele tá procurando emprego, tá meio perdido, assim. Aí essa diretora falou: não, então leva ele lá para ele conhecer. E aí eu fui lá até no SESI Suzano e aí gostei demais, porque desde pequeno eu sempre gostei de esporte, então era uma coisa meio que inimaginável para mim. Independente das condições que a gente tem, a gente não pode desistir, tem que sempre ver uma forma de seguir em frente. Sempre tem um jeito para tudo.
3: Sou o Fábio, tenho 42 anos, sou atleta da bocha desde 2009 E a minha maior conquista foi o Parapan-Americano em 2011, em Guadalajara, no México. Foi uma história muito legal, foi através do Dirceu, né? Nosso saudoso Dirceu, campeão, né? Eu tinha assistido ele no programa da Hebe Camargo no final de 2011, e ele tinha acabado de ganhar duas medalhas de ouro. E uma semana depois eu encontrei ele na minha cidade, porque ele é da minha cidade, né? De Mogi das Cruzes. E lá a gente se encontrou no shopping e ele me fez o convite para participar da Bocha. Foi assim que eu entrei. A gente tem tido resultados muito expressivos, né? E isso vem trazendo muitas parcerias, né? Para melhorar o nosso treinamento, né? E é só você olhar aqui, né, cara? Para quem treinava num quintal de casa, vir treinar aqui é maravilhoso, né? É uma conquista muito grande para nós, né?
4: O próximo ano a gente tem o Parapan que libera a vaga direta para Los Angeles, né? 28. E aí o grande objetivo do ciclo é trazer medalhas em Los Angeles.
1: Olha só, e essa seleção brasileira de bocha paralímpica brilhou agora no começo do mês, tá? Lá em Seul, no Campeonato Mundial da categoria, conquistou três medalhas: a de ouro com José Antônio Santos, categoria BC4, prata para Matheus Carvalho, categoria BC3, e o bronze de Maciel Santos, categoria BC2. Parabéns, galera. Agora é esperar pela Paralimpíada de Los Angeles em 2028, que tá logo aí, viu? Boa sorte. Já já a gente comenta mais com vocês, porque agora a gente vai para um rápido intervalo, gente. É muito rápido. Fica aí que a gente volta já.
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1: Oi, gente, sejam bem-vindos de volta. Eu disse que era rapidinho, já estamos aqui no nosso Revista Alesp falando sobre esportes paralímpicos, né? E com os nossos atletas e o nosso coordenador técnico também da ADD, a Maiara, o Leandro e o Panda estão aqui conosco. A gente estava conversando muito sobre o Paresp, né, Panda? É que você tem atletas lá, a ADD tem atletas lá, mas a gente viu antes do intervalo uma reportagem sobre bocha. E você já foi técnico de bocha da seleção brasileira? Você conheceu algum daqueles roxinhos ali? Ou não, já mudou?
0: Não, eu fui técnico da bocha paralímpica, trabalhei muito na iniciação e no desenvolvimento também, e acompanhei e participei em algumas etapas de treinamentos da seleção brasileira principal. A gente viu ali o Fabinho, principalmente, que foi um dos primeiros atletas que eu conheci lá em 2007. Eu comecei numa atividade que era da bocha paralímpica. Eu digo que eu fui enganado, né? O professor na faculdade, ele chamou a gente para ir numa competição, falou que era na praia, tudo pago, que a gente ia só olhar umas pessoas com deficiência. Lá, quando chegou lá, a gente teve que cuidar, a gente não cuidava nem de mim direito. E aí chegou lá, tive que cuidar, passava dias, passava horas. Foram 5 dias, eu não fui um dia na praia, eu digo até hoje para ele. Foi o maior engano que ele fez na minha carreira. E aí de lá para cá, eu me apaixonei pelo esporte, pela pessoa com deficiência e busquei esse segmento. E os atletas da seleção, eles são hoje vitrines para outras pessoas. pessoas, para outras crianças também. A gente tem muita criança na ADD que se espelha em atletas que são da seleção. A gente tem o Maciel, a gente teve o Dirceu, que faleceu aí em 2021, porém foi uma das pessoas que mais disseminou o esporte paralímpico, a bocha paralímpica no país. E a gente viu aí o Antônio, né, sendo campeão mundial, um garoto com menos de 20 anos, já como campeão mundial. A gente até brinca que é o Dirceuzinho da bocha, né?
1: Ele não tem nem 20 anos.
0: E tem muita característica do Dirceu, muita concentração, porque é um esporte que exige muita concentração. Muitas vezes você vê um corpo com uma lesão, um corpo com uma característica de deficiência um pouco mais severa, porém você vê pessoas que movimentam só do pescoço para cima, e hoje são atletas que viajam o mundo inteiro, que vão para a Coreia, que vão para a China, que vão para outros países, e nas outras modalidades também, que são pessoas com deficiência que estão aí desbravando o mundo e trazendo muito orgulho para o país. Igual eu falo para eles, eu acompanho a carreira, acompanho todos os atletas, tanto é que quando eu cheguei eu já falei assim, a modelo da natação, que a gente vai olhando, a gente vai assim, caracterizando, e assim, são pessoas que a gente acompanha de fato.
1: E, Mayara, que horas que você, a modelo da natação é ela, né? Obviamente. Maravilhosa. Mas em que momento você entendeu isso que ele está falando? Que a natação deixou de ser só uma reabilitação e não, é esporte. Que você entendeu sozinha, porque você já falou ali que quando você entrou na água pela primeira vez, depois da sua lesão, você teve medo, né? E um medo normal, imagino eu. E principalmente para quem estava sem os movimentos total ali das pernas e imagino que total dos braços, você foi retomando mais com a reabilitação. Que momento você percebeu?
6: Ah, foi bem aos poucos. Eu estava treinando, nadando, numa academia lá em São José dos Campos, onde meus pais moram, e um professor de São José dos Campos mesmo, da equipe de São José dos Campos, que me viu ali e me chamou para participar de uma competição, jogos regionais, do interior do estado de São Paulo. E aí que eu vi, nossa, posso participar de competição? Eu nem sabia que existia competição. Eu estava muito focada, acho que, na minha reabilitação, na minha faculdade. Eu não sabia que existia atleta de alto rendimento com deficiência. E aí participei dos jogos regionais, depois comecei a participar de jogos nacionais, de campeonatos aqui no Brasil. E aí eu fui me destacando e uma coisa foi levando a outra. E já tenho 3 Paralimpíadas
1: só. Somente 3 Paralimpíadas.
6: Isso.
1: Como foi o caminho até a tua primeira Paralimpíada, até se tornar uma atleta de alto rendimento, Mayara?
6: Foram muitos treinos.
1: Ah, demais, hein? Treina quantas horas por dia?
6: Eu treino mais ou menos 1h30, 2 horas.
1: Ah,
6: depende
1: tá
6: do
1: bom,
6: dia.
1: Pouco, nada. Mas é todo dia, né, Mayara?
6: É todo dia, de segunda a sexta. E eu tenho 2 dias, né? Quarta e sexta, eu, além da piscina, eu ainda faço musculação.
1: Porque é necessário,
6: é
1: né? Pra ter carga física mesmo, para conseguir aguentar.
6: Isso, com certeza. A musculação é muito importante para fortalecer toda a musculatura que eu tenho, né? Que no meu caso são os braços. E eu ainda faço 2 dias de fisioterapia, que é para dar uma fortalecida na musculatura que a gente sente mais falta, né? No meu caso, eu sinto na escápula, eu preciso fortalecer essa musculatura. Então, eu ainda tenho 2 sessões de fisioterapia para me ajudar com isso.
1: E assim, eu nado pouco e ruim, mas eu nado. Mas assim, a gente precisa muito da escápula aqui, desse osso, para poder nadar. Como é que funciona para você a natação? Mayara, você teve que fortalecer bastante antes de começar ou desde o início você já começou, mesmo tendo essa dificuldade grande que você sente na escápula?
6: Eu fui... Ah, foi tudo meio que aos poucos mesmo.
1: Foi um processo.
6: Isso, foi todo um processo. Eu sentia na natação bastante dor no ombro, eu tive uma lesão no ombro. E aí a gente foi avaliando que eu estava com pouca força muscular na escápula. E aí a gente foi, né, a equipe multiprofissional que me acompanha, a gente foi incluindo exercícios para a escápula, para ajudar. Porque eu tenho, a minha lesão foi cervical, né? Eu sou tetraplégica. Então, do pescoço para baixo, eu tenho menos força. Então, eu preciso dessa atenção extra nos meus braços.
1: Mas você só compete dentro da natação com pessoas que têm o mesmo grau de deficiência que você.
6: Isso.
1: Não é isso? Como é que funciona?
6: Parecidas. chama classificação funcional. É um processo que a gente passa com também uma equipe multiprofissional que avalia o nosso corpo como um todo. Avalia cada movimento de cada dedinho e aí tem uma pontuação, né? Cada músculo que a gente mexe tem uma pontuação e aí essa pontuação cai dentro de uma classe. Né? Então, para você entender, a deficiência física são 10 classes, vai de 1 a 10.
1: Você está na S3.
6: Eu estou na S3, né? Sendo a classe 1 o atleta que tem menos mobilidade, menos força. Então, eu estou na S3.
1: Que já é uma falta de mobilidade até grande. Você não poderia competir com alguém que está na S8.
6: Não, seria muito injusto. Um atleta da classe S8 geralmente caminha. Às vezes é um atleta amputado de uma perna só ou de um braço só. Então seria muito injusto para mim. A classificação funcional é uma forma de tentar nivelar o nível da competição.
1: Como é que funciona no halterofilismo, Leandro? Também tem a classificação de deficiências parecidas para ter um nível de justiça? Justiça, eu acho, né? Essa questão...
6: Uma tentativa de justiça.
1: Tentativa de justiça?
7: Então, o halterofilismo também tem a classificação também. Essas modalidades tudo tem as classificações, né? Lá no halterofilismo, então, quais são as deficiências que tem lá? Então, tem eu, paraplégico, tem nanismo... Tem amputados, PC, que é paralisia cerebral. Então, eles pegam os atletas desde que quando consiga exercer a execução total do movimento. Né? Então, tipo, o halterofilismo basicamente são 3 movimentos. Então, vai ter alguém para te ajudar a sacar a barra, sacou a barra, segura. Quando o juiz perceber que você estabilizou,
1: a gente está te vendo ali
7: ele
1: do lado,
7: pede para você descer, né? Então você desce, você estabiliza a barra no peito, no ponto zero que eles falam, e aí dá o start. Provavelmente, às vezes é o técnico que vai falar para você, sobe. Você sobe, esticou de novo, aí o árbitro fala, recolhe, aí você recolhe. Então, são 3 tentativas que nós temos no caso, e aqui vai valer no final, é que você mais puxou carga. Então, por exemplo, você tem 3 tentativas. Vamos supor que a sua primeira você conseguiu, a sua segunda você não conseguiu, e a sua terceira você também não conseguiu. Então, vai poder validar a sua primeira tentativa. Não é somatória de pesos, né? É o movimento de maior carga que você fez, é o que vai somar para você.
1: Então, eu tô curiosa para saber da carga. Porque a gente viu ali... Olha ali, gente. Só supino, né?
7: Isso.
1: Quanto você levanta nessa brincadeira aí?
7: Então, na última competição minha, eu fiz com 124, né? Mas lá no Centro Paralímpico, a gente já tava conseguindo fazer com 150. Mas aí é a categoria...
1: Dá pra juntar a gente, Mayara.
6: Quando eu faço supino na academia, eu levanto só a barra.
1: Que é 15, pelo menos, a barra feminina? Olha,
6: a
1: eu tô falando feminina, crossfit. É 10, deve ser 10 quilos.
7: A barra é 20.
6: Eu levanto só a barra.
1: 20.
6: E ele ainda tem aquilo tudo de anilha.
7: A barra é 20. Aí o que acontece? O que vai dessa repartição? É categorias por peso, tá bom? Então, a categoria que eu participava era até 67. Era de 59 quilos até 67 quilos. Aí de 67 pula para 72, do 72 pula para 80. Então tem essa variação de peso aí que vai dar essa dividida aí nos atletas.
1: Você está pagando 150 quilos no supino. Você disse que fazia antes, mas só para ganhar um pezinho que você era muito magrinho. Você lembra quando você pegava no supino antes? Quando você não era para-atleta?
7: Então, é porque assim, até
1: nem
7: que não muda tanta carga, você acredita? Não muda tanta carga, porque por incrível que pareça, as pernas fazem muita falta. Nessa modalidade faz muita falta. Eu que já andei, né? Então, quando nós estamos deitados num banco convencional, tudo normal, e você tá com as suas pernas no chão...
1: É uma questão de base?
7: Base, base. Tanto que o nosso banco, no caso... Ele tem 2,15 metros de comprimento, então nós ficamos todo deitado. E aí tem 2 faixas, que eles colocam uma faixa normalmente na nossa cintura e outra mais perto ali do joelho, ali para baixo. O técnico, às vezes ele avalia aonde coloca melhor ali, entendeu? E cada pessoa coloca em um lugar. Por quê? Porque tem gente que tem uma suposição de deficiência de nascença, então às vezes tem alguma uma redução na perna, tudo. E aí ele tem que ver onde ele vai colocar, às vezes a perna pode ficar um pouquinho dobradinha, tudo, ou um pouco aberta. aberta. E aí, de acordo com cada pessoa, que eles vão posicionando lá a melhor estratégia ali para o atleta ele não desequilibrar, né? Porque, assim, é um esporte muito rápido. Tanto que, para você ver, né, tem os anilheiros, né? Então, eles ficam ali sempre atentos ali, qualquer coisa que acontecer, os anilheiros já pegam rapidinho e já guardam de novo, que é essa segurança, né? Fora que ainda também tem as barras de proteção também, né? Que é justamente para isso, porque tem gente que puxa peso, hein?
1: É, ela levanta a barra, já tá ótimo. Você levanta quanto?
0: Na técnica que eu tentei fazer, na técnica do halter, quando
1: pode
0: eu fiz
1: mentir,
0: em um
1: tá
0: momento, eu consegui levantar 100, porque tem uma técnica. Não é só empurrar, é descer e subir. Existe toda uma técnica onde fazer a pegada. Então, nessa técnica, eu já consegui levantar 100. Mas o normal aí é 40, 45 e ali sofrendo, né?
1: Porque... E ali na técnica, ou seja, uma... A repetição maior, é né? Uma. Aquela única... O recorde isso. Pessoal, a única repetição.
0: Meu recorde pessoal é 100. Aí, mas na técnica que usam no halter.
1: Aí também só faz uma, né?
0: Só faz
1: não
0: uma.
1: Vai
0: e depois
1: pra
0: não faz
1: gente,
0: mais.
1: Ó. Tem gente assistindo.
0: Não, depois não faz mais. É uma e daqui 3-4 dias você vai fazer outra. Porque não é simples, não. É muito difícil.
1: Ele
0: muito
1: se recupera difícil. Rápido, então, viu? Gente, mas ó, vamos falar de... Eu não sei se eu vou falar o nome corretamente. Vocês vão dizer pra mim, tá? O nome do prêmio. Porque... Vamos falar de natação também, porque este ano o nadador mineiro Gabriel Araújo, Gabrielzinho, né? Conquistou o prêmio... Larro? Deve ser, né, gente? Mas é o Oscar do esporte de melhor atleta com deficiência. O Panda deve saber. Diz aí, Panda.
0: É o prêmio Laurens.
1: Laurens. Ah, é, todo mundo fala de um jeito. É isso, gente. A premiação foi em Madrid, na Espanha. E é considerado o Oscar do esporte internacional. Pela quarta vez, é a quarta vez que um atleta paralímpico brasileiro é premiado. Antes dele, o ex-nadador paulista Daniel Dias foi escolhido como o melhor atleta com deficiência do mundo em três ocasiões, 2009, 2013 e 2016. Gabrielzinho, ao longo da carreira, já conquistou 6 medalhas paralímpicas, 3 ouros em Paris 2024 e 2 ouros e 1 prata em Tóquio 2020. É pouca coisa que ele faz, né, gente? E cá entre nós, né? Assim, é muito... Lá no início do Revista Lesp, eu falei de superpoderes. É até a gente cai num clichê, mas é porque eu olho pro Gabrielzinho, olho eu, uma pessoa que sei nadar apenas para não morrer de vez em quando, mais ou menos, e se eu ficar muito desesperada, nem adianta. Eu olho, gente, como ele nada com tamanha destreza e tão rapidamente. Então, assim, acho que é impossível eu, pelo menos, não cair nesse clichê de achar que não é um superpoder. É, mas assim, Mayara, é treino, é foco, é dedicação de mais de anos, né?
6: Isso, são anos treinando todos os dias, no frio, no inverno, é difícil... Então, o resultado vem depois de muito esforço. Eu conheço o Gabrielzinho, a gente viaja junto para as competições e ele realmente é uma lenda.
1: É uma lenda. É outro nome para herói também, lenda. Ele... É uma lenda. É, tenho muita admiração por ele e por vocês também. E, gente, inclusão social e acessibilidade. Esse é o foco de uma feira científica que termina hoje aqui na capital paulista, a FENADANT 2026, e que conta com a participação de alunos de uma rede particular de ensino, e eles vêm de todo o país, tá? Eles desenvolveram projetos com tecnologias que podem facilitar a mobilidade, a autonomia e a rotina de pessoas com deficiência.
8: Olhando assim, até parece uma feira de tecnologia feita por gente grande. Tem inteligência artificial, impressão 3D, sensores, mas muita coisa que tá aqui saiu da cabeça e das mãos de estudantes.
9: O foco é total em encontrar problemas reais, baseado em dados e pesquisa, e depois identificar onde são as dores que o usuário daquele problema, né, o foco daquele problema, sente. E com base nisso, aí sim a gente vem para o processo da solução pensando qual é a tecnologia mais barata e mais acessível que consegue resolver esse problema de maneira otimizada e digna para o usuário final.
8: E entre mais de 130 projetos, tem muita gente usando a tecnologia para tentar resolver problemas bem reais. Você sabe como dar mais autonomia para uma pessoa que não consegue controlar uma cadeira de rodas com as mãos? A resposta desses dois estudantes foi essa aqui: uma cadeira motorizada que obedece aos movimentos da cabeça. E o mais curioso, o protótipo foi desenvolvido com um sistema que custou R$ 123.
10: A gente pesquisou, encontrou várias ideias, algumas delas legais, mas a gente se apaixonou pela essa ideia de conseguir criar um sistema mais barato que consiga permitir que pessoas que não perderam a mobilidade da grande maioria dos membros a controlarem suas cadeiras de rodas.
8: Eles ainda estão no primeiro ano, mas até chegar aqui teve teste, erros, ajustes e aquela hora em que finalmente funcionou.
10: Várias vezes a gente tem um problema, como por exemplo, controle de voz, a parte de controle da cabeça, eixo do motor, mas sempre se esforçar, pensar bem e contornar os problemas e vencê-los, resolvendo tudo certinho.
8: Quando alguém fala de tecnologia assistiva, a gente pensa numa coisa super complicada, não é, gente? Mas a ideia aqui é justamente o contrário. É usar a tecnologia para simplificar as coisas do dia a dia, como se comunicar, se movimentar e ter até mais independência. E tem mais gente tentando fazer isso por aqui. Essa prótese de antebraço, pulso e mão, por exemplo, foi feita em impressora 3D. Outro projeto usa inteligência artificial para identificar obstáculos e avisar em tempo real pessoas com deficiência visual. E tem até um sistema pensado para facilitar a comunicação de pessoas surdo-cegas. E olha que esses só são alguns exemplos.
11: Nós temos, em média, 20 estados brasileiros participando desse evento e 4 países, né, participando também com projetos. Então, a proposta da FENADANT é justamente ter esse encontro entre jovens pesquisadores e professores universitários, avaliadores externos, pessoas que têm experiência em pesquisa científica para poder conversar com esses jovens e ter ali uma troca entre esses dois pesquisadores.
8: No meio de tanta ideia diferente, uma coisa chama a atenção. Muitos desses projetos começam olhando para uma necessidade que já existe fora da escola. E quando essa autonomia aumenta, as possibilidades também aumentam. Algumas dessas soluções podem ser adaptadas para outros ambientes, e aí que o esporte paralímpico também entra nessa conversa.
9: Quando a gente fala, né, de uma solução pensada em saúde, por exemplo, a gente está falando de desenvolvimento de novos materiais, coletas de dados mais precisos que podem se transformar depois em performance, ou seja, a aplicação de uma única solução, ela pode se desdobrar para vários cenários.
8: E se o futuro passa pela tecnologia, talvez a ideia mais moderna seja também uma das mais simples. Olhar para um problema real e pensar em um jeito de facilitar a vida de alguém. E por aqui, essa turma já começou cedo.
12: É surpreendente e emocionante, né? Ver a juventude engajada na pesquisa e nas soluções para os nossos problemas, né? Então, acho que uma iniciativa merece todo o nosso apoio e os parabéns. E eu estou muito impressionado com a qualidade dos trabalhos.
13: Eu acho incrível que as pessoas se dedicaram tanto aos nossos trabalhos. Isso pode salvar vidas, essas coisas assim. E eu acho muito emocionante estar fazendo parte de tudo isso.
1: Muito legal, né? Mas agora vamos mudar de assunto, então é hora de falar sobre as eleições de 2026. Esse barulhinho das urnas, né? Todo mundo conhece. Faltam 9 dias, gente, para as eleições. E quem está aqui ao meu lado? A Beatriz Moreno, minha amiga. Seja bem-vinda. Olha, deixa minha mão.
14: Perdão.
1: Seja bem-vinda, Bia.
14: Obrigada,
1: sempre um prazer ter você aqui com a gente. Para falar sobre eleições, você que está sempre cobrindo política. E você trouxe hoje outro recorte, né? Isso. Ontem a gente estava falando bastante sobre perfil do eleitorado. O que é que você trouxe hoje para a gente?
14: Olha, antes da gente gente falar um pouco dos nossos recortes em relação aos candidatos, que a gente vai falar também, eu queria fazer um alerta para o pessoal que está um pouquinho preocupado em relação à documentação, para como vai ser no dia, né, das eleições, lembrando que o primeiro turno é no próximo domingo, dia 4 de outubro, né? Então, muita gente já se preocupa, não fiz a biometria, por exemplo, não tem problema, a gente tem mais ou menos aí 11% da população que está sem a biometria ainda, mas chegando lá é possível votar sem a biometria, até porque... Eu tenho um exemplo em casa que é minha mãe fala que a digital dela é ruim, então tem gente que a biometria demora a pegar, não funciona, então às vezes se de repente não funcionar, na quarta vez que a biometria não funciona, a urna vai pedir ali uma outra forma de confirmação que costuma ser o ano de nascimento, e para quem não fez a biometria é a mesma coisa, segue do mesmo jeito.
1: E tem uma curiosidade, viu, Bia, porque às vezes quem não foi fazer a biometria, tá, por exemplo, a CNH, quem tem também a carteira, né, de habilitação também serve, porque pega a biometria feita pelo Detran.
14: Exatamente. Então, a gente tem também essa conexão entre os órgãos públicos que muitas vezes já facilita, nem precisa regularizar a questão da biometria. O mais importante é que a situação eleitoral esteja regularizada. Porém, a gente sabe que esse prazo já se encerrou em maio agora de 2026. Então, infelizmente, quem não tirou o título de eleitor, quem não regularizou a situação eleitoral, não vota mais esse ano. Fica para as próximas eleições. Mas agora é importante também a gente lembrar que existe o mecanismo do e-título, né? E nesse ano ele vai poder ser baixado, inclusive, no dia tanto do primeiro turno quanto do segundo turno, para quem, às vezes, já não tem mais o título físico ali, não imprimiu, enfim, pode usar também ali o aplicativo e pode baixar no mesmo dia. Inclusive, sempre bom lembrar, né? O título tem várias áreas ali que podem ajudar, às vezes se precisa regularizar alguma questão ou de repente não conseguiu votar, precisa justificar, dá para fazer também pelo aplicativo.
1: Gente, mas não vai baixar o aplicativo no dia, porque exato, dá para baixar sim no dia, como a Beatriz falou muito bem, mas no dia a gente tem historicamente aquela questão de muita gente querendo baixar e sempre dá uma certa congestionada ali, exato, no sistema. Isso eu estou falando por uma questão de história mesmo, a gente está acostumada a cobrir eleições, né, Bia? E a gente sempre vê esse problema acontecendo e sempre está lá a gente correndo atrás do TRE, atrás do TSE, para a gente tentar entender o que é que aconteceu. E nada mais é do que congestionamento, ou seja, muitas pessoas que deixam para a última hora para baixar o retítulo. E aí, ou seja, gente, já dá para baixar agora. Você vai dar de cara com aquela sua foto horrorosa antes? Vai, que ninguém ficou bonito naquela foto, nem a Bia, que é linda, mas assim, é isso.
14: O TSE até prometeu que eles vão ter uma força-tarefa ali para garantir, né, que esse congestionamento seja ali o menor possível, para que todos os mecanismos funcionem da melhor forma possível, mas a gente sabe que a tecnologia ainda não é 100%, né, confiável. Às vezes pode ser que aconteça alguma coisa.
1: É normal, congestionamento, internet.
14: Mas aí pensando ainda nessa questão da preparação ali para as eleições, você sabe qual é a ordem dos candidatos? Olha, o programa Vota São Paulo, né, Vota SP aqui da TV Alesp, tem feito aí uma série de entrevistas, uma série de reportagens para que o eleitor esteja preparado nos dias 4 e 25 de outubro para votar. Inclusive, a gente recebeu a secretária do TRE, né, que cuida da parte técnica do TRE, a Regina Rufino, e ela falou um pouquinho para a gente se atentar aí, ó, tá chegando perto, a gente já tá na contagem regressiva. Vamos acompanhar a fala dela junto com o Ronaldo Penido no programa Vota SP.
15: Nós já iniciamos a contagem regressiva para o dia 4 de outubro, o dia das eleições gerais aqui no Brasil, as eleições de 2026, onde os eleitores vão votar para deputado federal, deputado estadual, dois senadores, governador e presidente da República. Nesta ordem.
16: Nesta ordem. Então, é muito importante conhecer a ordem, porque isso faz toda a diferença no momento da votação. Nós temos esse ano o deputado federal. São 4 dígitos o número do deputado federal. O deputado estadual são 5 dígitos. Senador, nós temos 2 vagas. O primeiro senador, o segundo senador. 3 dígitos cada. Depois nós temos o cargo de governador, 2 dígitos, e por fim o cargo de presidente, 2 dígitos. E olhem, as pessoas podem deixar pensar, né? Eu vou votar 2 vezes no mesmo senador. Você não vai favorecer o senador. O segundo voto vai ser anulado.
15: Desconsiderado.
16: Então você precisa votar para 2 senadores diferentes.
1: É isso, tem que saber, inclusive, para quantas pessoas vai votar. É importante. Tem gente que não está se ligando disso, né, Bia? Ah, e o Vota São Paulo, é sempre importante dizer. Vocês viram aí com o Ronaldo Penido e também com a Camila Freitag, né? Já estreou e está sempre no ar aqui na telinha da TV Alesp. Então, lembra pra gente aí, a gente tem que votar governador, deputado federal, estadual e dois senadores, além de presidente.
14: Exatamente. E agora, pensando já nessa ordem, você sabe quem que está te representando? Vamos falar do recorte racial e de gênero dos candidatos? Olha, a gente preparou uma tela para falar um pouquinho sobre os candidatos aqui do estado de São Paulo. Então vamos falar sobre deputado estadual, governador, deputado federal e senador. Olha, a gente pensando aqui no recorte de gênero, para deputado estadual, 32% aí dos candidatos são mulheres, enquanto 67%, mais de 67% são homens. Então já é mais do que o dobro, né, da quantidade de mulheres. Para governador, a gente também tem um número um pouquinho maior, muda um pouquinho, né? Então, a gente tem 4 aí candidatas mulheres, enquanto temos 3 candidatos homens. E para deputado federal, a gente também já vê essa disparidade, né? Então, o número de homens chega aí a 745 aqui pelo estado de São Paulo, 387 mulheres. Então, o número de homens também é bem maior. E para senador ou senadora, a gente também encontra aí a mesma realidade.
1: Isso é histórico, né, Bia? Isso histórico. É histórico. A gente sabe que sempre tem um número maior de mulheres, de homens, quer dizer, se candidatando e, ao contrário, no número de eleitores, que foi o que você mostrou ontem, exato, o número do eleitorado é sempre maior o número de mulheres, mas o número de candidatos é sempre maior o número de homens. Exato. Ou seja, né, os homens representam mais a maioria que é de mulheres.
14: Exato. De acordo com o último censo do IBGE de 2022, na questão da população aqui no estado de São Paulo, a gente tem um equilíbrio muito bom ali entre a quantidade de homens e de mulheres, né? Mas ainda assim, a gente tem uma população feminina um pouquinho maior. E aí a gente entra numa outra questão, que é o recorte racial, né? Então, será que as candidaturas, elas estão ali seguindo a mesma linha do que a gente tem da população, que a gente vê agora? Olha, São Paulo é o estado mais populoso, tem mais de 44 milhões de habitantes, e aí a gente vê, para deputado estadual, a maioria é de candidatos brancos, né? Seguido por candidatos pardos e pretos. Então a gente também tem essa questão, né, de pessoas pardas e pretas que estão vindo aí mais tarde e ainda menos pessoas amarelas e indígenas, né? Então a gente já tem uma queda na representatividade. Para governador, por exemplo, a gente não tem nenhum candidato de etnia amarela ou indígena. Para senador, a mesma coisa. Então, também são números que chamam a atenção aí em relação ao recorte racial, justamente porque quando a gente pensa na população aqui do estado de São Paulo, pessoas pretas e pardas são maioria, passam aí, olha, dos 17, 18 milhões de pessoas, né, que são pretas e pardas, e a gente tem essa subrepresentação ainda entre os candidatos. E aí a gente volta um pouquinho na discussão que a gente teve ontem, né, que a gente não precisa ser um cientista político, mas é importante conhecer um pouquinho ali o básico para buscar candidatos que estejam, pelo menos, lutando, então, pelos mesmos ideais que você acredita, né, Vanifer?
1: É isso. Por que é importante a gente saber desses recortes? Porque muitas vezes você se sente representado apenas por outra mulher ou por outra pessoa preta, ou não. Às vezes você acha um candidato branco, mas que segue os seus ideais e aí vai. É óbvio que tem a ver com ideais, mas também muitas vezes com representatividade. Então, é interessante a gente saber desses recortes e é por isso que números e informação de qualidade estão aqui para mostrar isso pra gente. Muito obrigada, Bia.
14: Obrigada,
1: terminando a semana muito bem, tanto por dentro de tudo aqui das eleições deste ano. E, ó, segunda-feira a gente volta com mais eleições. Me despedi da Bia, mas eu vou fazer diferente hoje, porque eu separei esse banquinho para Bia, mas a Lívia também vai sentar aqui comigo hoje. Vem
14: eu
1: cá,
14: adorei
1: Lívia.
14: A posição. Aí eu
1: todo mundo se encontrando.
14: Tudo bem.
17: mãe, Bia.
1: Obrigada, Bia.
17: Obrigada, oi, mãe. Lídia. Sério, boa terça-feira, boa tarde. Adorei esse cantinho novo, achei
1: você
17: moderno.
1: Você gostou do cantinho?
17: Vamos mudar. Sexta-feira é dia de mudar também, de mudanças, né?
1: Eu gosto. Sexta-feira é dia de mudar, mas a gente não muda tanto de assunto, não. Porque eu tô aqui com a Bia sempre comentando das eleições, agora, a partir de agora, né? Principalmente porque a gente tá olhando para as eleições.
17: 9 dias pro primeiro turno, Vanifer.
1: E as redes sociais estão fazendo uma própria cobertura das eleições e está muito completa. Vocês chegaram, inclusive, aí ao TRE.
17: Exatamente. Ontem a Bia comentou um pouquinho da história, né, da urna eletrônica, e ela também trouxe sobre essa preparação que foi ali, toda da urna eletrônica, a cerimônia de preparação. E nas redes sociais também, como a Vanifer comentou, a gente vem fazendo uma série de vídeos, de conteúdos, para trazer o assunto de uma maneira mais leve, de uma maneira mais fácil. E no vídeo que a gente mostra hoje para vocês, a gente conta a história da votação desde do papel impresso até chegar de fato a como conhecemos hoje, que é a urna eletrônica. Então a gente vai assistir esse conteúdo, inclusive que o Iago de Andrade foi até o TRE, Vanifer.
18: Você reconhece esse som? O famoso pilili faz parte da memória de milhões de brasileiros, mas antes dele, votar era bem diferente. O mundo mudou e hoje as coisas já não são mais como na época da máquina de escrever. Antes da urna eletrônica, os votos eram registrados em cédulas de papel. A apuração era feita manualmente, um processo que levava mais tempo e estava sujeito a erros e também fraudes.
19: As urnas inicialmente eram de madeira, depois a partir de meados dos anos 1950, passaram a ser de lona. E a cédula de votação em papel, inicialmente, era entregue aos eleitores pelos partidos e candidatos. A partir de determinado momento, a Justiça Eleitoral passou a fornecer o modelo de cédula para os eleitores.
18: Foi nesse cenário que surgiu a necessidade de modernizar o processo eleitoral. Em 1996, a urna eletrônica começou a ser utilizada aqui no Brasil.
19: A urna eletrônica foi criada basicamente para cessar uma série da votação em papel. Desde a sessão eleitoral, quando mesários poderiam preencher as cédulas em branco e colocá-las na urna antes de lacrá-las, como também nas juntas apuradoras que faziam a contabilização dessas urnas. Era possível, por exemplo, também preencher voto em branco e até alterar os totais parciais de votação que eram preenchidos à mão.
18: De lá para cá, a tecnologia foi evoluindo e a urna eletrônica passou a fazer parte da rotina das eleições aqui no Brasil. O que antes levava horas ou até dias para ser contado, passou a ser apurado em pouco tempo. Além da rapidez na apuração, o sistema também ganhou mecanismos de segurança e auditoria.
19: É um produto eminentemente nacional, com 30 anos de uso, 14 modelos já utilizados, com plena acessibilidade, braille, sonorização do voto, Libras. É um modelo que nos causa orgulho e é referencial para outros países.
18: E esse barulho que você ouviu no começo do vídeo, ele já faz parte da história das eleições brasileiras. Você já conhecia a história da urna eletrônica? Não? Comente aqui embaixo e siga @AssembleiaSP para mais conteúdo sobre as eleições 2026.
1: Eu disse que era completo o conteúdo? Vocês foram ao TRE? E tem vários vídeos ainda por vir?
17: Tem vários vídeos também ao longo da próxima semana. Então eu deixo o convite para o pessoal de casa seguir @AssembleiaSP, porque tem muito conteúdo falando das eleições de forma descomplicada. Vanifer.
1: Hoje é você que aponta para o QR Code, tá perto de você.
17: Oh, meu Deus,
1: tá
17: para cá, aqui. Não, pra cá. Olha,
1: problema,
17: aqui achei,
1: pessoal,
17: tá vendo,
1: o importante pessoal? É você de casa achar, aponta a sua câmera do celular pro QR Code que tá aparecendo aí na tela com essa linda, mostrando aí que você cai diretamente lá em @AssembleiaSP. Lívia, muito obrigada.
17: Eu que agradeço.
1: Agora,
17: ótimo final de semana pra você, Vanessa. Obrigada,
1: bom
17: pessoal.
1: Bom fim de semana, é isso, né, gente? Sextou. E eu vou voltar aqui pra falar com vocês, gente, pra voltar a falar do nosso assunto, que é esporte paralímpico. A gente está falando de esportes, estamos aqui com a Maiara da natação, com o Leandro do halterofilismo e com o Panda, que é de todos, na verdade, né? Você já treinou quantos esportes?
0: Se eu não me engano, até hoje, acho que 8. Oito modalidades.
1: Ah, só. Eu estava achando que era mais também. Ah, besteira. Panda, me conta uma coisa. Dentro lá da ADD, o que você diz que é primordial para dizer para um atleta quando ele chega lá e ele ainda não se descobriu um atleta?
0: Aquela velha frase, né? A gente vai fazer com que você se desenvolva como pessoa, como ser humano, como uma pessoa que vai, muitas vezes, votar, como uma pessoa que vai se desenvolver, que vai se encontrar através do esporte e que vai ser um cidadão. Então, a gente não, dentro da instituição, a gente não prega somente desenvolver atletas paralímpicos, porque a gente sabe que nem todos vão chegar no patamar de ser um atleta paralímpico. Porém, todos vão seguir a sua vida, vão chegar na velhice. A gente quer que eles se desenvolvam através do esporte e que eles tenham o esporte como o seu, vamos dizer assim, o seu estilo de vida, para que eles entendam que o esporte traz benefícios, que o esporte traz muita disciplina, que o esporte traz uma carga muito, muito rica de desenvolvimento enquanto ser humano, de conhecer um, de conhecer o outro, de ser um cidadão de fato. E aí se tornar atleta paralímpico, aí é aquele achado, né, que a gente encontra muitas vezes o potencial, a gente desenvolve todos da mesma forma. Porém, alguns se debandeiam mais para o alto rendimento, outros buscam ir para a faculdade, para a universidade, para poder se desenvolver como cidadão. A gente vê, muitas vezes, nas eleições, até falando um pouco, que a gente tem pouca representatividade de pessoas com deficiência. E isso é muito importante que as pessoas também entendam que é um lugar delas.
1: Isso a gente não consegue contabilizar, como a gente viu aqui com a Beatriz Moreno, estava mostrando a representatividade das eleições junto com a gente, né? E você falou uma coisa interessante, e a pessoa não especificamente vai virar um atleta paralímpico. Você pode explicar rapidamente, que a gente está chegando no fim do nosso Revista Lespe, quando a pessoa vira, entra, porque tem requisitos, né, para se tornar um atleta paralímpico?
0: Sim, os atletas eles precisam se desenvolver através dos treinamentos, das suas formas de desenvolvimento dentro do esporte, porém eles passam por diversas etapas antes de chegar numa Paralimpíada. Não é escolher um atleta e levá-lo para uma Paralimpíada. Ele vai para competições pan-americanas, para mundiais, para competições fora do seu país, classificação funcional internacional, para poder competir em alto rendimento. E na ADD, quando a criança chega, quando o adolescente chega, a gente busca fazer com que eles experimentem uma gama de esportes, para que eles possam se desenvolver e muitas vezes eles mesmos se verem naquele esporte e eles buscarem aquele esporte de fato. Então, às vezes a gente vê assim, a pessoa com deficiência foi para uma Paralimpíada, mas o caminho ele é muito longo, ele não é um caminho de escolha. Muitas vezes é o atleta que faz com que ele chegue numa Paralimpíada. Então, muitas vezes é vamos dizer assim, o desenvolvimento de cada atleta que faz com que ele chegue numa Paralimpíada. Não sou eu que vou caracterizar isso para o atleta, não sou eu que vou escolher o atleta. O atleta mesmo, ele consegue e ele faz com que o seu esporte o leve para os Jogos Paralímpicos.
1: Leandro, no país tem 18 milhões de pessoas com deficiência, de acordo com o IBGE. A gente, porque eu quis falar muito menos de barreiras, porque a gente está aqui para falar de esporte. Para mim, esporte não é barreira, mas não dá para viver a vida de vocês sem barreiras, né, Leandro? Qual o maior desafio para você hoje, uma pessoa paraplégica, ser um atleta?
7: Então, eu estava conversando aqui, o problema também às vezes é logística, né? Tipo, é distância. Então,
1: dentro da cidade, dentro dos locais.
7: Exatamente, exatamente. Então, tem muita gente que tem até o transporte público, mas vamos falar da maioria que não tem. Então, tem que pegar ônibus, metrô, às vezes é metrô muito congestionado, elevador quebrado. Então, tudo isso, muitos deficientes, eles passam por isso e aí, às vezes, eles acabam desistindo por conta dessa logística até chegar. Por exemplo, nós temos o Centro Paralímpico Brasileiro, que é incrível.
1: Maravilhoso.
7: Né? Mas, infelizmente, nem todo mundo consegue chegar lá, tudo, poder treinar e tal. E seria muito bom se as pessoas conseguissem, né? Então, o que acontece? É o que o Panda acabou de falar. Então, é isso que, às vezes, diferencia as pessoas que só vão fazer a vivência no esporte e as pessoas que realmente se tornam atletas paralímpicos. Porque ele tem que passar por tudo isso, né? Então, fora ainda, as coisas que podem acontecer, igual um cadeirante, duas coisas que assolam a vida do cadeirante. Infecção de urina e escara. Que escara é ferida por pressão, né?
1: Sim.
7: Então, são duas coisas que acaba complicando ali. Então, tudo isso é o que vai fazendo as pessoas, elas entrarem e saírem. É muito bom, igual o Panda falou, você conhecer outras modalidades, né? Eu também fiz, fui conhecer, né, o tiro paralímpico, fui conhecer arremesso de peso, tudo. Então, conheci algumas modalidades que, inclusive, achei muito boas, mas eu quis continuar no meu halterofilismo mesmo.
1: Foi isso que te pegou, a gente te viu ali fazendo arremesso de peso, fazendo outras modalidades. Uhum. E, Mayara, você já disse que foi a natação que te pegou mesmo. Você tem... Olha, eu perdi a conta, tá? Porque é Paralimpíada, né? São quantas? Me lembra aí.
6: Três Paralimpíadas. Isso, acho que três campeonatos mundiais.
1: E hoje, só... olhando para isso, ainda tão jovem como você é, e depois, e sabendo que você chegou lá depois de uma história que poderia ter sido de tristeza, né? O que é que você sente com a tua história também?
6: Eu sinto muito orgulho. Eu consegui virar uma situação muito difícil, emocionalmente, né? Sofrer um acidente e ter minha vida completamente mudada. E a natação me ajudou a ser essa pessoa feliz e ativa. Eu tenho muitos amigos com deficiência e isso me ajudou também a aprender muito. A gente aprende vivendo com pessoas parecidas. Então, eu sou muito grata a tudo que a natação trouxe para mim, todos os lugares que eu competi, todas as pessoas que eu conheci. Ó, a foto de Tóquio.
1: Nossa, o mais próximo que eu cheguei de Tóquio foi cavando um buraco lá em casa. Como fazíamos nos gibis. Gente, foi um prazer enorme estar aqui com vocês hoje. Panda, você é exemplo para vários atletas. Você é exemplo também para muita gente que não levanta nem a barra. Inclusive também para os seus filhos adolescentes. Tem quantos anos?
7: Agora tá com 15 e o outro com 12.
1: Nossa senhora, dando para os seus filhos. Já. Que bom que você conseguiu sustentá-los e ainda os inspira. Uhum. E você é inspiração também para todos e para todos nós. Para mim também, muito obrigada, gente. Foi um prazer estar com vocês. E é um prazer estar com vocês sempre, principalmente numa sexta, sextou, gente. A Revista Lespe termina aqui. Nos siga nas redes sociais, @AssembleiaSP. Um cheiro. Tchau, até segunda, hein?

0: relatório divulgado recentemente pelo Conselho de Relações Internacionais mostrou que o Brasil tem uma janela de cerca aí de 2 anos para melhorar, principalmente a questão da industrialização sobre esse assunto, né, sobre elementos terras raras. Como o senhor avalia esse período? Ele é um período curto, ele é um período estratégico e é de fato possível avançar nesse período?
1: Então, o Brasil tem muitos projetos de terras raras, seja para mineração, para indústria. O próprio IPT também tem seus projetos. Agora, a coisa tem que ser conectada e acelerada, porque 2 anos passa muito rápido. Ainda que esse prazo seja também um pouco agressivo, de qualquer forma, se a gente não avançar, a gente vai só vender para os outros usarem. Então, né, essa situação de você ficar exportando matéria-prima, o Brasil está cansado já. Sabe, exportar ferro e importar aço, exportar, sabe, soja e comprar produtos eletrônicos. O brasileiro não quer mais isso. O brasileiro quer um país que industrialize, que gere empregos, que tenha indústria cara, que consiga vender esses produtos a preço mais elevado para competir mesmo, né? Então, se o Brasil não avançar, nós vamos virar exportador de minério a preço de banana.
0: Agora, ampliar também a pesquisa é necessário, né, doutora? A gente sabe que existem mapeamentos das regiões no país em que existem os ETRs, mas que ainda não são exploradas.
1: E a pesquisa não é só pesquisar onde está, é também, né, Camila, como você falou, tem que conhecer o tamanho dessas reservas, os locais corretos, qual tipo de produto, né? Agora, a gente tem que aprender a respeitando o meio ambiente, tem que aprender a separar o que é mineral, o que vai ser dispersado, como você vai colocar isso na indústria, né? Como que você vai produzir equipamentos relevantes para isso, né? E aí toda essa pesquisa envolve universidades, institutos de pesquisa, envolve empresas nacionais, mineradoras, indústria que vai produzir esses produtos. Se a gente não trabalhar em todos esses fatores, e se o governo federal não conseguir orquestrar, a gente perde o bonde, perde a janela, e vai vir alguém aqui, vai comprar a preço de banana esses produtos, a gente vai vender e não vai ganhar muita coisa com isso.
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0: No dia 6 de maio de 1924, instalou-se a primeira sessão do Tribunal de Contas. Um pouquinho antes da primeira Constituição da República do Brasil, já se criou, por inspiração de Rui Barbosa, um órgão de controle da administração.
1: A primeira sede do Tribunal de Contas do Estado de São Paulo não existe mais. Toda a história está aqui, no Memorial do Tribunal, inaugurado em 2006. Aqui encontramos momentos importantes registrados em objetos históricos, fotos, documentos e muito material no acervo.
0: E de onde veio, não é? Tribunal de Contas, esse organismo, para que ele serve? Por que ele é importante?
2: O Tribunal de Contas sempre analisa a conta dos estados, um volume muito grande de recursos aqui. Nós analisamos todos os aspectos constitucionais, fazemos auditorias operacionais e também nós fizemos várias recomendações para que o Estado melhore a aplicação do recurso.
3: Nós vamos ter processos de contas de prefeitura, onde a gente vai afirmar que o prefeito cumpriu o mandamento constitucional e aplicou 25% do ensino. Mas a verificação no sítio dos acontecimentos, a condição que a escola está, o tipo de alimentação escolar que é fornecida, faz com que a gente possa reclamar do mandatário maior as obrigações que ele tem com a população.
2: O município aplicou os 25% da educação, mas a gente quer mais que isso. Não é só um número, não é só um valor. Como esse dinheiro está impactando aquilo ali? Qual a nota do IDEB, se a nota está sendo boa? Se tem professor temporário, professor efetivo?
0: Se os programas de governo onde se gasta dinheiro, eles, além de esse dinheiro estar sendo gasto de acordo com o que a lei estabelece, ele está sendo bem gasto. Se esses programas estão sendo efetivos no atingimento dos seus resultados.
4: O tribunal ele vem avançando nos últimos tempos em chegar mais próximo da política pública, entender como ela funciona na prática e fazer entregas que tenham sentido para a população, porque esse é o nosso objetivo final, é ser útil, né, para a população.
0: Nós todos, juiz, promotor, conselheiro do Tribunal de Contas, nós somos agentes políticos. Sob o ponto de vista de doutrina, nos livros do direito, nós somos agentes políticos. Por quê? Nós somos responsáveis por políticas de Estado, não de governo. Não, nunca se pode confundir Estado com governo. O Estado é permanente. O Estado sempre existe, sempre existirá, e nós temos que cuidar do Estado.
3: É um lugar onde a gente está exatamente para administrar problemas com soluções que não sejam dolorosas. E para isso, fundamentalmente, é importante que a gente esteja cercada de pessoas competentes e que tenham esse mesmo pensamento.
4: O que eu faço hoje me desafia a estar sempre pensando um passo à frente em como a gente pode planejar melhor, otimizar os resultados, fazer melhores entregas para a sociedade.
0: Departamento de Instrução Processual Especializada. É esse que congrega toda essa expertise multidisciplinar, né? Os processos vão para lá, eles não estão vinculados a nenhum gabinete, eles estão vinculados à estrutura da fiscalização.
4: Uma equipe composta por variados profissionais, então nós temos profissionais do direito, da economia, da administração, engenharia e várias áreas de atuação.
0: Há uma frase muito antiga e conhecida dizendo que o poder corrompe. E o poder absoluto corrompe absolutamente. Então, todo poder precisa ter controle. O executivo, aquele que ordena a despesa, o legislativo, o judiciário,

0: O próprio tribunal, todos nós temos que ser controlados.
1: Quando eu aqui cheguei, na década de 70, nós estamos vivendo ainda um regime militar, né? E nós não tínhamos a Constituição de 1988.
0: E é muito relevante a gente estabelecer que Tribunal de Contas só pode funcionar, só pode cumprir as suas obrigações num regime democrático. Porque num regime que não seja democrático, simplesmente quem detém o poder incontrastável. Ele não admite ser fiscalizado. E isso não é só uma força de expressão. Um período ditatorial de Getúlio Vargas, não é? Do Estado Novo todo, meados da década de 30 até 46, no século passado, o Tribunal de Contas do Estado de São Paulo foi fechado.
1: Com a chegada da Constituição de 1988, o tribunal mudou muito pelas competências que ficaram mais bem definidas e que nós, aqui do Tribunal de Contas de São Paulo, soubemos explorar muito.
0: O legislativo aprova orçamentos, despesa, executivo executa, gasta o dinheiro. Nós estamos de fora. É uma visão gráfica mesmo. Nós estamos de fora. E nós controlamos o que esse que mandou gastar está fazendo. Se ele está gastando direito. Se ele cumpriu a lei como ela foi aprovada para fazer esse gasto. Isto é controle externo. Isto é alguém de fora, um órgão de fora, que é o Tribunal de Contas, que não por acaso ele integra o poder legislativo. Nós não somos poder judiciário, apesar de chamar tribunal, nós somos poder legislativo, porque o poder legislativo é, na essência, o poder do controle externo. Ele não gasta, ele não decide, ele autoriza, mediante legislação, que se gaste para isso e daquele jeito. Será que o executivo está gastando para isso e daquele jeito? Então, nós vamos controlar se isso está acontecendo. Isso é controle externo.
2: Eu acredito que é não só do meu trabalho, mas acho que é um desafio nosso, do controle externo como um todo, mas de pensar como nós podemos sempre otimizar as nossas entregas, otimizar os nossos resultados. O desafio é estar sempre atualizando. As legislações mudam muito, as administrações mudam muito, nós temos a parte da informática, que hoje em dia cada vez é uma evolução. A gente aqui no tribunal, a gente não quer acompanhar essa evolução, a gente quer ser agente transformador da sociedade. E o Tribunal de Contas de São Paulo, ele está sempre buscando se renovar nesse sentido. A inovação aqui é uma coisa que é muito forte, é muito intenso, que é muito amplo a gama de trabalhos que a gente faz, gama de assuntos na fiscalização. A gente analisa a parte contábil, a parte financeira, a parte previdenciária e a parte também in loco, olhando as escolas, como é que é, a parte da saúde. É tanta informação, é tanto assim, assunto que é difícil não gostar do trabalho. Ah, é um motivo de orgulho, como eu falei, foi aqui que eu me construí profissional, né? Eu entrei para fazer controle externo e descobri muita coisa aqui dentro. A gente trabalha com muitos assuntos variados, desde previdência até PPPs e concessões, então uma gama enorme. E é motivo de muito orgulho você ter, eu digo que são oportunidades, né? Oportunidades de aprender, que o tribunal sempre está conferindo, oportunidades de desempenhar, de criar, de pensar, de construir junto com o órgão. Para mim é um motivo de muita satisfação e muito orgulho.
1: E hoje a gente sabe que, desculpe aí com a modéstia que tenho que assinalar, talvez sejamos o melhor Tribunal de Contas do Brasil.
2: O estado de São Paulo é o maior estado do país, mas isso também é porque nós temos um Tribunal de Contas muito forte. O Tribunal de Contas, ele fiscaliza um orçamento dentro do estado de São Paulo de mais de 500 bilhões em receita, então é extremamente relevante. Nós temos mais de 3 mil órgãos jurisdicionados entre órgãos municipais e estaduais.
3: Então, a gente fiscaliza um estado e 644 municípios, dentre eles municípios grandes que movimentam muitos recursos e atendem uma população muito grande.
0: Nós temos uma gigantesca administração pública estadual, sofisticada, tecnologicamente desenvolvida e representativa do mais importante e mais rico estado da Federação Brasileira.
2: Nós estamos em todos os lugares. Nós temos, além de estar aqui na capital, nós temos 20 unidades regionais.
0: Exigência, praticamente, de criar descentralização na nossa atividade.
3: As regionais, elas conseguem oferecer para o tribunal uma capilaridade muito grande. É um estar muito próximo do jurisdicionado.
0: Então, nós temos desde uma unidade no litoral de São Paulo, que é sediada em Santos, até uma unidade pendurada no Mato Grosso, na cidade de Andradina, estrategicamente distribuídas no território de São Paulo e com poder de fiscalização totalmente autônomo e descentralizado em cada uma delas. Ninguém precisa de São Paulo para fazer as fiscalizações necessárias naquela esfera geográfica de sua responsabilidade.
3: É uma proximidade de conseguir ir nos órgãos, de conseguir fiscalizar os contratos ali em tempo real, enquanto eles estão acontecendo.
1: Nós que estamos usando instrumentos agora de fiscalizações surpresa, isto causa um impacto muito grande dentro da sociedade.
2: Na época da pandemia, quando estava voltando às aulas, a gente fez uma auditoria com mais quase 500 servidores no mesmo dia, indo nas escolas, vendo se as escolas estavam preparadas para receber os alunos, se tinham máscara, se tinha álcool em gel, se separaram. Isso me marcou muito, que é o tribunal cuidando das crianças na volta às escolas, um momento muito importante que nós todos passamos.
4: Acho que as instituições de controle, como um todo, estão no momento de mostrar o seu valor, sabe? E o Tribunal de Contas do Estado de São Paulo não é diferente.

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0: Aprimorar e agilizar a fiscalização das cidades em busca da perfeição ao atendimento exige muito trabalho.
1: Então vai lá fazer uma fiscalização na prefeitura de Mirante do Paranapanema, lá em cima. Feita a fiscalização, dela deriva um relatório. Esse relatório vem para cá online, abre o processo decorrente daquela fiscalização. Nós temos aqui centros de instrução de processo, que significa análise daqueles dados que vieram naquele relatório, e, sob o ponto de vista de economia, de contabilidade, de engenharia, às vezes, quando se trata de obra. Disso daí, sendo um processo da administração estadual, passa necessariamente pela Procuradoria da Fazenda do Estado, que são advogados do Estado que têm representação aqui, no Ministério Público de Contas, e aí vem para nós, conselheiros, para a gente decidir, que o tribunal funciona com duas câmaras, compostas de três conselheiros cada uma, e de um pleno, composto pelos sete conselheiros. As câmaras são julgadoras de primeira instância, o pleno julgador de segunda instância. Quem não se sentir satisfeito com a decisão tomada em primeira instância pode recorrer para o pleno. E estas vagas, a forma de provimento está estabelecida na Constituição. Então, são quatro vagas. No caso aqui, não é um Tribunal de Contas do Estado de São Paulo, quatro vagas da Assembleia Legislativa do Estado, uma vaga do governador do Estado, então já temos cinco, e duas vagas que têm uma natureza de provimento mais técnica, derivada de carreiras, uma do Ministério Público, outra dos conselheiros substitutos auditores do tribunal.
2: A rotina do presidente é de um pouco diferente da rotina do conselheiro. O conselheiro, ele julga muito processo, pareceres de contas, contas de prefeituras, contas de câmaras, contratos, análise de licitações previamente. Já o presidente, ele tem uma missão mais institucional. A gente representa o Tribunal de Contas. Além de representar o Tribunal de Contas, eu estou sempre acompanhando também a programação, o planejamento do tribunal, as próximas auditorias. Estou em contato direto com a fiscalização e também em contato direto com a administração.
1: Se entendeu mais adequado que o tribunal tivesse presidências que durassem apenas um ano. Primeiro, permite que todos possam passar pela administração superior da casa e entender a casa não só como uma prestadora de jurisdição de contas, que é a nossa atividade principal, mas como sendo um administrador do tribunal, com as responsabilidades e a tomada de decisões que estão imbricadas na própria condição de você administrar e ser presidente de um órgão como um tribunal de contas. Então, isso é muito bom. Em segundo lugar, é muito bom porque torna o presidente um espelho e um executivo daquilo que o colegiado, que o conselho composto pelos sete, entende mais adequado, como rumos para dar para a nossa casa. Então, cada um com a sua característica pessoal, com a sua maneira de ser, implementará isso naquele ano. E essa diferença de estilos, dentro de um mesmo propósito, é também muito enriquecedora para que o tribunal, prossiga nessa sua trajetória já centenária, não é? Ao longo do tempo. Tivemos a felicidade de, ao longo de todo esse período, veja bem, isso é muito importante, reflete muito bem o espírito de união, não de ausência de divergência, porque a divergência é muito saudável, mas de união na escolha dos dirigentes do tribunal. Desde a implementação dessa decisão de ser um ano de mandato, todo ano Comecinho de dezembro se faz eleição. A eleição é para corregedor, vice-presidente e presidente, que começam os seus mandatos sempre em 1º de fevereiro. De lá para cá, para você ter uma ideia, nunca, nunca houve uma eleição em que estes votos não foram unânimes.
2: O tribunal tem 101 anos, nosso tribunal, e eu sou a primeira mulher na história aqui do tribunal. Isso a gente mostra que a gente tem que cada vez mais ter maior participação feminina. Nós somos a maioria da população, né? A maioria das universidades, e não temos essa representação tanto nos órgãos públicos quanto nas empresas. Para mim, assim, é um motivo de honra muito grande, mas existe responsabilidade também, né? Responsabilidade de bem representar a todas as mulheres que estão aqui. Mas aqui no dia a dia, eu acho que eu me preparei para estar aqui. Eu sou tratada de forma igual, participo igualmente. Acho que assumi a posição independente de ser mulher.
3: Quando ingressamos aqui, ficamos surpresos com a qualidade do corpo de servidores aqui do tribunal, profissionais extremamente qualificados, que fazem com que o trabalho do tribunal ganhe essa relevância. Acho que não seria possível sem uma equipe tão preparada.
2: O tribunal percebeu que para melhor exercer a sua missão constitucional de fiscalizar, ele tem esse importante aliado que é a orientação, caráter pedagógico.
3: A escola, ela cumpre a missão não só de fiscalizar, mas também orientar do tribunal.
2: Muitas vezes os erros não são de má fé, são de desconhecimento, interpretações equivocadas da lei.
4: Então, toda vez que surge um normativo desse porte, a lei de responsabilidade fiscal, por exemplo, nós estamos envolvidos nisso, orientando, capacitando os municípios.
3: O tribunal não é somente um fiscalizador, ele quer andar de mãos dadas com o gestor, ensinando, orientando, e aí a importância do papel da escola, desse papel pedagógico.
2: E o tribunal tem mudado bastante a vertente. A vertente do tribunal é muito nesse sentido, de fazer recomendações, de orientar, fazer cursos, para o quê? Para que o erro não aconteça, né?
3: Quando estávamos na pandemia, o nosso foco em termos de capacitação era essencialmente presencial. A partir dali, o mundo inteiro teve que se moldar aquela nova realidade, ampliando o nosso rol de capacitações online e autoinstrucionais. Essa tem sido uma tendência para dar justamente essa capilaridade e permitir que o gestor, que às vezes mora distante e não possa comparecer, até em termos de redução de custos e de tempo, né, possa também aproveitar esse conhecimento que o tribunal tão rico, né, apresenta para os gestores e jurisdicionados de modo geral.
4: Então, nós estamos sempre fazendo lives, seminários, convidando ciclo de debates com os agentes políticos.
1: Hoje, o processo nasce digital. Não se faz a entrega de um papel para o Tribunal de Contas do Estado de São Paulo. Todas as informações, elas vêm digitais. Isto é uma facilitação imensa para o jurisdicionado e para o tribunal.
4: Então, o nosso desafio é como congregar análises de risco, relevância, materialidade, como trabalhar com esses instrumentos de forma que a gente possa sempre chegar mais próximo da realidade.
5: A consciência tranquila de ter atendido interesse público. Eu acho que, fundamentalmente, o tribunal, independentemente das competências que estão vistas lá no artigo 71 da Constituição Federal, todas elas, no fundo, têm como propósito maior o interesse da sociedade.
2: O que vai impactar realmente a vida do cidadão não é um número somente, é ali o resultado do produto do dinheiro público aplicado.
3: E a gente fez um programa junto com a Secretaria de Educação, que chama Faça a Sua Parte. A gente começou com o GIB do Instituto Maurício de Souza, distribuímos para todo o estado de São Paulo, para todas as escolas públicas, e a cada ano a gente faz um concurso com crianças da rede pública. Mas é aquela área que a gente percebe o impacto da fiscalização dos recursos públicos e a necessidade dessa formação desde cedo.
1: Nunca fazer do nosso exercício profissional algo voltado para nós mesmos, mas sim voltados para a sociedade, para os benefícios que a nossa ação pode trazer para a sociedade. Enfim, são valores que seria muito bom que a gente pudesse reconhecer, não só nas atividades profissionais de um conselheiro, mas de qualquer pessoa, valores que a gente pratica na rua e que tem que trazer para cá. Eu acho que essa é a certeza de que nós seremos bem-sucedidos nas nossas atividades.
6: Eu aprendi a gostar do controle externo. Eu falo que todo mundo, se trabalhasse aqui, ia gostar.
4: Isso é para mim. É a minha casa, né? É onde eu trabalho, é onde eu me construí como profissional.
5: Eu gosto do Tribunal de Contas. O Tribunal de Contas é a minha casa. Eu digo sempre que casei duas vezes. Primeiro com o tribunal e depois com a minha mulher. E aqui é a minha casa.
3: Um espaço de exercício da cidadania, um espaço de valorização, valorização da sociedade, né? Valorização da entrega para a sociedade.
6: Mas é muito importante o controle social, a participação efetiva da população. Então, eu convido toda a população, de modo geral, quem tiver interesse, pode vir aqui no tribunal assistir presencialmente a nossa sessão. Também as sessões são transmitidas pelo canal do YouTube do Tribunal de Contas. E mesmo na nossa página do Tribunal, nós temos uma gama de informações acessíveis, temos painéis para que a população possa acessar e conhecer os dados de uma forma mais transparente e didática. E também, qualquer cidadão pode trazer qualquer denúncia, qualquer representação ao Tribunal. Nós temos canais para isso, temos a ouvidoria, temos também o Fale com o Tribunal. Estamos aqui esperando a contribuição de todos para que a gente possa exercer um controle cada vez mais efetivo.

0: Olá, tudo bem? No programa desta semana vamos falar sobre democracia, política, fiscalização dos recursos públicos, o poder de fiscalizar. Recebemos o conselheiro vice-presidente do Tribunal de Contas do Estado de São Paulo, Dimas Ramalho. Conselheiro, qual o destaque da nossa conversa, na sua opinião?
1: Bom, acho que tudo foi importante. Primeiro, o papel do Tribunal de Contas na fiscalização. O papel preventivo do Tribunal de Contas. Como o Tribunal de Contas pode prevenir, antecipar eventuais erros do gestor público nas várias instâncias. E também, evidentemente, por estar numa casa democrática, plural, legislativa, falamos muito sobre instituição, a importância de você preservar as instituições do Brasil. E, finalmente, o grande responsável por tudo isso, que é quem? O cidadão. Você que assiste, que vai acompanhar esse programa, que está muito bom.
0: O Alesp Conexão vai ao ar neste final de semana. Esperamos vocês. Até mais.

0: Posicionamento político, decisão, o voto é poderoso. Nossa escolha nas urnas pode provocar transformações que impactam a vida de cada cidadão. Depois que apertamos a tecla confirma, definimos o futuro do nosso estado e do nosso país. O eleito pode decidir os rumos do orçamento e para onde vai este orçamento. Quem define, quem fiscaliza, como fica a vida do paulista após a eleição, para onde vai o seu voto?
1: O nosso voto vai para as pessoas que nós escolhemos, muitas vezes essas pessoas são eleitas, então a gente tem que cobrar que elas façam aquilo que elas prometeram, aquilo que elas assumiram o compromisso de fazer. E se o meu voto foi para alguém que não foi eleito, e de alguma maneira essa pessoa continua sendo importante, eu posso trabalhar para que na próxima eleição essa pessoa tenha êxito e consiga se eleger.
0: Basta um gesto na cabine eleitoral e pronto. Ele influencia o futuro de todos nós. As decisões, o orçamento, as políticas públicas, o dia a dia dos paulistas e dos brasileiros.
2: Na verdade é um poder, né? Um poder otorgado pelo Constituinte, pela Constituição de 1988, depois de muita discussão, né? Muito embate, né? Do período da ditadura, e que se chegou, então, à democracia representativa. Depois da Constituição de 88, nós fomos por um regime democrático representativo total, onde a população vai às urnas para escolher os seus representantes, né? Então, o voto da população, o voto do cidadão, ele é muito mais que um dever de ir às urnas no primeiro domingo de outubro, né? Ele vai além disso, ele é um poder, ele é o poder que a população tem de escolher seus representantes, né? Que não só farão leis, mas fiscalizarão também, né? Farão o controle, né? Do poder.
0: O voto não representa apenas um dever, mas um poder. Uma soberania popular que Dona Maria sabe bem como usar.
3: Muito importante. Se a gente não tiver essa consciência, não faz um país melhor.
0: Henrique ainda não está completamente decidido em votar nestas eleições.
4: Estou pensando em votar esse ano.
0: O voto é uma ferramenta política que fortalece especialmente a democracia. Surgiu como um verdadeiro instrumento de legitimação da vontade popular, na qual o povo entrega o poder de legislar e governar ao Estado e à nação, aos seus representantes.
5: O voto é isso, é uma manifestação de vontade, de preferência da cidadania em relação às conduções dos negócios políticos que envolvem o Estado, envolvem o governo.
0: No Brasil, o voto é direto e secreto. É obrigatório para os eleitores que tenham entre 18 e 70 anos e facultativo para os maiores de 16 e menores de 18, assim como para os maiores de 70 e analfabetos.
5: Ele é o principal instrumento de controle que numa democracia existe para poder assegurar que os representantes eleitos, sejam os do executivo, do legislativo ou até de outros órgãos que porventura tenham eleições também, que eles respondam às demandas dos cidadãos, né, para que eles sejam responsáveis por aquilo que fazem e possam ser cobrados.
0: O voto é o poder que a população tem para mudar os rumos da cidade, do estado e do país. No momento desta decisão, apertamos uma tecla que confirma uma escolha, uma participação, uma grande responsabilidade. Voto escolhe quem vai representar cada um de nós, quem terá a responsabilidade de decidir o que pode influenciar diretamente o nosso dia a dia.
2: Por isso que o Tribunal Superior Eleitoral, o Tribunal Regional Eleitoral de São Paulo, no nosso caso, eles trabalham muito com relação à consciência do voto, à consciência do eleitor, para saber em quem está votando. Não tem problema você ser de determinada área e buscar o seu representante dentro do parlamento.
0: Para que o eleitor não cometa erros, é importante votar com consciência e seriedade.
2: É com o nosso voto que a gente decide e define o futuro, né? Não só nosso, mas de toda a população. O eleitor, ele tem nas mãos uma grande arma, que é o voto. E através do voto que se constrói uma sociedade e se fiscaliza essa sociedade.
0: Nas eleições do dia 4 de outubro, o eleitor vai votar para deputado federal, deputado estadual, duas vagas de senador, governador e presidente nesta ordem.
1: Nesse momento é importante fazer um apelo para que o cidadão, o eleitor, cumpra o seu papel. Não... Porque o voto pode mudar a nossa vida. Se de alguma forma, em algum momento, a gente achar que as coisas não estão indo bem, o voto é uma das formas que a gente pode mudar. O voto é uma das armas que o eleitor tem para fazer mudança. A mudança pode não ser amanhã, mas a mudança pode ser ano que vem. Então a gente tem que confiar no nosso voto e a gente tem que participar da democracia.
0: E é importante lembrarmos, a eleição no Brasil é decidida pelo número de votos válidos. Então, brancos e nulos não contam, nem para quociente eleitoral, nem para eleição majoritária. Por isso, decidir por um candidato ou uma candidata é muito importante.
1: Brancos e nulos não servem para nada. Agora, brancos e nulos demonstram uma insatisfação do eleitor, de alguma maneira, um descontentamento ou uma revolta. O eleitor preferiu não votar, o que de alguma maneira é triste, porque a gente tem aí milhares de candidatos no Brasil inteiro, alguém tem que servir, né? Quando o eleitor vota branco ou vota nulo, ele achou que nenhum presta, e eu não penso assim. A gente tem que achar, e existem muitos, um que sirva, um que vá fazer alguma coisa que a gente ache que é importante pra gente. Então, a sugestão é não votar em branco, não votar em nulo. Mas quem quiser votar tem todo o direito, só que é importante saber que esses votos não influenciam em nada no resultado da eleição.
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9: Bom dia a todos. Chegamos hoje à última aula do nosso curso de Democracia, Fundamentos, Desafios e Perspectivas. Curso esse, assim, caracterizado pelo brilhantismo e alto nível dos palestrantes, né? Refletidos em cada uma das palestras que foram até aqui proferidas. Hoje me foi dada a incumbência da mediação dos trabalhos, de forma que a gente possa ouvir a palestra do nosso idealizador, coordenador do curso, realizado, né? Pelo IRP, Dr. Carlos Roberto de Alckmin Dutra, que irá dividir a mesa dos trabalhos de hoje com outro grande palestrante, professor, jurista, Dr. José Levi do Amaral Júnior, e abordando o tema, o papel do legislativo no século XXI, desafios e perspectivas para a democracia. Bom, passo assim, então, a apresentação do palestrante responsável pela primeira palestra do dia, Dr. José Levi do Amaral Júnior, que é professor livre docente da Faculdade de Direito da USP, procurador da Fazenda Nacional, foi advogado-geral da União, procurador-geral da Fazenda Nacional, secretário-executivo do Ministério da Justiça, consultor-geral da União e secretário-geral da Presidência do Tribunal Superior Eleitoral. Passo então a palavra para o Dr. José Levi.
10: Bom dia. Eu queria, antes de mais nada, agradecer a acolhida da doutora Alexandra Kátia Dalla Verde, que preside a mesa, e também agradecer não apenas a ela, mas também ao doutor Carlos Roberto de Alckmin Dutra, que com ela co-organiza o curso e que me convidou para tomar parte do curso. E me proporciona a alegria de voltar depois de tanto tempo à Assembleia Legislativa do Estado de São Paulo. Para mim é uma satisfação imensa não só participar do curso, mas voltar à Alesp nessa oportunidade. Até porque uma das coisas que eu pretendo expor é a centralidade que tem nos parlamentos na democracia. E para quem estuda direito constitucional, a democracia é um elemento necessário como fio condutor, pano de fundo, o que queiram do estudo do direito constitucional. É, o mais bonito produto do constitucionalismo são os direitos fundamentais, que são a substância mais relevante da democracia. Ao mesmo tempo, a democracia é extremamente complexa e, para além dos seus elementos característicos substanciais, tem vários elementos característicos formais. Os direitos fundamentais são a substância mais importante da democracia. E, ao mesmo tempo, a democracia tem elementos formais que são tão relevantes quanto de estudo a bem exatamente dos direitos fundamentais, a começar pelas eleições. Dito isso, o desafio que o Carlos me colocou foi de falar sobre a democracia, os seus desafios, suas perspectivas. Eu tenho uma compreensão do direito constitucional que aprendi com o professor Manuel Gonçalves Ferreira Filho, que esteve com vocês. O direito constitucional não pode ser um estudo único, exclusivamente, da Constituição na sua letra. O direito constitucional ele tem que ser tomado em consideração de maneira o mais possível conectada com a ciência política, a começar pela compreensão da Constituição, como ela se realiza no contexto em que ela vive. Não adianta a gente olhar só para o texto da Constituição e aí ficar num devaneio abstrato, enfim, uma análise meramente positivista da coisa. Não, a Constituição ela é pensada para disciplinar o poder, ela é pensada para limitar o poder. Esse é o objetivo do constitucionalismo. O próprio constitucionalismo tem esse objetivo. As revoluções liberais elas vieram para limitar o poder. Limitar o poder é o objetivo do constitucionalismo. O constitucionalismo não é neutro. Uma grande referência da história do constitucionalismo, o professor Nicola Matteucci, um italiano do século XX, ele dizia isso: o constitucionalismo não é neutro, o constitucionalismo ele tem um objetivo, o objetivo é limitar o poder para prevenir o absolutismo, ou se quiser falar de maneira mais ampla, né, para prevenir o autoritarismo, para prevenir o totalitarismo. Mas enfim, quando veio o constitucionalismo, ele veio para prevenir o absolutismo. Nós vivemos hoje de maneira mais ampla, para prevenir o autoritarismo, para prevenir o totalitarismo. Enfim, para falar sobre democracia, a gente tem que fazer um percurso que convém seja o mais completo possível. E há alguns marcos que podem e devem ser lembrados. E eu vou começar com aquele que talvez seja o marco mais remoto e que tem uma série de elementos até hoje presentes na nossa cultura democrática. Eu me refiro a democracia ateniense. Não sei se o professor Manuel chegou a falar sobre isso na exposição dele, mas eu vou falar sobre muitas coisas que eu aprendi com o professor Manuel sobre a democracia ateniense e depois lendo dentro daquilo que o professor Manuel conduzia as suas turmas, suas alunas, seus alunos a lerem. Mas o grande ponto de partida da cultura ateniense. A gente fala aqui de Atenas por quê? Porque na Grécia Antiga, que não era o que a gente conhece hoje como país Grécia, esse é um dado curioso. Em geral, nós aprendemos que dois países europeus tiveram unificação tardia no século XIX. E aí se fala, né? Alemanha e Itália. É o caso da Grécia também. Na Grécia teve unificação no século XIX. A antiguidade grega não era um país, era um conjunto de múltiplas cidades-estado, cada qual com a sua soberania. Às vezes faziam aliança, às vezes faziam guerra. Cada qual tinha a sua vocação. A Esparta, a guerra. A Atenas, a boa política. Então, Atenas tem essa peculiaridade. Ela não só praticava a política, E uma política, a gente vai ver, democrática, ao seu estilo. Mas Atenas também tem uma outra característica importante. Atenas é muito bem documentada para nós. Nós sabemos como é que era o pensamento democrático ateniense, porque não só foi retratado em peças de teatro, em poesia, em elementos arqueológicos que são visíveis até hoje, a ágora ateniense existe até hoje, mas também em obras de filosofia política, a começar por Aristóteles. Quer dizer, começar por Aristóteles, né? Em especial Aristóteles. Seja como for, os gregos nos dão, os atenienses nos dão o ponto de partida para a democracia. E qual é o ponto de partida? O ponto de partida é o seguinte: nós somos livres porque obedecemos uma lei que foi feita por nós. Essa é a lógica da democracia ateniense. Eu sou livre porque a lei que eu obedeço foi feita por mim. Eu participei da feitura da lei. E aí a consequência disso é todos se reúnem na Ágora, todos se reúnem na praça pública e participam da elaboração da lei. E é isso que move a democracia direta ateniense. E como é que era essa democracia? Isso é uma coisa interessante de ser dita. O ateniense, ele tinha por lógica não fazer lei. Ele explicitava a lei. Ia para a Ágora para explicitar uma lei que já era praticada no seio da comunidade. Essa é a lógica. Tanto é assim, e a literatura nos conta isso, por exemplo, um livro que é muito comum de ser mencionado em controle de constitucionalidade, o Mauro Capelletti, um italiano que foi traduzido para o português sobre o controle de constitucionalidade de um jeito comparado. Ou o nosso próprio, entre nós, o professor Manuel Gonçalves Ferreira Filho, tanto o Capelletti como o professor Manuel contam que a gente pode ter a circunstância de uma lei votada na Ágora não ser conforme esse direito que se pretendia explicitar. O ateniense tinha essa lógica. Para votar uma lei na Ágora, a lei da Ágora tinha que apenas explicitar o direito já praticado no seio da comunidade. Um direito ancestral, um direito herdado, passado de geração para geração. Mas e se houvesse divergência? Discordância entre aquela lei votada na Ágora e esse direito ancestral que deveria ser apenas explicitado pela lei. Os atenienses tinham uma solução para isso, um mecanismo chamado grafê para nomon, que acionava uma espécie de tribunal, um tribunal chamado Eliaia, ou Tribunal dos Eliastas, que verificava se a lei votada na Ágora era ou não conforme o direito ancestral. Ou seja, uma lei tomada como subordinada e passível de controle exatamente porque subordinada, e um direito superior tomado como parâmetro de avaliação da lei votada na Ágora. Mauro Capelletti e Manuel Gonçalves Ferreira Filho dizem: esse é o antecedente mais remoto do controle de constitucionalidade.
11: E era uma ação de natureza penal que previa a responsabilidade do...
10: O Carlos Dutra está lembrando uma coisa que é interessantíssima, que é o seguinte: era uma ação de natureza penal. Pois é, aí o que acontece é o seguinte: se essa ação podia ser proposta a qualquer tempo, mas a qualquer tempo para derrubar a lei votada na Ágora, mas se fosse apresentada em até um ano, ela poderia ter uma consequência adicional, que era a responsabilização do proponente da lei desconforme ao direito ancestral. Uma responsabilização que podia ir desde multa até a morte. Inclusive, para citar uma fonte direta, tá? Quem já leu a Constituição dos Atenienses, desculpem, muito provavelmente vocês já ouviram falar, ou até mesmo já manusearam ou leram, uma obra famosa do Aristóteles chamada A Política. né, que é uma narrativa das constituições das cidades e estados gregas antigas. Sim, os antigos, Aristóteles, tinha noção de constituição. Né, e ele conceitua a constituição, como se organizam as magistraturas na polis e o objetivo da polis. Esse é o conceito de constituição de Aristóteles. Mas Aristóteles tem um livro, quer dizer, se não é do Aristóteles, é de um discípulo muito próximo dele, porque tem o mesmo estilo da política, um livro chamado A Constituição dos Atenienses, que num dado momento Aristóteles menciona a tal da grafia paranomon e explica o que é a grafia paranomon. Está lá na Constituição dos Atenienses. Bom, mas por que eu estou contando isso? Eu tenho uma edição da grafia paranomon, eu tenho uma edição da Constituição dos Atenienses, que não é um livro grande, é um livro pequeno, tem duas partes. A primeira parte são os 10 séculos que antecedem a democracia ateniense, que é aquele período do século V, do século IV a.C. Né? E a segunda parte é a democracia ateniense do século V, do século IV a.C., que Aristóteles conheceu. Na segunda parte, quando Aristóteles, uma certa altura, Aristóteles menciona a grafia paranomon, explica a grafia paranomon. A edição que eu tenho da Constituição dos Atenienses é uma edição com tradução para o português, da Fundação Calouste Gulbenkian, de Portugal, e o tradutor chama-se Delfim Ferreira Leão. Quando Aristóteles menciona a grafia paranomon, o tradutor faz uma nota de rodapé e faz uma colocação muito interessante. O tradutor certamente é um historiador também, porque ele faz a seguinte colocação: a grafia paranomon foi importante para decantar eventuais excessos da democracia popular. Por quê? Porque antes de levantar a mão e propor uma bobagem, o cidadão pensava duas vezes para ver se o que ele estava propondo era ou não conforme o direito ancestral herdado. E aí sustenta, o Delfim Ferreira Leão chega a dizer nessa nota de rodapé que o desuso da grafia paranomon coincidiu com o declínio da democracia ateniense. É interessante como essas coisas estão na raiz da nossa cultura democrática. Não é pouca coisa isso. Nós temos uma cultura democrática muito, muito, muito arraigada. Eu vou encerrar essa referência ao mundo antigo, ao pensamento antigo, com um exemplo que eu aprendi com o professor Manuel. O professor Manuel gosta muito de dar esse exemplo, que é, eu falei que boa parte das fontes que nos alimentam em matéria de democracia antiga estão, por exemplo, em peças de teatro. A Antígona de Sófocles é um exemplo. Qual é o cerne da Antígona de Sófocles? É uma heroína que em dado momento reclama para o rei Creonte, o corpo do irmão para velá-lo. E ela se dirige ao rei dizendo assim: meu rei, há certas leis que não são nem de ontem, nem de hoje, nem de hoje, nem de ontem, mas são de sempre. E são superiores ao senhor. Então, esse é o auge da Antígona de Sófocles, né? É a decisão de dar o corpo do irmão para Antígona velar. Né? Interessante. No ano passado, um filme brasileiro ganhou o Oscar. Né? E a atriz principal do filme deu várias entrevistas sobre o filme. E numa das entrevistas, Fernanda Torres diz que o que o filme retrata é, na verdade, uma tragédia grega, tipo Antígona. Ela fala expressamente isso. É muito interessante. Qual é a grande luta da personagem que ela retrata, uma mulher real? É velar a memória do marido, cujo corpo desapareceu e, lamentavelmente, nunca foi encontrado. É a tragédia grega antiga, é o que é antigo, né, retrata. Então, as raízes dessa cultura democrática são muito antigas. Né? Eu devia ter trazido aqui o slide para mostrar, porque eu incorporei essa entrevista da Fernanda Torres às minhas aulas. Porque eu sempre menciono Antígono, Sófocles, etc. Então, aí eu dou como exemplo, e é a entrevista que eu ouvi, e que ela deu em inglês. Então, é uma maravilha para colocar no slide, porque tem a legenda. Né? E ela falando. Aquilo ali, a história do filme é uma tragédia grega. E ela diz, como Antígono. É bonito de ver a artista plenamente consciente do legado histórico que está retratando, não só imediato, por assim dizer, mas um imediato mais profundo. Bom, mas o fato é o seguinte, vamos dar um salto aqui. Se a gente for olhar o século XVIII, e, portanto, ainda antes da Revolução Americana e da Revolução Francesa, mas depois da Revolução Gloriosa Inglesa, se nós formos olhar no século XVIII, nós vamos encontrar uma figura referencial para o pensamento político, que foi Charles-Louis de Secondat, o Barão de La Prède e de Montesquieu. E assim como o professor Manuel não dá aula sem mencionar Montesquieu, os alunos dele também aprendem a não dar aula sem mencionar Montesquieu. E o Espírito das Leis, que é uma obra de muito fôlego, é uma obra que interessa muito ao direito constitucional, muito à ciência política, muito à economia, muito à história, enfim, é uma obra de muito fôlego. Tem uma frase no Espírito das Leis que parte do legado grego antigo. Eu já vi americano dizer que talvez seja a frase mais importante do Espírito das Leis. Os americanos são muito apegados a Montesquieu, porque a Constituição americana foi elaborada tomando como ponto de partida as instituições inglesas a partir de Montesquieu. Montesquieu é o autor mais citado dos artigos federalistas. E numa das citações, inclusive, é mencionado como o oráculo que consultamos sobre esses assuntos. É assim que os pais fundadores se referem. Né? Os pais fundadores, no caso aqui, John Jay, Alexander Hamilton e James Madison. Não é pouca coisa. Mas tem uma certa altura do Espírito das Leis, no capítulo 6 do livro 11, quando Montesquieu vai começar a falar sobre poder legislativo, ele diz assim, já que, num Estado livre, todo homem que supõe ter alma livre, antes de prosseguir, aqui é uma referência àquilo que eu mencionei em relação ao ponto de partida dos gregos antigos. Nós somos livres porque a lei que nós fazemos foi feita por nós. Eu sou livre porque a lei que eu obedeço foi feita por mim. Aí a ideia da ágora da democracia direta. Voltando a Montesquieu. Já que, num Estado livre, todo homem que supõe ter alma livre deve governar a si próprio, é preciso que o povo possua, no seu conjunto, o poder legislativo. Essa frase é uma referência, é uma homenagem, é um tributo, ela é tributária do pensamento ateniense antigo. Não há dúvida. E aí ele prossegue. Só que isso é impossível nos grandes estados e sujeito a muitos inconvenientes nos pequenos. É uma inflexão. É impossível nos grandes estados, porque como é que você vai reunir, no caso brasileiro, né, 180 milhões de pessoas para deliberar? Não tem ágora que comporte isso. E sujeita muitos inconvenientes nos pequenos. Montesquieu, nessa outra parte, nessa outra colocação, ele revela desconfiança contra a democracia direta. Por quê? Tem uma forma de explicar isso, que é literal em Montesquieu e é bastante dura, mas até que a gente compreende o que ele quer dizer. Ele diz assim, há certas pessoas que estão em tal estado de baixeza que são consideradas sem vontade própria. Ele está dizendo basicamente o seguinte, que há certas pessoas que, pela modéstia de suas condições, não conseguem se informar. Não conseguindo se informar, ficam sujeitos à manipulação de terceiros. Qual é a solução? É isso que está implícito na colocação de Montesquieu. A solução é uma coisa muito própria do tempo de Montesquieu e do século seguinte, século XIX. E no século XIX que vai começar a decair. Voto censitário. Só votos não votados aqueles que demonstram o mínimo de renda, o mínimo de propriedade. É isso que o Montesquieu está justificando ali. Isso está superado. O século XIX se caracteriza por, ao longo do tempo, ao longo do século XIX, o voto torna-se universal, independentemente de riqueza. Aliás, retornando ao modelo de participação amplo da democracia ateniense. Lembra que eu falei que a Constituição dos Atenienses tem duas partes, os 10 primeiros séculos e depois o tempo que Aristóteles conheceu? Naqueles 10 primeiros séculos tinha um critério censitário, que foi abandonado. Os gregos eram... A Atenas antiga não tinha... A democracia ateniense do século V, do século IV a.C. não tinha critério censitário. Quem participava, participava independentemente de riqueza. Claro, tinha outras exclusões, não participavam os estrangeiros, não participavam as mulheres, não participavam os servos. Então, a gente não sabe muito bem qual era a população da Atenas antiga, alguma coisa entre 200 e 400 mil pessoas. Em torno de 1 a 2% que participavam da Ágora. Isso dá, então, é que a gente sabe o tamanho da Ágora, né? Então, na Ágora participavam em torno de 4 mil pessoas. Ah, professor, era muito pouco. Não, mas era o início do experimento democrático. A Constituição Americana, ela foi levada a referendo. Quantas pessoas votaram no referendo da Constituição Americana? 2 mil pessoas. A democracia tem uma história que vai ao longo do tempo. Mas, desculpem, vamos voltar a Montesquieu. Eu estava falando para vocês que Montesquieu faz uma referência ao voto, faz uma referência, né? Ele implicitamente fala do voto censitário. Então, só podiam votar e ser votados aqueles que demonstrassem

deve governar a si próprio. Só que isso é impossível nos grandes estados, já expliquei por quê, e sujeita a muitos inconvenientes nos pequenos, já expliquei por quê. Então, qual é a alternativa? Como é que faz? É a representação. Montesquieu, na sequência, ele vai dizer que toda pessoa é capaz de olhar em volta de si e discernir dentre os seus vizinhos, essa palavra que ele usa, voisin, discernir dentre os seus vizinhos aqueles que melhor podem discutir os negócios públicos. Tradução mais recomendada do francês. Discuter les affaires. Discutir os negócios públicos. Quando ele fala essa história de olhar em volta de si e discernir dentre os seus vizinhos, ele está defendendo o quê? Escolher um para falar por nós. Mais especificamente, ele está defendendo o voto distrital, que é como é praticado na Inglaterra até hoje e nos Estados Unidos. Olha em volta de si, no seu distrito, no seu lugar. Ele usa uma expressão em francês que é bem ilustrativa. Ele fala assim: lieu principal, né? Lugar principal. É o distrito. É onde a pessoa mora, olha em volta de si e elege um. Voto distrital. Se o voto distrital tem carências ou não, não é esse o meu ponto aqui. O fato é a centralidade da representação. A democracia moderna, a democracia que vem do constitucionalismo liberal, e nós estamos aqui na gestação do constitucionalismo liberal. Montesquieu escreve na primeira metade do século XVIII, ou seja, entre a Revolução Gloriosa, já acontecida no final do século XVII, e as revoluções americana, inglesa e francesa, que ainda aconteceriam. É central para a nossa democracia, para a nossa compreensão de democracia, a representação. Os parlamentos são centrais para a nossa compreensão de democracia. E aqui, colegas, eu já vou me encaminhar para um ponto que é onde eu gostaria de chegar, até para eu falar o tempo que me foi destinado, em torno de 40 minutos, 50 minutos. Tá? Aí o Carlos vai falar e a gente vai ter oportunidade de debate. Mas aqui eu começo a me encaminhar para onde eu gostaria de chegar. A representação é o cerne da democracia que nós conhecemos. A democracia que a gente conhece é chamada assim, democracia representativa. Não é a democracia direta dos atenienses, que é impossível nos grandes estados e sujeita a muitos inconvenientes nos pequenos, dizia Montesquieu. Ah, não é essa frase que eu mencionei? Pois bem, ao mesmo tempo, se a gente for ler Montesquieu, Montesquieu fala com desconfiança da democracia. Qual democracia? A democracia direta. E ele ainda não tinha fórmula linguística para o que ele estava defendendo, que é o que a gente chama de democracia representativa. A expressão democracia representativa é usualmente associada à obra de Stuart Mill. John Stuart Mill, Sir John Stuart Mill, que é um século posterior a Montesquieu. O livro Do Governo Representativo é da segunda metade do século XIX. E nesse livro a expressão democracia representativa aparece. O que Montesquieu descreve é a nossa democracia representativa. Aliás, ele descreve isso, Montesquieu descreve isso, no núcleo do argumento dele. Porque o núcleo do argumento de Montesquieu não tem nada a ver com separação de poderes. É interessante, a gente usa essa expressão, separação de poderes, mas ela inexiste em Montesquieu. A técnica de limitação do poder que Montesquieu defende não é segregar poderes, executivo, legislativo, judiciário. Não é assim. Montesquieu vai dizer que o legislativo não pode ser simplesmente votar os vizinhos e mandar para o parlamento. Não pode ser assim porque nós teríamos uma maioria de burgueses em detrimento de uma minoria de nobres. E a maioria de burgueses engoliria a minoria de nobres, como os nobres fariam se fosse o contrário. Então é preciso.

0: que os comuns elejam, os burgueses elejam os seus representantes para uma casa de comuns e os nobres tenham um assento que seja próprio na casa de nobres. E cada uma dessas duas casas, obviamente, está defendendo aqui o bicameralismo, está explicando o bicameralismo inglês. É preciso que as duas casas detenham, possuam iguais faculdades. Faculdade de statuir e de impedir. Aprovar uma proposição, rejeitar uma proposição. A outra casa, idem. Aprovar uma proposição, rejeitar uma proposição. Faculté de statuer e faculté de empêcher. No francês. Faculdade de statuir, faculdade de impedir. Aprovar, rejeitar. É isso. Isso é Montesquieu. Se houver o milagre de representantes dos comuns e nobres concordarem, ou seja, convergirem nas respectivas faculdades de statuir, acabou o processo decisório? Não. Ainda tem mais um elemento, mais um personagem que participa disso. É o rei. O rei tem também faculdade de statuir e de impedir. A faculdade de statuir do rei é a sanção. A faculdade de impedir do rei é o veto. Do argumento de Montesquieu. Não tem nada a ver com executivo, legislativo, judiciário. Tem a ver com uma velha tradição da qual Montesquieu é tributário, o governo moderado, que é uma narrativa ateniense, é uma narrativa em grega antiga. Voltando aqui para os antigos que eu tinha mencionado no início. Fazendo uma síntese, é muito comum fazer uma síntese do pensamento ateniense, dizendo assim, tem uma para os regimes possíveis ou formas possíveis, um, poucos ou todos. Essa é a abordagem meramente quantitativa. Um, poucos ou todos. Tá, mas quem governa? Governa de uma maneira boa ou de uma maneira má? Uma maneira reta ou uma maneira deturpada? O que é governar de maneira boa, de maneira reta? É governar para o bem comum. E o que é governar de uma maneira malévola? Quem governa, governa só para o seu bem. E aí começa a tipologia. O governo de um para o bem comum. É a monarquia. Aliás, é o ideal platônico. Platão defendia isso, né? O rei filósofo, né? Concentrando todo o poder em suas mãos, faria um grande bem, muitos bens, para a sua comunidade. É um ideal platônico, é um idealismo, que tem o risco desse único governante tornar-se mau, pensar não no bem comum, mas só no seu bem. Aí vem a forma degenerada, tirania. Um governo de poucos para o bem comum, sábios, ricos, o que for, aristocracia. Forma degenerada, poucos governam, mas governam só para eles. Oligarquia. Um governo de todos para o bem comum, democracia. Nós chamamos de democracia. Eles, os gregos antigos, chamavam de politeia ou politia. E a forma degenerada do governo de todos, que até é uma coisa a ser explicada, né? Como assim todos governam para o bem comum, mas todos podem governar para o bem deles, em detrimento do bem comum? A forma degenerada do governo popular, que os gregos antigos chamavam de democracia. Nós chamaríamos de demagogia, né? Porque é o modelo grego antigo dominado pelos sofistas. Qual é a diferença entre todos governarem para o bem comum e todos governarem para o bem deles próprios, gerando a forma degenerada? A explicação aqui passa para a compreensão do que seja bem comum, que é um elemento super importante para a conclusão a que eu vou chegar daqui a pouco. Explico. Vamos pensar em nossos termos aqui. Nós somos uma comunidade de 40 pessoas, vamos dizer. Certamente cada um aqui tem um interesse no momento. Eu poderia estar em casa vendo televisão, poderia estar no Ibirapuera correndo, poderia estar, enfim, onde você. Imagina, cada um deve ter um desejo íntimo agora. Queria estar fazendo outra coisa, mas não. Cada um de nós coloca de lado aquilo que é sectário, aquilo que é só o meu interesse. Nós estamos aqui comungando um interesse comum, vamos fazer um debate sobre democracia. E nós colocamos de lado aquilo que poderia nos atrapalhar. Tá? Ninguém está conversando, todo mundo está prestando atenção, daqui a pouco a gente vai estar dialogando, debatendo. Nós estamos empenhados, dedicados, convergentes em realizar o bem naquilo que todos nós temos em comum. Ter uma aula, ter uma exposição, ter um debate. A gente não está apegado àquilo que é só nosso. A gente está realizando um bem naquilo que nós temos em comum. Na forma degenerada, cada membro, cada grupo que realmente participa do poder não identifica o que é comum. Cada membro, cada grupo busca o seu interesse particular em detrimento do todo. É uma coisa degenerada, competitiva, um em detrimento do outro. Essa é a forma corrompida do governo popular. Ou seja, num país como o Brasil, em que as coisas, por mais que tenham as suas dificuldades, funcionam e nós convivemos e convivemos de uma maneira harmônica, né? Nós podemos ter nossas situações, mas a gente convive. Algum grau mais ou menos consciente de busca do bem comum nós temos. Isso vale para qualquer sociedade civilizada. Essa é a verdade. Então, tudo bem, mas e aí? A monarquia tem o risco de virar tirania, a aristocracia tem o risco de virar oligarquia, e a própria democracia tem risco de virar demagogia. Como é que previne essa degeneração? Aristóteles tem uma resposta que ele chama de governo moderado. Só que a resposta em Aristóteles é um pouco. Não é uma resposta muito didática de ser declinada. Quem deu a resposta didática foi um grego que transitou da Atena, da Grécia Antiga, para Roma Republicana. Chamava-se Políbio. E Políbio diz: olha, é muito simples. Para as coisas funcionarem e não degenerarem, é preciso combinar a um só tempo monarquia, aristocracia e democracia. É isso que Políbio chama de governo moderado. Que, segundo ele, num elogio que ele faz aos romanos, né, porque Políbio foi capturado pelos romanos dado momento. Só que os romanos viram que ele era um homem erudito e acabaram se afeiçoando a ele, e como os romanos sempre fizeram, muitas vezes fizeram, aprenderam com o conquistado. E o Políbio faz um elogio aos romanos. É isso que a Roma Republicana é. O cônsul é o governo de um. Ah, tudo bem, eram dois cônsules, mas eles decidiam como um acordo. Então era uma vontade só. Então o cônsul era o governo de um, o senado romano era a aristocracia e os comícios da plebe a democracia. Governo moderado. Montesquieu, voltando a Montesquieu, quando ele atribui faculdade de estatuir e faculdade de impedir ao rei a Câmara Alta e a Câmara Baixa, ele tá sendo tributário dessa antiga tradição. O governo moderado de Montesquieu é o rei, a Câmara Alta e a Câmara Baixa, cada qual comungando de faculdade de estatuir e impedir, um limitando o outro. É isso que é Montesquieu. Não é separação de poderes. Na verdade, é isso aqui, ó. É um entrelaçamento de faculdades de estatuir e impedir. É assim que os poderes se limitam em Montesquieu. E aí a gente chega na democracia moderna, que é uma democracia de governo representativo. E a representação faz parte dessa mecânica de distribuição de faculdades de estatuir e impedir, no rei, na Câmara Alta, na Câmara Baixa. Ou será que não é isso a versão que nós temos? Não seria essa? Não seria isso que nós teríamos, ou uma versão disso nós teríamos na Presidência da República, na Câmara Federal e na Câmara dos Deputados? É isso. Na verdade, a mecânica de poderes é o retrato de uma muito antiga tradição. Tem uma cultura muito antiga. Bom, no momento que a sociedade torna-se cada vez mais complexa, talvez a representação não reflita todos os anseios da comunidade. E esse é um elemento, uma contingência da democracia, que a gente deve ter consciência acerca dele e enfrentá-lo para que não se perca a fé na democracia. A representação ela precisa ser responsiva, né? Os americanos gostam muito de usar essa palavra, né? Responsiveness. Essa palavra existe em português de maneira literal, responsividade. A representação tem que refletir os anseios da comunidade. Certo. E quando isso não acontece? Sobretudo numa sociedade cada vez mais complexa e com instrumentos tecnológicos cada vez mais avançados, a gente acaba cogitando alternativas. Vocês vejam, com a internet e com as redes sociais, nós temos a possibilidade de sonhar com uma ágora virtual. Uma ágora virtual do tamanho do Brasil. Ou talvez uma ágora virtual do tamanho do mundo. Isso funciona? O grande drama de uma ágora virtual, e eu acho que a gente vê isso no dia a dia, é que nós temos para mostrar na ágora virtual aquilo que nós temos de melhor e aquilo que nós temos de não tão. É uma contingência humana, o ser humano não é perfeito. E é exatamente por isso que eu não tenho a menor afirmar, nunca foram mais as instituições representativas da democracia representativa. Por quê? Porque a eleição, o eleger, o exercício da representação, o representar, bem calibrados na estrutura institucional, são formas de potencializar nossas virtudes e decantar nossas dificuldades. Então, digo eu, penso eu, com toda essa tecnologia que nós temos, que nos aproxima e nos faz viver numa aldeia global ou nacional, nacional ou global, mesmo assim, não perde importância, não perde atualidade a democracia representativa. Por quê? Porque os mecanismos da democracia representativa são vocacionados a potencializar nossas virtudes e decantar as nossas imperfeições. Os mecanismos institucionais permitem isso. Eu tenho a impressão que aquilo que a gente vê na ágora virtual, nas redes sociais, mostra os perigos de ausência de instituições. É interessante como Montesquieu é atual. É impossível nos grandes estados, sujeita a muitos inconvenientes nos pequenos. A democracia representativa é muito atual. Bom, eu já falei bastante, mas eu vou fazer duas considerações a título de conclusão. Tá? A primeira, essa semana foi publicada, né, foi assinada no dia 15 de maio e publicada no dia 25. A primeira encíclica do Papa Leão XIV, Humanidade Magnífica. Eu não consegui ler essa encíclica toda ainda porque ela é grande. Mas é uma encíclica que, de maneira explícita, ela se insere no rol das encíclicas, da doutrina social da Igreja. Isso é explícito, né? Tanto que ela foi assinada no aniversário de 135 anos da Rerum Novarum, que é a grande referência de encíclica social. Depois veio a 400 anos, depois veio a centésimos anos, e várias outras que dialogam na doutrina social da Igreja. E a Humanidade Magnífica é dedicada a avaliar como é que fica o ser humano em face da inteligência artificial. Mas não é só isso. Na verdade, ela fala sobre as redes sociais, ela fala sobre as relações de trabalho hoje. Ela é tributária dos centésimos anos de maneira muito evidente. Mas, claro, no seu tempo. Né? Evidentemente, no seu tempo. Como eu disse, eu não li ela inteira ainda. Mas ela tem um capítulo que é sobre a verdade como bem comum. Veja, não foi à toa que eu falei sobre bem comum. Eu não falei sobre bem comum para chegar aqui. Eu falei sobre bem comum porque faz parte da democracia falar sobre bem comum. E sim, bem comum é um conceito de uma raiz da nossa cultura ocidental cristã. É fato isso. Então é natural que a Humanidade Magnífica chegasse nesse ponto. É natural. Esse capítulo tem uma primeira sessão, pelo menos eu estou dizendo assim, não sei se a organização é essa, mas que é Verdade e Democracia, que eu vou me permitir fazer uma leitura. A utilização de plataformas digitais e sistemas de IA acelera mudanças profundas na comunicação pública e política. Ferramentas que poderiam favorecer o debate e a participação são frequentemente utilizadas para construir narrativas distorcidas e anular as distinções entre o verdadeiro e o falso, misturando dados e opiniões. A desinformação não surge com a inteligência artificial, embora nela encontre hoje um poderoso multiplicador. A possibilidade de manipular conteúdos, imagens e vídeos expõe os cidadãos a perspectivas parciais ou enganosas. O problema diz respeito à dimensão cultural e moral, uma vez que a qualidade da comunicação pública depende diretamente da confiança social e tem impacto sobre ela. Com efeito, uma informação verdadeira não surge de um controle centralizado ou automatizado. No discurso público, a verdade factual tem uma dimensão racional, uma vez que requer averiguação, correspondência com as fontes e responsabilidade argumentativa. Mas é sobretudo relacional, dois pontos. Constrói-se através de vínculos de confiança e experiências partilhadas num confronto honesto com os outros e o mundo. Só a busca partilhada da verdade factual, assumida como bem comum, pode dar origem a uma correta comunicação. Eu vou ler mais um parágrafo, porque esse parágrafo que vem aqui cita uma das principais pensadoras do nosso tempo, Hannah Arendt. Quem dispõe de importantes recursos técnicos e econômicos, e com esses também de muitos recursos humanos para intervir. Aqui eu vou fazer uma pausa. Vou fazer uma pausa para fazer um comentário. Quem estuda democracia logo vai se deparar com um politólogo da maior importância nos Estados Unidos no século XX e no início do século XXI. Foi longevo, faleceu já. Me refiro a Robert Dahl. O Dahl, ele é de 1915 e faleceu em 2013. A obra mais referencial dele, não é a única, mas tudo bem, a mais referencial dele é A Poliarquia, que tem tradução para o português, publicada pela editora da USP. A tese dele na Poliarquia é assim: o que é a democracia? A democracia requer, vejam, é um aspecto da democracia. A democracia são muitas coisas, como eu já falei no início da exposição: direitos fundamentais, eleição, representação, ok. Mas, diz o Dahl, a democracia envolve um máximo de possibilidade de criticar e um máximo de participação. Se nós temos um máximo de participação e um máximo de possibilidade de crítica, né, esse ponto de encontro aqui, máximo de participação, máximo de crítica, a gente chama de democracia. E aí diz o Dahl, nenhuma experiência histórica, nenhum país, nenhuma comunidade política chegou nesse ideal. Nós temos aproximações apenas. Nós temos apenas aproximações que ele denomina poliarquias. E para vocês terem uma ideia, o Dahl já classificava como uma semi-poliarquia os Estados Unidos, muito antes do que a gente está vendo atualmente. Por quê? Porque para ele, aí é uma outra obra do Dahl, há muitos defeitos na democracia americana, a começar pelo colégio eleitoral, que às vezes frustra o voto popular. Já frustrou 5 vezes. Bom, mas essa é uma outra história. O Dahl tem um outro livro chamado Sobre a Democracia, On Democracy, que tem uma tradução para o português publicada pela editora da UNB. Que numa dada altura ele fala exatamente isso que o Papa Leão XIV está desenvolvendo. Ele diz o seguinte: olha, são dois capítulos do Sobre a Democracia em que ele diz assim: no que Capitalismo e democracia favorecem-se reciprocamente. E no que o capitalismo pode causar dificuldades para a democracia? Então, no primeiro desses dois capítulos, no primeiro ele diz assim: as liberdades democráticas coincidem em ampla medida com as liberdades do capitalismo. Liberdade de a propriedade, a livre iniciativa, a livre escolha de trabalho, a liberdade de associação. Então, democracia e capitalismo, de alguma maneira, coincidem, porque as liberdades de um são as liberdades do outro. Regime democrático, economia de mercado, pressupõem liberdades que favorecem reciprocamente um e outro. Só que, aí vem o outro capítulo. Como é próprio da competição, há aqueles que se destacam. E se um grande se um dado mercado, um dado setor da economia tem um grande player destacado, esse grande player pode usar o seu poder econômico para interferir no jogo democrático. Pior, ele pode ele querer ser o candidato e desequilibrar a competição democrática. Então, o Dow faz esse tipo de alerta, é muito lúcido o Dow. Se nós pegarmos um professor, um outro professor chamado Michelangelo Bovero, o Bovero é um professor de Turim, de filosofia do direito, que tem um livro que eu gosto muito chamado Contra o Governo dos Piores, Uma Gramática da Democracia, em que ele dá um exemplo do que o Dow está falando, chamado Berlusconi. É um grande player de mercado que enriquece e passa não só a querer interferir na política, como ele próprio ser o candidato. É muito interessante compreender essas coisas. E é exatamente o que começa a falar Leão 14 aqui. Quem dispõe de importantes recursos técnicos e econômicos, e com estes também de muitos recursos humanos para intervir, imagina Berlusconi com redes sociais. Deus o livre, imagina o Göring com redes sociais. O horror que não seria. Já foi um horror, seria um horror na enésima potência. É isso que está sendo tratado aqui. É muito lúcida a encíclica. Quem dispõe de importantes recursos técnicos e econômicos, e com esses também de muitos recursos humanos para intervir, tem uma grande capacidade de desencadear mudanças culturais, em última análise, de convencer um significativo número de pessoas sobre qual é a verdade a respeito do ser humano, do mundo, do sentido da existência, da família. E até mesmo de Deus. Este é puro poder desprovido de verdade que impõe sutil ou claramente aquilo que deseja para os outros considerarem como verdadeiro. Por trás de tudo isso está uma raiz maligna, difícil de reconhecer. O homem moderno convence erroneamente de que é o único autor de si mesmo, da sua vida e da sociedade. Trata-se de uma presunção resultante do encarceramento egoísta em si mesmo. Essa última colocação, o Papa Leão XIV cita Bento XVI. E aí ele prossegue: assim, vem a faltar o reconhecimento de verdades universalmente válidas que nos precedem e que a consciência deve aceitar. Isso levou o Papa Francisco, agora ele cita outro antecessor dele, levou o Papa Francisco a questionar-se de forma realista, aspas, que é a lei sem a convicção, alcançada através de um longo caminho de reflexão e sabedoria, de que cada ser humano é sacro e inviolável. Fecha aspas. E a concluir, para que uma sociedade tenha futuro, é preciso ter maturado um vivo respeito pela verdade da dignidade humana, a qual nos submetemos. Então, abster-se de matar alguém, não apenas para evitar o desprezo social e o peso da lei, mas por convicção. Saber o que é bom, saber qual é a verdade, não porque está sendo conduzido por alguém, por um algoritmo. É uma verdade irrenunciável que reconhecemos como a razão e aceitamos com a consciência. Uma sociedade é nobre e respeitável, nomeadamente porque cultiva a busca da verdade e pelo seu apego às verdades fundamentais. Bom, aí vem a citação a Hannah Arendt, e eu concluo a leitura com isso. A busca da verdade é um elemento essencial para a democracia, que é ela própria um instrumento de participação no bem comum. Bonito isso. Quando a questão sobre o verdadeiro perde interesse e se instaura um pragmatismo que se dá por contente com o que parece útil ou eficaz, a vida democrática enfraquece. Com efeito, ela não se nutre apenas de regras e procedimentos, mas principalmente de uma leal relação com os acontecimentos e de uma orientação efetiva para o bem das pessoas e do corpo social. O desinteresse pela verdade leva lenta, mas inexoravelmente, a deslizar para o totalitarismo, segundo o qual o súdito ideal, como escreveu Hannah Arendt, não é tanto aquele ideologicamente convencido, mas, aí ele transcreve Hannah Arendt, aquele para quem já não existe a diferença entre o facto e a ficção, isto é, a realidade da experiência, nem a diferença entre o verdadeiro e o falso, que constituem os critérios do pensamento. Digo eu. Uma coisa que eu aprendi com outro professor que eu tive, o professor Márcio Luciani, hoje já professor aposentado da Universidade de Roma, um professor aposentado e recém-eleito, depois de aposentado, recém-eleito membro da Corte Constitucional Italiana. O professor Luciani, ele faz uma colocação sobre esse tipo de coisa que me parece que é fundamental para um jurista, né? O legislador tem as suas verdades, que em princípio expressam as verdades da comunidade representada. Isso é plasmado na lei. A lei tem um sentido inerente a ela. Não é aquele sentido que o intérprete pretenda dar. O intérprete que pretenda dar um sentido diverso daquela lei, se a lei fala copo, é copo, não é celular. O legislador tem um sentido, e o legislador é quem nos unifica. Esse é o ponto. O legislador é quem nos unifica. O legislador nos dá sentidos. O legislador fala por nós. Ainda mais numa sociedade complexa, que cada um pensa de um jeito, tem que ter um momento de decisão. E na nossa cultura jurídica, na nossa cultura democrática, a forma dessa decisão chama-se lei. E ao mesmo tempo a lei tem que ter um sentido, né? Voltando à encíclica. Pois bem. Eu vou concluir a exposição voltando à nossa realidade. Tá? Voltando à nossa realidade. Nós tivemos, no dia 8 de janeiro de 2023, uma situação muito sensível no país. Muito sensível. E, infelizmente, até hoje as pessoas fazem leituras divergentes do que aconteceu. Mas o fato é o seguinte. Esse foi um episódio dentro de uma sequência histórica de uma Constituição que se mantém resiliente. É interessante isso. A Constituição brasileira de 88, ela passou por dois impeachments, um à esquerda, outro à direita, um à direita, outro à esquerda. Logo depois do primeiro impeachment, foi sob esta Constituição que nós vencemos uma chaga brasileira, que era a inflação. Em 2002, a Constituição de 88 proporcionou uma alternância de grupos no poder. E isso se repetiu depois, primeiro com impeachment, depois com eleição, depois com outra eleição. Aí aconteceu o 8 de janeiro, e o fato é que as instituições se mantiveram. É interessante isso, as instituições se mantiveram, a Constituição se manteve. Não é pouca coisa. Um dos critérios de análise da resiliência democrática que a doutrina faz, que a ciência política faz sobre as democracias estáveis, é justamente a alternância de grupos no poder. E o Dow, para citar o exemplo do Dow, o Dow sugere que essa análise seja feita ao longo de pelo menos 50 anos. Então, quando ele examina condições democráticas, ele faz esse recorte temporal de 50 anos. Isso resulta no mundo pouco mais de 20 países. Não é o caso ainda brasileiro. Se Deus quiser, chegaremos lá. Tornou-se agora, esse ano, o caso português, cuja Constituição é de 76. Não é ainda o caso espanhol, cuja Constituição é de 78. Será daqui a 2 anos. A resiliência democrática não é pouca coisa. Não é pouca coisa, é muita coisa. É uma riqueza cívica imensurável. A alternância de grupos no poder, que mostra a vitalidade da Constituição, que mostra a vitalidade da democracia, dentro das regras da Constituição, não é pouca coisa. E nós temos isso, né, já de maneira reiterada e variada. De maneira reiterada e variada ao longo do tempo. Não só por impeachment, mas por eleição, por eleições. Não é pouca coisa. Ah, mas a Constituição brasileira é muito emendada. Esse é o padrão do mundo ocidental. A Constituição portuguesa é muito emendada, a italiana é muito emendada, a francesa é muito emendada, a alemã é muito emendada. A mais emendada de todas talvez seja a americana, que tem 27, 28 emendas, mas todo idas e vindas de jurisprudência para uma corte americana que alteram a Constituição americana. Bom, talvez a mais emendada seja a austríaca, que é de 1920 e tem 800 emendas. Eu não estou exagerando, é isso. A brasileira está num padrão. Na verdade, a emendabilidade constitucional mostra. Bom, se é para alterar, altera-se nas regras da Constituição. Não tem problema quanto a isso. E sem falar que a emenda constitucional é algo que depende não do executivo, depende do legislativo, que é o cerne da democracia representativa. Bom, mas o fato é o seguinte: para muito além disso, tá? Para muito além disso. Por mais que o debate no Brasil hoje esteja um pouco, um tanto polarizado, o 8 de janeiro foi um ponto fora da curva. Né? O debate se realiza dentro de casas como essa, Assembleia Legislativa, Congresso Nacional. Por mais áspero que seja o debate, é dentro das instituições democráticas representativas que o debate tem que acontecer. Isso é democracia. E essa democracia, penso eu, nunca foi tão atual, mesmo com todas as possibilidades que nós temos de interações, não só regionais e nacionais, mas mundiais. Sobretudo porque a democracia representativa, ela é vocacionada a potencializar virtudes e decantar eventuais dificuldades que nós temos e temos como seres humanos. Não adianta, se é para identificar o bem comum. O bem comum se identifica é na lei, é na democracia representativa, é na atuação dos poderes legislativos. Essa minha fala, Carlos, eu acho que eu gostaria que ela fosse entendida sobretudo como uma profissão de fé na democracia representativa, mesmo tendo consciência de todas as suas dificuldades, até porque fora dela é a tragédia. Tá? Citando aqui de novo o professor Luciani, tá? Por que a gente estuda direito? Né? Por que a gente tem uma democracia? Por que nós temos instituições? Para não estar no estado da natureza. Né? Assim, acho que a coisa mais triste que pode acontecer é de repente a gente olhar para a rede social e ver que a rede social virou um estado da natureza. A ordem é aqui, né? Nas instituições, na Assembleia, no Congresso. Ali que está a ordem. E sem falar que pode ter uma coisa pior ainda. Né? E isso que eu aprendi com o professor Luciani. Tem a ordem, tem a desordem. Tem a segurança em que a gente vive e tem o estado da natureza. Tem uma coisa ainda pior, que é o caos. Né? Por exemplo, o professor Luciani, quando fala isso, ele fala para dizer: nazismo é caos. É pior que desordem. Né? Totalitarismo é caos. Né? Que é o horror indistinto. Né? Aquele mundo horroroso. Em que Cronos se alimentava dos próprios filhos. Esse é o caos mitológico, né? Para a gente não chegar nisso, né? Deus o livre resvalar para estar na natureza, pior ainda para um caos, é fomentar a fé nas instituições democráticas, a começar pelas instituições representativas. E nesse sentido, eu fico muito contente de participar de um curso como esse, feito numa casa legislativa, uma casa legislativa imensa, tradicionalíssima, um dos maiores parlamentos, talvez o maior parlamento subnacional das Américas, não sei, do Brasil com certeza, mas talvez o maior das Américas. Para mim é uma grande honra tomar parte aqui. É uma grande honra para mim tomar parte desse curso, Carlos. Muito obrigado pela oportunidade. Obrigado.
1: Bom, gostaria de parabenizar, agradecer pelo professor José Levi pela palestra, brilhante palestra, um conteúdo robusto, claro. Só temos a agradecer aqui pela contribuição. Antes de anunciar o intervalo, gostaria de agradecer também a presença do presidente do ILP, que no momento não está na sala, mas está aqui nos acompanhando, o secretário-geral parlamentar, Rodrigo Del Nero, os professores Alexandre Cunha, Fábio Mauro, que já nos brindaram com suas palestras aqui também, bem como dos demais fiéis alunos e alunas. Nós vamos agora para o intervalo, 5 minutos, e aí nós retornamos para a segunda parte.
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1: Vamos dando continuidade aqui para os nossos trabalhos, agora indo para a segunda apresentação do dia. Dr. Carlos Roberto de Alckmin Dutra, doutor em Direito do Estado pela Faculdade de Direito da Universidade de São Paulo, onde atualmente faz parte do programa de pós-doutorado, e procurador da Assembleia Legislativa do Estado de São Paulo. Tem a palavra, Dr. Carlos.
6: Muito obrigado, colega, doutora Alexandra. Obrigado a todos e todas que estão aqui presentes hoje, nossos fiéis alunos. É uma alegria estar aqui com vocês e, ao mesmo tempo, uma tristeza, porque essa é a última aula. Foi um período muito bom, foram 12 aulas aqui juntos, em que eu acredito que nós aprendemos muito e abre um campo de esperança para nós em relação à democracia, à convivência e à melhoria das nossas instituições. Eu devo explicar para vocês que não era a minha intenção, no início do curso, sequer dar uma aula e, tampouco, também a última aula. A minha ideia era trazer, como vocês sabem, o professor Manuel Gonçalves para esse fechamento. Mas, como nós vimos na última aula, ele teve um compromisso, vai a Portugal amanhã para um evento importante, justamente os 50 anos da Constituição Portuguesa, e com isso tivemos que rearranjar. Quem sai perdendo com isso, sem dúvida alguma, são vocês, não é? Porque vão ter que me suportar nesta exposição que farei adiante. Depois, especialmente da belíssima exposição do professor Levi, meu querido amigo, professor Levi, de quem sou aluno já há algum tempo. Ele esteve na minha banca de mestrado e na banca de doutorado, sempre contribuindo com críticas muito construtivas e fundamentadas. Então, eu agradeço muito, Levi, a sua presença aqui hoje, nos brindou com essa maravilhosa palestra. Muito obrigado mais uma vez, caro amigo. Bem, o tema que eu vou tratar aqui, eu vou me arriscar um pouco, vou sair da minha zona de segurança, que é o direito constitucional, o controle de constitucionalidade de leis, o processo legislativo, para falar de um assunto que não é o meu métier, mas que acho que é importantíssimo para a gente compreender a crise da democracia. Mas antes disso, eu gostaria de convidar o nosso também querido amigo Rodrigo Del Nero para fazer parte da mesa aqui, presidente do ILP e secretário-geral parlamentar dessa casa. Obrigado pela presença, obrigado pela oportunidade de fazermos esse curso, por estar aqui conosco. Bem, podemos colocar os slides? Então, vamos lá. O que eu gostaria hoje de conversar com vocês é o seguinte. Nós verificamos ao longo desse curso, né, que a democracia hoje sofre uma crise, e não é apenas no cenário nacional, mas internacional. Nós avaliamos aqui, ao longo do curso, diversos medidores ou instituições que fazem a avaliação da democracia, a Freedom House nos Estados Unidos, Latino Barômetro aqui na América Latina, e o Instituto VDEM, não é? Que justamente... Parece aqui, Alexandre, deixa eu... É um instituto que fica na Suécia, né, em Gotemburgo, e mede, é uma referência mundial em qualidade da democracia. E o relatório de 2026, lançado há pouco tempo atrás, tem um título sugestivo. A erosão da era democrática? É essa pergunta que o relatório faz. E o que nós podemos constatar, tirar desse relatório? A democracia voltou aos níveis de 1978 para o cidadão médio global. Os avanços da terceira onda de democratização, iniciada em Portugal em 1974, foram quase totalmente eliminados. O nível de democracia para o cidadão médio da Europa Ocidental e na América do Norte está no patamar mais baixo em mais de 50 anos, principalmente devido ao contínuo processo de autocratização dos Estados Unidos, que, por sinal, pela primeira vez perdeu o seu status histórico de democracia liberal, segundo a avaliação do Instituto VDEM, em mais de 50 anos. O que mais nós podemos notar? Que hoje no mundo nós temos mais autocracias do que democracias. São 92 autocracias e 87 democracias. Isso é assustador, professor Alê. 74% da população do mundo, mais de 6 bilhões de pessoas, vivem em regimes autocráticos hoje. Apenas 7% da população, de 5 a 7% da população do mundo, vivem em democracias liberais, que seriam, como a gente vai ver a seguir, o ideal em termos democráticos. Fazendo uma comparação de 2005 para 2025, que foi analisado pelo relatório, a gente vê que os índices pioraram muito. Em 2005, havia 27 países em processo de democratização. Hoje há 18. O número de processos em autocratização em 2005 eram 12. Hoje são 44. A liberdade de expressão estava deteriorando em 2005 em 7 países. Hoje ela está piorando em 44 países. A liberdade de expressão estava melhorando em 25 países e hoje apenas em 11. A qualidade das eleições estava piorando em 2005 em 11 países, hoje no dobro, em 22 países. E estava melhorando a qualidade das eleições em 2005 em 31 países e hoje só está melhorando em 7 países. O Instituto VDEM faz uma classificação que leva em consideração 6 blocos, vamos dizer assim, as autocracias fechadas, onde não há eleições, sequer a garantia de direitos fundamentais, as autocracias eleitorais, onde as eleições existem, mas elas não têm aqueles critérios de periodicidade, liberdade e abertura, uma zona cinzenta, e tampouco a defesa de direitos e garantias fundamentais, uma zona cinzenta aí entre os regimes democráticos e não democráticos, regimes países em transição. Então, as democracias eleitorais, onde há eleições livres, justas e periódicas, mas não há ainda outros elementos de forma ideal, como liberdade de expressão e controle recíproco entre poderes. E, por fim, as democracias liberais, e aqui o liberal não é no termo econômico, mas no sentido de contenção do poder do Estado, como mencionou o professor Levy, que seria o critério ideal, não é? Há eleições livres, justas e periódicas, há mecanismos de freios e contrapesos entre poderes, plena liberdade de expressão, e também a possibilidade do cidadão recorrer ao Poder Judiciário para garantir os seus direitos e garantias fundamentais que estão expressos na Constituição. Então, é um Estado democrático de direito. Então, esse seria o nosso padrão ideal. E vamos poder ver, não é, qual é o cenário mundial em 2025. Vejam só aqui. São pouquíssimos os países que poderiam ser considerados democracias liberais, segundo os critérios do Instituto VDEM, Varieties of Democracy. Aqui nas Américas, apenas o Uruguai, o Chile e a Costa Rica, se não me engano, próprios Estados Unidos, o Canadá, não se classificariam como democracias liberais, e tampouco aqui os outros países da América do Sul. A África, praticamente não há nenhum país nessa condição, e poucos países, inclusive, poderiam ser classificados como democracias eleitorais, prevalecendo as autocracias e autocracias fechadas, como também ocorre na Ásia. A Oceania, sim, tem a Austrália e a Nova Zelândia como democracias liberais, e vejam que a Inglaterra e Portugal perderam também o status de democracias liberais e hoje são classificados, como nós, como democracias eleitorais. Então, não é muito animador, né? É o momento que nós estamos vivendo. Se na segunda metade do século passado as democracias tiveram uma grande expansão em todo o mundo, hoje elas estão sofrendo uma retração. Por que isso estaria acontecendo? Vamos ver aqui mais um último slide, não é? Quanto à situação atual da democracia. A população vivendo em países em autocratização era de 9% em 2005 e hoje de 41%. População vivendo em autocracias, nós vimos 74% hoje contra 50% em 2005. E as pessoas vivendo em democracias liberais eram 11% em 2005 e hoje são de 5% a 7%. Então, há uma piora bastante considerável nesses índices, que se espelham não só nesse relatório, mas em outros relatórios, não é? Que analisam a democracia ao longo do mundo. E a gente teve a oportunidade também de ver, e aqui mencionando um dos autores citados pelo professor Levy, Robert Dahl, não é? Que ao longo da história a democracia não foi uma regra, foi uma exceção. Nós tivemos essa experiência em Atenas, né, a democracia grega, do século V ao século III a.C., a República Romana, que teve muitos dos elementos democráticos, do século V ao século I a.C., depois tivemos um grande hiato, onde a democracia esteve presente apenas em certas localidades, como, por exemplo, Veneza, em que haviam práticas democráticas, mas não há outros registros significativos. E com as revoluções liberais do século XVIII, notadamente a Revolução Francesa e Americana, aí nós temos um período de reimplantação da democracia sob uma nova vestimenta, né? A democracia representativa, como bem mencionou nosso caro amigo professor Levy, e que ela vem se aperfeiçoando até os dias de hoje. Então, a democracia, embora seja um regime muito potente, muito poderoso, ela é frágil. E ao longo da história, ela foi uma exceção, não uma regra. Portanto, para nós que prezamos pela democracia, é o momento de cuidar dela. É importante que a gente pratique, que a gente conheça e que a gente exercite esses mecanismos democráticos. E o que eu gostaria hoje de tratar aqui com vocês, não é? Lembrando... Bem, as causas da erosão da democracia no Brasil, não é? A gente viu ao longo desse curso todo, são a fragilidade institucional, a polarização política e a radicalização, a desinformação e as fake news, corrupção e a má gestão pública, a judicialização extremada e o ativismo judicial, e a desigualdade social e a exclusão trazida pela concentração de renda e a má distribuição de renda. E a hipótese que eu gostaria justamente de tratar hoje é esta última, né? A ameaça à democracia causada pela extrema concentração de renda. E aqui, mais uma vez, eu vou alertá-los, não é, que eu estou saindo um pouco do meu espaço de de segurança para me aventurar num campo econômico que não é a minha área de atuação comum. Mas acho que é importante porque, não, na minha opinião, é difícil a gente compreender a deterioração da democracia sem verificar o que está acontecendo no campo econômico hoje em dia. Como obra de referência, eu vou utilizar um artigo que eu escrevi algum tempo atrás, publiquei em 2024, na revista editada pela Ordem dos Advogados do Brasil, A Crise da Democracia e a Extrema Concentração de Renda, que está na obra Advocacia Pública e Defesa da Humanidade. Muito bem, vamos voltar aqui, não é, ao Aristóteles, justamente na mesma obra citada pelo professor Levi, A Política, em que Aristóteles, sempre exaltando o meio termo, né, a condição mediana, ele vai dizer, em um dos capítulos da Política, que todos os países, todas as localidades, os estados, não é, as cidades-estados na época, possuem três classes de cidadãos: os muito ricos, os muito pobres e aqueles que estão numa mediana, numa posição mediana entre uns e outros, não é? E que essa, para a sociedade ideal, seria interessante que as pessoas na posição mediana fossem as mais numerosas. Por quê? Vou aqui ler dois trechos da obra do Aristóteles, não é? É evidente, pois, que a comunidade civil mais perfeita é a que existe entre os cidadãos de uma condição média e que não pode haver estados bem administrados fora daqueles nos quais a classe média é numerosa e mais forte do que todas as outras. Ou, pelo menos, mais forte que cada uma delas, porque ela pode fazer pender a balança em favor do partido que se une, e por esse meio impedir que uma ou outra obtenha superioridade sensível. Continua Aristóteles. Assim, é uma grande felicidade que os cidadãos só possuam uma fortuna média, suficiente para suas necessidades. Vejam que isso é bastante diferente do que se prega hoje, que quanto mais melhor, não é? A riqueza absoluta, inestimável. Aristóteles achava que não, que a melhor coisa é ter uma riqueza média, não muita riqueza. Por quê? Porque sempre que uns tenham imensas riquezas e outros nada possuam, resulta disso a pior das democracias, ou uma oligarquia desenfreada, ou ainda uma tirania insuportável, produto infalível dos excessos opostos. Ao passo que, entre cidadãos que vivem na condição média, este perigo é muito menos de se temer. Então, vejam só, há 2.500 anos atrás, Aristóteles já via as sociedades ideais, as democracias ideais, aquelas em que a classe média é forte e mais numerosa. Agora eu vou passar para um autor bem mais moderno, Zygmunt Bauman, não é? Que nasceu na Polônia em 1925 e morreu na Inglaterra em 2017. E ele tem uma obra interessante em que ele faz essa questão: a riqueza de poucos beneficia todos nós? Porque há uma teoria, né, do gotejamento, que quando uma determinada sociedade enriquece, ainda que enriqueça a partir de sua elite, isso transbordaria para todas as demais pessoas. E ele vai analisar para ver se isso é correto ou não, com base em dados estatísticos. E, primeiro, ele nota o fenômeno da concentração de renda no mundo nos últimos tempos, né? E depois ele faz uma análise interessante, dizendo que o futuro das pessoas está mais ligado ao seu local e condição de nascimento do que aos seus dotes e méritos pessoais. Então, ele vai mostrar que, dependendo do local onde a pessoa nasce, ela terá muito mais condições de ter um nível de vida, um padrão de vida alto, economicamente se dizendo, e se encontrar na elite econômica do que aquela pessoa que nasceu em uma classe mais humilde. Ainda que a pessoa que nasce na classe mais humilde seja mais talentosa e se esforce mais. Então, o que, na verdade, prevalece em relação à ascensão econômico-social da pessoa não são seus méritos pessoais, como poderia se inferir da teoria meritocrática, e sim o local de nascimento e as suas condições de riqueza. Isso gera uma concentração de renda cada vez maior e um aumento das desigualdades e limitações das oportunidades para a maioria. Aqui ele faz, então, uma reflexão. Será que um mundo mais desigual, onde poucos acumulam cada vez mais, pode

Na década de 60, um diretor de uma empresa americana recebia 12 vezes mais do que um funcionário de nível médio. Já na década de 70, essa diferença foi para 35 vezes. Em 1980, para 42 vezes. Em 1990, passou a 135 vezes. No final da década de 90, já estava em 400 vezes. E nos anos 2000, 531 vezes. A Alexandra me perguntou ontem como é que será que estaria hoje, né? Porque a obra do Bauman é de 2013, e eu fiz uma pe pesquisa aqui na internet. Na maioria das empresas dos Estados Unidos, a disparidade é massiva. Os CEOs, né, que são os diretores das empresas do índice S&P, Standard & Poor's, ganham Standard & Poor's 500 ganham em média 281 a 285 vezes mais que um trabalhador típico. Enquanto a remuneração média de um executivo-chefe gira em torno de 18,9 milhões de dólares anuais, o salário de um funcionário mediano fica próximo a 65 mil dólares ou menos. A dimensão dessa discrepância ainda é maior se a gente for observar as 100 maiores corporações com menores salários. Esse grupo é conhecido como Low Wage 100, onde a disparidade atinge a marca extrema de 632 para 1. Devido a essa diferença, um trabalhador médio levaria cerca de 490 anos para ganhar a mesma quantia que um CEO acumula em um único ano. Enfim, acho que isso é suficiente para ver que há uma disparidade crescente e cada vez maior e que ela é brutal, não é? Então há um crescimento desproporcional, que é proporcionado pela desregulamentação financeira, a flexibilização das regras de mercado financeiro, favoreceu esses altos salários e bônus aos executivos. A gente vê um processo de hiperaceleração a partir dos anos 80, e também aqui Bauman trata da metáfora, né, da mão invisível, criada por Adam Smith, no sentido de que o mercado se autorregularia, porque haveria uma mão invisível que de alguma forma atuaria para equilibrar as relações de trabalho, não sendo necessário que o Estado intervisse, porque esta mão invisível atuaria para equilibrar o mercado. E o Bauman, de uma maneira irônica, fala: olha, pode até ser que exista uma mão invisível, mas a gente sabe no bolso de quem que ela coloca sempre o dinheiro, não é? E não é para equilibrar o mercado. E a consequência, justamente, é a concentração de renda no topo, enquanto a remuneração dos trabalhadores permanece estagnada. Então não há perspectiva de melhora. Desde a década de 80 nos Estados Unidos, a remuneração do trabalhador médio não tem aumentado, enquanto o país, por sua vez, tem enriquecido sensivelmente. Os Estados Unidos é uma potência econômica mundial e cada vez maior. Mas isso não reverte para o bolso do trabalhador médio, da classe média. Lógico que isso vai causar uma insatisfação, não é? Vamos um pouquinho adiante. Aqui, não é? O próprio Bauman, isso. Diz que a concentração de renda não é natural, é socialmente produzida, políticas e instituições podem reduzir ou ampliar as desigualdades, o sistema econômico contemporâneo beneficia os que já têm, a liberdade de capital contrasta com a falta da liberdade de trabalho, e sem ação política e ética, a desigualdade só tende a crescer. Ou seja, é um cenário em que nós não estamos trabalhando para aquele bem comum que o professor Levi mencionou antes. Vamos trazer um outro autor importante, Thomas Piketty, que tem uma obra muito festejada, O Capital no Século XXI, que também é de 2013, e ele analisa justamente a distribuição de renda do capital no mundo. E olhem que coisa chocante, não é? 0,1% da população do mundo, ou seja, um milésimo superior da população do mundo, detém 20% da riqueza mundial. O 1% da população mais rica no mundo detém 50% da população mundial. Os 10%, que inclui, portanto, esse 1% e o 0,1% da população mais rica do mundo, detém de 80% a 90% da riqueza mundial. E se a gente olhar para o outro lado, os 5% mais pobres, perdão, os 50% mais pobres ou menos ricos, detêm

0: apenas 5% da riqueza do mundo. É razoável? E mais assustador que isso, um quadrinho ali à direita, né, no canto direito abaixo. A riqueza dos mais ricos, ela aumenta em uma proporção 3 vezes maior do que a dos menos ricos. Ou seja, a riqueza dos mais ricos aumenta em uma proporção de 6% ao ano, enquanto a riqueza, o patrimônio médio aumenta em 2%. O que acontece? Em 30 anos, aquele 0,1%, milésimo superior dos cidadãos ricos, tende a acumular uma riqueza equivalente a 60% da riqueza mundial, com um esvaziamento da classe média e um empobrecimento ainda maior da classe baixa. Aí vamos ver aqui o que que o Piketty nos traz, não é? Num cenário como esse, em que 60% da riqueza mundial se acumula na classe superior, acarretará em necessidade de significativas alterações das instituições políticas atuais. A não ser que imaginemos um sistema repressivo particularmente eficaz, ou então um aparelho de persuasão muito potente, ou os dois ao mesmo tempo. Nesse contexto, a parcela do décimo e do centésimo superiores aumentaria sensivelmente, com grandes redistribuições das classes médias e médias altas mundiais para os mais ricos, para os muito ricos. E o empobrecimento da classe média provavelmente seria capaz de suscitar violentas reações políticas. Em uma situação como essa, será possível a manutenção de uma democracia viva e participativa? Esse cenário não é diferente no Brasil, muito pelo contrário. Aqui a concentração de renda é ainda maior. Segundo dados, né, do Global Wealth Report dos bancos suíços UBS e Credit Suisse, de 2023, 48,4% da riqueza do Brasil, é detida por apenas 1% da população. Esse dado contrasta com o dos Estados Unidos, que, segundo essa métrica, lá a 34,2%, na China 31,1%, na Alemanha 30%, no Canadá 24%, pouco mais de 24%, na Austrália e na França por volta de 21%, no Reino Unido 20% e no Japão 18,8%. Vejam que nessas sociedades mais estáveis e mais equilibradas há uma distribuição melhor da riqueza. Não é comum para quem conhece o Japão pegar um metrô e ver que o diretor da empresa está ao lado do empregado mais humilde, ambos vestidos de calça preta e camisa branca, indo trabalhar juntos, né? Isso certamente traz estabilidade social e me parece que interessa a todos nós, não só aos pobres e à classe média, mas também à elite. Muito bem. Consequências, não é, segundo Piketty, dessa espiral de desigualdade: uma concentração extrema de riqueza e poder e o risco de instabilidade social e política. Qual é a solução que ele pregou em 2013? Não é a instituição de um imposto universal sobre as maiores riquezas, ou ao menos nas zonas econômicas mais importantes, que na época eram a Europa e a América do Norte, para poder redistribuir essa riqueza. É algo, parece, de alguma maneira, difícil de ser implementado, não é utópico, mas são cenários que a gente precisa pensar e evoluir, porque o problema é muito sério. Vou trazer aqui também a análise, né, dos autores que já foram citados inúmeras vezes aqui nesse curso, os professores de Harvard, né, Ciência Política de Harvard, Daniel Ziblatt e Steve Levitsky, nessa obra Como as Democracias Morrem, em que eles analisam também lá nos Estados Unidos esse fenômeno da concentração de renda. Antes, analisando que a democracia americana era muito vista como muito estável devido a alguns fenômenos, como o apego a uma constituição firme que todos os americanos respeitam e conhecem, a liberdade ou igualdade, liberdade de expressão e uma relativa igualdade de riquezas, uma classe média robusta, altos índices de saúde e educação e um setor privado muito produtivo. Todavia, todos esses elementos têm sido colocados em xeque nos últimos tempos, porque com a concentração de renda nós temos visto uma diminuição da estabilidade no emprego, aumento das horas de trabalho para que as famílias possam manter seu nível de vida, menos perspectiva e mobilidade ascendente, que eu falava há pouco tempo, né, agora há pouco, hoje o sonho americano já não está mais acontecendo, a condição de vida dos filhos acaba não sendo melhor, mas pior do que a dos pais, então é um sonho americano invertido, é um pesadelo americano, porque é um decréscimo da qualidade de vida. E um crescente ressentimento social. Isso conduz a um fenômeno de aumento da polarização que nós temos visto na política americana e também na nossa e em outros países do mundo. O adversário político não é mais visto como adversário, mas como inimigo a ser superado, aniquilado e extinto. E com isso a democracia fica muito difícil, porque democracia é debate de ideias. Na verdade, essa consecução contínua de diálogo para que se encontrem as melhores soluções. E aqui, não é, Piketty, perdão, Daniel Ziblatt e Steve Levitsky dizem que, por mais difícil que possa ser, é imperativo que as democracias lidem com a questão da desigualdade. Trata-se, afinal, de uma questão de justiça social. A própria saúde da nossa democracia depende disso. Trago ainda aqui um outro autor, ganhador de Prêmio Nobel da Economia e professor da Universidade de Columbia, Joseph Stiglitz, que também analisa essa questão da concentração de renda como uma ameaça à democracia. E ele diz, não é, que é justamente a classe média que tem que se ater às questões democráticas. Vejam, ele diz que os pobres, eles não têm condições de fazer isso. Os pobres são frequentemente tão alienados que os levar a votar se mostra especialmente difícil. Nos Estados Unidos o voto não é obrigatório, então eles não se interessam por isso. Os ricos não necessitam de um Estado de direito. Eles podem e efetivamente conseguem moldar os processos econômicos e políticos para que trabalhem para eles. Os ricos não estão precisando mais do Estado, talvez só para assegurar a segurança pública e uma coisinha ou outra. A classe média é a mais apta a entender por que votar é tão importante em uma democracia e por que um Estado de direito justo é indispensável para a nossa economia e sociedade. Ele acrescenta que no século passado, cidadãos norte-americanos acreditavam que o sistema político e econômico era essencialmente justo e que a crença no engajamento civil era aparentemente recompensada por uma explosão de crescimento que os beneficiava, como todos em geral. Mas adverte que agora tudo está mudando. A polarização do mercado de trabalho tem esvaziado a classe média e a diminuída classe média tem se tornado ela mesma desiludida com o processo político, que obviamente não está servindo bem aos seus membros. E aqui vamos trazer um autor nacional, não é? Luiz Carlos Bressa Pereira, que de alguma forma, ex-ministro da Economia, e também do governo Fernando Henrique Cardoso, da Infraestrutura, se não me engano. E Bressa, faz, na verdade, um contraponto a essa doutrina dos pensadores americanos de que a democracia estaria se corroendo por dentro. E ele diz que, na verdade, nos estados em que a democracia já está instalada, como no Brasil, nos Estados Unidos e na Europa Ocidental, não há um risco à deterioração da democracia por conta dessas questões, de insatisfação popular. A democracia já estaria suficientemente instituída nesses países, há uma aceitação da própria elite econômica e social, portanto, não haveria um risco de ruptura da democracia. E ele diz que não foi a democracia que falhou, foi, na verdade, o modelo econômico adotado desde a década de 80, o neoliberalismo, que teria falhado. A democracia, entre nós, seria a regra do jogo. Os populistas de direita poderiam ameaçar a perpetuação. A ameaçar, mas a perpetuação autoritária é mínima. Instituições políticas não falharam, o problema central está na forma neoliberal de organização econômica do capitalismo. E por que que ele vai dizer que o neoliberalismo fracassou? ele fracassou porque tem um crescimento insuficiente, porque gera uma desigualdade brutal, uma instabilidade financeira constante e uma insegurança e precariedades. E qual a proposta dele? Seria o desenvolvimentismo ou uma social-democracia, que propiciariam um crescimento sustentável, a redução das desigualdades, um estado ativo e estratégico e a proteção ambiental e justiça social e democracia forte. Portanto, uma intervenção moderada, mas estratégica no Estado seria o ideal, uma visão nacional anti-imperialista e uma política social democrática voltada à redução das desigualdades e à proteção do meio ambiente. Vou ler aqui um trecho da obra do Bresser, um artigo, não é? Pode ser encontrado online, Esgotamento do Neoliberalismo e Estabilidade Política, em que ele menciona: nenhuma sociedade pode ser sadia se for excessivamente desigual, se nela não houver um razoável grau de compromisso de um número importante de cidadãos com a solidariedade e o interesse público, e se não houver uma dialética viva entre valores sociais republicanos e o interesse próprio, ou seja, uma preocupação com o bem comum. No quadro de um liberalismo individualista, os valores morais e os princípios da convivência social perderam relevância. Os cidadãos, os servidores públicos e os políticos passaram a ser vistos como indivíduos que se preocupam apenas com seus próprios interesses. Vocês nunca ouviram falar isso, talvez, não é? E a possibilidade da existência de cidadãos e de políticos solidários e republicanos foi excluída. Eles, porém, existem. E no quadro de competição capitalista, sabem que é necessário defender os mais fracos, aqueles que não têm condições de competir. Eles existem e são essenciais para a construção de uma boa sociedade. Uma sociedade moderna que não logra enfrentar o problema da desigualdade, nem conta com cidadãos e políticos republicanos, caminha para a barbárie. Então, vejam um alerta, né, de um pensador nacional analisando a nossa situação e vendo como é importante a atuação do Estado para prevenir esses males. Por fim, vou trazer aqui um pensador icônico, não é? Edgar Morin, já tem mais de 100 anos, nascido em Paris em 1921, filho de judeus espanhóis, tem uma história política maravilhosa, participou da resistência francesa na Segunda Guerra Mundial. Integrou depois o Partido Socialista Francês, do qual ele se desvinculou por uma crítica, não é, à esquerda pós-Segunda Guerra Mundial, e se tornou um pensador independente, que tem ideias próprias e certamente muito a acrescentar. Ele tem uma obra interessante que ele escreveu depois da pandemia, não é, de 2020, que são As Lições do Coronavírus. Está publicado aqui no Brasil pela Bertrand, de 2020. Ele analisa, não é, a questão econômica atual, a questão social atual, e diz que a livre concorrência, por que que o neoliberalismo teria falhado? Porque a livre concorrência, como solução para todos os problemas sociais, não se mostrou válida. A liberdade máxima para empresas e o papel mínimo do Estado também levaram a uma descrença com o neoliberalismo. A privatização dos serviços públicos levou uma redução e comercialização desses serviços hospitalares. E a prática dos fluxos de deslocalização, cada item é produzido em um local, dificulta também o funcionamento da economia. E há uma promessa desmentida de que o crescimento da riqueza dos ricos transbordará para o povo, na linha do que a gente viu com a Bauman no pensamento anterior. Então, quais são as soluções propostas por Moran? Fortalecer o serviço público, saúde, educação e proteção social são direitos, não mercadorias. Humanizar a economia. A economia deve estar a serviço da vida e do bem comum. A cooperação internacional, solidariedade entre os países é essencial diante das crises globais. E uma democracia e justiça social. Uma sociedade justa exige, para a redução das desigualdades, a participação cidadã. Então, que vamos ver então como é que o Estado poderia contribuir com isso. E aqui Eu não estou trazendo nenhum pensador socialista ou marxista. Estou trazendo a obra do professor Manuel Gonçalves Ferreira Filho, que nós tivemos a oportunidade de ouvir a semana passada, e vocês viram que não é nenhum pensador de esquerda, muito pelo contrário. Ele é uma pessoa muito fundamentada nos seus conhecimentos, e até eu trouxe esse livro, A Reconstrução da Democracia, de onde extraí a base desses pensamentos, não é? E Manuel Gonçalves, o professor Manuel, diz que já em meados do século XIX, o liberalismo foi objeto da crítica, cujo ponto de partida era a constatação da questão social. Manifesta no patente contraste entre a miséria dos trabalhadores e a riqueza dos capitalistas. As revoluções liberais haviam libertado os entraves da economia, que criara riquezas em volume inaudito. Todavia, o trabalho remunerado, segundo competição de mercado, desvalorizou-se, gerando proletarização dos trabalhadores, que padeciam, não raro, de todos os horrores da miséria. Na Europa, desenvolveu-se, em variados tons e estilos, a crítica socialista, que denunciava a exploração, o capital e a propriedade privada, e pregava uma nova ordem social. Os trabalhadores no poder, dirigindo a produção e distribuindo segundo suas necessidades. O estado de bem-estar, ou estado de providência, nasceu justamente daí. Depois da Segunda Guerra Mundial, com a Constituição de Weimar, não é? O estado passou a atuar não só na garantia das liberdades negativas, mas como um estado que atua proativamente na consecução do bem-estar da população. Então vejam, o século XIX, aqui em um quadro histórico, né? Com o liberalismo clássico, trouxe a liberdade econômica e mínima intervenção no Estado. Houve a questão social, não é? A miséria, exploração e proletarização dos trabalhadores, a crítica socialista. Aqui temos a encíclica Rerum Novarum, citado pelo professor Levi, não é? Que defendia a justiça social em uma atuação proativa em defesa dos trabalhadores, que não raro naquela época trabalhavam 12, 15, 18 horas, crianças e mulheres em regime permanente de trabalho, e a Igreja Católica, através do Papa Leão XIII. Interessante isso, essa ironia, não é? O Leão XIII, nós estamos agora com o Papa Leão XIV, denunciou todo esse estado de injustiça social. Então, após a Primeira Guerra Mundial, tem-se uma reação da política, da democracia, com o estado de bem-estar social. Ops. E aqui, eu acrescentei, não é, a magnífica Humanitas, ou Humanidade Magnífica, que o professor Levi, vejam como dialoga nossas intervenções, professor Levi, somos realmente filhos lá da mesma escola do Largo de São Francisco, das Velhas Arcadas. No capítulo 1, não é? Essa encíclica é dividida em cinco itens, e ela se volta a enfrentar o problema que nós temos, a grave crise mundial que nós estamos passando, justamente por essas injustiças crescentes, não é? A denunciar o que está errado e a propor soluções. Ela é dividida em cinco capítulos, não é? O primeiro dele trata do contexto da doutrina social da Igreja, justamente recobrando todo aquele quadro da encíclica anterior do Papa Leão XIII, né, a Rerum Novarum, e ele vai falar que a revolução compara a revolução digital à revolução industrial do século XIX, faz um paralelo histórico com essa encíclica Rerum Novarum e diz que nenhuma tecnologia é neutra. No capítulo 2, ele dá os fundamentos e princípios da doutrina social da Igreja, define os pilares éticos para avaliar a tecnologia, faz uma defesa do bem comum e da destinação universal dos bens, critica os monopólios digitais transnacionais. No capítulo 3, ele fala da dignidade humana versus as promessas da inteligência artificial. No capítulo 4, ele trata do humano na transformação prática, falando sobre os impactos digitais, sobre a verdade, o trabalho e a liberdade, o combate à desinformação e à erosão democrática, a proteção do trabalho dos menores e o veto às armas autônomas. Olha que situação que nós estamos vivendo. Armas autônomas, elas que decidem, não nós, quem é que vai ser extinto ou morto. E o capítulo 5, a cultura do Poder versus a civilização do amor, aqui, de uma maneira muito mais cristã, não é? A crítica ao multipolarismo desordenado, a defesa da reforma das instituições internacionais e a cultura do encontro em oposição ao domínio técnico-militar. Então vejam que encíclica atual, importante e significativa, não é? A democracia depende de tudo isso. E aqui eu vou chegando à minha conclusão, agradeço, né, a paciência de todos vocês, né? A preservação da democracia e de seus valores, com a construção de uma sociedade livre, justa e solidária, onde esteja garantido o desenvolvimento nacional, voltado à erradicação da pobreza e da marginalização, redução das desigualdades, depende de uma postura proativa do Estado para construir uma sociedade justa, livre, fraterna, garantir o desenvolvimento nacional, erradicar a pobreza, promover o bem de todos, o bem comum, sem discriminações e fortalecer as instituições políticas e democráticas. Isso que é fundamental que nós tenhamos em vista. A gente precisa de uma participação ativa, de um respeito às instituições democráticas, para que nós possamos continuar vivendo, né, num regime que nos permite que nós escolhamos as leis pelas quais nós seremos governados. Era isso que eu tinha para comentar com vocês nessa manhã. Muito obrigado.
1: Bom, gostaria, antes de passar para os debates, de parabenizar o Dr. Carlos Roberto de Alckmin Dutra aí pela brilhante palestra. Não só pela palestra, né, mas pela organização aqui do curso, juntamente com o ILP, aqui representado pelo Rodrigo Del Nero, presidente, né, que um curso que realmente tem, assim, não nos surpreendido, porque nós já imaginávamos, diante da qualidade dos palestrantes, que seria realmente algo de alto nível, né, mas que só confirma aquilo que nós já imaginávamos. Bom, vamos passar agora para parte dos debates. Caso alguém tenha alguma pergunta, por favor, se manifeste aí para a gente poder abrir a fala.
2: Posso fazer uma pergunta?
1: Por favor.
0: Claro.
2: Bom dia a todos. Doutor Levi, eu, escutando a brilhante palestra do senhor, eu queria perguntar o que o senhor acha que realmente hoje a implantação do voto distrital seria uma forma de aproximar a sociedade dos políticos, da regionalização, porque hoje é muito corrente, nós temos não estou falando de pessoas de baixo nível, baixa instrução, mas assim, é muito claro você, às vezes, perguntar para uma pessoa em quem ela votou, num deputado, num vereador na última eleição, e ele não lembrar quem foi, assim. Por que ele não lembrar? Porque, assim, acabou sendo uma indicação de um familiar, uma indicação da coisa. As decisões eleitorais acabam sendo nas últimas semanas, as pessoas acabam decidindo o voto na semana, e eu acho que, na minha opinião, assim, que o voto distrital acabaria sendo um avanço, conforme o senhor mesmo disse, como foi antigamente, né? Era coisa de você representar a sua região, onde você vive, atuação. E é um debate corrente no Senado, na Câmara, se fala muito disso, mas nunca houve um avanço da reforma eleitoral. E minha pergunta é se o senhor acha que isso seria um caminho para uma democracia melhor.
3: Bom, presidente, muito obrigado pela pergunta. Aproveito para agradecer também ao senhor a oportunidade de tomar parte do curso. Eu penso que sim. Agora, não sem fazer algum tipo de ponderação, pelo seguinte: nós temos, de um lado, como modelos, no fundo nós temos 210 países no mundo, 220 países no mundo e 220 modelos eleitorais diferentes. Mas, muito bem. Do ponto de vista didático, a gente fala o voto distrital, o voto proporcional. Um distrital típico, um voto majoritário, né, ganha aquele que tem mais votos. E, de outro lado, o voto proporcional, em que o verdadeiro candidato não é uma pessoa, é o partido, ou melhor, é o programa partidário. E o partido terá tantas cadeiras quanto maior for a adesão do eleitorado ao seu programa partidário. Na verdade, é isso. O voto distrital aplicado a deputado, a senador, o voto distrital aplicado a deputado, a vereador, ele tem uma grande vantagem. Ele é simples, é fácil de explicar, ele é compreensível. Em distritos típicos, ele tende a gerar uma eleição mais barata e ele gera vínculo entre eleito e eleitor. Isso não tem preço. Né? Ele tem a desvantagem do eventual déficit democrático, porque ele deixa minorias não representadas. O voto proporcional tem várias vantagens importantes, a começar pela representatividade de minorias. Mas ele é caro, ele não gera vínculo entre eleito e eleitor, a pessoa esquece em quem votou. Então, assim, eu tenho muita dificuldade de dizer que o voto distrital é melhor que o voto proporcional e que o voto proporcional é melhor que o voto distrital. Eles têm vantagens e desvantagens de lado a lado. É por isso que alguns modelos caminharam no sentido de um voto distrital misto, que na verdade não é distrital, é proporcional. O modelo alemão é o grande exemplo citado, e na verdade é um exemplo de modelo proporcional com uma parte distrital. Porque a Alemanha, grosso modo, é dividida em 300 distritos para preencher, grosso modo, 600 cadeiras. Na hora de fazer o cálculo do quociente eleitoral, a divisão não é por 300, é por 600. O que insere a parte distrital num conjunto proporcional. E na lista partidária, que é uma lista fechada, melhor, é uma lista bloqueada, esses são eleitos conforme a adesão ao sistema ao programa, aos programas. Mas são considerados eleitos, desde logo, independentemente da ordem na lista, aqueles que se elegeram no distrito. Então, na verdade, é um modelo proporcional. E é importante dizer isso porque a Constituição exige para a Câmara uma eleição proporcional. Uma alteração legislativa poderia fazer isso no Brasil, não uma emenda constitucional. Um distrital puro no Brasil exigiria uma emenda constitucional. Tanto que houve parlamentares, como o José Serra, a Luiz Nunes Ferreira, que propuseram um teste de voto distrital para vereador, por meio de lei, de PL, né, porque a Constituição silencia sobre vereador. Faz um teste, até para. Porque vereador paroquial não tem problema. A gente pode objetar deputado estadual, deputado federal paroquiais, né, se é que isso é um problema. Né, se é que isso é um problema. Não, não, não, particularmente, eu acho que a experiência real mostra que não é um problema. Foi distrital puro que gerou um Churchill, que gerou uma Thatcher. Né? Mas tudo bem, quer fazer o teste? Faz o teste para vereadora. Né? Por meio de um PL, alterando o Código Eleitoral. Mas não, isso não passou, infelizmente. Né? Quer dizer, não passou. Eu acho que ainda pende de deliberação, na verdade. Eu acho que a gente vai acabar caminhando para alguma coisa da espécie, num futuro muito, não muito distante. Até porque as projeções mostram que o perfil, eu vou falar de outra maneira, as projeções mostram que não seria muito diferente a eleição para a Câmara dos Deputados com voto distrital misto. Não seria muito diferente. Haveria uma diferença, mas é uma diferença no residual, pouco mais do que o residual. Eu tenho muito carinho pela ideia de um voto distrital em que gere vínculo entre eleito e eleitor. Isso me parece um ganho de qualidade da democracia. A responsividade ganha face. Não é uma responsividade dispersa num partido. E eu confesso que eu daria mais um passo para responder de maneira mais completa a sua pergunta. Eu acho que tão importante quanto o voto distrital, sobretudo misto, é a democratização interna dos partidos. Ou seja, os candidatos não serem eleitos por uma cúpula partidária. Os candidatos, como candidatos, serem eleitos, serem escolhidos como candidatos por todos os filiados ou até mesmo por qualquer eleitor. Algumas primárias americanas são abertas a quaisquer eleitores. Isso é uma radicalização, no bom sentido da palavra, da democracia, né, prévia, antes da eleição propriamente dita. Eu combinaria essas duas coisas. Mas, respondendo a sua pergunta, eu não tenho dúvida, fecharia os olhos e diria sim, penso que sim. Tá? Faria essas ponderações.
2: Não, perfeito, perfeito. Ótimo. Obrigado.
1: Algum questionamento?
4: Rapidamente, acho que não é nem pergunta, mas vou colocar como provocações, né? No debate norte-americano, que a gente tem visto que é um que tem maior déficit de democracia e é crescente, né? Nós tivemos aí algo bem simbólico, que é um grande apresentador de TV que perdeu, que, com um grande apelo, né? Capitalista, ele é uma pessoa de sucesso, que perdeu o programa recentemente. Mas é nesse modelo em que está sendo discutida a questão do voto distrital numa outra perspectiva, que é a manipulação dos distritos. Quer dizer, manipulando o distrito, você consegue diluir a sua oposição e, portanto, eternizar aquelas pessoas que vão ganhar. Então, na verdade, eu tenho muito... De um lado, eu tive esse debate teórico quanto à questão do distrital misto. Hoje em dia, eu não tenho nenhuma simpatia ao distrital. E aí, então, eu deixo essa provocação. E a segunda é que aqueles que estudam os modelos eleitorais falam que a fragmentação, que é um dos pontos muito complicados, é o segundo turno, né? Porque no segundo turno todos os partidos vão querer obter o máximo possível de influência para aumentar sua importância na decisão final. Então, ela estimula a fragmentação para que depois haja um bloco, formação de bloco. Ao passo que a eleição em um turno só, se você não tiver maioria logo de cara, você perde. Então, você tem um núcleo, né, você tem os núcleos, vamos dizer, agregadores de pessoas que vão tentar trabalhar nessa perspectiva de tentar ganhar no primeiro turno, né? E aí, então, vai ver o que há em comum e não o que há de diferente. Então, deixo as duas provocações, né?
2: Não, é um debate muito, muito interessante. Eu acho que realmente tinha que se aprofundar. Realmente existe, como o Dr. Levy falou, os prós e os contras. Exatamente. Eu acho que é um debate que ainda precisa amadurecer muito, mas é que esse tema foi tão discutido, né? E eu acho que o teste, como o Dr. Levy falou, como você pega uma cidade de São Paulo para Câmara de Vereadores, a maioria dos vereadores acabam já tendo o seu, né, o seu reduto, a sua região. Então, seria mais fácil ter...
3: Tem deputado.
2: Ter esse teste, né, de para realmente fazer uma avaliação sobre o voto distrital. Mas é um tema muito interessante para se debater.
0: Obrigado pela questão, nosso... professor, colaborador, Fábio Mauro Medeiros, colega de Advocacia Pública, da OAB também, da Comissão da Advocacia Pública. Esse fenômeno é interessante o que está acontecendo hoje, não é? Mencionando nos Estados Unidos, que os estados estão todos refazendo seus distritos e eles calculam já um número de deputados, não só os republicanos, também os democratas, porque a Suprema Corte disse que isso era possível fazer. Então, o que acontece? A Califórnia já refez os seus distritos também. Parece que vai aumentar em 5, a projeção é que aumente em 5 representantes. Mas, no contexto geral, os republicanos vão ganhar mais. Acho que eles vão conseguir aumentar em 17 representantes com os remanejamentos feitos, principalmente na parte sul dos Estados Unidos. Tem um efeito, inclusive, muito deletério, porque a construção desses distritos foi feita a partir da década de 60 para propiciar uma maior participação da população negra nos Estados Unidos, que era subrepresentada. Então, esses distritos foram redesenhados com essa finalidade e alcançaram esse propósito. Então, o que se imagina é que com o redesenho dos distritos, né, que eles chamam de gerrymandering, essa disfunção política, diminua a representatividade dos afrodescendentes nos Estados Unidos. E o que me intriga também é que há com o voto distrital, de alguma maneira, perde relevância o partido político e o programa partidário. É isso que eu gostaria de refazer a pergunta, passar a bola para o professor Levi, que conhece melhor a questão. Qual o efeito disso, Levi, em relação aos partidos políticos? Eles perderiam um pouco? Porque se há um vínculo direto entre o eleitor e o representante, o partido político não deixa de ter um pouco a sua importância?
3: É um pouco o que o Fábio falou e também tem a ver com as chamadas leis do Verger. Um voto distrital puro, ele tende a gerar um bipartidarismo. O voto proporcional, ele tende a gerar multipartidarismo. Né? Porque os partidos não estão preocupados em se fusionarem para ganhar no distrito. Eles sabem que podem ganhar mais, podem ganhar menos. Não tem... O voto proporcional não tem exatamente vencedores e derrotados. Tem quem ganha mais e quem ganha menos. Cadeiras. É disso que se trata. E tem o meio termo, né? Que o próprio Duverger prevê, que é o que o professor Fábio falou. O voto distrital majoritário, uninominal, em dois turnos. Não ganha o mais votado, ganha aquele que obtiver a maioria absoluta. Se não houver a maioria absoluta, vai para o segundo turno. No primeiro turno, não há mais a pressão dos partidos se coligarem, se fusionarem.
0: Uhum.
3: Existe apenas uma tendência de um incentivo à coligação no segundo turno, mas não fusão. É o caso francês. Esse é o modelo francês de escolha para membros da Assembleia da República. Agora, é tudo relativo. E aí vem minha objeção com o Fábio. Porque é relativo. Você vai ter pessoas virtuosas, não tão virtuosas, em qualquer um desses modelos, porque é uma contingência humana. E segundo, as leis do Verger são tendenciais. Há situações em que voto majoritário gera mais de um partido, desculpa, mais de dois partidos, e há situações em que voto proporcional gera menos partidos. Foi, não é mais o caso espanhol. A Espanha tem um sistema que resultava, um sistema proporcional que resultava dois partidos, o PP e o PSOE, e mais recentemente não tem... Desculpa, eu falei errado. Não falei certo. A Espanha tinha um sistema proporcional que acabava gerando apenas dois partidos e mais recentemente, nos últimos 15, 20, 15 anos, tem gerado mais de dois partidos. Tanto que os governos espanhóis têm sido mais instáveis. O atual governo, que é um governo sob muitas críticas, ele tem tido uma duração um pouco maior. Então, assim, tem circunstâncias um pouco relativas. Vários sistemas majoritários puros têm mais de dois partidos. Inclusive, é o caso inglês. É o próprio caso americano. Os Estados Unidos não têm dois partidos, tem dezenas de partidos. A gente quem apenas enxerga dois. E são dois mais fortes. Tá? Na Inglaterra, existe um terceiro, um quarto partidos. Continua havendo dois mais fortes. Então, sobretudo se a gente tomar em consideração o voto distrital misto, os partidos não perdem relevância. Haverá a relação pessoal do eleito e do eleitor no distrito, mas continua havendo uma lista partidária que mantém o partido relevante. Então assim, tem muita sutileza aqui. Eu acho que, no fundo, quando se fala em voto distrital misto no Brasil, quem fala sobre isso está querendo... alguns efeitos que parecem naturais e vêm. Né? Baratear a eleição. Né? Porque a eleição no distrito é mais barata.
0: Uhum.
3: Né? E tem uma beleza aí. Né? O candidato menos desprovido de recursos, se ele for criativo, ele vai equilibrar o jogo com um candidato mais abastado. O vínculo entre eleito e eleitor é uma coisa que não tem preço. E o voto distrital proporciona. Imagina aqui em São Paulo, você fazer uma eleição e um candidato que dois candidatos debatem no bairro. E sem falar a situação que um dos senhores falou agora há pouco, que é uma realidade, sobretudo em São Paulo, com o interior denso, densificado, plural, diversificado, rico, como é o interior de São Paulo. É muito comum a gente ter um ex-prefeito eleito com votos no seu município. Isso já é uma eleição distrital. A gente já tem previews de eleição distrital no Brasil, em especial no interior de São Paulo. Já existe isso. Eleição de vereador. Um vereador ser eleito a partir de um debate entre dois, três, quatro num bairro determinado de São Paulo não tem preço. Isso é muito bom. O eleitor se torna mais participativo, cobra, sabe de quem cobrar.
0: Cria um vínculo
3: democrático. Agora, o voto distrital puro não é perfeito, o voto proporcional não é perfeito. O melhor dos mundos me parece que realmente é o híbrido de ambos. Ou talvez nem seja híbrido de ambos, né? Seja o convívio de ambos. O voto distrital misto, na verdade, é um convívio de ambos.
1: Mais um questionamento ali.
5: Bom dia a todos. Eu sou o Sérgio. Tive o prazer, inclusive, de ser aluno do professor Levi na graduação. Fiz o meu TCC com ele. Foi meu orientador de TCC. Sou servidor aqui da casa também. Sou advogado. E, na verdade, até um pouco antes de eu pegar peguei o microfone, o professor Dutra acabou fazendo a pergunta e foi na linha do que eu ia perguntar sobre um dos fundamentos do nosso país ser o pluralismo político e se o voto distrital não acabaria por fragilizar o sistema partidário que nós temos. E ao longo dos anos nós podemos perceber até uma evolução dessa fragmentação partidária, e nós temos diversos mecanismos para fortalecer os partidos. E nós vimos que isso foi evoluindo ao longo dos anos e foi, inclusive, o grande óbice para que o voto distrital não avançasse. Mas o professor Levi acabou, enfim, abordando, né, todo o aspecto. E até fazer mais uma provocação, eu acho que faria muito sentido um voto distrital em âmbito municipal, principalmente, considerando a competência dos municípios para legislar sobre assuntos de interesse local, né? Eu acho que faria muito sentido mesmo e poderia ser um grande laboratório até para verificar se esse seria o caso de expandir isso. E acredito que a nível nacional nós teríamos que pensar, inclusive, essa questão do partidarismo, porque faz muito sentido nós termos o voto proporcional na medida em que ele exprime essa pluralidade de ideias que nós temos na sociedade, né? Nós temos um voto de legenda, que é conferido ao partido, e você acaba depositando o voto no partido porque você está votando naquela ideia, né? Então, um parlamento representativo que seja um microcosmo da sociedade, né? Isso acaba fortalecendo a democracia. Bom, mas o professor Levi já abordou de forma muito, muito brilhante toda a explanação. Então, era basicamente isso.
0: Obrigado, Sérgio.
3: Obrigado. Posso? Sérgio, na verdade, assim, eu faria um adendo. Eu te agradeço as palavras. Um desafio bonito dos modelos é promover o pluralismo. O ser humano é isso. O ser humano, nós somos todos iguais em dignidade, ao mesmo tempo nós somos diversos, somos plurais. Pluralismo é uma coisa que a democracia tem que promover. Agora, não é como a seleção brasileira, que a gente brinca, né? Cada torcedor um técnico. Não é assim. Ao contrário, você tem que ter um técnico, um. Tá? Na democracia, você tem que ter alguns partidos políticos. Eu acho que não precisa ter 1.000, não precisa ter 100, não precisa ter 50. Tem que ter alguns. Né? Ou será que nós somos tão díspares assim que precisa 1.000 partidos políticos? Não. 1.000 partidos políticos você não consegue fazer um governo estável. Nem no presidencialismo, muito menos no parlamentarismo. Eu arriscaria dizer que talvez um número na faixa de 10 partidos seja um bom número. Né? Aí você tem que partir para a engenharia institucional, ou melhor, eleitoral, para ter um sistema eleitoral que fomente um sistema partidário menos disperso. Né? É aí que entra a lógica de qual sistema eleitoral que vai ser adotado, majoritário ou proporcional. Se vai haver cláusula de corte. Então, assim, É um debate que tem muita sutileza, tem muita sofisticação. Né? E eu acredito que o nosso país está muito pronto para ir adiante nisso. O Congresso Nacional aprovou uma emenda constitucional cujos efeitos a gente só vai sentir para valer em 2030, mas que já está fomentando a redução do número de partidos, o que mostra a consciência do nosso legislador. Eu confesso, eu sou um otimista em relação ao nosso país. Acho que o Brasil é um país que tem muita consciência de si. Tudo bem, tem muitas coisas que eu gostaria que acontecessem que eu não vejo muita perspectiva, mas a questão da redução do número de partidos parece algo em curso.
1: Bom, mas temos mais uma ali? Acho que mais a última.
6: Boa tarde, parabenizo a todos pelas brilhantes exposições, pelo curso que hoje termina, foi um privilégio estar aqui. Tem a ver com o tema, é só um pedido de uma opinião dos expositores, com todo o brilhantismo, tem a ver com o que explanou o professor Dutra, a questão da concentração de renda e a desigualdade social. A minha provocação ou pergunta vai no sentido de que hoje potências como os Estados Unidos têm enfraquecido com as políticas as organizações mundiais. Cito aqui a principal, que é a ONU, e seus braços. Como os senhores e a senhora enxerga uma perspectiva de ou estancar esse processo de enfraquecimento dessas organizações ou até reverter esse quadro? E complementando, qual o papel que o Brasil, sendo o líder na América do Sul e sendo destaque na América Latina, tem neste processo? Muito obrigado e parabéns.
0: Você não falou o seu nome, desculpa, a tua instituição, se for o
6: Meu nome é Luiz Flora, eu sou advogado, hoje eu estou como vice-presidente da Comissão de Direito de Trânsito da OAB e também atuo na área do direito penal, especificamente nos cursos do Tribunal do Júri.
0: Muito bem. Luiz, colega de OAB, obrigado pela sua questão bastante difícil de ser respondida, não é? Transpondo para o âmbito mundial, planetário, acho que a democracia, a ONU também é um foro democrático, um foro de debate, de colocação de ideias, não é? E nós estamos vendo hoje um momento de concentração de poder e não de debate em torno do poder. Estava ouvindo até uma entrevista com um dos secretários do governo americano que você citou, em que ele diz que, olha, no fundo, o que vale é quem tem poder, quem tem força. O que prevalece é a força e não o entendimento. E quando a gente tem, na verdade, líderes que alçam ao poder com essa mentalidade, os foros democráticos acabam tendo dificuldade em atuar. Mas ouvi também recentemente, não é, uma entrevista do Yuval Noah Harari, que foi citado já aqui também nesse curso, dizendo que se a humanidade tivesse evoluído com base nessa premissa apenas da força, a gente provavelmente estaria ainda no sistema tribal, um matando o outro. O ser humano só consegue evoluir na medida em que a pessoa consegue convencer um grupo maior de pessoas e alcança a força necessária para efetivamente, de forma grupal, coletiva, avançar. Para mim, isso é bastante claro. Quem conhece a obra do Yuval Noah Harari vai ver que o ser humano, especialmente Sapiens, né, neste livro, o ser humano é um ser fraco por natureza. Se a gente for olhar os leões, os elefantes, né, os ursos, o ser humano é muito mais fraco do que eles. Por que nós conseguimos prevalecer no reino animal? Porque a gente consegue se comunicar, ter essa interlocução entre um e outro e agir coletivamente. É isso que nos faz melhores, nos faz uma categoria, vamos dizer assim, mais evoluída de seres. Se a gente abandonar isso, certamente nós vamos voltar ao estágio primitivo dos homens da caverna. Então, a sua pergunta, eu diria, a gente tem que insistir. Como diria o nosso colega do Levi, lá da faculdade, que foi também nosso colega professor aqui, Sérgio Rezende Barros, democracia é como bicicleta. Quanto mais se anda, melhor se anda, e quanto mais velocidade você tem, mais equilíbrio você alcança. Então, precisamos praticar a democracia, mais ou menos o que a gente está fazendo aqui hoje.
1: Bom, agradeço aqui as questões que foram apresentadas, a participação, e encerrados os debates, em virtude do nosso, temos alcançado o nosso horário aqui, eu passo a palavra para as considerações finais, primeiramente do doutor José Levi.
3: Bom, a minha palavra principal aqui é de agradecimento e também expressar a minha imensa alegria de tomar parte do curso, um curso que eu estou vendo agora neste momento conclusivo, e basta para ver que foi de muito bom nível, seja pelo que eu estou colhendo de depoimentos que vocês estão contando, etc., seja pela interação com o público a que se destina. Muito obrigado.
1: Nós é que agradecemos. Agradecendo uma vez mais a participação, a brilhante palestra aqui que foi feita no dia de hoje. Bom, eu abro também agora a palavra para o Rodrigo Del Nero, para considerações finais, nosso diretor-presidente do IRP.
2: Obrigado, doutora Alexandra. Queria agradecer ao doutor Carlos Dutra pela iniciativa, pela organização desse curso. Agradecer à doutora Alexandra, doutor Levi, os demais palestrantes que abriram espaço em suas agendas para engrandecer esse evento, esse curso. Queria agradecer à equipe do IRP pelo apoio. E, mais uma vez, essa brilhante iniciativa do Dr. Carlos Dutra. Amanhã ele é coordenador de uma nova mesa aqui, que é o da Advocacia Pública, que é um outro belíssimo evento em parceria com a OAB. Então, agradecer a presença de todos os participantes. Muito obrigado.
1: Nós aqui agradecemos aí todo o apoio do ILP aí para o brilhantismo do curso, né? E agora, para o encerramento e considerações finais do nosso coordenador do curso, Dr. Carlos Roberto de Alckmin Dutra, para o encerramento e considerações finais.
0: Bom, a consideração final é, sem dúvida alguma, de agradecimento. Agradecimento, primeiro, pela possibilidade, pela abertura de a gente realizar esse curso aqui na Assembleia Legislativa. Agradeço aqui imensamente ao nosso colega, amigo Rodrigo Del Nero, presidente do Instituto, secretário-geral parlamentar, também aos outros dois diretores do Instituto aqui na Assembleia, é tudo colegiado, né? Um órgão colegiado, então também o Instituto Legislativo tem três diretores, o Marlon Cabral e o Daniel Garru também, que participam desse Instituto do Legislativo. Gostaria de agradecer à mesa diretora da Assembleia Legislativa, deputado André do Prado, deputado Maurici, deputado Barros Munhoz, por nos permitirem também, nos facultarem o uso desse espaço, e apoiarem, promoverem o curso com toda a participação da TV Assembleia, das entrevistas. Agradeço muito também a colaboração desses colegas da TV Assembleia. Agradeço a todos vocês que estiveram aqui, né, os professores que estão aqui na pessoa do Levi, Alexandre, Fábio Mauro e todos os demais, essa constelação de professores que tivemos aqui. Foi realmente um curso que eu tive muita felicidade em poder contar com brilhantes participações, que trouxeram um conteúdo que vai ficar aqui gravado para a gente poder divulgar isso e multiplicar. Bem, agradeço especialmente, não é, aos colegas aqui também de organização do ILP, não poderia esquecer disso, a Ani, aqui vejo o João, o André, a Rebeca, ao próprio Eliezer, não é, todos vocês que nos ajudaram tanto, e especialmente a vocês, alunos, não é, que estiveram aqui com a gente desde o início, participando, aprendendo juntos. Somos praticamente aqui uma comunidade de louvadores agora da democracia. Espero que vocês possam multiplicar todo esse conteúdo e trazer mais robustez para a nossa democracia. Bem, Nós tivemos aqui por 12 aulas no auditório Teotônio Vilela. Então, para terminar o curso, eu gostaria, esse grande democrata, participante da redemocratização do Brasil, citar uma frase dele, que vai muito no encontro do que a gente tem tratado por aqui. A democracia não é coisa feita. Ela é sempre uma coisa que se está fazendo. Daí porque ela é um processo em ascensão. É a experiência de cada dia que dita o melhor caminho para ela ir atendendo às necessidades coletivas. O que há de belo nela é isso.

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0: Olá, seja bem-vindo, seja muito bem-vinda. No Alesp Conexão de hoje, vamos conhecer a jornada de um dos líderes mais influentes do Brasil contemporâneo, com atuação decisiva na ampliação do acesso da população negra ao ensino superior e o fortalecimento do debate sobre equidade racial no país. José Vicente é advogado, sociólogo e fundador e reitor da Universidade Zumbi dos Palmares, a primeira instituição de ensino superior da América Latina, criada com foco prioritário na inclusão da população negra. José Vicente nasceu e cresceu no Morro do Querosene, bairro pobre de Marília, no interior de São Paulo. É filho caçula de Boia Frias. E a partir dos 7 anos de idade, trabalhou como engraxate, vendedor, ambulante, pintor de paredes, entre muitas outras atividades. E olha só, aos 21 anos, foi soldado da Polícia Militar e mudou-se para a capital paulista. A vida de José Vicente começou a se modificar quando entrou em bandas marciais da cidade, dentre elas a Associação de Ensino de Marília. E através da banda, conseguiu um emprego na área administrativa da Faculdade de Odontologia. Quando Vicente atuava como advogado criminalista, na década de 90, também liderava um grupo de pessoas que conseguiam bolsas de estudos para negros em universidades particulares. E em 1997, fundou a Afrobras, uma ONG que existe até hoje e é a entidade responsável por criar e administrar a Universidade Zumbi dos Palmares. Professor, seja muito bem-vindo. Obrigada por aceitar o nosso convite. Eu quero saber de todas essas histórias.
1: Eu que agradeço a oportunidade e a gentileza. Estou muito feliz, né, de estar aqui nesse canal tão importante, né, para falar um pouquinho da nossa trajetória.
0: Vamos falar muito. Me acompanha nesta conversa a repórter aqui da TV Alesp, é Fernanda Camargo. Fernanda, muito obrigada pela sua presença.
2: Eu que agradeço o convite, é um prazer imenso fazer parte dessa mesa.
0: E vai ser muito bacana. A trajetória profissional e pessoal do doutor José Vicente, há mais de 30 anos, é dedicada ao combate ao racismo, à ampliação do acesso à educação e à criação de oportunidades para a população negra nos mais diversos espaços da sociedade. E sob a liderança do senhor, a universidade tornou-se referência nacional na formação acadêmica, além de empregabilidade, empreendedorismo e desenvolvimento social, contribuindo para a transformação da vida de milhares de estudantes e famílias. Martin Luther King foi uma das vozes que inspiraram o senhor. E uma das frases mais marcantes do principal líder na luta pelos direitos civis dos negros americanos lá na década de 60 foi: eu tive um sonho. Então eu pergunto ao senhor, como tornar realidade o que era somente um sonho e fundar a universidade, modificando a vida de milhares de estudantes, como eu falei, e de famílias?
1: Pois é, eu também não sei te dizer com precisão, mas eu posso lhe afirmar que o sonho foi o combustível que me moveu. Porque, a despeito de imaginar que seria alguma coisa quase que impossível, lá no fundo existia, sabe, aquela chama de que se a gente persistisse, se a gente insistisse, se a gente acreditasse muito, seria possível que o sonho tornasse-se realidade. Então, esses eram os fundamentos. E depois, como a gente se conduziu no curso do sonho, eu não sei te dizer, mas nós seguimos em frente, seguimos adiante. E isso acho que foi o grande agente de modificação e de transformação. Acho que você viu na nossa trajetória um jovem muito simples, né, de uma cidade muito limitada à época e de um bairro que o nome já traduzia tudo, Morro do Querosene. Naquela oportunidade, as pessoas naquela localidade não tinham sequer iluminação elétrica, então precisava comprar querosene para colocar no que se chamava a época das lamparinas e ali poder ter então energia elétrica nas casas. Então a gente era, como diria a música da época, nós éramos pobres, pobres de maré, maré no cio.
2: É
0: Fernanda?
2: Doutor, o senhor dedica mais de 3 décadas à promoção da igualdade, né? Qual foi a maior transformação que o senhor viu nesse período?
1: Olha, talvez a maior transformação e que traduz bem essa trajetória, dessa agenda, desse tema, foi essa reconstituição, essa reconstrução, essa ressignificação de Zumbi dos Palmares, né, que deixou de ser um marginal, que deixou de ser um rebelde sem causa, como sempre foi na historiografia, como sempre foi na construção do imaginário social, na nossa trajetória histórica, para, ao final, com a reivindicação e com a luta, sobretudo, dos negros, né, brasileiros, se tornar agora um herói nacional e ter a data da sua morte transformada num feriado nacional. Então, não é pouca coisa, não é? Em tão pouco tempo, você reconstituir o imaginário que foi construído, né, por tanto tempo, para dizer que aquela personalidade não tinha valor, não tinha nem justificativa, nem fundamento à sua luta e o seu empenho. E quando o Brasil consegue desconstruir isso, que sempre foi uma verdade artificial, não é? A gente acho que conseguiu fazer um reencontro do Brasil com ele mesmo, nós conseguimos reconstituir, então, Zumbi dos Palmares, né, do lugar de onde ele nunca devia ter saído, que era, né, o panteão dos heróis, e agora ainda internalizá-lo como um herói de todos os brasileiros. Então, eu acho que essa foi a mudança mais intensa e profunda que nós conseguimos construir nesses últimos tempos.
0: Professor, como que é para o senhor, porque hoje a gente sabe que os desafios são muito grandes, independente de sermos brancos ou negros, na questão do mercado de trabalho. A gente sabe quanto as pessoas qualificadas estão ficando fora do mercado de trabalho, e quando o senhor, como reitor, ocupando uma posição como professor e doutor ali em frente aos seus alunos, é um espelho, é uma inspiração para esses alunos, porque todos sabem, obviamente, da sua história, o senhor que passou por diversas atuações profissionais. E como que é para o senhor hoje passar para esses alunos que os desafios serão grandes diariamente?
1: Eu acho que é um momento que eu me sinto muito pleno, porque eu consigo, no mais das vezes, trazê-los para a realidade, né? Isso é vida real. Esses são os desafios, aqui estão os obstáculos, e vocês precisam ter consciência disso. E tendo consciência, vocês precisam também ter muita determinação, né? E precisam ter muita disposição para ajudar a superar esses obstáculos que são reais, que fazem uma diferença brutal nos seus sonhos, nas realizações dos seus desejos. E que sem você ter consciência disso e sem você juntar o esforço para superar isso, você vai ter muitas dificuldades ou talvez até uma impossibilidade de conseguir seguir adiante. Então, quando eu posso falar isso e quando podendo falar isso com os dados, com as exemplificações das mais variadas, eu consigo fazer com que esse jovem tenha consciência e se aproprie disso, eu fico muito feliz. Porque quando ele tem essas informações, ele consegue entender o mundo que ele se encontra, do que é constituído esse mundo, os desafios desse mundo e desafios que também contemplam essa dimensão, e mais ainda, o quanto isso é uma verdade que precisa ser conhecida, que precisa ser combatida e que precisa ser superada. Então, eu me sinto bastante satisfeito em ocorrências dessa natureza, porque eu sinto que eu coloquei uma armadura para esse jovem, para esse menino, para essa menina, porque eles já não vão mais com o peito aberto, né, para uma situação adversa, que no mais das vezes eles não têm conhecimento, ou eles até possam entender que isso não deva nem ser uma preocupação e nem seja uma realidade definidora, né? E, infelizmente, o nosso país, como todos nós sabemos, os números indicam sobre todos os aspectos, se tem um lugar em que essa dimensão ou da cidadania política, da cidadania econômica e mesmo dos direitos humanos mais se manifesta, né, de uma maneira assim, de exclusão social, é o mercado de trabalho. Porque nenhum dos fundamentos, né, seja o fundamento da liberdade ou o fundamento da igualdade que instaura a nossa perspectiva de um país democrático, pode se realizar quando a competição para os acessos, sobretudo num espaço que significa garantir a vida. Né? A gente diz que sem emprego, sem os mecanismos de você fazer a sua subsistência, você não pode. Você é um indivíduo que já está morto socialmente. Não é? Então, quando a gente tem um mercado de trabalho que exclui as pessoas pela sua cor, pela sua raça, você não consegue garantir nem esse princípio, né? Seja da vida, seja da liberdade, seja da igualdade. E quando isso acontece, o próprio país deixa de se constituir como um país que pretenda ser um país de homens livres e iguais. Então, talvez é aí que esteja o maior problema a ser superado no nosso país, porque o mercado de trabalho, ainda nos dias atuais, é um mercado que exclui as pessoas pela cor, pela raça, é um mercado em que desqualifica, em que hostiliza, em que, da mesma maneira, desconsidera o valor das pessoas por conta da sua cor e da sua raça, e é um espaço refratário, né? Um espaço em que, para se defender ou para garantir aquele status quo, ele constrói uma série de agressões e uma série também de desqualificações dioturnas para esse público, né? Sobretudo as mulheres negras. Então, a estética negra é uma ferramenta que esse espaço usa para desqualificar, para desconstituir e para justificar a não presença. Olha, você não está aqui nesse mercado de trabalho porque você não tem a boa aparência. Né? E boa aparência é um definidor de qualidade e de mérito. Né? Então, se você não tem boa aparência, você não tem mérito. Se você não tem mérito, você não pode estar entre nós. E talvez a coisa mais preocupante de tudo isso é que essas coisas se dão mesmo você tendo uma constituição que define isso como racismo, e que esse racismo seria, né, hipoteticamente, um crime inafiançável e imprescritível. E mais pior ainda, se podemos dizer, é que no mais das vezes isso ocorre tanto no mercado de trabalho privado, né, que já seria um desplante, mas acontece com muito mais intensidade no mercado de trabalho público. Né? Se você for em todas as empresas públicas do nosso país, em todos os espaços públicos, não é? E somasse a isso os espaços privados, você vai ver a manifestação disso que você trouxe aí como exemplificação histórica, que foi, né, a frase, então, do Dr. Martin Luther King, né? Eu tenho um sonho que meus filhos jamais serão julgados, né, pela cor da sua pele, sim pelo seu caráter. O sonho dele tornou-se um pesadelo, porque aqui no Brasil as pessoas são julgadas pela sua cor e pela sua raça quando se trata de disputar de forma igualitária o acesso ao mercado de trabalho público ou privado. Para você ter uma ideia do que nós estamos falando, se quisermos considerar só as 2.000 maiores empresas do nosso país, sejam elas públicas, sejam elas privadas, você vai conhecer que mais profundamente do que o apartheid americano ou do que o apartheid sul-africano, não é? Ele se manifesta, o apartheid brasileiro se manifesta de uma forma aterradora nesse espaço. Você, nem eu, nem a Fernanda e nem os que estão nos acompanhando, conhece um presidente de uma grande empresa negra num país de um povo miscigenado, onde os negros são 56% da população. Né? Então, não tem uma expressão mais definitiva da exclusão racial e da manifestação desse racismo do que esses números, porque não tem sentido, né, e não tem lógica que num ambiente que 56% das pessoas sejam compostas por negros, você não tenha um presidente, uma presidenta negra em qualquer empresa pública, em qualquer empresa privada do país. Nem na época do apartheid do Dr. Martin Luther King, nos Estados Unidos, e nem na época do apartheid sul-africano com Nelson Mandela, os números eram tão ruins como são os números do nosso país hoje, em que a gente, né, tem muito orgulho de dizer que estamos num país democrático, num país republicano.
0: Muito bom, Fernanda.
2: Professor, eu estou ouvindo o senhor falar e eu ia comentar justamente sobre a questão das empresas. Que ainda há muito que se caminhar, mas é evidente que sim. A educação antirracista pode ser um caminho para que as gerações futuras sofram menos esse impacto? O senhor acha?
1: Eu acho que isso é indispensável. Eu poderia até dizer para você, Fernanda, que em alguma medida, muito do que nós estamos conversando, que eu estou apontando, é uma manifestação quase que desconhecida da própria pessoa. São poucos os que têm consciência de que aquele ato e aquele gesto está embebido por essas dimensões da discriminação e do racismo e que, ao final, produz esses danos e esses malefícios. Então, são poucos que sabem sobre isso. E quando você coloca essas pessoas à mesa, quando você convoca essas pessoas para conversar sobre isso, você toma conhecimento, né? E ela vai dizer, no mais das vezes, com muita justificativa, que eu não sabia, né? Sempre é a palavra, eu não sabia que isso era racismo, eu não sabia que o racismo se manifesta dessa maneira, e eu não sabia que, ao final, esse estado de coisas é uma expressão desse racismo. E agora que eu sei, então eu estou interessado em ajudar a desconstruir, estou interessado em ajudar a superar esse estado de coisas. Então, a educação antirracista, ela foi e continua sendo imprescindível para que ela produza talvez a ação mais importante nessa perspectiva, que é de entregar consciências para as pessoas. As pessoas não sabem disso. As pessoas leem, né, o seu entorno e não conseguem enxergar esse tipo de coisa. Só essa educação antirracista que consegue despertar essa pessoa para essa realidade, que consegue demonstrar como é que assim, a realidade é construída dentro dessa perspectiva e que consegue, da mesma maneira, determinar. Olha, o único caminho para superar esse estado de coisas é primeiro que se aproprie, que você se aproprie, né, desses fundamentos, depois que você se transforme em um aliado para ajudar a fazer as mudanças e as transformações que essa situação exige. Então, o país caminhou razoavelmente nessa questão. Eu estou dizendo para você, por exemplo, Fernanda, e para você, da mesma maneira, de que nós temos esses problemas no mercado de trabalho, mas também fruto até dessa educação antirracista, a gente tem visto transformações significativas, né? Hoje, nos dias atuais, nós temos aqui no Brasil, sobretudo, aquelas empresas que se apresentam como empresas da equidade racial, né? São quase 300 empresas que se juntam e internalizam uma agenda que tem esses fundamentos de mitigação do racismo no mercado de trabalho, que constrói censos, que constrói métricas, constrói metas, constrói projetos e planejamentos de desenvolvimento de carreira de mulheres negras. Acho que os nossos telespectadores, vocês devem se lembrar de um caso muito sintomático, né, que foi o caso dos trainees da Magalu, do Magazine Luiza, né?
0: Sim.
1: Em que pela primeira vez o país viu uma empresa privada tomar uma iniciativa de combater o racismo que se expressava ali dentro do seu ambiente, construindo uma política privada de uma potência extraordinária. Ou seja, olha, a partir de hoje eu vou construir um curso preparatório para trainees negros. O que significa isso? Nós estamos dizendo, por exemplo, olha, não existe um presidente ou uma presidenta negra em qualquer empresa do nosso país. Um país de 210 milhões de brasileiros, em que 56%, né, quase que 110% desses brasileiros são negros, esses negros não estão em nenhum dos cargos dessas empresas. Mas para fazer isso, tem dois caminhos. O primeiro deles, logicamente, é combater o racismo e a exclusão de toda a natureza, é produzir os recursos humanos para competir mais ou menos em pé de igualdade nessa questão, mas é também ter uma estratégia de fazer a intervenção, e no caso, essa expressão ficou muito conhecida no caso da Magalu, entrar na casa pelo telhado. Qual seja, o posto de gestor, né, de primeira linha em qualquer empresa, ele é feito através da preparação desses gestores, né, ali no
2: Na
1: espaço do
2: base,
1: trainee.
2: no
1: Espaço do
2: treininho.
1: trainee, ou o jovem que já está qualificado, que já fez seu curso superior, sua universidade, e que ele já entra para fazer o treinamento para ser, então, diretor, né, para ser integrante de qualquer desses cargos executivos das empresas. Mas naqueles cargos executivos das empresas, no espaço de preparação desses cargos, os negros nunca chegaram e nunca chegarão, né? Se não tivesse uma intervenção, uma ação, uma afirmativa que garantisse isso. Então, você preparar esse espaço, que é um espaço extremamente, né, sensível e delicado, e colocar jovens negros, profissionais negros, para serem os futuros dirigentes dessas empresas, um negócio extraordinário. E o Brasil já fez há mais de 10 anos atrás. E depois disso, o Brasil não só trabalhou essa dimensão com mais assertividade, como permitiu algumas transformações importantes, Fernanda, né? Você está dizendo da educação antirracista, mas tem uma educação antirracista empresarial que, dentre outras coisas, produziu até modificações no organograma das empresas, né? São
2: Sim.
1: poucas as empresas hoje que não têm no organograma o cargo de especialista em diversidade, que não tenha diretor de diversidade, que não tenha, em algumas delas, até vice-presidente, né, de diversidade, e que não tenha a sua estratégia operacional subordinando até os seus bônus, não é, a resultados que essa estrutura entregue dentro das estatísticas que estão determinadas. Então, veja, por uma situação que não existia sequer uma atenção para essa questão, houve transformações profundas que, através disso que nós podemos também definir como letramento racial corporativo, permitiu que a gente fizesse isso, que sobre essa perspectiva é uma revolução tão intensa quanto essa de Zumbi dos Palmares, né? Porque era um não tema. Não é? E quando ele se apresentou, houve uma resistência profunda, o quê? Discutir racismo dentro da empresa, isso daí é alguma coisa que não cabe, né? E as empresas discutiram, abraçaram, internalizaram, e a partir disso já temos mudanças significativas no cenário do nosso país.
0: Professor, agora eu quero ainda ficar no tema da educação, a gente falar sobre a importância das cotas. E todo esse desenvolvimento da importância, vou utilizar de novo essa palavra, das cotas ao longo dos anos, porque antigamente a população olhava as cotas também, acredito eu que o senhor deve ter percebido muito isso anos atrás, com uma certa distância. E hoje a gente entende a importância de termos essas cotas, independente da instituição, seja uma universidade, seja um mestrado, um doutorado, para que todas as pessoas possam ter acesso, independente da cor, e também falo independente da situação financeira, porque a gente sabe também que os números mostram que os negros no Brasil ainda são os que mais sofrem pela questão financeira.
1: Eu acrescentaria a você e aos que nos assistem mais essa dimensão da revolução, diríamos assim, não é? Nós estamos dizendo, olha, o Zumbi dos Palmares, que sai da sua condição de marginal, de bandido social, para ser um herói de todos nós. Um acontecimento fabuloso, inimaginável, né? Da mesma maneira, nós estamos dizendo que, num país de um racismo extremo, um conjunto grandioso de empresas se juntam para fazer uma mudança, uma transformação fantástica a ponto de elas próprias instituírem cotas. Muitas dessas empresas têm as cotas definindo quantos negros eu quero ter nesse cargo, quantas serão as mulheres. Né? Eu trago, inclusive, um exemplo muito importante para vocês e para quem está nos assistindo enxergar isso em transformação. Um telespectador da Rede Globo, que ligasse a televisão há coisa de uns 7 anos, 5 anos atrás, e ligando agora, ele vai dizer que ele não está no mesmo país. Porque na Rede Globo de 5 anos atrás não haviam negros nas suas novelas, e Rede Globo como referência, na comunicação televisiva brasileira. Né? Os negros não estavam, e quando estavam, era naqueles espaços subordinados. Né? Ou era o motorista, ou era a faxineira, era o empregado, era o segurança, era o bandido, né? Mas nunca estava nos postos de prestígio. E se você ligar hoje as 3 novelas, praticamente os 3 protagonistas são negros. Se você ligar o Jornal Nacional, os apresentadores são negros. Se você vê os repórteres da Globo, são negros. Se você... Enfim, então mudou. E se você vê o planejamento estratégico da Globo, até 2030, 50% de negros em todo, verticalmente, todo o seu cast. Então, isso é fruto dessa mudança que conversa com isso que também você está dizendo, porque... Primeiramente, sempre houve uma compreensão de que não tínhamos racismo. Né? Nós éramos uma democracia racial, se era uma democracia racial não tinha racismo, e se não tinha racismo não precisaria medida nenhuma, né, para combater a expressão dessa exclusão. Então isso daí nos manteve atado por muito tempo e nos impediu que nós seguíssemos adiante. Depois, existia um discurso totalmente equivocado, de que os espaços que houvessem, sobretudo esses espaços de prestígio, seja dos cargos qualificados nas empresas, mas sobretudo os cargos e os espaços nas universidades, eles eram cargos e espaços que precisaria ser alcançado por mérito. E que as pessoas que lá existiam, que lá estavam, que lá estiveram ao longo de toda a trajetória, estiveram lá por causa do mérito que eles eram portadores, não é? E o discurso era sempre, e o debate era sempre, ao invés de nós, daí não é mérito, daí é privilégio, né? Porque esse é um espaço que estrutura e que formata, né, um caminho que só aqueles que têm determinadas possibilidades que acessam esse lugar. E sobre essa perspectiva, então, o que nós temos, a bem da verdade, é uma cota, né, de 100%, para todos esses que, ao longo de todo o processo histórico, puderam usufruir de um espaço público, né, de forma tranquila e de forma segura, sem qualquer questionamento, porque eles fazem parte de um determinado tipo de mérito que nunca existiu. Porque o mérito mede iguais. Né? E as pessoas que estão nesse espaço não são iguais à maioria dos brasileiros. Pelo contrário, eles são diferentes. E só por serem diferentes que eles têm esse benefício. Então, o debate era nesse sentido. E aí existia a necessidade de produzir uma disrupção. Como é que a gente consegue atacar esse problema e produzir uma, se não solução, pelo menos um caminho alternativo para essa questão? E é disso que vem, então, essa necessidade e depois essa disposição e esse consenso político institucional de que era preciso rebater essa cota de 100% que não contemplava os negros para que pudesse ser um espaço agora que valorizasse a diversidade e dentro dessa diversidade cotas para aqueles que tradicionalmente nunca tiveram, né, o privilégio que já estava estabelecido. Então, os negros, quilombolas, os oriundos da escola pública, né, todos esses, e aqueles que tivessem um determinado recorte de renda, né, abaixo daquele patamar, é que precisariam agora ter uma política pública estatal que permitisse que, com a execução da política, diminuísse o grau de desigualização nos acessos dos espaços públicos da educação, como sempre foi, e que estava justificado por um fundamento que ele nunca foi correto, que ele nunca foi justo, que era essa questão do mérito. Não, olha, eu estou na USP porque eu tenho mérito para que estar. Mas qual é o seu mérito? O mérito é que eu tenho condições de ficar o dia inteiro fazendo o ângulo, né? Depois fazer todas, fazer a língua inglesa, fazer viagens internacionais e ter professores particulares para poder fazer o meu aprimoramento e, sobretudo, ter o tempo para estar em casa a tarde inteira. Quem pode ter essa capacidade, né, mediana entre os brasileiros? Ninguém. Quem tem essa capacidade econômica, financeira, né, para fazer isso? De modo que não existia mérito aí, existia privilégio. Né? O mérito era se isso pudesse ser balançado para permitir que todos que tivessem talento acessassem a universidade. Então, sobre essa perspectiva, eu diria que nós produzimos essa terceira perna da revolução. Primeiro, tirar esse imaginário equivocado que sempre justificou a nossa atitude, a nossa compreensão e nosso debate público sobre os acessos aos espaços, né? E o segundo é ter tido essa grande capacidade de produzir um consenso, ou pelo menos o consenso mínimo exigido, né? E a partir desse consenso aí ter tido uma coragem cívica, né? Que, diga-se de passagem, não foi nem do governo, né? A coragem cívica foi de um conjunto de brasileiros, puxado sobretudo pelos reitores das universidades federais, primeiramente, né? E depois privadas, que eles que iniciaram o processo de cotas. As cotas na UNB, por exemplo, a Universidade de Brasília, ou as cotas na UESH, né? Universidade do Estado do Rio de Janeiro, ela não foi feita mediante o cumprimento de uma lei, né? Ela foi feita porque o conselho universitário se reuniu, aprovaram as cotas e implementaram as cotas. A legislação veio 10 anos depois. A lei de cotas, que determinou então as cotas agora em todas as universidades, só vieram 10 anos depois. Então, quando esses brasileiros heróicos e corajosos tiveram então essa disposição de mudar essa história, então o Brasil conseguiu cumprir essa terceira revolução que permitiu que nós saíssemos à época de 1% de negros no espaço do ensino superior público, sobretudo, para chegar hoje aos números próximos de 40% dos negros. Então, os negros que não estavam presentes, que não existiam nas universidades públicas brasileiras, hoje, depois dessa luta, depois dessa revolução intensa e profunda, representam quase 40% do corpo docente, dos alunos dessas universidades. E veja, com uma flor, né? Não houve tiro, não houve bomba, não houve porrada. Com uma flor foi possível fazer uma revolução que sempre esteve exigida, que o país não teve maturidade, grandeza para realizá-la ao tempo certo, né? Que seria lá no 14 de maio de 1888, né? O dia após, o day after da abolição da escravatura, e que depois, só agora, nos últimos 30 anos, a gente conseguiu acordar e, acordando, iniciar um processo que se constituiu como um processo revolucionário extraordinário e que as entregas dele confirmam. Se a gente tivesse feito isso, a gente já estava lá na frente, e que, sem ter feito isso, jamais nós chegaríamos perto do que a gente estabelece como o sentido e o fundamento do nosso país, de ser um país, então, de iguais, de livres, né, e de justos, o que nós não tivemos até então. Então, sobre essa perspectiva, eu diria que o Brasil fez um encontro consigo mesmo, conseguiu dar um passo significativo adiante, construiu uma transformação que, quero crer eu, seja irreversível, e a partir dela ela está construindo a possibilidade de, num espaço muito breve, não é, a gente ter esses profissionais negros para estar aqui, né, à mesa de debate, para estar sendo entrevistado, para estar ocupando esses cargos todos que estão disponibilizados, e para permitir que o nosso país definitivamente deixe de jogar seus melhores talentos, né, na lata do lixo. Né? Se você e todos nós que acompanhamos não a jornada da nossa seleção, mas a Copa do Mundo, nós podemos ver como os negros, a partir do seu talento, da sua habilidade, da sua competência, estavam em todas as seleções.
0: Muito se fala dessa questão do futebol, dos talentos negros, mas a gente pôde observar vários jogadores falando inúmeros idiomas. Cultura é isso, né, professor? Sim. Mas a gente fala sobre isso no próximo bloco. A gente vai para um rápido intervalo. Até já.

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0: respondendo em pelo menos quatro idiomas. E precisa de estudo. Então, a importância da educação, e aí, ainda um pouco falando sobre a importância de dar oportunidade, aí o que nós falávamos das cotas.
1: É, pois é, talvez esses jogadores sejam a expressão de quanto nosso país agiu erroneamente ao tratar essa agenda da forma como tratou até agora. Né? São talentos fabulosos, né? Talentos fantásticos, competentes, hábeis, né? Para aquela perspectiva do futebol em que você precisa de raciocínio rápido, em que você precisa de fazer uma gestão de crise
0: De
1: ali
0: crise ali,
1: diante, em
0: é.
1: que você precisa entregar resultados,
0: Sim.
1: o jogador negro é au concours. Né? Está em todos os times, na Escócia, na Alemanha,
0: Sim.
1: na França, não é? Em todos, sem contar Cabo Verde e, né, todos os países africanos que disputaram essa Copa. Então, e nós sempre deixamos de tratar isso, não é, com a intensidade que era necessário, porque quando você traz para essa questão do jovem negro brasileiro, do negro brasileiro, esse talento, essa habilidade, essa competência, ela está estabelecida. O que precisa é a mesma oportunidade para ser polida, para brilhar e para cumprir esses objetivos. E em qualquer país, no Brasil, a porta de entrada para você lustrar, né, esse talento, essa habilidade, essa competência, é a educação, é a escola, toda ela. O ensino é fundamental, mais a creche, mais a escola maternal, que no mais das vezes no nosso país, e mesmo aqui no entorno de São Paulo, não tem vaga. Não existe creches, ou não existem creches suficientes, por exemplo, ou no ensino fundamental, que esse jovem não chega. Mas o espaço da escola é um espaço que permite, primeiro, que a gente faça esse processo de socialização, que a gente então descubra essas potências e essas competências, e que depois, no acesso igualitário, sobretudo no ensino superior, a gente pode construir os recursos humanos que o país precisa para dar seu salto adiante. Mas aqui a gente faz o contrário, aqui a gente pega o nosso recurso humano e limita, a gente cerceia, a gente impede que ele possa ser desenvolvido. E mesmo essa questão dos nossos profissionais do esporte, que até por circunstância de estarem em várias localidades, em vários países, em vários times também, tem essa necessidade de fazer esse aprimoramento, sobretudo da língua, né? Mas hoje isso daí é uma imposição para qualquer profissional que queira ser bem-sucedido, precisa ter o acesso a todos os tipos de aprimoramento. E de novo ele devolve essa educação como o princípio de tudo, né? E aí, e você perguntou, você estava dizendo, seja da necessidade, da importância até da justiça das cotas para negros, propriamente dito. E a gente, o que tem visto e acompanhado ao longo da implementação da lei de cota é que nós perdemos todo o tempo precioso, né? Não dando atenção a isso. E agora, quando a gente já começa a virar até a nossa chave demográfica, e que nós já estamos envelhecendo sem ter colocado os nossos filhos nas universidades. Nós só chegamos a 20% dos nossos jovens no ensino superior. E qualquer país, né, aqui na América do Sul, para ter o exemplo, só Chile e Argentina são 40% a porcentagem de jovens que estão no ensino superior, e a média, né, mundial é uma média de 60% de jovens no ensino superior. Ou seja, sem talento, sem potência, sem conhecimento, a gente não consegue competir no mundo que está estabelecido, a gente não consegue realizar aquilo que é o dado diferenciador de qualquer país, que é produtividade. Só consegue entregar produtividade de primeira linha quem tem conhecimento de qualidade, de muita competência, um conhecimento de primeiro mundo. E nós não temos nem o conhecimento acessível a todos, nem temos os números de jovens necessários dentro das universidades para ajudar o país a ter mais produtividade, crescer e se desenvolver, porque a gente fez a opção por excluir os nossos talentos do ambiente corporal, do ambiente universitário. E ainda tem uma questão que também não conseguimos

0: solucionar bem nessa perspectiva. Porque, tanto quanto o ambiente corporativo, Fernando, infelizmente a nossa política afirmativa, a nossa revolução das cotas, ela só chegou ao aluno, né? Ela não chegou ao professor. Então, se você, mesmo nos dias atuais, na nossa época, não é? A gente se rebelou, sobretudo contra a USP aqui em São Paulo. A referência nossa da época era a USP, porque a USP, sendo a maior universidade da América do Sul, na nossa época ela tinha 1% então de alunos negros e tinha quatro professores entre os 5 mil professores, né? E hoje, né, quase 30 anos depois, a USP melhorou a presença do número de alunos negros, alguma coisa em torno de 30, 35% do seu alunado são negros cotistas, não é? Mas os números de professores dos 6 mil são apenas 100.
1: Fernanda, eu estou aqui quando a gente fala de cotas, abri muitas abas na minha cabeça. E como estudante, como mãe, eu queria que o senhor me explicasse como é que o aluno se prepara. Eu vejo um aluno cotista sendo jogado na jaula dos leões. Ele vai encontrar muito desses alunos que tiveram méritos para já estar lá. Como é que o jovem hoje tem que se preparar para chegar? Eu posso dizer que hoje cota é oportunidade. A gente vê o Hendrick, um menino da periferia, que hoje fala quatro idiomas, joga fora do país, e ele está aproveitando a oportunidade. O jovem que vai chegar em uma universidade pública, em uma universidade federal, como é que ele se prepara? Como é que tem que ser a cabeça desse jovem para andar equilibrado e mesmo, ou apesar das cotas, não ficar para trás?
2: E aí, vou pegar o gancho. A gente pegou o Hendrick como exemplo, né, professor, entre tantos outros, mas aí pega o gancho da Fernanda para já incluir também, para pedir a sua explicação. O apoio da família, a base, porque a gente sabe que os nossos antepassados não tiveram tantas oportunidades como nós estamos tendo hoje. E aí falo também da questão das cotas. Antigamente, nossos pais não existia sistema de cotas, né?
1: Até complementando a Priscila, a primeira vez que eu prestei para cotas na UERJ, minha mãe não me deixou ir. Isso não funciona.
0: Pois é. Dentre tantas deficiências do nosso país, a educação é um espaço em que essas deficiências se manifestam de uma forma muito mais intensa. E a deficiência no sentido de nós, enquanto povo, não temos colocado a educação como essa grande ferramenta de, primeiro, de conscientização das pessoas, segundo, de fortalecimento, de enriquecimento das pessoas, e depois, como uma das dimensões de diferencial competitivo de um país. Porque se nós tivéssemos tido essa atitude, essa postura, nós teríamos feito como fez os Estados Unidos, como fizeram todas as grandes potências, né? E muitas delas que começaram mais ou menos junto conosco no mesmo dilema, no mesmo problema, né? Nos dias atuais, se você pegar a história da China e a história, sobretudo, da Coreia, há 50 anos atrás nós estávamos no mesmo lugar. Éramos os países mais pobres, né, entre os países, e éramos o país que tinha menos recursos humanos nas universidades, né? E hoje, né, poucos anos depois, você vê a Coreia, que virou uma potência, né, com um grau de qualidade dos seus recursos humanos extraordinário, e você tem uma China que, só de engenheiros, a China forma 500 mil engenheiros por ano. 500 mil engenheiros por ano. A gente não consegue aqui formar, né, meia dúzia de professores, guardadas as proporções. Então, isso foi alguma coisa que produz até hoje um malefício terrível. O segundo deles é de que essa educação, quando houve um estímulo, foi uma educação que foi disponibilizada só para uma determinada classe social, sobretudo aquelas mais abastadas, porque diziam e construiu-se o imaginário de que pobre não precisava estudar, de que a educação não era importante para o pobre, que o pobre deveria trabalhar, né? Isso sim que era importante para manter sua subsistência. E por conta disso, em alguma medida, a gente penalizou esse pensamento, e os nossos pais, sobretudo os mais pobres, no mais das vezes tendo que fazer escolha, pediu para que o filho fosse trabalhar e não fosse para o ambiente da educação superior. De modo que hoje, a Fernanda, seguramente, e muitos de nós negros, nós somos os primeiros a chegar na universidade, né? Você estava dizendo de Martin Luther King, mas se você for nos Estados Unidos, em que tem 150 universidades negras, quando você senta para falar com um jovem negro, ele vai dizer assim para você: olha, quando meu bisavô se formou, aí você fala: oi? Né? Porque se você pegar mesmo a Universidade de São Paulo, a Universidade de São Paulo deve estar chegando agora, 94 anos, né? E qualquer universidade, mesmo negra lá nos Estados Unidos, são universidades que têm mais de 150, 200 anos. Ou seja, há 200 anos atrás, os negros já estavam nas universidades nos Estados Unidos, um país racista e que tinha um apartheid racial. Em 2026, os negros ainda são os primeiros da família a chegarem nas universidades. Então, tudo isso produz um atraso e uma dificuldade terrível, mas, por outro lado, traz duas dimensões importantes. Olha, sim, agora você tem a oportunidade. E como é que você se apropria dela? Como é que você abraça essa oportunidade? E como é que você usa essa estrutura que agora você está integrado a seu favor? Porque o espaço da universidade, em alguma medida, continua sendo aquele espaço hermético, cuja estética é uma estética, né, que não
2: Exatamente.
0: conversa com o negro e com os periféricos que chegam na universidade. É uma estrutura da mesma maneira, se só tem cotas para negro, o professor, o diretor, o coordenador, todos os demais são brancos, né? E toda a estrutura e a ação daquela instituição é branca. Mas como é que você pega isso e usa a seu favor? Então, aí junto acho que duas coisas importantes que serviu para mim. Primeiro, o sonho, né?
2: Um sonho.
0: Eu quero fazer a maior revolução da minha vida, né? Depois, a consciência. O combustível, a arma mais poderosa para que eu faça essa revolução é o conhecimento, né? E terceiro, o discernimento. E o melhor conhecimento disponível está aqui na Universidade de São Paulo, está aqui na UERJ, está aqui na Unicamp, está aqui, né, na Federal do Rio de Janeiro. Então eu preciso comer esses livros todos os dias, eu preciso me dedicar, eu preciso me esforçar, eu não posso perder essa oportunidade e eu preciso então ter esse compromisso comigo mesmo, né, apesar dos pesares e com todos os limitadores e com todos os desafios, fazer disso a melhor. O melhor momento e a melhor ação da minha vida. Então, eu acho que é isso que o jovem, sobretudo o jovem negro que chega pelas cotas e as meninas negras que chegam pelas cotas precisam internalizar. É a grande oportunidade das suas vidas, né? E como diria também
2: Martin Luther
0: o
2: King.
0: Martin Luther King, ele dizia: só há um tesouro que ninguém jamais vai poder lhe roubar, né? O conhecimento.
2: Conhecimento.
0: Então, você precisa ser amigo do conhecimento, você precisa defender o conhecimento e você precisa abraçar esse conhecimento como fosse uma última, né, tábua de salvação dentro de um oceano.
2: Professor, a gente falou aqui muito de educação e a gente sabe que nas salas de aula hoje tem muito esse debate ainda entre homens e mulheres, meninas e meninos. O que que o senhor acredita que ainda, quando a gente fala sobre a mulher negra, a menina negra, ainda são os principais desafios? Porque a gente fala do mercado de trabalho, mas a gente também sabe das dificuldades maiores das mulheres negras na própria casa, na própria família. A gente vê também essa questão da violência doméstica. Acredito eu, e a Fernanda está aqui também, pode contribuir. A mulher negra ainda tem muitos desafios a serem, barreiras a serem rompidas e desafios que ela passa diariamente em diferentes situações, mercado de trabalho, como eu falei, casa, família, criação dos filhos.
0: Acho que sobre essa perspectiva, não é? O título de herói nacional, mais precisamente de heroína nacional, precisaria ser otorgado para cada mulher negra do nosso país, né? Porque ela soma essas camadas todas que você colocou, mas ela cresce uma camada que é brutal, que é justamente essa camada do racismo, essa camada da discriminação, e junto com a discriminação, essa camada de desumanização que nenhuma outra mulher passa, não é? E isso se manifesta e se apresenta nessas dimensões mais sensíveis e profundas que você está dizendo, que é o da violência de todas as naturezas, mas sobretudo a violência física, né? Quando você pega aí os números do feminicídio, você vai perceber que a maioria das vítimas são mulheres negras. Mas também quando você pega a maioria dos assédios, das violências no mercado de trabalho, a maioria são mulheres negras. E depois, quando você vai conhecer os dados dessa limitação dos inacessos à saúde, à educação, e também a esse mercado de trabalho, de novo são as mulheres negras. E, no mais das vezes, né, a gente está falando do Hendrick e de jovem negro, mas para que um jovem negro possa, no mais das vezes, ser bem-sucedido, sempre foi indispensável que a mulher negra, a mãe negra, no mais das vezes, e com um número bastante elástico, né, mulheres mães solos, né, que ali trabalhando nos serviços os mais diferenciados, mais serviços exigentes, né, ela vai lá para manter aquela casa, para manter aquela família, apesar de todos os pesares. E depois, ao final, ainda tem que tentar, no mais das vezes, construir alternativas para que esse seu filho possa fazer uma travessia no espaço público de uma forma segura e que tenha um tratamento, pelo menos, mais ou menos igualitário. A gente sabe aí o quanto um corpo negro em qualquer espaço de consumo, sobretudo desse espaço prestigiado, ele sofre agressões de toda natureza. Então, um jovem negro adentrando num shopping, um jovem negro adentrando num restaurante, um jovem negro adentrando num espaço tradicional da elite, significa riscos, significa agressões e hostilizações. E significa até desumanizações, no mais das vezes, como vimos, até uma eliminação física, não é? Eu ouço muito relato de muitas mães que se inconformam com o fato de que, quando um dos seus filhos queira sair para ir num baile, para ir num pancadão, para ir em qualquer atividade cultural, por exemplo, a mãe precisa definir que roupa que ele não pode pôr, não é? Então, olha, não ponha essa roupa para você ir nesse determinado local, entendeu? Não ande desse jeito, não sorri dessa forma. Não se... Você precisa ter a sua humanidade limitada para
2: Para poder se
0: poder exercer
2: enquadrar.
0: o direito de ser tratado de forma respeitosa e igual como um ser político, social e um ser humano. Então, é disso que nós estamos falando lá, né, na raiz dessa questão. Que tudo isso junto, então, produz um impacto terrível na mulher e na mãe negra no nosso país.
1: E começa cedo.
2: Fernanda?
1: Começa cedo. Meu filho de 8 anos não entende porque ele não pode ir de Crocs ao shopping. Ele não entende porque ele não pode chegar perto de um quiosque de doces. A gente vai ensinando, a gente vai mostrando. Sem escancarar para uma criança de 8 anos onde é que ele vai pisar daqui 10 mais, com 18, com 16. A gente vai explicando o dia a dia que a coisa é diferente para a
0: Então, mas é
1: gente.
0: um ônus que o não negro não tem, que uma mãe branca não precisa ter
1: E
0: preocupação
1: não
0: dessa
1: entende,
0: natureza.
1: e não entende, né?
0: Não
1: E
0: entende.
1: não entende quando a gente explica, quando a gente fala. O meu filho, com 6 anos, foi vítima de racismo em um colégio católico, onde nós éramos a única família negra pagante. E a escola abordou a minha reclamação como falácia.
2: Quando a Fernanda traz esse exemplo, né, professor, a gente observa, é um exemplo que parte da educação, porque é uma mãe orientada que orienta o seu filho, que antigamente, sendo uma orientação que, como a gente bem vem falando aqui ao longo do programa, não precisava, né, porque
0: Não
2: senão ele não
0: deveria.
2: deveria, né, automaticamente não deveria. E acredito que esse relato da Fernanda é um de muitos relatos que o senhor ouve diariamente na universidade, conversando com jovens, com os adolescentes.
0: É o que nós ouvimos, né, odiernamente, e é o que atravessa qualquer mãe negra. E com um detalhe muito interessante que você destacou, mas que merece também abordagem desse outro lado escuro, né? Você disse, por exemplo, aí do caso do Hendrick, né? Olha, o Hendrick fala X idiomas, né? Tem projeção mundial, seguramente tem bens econômicos de qualidade, mas nem isso impede ele de ser
2: De ser
0: vitimado pelo racismo. Nem ele, nem
2: exatamente.
0: o Neymar, nem o Vini Júnior, qualquer homem ou mulher negra, ainda que cumpra todo o procedimento, ainda que cumpra todo o processo, entendeu? Estudar, ter educação refinada, ter uma apresentação estética, uma apresentação profissional, uma apresentação social, né? Ter ali as etiquetas sociais que padronizam, ainda assim você não deixa de ser um homem ou uma mulher negra nesses espaços, e sendo um homem ou uma mulher negra, então você sempre vai ser vitimada por essas manifestações da discriminação e do racismo. Então veja, é um problema profundo, terrível, que a nossa sociedade não conseguiu produzir solução adequada, até porque só há muito pouco tempo a gente está debruçando sobre isso. Aliás, eu quero até cumprimentar, né, a nossa Assembleia Legislativa, o Canal Alesp, porque esses são assuntos que não se coloca à mesa. Esses são assuntos que não se coloca à mesa da família, né? Não se coloca à mesa da escola. Então, parte das dificuldades de tratar ou de mitigar o processo é que ninguém. Esse é um não problema, né? A prior, mas ele produz dor e malefício, né? Sobretudo para a mulher negra, para o jovem negro, para o homem negro, e que nós vamos precisar, nossa geração vai precisar entregar, né, alguma coisa muito melhor dessa que nós herdamos.
2: Professor, a gente está se encaminhando para o final do programa e eu quero terminar agora perguntando quais são os seus sonhos a partir de agora. O senhor já fez o sol brilhar à noite, já modificou a vida de milhares de estudantes e de famílias, e o futuro?
0: Você sabe que eu tenho sido convidado para falar sobre isso, e quando me perguntam quais são os sonhos, eu coloco aqui um inventário de sonhos. São muitos os sonhos ainda que eu gostaria de ver realizado, mas eu acho que o que me moveu e moveu os que estavam comigo nessa trajetória foi esse sentido de comprometimento. Não é um comprometimento da nossa geração, né? Nós falamos, eu sou oriundo da Escola de Sociologia e Política de São Paulo. Naquela época dizia que o sociólogo tem que produzir uma intervenção social, tem que produzir uma mudança. E a pergunta que nós fazemos é: que mudança que você vai produzir hoje? E no nosso caso, então, a gente imaginou que uma intervenção na educação seria importante. Por conta disso, colocamos nosso sonho, né, na estrada, e ao final estamos aqui falando sobre o resultado dele. Mas eu acho que tem duas coisas importantes que hoje nos estimulam, né? Até transformar um sonho numa realidade. A primeira delas é de que esse encontro do brasileiro consigo mesmo, ele já andou bastante e ele pode ser ampliado e pode ser fortalecido. E se nós tivermos essa capacidade de definir o espaço do nosso país como um espaço de todos, para todos, e que todos possam nele transitar livremente, sem qualquer amarra e sem qualquer constrangimento, então eu acho que com isso a gente resgata a possibilidade de ser o gigante pela própria natureza. Porque nós somos um país de 210 milhões de pessoas, nós somos o país mais negro desse país, e negro é talento, é potência, é competência. Se a gente trazer isso para dentro, se a gente, sabe, fazer uma boa construção disso tudo, então a gente rapidamente vai poder chegar nos lugares em que chegaram os grandes países. E isso está possível, porque eu estou dizendo da Rede Globo como metáfora, mas em tantos outros espaços as coisas estão, sabe, pululando, estão se manifestando, né? Nós estamos falando, a TV Alesp está aqui, dois profissionais negros. Há 10 anos acho que era difícil, né?
2: Dois desse lado do vídeo, porque a
0: Desse
2: gente
0: lado.
2: tem uma equipe técnica enorme
0: E
2: aqui,
0: tantos
2: exatamente.
0: outros, mesmo os deputados negros estão aí
2: Sim,
0: agora, os
2: muitos.
0: vereadores, enfim. Então,
2: A gente tem uma bancada aqui de
0: bancada
2: mulheres,
0: negra,
2: deputadas negras,
0: exatamente.
2: sim.
0: Então, nós estamos aí com, né, um céu de brigadeiro, vento de proa, que se a gente ir com muita assertividade, com muita responsabilidade, a gente dá um salto para o futuro sem fazer muito esforço, né? Nós estamos falando das cotas, e eu dizia que os negros eram 1% das universidades, hoje é 50%, e hoje a gente tem quase 1,5 milhão de negros formados nas cotas. Isso significa uma classe média intelectual. Não é econômica, mas já é uma classe média intelectual. Dependendo do que nós fizemos com isso, a gente consegue
2: Conseguir.
0: transbordar, né, e construir a classe média econômica que vai ajudar o país. Então, essa é a primeira coisa. A segunda coisa muito importante é justamente a questão da estética. Nós somos um povo miscigenado. E a estética do nosso país tem que ser a estética de um povo miscigenado. Então, em toda a comunicação social, quando eu ligar os 1.000 canais de televisão, a hora que eu abrir as centenas de revistas, a hora que eu ver os filmes, a hora que eu ver as peças de teatro, enfim, a hora que eu olhar os livros escolares, essa estética tem que estar ali oficialmente representada. Porque se a gente não fizer a mudança do nosso imaginário, a gente também não consegue, talvez, alcançar uma dimensão importante, que é a dimensão do respeito pela igualização de todos perante a todos e, sobretudo, perante a lei. E aqui no nosso Brasil ainda a gente tem essa ideia de que existe superior e inferior, e que, em regra, o inferior é aquele que tem a pele negra. Então, se a gente conseguir fazer essa transformação para transformar o padrão estético num padrão de miscigenado, né? Se somos preto, branco e vermelhos, né? O povo, essa estética tem que ser a estética oficial. E nós precisamos lutar e também ajudar a construir essa perspectiva. E ao final, uma dimensão importante de mudança em qualquer sociedade é a dimensão cultural. E a nossa cultura é rica, é maravilhosa, né? E a cultura negra é fantástica. Então, a gente já está vendo algumas transformações, né? Acho que vocês estão vendo que o hop já está nas primeiras paradas, né? O Billboard, agora só a
2: Billboard.
0: música negra. Então, se a gente abrir a porta para que esse talento possa atravessar todo o país, possa ser apropriado, possa ser qualificado, então a gente constrói definitiva a alma brasileira. E é só, né? E eu pego, inclusive, trazendo de novo, e para finalizar, o exemplo que você citou da grandiosidade do futebol como construtor, inclusive, de uma alma coletiva, peguemos o caso do Cabo Verde, né? Um país todo, o um mundo todo ajudando, né, constituir através do futebol e da garra daqueles jogadores a potência e a grandiosidade de um país, né? Então a gente pode também construir esse Brasil gigante para que ele, ao final, cumpra um destino que já está projetado, de ser um país grandioso, um país fabuloso, em que todos possam ser o que quiserem e que todos possam realizar os seus sonhos e seus objetivos.
2: Professor, muito obrigada pela sua presença aqui. Esse papo muito inteligente, muito enriquecedor, e volte sempre.
0: Eu voltarei, é só vocês convidarem, mas obrigado pela gentileza, parabéns, né, pela oportunidade de estar aqui nesse espaço, parabéns pela condução tão, né, generosa e grandiosa de vocês. Parabéns a você, parabéns a Fernanda,
2: Uma
0: né,
2: honra.
0: a todos que nos acompanham. E talvez é isso. A gente pode construir o mundo que nós quisermos, né? É só a gente fazer a parte que nos compete.
2: E com essa frase, a gente encerra o Alesp Conexão de hoje, conhecendo um pouco da história, né, dessa pessoa que tem uma jornada tão importante, um dos líderes mais influentes do Brasil contemporâneo. Conversamos com o advogado, sociólogo e fundador e reitor da Universidade Zumbi dos Palmares, a primeira instituição de ensino superior da América Latina, criada com foco prioritário na inclusão da população negra. Professor, doutor José Vicente, obrigada mais uma vez. Fernando, obrigada pela companhia e obrigada a você. A gente se encontra aqui na programação da TV Alesp. Tchau, tchau.

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1: Oi, gente, bom dia! Sejam muito bem-vindos! Recordes e mais recordes! O Brasil já se consolidou como potência paralímpica. Nos Jogos de Paris 2024, ficou no top 5 no quadro de medalhas, com a participação de 280 paraatletas. O time São Paulo Paralímpico também quebrou recordes. E todo atleta sabe que os resultados só chegam com muito treino, dedicação, sendo fundamental também contar com leis e políticas públicas que possam incentivar o apoio ao esporte. Nesse sentido, uma das leis aprovadas aqui na Lesp criou o pagamento de uma bolsa para os nossos atletas, incluindo o time São Paulo Paralímpico. É a lei número 13.556 de 2009, que gerou o programa Bolsa Talento Esportivo. O apoio financeiro é destinado para atletas praticantes do esporte escolar e também de alto rendimento em modalidades olímpicas e paralímpicas individuais ou coletivas. O benefício oferece um suporte financeiro mensal para cobrir custos de preparação física, equipamentos, viagens, alimentação e inscrições em torneios oficiais. E para falar, gente, sobre esse assunto, hoje mais do que nunca, tá? O programa tá de alto nível, altíssimo nível. Afinal, a Revista Lesp está recebendo nessa sexta-feira aqueles que nos representam pro mundo, né? Que nos representam no estado de São Paulo, no Brasil, no mundo, e que estão à frente desses esportes paralímpicos. Eu estou aqui com Mayara Barreto, ela é nadadora paralímpica. A atleta participou dos Jogos Paralímpicos Rio 2016 e Tóquio 2020 e acumula resultados internacionais, entre eles a medalha de prata nos 50 metros costas no Parapan-Americano de Lima 2019, a prata no Parapan Pacífico da Austrália em 2018 e o bronze nos 50 costas do Mundial da Ilha da Madeira em 2022. E o esporte do Leandro é outro, né, Leandro? Halterofilismo. Para ele, levantar peso vai além do bem-estar. É alto nível, competição, principalmente depois de um acidente de trabalho que o deixou paraplégico. E o coordenador técnico da Associação Desportiva para Deficientes, Adeilton Senne, aliás, o Panda, né? Também está aqui. Ele atua no segmento do esporte adaptado e paralímpico desde 2007 e acumula experiência em competições nacionais e internacionais. Enfim, só gente que sabe do que está falando aqui e principalmente o que está fazendo. Sejam bem-vindos, gente. Bom dia. É um prazerzaço estar aqui com vocês hoje, tá?
2: Bom dia.
3: Bom dia. Obrigada pelo convite.
1: Aí eu que agradeço vocês terem aceitado o nosso convite. Mayara, começando por você, então, que está mais próxima aqui de mim, começando pelas mulheres, tá? Mayara, me conta da tua trajetória no esporte. Você sempre gostou de esporte ou você começou mesmo depois que você virou uma pessoa com deficiência? Como é a tua trajetória no esporte?
3: Eu sempre gostei de natação.
1: Nadar, especificamente.
3: Eu sempre gostei de nadar. Eu não me dava muito bem com outros esportes e meus pais achavam importante, eu e meus irmãos, a gente saber nadar, né? Quando a gente ia pra praia, é importante saber nadar. Então, sempre pratiquei natação desde criança. Eu fui uma criança sem deficiência, minha deficiência é adquirida.
1: Uma questão de sobrevivência, que seu pai queria que você nadasse,
3: isso,
1: né?
3: Isso, exato.
1: Ah, entendi.
3: E eu sofri um acidente de moto quando eu tinha 20 anos, né, em 2009, e foi quando eu fiquei tetraplégica. E a natação me ajudou na reabilitação. Eu fiz reabilitação lá no Hospital Sara, em Brasília, e a natação me ajudou na reabilitação. Eu sentia que era um momento que eu conseguia focar só ali nas minhas braçadas, na minha respiração na água e esquecer as dificuldades que eu estava enfrentando naquele momento. Eu não sabia como que ia ser a minha vida dali para frente, eu não conhecia pessoas com deficiência como eu e Eu estava totalmente dependente dos meus pais, dos enfermeiros, para me vestir, para me alimentar. Então foi uma fase bastante difícil para mim e a natação ajudou com o meu psicológico, com a minha parte emocional. Então foi bem importante para mim.
2: Continuou sendo uma questão de sobrevivência, não continuou? Só que de outro jeito, de
3: De
2: outra
3: outro
2: forma,
3: jeito, verdade,
2: para ganhar uma
3: continuou.
2: vida diferente.
3: Isso. E eu acho, eu vejo que a natação realmente mudou a minha vida depois do acidente.
2: Como foi antes desse acidente? Acidente de moto. Você tinha só 20 anos. Já
3: Isso.
2: trabalhava, estudava. Como era a tua vida antes? Você tem memória? Não faz tanto tempo assim, né? Você tem 21 agora? Esse rostinho de 21 que ela tem?
3: Eu, na época, eu fazia faculdade de farmácia na USP. Então, eu morava sozinha, eu morava com meu irmão, meus pais moram no interior, em São José dos Campos. Então, eu era totalmente independente, né? Morava sozinha, ia para a faculdade. E aí, me vi numa cama de hospital que eu não conseguia levantar o braço. Foi bastante difícil, mas eu consegui com a reabilitação, com o apoio da minha família, dos meus amigos, eu consegui voltar para a faculdade, me formei, trabalhei na área,
2: Em farmácia?
3: trabalhei em indústria farmacêutica, na
2: Que
3: verdade.
2: legal.
3: Isso. E aí fui competindo, fui melhorando cada vez mais. E você comentou do time São Paulo. Graças ao apoio do time São Paulo, eu consegui deixar de trabalhar e focar 100% na natação. Porque eu tinha essa jornada dupla, eu trabalhava o dia inteiro.
2: Eram dois trabalhos, na
3: Era.
2: verdade, né?
3: Trabalhava o dia inteiro no escritório e depois eu ia treinar. E aí agora eu consigo focar 100% na natação, no esporte.
2: Você lembra do seu primeiro contato com a natação nessa reabilitação no SARA?
3: Lembro, eu queria muito experimentar a natação nesse momento, mas eu tive medo. Eu tive muito medo porque eu não sabia se eu colocasse a cabeça na água, se eu ia conseguir virar para respirar. Então foi um momento de bastante insegurança. Mas eu tive um profissional, um educador físico, que entrou na piscina junto comigo, ficou do meu lado enquanto eu dei as minhas primeiras braçadas. Eu comecei nadando só costas, que era o que eu me sentia segura naquele momento, que eu ficava com a cabeça para fora da água, isso me dava mais segurança, mais confiança. E com o tempo, meses, de treino, eu consegui nadar o crawl, né, que a gente fica com a cabeça dentro da água, eu aprendi a respirar para o lado, então foi todo um processo. E eu fui respeitando o meu tempo, acho que isso que é o mais importante, respeitando o meu momento.
2: Que todos nós deveríamos aprender a respeitar. Eu acho que é o esporte que ensina isso a todos, né? Como é que foi para ti, Leandro? Bom dia,
4: Bom
2: seja
4: dia.
2: bem-vindo, né? Halterofilismo é um esporte um pouco mais bruto aí. Não que você não precise levantar peso também, né? Tem que se preparar também de outra forma, academia. Mas, Leandro, e você já tinha essa relação com os pesos antes, do seu acidente?
4: É, por incrível que pareça, eu já tinha assim. É que na época a gente falava supino, né? Então, eu sempre gostei muito de musculação, né? Desde de novinho mesmo. Eu era bem magrinho, né? Aí comecei a fazer musculação para poder desenvolver um pouco mais, né? Então, eu já participava, assim, de campeonatos já de supino, mas tudo amador, né? E realmente, depois que aconteceu o acidente e tudo, eu tive uma fisioterapeuta, né? Que ela falava para mim, lá no Lúcio Montoro, que eu precisava, né, migrar para um esporte. Porém, eu, quando quebrei a coluna, eu tinha 29 anos, né? E só eu trabalhava em casa, eu tenho, né, dois filhos, né? Mas naquela época o mais velho tinha 5 aninhos e o mais novinho tinha 3, só eu trabalhava em casa. Então, quando ela começou a falar sobre esporte para mim, eu não absorvi muito bem, sabe? Porque tudo que eu queria que passava na minha cabeça era voltar a trabalhar, voltar a andar e voltar a trabalhar para poder ter minha rotina normalmente.
2: Garantir sustento, né?
4: É exatamente isso.
2: E aí, quando você, já que você falou do acidente, você falou que quebrou a coluna, né? 29 anos já foi bem um pouquinho depois do que a Maiara. Foi um acidente de trabalho?
4: Foi isso mesmo. Eu sou mecânico de manutenção. E aí eu e um outro rapaz, a gente estava fazendo manutenção numa máquina, e essa máquina ela quebrou e ela caiu nas minhas costas. O acidente foi mais ou menos em torno de umas 7h30 da manhã, né? E Na hora que você quebra a coluna, você já perde os movimentos. E a sensação que você tem, fora a dor, porque esmagou minhas costas, e eu escutei o osso quebrando. E eu não apaguei, eu fiquei acordado. Não sei se a adrenalina foi tão grande que me manteve acordado. E eu parecia que eu tinha, parecia que eu estava sendo eletrocutado, né? Parecia que eu estava com choque e tudo. Chamaram o resgate chegou lá rápido, né? E aí o socorrista, ele tirou minha bota, chegou assim na unha, assim, apertou e perguntou, né? Alemão, tá sentindo alguma coisa? Eu falei, cara, tô sentindo mais nada.
2: Deve ser uma sensação, para além disso, terrível.
4: É meio que desesperador. E aí o mais desesperador foi quando ele falou, não vou nem colocar a mão nele, chamo o Águia. Quando ele falou isso, aí eu comecei a ter noção da gravidade, o que tinha acontecido, né? Aí o Águia chegou, pousou na empresa, fizeram a minha transferência até o helicóptero, me levaram para BP, para Beneficência Portuguesa, e no mesmo dia fizeram a cirurgia, fizeram uma artrodese, né? E fixaram tudo lá as hastes, deu tudo certo na cirurgia. Por incrível que pareça, né? Depois da cirurgia, quando eu acordei, as minhas pernas elas mexiam. Eu fiquei 3 dias com um movimento nas pernas. Depois eles falam, né, que é o choque medular. Como eles colocam muito corticoide, então não deu tempo de a medula inflamar. Aí depois, quando descomprimiram lá tudo, voltou os movimentos, mas com 3 dias eu comecei a perder os movimentos, né? Aí comecei a perder o movimento do pé, tudo, e não voltou mais. Porém, é considerado uma lesão incompleta, né? Pelo fato de você ter, igual eu tenho sensibilidade abaixo de onde quebrou. Muita gente não sabe disso, né? Mas a nossa sensibilidade, ela é de acordo com a altura da tua lesão. Então, uma exposição, se você, a minha vértebra que eu quebrei, ela é a T12. Então, é a última vértebra da torácica, depois já começa a lombar. Só que eu tenho um pouco de lesão abaixo de lá. Então, é considerado grau sensitivo incompleto. Se você quebra mais ou menos a altura do peito aqui, a T10, por exemplo, você não tem sensibilidade do mamilo para baixo, né? Onde para. É igual ela aqui também. Provavelmente a sensibilidade dela é alterada. Por quê? Porque a lesão dela foi na cervical. Então, quanto mais alto a lesão, é considerado pior, né? Então.
2: E aí eu imagino que veio a esperança de você se reabilitar totalmente, mas o esporte foi te ajudou nessa reabilitação também, da mesma forma que ajudou a Maiara, né? E Panda, esporte, você vê isso acontecendo, né? O esporte ajudando não apenas na reabilitação física, mas também no psicológico, no mental de tanta gente, e não precisa só parar por aí, né? Podem virar atletas de alto nível, de alto rendimento, performance. Seja bem-vindo também, bom dia.
5: Obrigado, bom dia. A gente vê histórias, a gente vai ouvindo eles falando e a gente vê o quanto é importante as instituições, os profissionais de educação física. Acredito que todos aqui receberam o primeiro convite de um profissional de educação física, de alguém que olhou e viu uma potencialidade numa pessoa com deficiência que muitas vezes estava ali sem saber que rumo tomar, que rumo caminhar e para onde ir. E aí buscou ali a reabilitação através do esporte, praticamente na fisioterapia, para depois entender esse corpo com deficiência, que hoje a gente percebe muito isso nas histórias que chegam para a gente. Eu estou na ADD, ADD Associação Desportiva para Deficientes, esse ano completa 30 anos nas suas atividades esportivas, nas suas atividades dentro do segmento para pessoa com deficiência. E eu estou na ADD há praticamente 15 anos e a gente ouve muita história parecida com a deles. E muita gente que até hoje chega para a gente não conhece o esporte paralímpico, não conhece o esporte adaptado, não conhece a reabilitação através do esporte. Acredita que a reabilitação é apenas a fisioterapia e algum segmento psicológico e algo parecido. Mas quando a gente ouve essas histórias, a gente percebe que são histórias muito parecidas, de pessoas que sofreram ali uma lesão, que tiveram ali uma lesão no momento, no decorrer da sua vida. Acredito que nunca se imaginaram um dia pessoa com deficiência, ou que o trabalho poderia levar a ser uma pessoa com deficiência. Hoje, até a história da Maiara. Eu ando de moto o tempo inteiro. Eu sou não sou adepto do carro, até tenho carro, mas ele fica muito tempo na garagem. Então, assim, a gente anda de moto hoje por uma questão de locomoção em São Paulo. A gente sabe o quanto é mais rápido e tudo acontece. E eu sempre tenho esse pensamento. Todas as vezes que eu saio de casa, eu falo, Senhor, que não seja hoje. Porque a gente sabe, a gente vê as histórias acontecendo, as pessoas procuram a instituição. E hoje a gente tem um programa de iniciação ao esporte adaptado na ADD, que a gente não inicia o esporte só para criança, a gente inicia para adolescente, para adulto jovem, porque essas pessoas também precisam da iniciação desde que sofrem uma lesão. Elas vão procurar uma instituição, procurar um caminho, procurar um segmento para elas poderem se reabilitar através do esporte. E aí a gente, nós como profissionais de educação física, dentro da instituição, estava até conversando ali nos bastidores e falando da seguinte forma: é difícil trabalhar com a pessoa com deficiência. É difícil a gente lidar muitas vezes com uma deficiência, porque a gente não conhece, a gente, como profissional de educação física, muitas vezes não é preparado na faculdade. Porém, quando a gente começa a ouvir as histórias, quando a gente começa a ler, começa a buscar, a gente vai buscando melhorar a condição e a vida da pessoa com deficiência através do esporte.
2: Inclusive, Panda, eu tenho certeza que você escuta muitas histórias estando na associação, mas eu quero ouvir outras. Eu vou até sair um pouquinho do estúdio agora, porque estão me chamando lá fora. Porque chegou o fim de semana mais esperado pelos para-atletas paulistas. De hoje a domingo acontece as finais dos Jogos Paralímpicos do Estado de São Paulo. Vinícius Weiner já está no ginásio do Ibirapuera, uma das sedes dos Jogos, que acontecem em dois locais pela primeira vez em 3 anos. Não é isso, Vinícius? Bom dia para você, 11h49 agora. Seja bem-vindo.
6: Oi, Ivan. Obrigado, tá? Isso mesmo, tá? Bom dia para você, para todo mundo aí no estúdio, para quem tá em casa, claro, assistindo a gente. Parece, ó, a gente está no meio do intervalo, mas a gente ainda acompanha muitas pessoas aqui assistindo, acompanhando, esperando a volta dos atletas aqui para a pista. Falando nisso, ó, na pista que eu vou mostrar para vocês agora ao vivo, muitos atletas começam a voltar para a pista, estão voltando do intervalo, mas foi uma manhã de muita competição que vai entrar aí pela noite dessa sexta-feira. São milhares, há quase milhares de atletas aqui na pista passando nessa sexta-feira pelo Ibirapuera. Aqui a gente tem inclusive atletas de diferentes municípios do estado, todos disputando essa fase final do Paresp. Depois aí de 4 etapas regionais, 776 atletas de 70 municípios chegaram aqui à decisão. E hoje e amanhã, o destaque é inclusive para o atletismo, são corridas, saltos e lançamentos que colocam a prova aí de velocidade, força e técnica. Vocês estão vendo imagens ao vivo ali logo lá na frente, lá na pista, de técnicos e alguns atletas que estão retornando do almoço, porque teve um intervalo, mas eles começam a se preparar, porque logo mais, às 13h30, a competição retorna aqui para o ginásio. E essa edição tem inclusive uma novidade, porque pela primeira vez em 3 anos, as finais acontecem em duas sedes. O atletismo está sendo realizado aqui no Ibirapuera e no domingo a natação será disputada no Centro de Treinamento Paralímpico Brasileiro. E o mais importante é que o público pode acompanhar tudo isso aqui de graça, viu, Vanifer? Claro que eu deixei aqui alguns convidados, ó. Já tem gente retornando aqui do almoço. Vou aproveitar para conversar com eles. Aqui é o Guilherme Lomba, né, que é treinador. Vieram de onde, Guilherme? Bom dia.
7: Bom dia a todos. Nós viemos lá de São José dos Campos.
6: São José dos Campos. Tô vendo que você está acompanhado aqui de dois atletas, né? Já estão aqui com os uniformes e tem um atleta cão também, né? Me explica, me apresenta quem são eles e como é que está sendo essa disputa.
7: Nós estamos aqui com o Thiago Lopes, né, e a Viviane Aparecida, que é deficiente visual, e ela hoje foi competir junto com a atleta guia dela, né, que é o Thiago Lopes, e claro, junto pôde faltar de trazer o cão guia dela, né?
6: Como é que está sendo a competição aí para os nossos atletas? Já participaram? Vão participar?
7: Já participaram, mais tarde tem outra prova ainda para fazer. Amanhã tem mais uma ainda. Daí a gente está com expectativa aí, né, de ganhar as provas e melhorar também as marcas.
6: Boa sorte, então. Tiago Lopes, que é atleta guia, né, Tiago? Que também é uma função de extrema importância para quem está em casa e não sabe o que que é um atleta guia. Explica para a gente.
8: Bom dia. O atleta guia, a principal função dele, na verdade, é guiar o visual. Como o Vizel, obviamente, ele não vai conseguir correr sozinho, fazer sozinho as competições dela, o atleta guia tem a função de guiar, mostrar o caminho, correr junto, falar para correr mais rápido, correr mais forte, ou diminuir, lançar na direção certa. A gente está ali para ser os olhos dela.
6: Então, assim, é até mais difícil, né? Porque vocês aqui, vocês três, no caso, deixando o treinador de lado, claro que ele está presente, mas lá na pista são vocês três, né? Apresenta aqui o outro competidor de vocês.
8: Esse daqui é o nosso amigão aqui, o Homer, que eu tô aqui com ela na pista, mas esse daqui tá na vida dela.
6: Aí o Homer tá descansando um pouco, mas ele não sai de perto da Viviane um minuto, né?
8: Sem descanso, é toda hora, vai no banheiro, vai pra lá, vai pra cá... Sempre com ela. É o melhor amigo dela.
6: Que legal. Deixa eu falar com a Viviane Aparecida, que é a nossa atleta, né? Oi, Viviane. Bom dia para você. Tudo bem? A gente está ao vivo aqui pela TV Alesp. Como é que está sendo essa competição? E eu quero saber, principalmente, Viviane, a importância de eventos como o Paresp na sua vida.
9: Bom dia a todos. Então, para mim, a importância desses eventos, Paresp, até mesmo paulistas... É um preparatório para nós, para os brasileiros, né? A gente fala que a gente usa como um treino, né? Para não ficar tão pesado, para a gente não ficar tão, como é que eu posso dizer, tão ansioso, né? Mas para mim é uma preparação, tipo, antes da fase final, que é do brasileiro mesmo.
6: Ô Viviane, o que o esporte representa na sua vida?
9: Ah, para mim é tudo, né? É autonomia, é independência, é inclusão, é de um tudo um pouco. E, tipo, me sentir viva e saber que eu posso fazer coisas como qualquer outra pessoa dito normal.
6: Tem gente aí reclamando da vida, né? Que tudo é muito difícil. E aí você enfrenta esses desafios todos sorrindo, com um sorrisão no rosto que eu já vi. Você corre super bem. Eu adorei a sua história de vida. Qual é o recado que você deixa para quem está assistindo a gente nesse momento, que acha que está sempre enfrentando desafio?
9: Desafio todo mundo enfrenta. Não tem, eu tô pior que fulano, que ciclano, não. Todo mundo enfrenta desafios iguais. É cada um com suas particularidades, né? Mas eu falo que não pode deixar os desafios nos barrar. Matando um leão cada dia e sempre enfrentando de cabeça erguida, porque tem coisa melhor que chegar no final do dia e falar assim: eu venci a minha, né, o meu desânimo. É isso, né?
6: É isso, né, Viviane? Parabéns, então, boa sorte, tá?
9: Obrigada.
6: Guilherme, você como treinador, para quem está em casa assistindo a gente também, alguém que tem algum tipo de limitação, por onde começar? Qualquer pessoa pode sonhar um dia em estar naquela pista ali atrás da gente?
7: Sim, com certeza. Você, para quem tem algum tipo de deficiência, né, é só procurar, né, a turma do Paralímpico, né, que nem São José dos Campos, nós temos trabalhos, né, inclusivos também e também competitivos. Então a gente faz abrange para todas as deficiências possíveis aí, dando oportunidade de conseguir estar fazendo algum esporte e melhorando a qualidade de vida, claro.
6: Que bom, Guilherme. Obrigado, tá? Parabéns aí, boa sorte na competição. Deixa eu voltar um pouquinho mais lá para a pista, Vanifer, porque os atletas, ó, de disco e de outras modalidades começam realmente a se preparar. Já eles vão dar início, ó. Eles devem retornar entre 13h e 13h30 aqui para a pista. Repito, essa competição, ela segue até às 18 horas da tarde. A sábado, domingo, tem mais também o pessoal da natação. Lembrando que essa competição, Paresp, ele é de graça aqui no Ibirapuera. Qualquer pessoa que está assistindo a gente pode chegar, tá? Vim pra cá assistir as competições, ó, chegar nessas arquibancadas. Muitas pessoas também começam a retornar aqui atrás, ó, são familiares também, outros atletas que estão aproveitando o momento do almoço para dar uma descansada, porque mais do que uma competição, Vanifer, o Paresp abre caminhos, né, revela talentos e mostra que quando existe principalmente oportunidades, não existe limites para quem quer chegar em algum lugar, tá? Então eu vou ficando por aqui, a gente segue acompanhando. Quem sabe, qualquer momento eu posso te chamar de volta para a gente mostrar aqui mais competições do Paresp 2026. Vanifer.
2: Legal, Vinícius, muito obrigada, viu? Que bom que deu para mostrar essa galera de São José dos Campos, né? Ô, Panda, tem atletas da ADD lá também?
5: É, a gente tem os atletas da ADD esse final de semana competindo no atletismo. Queria até mandar um abraço aqui para os professores Vinícius, professores Natan e o professor Pedro, que estão lá assiduamente acompanhando os nossos jovens atletas. E esses atletas que saíram também do nosso programa de iniciação ao esporte adaptado, ano 3. Agora nós estamos no ano 4 e eles fazem parte da nossa formação esportiva. Os atletas de alto rendimento da instituição não estão participando do Paresp, então a gente coloca os nossos atletas em desenvolvimento para poderem participar, que são as nossas crianças que começaram na instituição buscando esporte e hoje são adolescentes e já estão no rumo do esporte de alto rendimento também.
2: Você está mais no administrativo, mas você já esteve preparando essa galerinha, né?
5: Já
2: as crianças
5: estive.
2: Que estão hoje adultas lá.
5: É, às vezes eu chego lá, a gente tem até alguns adolescentes nossos lá que são cegos, e aí eu chego imitando outra voz, aí eles percebem, mesmo assim eles percebem, eles sabem quem é que está chegando. Então, participei muito tempo da nossa escola de esportes, que é desde 2010, a ADD tem uma escola de esportes para desenvolver crianças, jovens e adolescentes, e aí passei por diversas modalidades esportivas que a gente tem dentro desse segmento de iniciação. Eu passei pelo Kinder, que é um acesso antes da bocha paralímpica, passei pelo atletismo, pelo Kids, que é um desenvolvimento do atletismo também, e outras modalidades ali que a gente desenvolve para o âmbito de crianças e adolescentes. E aí, quando eles começam a crescer um pouco, a gente tem o nosso programa de formação esportiva também.
2: É legal você explicar direitinho até como é que funciona tudo que a ADD consegue proporcionar ao trabalho junto com os atletas.
5: Isso, a ADD foi fundada em 1996 pelo Steve Dubner e pela Eliane Miada, que é a nossa gestora até hoje. Mandar até um abraço para ela, né? E aí a gente desenvolve, a gente nasceu através do basquete em cadeira de rodas. A ADD hoje tem o basquete em cadeira de rodas, que é o Magic Hands, que é uma equipe profissional, 9 vezes campeã brasileira. A gente tem o Magic Wheels também. Então, a ADD surgiu para desenvolver o basquete em cadeira de rodas. E aí, o tempo foi passando, as pessoas procurando a instituição, e a instituição percebeu que precisava abrir novos campos e novas expectativas para poder atender as pessoas com deficiência.
2: Estamos vendo para atletas da ADD, inclusive,
5: isso,
2: no ar, né?
5: Os meninos da bocha, esses me conhecem bastante. Eles falam que eu sou bravo, porque eu passei muito tempo na bocha paralímpica também.
2: Você tem cara de bravo.
5: Nada. É só no treinamento. Todo atleta sabe disso. Depois a gente sai do treinamento, todo mundo é amigo, e aí a ADD desenvolveu esse trabalho, e aí ali em 2010 entendeu que as pessoas procuravam a instituição e essas pessoas não tinham somente aptidão para o basquete, tinham para outras características de desenvolvimento e de modalidades. Então, a ADD começou ali a sua escola de esportes adaptada, que foi a primeira escola de esportes adaptadas do país. A ADD desenvolveu o segmento para crianças com deficiência, começando com o basquete cadeira de rodas, desenvolvendo crianças através da bocha, através dos nossos grupinhos de mobilidade. E hoje a instituição atende mais de 200 crianças com deficiência no segmento esportivo, desenvolvendo-as para que elas se tornem ou não atletas com deficiência. Porque a gente sabe que o esporte para criança sem deficiência e para criança com deficiência, ele contribui muito em relação à regra, em relação à autonomia, em relação ao comando. E hoje a gente tem um trabalho que eu me orgulho muito de falar, que a gente desenvolve esporte para crianças com transtorno do espectro autista, que muitas vezes são crianças que não encontram locais para poder desenvolver suas atividades. Então, a gente tem o transtorno do espectro autista também como deficiência. Então, a gente desenvolve, a gente faz com que essa criança se sinta incluída também no esporte adaptado. Ela pode não ser um atleta paralímpico futuramente, mas muitos pais, muitas mães procuram a gente para dizer: poxa, meu filho está seguindo o que o professor está pedindo, meu filho está obedecendo melhor o comando em relação às atividades na escola. Então a gente busca fazer com que essa nossa iniciação ao esporte seja para todos os âmbitos de pessoas com deficiência.
2: E como isso é precioso para uma criança autista, para uma mãe ver isso acontecendo. Mas quer dizer que você Já foi treinador de bocha.
5: Já fui treinador da bocha paralímpica.
2: Vou te mostrar, então, a seleção brasileira de bocha paralímpica, pode ser? Porque brilhou, tá, gente, no campeonato mundial, bem conhecido pelo Panda. Foi realizado este mês lá na Coreia do Sul e trouxe 3 medalhas de volta na bagagem. O nosso repórter Fábio Oliveira foi até o Centro Paralímpico acompanhar os treinamentos e conheceu a história de alguns dos atletas que integram a seleção, os desafios, as expectativas e principalmente as conquistas.
10: Meu nome é Rafael, tenho 29 anos, sou atleta do SESI São Paulo e estou aqui

0: Sempre tem um jeito para tudo. Sou o Fábio, tenho 42 anos, sou atleta da bocha desde 2009 e a minha maior conquista foi o Parapan-Americano em 2011 em Guadalajara, no México. Foi uma história muito legal, foi através do Dirceu, né? Nosso saudoso Dirceu, campeão, né? Eu tinha assistido ele no programa da Hebe Camargo no final de 2011. Ele tinha acabado de ganhar duas medalhas de ouro. E uma semana depois eu encontrei ele na minha cidade, porque ele é da minha cidade, né, de Mogi das Cruzes. E lá a gente se encontrou no shopping e ele me fez o convite para participar da bocha. Foi assim que eu entrei. A gente tem tido resultados muito expressivos, né? E isso vem trazendo muitas parcerias, né, para melhorar o nosso treinamento, né? E é só você olhar aqui, né, cara? Para quem treinava num quintal de casa, vim treinar aqui é maravilhoso, né? É uma conquista muito grande para nós, né?
1: O próximo ano a gente tem o Parapan, que libera a vaga direta para Los Angeles, né? 28. E aí o grande objetivo do ciclo é trazer medalhas em Los Angeles.
2: Olha só, e essa seleção brasileira de bocha paralímpica brilhou agora no começo do mês, tá? Lá em Seul, no Campeonato Mundial da categoria, conquistou três medalhas com José Antônio Santos, categoria BC4, prata para Matheus Carvalho, categoria BC3, e o bronze de Maciel Santos, categoria BC2. Parabéns, galera. Agora é esperar pela Paralimpíada de Los Angeles em 2028, que tá logo aí, viu? Boa sorte. Já já a gente comenta mais com vocês, porque agora a gente vai para um rápido intervalo, gente. É muito rápido. Fica aí que a gente volta já.
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7: Olá, tudo bem? 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
2: Oi, gente, sejam bem-vindos de volta. Eu disse que era rapidinho, já estamos aqui no nosso Revista Alesp falando sobre esportes paralímpicos, né? E com os nossos atletas e o nosso coordenador técnico também da ADD, a Maiara, o Leandro e o Panda estão aqui conosco. A gente estava conversando muito sobre o Paresp, né, Panda? É que você tem atletas lá, a ADD tem atletas lá, mas a gente viu antes do intervalo uma reportagem sobre bocha. E você já foi técnico de bocha da seleção brasileira? Você conheceu algum daqueles roxinhos ali? Ou não? Já mudou?
9: Não, eu fui técnico da bocha paralímpica, trabalhei muito na iniciação e no desenvolvimento também, e acompanhei e participei em algumas etapas de treinamento da seleção brasileira principal. A gente viu ali o Fabinho, principalmente, que foi um dos primeiros atletas que eu conheci lá em 2007. Eu comecei numa atividade que era da bocha paralímpica. Eu digo que eu fui enganado, né? O professor na faculdade, ele chamou a gente para ir numa competição, falou que era na praia, tudo pago, que a gente ia só olhar umas pessoas com deficiência. Lá quando chegou lá,

0: A gente teve que cuidar, a gente não cuidava nem de mim direito. E aí chegou lá, tive que cuidar, passava dias, passava horas. Foram 5 dias, eu não fui um dia na praia, eu digo até hoje para ele. Foi o maior engano que ele fez na minha carreira. E aí de lá para cá eu me apaixonei pelo esporte, pela pessoa com deficiência e busquei esse segmento. E os atletas da seleção, eles são hoje vitrines para outras pessoas, para outras crianças também. A gente tem muita criança na ADD que se espelha em atletas que são da seleção. A gente tem o Maciel, a gente teve o Dirceu, que faleceu aí em
1: Sim.
0: 2021, porém foi uma das pessoas que mais disseminou o esporte paralímpico, a bocha paralímpica no país. E a gente viu aí o Antônio, né, sendo campeão mundial, um garoto com menos de 20 anos, já como campeão mundial, a gente até brinca que é o Dirceuzinho da bocha, né?
1: Ele não tem nem 20 anos.
0: E tem muita característica do Dirceu, muita concentração, porque o esporte que exige muita concentração. Muitas vezes você vê um corpo com uma lesão, um corpo com uma característica de deficiência um pouco mais severa. Porém, você vê pessoas que movimentam só do pescoço para cima, e hoje são atletas que viajam o mundo inteiro, que vão para a Coreia, que vão para a China, que vão para outros países, e nas outras modalidades também, que são pessoas com deficiência que estão aí desbravando o mundo e trazendo muito orgulho para o país. Igual eu falo para eles, eu acompanho a carreira, acompanho todos os atletas, tanto é que quando eu cheguei, eu já falei assim, ah, a modelo da natação, que a gente vai olhando, a gente vai assim caracterizando, e assim, são pessoas que a gente acompanha de fato.
1: E Maiara, que horas que você a modelo da natação é ela, né?
0: É.
1: Obviamente, maravilhosa. Mas em que momento você entendeu isso que ele está falando? Que a natação deixou de ser só uma reabilitação e não, é esporte. Que você entendeu sozinha, porque você já falou ali que quando você entrou na água pela primeira vez, depois da sua lesão, você teve medo, né? E um medo normal, imagino eu. E principalmente para quem estava sem os movimentos total ali das pernas, e imagino que total dos braços, você foi retomando mais com a reabilitação. Que momento você percebeu?
2: Ah, foi bem aos poucos. Eu estava treinando, nadando numa academia lá em São José dos Campos, onde meus pais moram, e um professor de São José dos Campos mesmo, da equipe de São José dos Campos, que me viu ali e me chamou para participar de uma competição, jogos regionais do interior do estado de São Paulo. E aí que eu vi, nossa, posso participar de competição? Eu nem sabia que existia competição. Eu estava muito focada, acho que na minha reabilitação, na minha faculdade. Eu não sabia que existia atleta de alto rendimento com deficiência. E aí participei dos jogos regionais, depois comecei a participar de jogos nacionais, de campeonatos aqui no Brasil. E aí eu fui me destacando e uma coisa foi levando a outra. E já tenho 3 Paralimpíadas.
1: Somente 3 Paralimpíadas.
2: Isso.
1: É, como foi o caminho até a tua primeira Paralimpíada, até se tornar uma atleta de alto rendimento, Mayara?
2: Foram muitos treinos.
1: Ah, demais, hein? Demais. Treina quantas horas por dia?
2: Eu treino mais ou menos 1 hora e meia, 2 horas.
1: Ah,
2: Depende
1: tá
2: do
1: bom,
2: dia.
1: pouco, nada. Mas e todo dia, né,
2: É
1: Mayara?
2: todo dia, de segunda a sexta. E eu tenho 2 dias, né? Quarta e sexta, eu, além da piscina, eu ainda faço musculação.
1: Porque é
2: É bem
1: necessário, né,
2: puxado.
1: para ter carga física mesmo, para conseguir aguentar.
2: E isso, com certeza, a musculação é muito importante para fortalecer toda a musculatura que eu tenho, né? Que no meu caso são os braços. E eu ainda faço 2 dias de fisioterapia, que é para dar uma fortalecida na musculatura que a gente sente mais falta, né? No meu caso, eu sinto na escápula, eu preciso fortalecer essa musculatura. Então, eu ainda tenho duas sessões de fisioterapia para me ajudar com isso.
1: E assim, eu nado pouco e ruim, mas eu nado. Mas assim, a gente precisa muito da escápula aqui, desse osso, para poder nadar. Como é que funciona para você a natação, Mayara? Você teve que fortalecer bastante antes de começar? Ou desde o início você já começou, mesmo tendo essa dificuldade grande que você sente na escápula?
2: Foi tudo meio que aos poucos
1: Foi um
2: mesmo.
1: processo.
2: Isso foi todo um processo. Eu sentia na natação bastante dor no ombro, eu tive uma lesão no ombro, e aí a gente foi avaliando que eu estava com pouca força muscular na escápula, e aí a gente foi, né, a equipe multiprofissional que me acompanha, A gente foi incluindo exercícios para escápula para ajudar. Porque eu tenho, a minha lesão foi cervical, né? Eu sou tetraplégica. Então, do pescoço para baixo, eu tenho menos força. Então, eu preciso dessa atenção extra nos meus braços.
1: Mas você só compete dentro da natação com pessoas que têm o mesmo grau de deficiência que você.
2: Isso,
1: Não é
2: com
1: isso? Como é que
2: deficiências
1: funciona?
2: parecidas. Chama classificação funcional, é um processo que a gente passa com também uma equipe multiprofissional que avalia o nosso corpo como um todo. Avalia cada movimento de cada dedinho, e aí tem uma pontuação, né? Cada músculo que a gente mexe tem uma pontuação, e aí essa pontuação cai dentro de uma classe, né? Então, para você entender, a deficiência física são 10 classes, vai de 1 a 10.
1: Você está na S3.
2: Eu estou na S3. Né, sendo a classe 1 o atleta que tem menos mobilidade, menos força. Então, eu estou na S3.
1: Que já é uma falta de mobilidade até grande. Você não poderia, competir com alguém que está na S8.
2: Não, seria muito injusto. Um atleta da classe S8 geralmente caminha, às vezes é um atleta amputado de uma perna só ou de um braço só. Então seria muito injusto para mim. A classificação funcional é uma forma de tentar nivelar o nível da competição.
1: Como é que funciona no halterofilismo, Leandro? Também tem a classificação, de deficiências parecidas para ter um nível de justiça? Justiça, eu acho, né? Essa questão.
2: Uma tentativa de justiça.
1: Tentativa de justiça?
3: Então, o halterofilismo também tem a classificação também. Essas modalidades tudo tem as classificações, né? Lá no halterofilismo, então, quais são as deficiências que tem lá? Então, tem eu, paraplégico, tem nanismo. Tem amputados, PC, que é paralisia cerebral. Então, eles pegam os atletas desde que quando consiga exercer a execução total do movimento, né? Então, tipo, o halterofilismo basicamente são três movimentos. Então, vai ter alguém para te ajudar a sacar a barra, sacou a barra, segura. Quando o juiz perceber que você estabilizou,
1: A gente está te vendo ali do lado, viu as
3: Ele
1: fotos?
3: pede para você descer, né? Então você desce, você estabiliza a barra no peito, no ponto zero que eles falam, e aí dá o start. Provavelmente, às vezes é o técnico que vai falar para você: sobe, você sobe, esticou de novo, aí o árbitro fala: recolhe, aí você recolhe. Então são três tentativas que nós temos no caso, e aqui vai. Valer no final é a que você mais puxou carga. Então, por exemplo, você tem três tentativas. Vamos supor que a sua primeira você conseguiu, a sua segunda você não conseguiu e a sua terceira você também não conseguiu. Então, vai poder validar a sua primeira tentativa. Não é somatória de pesos, né? É o movimento de maior carga que você fez é o que vai somar para você.
1: Então, eu estou curiosa para saber da carga. Porque a gente viu ali. Olha ali, gente. São supino, né?
3: Isso.
1: Quanto você levanta nessa brincadeira aí?
3: Então, na última competição minha, eu fiz com 124, né? Mas lá no Centro Paralímpico a gente
1: Nossa.
3: já estava conseguindo fazer com 150. Mas aí é a
1: Dá para
3: categoria.
1: juntar a gente, Mayara.
2: Quando eu faço supino na academia, eu levanto só a barra.
1: Que é 15 pelo menos a barra feminina? Olha, eu
2: A
1: tô
2: barra
1: falando
2: feminina
1: CrossFit,
2: é
1: é
2: mais
1: 10, deve ser 10
3: leve. A
1: quilos.
3: barra é 20.
2: Deve ser 10. Eu levanto só a barra e ele
3: 20.
2: ainda tem aquilo tudo de
3: A barra é
2: anilha.
3: 20. Aí que acontece? O que vai dar essa repartição? É categorias por peso, tá bom? Então, a categoria que eu participava era até 67. Era de 59 quilos até 67 quilos. Aí, do 67, pula para 72. Do 72, pula para 80. Então, tem essa variação de peso aí que vai dar essa dividida aí nos atletas.
1: Você está pagando 150 quilos no supino. Você disse que fazia antes, mas só para ganhar um pezinho que você era muito magrinho. Você lembra quando você pegava no supino antes? Quando você não era para-atleta?
3: Então, é porque assim, até que
1: Nem quer
3: não muda,
1: lembrar?
3: não muda tanta carga, você acredita? Não muda tanta carga, porque por incrível que pareça, as pernas faz muita falta. Nessa modalidade faz muita falta. Eu que já andei, né? Então, quando nós estamos deitados num banco convencional, tudo normal, e você tá com as suas pernas no
1: É uma
3: chão,
1: questão de base?
3: base, tanto que o nosso banco, no caso, ele tem 2,15 metros de comprimento. Então, nós ficamos todo deitado. E aí, tem duas faixas, que eles colocam uma faixa normalmente na nossa cintura e outra mais perto ali do joelho, ali para baixo. O técnico, às vezes, ele avalia aonde coloca melhor ali, entendeu? E cada pessoa coloca em um lugar. Por quê? Porque tem gente que tem uma suposição de deficiência de nascença. Então, às vezes, tem uma redução na perna, tudo. E aí, ele tem que ver onde ele vai colocar. Às vezes, a perna pode ficar um pouquinho dobradinha, tudo, ou um pouco aberta, e aí de acordo de cada pessoa que eles vão posicionando lá a melhor estratégia ali pro o atleta ele não desequilibrar, né? Porque assim, é um esporte muito rápido, tanto que para você ver, né, tem os anilheiros, né? Então eles ficam ali sempre atento ali, qualquer coisa que acontecer, os anilheiros já pega rapidinho e já guarda de novo, que é essa segurança, né? Fora que ainda também tem as barras de proteção também, né? Que é justamente para isso, porque tem gente que puxa peso, hein?
1: É,
3: Lá
1: ela
3: tem.
1: levanta a barra, já tá ótimo. Você levanta quanto?
0: Na técnica que eu tentei fazer, no, na técnica do halter, quando eu
1: Pode
0: fiz
1: mentir,
0: em um
1: tá tudo
0: momento,
1: bem.
0: eu consegui levantar 100, porque tem uma técnica. Não é só empurrar, é descer e subir. Existe toda uma técnica onde fazer a pegada. Então, nessa técnica, eu já consegui levantar 100. Mas o normal aí é 40, 45 e ali sofrendo, né?
1: E
0: Porque
1: ali na técnica, ou seja, uma. A repetição
0: é
1: maior, né?
0: uma.
1: Aquela única, o recorde
0: Isso.
1: pessoal, a única
0: O
1: repetição.
0: meu recorde pessoal é 100. Mas na técnica que usam no halter.
1: Aí também só faz uma, né?
0: Só faz
1: Não vai
0: uma. E
1: mentir
0: depois não
1: pra
0: faz
1: gente,
0: mais.
1: ó. Tem gente
0: Não,
1: assistindo.
0: depois não faz mais. É uma e daqui 3, 4 dias você vai fazer outra. Porque não é simples, não. É muito difícil.
1: Ele se
0: Muito
1: recupera
0: difícil.
1: rápido, então, viu? Gente, mas ó, vamos falar de. Eu não sei se eu vou falar o nome corretamente, vocês vão dizer para mim, tá? O nome do prêmio. Porque vamos falar de natação também, porque este ano o nadador mineiro Gabriel Araújo, Gabrielzinho, né, conquistou o prêmio
2: Laura.
1: Larro. Deve ser, né, gente? Mas é o Oscar do esporte de melhor atleta com deficiência. O Panda deve saber. Diz aí, Panda.
0: É o prêmio Laureus.
1: Lauras. Ah, é, todo mundo fala de um jeito. É isso, gente. A premiação foi em Madrid, na Espanha, e é considerado o Oscar do esporte internacional. Pela quarta vez, é a quarta vez que um atleta paralímpico brasileiro é premiado. Antes dele, o ex-nadador paulista Daniel Dias foi escolhido como o melhor atleta com deficiência do mundo em três ocasiões: 2009, 2013 e 2016. Gabrielzinho, ao longo da carreira, já conquistou 6 medalhas paralímpicas, 3 ouros em Paris 2024 e 2 ouros e uma prata em Tóquio 2020. É pouca coisa que ele faz, né, gente? E cá entre nós, né? Assim, é muito. Lá no início do Revista Lespe, eu falei de superpoderes. É até a gente cai num clichê, mas é porque eu olho pro Gabrielzinho, olho, eu, uma pessoa que sei nadar apenas para não morrer de vez em quando, mais ou menos, e se eu ficar muito desesperada, nem adianta. Eu olho, gente, como ele nada com tamanha destreza e tão rapidamente. Então, assim, acho que é impossível eu, pelo menos, não cair nesse clichê de achar que não é um superpoder. É, mas assim, Mayara, é treino, é foco. É dedicação de mais de anos, né?
2: Isso, são anos treinando todos os dias, no frio, no inverno, é difícil. Então, o resultado vem depois de muito esforço. Eu conheço o Gabrielzinho, a gente viaja junto para as competições e ele realmente é uma lenda.
1: É uma lenda. É outro nome para herói também.
2: É,
1: Lenda. É
2: ele.
1: uma lenda. É, tenho muita admiração por ele e por vocês também. E, gente, inclusão social e acessibilidade. Esse é o foco de uma feira científica que termina hoje aqui na capital paulista, a FENADANT 2026, e que conta com a participação de alunos de uma rede particular de ensino, e eles vêm de todo o país, tá? Eles desenvolveram projetos com tecnologias que podem facilitar a mobilidade, a autonomia e a rotina de pessoas com deficiência.
4: Olhando assim, até parece uma feira de tecnologia feita por gente grande. Tem inteligência artificial, impressão 3D, sensores, mas muita coisa que está aqui saiu da cabeça e das mãos de estudantes.
5: O foco é total em encontrar problemas reais, baseado em dados e pesquisa, e depois identificar onde são as dores que o usuário daquele problema, né, o foco daquele problema, sente. E com base nisso, aí sim a gente vem para o processo da solução pensando qual é a tecnologia mais barata e mais acessível que consegue resolver esse problema de maneira otimizada e digna para o usuário final.
4: E entre mais de 130 projetos, tem muita gente usando a tecnologia para tentar resolver problemas bem reais. Você sabe como dar mais autonomia para uma pessoa que não consegue controlar uma cadeira de rodas com as mãos? A resposta desses dois estudantes foi essa aqui, uma cadeira motorizada que obedece aos movimentos da cabeça. E o mais curioso, o protótipo foi desenvolvido com um sistema que custou R$ 123.
6: A gente pesquisou, encontrou várias ideias, algumas delas legais, mas a gente se apaixonou pela essa ideia de conseguir criar um sistema mais barato, que consiga permitir que pessoas que não perderam a mobilidade da grande maioria dos membros a controlarem suas cadeiras de rodas.
4: Eles ainda estão no primeiro ano, mas até chegar aqui teve teste, erros, ajustes e aquela hora em que finalmente funcionou.
6: Várias vezes a gente tem um problema, como por exemplo, controle de voz, a parte de controle da cabeça, eixo do motor, mas sempre se esforçar, pensar bem e contornar os problemas. E vencemos, resolvendo tudo certinho.
4: Quando alguém fala de tecnologia assistiva, a gente pensa numa coisa super complicada, não é, gente? Mas a ideia aqui é justamente o contrário. É usar a tecnologia para simplificar as coisas do dia a dia, como se comunicar, se movimentar e ter até mais independência. E tem mais gente tentando fazer isso por aqui. Essa prótese de antebraço, pulso e mão, por exemplo, foi feita em impressora 3D. Outro projeto usa inteligência artificial para identificar obstáculos e avisar em tempo real pessoas com deficiência visual. E tem até um sistema pensado para facilitar a comunicação de pessoas surdo-cegas. E olha que esses só são alguns exemplos.
7: Nós temos, em média, 20 estados brasileiros participando desse evento e 4 países, né, participando também com projetos. Então, a proposta da FENADANT é justamente ter esse encontro entre jovens pesquisadores e professores universitários, avaliadores externos, pessoas que têm experiência em pesquisa científica para poder conversar com esses jovens e ter ali uma troca entre esses dois pesquisadores.
4: No meio de tanta ideia diferente, uma coisa chama a atenção. Muitos desses projetos começam olhando para uma necessidade que já existe fora da escola. E quando essa autonomia aumenta, as possibilidades também aumentam. Algumas dessas soluções podem ser adaptadas para ambientes, e aí que o esporte paralímpico também entra nessa conversa.
5: Quando a gente fala, né, de uma solução pensada em saúde, por exemplo, a gente está falando de desenvolvimento de novos materiais, coletas de dados mais precisos que podem se transformar depois em performance. Ou seja, a aplicação de uma única solução, ela pode se desdobrar para vários cenários.
4: E se o futuro passa pela tecnologia, talvez a ideia mais moderna seja também uma das mais simples. Olhar para um problema real e pensar em um jeito de facilitar a vida de alguém. E por aqui, essa turma já começou cedo.
8: É surpreendente e emocionante, né? Ver a juventude engajada na pesquisa e nas soluções para os nossos problemas, né? Então, acho que uma iniciativa merece todo o nosso apoio e os parabéns. E eu estou muito impressionado com a qualidade dos trabalhos.
9: Eu acho incrível que as pessoas se dedicaram tanto aos nossos trabalhos. Isso pode salvar vidas, as coisas assim. E eu acho muito emocionante estar fazendo parte de tudo isso.
1: Muito legal, né? Mas agora vamos mudar de assunto, então é hora de falar sobre as eleições de 2026. Esse barulhinho das urnas, né? Todo mundo conhece. Faltam 9 dias, gente, para as eleições. E quem está aqui ao meu lado? A Beatriz Moreno, minha amiga. Seja bem-vinda. Olha, deixou minha mão.
10: Perdão.
1: Seja bem-vinda, Bia. Obrigada, sempre um prazer ter você aqui com a gente. Para falar sobre eleições, você que está sempre cobrindo política. E você trouxe hoje outro recorte, né? Ontem a gente estava falando bastante sobre perfil do eleitorado. O que é que você trouxe hoje pra gente?
10: Olha, antes da gente falar um pouco dos nossos recortes em relação aos candidatos que a gente vai falar também, eu queria fazer um alerta pro pessoal que tá um pouquinho preocupado em relação à documentação, para como vai ser no dia, né, das eleições. Lembrando que o primeiro turno é no próximo domingo, dia 4 de outubro, né? Então, muita gente já se preocupa. Não fiz a biometria, por exemplo. Não tem problema, a gente tem mais ou menos aí 11% da população que está sem a biometria ainda, mas chegando lá é possível votar sem a biometria, até porque eu tenho um exemplo em casa que é minha mãe. Minha mãe fala que a digital dela é ruim, então tem gente que a biometria demora a pegar, não funciona. Então, às vezes, se de repente não funcionar, na quarta vez que a biometria não funciona, a urna vai pedir ali uma outra forma de confirmação, que costuma ser o ano de nascimento. E para quem não fez a biometria, é a mesma coisa, segue do mesmo jeito.
1: E tem uma curiosidade, viu, Bia? Porque às vezes quem não foi fazer a biometria, tá? Por exemplo, a CNH, quem tem também a carteira, né, de habilitação, também serve, porque pega a biometria feita pelo Detran.
10: Exatamente. Então a gente tem também essa conexão entre os órgãos públicos, que muitas vezes já facilita, nem precisa regularizar a questão da biometria. O mais importante é que a situação eleitoral esteja regularizada. Porém, a gente sabe que esse prazo já se encerrou em maio agora de 2026. Então, infelizmente, quem não tirou o título de eleitor, quem não regularizou a situação eleitoral, não vota mais esse ano. Fica para as próximas eleições. Mas agora é importante também a gente lembrar que existe o mecanismo do e-título, né? E nesse ano ele vai poder ser baixado, inclusive, no dia tanto do primeiro turno quanto do segundo turno, para quem às vezes já não tem mais o título físico ali, não imprimiu, enfim, pode usar também ali o aplicativo e pode baixar no mesmo dia. Inclusive, sempre bom lembrar, né? O título tem várias áreas ali que podem ajudar, às vezes se precisa regularizar alguma questão ou de repente não conseguiu votar, precisa justificar, dá para fazer também pelo aplicativo.
1: Gente, mas não vai baixar o aplicativo no dia, porque Exato. Dá para baixar sim no dia, como a Beatriz falou muito bem, mas no dia a gente tem historicamente aquela questão de muita gente querendo baixar e sempre dá uma certa congestionada ali Exato. No sistema. Isso eu tô falando por uma questão de história mesmo, a gente tá acostumada a cobrir eleições, né, Bia? Uhum. E a gente sempre vê esse problema acontecendo e sempre tá lá a gente correndo atrás do TRE, atrás do TSE, pra gente tentar entender o que é que aconteceu. E nada mais é do que congestionamento, ou seja, muitas pessoas que deixam pra última hora pra baixar o retítulo. E aí, ou seja, gente, já dá pra baixar agora. Você vai dar de cara com aquela sua foto horrorosa antes? Vai! Que ninguém ficou bonito naquela foto, nem a Bia que é linda, mas assim... É isso.
10: O TSE até prometeu que eles vão ter uma força-tarefa ali para garantir, né, que esse congestionamento seja ali o menor possível, para que todos os mecanismos funcionem da melhor forma possível, mas a gente sabe que a tecnologia ainda não é 100%, né, confiável. Às vezes pode ser que aconteça alguma coisa.
1: É normal, congestionamento, internet.
10: Uhum. Mas aí pensando ainda nessa questão da preparação ali para as eleições, você sabe qual é a ordem dos candidatos? Olha, o programa Vota São Paulo, né, Vota SP, aqui da TV Alesp, tem feito aí uma série de entrevistas, uma série de reportagens para que o eleitor esteja preparado nos dias 4 e 25 de outubro para votar. Inclusive, a gente recebeu a secretária do TRE, né, que cuida da parte técnica do TRE, a Regina Rufino, e ela falou um pouquinho para a gente se atentar aí, ó. Tá chegando perto, a gente já está na contagem regressiva. Vamos acompanhar a fala dela junto com o Ronaldo Penido no programa Vota SP.
11: Nós já iniciamos a contagem regressiva para o dia 4 de outubro, o dia das eleições gerais aqui no Brasil, as eleições de 2026, onde os eleitores vão escolher, vão votar para deputado federal, deputado estadual, dois senadores, governador e presidente da República. Nesta ordem.
12: Nesta ordem. Então, é muito importante conhecer a ordem, porque isso faz toda a diferença no momento da votação. Nós temos esse ano o deputado federal, são 4 dígitos o número do deputado federal, o deputado estadual são 5 dígitos, senador nós temos 2 vagas, o primeiro senador, o segundo senador, 3 dígitos cada, depois nós temos o cargo de governador, 2 dígitos, e por fim o cargo de presidente, 2 dígitos. E olhem, as pessoas podem deixar, pensar, né? Eu vou votar duas vezes no mesmo senador. Você não vai favorecer o senador. O segundo voto vai ser anulado.
13: Desconsiderado.
12: Então você precisa votar para dois senadores diferentes.
1: É isso, tem que saber, inclusive, para quantas pessoas vai votar. É importante. Tem gente que não está se ligando disso, né, Bia? E o Vota São Paulo, é sempre importante dizer. Vocês viram aí com o Ronaldo Penido e também com a Camila Freitag, né? Já estreou e está sempre no ar aqui na telinha da TV Alesp. Então, lembra pra gente aí, a gente tem que votar governador, deputado federal, estadual e dois senadores, além de presidente.
10: Exatamente. E agora, pensando já nessa ordem, você sabe quem que está te representando? Vamos falar do recorte racial e de gênero dos candidatos? Olha, a gente preparou uma tela para falar um pouquinho sobre os candidatos aqui do estado de São Paulo. Então vamos falar sobre deputado estadual, governador, deputado federal e senador. Olha, a gente pensando aqui no recorte de gênero, para deputado estadual, 32% aí dos candidatos são mulheres, enquanto 67%, mais de 67%, são homens. Então, já é mais do que o dobro, né, da quantidade de mulheres. Para governador, a gente também tem um número um pouquinho maior, muda um pouquinho, né? Então, a gente tem 4 aí candidatas mulheres, enquanto temos 3 candidatos homens. E para deputado federal, a gente também já vê essa disparidade, né? Então, o número de homens chega aí a 745 aqui pelo estado de São Paulo, 387 mulheres. Então, o número de homens também é bem maior. E para senador ou senadora, a gente também encontra aí a mesma realidade.
1: Isso é histórico, né, Bia? Isso é histórico. A gente sabe que sempre tem um número maior de mulheres, de homens, quer dizer, se candidatando e, ao contrário, no número de eleitores, que foi o que você mostrou ontem, exato, o número do eleitorado é sempre maior, o número de mulheres, mas o número de candidatos é sempre maior, o número de homens. Exato. Ou seja, né, os homens representam mais a maioria, que é de mulheres.
10: Exato. De acordo com o último censo do IBGE de 2022, na questão da população aqui no estado de São Paulo, a gente tem um equilíbrio muito bom ali entre a quantidade de homens e de mulheres, né? Mas ainda assim, a gente tem uma população feminina um pouquinho maior. E aí a gente entra numa outra questão, que é o recorte racial, né? Então, será que as candidaturas, elas estão ali seguindo a mesma linha do que a gente tem da população, que a gente vê agora? Olha, São Paulo é o estado mais populoso, tem mais de 44 milhões de habitantes. E aí a gente vê, para deputado estadual, a maioria é de candidatos brancos, né? Seguido por candidatos pardos e pretos. Então a gente também tem essa questão, né, de pessoas pardas e pretas que estão vindo aí mais tarde e ainda menos pessoas amarelas e indígenas, né? Então a gente já tem uma queda na representatividade. Para governador, por exemplo, a gente não tem nenhum candidato de etnia amarela ou indígena. Para senador, a mesma coisa. Então, também são números que chamam a atenção aí em relação ao recorte racial, justamente porque quando a gente pensa na população aqui do estado de São Paulo, pessoas pretas e pardas são maioria, passam aí, olha, dos 17, 18 milhões de pessoas, né, que são pretas e pardas, e a gente tem essa subrepresentação ainda entre os candidatos. E aí a gente volta um pouquinho na discussão que a gente teve ontem, né? A gente não precisa ser um cientista político, mas é importante conhecer um pouquinho ali o básico para buscar candidatos que estejam, pelo menos, lutando, então, pelos mesmos ideais que você acredita, né, Vanifer?
1: É isso. Por que é importante a gente saber desses recortes? Porque muitas vezes você se sente representado apenas por outra mulher ou por outra pessoa preta, ou não. Às vezes você acha um candidato branco, mas que segue os seus ideais e aí vai. É óbvio que tem a ver com ideais, mas também muitas vezes com representatividade. Então, é interessante a gente saber desses recortes e é por isso que números e informação de qualidade estão aqui para mostrar isso para a gente. Muito obrigada, Bia.
10: Obrigada, Vani.
1: Terminando a semana muito bem, tanto por dentro de tudo aqui das eleições deste ano. E, ó, segunda-feira a gente volta com mais eleições. Me despedir da Bia, mas eu vou fazer diferente hoje. Porque eu separei esse banquinho para a Bia, mas a Lívia também vai sentar aqui comigo hoje. Vem
13: eu
1: cá,
13: adorei
1: Lívia.
13: A posição. Aí eu
1: todo mundo se encontrando.
13: Tudo bem, Bia?
1: Obrigada, Bia.
13: Obrigada, Lívia. Boa sexta-feira, boa tarde. Adorei esse cantinho novo, achei
1: você
13: moderno.
1: Você gostou do cantinho?
13: Vamos mudar. Sexta-feira é dia de mudar também, de mudanças, né?
1: Eu gosto. Sexta-feira é dia de mudar, mas a gente não muda tanto de assunto, não. Porque eu tô aqui com a Bia sempre comentando das eleições, agora, a partir de agora, né? Principalmente porque a gente tá olhando para as eleições.
13: 9 dias pro primeiro turno, Vanifer.
1: E as redes sociais estão fazendo uma própria cobertura das eleições e está muito completa. Vocês chegaram, inclusive, aí ao TRE.
13: Exatamente. Ontem a Bia comentou um pouquinho da história, né, da urna eletrônica, e ela também trouxe sobre essa preparação que foi ali, toda da urna eletrônica, a cerimônia de preparação. E nas redes sociais também, como a Vanifer comentou, a gente vem fazendo uma série de vídeos, de conteúdos, para trazer o assunto de uma maneira mais leve, de uma maneira mais fácil. E no vídeo que a gente mostra hoje para vocês, a gente conta a história da votação, desde do papel impresso até chegar, de fato, a como conhecemos hoje, que é a urna eletrônica. Então a gente vai assistir esse conteúdo, inclusive que o Iago de Andrade foi até o TRE, Vanifer.
14: Você reconhece esse som? O famoso pilili faz parte da memória de milhões de brasileiros, mas antes dele, votar era bem diferente. O mundo mudou e hoje as coisas já não são mais como na época da máquina de escrever. Antes da urna eletrônica, os votos eram registrados em cédulas de papel. A apuração era feita manualmente, um processo que levava mais tempo e estava sujeito a erros e também fraudes.
15: As urnas inicialmente eram de madeira, depois, a partir de meados dos anos 1950, passaram a ser de lona. E a cédula de votação em papel, inicialmente, era entregue aos eleitores pelos partidos e candidatos. A partir de determinado momento, a Justiça Eleitoral passou a fornecer o modelo de cédula para os eleitores.
14: Foi nesse cenário que surgiu a necessidade de modernizar o processo eleitoral. Em 1996, a urna eletrônica começou a ser utilizada aqui no Brasil.
15: A urna eletrônica foi criada basicamente para cessar uma série de fraudes que ocorriam na época da votação em papel. Desde a sessão eleitoral, quando mesários poderiam preencher as cédulas em branco e colocá-las na urna antes de lacrá-las, como também nas juntas apuradoras que faziam a contabilização dessas urnas. Era possível, por exemplo, também preencher voto em branco e até alterar os totais parciais de votação que eram preenchidos à mão.
14: De lá para cá, a tecnologia foi evoluindo e a urna eletrônica passou a fazer parte da rotina das eleições aqui no Brasil. O que antes levava horas ou até dias para ser contado, passou a ser apurado em pouco tempo. Além da rapidez na apuração, o sistema também ganhou mecanismos de segurança e auditoria.
15: É um produto eminentemente nacional, com 30 anos de uso, 14 modelos já utilizados, com plena acessibilidade, braille, sonorização do voto, Libras. É um modelo que nos causa orgulho e é referencial para outros países.
14: E esse barulho que você ouviu no começo do vídeo, ele já faz parte da história das eleições brasileiras. Você já conhecia a história da urna eletrônica? Não? Comente aqui embaixo e siga @AssembleiaSP para mais conteúdos sobre as eleições 2026.
1: Eu disse que era completo o conteúdo? Vocês foram ao TRE e tem vários vídeos ainda por vir?
13: Tem vários vídeos também ao longo da próxima semana, então eu deixo o convite para o pessoal de casa seguir @AssembleiaSP, porque tem muito conteúdo falando das eleições de forma descomplicada, Vanifer.
1: Hoje é você que aponta para o QR Code, tá perto de
13: você. Oh, meu Deus,
1: tá
13: para cá, aqui. Não, pra cá. Olha, problema aqui, o pessoal achei, tá vendo?
1: O importante é você de casa achar. Aponta a sua câmera do celular pro QR Code que tá aparecendo aí na tela com essa linda, mostrando aí que você cai diretamente lá em @AssembleiaSP. Lívia, muito obrigada.
13: Eu que agradeço.
1: Agora,
13: ótimo final de semana pra você, Vanessa. Obrigada,
1: bom
13: pessoal.
1: Bom fim de semana, é isso, né, gente? Sextou. E eu vou voltar aqui pra falar com vocês, gente, pra voltar a falar do nosso assunto, que é esporte paralímpico. A gente está falando de esportes, estamos aqui com a Maiara da natação, com o Leandro do halterofilismo e com o Panda, que é de todos, na verdade, né? Você já treinou quantos esportes?
16: Se eu não me engano, até hoje acho que 8.
0: Oito
1: Ah,
0: modalidades.
1: só. Eu estava achando que era mais também. Ah, besteira. Panda, me conta uma coisa. Dentro lá da ADD, o que que você diz que é primordial para dizer para um atleta quando ele chega lá e ele ainda não se descobriu um atleta?
0: Aquela velha frase, né? A gente vai fazer com que você se desenvolva como pessoa, como ser humano, como uma pessoa que vai, muitas vezes, votar, uma pessoa que vai se desenvolver, que vai se encontrar através do esporte e que vai ser um cidadão. Então, a gente não, dentro da instituição, a gente não prega somente desenvolver atletas paralímpicos, porque a gente sabe que nem todos vão chegar no patamar de ser um atleta paralímpico. Porém, todos vão seguir a sua vida, vão chegar na velhice. A gente quer que eles se desenvolvam através do esporte e que eles tenham o esporte como o seu, vamos dizer assim, o seu estilo de vida, para que eles entendam que o esporte traz benefícios, que o esporte traz muita disciplina, que o esporte traz uma carga muito, muito rica de desenvolvimento enquanto ser humano, de conhecer um, de conhecer o outro, de ser um cidadão de fato. E aí se tornar atleta paralímpico, aí é aquele achado, né, que a gente encontra muitas vezes o potencial, a gente desenvolve todos da mesma forma. Porém, alguns se debandeiam mais para o alto rendimento, outros buscam ir para a faculdade, para a universidade, para poder se desenvolver como cidadão. A gente vê, muitas vezes, nas eleições, até falando um pouco, que a gente tem pouca representatividade de pessoas com deficiência. E isso é muito importante que as pessoas também entendam que é um lugar delas.
1: Isso a gente não consegue contabilizar, como a gente viu aqui com a Beatriz Moreno, estava mostrando a representatividade das eleições junto com a gente, né? E você falou uma coisa interessante, e a pessoa não especificamente vai virar um atleta paralímpico. Você pode explicar rapidamente que a gente está chegando no fim do nosso Revista Lesp, quando a pessoa vira, entra, porque tem requisitos, né, para se tornar um atleta paralímpico?
0: Sim, os atletas eles precisam se desenvolver através dos treinamentos, das suas formas de desenvolvimento dentro do esporte, porém eles passam por diversas etapas antes de chegar numa Paralimpíada. Não é escolher um atleta e levá-lo para uma Paralimpíada. Ele vai para competições pan-americanas, para mundiais, para competições fora do seu país, classificação funcional internacional, para poder competir em alto rendimento. E na ADD, quando a criança chega, quando o adolescente chega, a gente busca fazer com que eles experimentem uma gama de esportes, para que eles possam se desenvolver e muitas vezes eles mesmos se verem naquele esporte e eles buscarem aquele esporte de fato. Então, às vezes a gente vê assim, a pessoa com deficiência foi para uma Paralimpíada, mas o caminho ele é muito longo, ele não é um caminho de escolha. Muitas vezes é o atleta que faz com que ele chegue numa Paralimpíada. Então, muitas vezes é vamos dizer assim, o desenvolvimento de cada atleta que faz com que ele chegue numa Paralimpíada. Não sou eu que vou caracterizar isso para o atleta, não sou eu que vou escolher o atleta. O atleta mesmo, ele consegue e ele faz com que o seu esporte o leve para os Jogos Paralímpicos.
1: Leandro, no país tem 18 milhões de pessoas com deficiência, de acordo com o IBGE. A gente, porque eu quis falar muito menos de barreiras, porque a gente está aqui para falar de esporte. Para mim, esporte não é barreira, mas não dá para viver a vida de vocês sem barreiras, né, Leandro? Qual o maior desafio para você hoje, uma pessoa paraplégica, ser um atleta?
3: Então, eu estava conversando aqui, o problema também às vezes é logística, né? Tipo, é distância. Então,
1: dentro da cidade, dentro dos locais.
3: Exatamente, exatamente. Então, tem muita gente que tem até o transporte público, mas vamos falar da maioria que não tem. Então, tem que pegar ônibus, metrô, às vezes metrô muito congestionado, elevador quebrado. Então, tudo isso, muitos deficientes, eles passam por isso e aí, às vezes, eles acabam desistindo por conta dessa logística até chegar. Por exemplo, nós temos o Centro Paralímpico Brasileiro, que é incrível.
1: Maravilhoso,
3: lá, né? Mas, infelizmente, nem todo mundo consegue chegar lá, tudo, poder treinar e tal. E seria muito bom se as pessoas conseguissem, né? Então, o que acontece? O Panda acabou de falar. Então, é isso que às vezes diferencia as pessoas que só vão fazer a vivência no esporte e as pessoas que realmente se tornam atletas paralímpicos. Porque ele tem que passar por tudo isso, né? Então, fora ainda as coisas que podem acontecer, igual pô, um cadeirante, duas coisas que assolam a vida do cadeirante: infecção de urina e escara. Que esse cara é ferida por pressão, né?
1: Sim.
3: Então, são duas coisas que acaba complicando ali. Então, tudo isso é o que vai fazendo as pessoas elas entrarem e saírem. É muito bom, igual o Panda falou, você conhecer outras modalidades, né? Eu também fiz, fui conhecer, né? O tiro paralímpico, fui conhecer arremesso de peso, tudo. Então, conheci algumas modalidades que, inclusive, achei muito boas. Mas eu quis continuar no meu halterofilismo mesmo.
1: Foi isso que te pegou. A gente te viu ali fazendo arremesso de peso, fazendo outras modalidades.
3: Uhum.
1: E, Mayara, você já disse que foi a natação que te pegou mesmo. Você tem... Olha, eu perdi a conta, tá? Porque é Paralimpíada, né? São quantas? Me lembra aí.
2: Três Paralimpíadas. Três Paralimpíadas. Isso, acho que três campeonatos mundiais.
1: E hoje, olhando para isso, ainda tão jovem como você e sabendo que você chegou lá depois de uma história que poderia ter sido de tristeza, né? O que é que você sente com a tua história também?
2: Eu sinto muito orgulho. Eu consegui virar uma situação muito difícil, emocionalmente, né? Sofrer um acidente e ter minha vida completamente mudada. E a natação me ajudou a ser essa pessoa feliz e ativa. Eu tenho muitos amigos com deficiência e isso me ajudou também a aprender muito. A gente aprende vivendo com pessoas parecidas. Então, eu sou muito grata a tudo que a natação trouxe para mim, todos os lugares que eu competi, todas as pessoas que eu conheci. A foto de Tóquio.
1: Nossa, o mais próximo que eu cheguei de Tóquio foi cavando um buraco lá em casa. Como fazíamos nos gibis. Gente, foi um prazer enorme estar aqui com vocês hoje. Panda, você é exemplo para vários atletas. Você é exemplo também para muita gente que não levanta nem a barra. Inclusive também para os seus filhos adolescentes, né? Tem quantos anos?
3: Agora tá com 15 e o outro com 12.
1: Nossa senhora,
3: dando
1: para os seus
3: já.
1: Filhos. Que bom que você conseguiu sustentá-los e ainda os inspira. Uhum. E você é inspiração também para todos e para todos nós. Para mim também, muito obrigada, gente. Foi um prazer estar com vocês. E é um prazer estar com vocês sempre, principalmente numa sexta. Sextou, gente. A Revista Lesp termina aqui. Me siga nas redes sociais, @AssembleiaSP. Um cheiro. Tchau, até segunda, hein?

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0: Olá, está começando agora mais um Corte Digital, o espaço do Tribunal de Contas do Estado de São Paulo para conversar sobre tecnologia, IA, inovação e as transformações que já fazem parte da nossa rotina. E no episódio de hoje nós vamos falar sobre um encontro entre dois temas que parecem diferentes, mas que têm muito em comum: inteligência artificial e linguagem simples. A conversa é inspirada no artigo Inteligência Artificial e Linguagem Simples. Clareza em Escala, escrito pelos auditores de controle externo do TCE São Paulo, Marcos Cerávolo e William Stuba. Sejam bem-vindos, Marcos, William, ao Corte Digital. É um prazer recebê-los aqui.
1: Prazer é nosso, obrigado pelo convite, pela oportunidade da gente tratar sobre esses temas importantes aí que a gente vai conversar aqui, que se conversam bem, né?
2: Com certeza. Prazer, Karen. É uma satisfação estar aqui e, desde logo, já parabenizando pelo seu trabalho com linguagem simples aqui, como jornalista, né? Então, conecta muito com a nossa pauta, né?
0: É, esse é nosso intuito, né? É simplificar a linguagem para que o que a gente faz aqui dentro seja acessível a uma maior quantidade de pessoas, para que elas
1: Exato.
0: entendam o que a gente faz aqui e tudo que acontece no serviço público. E vocês escreveram um artigo, né, que fala sobre inteligência artificial e justamente traz essa questão da linguagem simples. Então, por isso que surgiu esse convite. E eu quero ouvir de vocês, primeiro, antes da gente começar a nossa entrevista, como é que surgiu a ideia de escrever esse artigo? Como é que vocês se conheceram, se conectaram e chegaram à conclusão de que deveriam escrever um artigo como esse?
1: Então, a gente é curioso, né? A questão da linguagem simples eu venho estudando desde a pandemia, que eu comecei a me inteirar num curso da Heloísa Fischer, que eu recomendo, aliás, que é a nossa papa de linguagem simples aqui no Brasil, né? E aí eu comecei a estudar e comecei a achar, falei, mas isso aqui é muito importante para a gente, porque assim, a questão da transparência, a gente é uma transparência que não é real muitas vezes, né? Só o dado lá que ninguém consegue entender ou que poucos entendem, isso não é transparência de verdade, né? Comecei a estudar e aí, conversando com vários colegas, conheço muita gente e tal, a diretora da Contas do Governador, Renata, ela chamou para falar de linguagem simples para a equipe dela. E o William, naquele momento, trabalhava lá, na Contas do Governador, né? E aí a gente começou a trocar muita figurinha de lá. Hoje ele está trabalhando comigo no mesmo lugar que eu, no gabinete de um conselheiro, do Carlos César, o conselheiro Carlos César. E aí a gente senta do lado, literalmente, um do lado do outro. E aí começamos, né? Ele domina muito a questão da IA, e eu estudando há algum tempo linguagem simples, falei, pô, então a gente tem como. Aí
0: Unir.
1: chegou essa ideia, né? Foi a ideia foi realmente dele, assim. Falou, meu, isso a gente dá para unir os dois e falar, é a clareza em escala, porque
0: Sim.
1: só fazer traduzir um texto, digamos, para linguagem simples, que é quase uma tradução, é um
0: Já
1: trabalho
0: ajuda.
1: manual extremamente difícil e
0: Sim,
1: demorado, né?
0: exatamente.
1: Porque, apesar do nome ser simples, não é nada simples escrever de uma forma clara,
0: É.
1: né? Em Portugal chama linguagem clara, aqui ficou simples no Brasil, né? Então as pessoas têm uma ideia, às vezes, de que simples não é simplório, né? Nem simplista.
0: Não,
1: A
0: exatamente.
1: gente não perde a técnica por causa da simplicidade, né?
0: A questão do juridiquês, inclusive, está sendo discutida em várias instituições, inclusive no Supremo Tribunal Federal. É algo que já se discute, então não tem como fugir muito, né?
2: Exato, né? E a gente até teve o advento aí da lei, né? A lei 15.263, que de certa forma vai mudar esse cenário, se Deus quiser, né? Vai mudar esse cenário para facilitar cada vez mais para o cidadão de fato poder conhecer o que se passa na administração pública, conhecer o que se passa dentro do Tribunal de Contas. Então vem a esse encontro e foi realmente curioso, né? Que é o A nossa interação a partir de lá acabou resultando nesse artigo e, inclusive, nessa oportunidade que hoje tenho de integrar o gabinete do Dr. Carlos César.
0: Ótimo. Eu vou começar falando do início do artigo de vocês, que vocês citam ali um abismo entre a linguagem do poder público e a linguagem das pessoas, da sociedade. Eu queria que vocês falassem um pouquinho desse abismo, não sei quem quer começar falando sobre
1: É, eu
0: isso.
1: acho assim, a gente, como usuário da informação pública, né, que é uma frase bem legal que me marca assim: publicar não é comunicar. Então, se eu publiquei algo, ok, é o princípio da publicidade. Agora, isso é compreensível? Então, assim, esse abismo é nesse sentido de que será que o cidadão comum, que a gente chama de comum, mas nós temos 29% de semi-analfabetos aqui no Brasil. Quem é letrado mesmo é 10% da população, é muito pouca gente. Então, a gente tem que tentar sair da bolha.
0: Exatamente. É, a gente convive numa bolha e acaba que não enxerga, não tem ideia do que se
1: E a
0: passa lá
1: gente
0: fora,
1: começa a
0: muitas
1: escrever
0: vezes.
1: para essa bolha, porque a gente está aqui, para a gente entende os termos técnicos, a gente entende o jargão jurídico, porque faz parte do nosso dia a dia. Mas e toda a maioria das pessoas, elas entendem. Porque assim, como é que a gente quer o tribunal, que começou um movimento há alguns anos, de se abrir para a sociedade, que é super importante isso. Então, assim, quando ele comunica com a sociedade, ele precisa usar uma linguagem, no nosso ver, que você atinja as pessoas, elas entendam, assim, ó, eu encontrei a informação, eu entendi a informação, eu tenho alguma coisa que eu posso fazer com essa informação, inclusive o controle social. É aí que a gente. Por isso tem esse abismo que precisa ser transposto. E aí a ideia é usar essas duas ferramentas junto com o ser humano, né? Sempre, né?
0: E William, você acha que essa questão da linguagem simples, né, é já uma mudança cultural dentro de todas as instituições, ou ainda existe aquela instituição que olha isso com certo receio?
2: Eu gostaria que fosse, né, de todas as instituições, mas a gente sabe que não é exatamente uma prática, especialmente ainda no Brasil, né? Então, imagino que, por ser algo cultural, a gente ainda vai levar algum tempo e a gente vai passar por algumas camadas, né, de aplicação. Então, imagino que primeiro vai ser, essa questão de comunicar ao público externo e depois a própria produção das informações, se passar, né? Então, hoje a gente até brinca, né? Ali seria absolutamente impossível, falando bem a verdade, né, a gente transformar, por exemplo, um acórdão ou uma decisão, uma minuta, completamente para a linguagem simples na produção, porque isso viria a contrastar com toda a cultura que foi produzida até o momento. Mas para fins para publicação, por exemplo, nada impediria que a gente publicasse ali uma decisão do tribunal e uma decisão explicada com linguagem simples, validada, obviamente, né, a partir ali de alguns critérios, né? Mas com certeza participar disso na produção é algo que ainda vai demandar ainda algum tempo de adaptação.
0: É, tem que ser mais a conta-gotas, né? Não
2: Exato.
0: dá para fazer isso de uma vez. E Marcos, será que existe uma preocupação de que simplificar uma informação significa perder precisão técnica, excelência técnica?
1: Sim, essa é a minha preocupação, é uma coisa muito clara na linguagem simples, né? Que é assim, você não pode perder o aspecto técnico. Então, assim, se eu tenho que usar, por exemplo, eu tenho que usar um termo técnico, eu explico o que é aquele termo técnico, porque às vezes eu e quem está aqui dentro sabe qual é o termo técnico. Muitas pessoas podem não saber, por exemplo, o que é um PPA. PPA, que é um plano plurianual. Para a gente é uma coisa extremamente comum. Então, siglas, jargões, evitar o juridiquês, porque, né, a gente cria uma barreira, na verdade. Quando a gente faz isso, parece que não, né? Mas a gente cria uma barreira que, assim, poucos vão entender o que eu estou escrevendo. E a gente tem que. Então, o foco da linguagem simples é assim, primeiro, qual a mensagem que eu quero transmitir? Eu, pessoa, ou eu, órgão público? E para quem eu quero transmitir? Se eu não responder essas duas primeiras perguntas, então eu tenho que escrever pensando em quem vai consumir a informação. Isso é comunicação. Tem os
0: Exato.
1: dois lados. Não é um lado só que eu só jogo um dado ou uma informação que o outro não vai poder dar o um contraponto, fazer o controle social, até perguntar, mas por que que é isso? Por que que é aquilo? E a gente não tem essa cultura no Brasil ainda, arraigada do controle social, né? Que são várias camadas de controle. Tem o controle interno da administração, tem nós, Ministério Público, controle externo, e tem o controle social, né? Então, para existir o controle social, eles têm que entender o que está acontecendo.
0: É, isso caminha, inclusive, na questão da transparência, que é algo que o Tribunal de Contas vem falando muito, que
1: Sim.
0: nosso objetivo é ser transparente, é levar informação, é simplificar a linguagem. Então, se a gente não fizer esse caminho, mesmo que seja conta-gotas, a gente esbarra na questão que o tribunal defende, que é a questão da transparência. Você acha, William, que com o seu conhecimento, conhecimento do Marcos, há como encontrar um equilíbrio entre a comunicação acessível e a necessidade de manter o rigor jurídico? Você já vê um caminho muito claro para manter esse equilíbrio?

0: ou parte interessada, né? Então, existe sim essa possibilidade, mas eu não acho que, eu, assim, pessoalmente não acho que exista esse risco da gente ter essa perda de qualidade técnica. O corpo técnico do tribunal é muito qualificado. Eu acho que existe plenas condições, e até com o auxílio da inteligência artificial, de não perder essa qualidade, mas comunicar melhor.
1: É, eu até separei aqui que o artigo traz um ponto interessante, né? Pela primeira vez, uma tecnologia pode se adaptar à pessoa e não o contrário. E eu queria que vocês me explicassem o que isso significa na prática.
0: Na prática, isso significa que você pode, a qualquer momento do dia, em qualquer horário e quantas vezes for necessário, você pode conversar, né, hoje com uma inteligência artificial, a exemplo, né, as mais comuns que estão no mercado aí, né? Então, é diferente de uma tecnologia que você precisava aprender, inclusive lendo manuais, fazendo cursos, né? Hoje, a inteligência artificial está acessível na palma da sua mão. Então, essa para mim é a grande diferença em relação às outras revoluções anteriores, né? É algo que de fato se adapta ao seu tempo. Então, nós podemos ter ali pessoas que já são mais avançadas no uso de tecnologia, que já vão pegar mais rápido, e pessoas que estão começando agora, mas que vão começar conversando normalmente com a IA. Inclusive, é o que eu recomendo para todas as pessoas que gostam e querem fazer uso, né? Que elas de fato comecem conversando como se estivessem conversando de fato com uma pessoa, para ver, inclusive, interagir a partir dali.
1: Eu acredito que, inclusive, possa ajudar também a reduzir essa diferença entre gerações no acesso à tecnologia. Que nós, por exemplo, obviamente, os jovens têm muito mais facilidade,
0: Com
1: estão
0: certeza.
1: como uma esponja começando a vida com todo esse acesso nas mãos. E aí você conversa com um idoso, que obviamente não cresceu com esse contato, e esbarra em certas dificuldades. Isso também pode ser que isso diminua. Você vê dessa
0: A
1: forma?
0: ideia, sim, a ideia é justamente, a gente sabe que tem nichos na sociedade, né? Isso que nós não estamos falando nem de quem é neurodivergente, que até uma diferença que é a linguagem fácil, não é a linguagem simples, a linguagem fácil é adaptada para esse tipo de público, né? Que eles têm necessidades diferentes visuais, de entendimento, de cognição. Então, eu acho que sim, isso pode ajudar, porque se eu pergunto numa linguagem que eu sei fazer, eu faço uma pergunta para a IA, oh, por que que tem isso? Do jeito mais simples que eu entendo, ela vai te trazer uma resposta, né? Então, a ideia é que ela traga, então, é que seja um diálogo entre quase iguais,
1: A
0: assim.
1: pessoa não fica constrangida de perguntar, porque como é que você vai chegar no seu
0: Exato.
1: ambiente de trabalho e vai questionar alguém? Você fica com vergonha, né? Como é que a pessoa vai te julgar? Como é que ela não sabe isso? Mas talvez não faça parte da realidade dela até então. Então a IA é alguém que ela pode, alguém, eu quero dizer, né? É uma
0: É uma
1: ferramenta que
0: ferramenta.
1: ela pode perguntar livremente sem ser julgada, né? E sem que ninguém saiba.
0: E a linguagem sempre pode ajudar nisso, né? Que a
1: Exato.
0: IA, ela consiga interpretar uma linguagem que entra para ela e ela consiga depois na resposta também dar uma linguagem que a pessoa que vai entender no mesmo nível que da pergunta, né? Eu acho que
1: Sim.
0: isso é importante.
1: E como essa combinação entre a IA e a linguagem simples, ela pode ajudar especificamente nos tribunais de contas, onde nós exercemos o nosso trabalho.
0: Eu acredito que o maior ganho é em termos de velocidade do que, a meu ver, seria o gargalo da utilização da linguagem simples, que é o tempo para você traduzir. Esse tempo de tradução era algo que antes era realmente demorado. Dependia, inclusive, de um especialista nas duas áreas, né? Alguém que entendesse de linguagem simples e alguém que compreendesse o jargão do tribunal, não só desse tribunal, mas o tribunal como um todo, ou do poder público como um todo. E hoje isso pode ser feito a partir de um prompt bem construído, né? Isso pode ser transformado numa velocidade muito rápida, inclusive em escala, e é daí que vem a nossa ideia do título do artigo, né? Então a gente consegue de fato encurtar esse tempo, né? E encurtando esse tempo, a gente encurta a distância entre o cidadão compreender aquilo que o tribunal fez e aquilo que ele precisa, né? Para participar, inclusive democraticamente, da nossa sociedade.
1: Eu acho que seria legal também a gente falar para o leigo agora o que é o prompt, né?
0: Exato.
1: E citar exemplos
0: Boa.
1: práticos de em quais momentos vocês esbarram nas dificuldades, em quais momentos que a inteligência pode ajudar e muito no tribunal, para a gente falar exemplos do dia a dia.
0: Então, a palavra, por exemplo, jurisdicionado é uma que, assim, será que todas as pessoas entendem quem é esse ser, né? O tribunal, ele fiscaliza, né? E aí, então, não vou entrar na questão de jurisdição ou não jurisdição, que o Poder Judiciário tem jurisdição. Há quem entenda que o Tribunal de Contas também teria, mas é uma expressão que parece. Outra expressão que se usa muito aqui é origem.
2: A origem falou isso, a origem

0: trouxe tal documento. Quem é a origem? Tem uma série que é ótima, que chama Origem, mas não é essa.
1: Não é
0: Então,
1: assim.
0: assim, é a prefeitura. Eu posso ser mais claro e falar: é a prefeitura, é a secretaria, é a câmara. Né? Dá um nome claramente a quem está fazendo que ação. Então, isso ajuda pra caramba, eu acho, para traduzir. São pequenos detalhes, assim, pequenos. É tipo um glossário de expressões que eu posso realmente trazer para uma linguagem que a maioria vai entender.
2: Pegando o gancho do glossário aqui, traduzindo, então, né? Para quem não conhece, prompt é um comando que você passa para o computador, né? É uma instrução em que você coloca ali um contexto, você coloca um objetivo, se possível, você coloca mais ou menos como é que você quer que venha o retorno para você, né? É algo que você, digamos assim, joga para dentro da máquina, objetivando algo e ela retorna alguma coisa para você. Em linguagem bem
1: Ótimo.
2: simples
1: Tá
2: é
1: vendo?
2: isso,
1: Todo
2: né?
1: mundo faz isso, mas talvez não saiba que esse é o nome,
0: Exato.
1: né? Agora, vamos falar de outro trecho do artigo que a gente fala sobre os riscos e os limites da inteligência artificial. Então, nós sabemos que trabalhamos numa instituição pública, que há documentos que são sigilosos, né? A princípio, quando há o estudo, quando há a pesquisa. Quais são os riscos? O que nós precisamos tomar cuidado? Em quais momentos nós podemos fazer uso dessa ferramenta e o que deixa de ser seguro?
2: Os riscos, obviamente, estão relacionados aí à questão de alucinação, né? E aqui é mais um termo aí, mais um jargão dessa nova era, né? A alucinação é quando a IA ela produz alguma coisa, ela produz um texto que tem uma carinha de algo correto, mas se você
1: Não
2: vai
1: é.
2: dar uma checada, vai
1: Da
2: dar
1: onde ela
2: uma.
1: pegou, né?
2: É, da onde que ela trouxe, né? Você não tem uma expressão técnica também que é verificabilidade. Você não consegue identificar que aquilo tem uma razão de ser baseada em outros fatos, né? Então, esse é um risco, sim, que se corre, em especial quando você não confere aquilo que é produzido depois. E é o que eu sempre recomendo. Todas as pessoas que eu recomendo que utilizem a IA, falam assim, olha, é muito interessante porque ela facilita e ela agiliza. Ela agiliza para você fazer aquilo que você já sabe, ela te permite que você aprenda coisas novas, só que especialmente quando você dá mais vazão para a velocidade, você pode perder nesse ganho da conferência. Você tem que fazer essa conferência porque, inclusive, é a sua responsabilidade. Você é responsável, no fim das contas, por aquilo que é feito, né? E, obviamente, o que não dá para fazer é delegar para a inteligência artificial que ela decida pela gente, né? A gente
1: Claro.
2: pode utilizar ela para no curso do processo, eu acho interessante.
1: É por isso que o nome ferramenta é perfeito. Ela é uma
2: Exatamente.
1: ferramenta. Agora tem que partir da
0: Ela não é uma solução
1: pessoa
0: mágica.
1: que tem o conhecimento, fazer uma análise daquilo, né? Conseguir enxergar o que está errado, o que precisa ser modificado, o que dá para melhorar. E o problema é que as pessoas. Tem muita gente que confia 110% na inteligência artificial, né? Ctrl-C, Ctrl-V. E quando vai ver, né? Até decisões jurídicas que jamais
0: Sim,
1: poderiam ter sido
0: a gente tem vários casos
1: feitas
0: aí.
1: exatamente, que já
0: Mas
1: foram
0: a gente, no primeiro
1: publicados.
0: programa, né, eu lembro que o professor Solano falou dessas questões de curadoria, né? O que que seria
1: Exato.
0: curadoria? Assim, eu tenho que contextualizar para IA o que que eu preciso, né? Que trabalho que eu estou fazendo, para que que eu preciso dela, em que contexto, e depois eu supervisionar o que ela traz e fazer uma revisão sempre humana. Então,
1: É.
0: para a gente sair desse risco, ou diminuir esse risco, a gente tem que fazer isso. Dar os comandos certos, verificar, revisar e conferir, né? Conferir aquilo que é da onde, e ver da onde é que veio essa fonte.
1: E sabe uma coisa que preocupa, né? Nós já temos uma bagagem, um certo conhecimento e vivemos sem a IA por muitos anos.
0: Sim.
1: Estudando, trabalhando, foi a nossa formação. A nova geração, se a gente pensar nos estagiários que já iniciam no mercado de trabalho com essa ferramenta disponível, existe um temor com o fim do pensamento crítico, por exemplo?
2: Existe, né? Existe até um termo que está sendo bastante estudado e utilizado, que é o chama descarregamento cognitivo, né? Que seria exatamente essa falta de exercício desse músculo do pensar, digamos assim, né? Na medida em que você deixa de pensar no processo, você deixa de fazer esse exercício, esse raciocínio, você, de certa forma, perde a autoria, né? Se você não participou do processo criativo, você não tem condições de depois responder por ele. Isso, de fato, é um risco e não posso, não seremos, não vou ser hipócrita, que ele é um risco existente mesmo. É algo que tem que ser, até certo ponto, controlado e imagino que deva ser controlado, inclusive, pelas gerações que não passaram por isso, né? A nossa geração que não cresceu com essa tecnologia,
1: Sim.
2: talvez vai ter que aconselhar e vai ter que, né? Talvez a própria IA tenha alguma solução que
0: Sim,
2: ainda não existe.
0: sim.
2: Por enquanto ela não existe, né? Porque hoje é muito simples. Você vai lá, dá um
1: Exato.
2: prompt, sai um resultado e existe aquela tendência das pessoas simplesmente se aproveitarem daquele resultado.
0: É, existe uma questão fisiológica aí, né? O nosso cérebro, ele foi, desde que surgiu a humanidade, ele é feito para não gastar energia, né? Economizar energia. Então, quando a gente fala de zona de conforto, que eu sempre coloco um des antes, para mim é a zona de conforto e de desconforto, né?
1: Desconforto,
0: Eu,
1: exato.
0: particularmente, sempre tento aprender coisas novas, sempre me atualizar. Então, assim, o cérebro quer, ele quer tranquilidade. Então, por isso que às vezes é difícil acordar para fazer exercício físico de
1: Claro.
0: manhã. Por isso que às vezes eu posso cair nesse risco de, pô, a IA já fez para mim. Para que que eu vou olhar?
1: Você
0: E
1: já
0: aí.
1: aconteceu de vocês receberem o texto, bater o olho e falar,
0: Já.
1: texto de A, inclusive de advogados?
0: Recentemente foi um recurso, falei, isso aqui foi feito por IA e eu já sei qual IA que é. Confirmei com ele, era
1: Ah,
0: mesmo. Qual que era?
1: existe. Isso é outro
0: Existe.
1: ponto bacana, né? Hoje, há várias
0: É, há
1: inteligências
0: vários.
1: espalhadas,
0: É.
1: as gratuitas, as pagas, as
0: Isso.
1: mais avançadas para determinados assuntos. Como que vocês já conseguem distinguir isso? Essa vem dessa IA, essa vem desse outro aplicativo?
2: Existe,
1: Para quem usa muito?
2: elas têm uma assinatura de certa forma, né? Então, acho que o traço mais clássico é usar os dois travessões, né? Então, tem muito isso de uso de dois travessões. São as ideias triangulares, digamos assim,
1: Três
2: né? Três
1: adjetivos.
2: adjetivos em sequência. Isso é clássico, clássico.
1: Sempre vem os três adjetivos no final.
2: Existem os dois lados hoje, né? Existem pessoas que, de fato, já escreviam muito bem, que hoje estão sendo acusadas de utilizar a inteligência
0: E
2: artificial,
0: não é o
2: né?
0: caso,
2: E não
0: né?
2: é
1: Não
2: o
1: é o
2: caso.
1: caso.
2: Mas, de fato, existem pessoas que, vamos lá, você não encontrar um errinho que seja, porque errar é humano, faz parte
1: Claro,
2: do ser
1: claro.
2: humano, né? Então, você não encontra um erro de português, você não encontra um erro na vírgula,
0: É,
2: então você
1: de
2: começa já.
0: digitação, né? Quando você
2: O meu
1: troca a
0: foi curioso,
1: letra.
0: carinho, porque assim, eu peguei uma peça que assim, ele só faltou falar que é língua portuguesa. Não tinha uma grafia, não tinha um tio, não tinha C cedilha, não tinha acento nenhum. Era o texto em português, só que sem acentuação nenhuma. Ele só esqueceu de passar esse.
1: Só esqueceu desse detalhe.
2: Esse detalhe. Não utilizar a interrogação é bastante comum. E
0: É
2: eu sei
0: verdade.
2: porque eu uso bastante, então
0: É
2: eu
0: verdade.
2: percebo isso bastante. Putz, faltou aqui a interrogação, aqui faltou uma pontuação nesse, então a gente acaba reconhecendo
1: Acaba
2: também
1: reconhecendo.
2: no uso das outras pessoas.
1: Agora vamos falar um pouquinho do futuro e da mensagem final que passa esse artigo. Vocês acreditam de fato que nós estamos diante de uma mudança definitiva na forma como produzimos e consumimos informação? É um caminho sem volta?
2: Eu acredito que sim.
0: Eu também acho. Por isso que a gente tentou unir as duas ferramentas, porque são dois caminhos que vieram em paralelo que a gente está tentando trazer aqui, eles unidos, né, para chegarmos ao objetivo comum, que é clareza, transparência e clareza. Para a gente que produz a informação e para quem vai consumir a informação. Então, até eu lembro que você fez a pergunta no primeiro programa: ah, quem não sabe, quem não domina IA vai perder, né, vai ficar para
1: Perder espaço,
0: trás? Vai
1: sim.
0: ficar para trás? Assim, até um colega aqui do tribunal fala que assim, a questão não é que você vai ficar para trás, é quem não souber vai estar um pouco atrás de
1: O
0: quem não.
1: inclusive do ritmo da entrega das
0: Do
1: coisas,
0: ritmo da entrega, mas assim, e também teve a questão do primeiro episódio da produtividade, que é
1: né?
0: a gente não pode cair nesse falso engano que a IA vai fa fazer com que eu faça muito mais produtivo isso se eu fizer sem revisão. E se eu fizer com revisão.
1: Não é
0: Você não
1: assim.
0: é assim. Você vai ter mais assertividade. De repente, ela vai te resumir um documento de 180 páginas, que vamos combinar, se você for ler, você vai demorar quanto tempo?
1: Sim,
0: Né?
1: exato.
0: E para não só para ler, para captar e transformar aquilo numa minuta de uma decisão, que é o nosso trabalho.
1: Sim.
0: Então, assim, ela ajuda nisso. Mas se você não revisar e ela apenas te indicar, você tem que saber como perguntar, né? Ela te indicar, olha isso aqui que está em tal lugar. E você vai ver, ah, realmente está em tal lugar. Ou eu falei, não está no tal lugar.
1: Né?
0: Aí você já começa a suspeitar, entendeu? Então a gente tem que ter, eu acho que é um caminho sem volta e é um caminho que a gente precisa de capacitação, né?
1: E tem,
0: Letramento.
1: inclusive nas agências de notícia, né? Hoje, quando a gente entra, eu consumo muito. Então, você tem lá a matéria inteira, só que você já tem resumo do IA. Em todas as notícias todas. Que você vai. Então, essa é a preocupação. É, as pessoas querem cada vez mais celeridade, querem tudo na mão, querem consumir aquela informação de uma forma mais rápida. Então, aqueles textos brilhantes que a gente lia, né? Sim. Nos jornais impressos, ou inclusive essas decisões jurídicas que vinha ali um calhamaço de 100, 180 páginas, eu acho que talvez isso não seja aceito daqui a uns anos, né? Se eu chegar, a pessoa falar, não, por favor, resuma e traga para mim
0: esse
1: um documento numa
0: esse
1: linguagem simples.
0: Esse aparelhinho aqui mudou o jeito como a gente se relaciona com textos.
1: Exato, né?
2: Existe essa realidade. É, e eu gosto de fazer uma analogia, que é a analogia do copo meio cheio, meio vazio. Existe a possibilidade de você pensar nas coisas ruins, obviamente, que essa tecnologia vai trazer. Mas eu gosto bastante de ressaltar as coisas boas que a gente também vai conseguir, até por ser, como você falou, cara, algo que veio para ficar. Eu não acho que teremos um retorno, a não ser que aconteça realmente, infelizmente, alguma catástrofe mundial aí, mas eu imagino que a gente não vá dar um passo atrás, né? Então, o nosso objetivo do artigo, inclusive, é trazer uma dessas boas atitudes, esses bons produtos que podem surgir, né? Que seria, digamos, a gente aumentar, possibilitar um aumento do conhecimento das pessoas em relação ao que é produzido, ao que é feito pela administração, e, inclusive, agregar mais em termos de democracia, né? No sentido puro da palavra, que é você não somente conhecer, mas participar daquilo, né? Para você participar, você tem que conhecer. E por isso que a gente fecha, inclusive, com Ortega y Gasset, que foi um filósofo espanhol, que inclusive era jornalista, e a preocupação dele era sempre nesse sentido com o outro, né? Sob a perspectiva do outro, né? Será que eu me fiz entender? Será que eu consegui ser compreendido, né? Então, ele falava que a clareza é a cortesia do filósofo, e a gente faz aí uma... A gente capturou isso e falou assim, olha, né, no nosso caso, a clareza dentro do serviço público, ela nem só é, não só é uma cortesia, mas uma obrigação nossa. E é por isso que a gente escreveu esse artigo, né?
1: É, porque a gente trabalha para quem está na ponta, para o cidadão, né? Então, eles têm que entender. Outro dia eu saí aqui pelas ruas do centro, saí perguntando o que é corregedoria para a pessoa que está passando na calçada.
0: Sim.
1: O que faz o Tribunal de Contas? O que faz a Secretaria da Fazenda? Muitas pessoas não sabem responder.
0: Não faz nem ideia,
1: porque elas recebem uma informação com uma linguagem que é tão distante da realidade dela que ela é como se isso não pertencesse à realidade dela. E, na verdade, pertence muito, né?
0: Muito.
1: Vocês estão tomando decisões que afetam diretamente o cidadão comum. Eles é que não têm, muita gente não tem ideia disso. Então, como nós temos que vocês deixarem uma mensagem final para quem ainda tem o receio de usar a inteligência artificial e para quem quer aí explorar esse mundo, quais são os melhores caminhos, que mensagem vocês deixariam aí pensando no artigo que vocês escreveram, para a gente finalizar essa entrevista.
2: Bom, primeiramente agradecer, né, novamente pela oportunidade, e a mensagem que eu posso deixar é você que quer utilizar a inteligência artificial, faça no seu tempo e ao seu modo, né? Então, não se preocupe tanto com a velocidade das coisas, isso inclusive foi abordado no artigo, né? Hoje, realmente, essa ferramenta, essa tecnologia, ela de fato vai se adaptar, e converse com ela ali, nas primeiras conversas que você tiver, de fato, como se você estivesse conversando com um amigo seu. Acho que vai ser um bom caminho ali para iniciar, né?
0: No meu caso também agradecer, Karen, foi uma satisfação estar aqui com o William, com você. Eu acho que assim, a questão da gente escrever, pensar em escrever para quem está lendo é importante. Então, assim, no nosso dia a dia, na verdade, a comunicação é um dado muito importante, né? Em todos os órgãos públicos, principalmente a comunicação interna é um dado que é bem sensível, né? E eu acho que onde você atua, né? A diretoria de comunicação institucional, que é super importante, que foi instituída lá em 2023, é super importante que foi feito isso pelo tribunal. Eu acho que vocês são a porta, né? A porta de que vai mostrar as coisas para a sociedade. Então, assim,
1: estamos fazendo a nossa parte.
0: Sim, exatamente, vocês já estão fazendo, acho que nas redes sociais. Então, eu acho que a gente tem que se preocupar em quem está recebendo a informação em todo o nosso dia a dia mesmo. A gente tem que fazer isso, vale até em casa, conversa em casa, às vezes a comunicação às vezes não é boa, inclusive, né, acontece, porque a comunicação é uma questão mesmo que não é fácil para o ser humano, né?
1: E as redes sociais hoje, as pessoas se informam muito. Você dá uma olhada nas pesquisas que têm saído, as pessoas se informam pelas redes sociais. Redes sociais que até então, no início, elas foram pensadas simplesmente para o lazer, para diversão, né, para a vida pessoal.
0: É isso mesmo.
1: Hoje não, você segue todos os veículos de comunicação que você quiser, pelo Instagram, por exemplo, e é por ali que você acaba se informando de tudo, no mesmo lugar. Então, quanto mais a gente tiver uma linguagem acessível, melhor será.
0: É, com certeza, a gente vai trazer mais pessoas para entenderem as coisas, né? É, exercerem cidadania, e por isso que a gente faz o gancho para a democracia, né? É. Democracia não é só votar, né?
1: É, exatamente, tem que saber votar também,
0: votar,
1: né? Então, por isso que as pessoas têm
0: cobrar
1: que ter
0: depois, né,
1: um entendimento para saber fazer uma escolha consciente e depois cobrar quando algo não, não der certo.
0: Exato,
1: né?
0: Conseguir ver que está tá sendo feito ou não está sendo feito, né?
1: Exato. Senhores, parabéns de novo pelo artigo que vocês escreveram. Continuem aí engajados nessa causa que é tão importante, que é uma tendência. Muito obrigada pela disponibilidade de vocês para estarem aqui com a gente no Corte Digital. E até uma próxima oportunidade.
0: Obrigado, cara.
2: Obrigado.
1: Bom, hoje entendemos que inteligência artificial e linguagem simples podem caminhar juntas para tornar a informação mais acessível e aproximar instituições das pessoas. Mas também ficou claro que tecnologia exige responsabilidade e uso consciente. Esse é o propósito do Corte Digital, trazer debates sobre inovação e mostrar como a tecnologia pode contribuir para um serviço público cada vez mais conectado com a sociedade. Até o próximo.
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25: Prévia da inflação volta a subir. Depois da queda registrada em agosto, índice avança 0,70% em setembro, a maior alta desde abril. A conta de luz ajuda a explicar essa aceleração. Eleições 2026. E-título terá uma novidade este ano. Eleitor vai poder baixar o aplicativo até no dia da votação. Mas a Justiça Eleitoral recomenda não deixar para a última hora. Um gesto que pode salvar vidas. No Setembro Verde, a gente mostra a importância da doação de órgãos e tecidos. Só neste ano, São Paulo já registrou 700 doadores e mais de 6 mil órgãos captados.
26: Se eu quero ser doador, eu assino um documento ou entro no site oficial do governo e coloco que eu quero ser doador.
25: Esporte, inclusão e superação no Ibirapuera. A final estadual dos Jogos Paralímpicos reúne atletas de todo o estado em São Paulo. Vamos juntos, porque o Jornal da Alesp está no ar. Chega mais que o Jornal da Alesp está no ar, sextou, com as principais notícias do estado e, claro, aqui também do Parlamento Paulista. Vamos ver quem vai estar junto comigo nesse jornal de hoje, ó. Hoje, tela cheia. Bruno Oliveira, Fernanda Camargo, Ronaldo Penido e ele, Fábio Oliveira, também com a gente. Eu começo aqui pela ponta com Bruno Oliveira. Oi, Bruno, boa noite. Qual o seu destaque?
0: Oi, Will, boa noite pra você, boa noite a todos. Will, hoje eu tô aqui no Auditório Franco Montoro, onde começa daqui a pouco uma homenagem do Conselho Regional de Educação Física aos profissionais de educação física do estado de São Paulo. Atualmente, o Conselho Regional tem 220 mil profissionais credenciados. Daqui a pouco eu volto com todos os detalhes dessa homenagem.
25: Will? Eu ia falar pra você não contar tudo, que você volta já já falando pra gente. Fernanda Camargo, tudo bem? Boa noite.
1: A Will, boa noite a você e a todos. Vamos falar de futuro, vamos falar de educação. Mais de 3 mil vagas para ensino técnico gratuito e 500 vagas para intercâmbio cultural. Eu volto já já para contar quais são os cursos e quais os países que os candidatos podem escolher para uma imersão estudantil, Will.
25: Fechou, quem quer fazer intercâmbio, ó, não perde isso não, Fernanda, volta já já. Da Fernanda, Ronaldo Penido tem mais destaques pra gente. Oi, Ronaldo, boa noite.
2: Boa noite, Will, e para todos que acompanham o Jornal da Alesp, após chuvas e enchentes, Secretaria Estadual de Saúde orienta a população, alerta a população de São Paulo sobre os riscos com acidentes envolvendo animais peçonhentos. Daqui a pouco a gente vai trazer dicas para evitar este tipo de acidente e como proceder em caso de uma picada de um inseto, de um animal peçonhento. Daqui a pouco, no Jornal da Alesp.
25: Até já, Ronaldo. A gente volta a falar já já aqui na edição do Jornal da Alesp. Ronaldo, a gente vai para o Fábio Oliveira, um menininho do interior de Campinas. Fábio, boa noite para você.
3: Oi, Will, grande abraço para você e para quem acompanha o Jornal da Alesp. Gostei do menininho, viu, menininho do interior. Bom, nós estamos aqui na Zona Oeste da capital paulista. Daqui a pouquinho nós vamos falar sobre uma inauguração de uma complexo multiesportivo aqui direto da Zona Oeste. Tem rampa de skate, tem pista para BMX, pista para muito mais. Vou pedir para a Pavarotti mostrar um pouquinho só para você ter essa curiosidade, Will. Sei que você está curioso. Esportes radicais. Tem também aqui outro lado um complexo aqui com muito futebol e também, né, futebol, enfim, sei que você é um cara atleta, você é um jornalista esportivo também. Daqui a pouco a gente traz mais detalhes aqui dentro do nosso Jornal da Alesp, Will.
25: Quero fazer uma aposta com você, duvido você praticar ao vivo no nosso link, viu? Volto daqui a pouco, então, com você praticando com a gente e tem muito mais notícias aqui no Jornal da Alesp, viu, gente? A gente abre já essa edição falando que a Alesp realiza uma sessão solene nesta sexta-feira em comemoração ao Dia do Profissional de Educação Física, celebrado em 1º de setembro. O evento destaca a importância da profissão na promoção da saúde e na qualidade de vida, além de valorizar os profissionais da categoria. Quem vai trazer essas informações para a gente, que estava aqui no começo do telão, é o Bruno Oliveira, que volta a aparecer aqui com a gente. Conta mais para a gente, Bruno. Boa noite novamente para você.
0: Oi, Will, novamente, boa noite para você, boa noite a todos. Will, vai começar em instantes, daqui a poucos minutos, essa homenagem do Conselho Regional de Educação Física aos profissionais de educação física do estado de São Paulo. Só para você ter uma ideia, para quem está nos assistindo ter uma ideia, atualmente são 220 mil profissionais que estão cadastrados no Conselho Regional de Educação Física. E olha só, a homenagem de hoje vai homenagear profissionais em três categorias. Eu anotei aqui, tem a categoria comenda, que são profissionais com bastante experiência, com bastante reconhecimento no estado de São Paulo, profissionais também de mérito, que tenha também reconhecimento, experiência, mas mais voltados para a cidade de São Paulo, e uma categoria que me chamou a atenção, que é a benemérito, que são pessoas não formadas, mas que contribuem com a profissão. Quem vai falar um pouco melhor sobre essa homenagem, o porquê dessa homenagem, é o presidente do Conselho Regional de Educação Física, o Rialdo Tavares. Rialdo, boa noite, muito obrigado por falar com a nossa equipe. Quero começar sabendo o porquê dessa homenagem. Boa noite.
4: Bom, boa noite. Primeiro, muito obrigado pela oportunidade. O Conselho Regional de Educação Física é o conselho que representa a profissão há mais de 27 anos. E hoje essa homenagem, na verdade, ela acontece uma vez por ano na LESP, no mês de setembro, que é o mês do Dia do Profissional de Educação Física, que comemoramos o 1º de setembro, Dia do Profissional. E em mais 163 cidades do estado de São Paulo que proclamaram a lei do reconhecimento da profissão. Então hoje a gente faz alguns reconhecimentos, aqueles que mais se destacaram nesse último ano dentro da profissão em diversas áreas, seja através da educação física que trabalha no esporte de alto rendimento, na educação física escolar, na área de saúde, na área acadêmica, no esporte adaptado, enfim, onde há um profissional de educação física, hoje a gente faz um reconhecimento desses melhores profissionais do estado aqui na LESP.
0: Presidente, a gente vem acompanhando tantos veículos de comunicação, nas redes sociais, se falando muito sobre vida saudável, sobre a importância de uma alimentação saudável e, claro, sobre a importância da prática de atividade física, de exercícios físicos. Porém, tem muitas pessoas que dão dicas, dão orientações e não têm a devida formação. Qual que é a importância das pessoas seguirem orientações de profissionais que têm o devido preparo, a devida formação, como no caso os profissionais que vão ser homenageados hoje aqui no evento?
4: O conselho é justamente isso, né? É o órgão que representa o profissional formado. Você, assim que o profissional se forma, que termina a faculdade, ele se registra no conselho para poder entrar no mercado de trabalho. As pessoas que não têm o diploma na área da educação física não podem, é um crime isso, é um exercício ilegal da profissão você trabalhar fora. Então, assim, realmente, muitas pessoas entram na área, né, de forma curiosa e responsável, porque pode provocar uma lesão e até uma morte aí, né, e chegar um atestado de falido. E isso é muito importante, sempre a contratação de um profissional registrado no conselho. Esse profissional registrado atesta que quando ele tem o CREF, ele é formado na educação física.
0: Presidente, muito obrigado pelas informações. Um ótimo evento para o senhor e para todos aqui.
4: Muito obrigado.
0: Bom, eu volto com você aí no estúdio, porque eu sigo aqui acompanhando essa homenagem, esse evento aqui, e preparo uma reportagem sobre esse evento, sobre os homenageados, para o Jornal da Alesp. Will?
25: Beleza, Bruno. Obrigado pelas suas informações. Essa reportagem que o Bruno falou, você confere na segunda-feira no Jornal da Alesp, primeira edição, viu? E olha, o esporte paralímpico é destaque neste fim de semana em São Paulo. Começaram hoje as competições da grande final do Paresp, o Paralímpico do Estado de São Paulo. Atletas de diversos municípios estão na disputa em um evento que vai além das medalhas e promove a inclusão e oportunidades. E as competições continuam neste sábado e domingo. O repórter Vinícius Weiner esteve lá mais cedo.
5: O Paresp já é considerado um dos principais eventos do esporte paralímpico aqui do estado de São Paulo, reunindo atletas, municípios e talentos em uma grande celebração do esporte e da inclusão também. E esta sexta-feira foi um dia inteiro de competição, emoção e muita superação aqui no estádio Ícaro de Castro Melo, no Ibirapuera. Depois de 4 seletivas regionais realizadas nas 8 regiões esportivas do estado, 776 atletas de 69 municípios paulistas chegaram à fase decisiva. Só no atletismo, são 517 competidores, entre homens e mulheres, disputando provas de pista e de campo também. E mais do que uma disputa por medalhas, o Paresp tem um papel importante na inclusão e no desenvolvimento do esporte paralímpico. A competição cria oportunidades para que atletas com deficiência mostrem seus talentos, melhorem também suas marcas e ganha experiência em competições de alto nível. E a disputa não termina hoje. As provas de atletismo continuam neste sábado a partir das 8 horas da manhã. E no domingo é a vez da natação paralímpica. As provas serão realizadas no Centro de Treinamento Paralímpico Brasileiro, que fica lá na Vila Guarani, também aqui em São Paulo. Ao todo, 259 atletas estão confirmados na natação. E a entrada para o público é gratuita nesses dois locais. A programação desse final de semana marca, portanto, não apenas a decisão do Paresp 2026, mas também a celebração do esporte como ferramenta de inclusão, autonomia e transformação. Porque no Paresp, cada largada, cada salto, cada arremesso e cada braçada representam muito mais do que uma disputa. Representam a força de quem encontra no esporte o caminho para ir cada vez mais longe.
6: Para mim, o esporte representa autonomia, independência, saúde, né, em primeiro lugar também, e inclusão.
7: O atletismo está desde muito cedo na minha vida. Eu comecei na natação com 4 anos, aí, se eu não me engano, com 5 eu já conheci o atletismo, e desde então eu sempre pratiquei, gosto muito. Esse sonho também de representar a gente pelo verão é muito vivo em mim. Eu quero estar numa Paralimpíada, assim como vários parceiros meus aí.
25: Olha, e ainda falando sobre esportes, agora nós mostramos em primeira mão a nova arena do Reserva Raposo, com uma pista de mais de 1.200 metros quadrados dedicado a esportes radicais. O espaço foi projetado com a consultoria dos atletas Diogo Canina e Caio Souza para atender desde iniciantes até profissionais, marcando sua inauguração oficial para este sábado. Quem está por lá é o repórter Fábio Oliveira, que vem aparecendo aqui no telão. Oi, Fábio, boa noite. Conta mais pra gente.
3: Oi, Will, mais uma vez um abraço para você, para quem acompanha aqui o nosso Jornal da Lespe. Como eu falei no começo, né, nós estamos aqui nessa arena, né, multiesportiva. Já adianto com spoiler, no Alesp Esporte, segunda-feira, 9 horas da manhã, nós vamos mostrar tudo isso e muito mais para você de casa, para você também, Will, que está curioso. E um detalhe que chama a atenção também é que eu pratiquei, tá, Will? Eu pratiquei, fiz a prática aqui junto com o Caio, junto com o Diogo, com a galera aqui que me ensinou um pouco da BMX, enfim. A gente está aqui do lado do Diogo, está aqui com a gente. Obrigado por atender a gente mais uma vez, Diogo. Ele que é um dos responsáveis aqui por essa construção desse espaço, né, Diogo? Como que é para você hoje estar com a pista entregue, que inaugura já amanhã? Boa noite, seja bem-vindo ao Jornal da Lespe.
8: É um prazer enorme poder ver um local como esse, de altíssima qualidade, para a par com o que a gente vê de última geração fora do Brasil, nos países mais ricos. Então é um baita de um prazer poder fazer parte desse projeto sensacional. Um agradecimento ao Grupo RZK e toda a população do Reserva Raposo. Isso aqui está no coração desse residencial. Vai trazer muita oportunidade para essa molecada, essa garotada que mora aqui.
3: Legal. Como que é para você hoje ter um espaço como esse, né? Principalmente na zona oeste que nós estamos. Claro, muita gente aqui hoje vai poder ter essa iniciativa de estar aqui treinando numa pista profissional. Enfim, como que é para você tudo isso?
8: É demais. Eu fui atleta profissional minha vida toda e eu tive que sair do Brasil para poder praticar o meu esporte em espaços como esse. E poder hoje fazer parte, ajudar a construir para as novas gerações de patinadores, de ciclistas, de BMX, de skatistas, é muito gratificante, tanto quanto nos dias meus de atleta profissional.
3: Legal, bacana demais. Eu vou aproveitar aqui e agradecer o Diogo. Diogo, quero te agradecer aqui por atender a gente, ter seu espaço aqui, deixar um pouquinho do seu espaço, o tempo com a gente. Nós viemos aqui hoje para mostrar para quem está em casa, né, Diogo? Então, te agradeço, tá?
8: Muito obrigado. Eu vou tentar fazer umas manobras para vocês, mas antes, né, como é sua primeira vez aqui na pista, eu queria fazer um desafio. Inclusive, eu não sei se você vai ter muito como negar isso. Eu vou pedir para você deitar no chão, que eu vou fazer um salto por cima de você, mas sem usar rampa. Se for usar rampa, é muito fácil. Eu vou fazer um salto por cima do Fábio, e eu espero que... Eu conversei isso com o cinegrafista antes.
3: Combinaram isso.
8: Ele está sabendo de tudo. Ele já sabe até o ângulo de pegar.
3: Mas espera aí. Ô, Will, isso está autorizado aí para você também? Posso fazer isso? Como é que é?
25: Claro que pode. Na verdade, você deveria saltar.
8: Eu não acho que você tem muita escolha. Inclusive, olha, eu peço A liberdade. Não, eu pode ficar com ele. Fica com o microfone.
3: Tá bom, vamos lá. Onde que eu deito? Vamos lá.
8: Pode ir.
3: Ah. Fica aqui? Só deitar?
8: Só deitar. Ah, eu vou pegar, gente, a velocidade
9: bem na
8: lá
9: hora. De... Travou bem na hora. Tudo. Que tá... Voltou?
3: Vamos lá então, né? Não. Vamos lá, vou deitar aqui então, ó. Meu Deus do céu. Puta, lá vem ele. Nossa! Acho que não pegou, né, Pavarotti? Pegou, né?
9: Não, faz de novo.
3: Ele tá vindo de novo, cara. Nossa! Tá bom, né? De novo! Nossa! Acabou!
8: É isso.
3: Uf!
8: Tá aqui a mão.
3: Acabou! Obrigado!
8: Não, obrigado você de estar aqui com a gente, cobrindo esse espaço maravilhoso. É uma baita de uma oportunidade pra molecada nova, a garotada, as patinadoras, campeões mundiais, alta performance e nova geração.
3: Obrigado! Obrigado, obrigado, viu, Pavarotti? Amigão, viu? Nosso cinegrafista aqui, amigão, combinou aqui sem eu saber de nada. Will, você também aí tá no Coplone, viu? Bom, vou devolver pra você aí no estúdio, depois dessa. Valeu, Will, volto com você aí.
9: Tava até suando o Fábio, né, gente? Pra você ver essa matéria que o Fábio tá fazendo, acompanha o Alesp Esporte, segunda-feira, 9 da manhã, viu, gente? Bem interessante. A literatura de Conceição Evaristo foi o ponto de partida para um encontro que reuniu diferentes olhares e experiências na biblioteca aqui da Lesp, viu? O círculo de leitura desta vez debateu duas obras da escritora, Olhos d'Água e Poemas da Recordação e Outros Movimentos. Vamos ver.
10: Diferentes olhares sobre as obras de uma das grandes e mais influentes escritoras brasileiras da atualidade, Conceição Evaristo. O encontro foi mais uma edição do Círculo de Leitura da Biblioteca da Lesp e debateu os livros Olhos d'Água e Poemas da Recordação e Outros Movimentos.
11: A gente saiu um pouco da literatura clássica e quis trazer uma autora contemporânea, né? Uma mulher negra que por muitos anos ficou invisível diante da nossa literatura e que agora, de forma muito justa, ela alcançou esse reconhecimento. E eu acho que as vivências, né, elas têm que ser plurais. A gente tem que trazer diferentes vivências para o nosso círculo para a gente conseguir discutir diversas perspectivas de mundo.
10: Durante a atividade, os participantes compartilharam impressões sobre os personagens, as narrativas e os temas presentes na escrita da autora. A leitura também se transformou em uma oportunidade de ouvir experiências e perceber como a literatura pode aproximar pessoas de diferentes idades e trajetórias.
12: A obra de hoje foi excelente, porque fez com que todos nós resgatássemos um pouco da nossa sensibilidade, do nosso lado humano, da nossa empatia, de trazer para perto o sofrimento, que todos nós temos em alguma forma, em algum grau, trazer para perto o nosso sofrimento e trazer para perto o sofrimento das pessoas que convivem com tantas violências, pessoas em vulnerabilidade que nós vemos todos os dias na televisão, e até de uma forma de se proteger, a gente procura afastar um pouquinho. Então, a literatura, principalmente dela, trouxe esta experiência única, assim, de você se sensibilizar e falar o que, que eu estou fazendo, né?
13: Eu acho que ela provoca uma reflexão quanto à sociedade em que a gente vive e sobre as coisas belas, mesmo nos momentos de sofrimento, de solidão, de dor. Então, ela passa uma mensagem de esperança, mesmo com histórias tão fortes e tão potentes e, às vezes, trágicas. Eu acho que é isso que ela coloca ali. É algo muito humano, é algo muito real, mas que, ao mesmo tempo, mostra a beleza de ser humano.
10: No fim do evento, os leitores participaram de um sorteio. E o prêmio foi um incentivo à leitura.
14: Eu acho muito interessante, ainda mais hoje em dia, no mundo da tecnologia, como a gente anda hoje, essa participação de ainda ter o livro, da gente poder debater sobre um livro, conversar, compartilhar experiências sobre isso. Então, foi uma das coisas que principalmente me chamou a atenção.
10: E sobre o livro que você ganhou, ficou surpresa, feliz?
14: Eu realmente não esperava, mas eu fiquei muito feliz. Porque eles estão incentivando, assim. Então, é uma parte muito legal em si do projeto. E eu estou muito animada e ansiosa para começar a ler o livro.
11: Eu acredito que essa experiência é muito bacana, porque cada pessoa costuma ter uma leitura de determinada obra. Então, isso varia de acordo com as experiências pessoais da pessoa, com o momento que ela está vivendo. É, e aí, quando a gente senta para conversar, a gente consegue enxergar aspectos da obra que a gente não conseguiria enxergar sozinho. Então, às vezes, a pessoa traz um ponto ali que passa despercebido para você, mas que é bacana você olhar também pelo olhar do outro, né? Então, eu acho que esse encontro tem essa grande vantagem.
25: Recomendo a leitura dos dois livros, viu, gente? Olha, esse próximo círculo de leitura está marcado para o próximo dia 6 de novembro e o tema da conversa vai ser literatura e autores indígenas. O encontro acontece no auditório do ILP, da 1 da tarde às 2 horas da tarde. Bora pro intervalo, na volta tem mais notícias, a gente fala ainda sobre eleições aqui no Jornal da Lesp. Não sai daí não, que é rapidinho.
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25: Voltamos com o Jornal da Lesp, muito bom ter você aqui com a gente. As chuvas fortes e as enchentes aumentam também o risco de acidentes com animais peçonhentos, escorpiões, aranhas e serpentes podem sair dos abrigos em busca de lugares secos e se esconder em casas, entulhos, móveis, roupas e calçados. A Secretaria Estadual da Saúde orienta a população a redobrar os cuidados, principalmente na hora de limpar imóveis atingidos pela água. Quem tem as informações e fala aqui com a gente é o repórter Ronaldo Penido. Oi, Ronaldo.
2: É isso mesmo, Will. Boa noite mais uma vez para você e para todos que acompanham o Jornal da Lesp. Este é o alerta da Secretaria Estadual de Saúde. Uma vez que, após as enchentes, após as chuvas fortes, estes animais peçonhentos podem aparecer em locais indesejados, inclusive dentro de casa, e a população deve ter um cuidado redobrado com a água. Animais como escorpiões, aranhas e serpentes podem sair dos abrigos e procurar lugares secos. Eles podem acabar escondidos em entulhos, caixas, móveis, roupas e até dentro de calçados. Por isso, na hora da limpeza, a orientação para a população é usar botas e luvas resistentes e não colocar as mãos diretamente nestes locais e também ter cuidado com roupas, toalhas e sapatos que devem ser sacudidos e conferidos antes de serem usados. A população também pode ajudar na prevenção. Nós separamos algumas dicas das autoridades, dos profissionais de saúde, algumas dicas do que fazer e o que não fazer em caso de surgimento destes animais peçonhentos em sua casa, em sua residência. Como evitar os animais, os acidentes com animais peçonhentos? Depois das chuvas, redobre os cuidados. Mantenha quintais e áreas de serviço limpos, não acumule entulho, folhas secas ou madeira. Guarde objetos em locais elevados, vede frestas, ralos e batentes de portas, use luvas e botas ao manusear os entulhos e não esqueça também destes cuidados com as roupas. Sacuda roupas, toalhas e calçados antes de usar. Nunca coloque as mãos em frestas e buracos das casas ou sob móveis. Se houver uma picada ou qualquer acidente com animal peçonhento, a recomendação é procurar uma unidade de saúde, o atendimento médico imediatamente. Só no estado de São Paulo, Paulo são 246 pontos de atendimento especializados nestes casos. E esse alerta faz parte de um plano mais amplo de preparação para os impactos das chuvas e de outros eventos climáticos. O Plano Estadual de Preparação e Resposta em Saúde para o Fenômeno El Niño prevê ações para diferentes cenários, como temporais, vendavais, enchentes e deslizamentos. A Secretaria monitora, por exemplo, alertas meteorológicos, os indicadores de saúde e a qualidade da água. Também há previsão de monitoramento dos estoques de medicamentos, insumos e soros antivenenos, além de organização de rotas e serviços alternativos, caso uma região fique isolada. Bom, para quem precisa de atendimento, a Secretaria Estadual de Saúde disponibiliza um mapa com os 246 pontos de atendimento para acidentes com animais peçonhentos. O endereço está disponível no portal da Secretaria. E a principal orientação é não tentar capturar estes animais, os escorpiões, aranhas ou serpentes, que possam aparecer após as enchentes. Neste caso, a recomendação é entrar em contato com a Defesa Civil ou com o Corpo de Bombeiros do Estado de São Paulo, para que eles possam fazer a retirada destes animais peçonhentos e depois devolvê-los à natureza. Então, são algumas dicas importantes: nada de mexer, nada de manusear estes animais, porque uma picada destes animais pode gerar problemas e pode levar até à morte. Então, em caso de surgimento destes animais peçonhentos, a dica, a recomendação é entrar em contato com o Corpo de Bombeiros ou a Defesa Civil. Eu volto com você nos estúdios do Jornal da Lespe.
9: Obrigado, viu, Ronaldo, pelas informações. E a gente volta a conversar daqui a pouco, ainda nessa edição do Jornal da Lespe. E olha, os trabalhadores dos Correios de São Paulo decidiram encerrar a greve que começou no dia 10 de setembro. A decisão foi tomada em assembleia realizada nesta quinta-feira e, com isso, a categoria retomou as atividades normalmente nesta sexta-feira. Entre as principais reivindicações estavam a recomposição salarial, a manutenção de benefícios e melhorias no plano de saúde. Também nesta quinta-feira, o Tribunal Superior do Trabalho julgou o dissídio coletivo e considerou que a greve não foi abusiva. O TST também autorizou a compensação das horas não trabalhadas. Segundo o Sindicato dos Trabalhadores dos Correios de São Paulo, ainda não foram definidos os critérios para essa compensação. A orientação é que nenhuma reposição seja iniciada antes de uma negociação formal. A paralisação aconteceu em meio à crise financeira dos Correios. A empresa registrou prejuízo de R$2,4 bilhões no segundo trimestre e pediu garantia do Tesouro Nacional para contratar um novo empréstimo de R$7 bilhões. O metrô de São Paulo vai manter a operação ininterrupta nas madrugadas dos fins de semana até 31 de janeiro de 2027. A medida, que é experimental, vale para as linhas 1 azul, 2 verde, 3 vermelha e 15 prata, com embarque e desembarque de passageiros entre sábado e domingo. Desde o início da iniciativa, em dezembro do ano passado, foram registrados cerca de 665 mil embarques durante a madrugada, uma média de 15.800 passageiros por noite. A linha 3 vermelha concentra o maior movimento, com mais de 345 mil embarques. Muita coisa, né? Segundo a pesquisa do metrô, 72% dos passageiros usam o sistema de madrugada para atividades de lazer, enquanto 27% fazem deslocamentos relacionados ao trabalho. O metrô monitora a demanda e os impactos da operação sobre a manutenção para avaliar os resultados da experiência. Mais de 3 mil vagas para quem quer fazer um curso técnico de graça e à distância. O Centro Paula Souza está com inscrições abertas para o primeiro semestre do ano que vem e tem outra oportunidade para quem já estuda nas ETECs e FATECs. Mais de 500 bolsas para cursos de idiomas no exterior.
25: Quem traz essas informações para a gente já está aparecendo aqui. É minha amiga Fernanda Camargo. Oi, Fê, boa noite.
0: Oi, boa noite. É o famoso vestibulinho das ETECs e FATECs. Não sei se você teve na sua época, mas na minha era bem comum. Todo mundo corria atrás dessas vagas, viu, Will? Mas vamos lá. São mais de 3 mil vagas. São cursos técnicos gratuitos à distância. Tem vagas já para o primeiro semestre de 2027. Os cursos são de administração, comércio, secretariado, desenvolvimento de sistemas, transações imobiliárias e guia de turismo. Também tem uma especialização em técnica de gestão de projetos. A maior parte das aulas é pela internet. O aluno tem acesso a textos, vídeos, atividades e também participa de encontros online com os professores. Mas é importante a gente destacar que não é tudo de casa. Cada estudante tem uma ETEC com polos de referência, onde são feitas as provas no fim de cada semestre. Para os cursos técnicos, podem se inscrever quem já terminou o ensino médio ou está cursando a partir da segunda série. Só no caso da especialização de gestão de projetos, é preciso ter concluído um curso técnico ou estar prestes a se formar na faculdade. Data limite aí, janeiro do ano que vem, 10 de janeiro. As inscrições vão até o dia 8, desculpa, até as 8 da noite do dia 3 de novembro e são feitas pelo site do vestibulinho das ETECs. A taxa é de R$ 50,00. A prova está marcada para o dia 6 de dezembro e a classificação geral sai no dia 11 de janeiro. A matrícula será feita pela internet e quem for classificado precisa ficar de olho no e-mail para não perder a data de convocação. A segunda oportunidade oferecida pelo Centro Paula Souza são as 500 vagas de intercâmbio cultural que estão abertas. Os selecionados vão poder estudar inglês ou espanhol no Reino Unido, Estados Unidos, Canadá ou na Espanha. O intercâmbio dura 4 semanas, com 20 horas de aulas de idioma por semana. E a programação também inclui visitas técnicas e atividades culturais. E a bolsa é bem completa. Ela cobre as passagens aéreas de ida e volta, hospedagem em casa de família com café da manhã e jantar, seguro saúde, transporte no destino e material didático. O estudante também recebe um auxílio para despesas pessoais, chip de celular e kit de viagem. Para quem for aos Estados Unidos ou Canadá, também estão incluídas as taxas e o suporte necessário para a emissão do visto. Podem participar alunos regularmente matriculados nas ETECs e FATECs e a seleção leva em conta os requisitos do programa e também o desempenho acadêmico de cada um. Quem já participou de outro programa presencial de intercâmbio do Centro Paula Souza não pode concorrer nesta edição. Então, neste caso, as inscrições vão até o dia 17 de outubro. Tem que ficar ligado aí, porque são dois prazos diferentes. Vamos reforçar. Até o dia 17 outubro para as bolsas de intercâmbio e até o dia 3 de novembro para quem vai disputar uma das 3 mil vagas de cursos técnicos gratuitos. Will, é isso.
25: Obrigado, viu, Fernanda? Boa oportunidade, então, para quem está acompanhando, né? Não deixar isso para trás, né? Não deixar essa oportunidade passar.
0: Exatamente.
25: Volto a conversar com você daqui a pouquinho aqui no Jornal da Alesp, viu, Fê? E olha, amanhã é o último dia da edição de 2026 da tradicional Feira das Profissões da USP. O evento reúne milhares de alunos todos os anos. E durante 3 dias, eles podem conhecer de perto os mais de 180 cursos de graduação da Universidade de São Paulo.
1: A Emily veio à feira com só uma área em mente. Física, bacharelado, engenharia, licenciatura física. Ela já tem certeza do que quer para o futuro e, por isso, o apoio de professores e dos atuais estudantes da área podem fazer toda a diferença no processo de entrada na universidade.
4: Eu pretendo seguir na área da ciência, então eu sei o quão importante é nós termos, né, esse networking, nós temos esse contato, essa rede de apoio, então está sendo ótimo. Falar com os professores, ver um pouco melhor sobre cada área, sabe? Coisas que às vezes a gente, na cadeira do ensino médio, só imagina. Aqui a gente está tendo o contato com tudo isso e vendo, cara, é esse o ambiente que eu quero seguir.
1: O professor Paulo já está acostumado a receber os alunos na feira de profissões. Para ele, a expectativa é rever os rostos dos estudantes da feira na sala de aula.
3: A gente vê uma grande quantidade de alunos que passam nos estandes, ficam curiosas, às vezes nem sabem muito bem o que esperar de um curso de física. Mas ao interagir, eles vão descobrindo, nossa, eu não sabia que tinha essa possibilidade. A gente espera que, né, uma boa parte deles consigam entrar aqui na USP, né, e escolham, façam a sua escolha dos cursos de interesse. E a USP está sempre aberta para receber os estudantes, tem muito apoio, né? A gente, às vezes, ouve muito dos alunos, ah, mas eu não vou conseguir, eu tenho que trabalhar. Então, a USP tem muito apoio financeiro para permanência estudantil. Então, os alunos com dificuldades econômicas também podem ver que existe essa possibilidade.
1: Essa é uma oportunidade para conhecer de pertinho todas as possibilidades para a universidade, seja na área de exatas e tecnologia, biológicas e saúde ou humanidades. A expectativa é de que cerca de 77 mil visitantes passem pela edição de 2026 da Feira de Profissões da USP e conheçam mais a fundo as diversas áreas de atuação, mas também tenham experiências como essa aqui, de um verdadeiro universitário do futuro.
5: Quando o aluno vem

0: Sudeste, eu não consegui por causa da renda. E agora que teve essa oportunidade, eu achei de suma importância, porque tem muitos alunos aqui de escola pública que não têm condições de pagar 200, R$ 100 no vestibular que é do nível USP, né?
1: É esse nível de excelência que os milhares de alunos conhecem nessa feira anual. Todas as informações estão disponíveis no site e para o último dia, a organização ainda deixa um alerta importante.
2: Importante que eles assistam as palestras, a palestra da FUVEST, os espetáculos que tem, então que eles não fiquem concentrados todos no mesmo lugar. E especialmente para amanhã, é importante que eles tragam um guarda-sol e água, bastante água com eles. Tem água, tem banheiro aqui, mas como tem muita gente, é bom que eles tragam para se proteger. Hoje está quente, amanhã vai estar mais quente ainda, é importante que eles venham preparados.
1: E quem sabe assim eles poderão sair tão certos da escolha quanto a Maiara e a Emily.
0: Um dos grandes sonhos da minha mãe que ela não conseguiu realizar e eu queria poder realizar junto com o sonho do meu pai que também é ser jornalista. E eu me encantei pela área e eu quero cursar ela.
3: Você conversar ali com pessoas que entendem o que você sente, sentir que você está indo no caminho, sabe?
4: Eu aviso, deixo ela cair na área mesmo. Deixo cair na área. Olha, mudando de assunto, a inclusão social e a acessibilidade. Esse é o foco de uma feira científica que termina hoje aqui na capital paulista. A FENADANTE 2026, que conta com a participação de alunos de uma rede particular de ensino. Eles desenvolveram projetos com tecnologias que podem facilitar a mobilidade, autonomia e rotina de pessoas com deficiência. Eu fui lá conferir e a gente vê juntos agora. Olhando assim, até parece uma feira de tecnologia feita por gente grande. Tem inteligência artificial, impressão 3D, sensores, mas muita coisa que tá aqui saiu da cabeça e das mãos de estudantes.
5: O foco é total em encontrar problemas reais, baseado em dados e pesquisa. E depois identificar onde são as dores que o usuário daquele problema, né, o foco daquele problema, sente. E com base nisso, aí sim a gente vem para o processo da solução, pensando qual é a tecnologia mais barata e mais acessível que consegue resolver esse problema de maneira otimizada e para o usuário final.
4: E entre mais de 130 projetos, tem muita gente usando a tecnologia para tentar resolver problemas bem reais. Você sabe como dar mais autonomia para uma pessoa que não consegue controlar uma cadeira de rodas com as mãos? A resposta desses dois estudantes foi essa aqui: uma cadeira motorizada que obedece aos movimentos da cabeça. E o mais curioso, o protótipo foi desenvolvido com um sistema que custou R$ 123.
6: A gente pesquisou, encontrou várias ideias, algumas delas legais, mas a gente se apaixonou pela essa ideia de conseguir criar um sistema mais barato que consiga permitir que pessoas que não perderam a mobilidade da grande maioria dos membros a controlarem suas cadeiras de rodas.
4: Eles ainda estão no primeiro ano, mas até chegar aqui teve teste, erros, ajustes e aquela hora em que finalmente funcionou.
6: Várias vezes a gente tem um problema, como por exemplo, controle de voz, a parte de controle da cabeça, eixo do motor, mas sempre se esforçar, pensar bem e contornar os problemas e vencê-los, resolvendo tudo certinho.
4: Quando alguém fala de tecnologia assistiva, a gente pensa numa coisa super complicada, não é, gente? Mas a ideia aqui é justamente o contrário. É usar a tecnologia para simplificar as coisas do dia a dia, como se comunicar, se movimentar e ter até mais independência. E tem mais gente tentando fazer isso por aqui. Essa prótese de antebraço, pulso e mão, por exemplo, foi feita em impressora 3D. Outro projeto usa inteligência artificial para identificar obstáculos e avisar em tempo real pessoas com deficiência visual. E tem até um sistema pensado para facilitar a comunicação de pessoas surdo-cegas. E olha que esses só são alguns exemplos.
5: Nós temos, em média, 20 estados brasileiros participando desse evento e quatro países, né, participando também com projetos. Então, a proposta da FENADANTE é justamente ter esse encontro entre jovens pesquisadores e professores universitários, avaliadores externos, pessoas que têm experiência em pesquisa científica, para poder conversar com esses jovens e ter

0: seria uma troca entre esses dois pesquisadores.
1: No meio de tanta ideia diferente, uma coisa chama a atenção. Muitos desses projetos começam olhando para uma necessidade que já existe fora da escola. E quando essa autonomia aumenta, as possibilidades também aumentam. Algumas dessas soluções podem ser adaptadas para outros ambientes, e aí que o esporte paralímpico também entra nessa conversa.
0: Quando a gente fala, né, de uma solução pensada em saúde, por exemplo, a gente está falando de desenvolvimento de novos materiais, coletas de dados mais precisos que podem se transformar depois em performance. Ou seja, a aplicação de uma única solução, ela pode se desdobrar para vários cenários.
1: E se o futuro passa pela tecnologia, talvez a ideia mais moderna seja também uma das mais simples. Olhar para um problema real e pensar em um jeito de facilitar a vida de alguém. E por aqui, essa turma já começou cedo.
2: É surpreendente e emocionante, né? Ver a juventude engajada na pesquisa e nas soluções para os nossos problemas, né? Então, acho que uma iniciativa merece todo o nosso apoio e os parabéns. E eu estou muito impressionado com a qualidade dos trabalhos.
3: Eu acho incrível que as pessoas se dedicaram tanto aos nossos trabalhos. Isso pode salvar vidas, coisas assim. E eu acho muito emocionante estar fazendo parte de tudo isso.
1: Legal, né? Vale a pena conferir então. Agora vamos mudar de assuntos, os destaques das nossas redes sociais. Quem está chegando por aqui é Iago de Andrade. Bora falar de quem? Brincadeira.
4: Um SP Tecnologia diferenciado aqui hoje, né?
1: Exatamente.
4: Boa noite para você,
1: Boa
4: Will.
1: noite, tudo
4: Will,
1: bem?
4: tudo certo. Você já tem planos para o final de semana?
1: Tenho não.
4: Olha, eu vou te falar que a 130 km daqui de São Paulo, ali em Holambra, que também podemos chamar de nossa Holanda brasileira, tá
1: Exatamente.
4: rolando a Expo Flora,
1: Ah, é?
4: um grande festival de flores. Vou falar para você, bem bonito. A Luíse tem um conteúdo lá no nosso, nas nossas redes sociais. Ela montou. Porque assim, eu vou falar para você, existem algumas pessoas que combinam com os vídeos. A Luíse combinou com esse vídeo. E você vai entender o porquê.
1: Bora ver.
5: Um pedacinho da Holanda no Brasil. É assim que a cidade de Holambra, a 130 quilômetros da capital paulista, é conhecida. E um dos motivos para isso é a Expo Flora, maior feira de flores da América Latina, que neste ano chega à sua 43ª edição. Criada em 1981 por moradores locais, a maioria descendentes de holandeses, a primeira Expo Flora reuniu entre 3 e 4 produtores e cerca de 12 mil visitantes. Esse ano, a expectativa é que por volta de 300 mil pessoas passem pelo evento e mais de 450 produtores marquem presença. No total, são 16 dias de festa nos fins de semana entre 28 de agosto e 27 de setembro. E para quem quer ver cada pedacinho do parque do Expo Flora, onde o evento acontece, a dica de ouro é garantir ingressos para mais de um dia. O passeio inclui jardins temáticos, mostras de paisagismo, exposições, apresentação de danças típicas, fazendinha, parque de diversão e, claro, muitas flores. Esse ano, são mais de 4 mil variedades de plantas à venda no mercado das flores. Uma das principais atrações é a chuva de pétalas, que acontece todos os dias às 4h30 da tarde. Reza a lenda que quem conseguir pegar uma pétala no ar terá um desejo realizado. Outra parada obrigatória é na praça de alimentação. São diversas opções de lanche para a família, incluindo pratos típicos da Holanda, como croquete holandês, torta de maçã e joelho de porco. A Expo Flora é o passeio ideal para quem procura beleza, cultura e viajar para a Europa sem sair de São Paulo. Para saber mais detalhes sobre esse evento tradicional que atrai milhares de pessoas para o interior paulista todos os anos, leia a reportagem completa no portal da Lesp e siga @assembleiasp para mais conteúdos.
1: Partiu Holambra?
4: Eu vou falar para você, viu? Chamou a atenção. E os cabelos de Luíse combinam muito com as flores de Holambra.
1: Muito,
4: Você
1: muito.
4: viu?
1: Vou para lá.
4: Vale lembrar aí pro pessoal de casa que é o último final de semana, né? Se perder esse final de semana, só no
1: Só no que
4: outro.
1: vem.
4: Então, galera, fica a dica aí para este final de semana, sábado e domingo também, Will.
1: Para saber mais nas nossas redes sociais.
4: @AssembleiaSP, esse conteúdo e vários outros, também aí o nosso intensivão sobre eleições, que não pode faltar, né? Tá chegando. E várias outras coisas, TBT, curiosidades, um vasto cardápio aí de conteúdo.
1: Valeu, Iago de
4: Valeu, Will.
1: Andrade.
4: Tamo junto.
1: Bora pro intervalo, o Jornal
4: Bora.
1: da Lesp volta.
4: Volta já, hein?

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6: Voltamos com o Jornal da Alesp e a gente fala que a prévia da inflação oficial subiu 0,70% em setembro, após uma deflação de 0,40% em agosto. É a maior alta do índice desde abril deste ano. A explicação principal da aceleração está na devolução do bônus de Itaipu, desconto que os consumidores tiveram na conta de luz do mês anterior. Os dados são do Índice Nacional de Preços ao Consumidor Amplo 15, divulgado hoje pelo Instituto Brasileiro de Geografia e Estatísticas. Com o resultado, o IPCA 15 soma 4,47% no acumulado de 12 meses. Nós preparamos uma tela que mostra mês a mês o comportamento dessa prévia da inflação do ano. Vamos ver juntos aí na tela com você. Olha, em 2026 o IPCA 15 acumula 3,82%, janeiro 0,20%, fevereiro 0,84%, março 0,44%, abril 0,89%, maio 0,62%, junho 0,41%, julho 0,06%, agosto, menos 0,40% e setembro, 0,70%. Para chegar ao resultado mensal, o IBGE apura o preço de 9 grupos de produtos e serviços, como, por exemplo, habitação, transporte, educação, saúde, alimentação e bebidas. Segundo o Instituto, a principal pressão desse mês veio do grupo habitação, que subiu 2,7%. A alta na habitação foi impulsionada pela energia elétrica residencial, que ficou 7,42% mais cara. O IPCA cheio de setembro vai ser divulgado em 9 de outubro. Agora a gente fala de eleições 2026. Você se considera uma pessoa politicamente influenciável? Já parou para refletir sobre esse assunto? Como se blindar para não ser vítima das influências que tentam enganar ou confundir o eleitor? A repórter Priscila Doroche ouviu especialistas sobre este assunto, que é o tema do segundo episódio da série Pra Onde Vai Seu Voto?
7: Você já se perguntou se é uma pessoa influenciável? Nas ruas, as respostas são diversas.
8: Não, acho que não.
9: Ah, depende, né? Se tiver base naquilo que a gente está falando, né? De repente, a gente pode conversar, né? Eu acho que um bom diálogo, né?
10: Eu absorvo e vejo, analiso e vejo que pode ser viável ou não. Ou posso até mudar minha opinião se me convencer.
11: Eu não. Não. Influenciável, não.
7: Nada influencia na sua opinião, nas suas decisões?
11: Nada.
7: Em ano de eleição, a influência pode ser ainda maior.
12: As pessoas, quando vão se preparar para essa celebração da democracia, né, para a eleição, que é uma etapa super importante, é natural que muita gente está tentando imaginar como eu voto melhor, né, para quem eu voto que vai defender interesses que eu acredito, que vai defender valores que eu acredito, coisas desse tipo.
7: É importante a sociedade ter acesso às diferentes e confiáveis fontes de informações.
8: Argumentos e informações que chegam a todo momento, por todos os lados, podem afetar as escolhas, o comportamento, as atitudes e o pensamento da população. E até mesmo ser um fator decisivo no momento do voto.
7: E como e de onde essas informações surgem? Dos amigos, da família, da televisão, da internet ou ainda das redes sociais?
12: As pessoas tentam coletar informação. Muita gente coleta informação na sua casa, com a sua família, com seus amigos. É natural isso acontecer. E as fontes de informação? Antigamente era só o jornal que a gente conseguia ler, ou a televisão que a gente ouvia. Hoje tem uma diversidade muito maior de fontes de informação.
7: E em tempos de tecnologias avançadas e inteligência artificial, como ficam as escolhas baseadas nestas informações? Até que ponto a IA pode influenciar um ser humano?
12: Em particular, as coisas que acontecem em meios digitais, elas são o tempo inteiro controladas por o que a gente chama de algoritmos, que são esses procedimentos computacionais que realizam tarefas nos nossos computadores, nos nossos celulares. Uma parte disso é, inclusive, a seleção de notícias. Então, quando a gente está lendo uma notícia que vem numa rede social, que vem em alguma plataforma que disponibiliza notícias diversas e tudo mais, a grande parte daquelas notícias, na verdade, foram selecionadas com a ajuda dos seres humanos, mas em geral são algoritmos que montam isso.
8: O que significa que no momento que a pessoa está tentando se informar para produzir o que ela acredita em relação à votação, fica exposta a certas decisões que foram produzidas por procedimentos computacionais por algoritmos.
12: Significa que você, como tudo na vida, você tem que desconfiar do que está acontecendo o tempo inteiro. Se tem uma coisa que a gente gosta na ciência, que a ciência ela é maravilhosa, mas ela desconfia o tempo inteiro das coisas. Você não pode comprar as coisas como verdade absoluta, inclusive em relação às notícias que chegam para você. Porque aquelas notícias podem ter sido produzidas para informar, mas infelizmente, a gente vê isso o tempo inteiro, às vezes elas são produzidas para influenciar. Que significa que ela está sendo produzida para influenciar alguém que tem um certo interesse. Então esse é um perigo enorme que a sociedade tem que entender para utilizar essa capacidade de chegar a informações de lugares diferentes para poder escolher melhor, mas você tem que saber também que aqueles algoritmos que estão selecionando as informações que chegam para você, eles podem ter intenções diversas.
13: É uma das coisas mais difíceis em relação ao algoritmo, e aí não é só eleitoral, é para a vida, né? Se chama feed, né? Que é aquela parte que você vai passando da tela e vão sugerindo outras publicações para você. Então, na medida em que você vai passando e vai vindo publicação, essa publicação passa por um algoritmo que te conhece melhor do que qualquer pessoa. Na eleição de 2016, 2018, se supunha que o Facebook sequestrava cerca de 5 mil informações sobre cada eleitor. Isso há 6 anos, no desenvolvimento tecnológico e com a inteligência artificial que existe hoje, eu não consigo nem mensurar o quanto de informação se sequestra e o quanto de correlações se pode estabelecer. Algumas pessoas vão dizer, olha, mas essas correlações são imprecisas, né? Elas não precisam ser precisas, desde que elas tenham um efeito sobre 15, 20% da população. Isso é uma enormidade, porque uma parte da população, a gente pode chamar de núcleo duro dos eleitores, esse núcleo dificilmente vai mudar de voto.
7: E as pesquisas eleitorais, como saber se são confiáveis? Elas podem influenciar nas escolhas da população?
12: Qual é o papel que eu acho que a sociedade tem que cumprir? Prestar atenção que, primeira coisa que eu falei, pesquisa não é bola de cristal. Não espere pelas duas coisas, não vai acontecer de você saber o que vai acontecer enquanto o jogo não aconteceu. O jogo é o jogo, só acontece lá naquele dia. Essa é uma questão super importante. E saber que as pesquisas, naturalmente, estão tentando capturar essa intenção de voto, mas tem todas essas limitações metodológicas que eu falei. Eu uso colher de sopa, eu uso colher de madeira, eu moldo de que jeito, eu pergunto para quem. Eu faço que tipo de pergunta? Por isso que tem essas variações todas.
7: E como diferenciar e não se influenciar pelas fake news, pelo que é falso ou tendencioso?
13: Então é preciso procurar o bairro, é preciso procurar as organizações coletivas, é preciso procurar quais são os interesses daquela região e, a partir disso, conversar com candidatos. Né? Se você chama um candidato para sua casa, obviamente ele não vai, porque ele não pode visitar todos os eleitores. Mas se um grupo organizado, né, de 50, 60 ou 70 pessoas chama um parlamentar para conversar, é diferente. É, e estabelece com esse ou com esses um canal de comunicação. Então, isso não é possível fazer pela internet individualmente. Mas na medida em que você se organiza, aí você tem um interesse coletivo sendo representado.
7: Quando você e a urna ficam sozinhos na cabine de votação, um fato é incontestável. A decisão do voto é individual. E a influência não pode ser responsável por determinar a sua decisão.
13: Não só para a eleição, mas para a vida. Não tomar nenhuma decisão e nenhuma opção olhando feed de publicação, não, sem olhar a internet, é o mais plausível. É óbvio que hoje, com o celular na mão, é muito difícil, porque as pessoas sugerem, os amigos sugerem, o próprio aparelho sugere, e ele é feito para isso. Né? O mais pernicioso dessa história toda é que são empresas que, obviamente, têm orientações próprias, né? e específicas para o que ela entende de política.
5: Como é que você se blinda para não ser influenciável?
11: Realmente tento filtrar aquilo que é necessário para mim, só apenas. Faço um filtro real.
6: E o eleitor que ainda não baixou o e-título vai poder fazer isso até mesmo no dia da votação, nas eleições 2026. No dia da votação, o e-título pode ser usado como documento de identificação, mas é preciso atenção a um detalhe. O e-título só pode ser usado como documento oficial com foto quando o eleitor tem a biometria cadastrada e a fotografia aparece no aplicativo. Se a foto não estiver disponível, o eleitor precisa apresentar outro documento oficial com foto, como RG, CNH, passaporte, carteira de trabalho ou carteira profissional reconhecida por lei. Setembro Verde é o mês de conscientização para doação de órgãos e tecidos. O estado de São Paulo tem uma das melhores estruturas para coleta e transplantes do país. De acordo com a Central de Transplantes do Estado, somente neste ano, São Paulo contabilizou 700 doadores e 6.099 órgãos captados.
14: O Kaique perdeu a mãe e o irmão num acidente de moto. A mãe morreu na hora e o irmão ficou no hospital por uns dias, mas não resistiu. Em um dos momentos difíceis da vida, o Kaique decidiu ajudar o próximo e consentiu a doação de órgãos do irmão.
15: Os médicos falaram para mim que cerca de 6 a 7 pessoas poderiam ter uma chance de vida através desse ato de doação dos órgãos do Gabriel. E para mim, o que alivia um pouco a dor é saber que ele partiu, mas através dele, ele deu essa chance, essa oportunidade para 7 pessoas viverem, né?
14: Decisões como a do Kaique podem ajudar a salvar a vida do filho do João, que está na fila de espera por um coração.
16: Não é só a gente, né? Tem muita gente que aguarda, né? E, bom, não é um caminho fácil, né?
14: Para receber o coração, não basta apenas a central de transplantes identificar o órgão. A família do doador precisa autorizar.
17: Entre a identificação de um possível doador até esse órgão chegar a um paciente, existe uma operação que envolve hospitais, equipes médicas e, principalmente, uma corrida contra o tempo. Nesse processo, que começa na confirmação da morte encefálica, até uma logística que precisa dar certo em poucas horas, no meio do caminho, um ponto muito importante. A família precisa autorizar e estar consciente da importância da doação de órgãos.
18: Se eu quero ser doador, eu assino um documento ou entro no site oficial do governo e coloco que eu quero ser doador. Se eu não tomei essa decisão, a família é consultada e toma a decisão por mim.
19: Quando se inicia um protocolo de morte encefálica para um doador em potencial, a corrida já começa. O outro ponto, então, é a família aceitar que aquele paciente, então, está em morte encefálica. Muitas das vezes ela não acredita no processo, então ela tem que ser acolhida.
14: São Paulo concentra uma das maiores estruturas de doação e transplantes do país.
20: A gente tem uma fila de espera, crianças esperando o transplante, e que só aumenta, na verdade, esse número, uma vez que a gente não consegue atender a todos. É importante que a família que está perdendo alguém, né, é um momento muito difícil, mas que tenha a consciência de que essa pessoa pode salvar alguém, né?
14: A Daiane tem dois filhos transplantados. O pequeno Rafael, de 6 anos, recebeu um novo coração há pouco mais de um mês.
21: Ah, é muito gratificante, né? Ver ele brincando, andando, interagindo, falando, porque tinha vezes que ele estava tão cansado que ele não conseguia, mal falava, né? Então é muito gratificante ver ele bem assim. Quando a gente recebe um sim, é literalmente sair da fila da morte.
17: Você falou pra mim que gosta de imitar dinossauro. Como que o dinossauro faz? Mostra pra mim.
14: Pra ajudar famílias como a da Daiane, mesmo o doador autodeclarado, precisa autorização da família para a retirada dos órgãos após a morte. E é por isso que a família precisa estar ciente do desejo do doador.
16: É bem importante a doação. E querendo ou não, você está salvando a vida de outra pessoa, né? E é importante a gente enfatizar isso sempre. Fazer um movimento, né? Que é muito importante, a doação de órgãos.
22: Mamãe. Pode me ensinar a ficar grande e forte como você?
6: Reforça então com a sua família. Quer ser doador de órgão? Reforça com eles e autoriza a doação dos seus órgãos. Acabou, gente. Jornal da Lesp fica por aqui. A gente se vê na segunda-feira, 7h20 da noite. Você fica com imagens do Paresp 2026, que está acontecendo no Parque Ibirapuera, no ginásio do Ibirapuera. Até mais!

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5: Olá para você que acompanha a programação da TV Alesp, o Vota São Paulo está no ar. Faltam 9 dias para o dia 4 de outubro. Já estamos na contagem regressiva para as eleições de 2026. Nesta edição, vamos falar sobre as regras nas ruas e TV, além de exibirmos o segundo episódio da série especial Para Onde Vai o Seu Voto, com reportagens que vão te ajudar a entender melhor a importância política do seu gesto na urna. Também vamos falar de propaganda eleitoral nas ruas e na TV, esclarecer dúvidas dos eleitores. Por exemplo, o que é permitido e o que não é permitido. Como o eleitor pode identificar se uma promessa vai ser cumprida? O papel das redes sociais nas eleições? Como são formadas as coligações entre os partidos? E as regras gerais que regulam a propaganda eleitoral? Neste primeiro bloco, vamos com Tatiana Chicarin, cientista política e coordenadora da graduação em Sociologia e Política da Fundação Escola de Sociologia e Política de São Paulo, a FESP-SP. Olá, professora, tudo bem?
6: Tudo bem, Ronaldo.
5: Seja bem-vinda aqui ao Vota São Paulo.
6: Muito obrigada, que tenhamos uma boa conversa.
5: Com certeza vai ser uma ótima conversa, nós vamos falar sobre estes assuntos e vamos trazer aqui informações preciosas para você, eleitor, que acompanha o Vota São Paulo. E também vamos ver um mapa do potencial eleitoral do Estado de São Paulo, com as regiões com os maiores números de eleitores. Fique com a gente, o Vota São Paulo está no ar. E os paulistas estão prontos para participar das eleições de 2026. Ao todo, mais de 34 milhões e 100 mil eleitores vão às urnas em todo o estado. E o Estado de São Paulo é o maior colégio eleitoral do Brasil, e que concentra mais de 21% do eleitorado do país. Dono de um capital político gigante, São Paulo promete comparecer em peso às urnas para definir o destino de milhões de paulistas nos próximos 4 anos. No programa de hoje, nós preparamos uma reportagem para você entender o tamanho do potencial eleitoral paulista. Um mapa com as regiões do estado com maior número de votantes. Dentro do cenário democrático, São Paulo tem força para virar e até decidir uma eleição. Acompanhe comigo.
7: O voto paulista tem muita força nas urnas. O estado de São Paulo tem 21,4% do eleitorado nacional. Somos, no total, 34,1 milhões de paulistas aptos a votar em outubro. 10 dos 645 municípios de São Paulo concentram quase metade do eleitorado do estado, 42,8%. São as 10 cidades que formam os maiores colégios eleitorais paulistas. A capital e os municípios de Guarulhos, Campinas, São Bernardo do Campo, Osasco, Santo André, São José dos Campos, Sorocaba, Ribeirão Preto e Santos reúnem mais de 14.626.272 eleitores e eleitoras. Somente a capital possui 9.135.407 votantes. 26,7% do eleitorado estadual. Guarulhos, na região metropolitana, é a segunda cidade de São Paulo com o maior número de aptos a votar, 948.410 pessoas. Já Campinas, no interior, está em terceiro lugar, com 870.672 eleitores. Na sequência, temos São Bernardo do Campo, com 626.746. Osasco, com 583.505. Santo André, com 573.162. São José dos Campos, com 539.147. Sorocaba, com 529.973. Ribeirão Preto, com 471.128. E Santos, no litoral, com 348.122. A maioria do eleitorado paulista é feminina, 53%, e tem entre 40 e 44 anos, além de ensino médio completo. São 18 milhões de eleitoras. Já entre os homens, são quase 16 milhões, o correspondente a 47% do eleitorado. A maior parte dos votantes tem de 40 a 44 anos. No estado, há outros 8 milhões e meio de eleitores que estão acima dos 60 anos, sendo que desses, 45,72% têm 70 anos ou mais. Já os eleitores jovens menores de 18 anos somam 180.229 pessoas. De acordo com a resolução número 23.759 de 2026, apenas eleitoras e eleitores que completem 16 anos antes da data do primeiro turno podem votar nas eleições deste ano. E já está quase tudo pronto para essa votação histórica de 4 de outubro. Em todo o estado, há 11.020 locais de votação e 103.841 sessões eleitorais, sendo 36.689 adaptadas às regras de acessibilidade. Portanto, não deixe de votar. Participe da festa da democracia.
5: São números expressivos que mostram a força do estado de São Paulo, que pode, inclusive, decidir uma eleição. E estes são os municípios com maior número de eleitores, números expressivos, não é mesmo, professora?
6: Muito, né? Então, a reportagem traz muito bem, né, que é um colégio eleitoral fundamental para se pensar a política, porque pode ser decisivo, né? Temos muitos eleitores no estado de São Paulo.
5: Bom, para você que chegou agora, eu vou apresentar novamente aqui a professora Tatiana Chicalino, cientista política e coordenadora de graduação na Fundação Escola de Sociologia e Política de São Paulo. A gente segue falando sobre a força eleitoral de São Paulo e também esclarecendo mais dúvidas dos eleitores que vão às urnas no dia 4 de outubro. Vamos falar, inclusive, sobre a importância da propaganda eleitoral gratuita no rádio e na TV, para que os eleitores possam conhecer as propostas dos candidatos. Professora, eu já começo perguntando qual é a importância da propaganda para que o eleitor conheça as propostas dos candidatos nas eleições.
6: Muito bem, é muito importante. Eu sou cientista política, então trabalho com política e penso política na minha vida profissional inteira. Mas as pessoas não, né? Então as pessoas estão vivendo suas vidas, estão trabalhando. A propaganda eleitoral, ela inaugura um momento de atenção do eleitorado. Então que eles começam a prestar mais, né? Colocar os seus olhos, né? No que é uma eleição, quais são os candidatos e, portanto, também quais são as suas promessas ou suas propostas, né? Então a propaganda eleitoral, o horário gratuito de propaganda eleitoral, ele é muito importante. Não à toa os partidos o disputam, né? Então há uma divisão do horário eleitoral, né? O percentual do horário eleitoral a partir da representatividade dos partidos na Câmara dos Deputados, e isso é fundamental. Então, para o eleitor, minimamente conhecer partidos, candidatos, propostas.
5: E é importante a gente destacar que a distribuição da propaganda eleitoral no rádio e na TV depende da representatividade do partido e da coligação na qual ele faz parte. Como é feita essa distribuição? Como é feito esse cálculo?
6: É a partir do número de deputados federais que tem naquele partido, naquela federação, né? Então, é assim que é feita a distribuição, né, do horário gratuito de propaganda eleitoral, que é um momento, embora a gente tenha hoje redes sociais, também é um momento que as pessoas prestam atenção, seja na sua casa, seja no rádio do carro, seja no bar, no restaurante, a TV está lá e as pessoas de alguma maneira estão observando, estão ouvindo, né? Então as músicas dos candidatos são importantes, né? Porque elas têm uma mensagem, um discurso que dá subsumido ali dentro da musiquinha, do slogan, etc. Né? Então, essa distribuição ela é a partir disso, né? Não é a partir do candidato que eu gosto ou que eu não gosto, que a TV gosta ou não gosta, mas, né, no voto que a gente deu, né, para deputado federal na eleição anterior.
5: Infelizmente, muitas pessoas desligam o rádio do carro, param de ouvir na hora da propaganda eleitoral, mudam de estação, na televisão também não é diferente, mas é importante que você, eleitor, acompanhe para que possa saber as propostas deste ou daquele candidato para que você possa fazer a sua escolha. Agora, professora, uma pergunta que realmente todo mundo tem curiosidade, principalmente neste período que antecede as eleições. Há limites do que um candidato pode dizer, pode falar ou mostrar na propaganda eleitoral gratuita, no rádio e na TV?
6: Bom, para além das regras, né, eleitorais propriamente ditas, então pensando do ponto de vista jurídico, do ponto de vista político, o que não se pode fazer, né, ou não se deve fazer? A gente não vai observar nos horários gratuitos de propaganda eleitoral os candidatos com ataque muito frontal ao adversário, isso acontece mais nas redes, e também dizendo coisas que são completamente desassociadas do seu projeto político. Então, esse momento, ele é um momento mais de apresentação das linhas gerais da campanha eleitoral daquele candidato. E aí eu estou falando especificamente de candidato a presidente e governadores de estado, né, nessa eleição, e senadores também, né? Esses três, eles têm mais, né, esse espaço para apresentar quem eu sou e quais são as linhas gerais da minha proposta. Evidentemente que a campanha negativa, ou seja, a campanha de, né, de dizer o que o outro candidato é, que eu sou contrário, ela fica num espaço mais reduzido no horário gratuito de propaganda eleitoral, mas ele acontece, né, majoritariamente nas redes.
5: E as redes sociais passaram a ter um impacto direto nas campanhas eleitorais. Isso tirou um pouco uma força, né? Um pouco da força das campanhas de rua e também na TV. As redes sociais cresceram nos últimos anos e isso diminuiu ou a propaganda na TV continua sendo muito importante para os candidatos?
6: Não, a campanha na TV e na rádio, ela ainda é um espaço de muita importância para os candidatos. É claro que não tem a mesma centralidade que tinha nos anos 90 ou no início dos anos 2000, até antes da massificação da internet, então das pessoas estarem muito mais conectadas. Então, tem um redimensionamento dessa importância. A gente costuma falar que a TV e a rádio, elas estão no ecossistema de comunicação de uma campanha eleitoral. Então, é importante uma presença digital, mas é importante ocupar esse espaço na TV e na rádio, porque isso vai não ter aquele horário que a pessoa fica ali sentada assistindo, mas isso pode inclusive repercutir nas redes e temos as inserções durante o dia. Então, acaba que a pessoa começa a ficar, a respirar a política, né? E a começar a incorporar, tem esse candidato, tem aquele outro. Nesse ecossistema comunicativo, além das redes digitais, né, da TV e rádio, nós também temos a importância do território. Então, a campanha de rua segue sendo muito importante. E a articulação dessas coisas todas é o que a gente vai ver numa campanha eleitoral bem sucedida, ou seja, o conteúdo que apareceu no horário gratuito eleitoral, repercutindo nas redes, a minha presença num determinado território, abraçando as pessoas, fazendo um discurso, etc., também repercutindo nesses mesmos espaços, TV, rádio e redes sociais. A mesma coisa para os debates que a gente tem visto bastante, bem poucos debates, né, nessa eleição.
5: Tá certo, professor. Agora nós interrompemos rapidamente esta entrevista para fazer uma pergunta polêmica sobre as eleições. Você se considera uma pessoa politicamente influenciável? Já parou para refletir sobre este assunto? Como se blindar para não ser vítima das influências que tentam enganar ou confundir o eleitor? A repórter Priscila Doroche ouviu especialistas sobre este assunto, que é o tema do segundo episódio da série Para Onde Vai o Seu Voto?, gravada em São Paulo e em Brasília. Vamos ver.
8: Você já se perguntou se é uma pessoa influenciável? Nas ruas, as respostas são diversas.
9: Não, acho que não.
10: Ah, depende, né? Se tiver base naquilo que a gente está falando, né? De repente, a gente pode conversar, né? Eu acho que um bom diálogo, né?
11: Eu absorvo e vejo, analiso e vejo que pode ser viável ou não. Ou posso até mudar minha opinião se me convencer.
12: Eu não. Não. Influenciável, não.
8: Nada influencia na sua opinião, nas suas decisões?
12: Nada.
8: Em ano de eleição, a influência pode ser ainda maior.
13: As pessoas, quando vão se preparar para essa celebração da democracia, né, para a eleição, que é uma etapa super importante, é natural que muita gente está tentando imaginar como eu voto melhor, né, para quem eu voto que vai defender interesses que eu acredito, que vai defender valores que eu acredito, coisas desse tipo.
8: É importante a sociedade ter acesso às diferentes e confiáveis fontes de informações.
14: Argumentos e informações que chegam a todo momento, por todos os lados, podem afetar as escolhas, o comportamento, as atitudes e o pensamento da população. E até mesmo ser um fator decisivo no momento do voto.
8: E como e de onde estas informações surgem? Dos amigos, da família, da televisão, da internet ou ainda das redes sociais.
13: As pessoas tentam coletar informação. Muita gente coleta informação na sua casa, com a sua família, com seus amigos. É natural isso acontecer. E as fontes de informação? Antigamente era só o jornal que a gente conseguia ler, ou a televisão que a gente ouvia. Hoje tem uma diversidade muito maior de fontes de informação.
8: E em tempos de tecnologias avançadas e inteligência artificial, como ficam as escolhas baseadas nestas informações? Até que ponto a IA pode influenciar um ser humano?
13: Em particular, as coisas que acontecem em meios digitais, elas são o tempo inteiro controladas por o que a gente chama de algoritmos, que são esses procedimentos computacionais que realizam tarefas nos nossos computadores, nos nossos celulares. Uma parte disso é, inclusive, a seleção de notícias. Então, quando a gente está lendo uma notícia que vem numa rede social, que vem em alguma plataforma que disponibiliza notícias diversas e tudo mais, a grande parte daquelas notícias, na verdade, foram selecionadas com a ajuda dos seres humanos, mas em geral são algoritmos que montam isso.
14: O que significa que no momento que a pessoa está tentando se informar para produzir o que ela acredita em relação à votação, fica exposta a certas decisões que foram produzidas por procedimentos computacionais por algoritmos.
13: Significa que você, como tudo na vida, você tem que desconfiar do que está acontecendo o tempo inteiro. Se tem uma coisa que a gente gosta na ciência, que a ciência ela é maravilhosa, mas ela desconfia o tempo inteiro das coisas. Você não pode comprar as coisas como verdade absoluta, inclusive em relação às notícias que chegam para você. Porque aquelas notícias podem ter sido produzidas para informar, mas infelizmente, a gente vê isso o tempo inteiro, às vezes elas são produzidas para influenciar. Que significa que ela está sendo produzida para influenciar alguém que tem um certo interesse. Então esse é um perigo enorme que a sociedade tem que entender para utilizar essa capacidade de chegar a informações de lugares diferentes para poder escolher melhor, mas você tem que saber também que aqueles algoritmos que estão selecionando as informações que chegam para você, eles podem ter intenções diversas.
15: É uma das coisas mais difíceis em relação ao algoritmo, e aí não é só eleitoral, é para a vida, né? Se chama feed, né? Que é aquela parte que você vai passando da tela e vão sugerindo outras publicações para você. Então, na medida em que você vai passando e vai vindo publicação, essa publicação passa por um algoritmo que te conhece melhor do que qualquer pessoa. Na eleição de 2016, 2018, se supunha que o Facebook sequestrava cerca de 5 mil informações sobre cada eleitor. Isso há 6 anos, no desenvolvimento tecnológico e com inteligência artificial que existe hoje, e eu não consigo nem mensurar o quanto de informação se sequestra e o quanto de correlações se pode estabelecer. Algumas pessoas vão dizer, olha, mas essas correlações são imprecisas, né? Elas não precisam ser precisas, desde que elas tenham um efeito. Sobre 15, 20% da população, isso é uma enormidade, porque uma parte da população, a gente pode chamar de núcleo duro dos eleitores, esse núcleo dificilmente vai mudar de voto.
8: E as pesquisas eleitorais, como saber se são confiáveis? Elas podem influenciar nas escolhas da população?
13: Qual é o papel que eu acho que a sociedade tem que cumprir? Prestar atenção que, primeira coisa que eu falei, pesquisa não é bola de cristal. Não espere, pelas duas coisas não vai acontecer de você saber o que vai acontecer enquanto o jogo não aconteceu. O jogo é o jogo, só acontece lá naquele dia. Essa é uma questão super importante. E saber que as pesquisas, naturalmente, estão tentando capturar essa intenção de voto, mas tem todas essas limitações metodológicas que eu falei. Eu uso colher de sopa, eu uso colher de madeira, eu moldo de que jeito, eu pergunto para quem. Eu faço que tipo de pergunta? Por isso que tem essas variações todas.
8: E como diferenciar e não se influenciar pelas fake news? Pelo que é falso ou tendencioso?
15: Então é preciso procurar o bairro, é preciso procurar as organizações coletivas, é preciso procurar quais são os interesses daquela região e, a partir disso, conversar com candidatos. Né? Se você chama um candidato para sua casa, obviamente ele não vai, porque ele não pode visitar todos os eleitores. Mas se um grupo organizado, né, de 50, 60 ou 70 pessoas chama um parlamentar para conversar, é diferente. E estabelece com esses um canal de comunicação. Então, isso não é possível fazer pela internet individualmente. Mas na medida em que você se organiza, aí você tem um interesse coletivo sendo representado.
8: Quando você e a urna ficam sozinhos na cabine de votação, um fato é incontestável. A decisão do voto é individual e a influência não pode ser responsável por determinar a sua decisão.
15: Não só para a eleição, mas para a vida. Não tomar nenhuma decisão e nenhuma opção olhando feed de publicação, não, sem olhar a internet, é o mais plausível. É óbvio que hoje, com o celular na mão, é muito difícil, porque as pessoas sugerem, os amigos sugerem, o próprio aparelho sugere, e ele é feito para isso. Né? O mais pernicioso dessa história toda é que são empresas que, obviamente, têm orientações próprias, né? e específicas para o que ela entende de política.
8: Como é que você se blinda para não ser influenciado?
12: Realmente tento filtrar aquilo que é necessário para mim, só apenas. Faço um filtro real.
5: Tá aí, portanto, a segunda reportagem da série Para Onde Vai o Seu Voto. E fica a pergunta, você é politicamente influenciável? Acredito, professora, que as pessoas tendem a ser influenciadas pelas redes sociais, pelos amigos, familiares. É típico do comportamento do brasileiro de ser influenciado no período das eleições, politicamente falando.
6: Eu gostei muito de um dos entrevistados que falou, depende, a gente é influenciado na vida, né? Não é só nas eleições, né? Os espaços que a gente passa durante a nossa vida, durante o nosso dia a dia. Então a gente vai se influenciando, seja pela família, colegas de trabalho, redes sociais, televisão, né? Então a gente não é uma coisa isolada no mundo. Então depende, eu acho que é uma resposta boa, né? Agora, tem várias questões importantes que a gente pode pensar, né? Eu me deixar influenciar por alguma informação, por algum dado, por alguma evidência científica, por exemplo, é algo positivo. Agora, eu também achar que essa influência ela não existe, por exemplo, nas redes sociais, né? Que tem uma lógica algorítmica, isso é importante para a gente não ser ingênuo, né? De que o que aparece para mim nas redes é o que eu escolhi, e não é verdade, né? A gente já tem muitas pesquisas que apontam que tem essa lógica que é muito opaca para nós. A gente não sabe por que determinados conteúdos eles são mais viralizados do que outros, né? A gente tem esse elemento que é importante. Outra questão, quando a gente está, especialmente quando eu falo de algumas redes, por exemplo, redes de mensageria, WhatsApp, Telegram, etc., às vezes a gente fica muito naquele mundinho, né? Então, só recebendo coisas que estão naquele grupo de WhatsApp e me influenciando apenas por aquelas informações, o que a gente costuma chamar também de câmara de eco, né? Então, por que câmara de eco? Porque as vozes são as mesmas ecoando, né? Batendo nas paredes e reverberando, exatamente. Então, é importante ter esse reconhecimento de como funciona a comunicação hoje, de forma geral, e também durante as eleições, para que eu possa fazer melhores escolhas e ficar mais atento, porque a dúvida ela é muito importante sempre, né?
5: Gente, com certeza. Inclusive, um dos entrevistados ali, um dos especialistas, ele falou sobre isso na ciência. Sempre é bom ter uma dúvida, sempre é bom desconfiar de algo, principalmente quando você recebe uma notícia que mal tem a fonte, uma fonte desconhecida, em grupos de WhatsApp, em grupos de mensagem, aplicativos de mensagens ou em redes sociais. E muitas vezes as pessoas vão compartilhando fake news. É bom sempre ficar atento a este assunto. E ainda sobre o uso das redes sociais nas eleições, há uma dúvida do que é permitido e o que não é permitido. Os candidatos, por exemplo, tiveram que declarar a rede social oficial que vai ser utilizada na campanha, justamente para evitar aquela questão do algoritmo, dele impulsionar uma propaganda e aquele candidato obter algum tipo de vantagem em detrimento dos demais. Então, nas redes sociais também, elas não são terra sem lei. Existem regras e estas regras devem ser cumpridas. Teoricamente, não são terras sem lei.
6: Mais ou menos, né?
5: Mais ou menos, mas muita gente, infelizmente, ainda descumpre as regras, o mínimo aceitável do básico ali para a convivência amorosa dentro da rede social.
6: Eu disse mais ou menos, porque tem uma legislação que sobre o candidato, né? Ou as candidatas, os candidatos. Eles precisam declarar quais são as redes que eles utilizam durante a campanha. Hoje, com a inteligência artificial, é preciso ter bem claro se aquele conteúdo foi gerado, né, por inteligência artificial. Então, se é um conteúdo, né, que não é um conteúdo orgânico de produção, que alguém fez, né, uma pessoa, então foi produzido por inteligência artificial. Mas a gente sabe que campanha eleitoral não funciona agora, né, com essa massificação do uso das redes, não funciona só pelo perfil do candidato, né? Então, a legislação ela chega até um ponto, que são os candidatos. Mas e os apoiadores, a militância, os grupos que estão, né, mobilizados dentro de uma campanha? Chega? Não, não chega. Então, hoje a gente tem uma situação muito mais complexa do ponto de vista político e do ponto de vista também jurídico, né? De pensar, será que um influenciador que tem uma rede enorme, que tem, né, muitos seguidores, que consegue um engajamento grande, ele vai se submeter às mesmas regras que o candidato? Obviamente que não, né? E a gente também tem um poder de fiscalização que é muito mais reduzido, né? Então, é importante saber de fato que existe isso, que não são só os candidatos, que pode ser uma pessoa que, por exemplo, está falando sobre futebol, que está falando sobre culinária e está tentando influenciar e pautar um debate sobre uma política, sobre um determinado candidato.
5: Tá certo. Muito bem. Nós conversamos com a cientista política Tatiana Chicarino. Ela é coordenadora de graduação na Fundação Escola de Sociologia e Política de São Paulo, a FESP-SP. Professora, muito obrigado pela sua participação aqui no Vota São Paulo.
6: Imagina, eu que agradeço.
5: Foi uma conversa esclarecedora para os nossos telespectadores sobre este assunto relacionado às eleições.
6: Espero que sim, que as pessoas possam ser bastante conscientes, né, no momento de votar.
5: Tá certo. Agora o Voca São Paulo vai para um rápido intervalo. Voltamos já já.

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0: Muito bem, voltamos com Vota São Paulo, este programa que traz assuntos importantes e pertinentes às eleições de 2026. Seguimos com Vota São Paulo de hoje, abordando o tema propaganda eleitoral, regras nas ruas e na TV. E neste segundo bloco, vamos falar sobre o que é permitido ou não neste período que antecede às eleições e como os eleitores podem encaminhar as denúncias para a Justiça Eleitoral. Aqui no estúdio, recebemos um especialista em direito eleitoral, o doutor Alberto Rolo, que vai esclarecer as dúvidas dos eleitores. Olá, doutor, seja muito bem-vindo ao Vota São Paulo.
1: Eu que agradeço o convite, Ronaldo. É uma alegria estar aqui com você e com os amigos da TV Alesp.
0: O prazer é nosso recebê-lo para falarmos sobre este assunto tão importante que é a questão das eleições de 2026. Gostaria de começar perguntando, sobre o que é permitido e o que não é permitido, o que pode.

0: liberdade de manifestação, liberdade de opinião política, e nós podemos manifestar essa liberdade, expressar essa liberdade nas nossas redes sociais. Então, a gente pode pedir voto para os nossos candidatos, pode pedir apoio, pode de alguma maneira tentar influenciar a nossa rede de amizade, rede de contato, tudo isso está perfeito. O que que o eleitor não pode fazer nas redes sociais? É impulsionamento. A gente não pode impulsionar. Pessoa física, o eleitor, não pode fazer impulsionamento, a propaganda paga, né? Aquele pagamento que a gente faz para que tenha a nossa postagem tenha mais visibilidade. Diferente do candidato. Aí sim, os candidatos, os partidos, as coligações, além de pedido de voto, né, eles podem fazer impulsionamento. Então, eles podem pagar para que as postagens atinjam um número maior, de eleitores. E isso vai constar na prestação de contas. É importante lembrar isso.
1: E uma dúvida que surgiu aqui enquanto o senhor respondia esta pergunta: o eleitor, por mais que ele seja simpatizante de candidato A ou B, ele não pode fazer um impulsionamento nas redes sociais. Se ele o fizer, o candidato pode ser prejudicado por conta disso, ou o eleitor que vai responder por este crime eleitoral?
0: Em princípio, é o próprio eleitor e aquele que fez o impulsionamento ilegal é que vai responder, mas numa apuração, num processo na Justiça Eleitoral, vai ser verificada a responsabilidade do candidato. Porque às vezes o candidato pode pedir para o eleitor fazer impulsionamento, pode até dar o dinheiro para ele por fora, e pedir para dizer que ele não tem nada a ver, não tem responsabilidade. Então, isso também tem que ser verificado. Se ficar comprovada a responsabilidade também do candidato, ele também pode ser punido pela Justiça Eleitoral.
1: Então, esta é uma informação muito importante para você que está acompanhando aqui o Vota São Paulo, uma vez que no programa de hoje nós estamos abordando estes assuntos, estes temas. Agora, a Justiça Eleitoral neste período recebe inúmeras denúncias de propaganda irregular. Como funciona o aplicativo Pardal e como o eleitor pode encaminhar as denúncias para a Justiça Eleitoral?
0: Um dos principais meios de denúncia que está à disposição dos cidadãos, dos eleitores, é justamente o aplicativo Pardal. O aplicativo Pardal a gente pode baixar no nosso celular, nas lojas que estão à disposição, né? Baixa o aplicativo e faz a denúncia. O Pardal serve para denúncias de propaganda eleitoral irregular. Por exemplo, vou dar dois exemplos, porque o Pardal já está sendo bastante utilizado nessas eleições, viu, Ronaldo? Está dando trabalho aí para quem atua diretamente com o direito eleitoral, com o processo eleitoral. Quais são as maiores incidências de denúncia? Sempre lembrando, para propaganda eleitoral. Quais são as maiores incidências? Propaganda que fica após as 22 horas. Então, a gente tem aqueles famosos wind banners espalhados aí em várias cidades de São Paulo. E essa propaganda só pode ficar até as 22 horas. Então, tem denúncias lá no Pardal, com fotos, né, com vídeos mostrando que tem cidades, tem candidatos que deixam o wind banner após as 22 horas. Então, tá irregular, tá ilegal, e aí vai a denúncia para o Pardal. E outra denúncia também que é muito comum é você deixar o mesmo wind banner, eu estou usando o wind banner como exemplo, deixar o mesmo wind banner, por exemplo, no jardim. A lei fala expressamente que você não pode colocar sobre o jardim, né? Em cima do gramado ou dentro lá da, onde tem algum tipo de flores, né? De ornamentação. Então, no jardim não pode. Você pode colocar na calçada. E mesmo assim, na calçada, sempre até 22 horas e onde não atrapalhe o trânsito das pessoas, dos veículos, não atrapalhe a visualização da sinalização de trânsito, por exemplo, aí você pode colocar. Mas tem muita gente que coloca no canteiro central de grandes avenidas, nas cidades maiores, coloca no jardim ou nas rotatórias, eu já vi cidades menores, então, onde tem lá rotatória. Então, em vez de colocar na calçada, no cimento, põe no jardim. Então, isso não pode. E aí vai parar lá no Pardal.
1: Inclusive, doutora, nós fizemos uma reportagem falando sobre o aplicativo Pardal do TSE, o Tribunal Superior Eleitoral, que é uma ferramenta gratuita disponível para que a população possa fazer denúncias sobre propaganda eleitoral irregular. O modelo digital ajuda a fortalecer a participação do eleitor, a transparência e a lisura do processo. Eu preparei esta reportagem sobre este assunto. Acompanhe comigo. Denúncias sobre propaganda irregular podem ser feitas por meio do aplicativo Pardal, um serviço desenvolvido pela Justiça Eleitoral para combater crimes praticados por alguns candidatos. O aplicativo Pardal é gratuito e compatível com todos os tipos de aparelho telefônico. Ele permite que o eleitor encaminhe as suas denúncias para a Justiça Eleitoral,

0: acesso deve ser feito por meio de autenticação, através do e-título ou pelo gov.br. A propaganda eleitoral irregular utiliza meios ou formatos proibidos por lei, compromete a igualdade entre os candidatos e influencia a lisura do processo eleitoral. Algumas situações podem ser denunciadas por meio do aplicativo Pardal. São elas: prometer vantagens ou benefícios, inclusive financeiros, em troca de voto; ligação de telemarketing para fazer pedido de voto; distribuição de brindes; propaganda em outdoor; pedido de votos em ambientes de trabalho, em espaços públicos e privados. A lei também proíbe apresentações artísticas e culturais nos eventos de campanha. Comícios são permitidos entre 8 da manhã e meia-noite. A exceção é para o encerramento de campanha, que poderá ser prorrogado por mais 2 horas. Showmícios são proibidos. A legislação também estabelece regras para uso de carro de som. Só é permitido o uso destes equipamentos em comícios. O uso de carro de som com jingles de campanha ou mensagens está proibido.
1: No site do Tribunal Superior Eleitoral, o eleitor encontra informações sobre o uso do aplicativo Pardal e como prosseguir com as denúncias. O TSE divulgou este vídeo explicativo.
2: Depois de baixar o aplicativo no celular ou tablet, você pode fazer login usando o e-título ou a plataforma GovBR. Comece então a etapa de descrever a suposta irregularidade. Aí, o próprio aplicativo faz uma análise prévia da classificação da ocorrência e orienta sobre o que a legislação eleitoral permite ou não.
0: As denúncias por meio do aplicativo Pardal devem ser detalhadas e conter informações que possibilitem a identificação e a apuração da possível irregularidade. O próprio aplicativo especifica o que a legislação eleitoral permite. A denúncia também pode ser acompanhada de fotos, vídeos ou áudios que contribuam para demonstrar a ocorrência relatada. Não é permitida denúncia anônima, mas a identidade do usuário é preservada. Ao finalizar, o aplicativo Pardal gera um número de protocolo, no qual o eleitor pode acompanhar a sua solicitação. A ferramenta foi desenvolvida com o objetivo de garantir a transparência e a lisura do processo eleitoral.
3: Além do aplicativo Pardal, existe também um outro sistema na Justiça Eleitoral que é voltado a informações falsas. O próprio site do TSE, um sistema próprio, que é o Sistema de Alerta de Desinformação Eleitoral, o SEAD, em que o cidadão pode denunciar também essas notícias falsas.
4: Tá aí, portanto, essa matéria, o especialista ali, o representante do TRE, o Tribunal Regional Eleitoral, falando sobre o uso do aplicativo Pardal. E essa reportagem, doutor, foi muito esclarecedora, principalmente porque o eleitor pode encaminhar as suas denúncias de maneira... ele tem que se identificar, as denúncias não ocorrem de maneira anônima, no entanto, o sigilo, a identidade dele é preservada. E isso é importante para dar segurança para o eleitor que encaminha as denúncias.
5: Isso é importante lembrar que não existe mais denúncia anônima, e a identidade do eleitor vai ser preservada, mas reforça a importância da participação do eleitor. Quer dizer, da democracia não é só votar e ser votado, é também fiscalizar para que o processo eleitoral ocorra de forma transparente e equilibrada, né? Um candidato não pode ter vantagens indevidas e ilegais em relação a outros candidatos, e o eleitor está lá também para fiscalizar isso. Agora, importante a gente falar, não é o eleitor que decide, não é o eleitor que julga. O eleitor apresenta a denúncia, encaminha a denúncia, quem julga é a Justiça Eleitoral.
4: Agora, muito se fala em vantagens econômicas de determinados grupos políticos, e esta é uma dúvida também de muitos eleitores, sobre a doação de recursos para a campanha. Os candidatos podem receber este apoio? Só as pessoas físicas podem fazer a contribuição, ou também empresas, pessoas jurídicas também podem doar para a campanha, para as campanhas dos candidatos?
5: Agora, atualmente, só pessoas físicas é que podem fazer doação. E qual é o limite dessa doação? Imposto de renda do ano passado, então imposto de renda de 2025, aquele valor que foi declarado pelo eleitor, não é, como rendimentos brutos, ele pode doar até 10% daquele valor. Se doar mais, ele também vai ser multado por esse excesso, né? Mas o limite é 10% do rendimento bruto do ano anterior, e hoje só doações de pessoas físicas. Empresas não podem fazer doação, pessoas jurídicas não podem fazer doação, e nem que seja doação indireta. Por exemplo, emprestar um veículo, emprestar um local, um imóvel, é um tipo de doação indireta, né? Não é exatamente dinheiro, é uma forma que tem um valor econômico, mas não é dinheiro. Essas doações também são vedadas. Por isso que a gente orienta, inclusive, aí vale para os candidatos, se você vai utilizar um espaço que pertence a uma empresa, por exemplo, uma pessoa jurídica, faça um contrato de locação daquele espaço e não receba como doação, porque não pode.
4: E nós estamos a poucos dias das eleições, como falamos no início do programa, a contagem regressiva já começou e, por conta disso, há uma dúvida também sobre o que é permitido e o que não é, o que é proibido nas 24 horas que antecedem a votação. Nas 24 horas antes das eleições, há restrições em relação à propaganda e os candidatos também não podem pedir votos. O que diz a lei sobre isso?
5: Então, é importante a gente falar sobre isso. A propaganda eleitoral é permitida até a véspera da eleição, ou seja, a eleição é domingo, a propaganda pode ser feita até o sábado. E até as 22 horas, por exemplo, carreata, passeata, esse tipo de pedido de voto. Então, no sábado, pode visitar feiras, centros, nas ruas, né, que tem bastante movimentação. Então, até sábado pode. Movimentação em redes sociais também é importante lembrar isso, até sábado. No domingo não pode mais fazer nenhum tipo de propaganda eleitoral, então não pode mais pedir voto, não pode mais carreata, passeata, distribuir material, panfleto, isso não pode mais no domingo porque é considerado boca de urna. E boca de urna, além de ser ilegal, é crime. Então qualquer um que fizer boca de urna pode ser processado pelo cometimento de crime. E, finalmente, é importante lembrar, como a gente já está, né, no século XXI, já faz tempo, né, no mundo moderno, boca de urna também não é só mais entregar o papelzinho, não. Tem a boca de urna digital, ou seja, nas redes sociais, como a gente falou no começo da nossa conversa, as redes sociais só podem ser movimentadas e atualizadas até sábado à noite. No domingo tem que ficar tudo congelado. Então, no domingo, nem os candidatos e nem os eleitores podem fazer postagens com pedido de voto, porque isso também é boca de urna. Não é uma boca de urna física, presencial, lá no local de votação ou na rua, mas é uma boca de urna digital. Também é crime, não pode.
4: Este tipo de manifestação é proibida pela legislação eleitoral. E a gente segue aqui com o nosso bate-papo, falando também sobre a questão das abstenções, né, que aconteceram nas últimas eleições, nas últimas eleições gerais. Em 2022, tivemos um número elevado de abstenções, cerca de 21% aqui no estado. Já nas eleições de 2024, houve um índice ainda maior, 31%, só aqui na capital paulista. A que se deve este percentual tão alto de eleitores faltosos? Isso significa que as pessoas estão perdendo o interesse pela política?
5: Com certeza, Ronaldo, é um desestímulo, né? Ou o cidadão, o eleitor, fica de alguma maneira desestimulado, envergonhado com tudo aquilo que ele vê. E as últimas semanas não ajudaram. Você trouxe números da eleição de 22, da eleição de 24, e nessa eleição de 26, aquilo que a gente tem visto, principalmente lá em Brasília, né, no STF, eu estou falando especificamente, não tem ajudado muito. Então o eleitor acaba ficando descontente, fica desanimado com a política, e é aquele velho pensamento: ah, votar para quê? Não vai mudar nada. Então existe este desestímulo que eu acho, lógico que eu sou suspeito para falar que esse pensamento está completamente errado, porque se existe uma forma democrática e correta de mudar, é através do voto, é através da eleição. Então a gente tem que procurar um candidato que, de alguma maneira, tenha assumido o compromisso de melhorar as coisas e mudar as coisas que a gente acha que está errado, e votar nele e acreditar nele, e depois cobrar também: olha, você prometeu fazer isso, cobre que o candidato faça. Então não tem que haver esse desestímulo, não. Esse é um ponto, eu acho que é o mais importante. Mas tem um segundo ponto também, que às vezes as pessoas têm medo de falar, que é que as formas de justificar a ausência hoje estão muito fáceis, né? O eleitor que está fora do domicílio eleitoral utiliza o Pardal, que a gente acabou de falar, e justifica em menos de um minuto. Então é muito fácil justificar a ausência, não tem muita burocracia. Aquele eleitor que acaba acordando, vamos imaginar que no domingo está chovendo lá na cidade dele, ou está mais frio e ele está com preguiça, não vai ter um estímulo grande para votar, e vai pensar: olha, é fácil depois justificar a ausência, e é mesmo. E no último dos últimos casos, se ele não justificar, não mostrar para a Justiça Eleitoral por que se ausentou, vai pagar uma multa. E o valor da multa a gente sabe que é em torno de R$3,50. Então é muito pouco. Às vezes, infelizmente, o pessoal fala, eu vou ficar dormindo mais um pouco, depois eu pago R$3,50 e está tudo certo.
4: Acaba se tornando um estímulo para que estas pessoas não compareçam às urnas. Mas é contraditório, uma vez que os brasileiros lutaram tanto para terem direito ao voto, a escolha democrática dos seus representantes. Então, é importante que as pessoas se conscientizem da importância de irem às urnas, de fazerem, exercerem os seus direitos de cidadão. Agora, ainda falando sobre o que é proibido e o que é permitido, que pode ou não pode, neste período eleitoral, o oferecimento de vantagens, doação de cestas básicas e outras práticas caracterizam a compra de votos. O que diz a legislação sobre isso, doutor?
5: Fácil. A legislação diz que isso é crime. Compra de voto e venda de votos também é crime. Às vezes a gente fala muito dos candidatos que compram os votos, mas a gente esquece de falar do eleitor que vende o voto. Os dois cometem crime. É menos comum o eleitor ser processado por ter vendido seu voto, mas acontece também. Então, compra de voto é crime, vamos tomar cuidado. E às vezes eu costumo falar nas nossas palestras ou mesmo na faculdade, né? Que se o candidato me ofereceu alguma vantagem, é porque depois ele vai querer se ressarcir daquela vantagem, né? Então, talvez ele não vá trabalhar direito, porque ele vai ter que recompor aquilo que ele gastou para comprar o voto, então é melhor não votar nele.
4: Tá certo. Aqui no programa Vota São Paulo, hoje nós recebemos o doutor Alberto Rolo, especialista em direito eleitoral, esclarecendo as dúvidas dos nossos telespectadores, dos nossos eleitores aqui do estado de São Paulo. Doutor, foi um prazer enorme recebê-lo aqui no programa.
5: Eu que agradeço mais uma vez o convite, Ronaldo. Eu estou sempre à disposição para falar desse assunto e muito obrigado também para a TV Alesp.
4: E a gente segue com o Vota São Paulo. A TV Alesp começou a exibir o podcast Clica e Confirma do TSE, o Tribunal Superior Eleitoral. O programa esclarece dúvidas e presta serviços aos eleitores brasileiros de uma maneira simples e direta. O episódio que está no ar na TV Alesp aborda a importância dos mesários e mesárias para as eleições deste ano. Vamos ver um trechinho do programa.
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7: Oi, gente, estamos chegando com mais um Clica e Confirma. Muito prazer, eu sou o Rimac Souto e aqui comigo, claro, ela, Daniela Ramalho.
8: Oi, pessoal, sejam todos muito bem-vindas e bem-vindos. Oi, Rima, vamos que vamos para mais um Clica e Confirma, gente. Quem está aqui com a gente é a Sandra Damiani, ela é assessora-chefe de gestão eleitoral do TSE. Seja muito bem-vinda, Sandra, aqui com a gente.
7: Oi, Sandra.
8: Obrigada.
7: Nós vamos falar das mesárias e dos mesários. Esse trabalho tão importante, né, Sandra?
9: Sim, é a nossa linha de frente da eleição, né? Estão lá para fazer eleição. Aliás, assim, são eles que proporcionam o dia da eleição, o fluxo de votação. Sem eles, não, realmente, a gente não faz nada, não.
8: Quantas mesárias e mesários convocados se inscreveram? A gente quer saber também quais são os critérios que a Justiça Eleitoral leva em conta, né, para convocação e quem pode se voluntariar, Sandra?
9: Vamos lá. Nós temos hoje, para a eleição de 2026, mais de 1.800.000 mesárias e mesários, né? Desse total, nós temos 58% de voluntários, né? São pessoas que se cadastraram ao longo dos anos, elas vão se cadastrando para ser voluntário, para trabalhar nas eleições. Ele não pode ser parente de candidato, não pode pertencer ao diretório, ao executivo de um partido político. Tem que estar regular com a Justiça Eleitoral, né?
7: Agora, Sandra, muitas pessoas acham que é só ali, né, Dani, na hora de identificar. Mas não é só isso, né? O mesário desempenha várias outras funções, né?
9: Tem o presidente, sim, né? Que é a pessoa que coordena os trabalhos, é a autoridade máxima naquela sessão. Nós temos dois mesários que têm funções durante o dia de apoio e suporte ao trabalho do presidente, e nós temos o secretário, que é aquela pessoa que recepciona os eleitores na porta da sessão e verifica com antecedência seus documentos.
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4: Está aí, portanto, este podcast que está sendo exibido aqui na programação da TV Alesp, uma novidade por aqui, que também fala sobre o processo democrático, a festa da democracia, os preparativos para as eleições de 2026. Bom, o Vota São Paulo de hoje fica por aqui. Mais uma vez, nós agradecemos a participação do Dr. Alberto Rolo, especialista em direito eleitoral, pela presença em nossos estúdios para uma entrevista tão esclarecedora. E não se esqueça, amanhã, eu, o Ronaldo Penido e a Camila Freitag estaremos aqui esperando você para mais um Vota São Paulo. O programa de hoje ajudou o eleitor a ficar bem informado sobre as eleições em todo o estado de São Paulo. A você em casa, o meu muito obrigado pelo carinho, pela audiência. Um forte abraço e siga acompanhando a TV Alesp e o Parlamento Paulista pelas nossas redes sociais. 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
10: Quais profissões devem ganhar espaço nos próximos anos por causa da IA?
11: Olha, eu acredito que tudo que tiver diretamente relacionado à tecnologia é algo que é inevitável, né? Então, quem usa a tecnologia, quem a emprega, está sendo muito demandado, como sempre, né? E cada vez mais. Tem muita gente que acha que, puxa, a IA ela começou a fazer software, então os programadores não são mais necessários. Na verdade, mudou o enfoque. A pessoa não está mais fazendo código de baixo nível. Agora, quem desenvolve soluções e integrações com IA nunca foi tão demandado. E eu acho que em todas as profissões, na verdade, o que nós estamos vendo é não existe mais um médico no sentido clássico da palavra, que parece que alguém está ali com muitas aspas, né? Mas está fazendo anamnese, o atendimento, o diagnóstico e depois propondo um tratamento ou fazendo uma cirurgia, ou seja lá o que o valha. Todas as profissões eram profissões que incorporam tecnologia, pode ser tecnologia na saúde, pode ser tecnologia no marketing, mas todas viraram tecnológicas em alguma medida. Então, eu acho que, sabe, mais do que áreas, o olhar sobre áreas que vão despontar ou áreas que vão ser afetadas, nós temos que olhar esse lado de que as grandes áreas, elas são eternas, né? Então, saúde, educação, comunicação, engenharia, etc. Mas todas estão passando por uma transformação muito profunda. Então, acho que tem muito mais a ver com esse olhar, como é que eu utilizo bem a tecnologia em um desses grandes blocos, do que as caracterizações excessivamente específicas, né? E o maior demonstrativo disso é o que aconteceu justamente com quem trabalha com tecnologia, né? Que há 5 anos atrás tinha que fazer código e hoje praticamente não precisa mais.
10: O mercado de trabalho brasileiro está preparado para essa mudança?
11: O Brasil ele tem um mercado que ele é muito disforme, né? Então, nós temos verdadeiros casos de vanguarda global, e aqui não é uma questão de regionalismo, não é uma questão de se isso está acontecendo no Norte, se está acontecendo no Sul, se está acontecendo no Sudeste, a questão não é essa. Nós temos empresas que estão usando e estão ajudando a alavancar muito a inteligência artificial, enquanto outras estão se digitalizando, ou seja, estão passando pela revolução tecnológica que aconteceu lá ainda nos anos 90, outras muito lentas está incorporando análise de dados e alguns outros processos. Então, é por isso que eu falo que nós temos todos os níveis, né, de adoção tecnológica aqui no Brasil. É, mas, claro, quando nós comparamos com médias globais, nós estamos um quê atrás. Então, eu volto a dizer, não dá para pegar essa média e nem mesmo a mediana, porque ela não explica de fato o que acontece. Nós temos casos espetaculares, mas eles não são tantos quanto provavelmente nós gostaríamos que fossem.

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Hoje a equipe da TV Alesp está aqui em Santo Antônio do Pinhal para te mostrar a produção de... Calma, que não é de lavanda. Hoje a gente vai falar de olivicultura e a produção de azeite na Serra da Mantiqueira. Hoje a gente vai conhecer e fazer esse tour que todo mundo que passa por aqui também pode fazer, mas te mostrar os bastidores, os cuidados que são necessários para garantir a longevidade de uma produção como essa. Então, fica com a gente que a gente vai te mostrar todos esses bastidores, com quem entende do assunto, com quem é responsável por fazer todo esse espaço continuar acontecendo. E a gente ainda te conta a história dessa oliveira centenária que está aqui no Brasil. É aqui, é o estado de São Paulo, mostrando a sua potência para você também conhecer tudo que a agricultura paulista pode oferecer. Vamos juntos?

nome é Andresa, eu trabalho há 4 anos aqui no Sabiá, sou formada em Master em Azeites, estou me formando também como sommelier de vinhos pela ABS em São Paulo, então fiquem à vontade para me fazer perguntas durante todo este tour. Quero só conhecer um pouquinho de vocês. Alguém aqui já fez degustação de azeites? Não? Sim? Tirando eles, ninguém mais? Novidade para a maioria, então. E alguém já conhece, já experimentou o azeite Sabiá? No bolo, agora? Qual foi a primeira impressão? Gostaram? Bem diferente, né? Alguém já comeu sobremesa com azeite aqui? Depois fica a experiência, vale muito a pena. E o bolo, ele é um queridinho aqui da fazenda, tá, pessoal? Então, no final, quem quiser um bolo com azeite, tá? Azeite também vai bem com sobremesas. Então, conhecer a fazenda como? Indicação de amigos? Sim? Internet? O que fazer em Santo Antônio do Pinhal, né? Dá um Google, encontra a gente. Sejam todos bem-vindos aqui na fazenda, tá? A gente vai explanar um pouquinho sobre história, produção, colheita e, por último, degustar o azeite. A degustação tem o intuito de ser mais técnica, vocês aprenderem sobre qualidades e defeitos. Então, a gente vai degustar o azeite puro, tá? Por que que eu gosto de avisar antes? Porque eu vejo quando entra lá na sala o sorriso se fechando, o brilho nos olhos sumindo. Mas não precisa perder o brilho no olhar. No final vai ter um pãozinho para vocês chuncharem também no azeite. Observem que tem cortes no tronco, certo? Ela veio esse tronco aqui, na verdade, de Montevidéu, do Uruguai, em 2018, para a fazenda. E todos esses galhos, folhas, foram nascendo aqui na fazenda. No mundo, existe mais de 1000 espécies de oliveiras. A dela, a gente não encontrou catalogada. A gente não sabe. A gente deduz que ela seja de origem espanhola por conta da colonização espanhola, tá? E do ano passado para esse ano começou a dar as primeiras azeitoninhas, tá? Mas eu costumo dizer que a gente não fez nenhum pote de conserva, tá? Algo muito pouco ainda, mas ela já tá dando sinais. Quem sabe daqui a uns 5 anos a gente não tem uma edição especial dela só para vocês.

0: A gente colhe sempre o fruto mais verdinho, tá? E o que é o fruto maduro? Azeitona roxa ou preta que a gente conhece. Então, não existe um pé de azeitona roxa. Ó, então tá vendo que aqui são pequenas bolinhas, mas percebem que essas bolinhas aqui são diferentes, tá? Então, aqui, pessoal, são os botões de flores, tá? Cada bolinha dessa vai abrir uma florzinha bem pequenininha, tá? Ela vai secar, né? Se polinizada, começa então a nascer uma nova bolinha que é a azeitona, tá? Então ainda não são todas essas bolinhas não são todas azeitonas, é o conjunto da floração. E aqui a gente vai ter a azeitoninha já nascendo, tá bem? Bom, uma coisa muito importante também que eu não falei para vocês, se a gente colhe a azeitona e guardar em casa, ela não vai ficar roxinha, tá? Então, a gente tira a azeitona, ela já inicia um processo de oxidação. Então, entre colher e produzir o azeite, a gente tenta levar 4 horas, tá? Tudo isso para garantir um azeite de qualidade para vocês também. Quanto mais a gente demora, mais chance de oxidação tem o azeite, tá bem?
1: E depois dessa aula sobre a história do azeite, a gente vai participar de uma degustação da produção local de Santo Antônio do Pinhal.
0: Nesse copinho fechado tem uma especiaria, fiquem tranquilos, não é nada demais, mas vocês não podem sentir o aroma, tá? Tampa o nariz, destampa o copinho, põe um pouquinho do pozinho na boca e sente o gosto de nariz tampado. Podem fazer esse copinho fechado. Tampa a respiração, destampa o copinho, põe na boca e sente o gosto de nariz tampado. De nariz tampado, vocês vão sentir açúcar. Sentiu o açúcar? Respira. Respirou, veio canela. Canela com açúcar, tá? Se alguém não gostar muito de canela, me perdoe, tem filtro de água aqui do lado, tá? Fiquem à vontade para pegar. Mas o que a gente quer mostrar? O nosso paladar, ele só tem 5 sentidos. A gente só sente doce, salgado, amargo, azedo e umami. O restante dos sabores que nós conhecemos, na verdade, são aromas ou textura, a maior parte aromas, tá? É por isso que quando a gente tá doente, às vezes a gente fala que não tá sentindo o gosto da comida, porque é muitas vezes olfato tampado e não paladar afetado. Então, só de sentir o cheiro de um alimento, vocês sabem me dizer se ele tá fresco ou não, porque a maior parte dos sabores que nós conhecemos, na verdade, são aromas, tá bem?
1: Depois de 4 azeites e uma harmonização que desperta qualquer paladar, a gente descobre a história por trás desse óleo valioso depois do intervalo.
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3: Olá, tudo bem? No programa desta semana vamos falar sobre democracia, política, fiscalização dos recursos públicos, o poder de fiscalizar. Recebemos o conselheiro vice-presidente do Tribunal de Contas do Estado de São Paulo, Dimas Ramalho. Conselheiro, qual o destaque da nossa conversa, na sua opinião?
4: Bom, acho que tudo foi importante. Primeiro, o papel do Tribunal de Contas na fiscalização. O papel preventivo do Tribunal de Contas. Como o Tribunal de Contas pode prevenir, antecipar eventuais erros do gestor público nas várias instâncias. E também, evidentemente, por estar numa casa democrática, plural, legislativa, falamos muito sobre instituição, a importância de você preservar as instituições do Brasil. E, finalmente, o grande responsável por tudo isso, que é quem? O cidadão, você que assiste que vai acompanhar esse programa, que está muito bom.
3: O Alesp Conexão vai ao ar neste final de semana. Esperamos vocês. Até mais.

0: conhecer um pouquinho dos bastidores com a Bia, que é proprietária aqui da fazenda, né, Bia? Essa fazenda tem história, né? Já vem de bastante tempo. Então, eu queria entender como foi o começo de tudo isso.
1: A gente tinha essa fazenda com gado quando a gente comprou aqui, mas sempre tivemos vontade de cultivar a terra. Pensamos em frutas vermelhas, pensamos em uva e acabamos experimentando um azeite feito aqui na região, em Campos do Jordão, e gostamos demais. E começamos a ver que já tinham alguns produtores na região. Era uma coisa muito nova, a olivicultura é muito recente no Brasil, né? A olivicultura aqui, o primeiro azeite foi extraído em 2008. Então, é uma cultura muito recente, ninguém conhecia muito. Então, eu me considero uma pioneira. Eu e meu marido decidimos plantar e começamos aqui na Serra da Mantiqueira. Em 2020, extraímos a primeira safra comercial.
0: E vocês começaram a trazer, começaram o cultivo em que ano?
1: Em 2013, plantamos as primeiras oliveiras. Fomos a Maria da Fé, onde tem a EPAMIG, que é um departamento do governo ligado à Embrapa, mas é mineiro. E eles tinham uma produção de mudas, eles têm um trabalho com olivicultura, são dos pioneiros. Eles extraíram primeiro azeite aqui no Brasil. E aí compramos as mudas deles, contratamos um técnico de lá e começamos a fazer. Só que aí que nós fomos estudar, aí que vimos que tinha muita coisa a aprender, era uma cultura muito nova. Então, todos os pioneiros na olivicultura erraram muito, porque era tentativa e erro, né?
0: Sim.
1: Hoje eu considero que a gente conhece bem mais, enfim, estamos muito bem. Acabamos comprando uma outra fazenda no Rio Grande do Sul para aumentar a produção, vimos que o clima lá era diferente e era melhor para a olivicultura. Então, temos a fazenda no Rio Grande do Sul também.
0: E aqui a gente também sabe que é um desafio, em vários momentos, né, a produção, justamente pelo clima. Mas a Serra da Mantiqueira acabou abrindo um pouco mais essa possibilidade, porque é um clima um pouco mais frio aqui no estado de São Paulo, né?
1: Sim, a Serra da Mantiqueira produz ótimos azeites. Agora, a oliveira não é nativa daqui, a oliveira é do Mediterrâneo. Então, tem uma adaptação a ser feita, né? Então, é por isso que não é a mesma coisa em termos de produtividade, né? Em termos de cuidado, é diferente, né? A gente tem os agrônomos aqui que estudam a região, sabem como é e como eles foram adaptando o trato, né, no pomar para ter uma produção boa.
0: Bom, e aqui, falando na engenharia, falando na importância, né, de ter esse cuidado, o Raoni, que é o responsável, né, engenheiro agrônomo responsável aqui, quais são os principais desafios quando a gente pensa em trazer uma produção como a oliveira, que é delicada e que precisa ter um manejo bem importante, ele é um manejo bem difícil, né, também ao longo do processo.
2: Sim, os principais desafios começam assim, com o clima, né?
1: Uhum.
2: E a gente está numa região que o clima é totalmente diferente da região de origem dela. Então a gente tem muita chuva, também muito calor. E a gente tem um solo também que é muito diferente da região lá. É um solo que ele é rico em matéria orgânica, é um solo muito argiloso e que traz uma questão de um vigor excessivo para a planta. Então, assim, são esses os principais fatores que a gente tem de desafio para a cultura, para a olivicultura.
0: E aqui, quando a gente fala desse dia a dia, é um dia a dia muito detalhista também, né? De ficar sempre de olho na questão da qualidade do solo, tem que fazer uma regulagem constante. Então, como é feito isso também? Como que é feito esse manejo? Quantas mãos são necessárias também para fazer tudo isso?
2: Sim, começa no preparo já, né?
1: Uhum.
2: É muito importante a questão de escolher bem a área. Pensando na questão climática, né? Porque a oliveira precisa de frio para produzir. Ela tem que estar em locais que ocorre bastante frio no outono, no inverno. A área, ela tem que ser... É importante que ela seja uma área mecanizável, que tenha uma topografia... que permite um trator entrar, fazer as correções de solo, né? O nosso solo, ele na origem é um solo pobre em cálcio, magnésio, é totalmente diferente da região de origem dela, então precisa de ter muita correção. Então, assim, começa no preparo, na escolha da área, e todo ano a gente tem que fazer análise de solo, né? Fazer direcionar bem as cultivares que a gente vai plantar. Então, começa desde o início né, um projeto para ser próspero tem que ser bem detalhado no início.
0: Bom, e a gente está falando de um inverno, a gente está falando de um ano, né, que é o ano de 2026, que a gente tem um fenômeno que muda bastante coisa. Então, o clima tem várias mudanças e isso acaba sendo um desafio, tanto para quem está ali especializado e fazendo esse manejo, quanto para quem é responsável por tudo isso, né? Então, vocês também têm que ter uma preparação prévia pensando nessa mudança climática, né?
2: Sim, esse foi um grande medo que a gente tem, né? A questão da mudança climática. Até o momento, esse ano, eu percebo que está indo bem, porque a gente teve um frio importante no outono. Então, assim, a tendência ainda é ter mais frio. A gente já está percebendo nas plantas que ela já está indo para o processo de diferenciação floral, então já está aparecendo a formação floral. Então, assim, a gente está com a esperança de que tenha uma boa florada e, consequentemente, uma boa safra.
1: Deixa eu só acrescentar o medo agora. A florada pode ser boa, mas o medo é a chuva durante a florada. Porque se chover na florada, não poliniza e aí não vem o fruto. Então, assim, é uma indústria a céu aberto. É o ano todo você passando pelo sufoco. Será que vai chover na florada? Será que não vai? Polinizou, frutificou, ok. Vai dar uma antracnose, que é um fungo, vai pegar o fungo, não vai? Então é o ano todo, gente. Raoni, como é que tá esse ano? E a gente fica pressionando. Qual vai ser a produção esse ano? Ele tem que ter uma bola de cristal, né? Porque depende disso tudo, não dá para saber.
0: E Bia, esses processos todos vocês foram descobrindo ao longo do caminho, né? E como é que começou esse interesse pelo azeite em específico? Por que o azeite?
1: O azeite é um alimento que a natureza nos entrega que melhor faz para a saúde. É uma coisa muito rica, né? Ela é boa para o sistema circulatório, ela é boa para a memória, ela é boa para o colesterol, ela é boa para a circulação, ela é boa até para quem tem problema de diabetes, e para a pele é muito boa. Então, além de ser um alimento incrível, é uma coisa muito ancestral. A oliveira, você falou que ela é sensível, mas ela é muito resiliente. É sensível o manejo dela por ela não ser daqui, mas ela aguenta muito. Você vê, nós temos aqui uma oliveira de 300 anos que foi plantada no Uruguai e está aqui linda, vigorosa e tudo isso. Então, é incrível. E toda a história, né? O azeite está em todo, presente. A oliveira está presente em todas as religiões, né? Todas as religiões têm alguma relação com a oliveira. Então, é uma coisa apaixonante, realmente.
0: E aí, esse processo de aprendizado que vem junto, né? Acho que qualquer pessoa que empreende no geral tem que lidar com muitos desafios, mas quando a gente está falando de empreender e com agronegócio também, com a produção, é outra história, né? Porque você tem que aprender também com os desafios que a natureza vai impor, e, enfim, são pontos mais delicados, né?
1: Agora, isso de você de ser um aprendizado, de você estar sempre aprendendo, é uma coisa também fascinante,
0: Com
1: né?
0: certeza.
1: A gente começou sem saber nada, conversando com os produtores que já tinham começado aqui no Brasil. Aí fomos, visitamos Chile, Argentina, fomos para Espanha, fomos para Itália. Acabamos escolhendo a Itália como nossa escola. Temos um consultor italiano. Maquinário italiano, enfim, a gente acabou abrindo um leque, abrindo um mundo todo novo para a gente, né? Então é fascinante você empreender essa altura da vida, produzir um produto maravilhoso que é reconhecido, isso dá uma satisfação para a gente incrível.
0: E também foi um processo aí de entender um pouquinho essa questão de receber pessoas também, né? De unir um pouquinho com o turismo.
1: Isso também aconteceu porque a gente viu que esse azeite brasileiro é um produto completamente diferente dos azeites que estão nas prateleiras de supermercado. É um azeite fresco, né? Os azeites que vêm para o Brasil são azeites de duas, três safras que são envasados recentemente. A legislação permite que o azeite que seja a validade dele seja a partir da data do envase. Então, às vezes, um azeite que já tem 3, 4 anos chega aqui como se fosse fresco, o que não é. Então, é um produto muito diferente. Então, esse mostrar a fazenda, oferecer uma degustação para as pessoas sentirem a diferença desse produto fresco com o produto clássico é muito importante. E a gente está conseguindo fazer essa mudança no consumo, no comportamento das pessoas. Agora, a nossa produção é muito pequena. O Brasil é o segundo produtor que mais importa azeite. O consumo é muito alto aqui no Brasil. Só que a produção de azeite brasileiro não chega a 1%. Não chega a 1% do consumo. Então é muito pouco, né?
0: Então a gente acaba dependendo muito da importação. E aí acaba acontecendo aquilo que a gente acabou conhecendo ali no tour um pouco, né? A gente não tem acesso a esses azeites com tanta qualidade e acaba não tendo conhecimento sobre aquele alimento que pode fazer mal para a saúde para quem não sabe lidar, não sabe mexer com ele,
1: Ainda
0: né?
1: não faz mal para a saúde, mesmo que seja um azeite não seja muito bom, a não ser que seja um lampante, um azeite falsificado, fraudado, misturado, não faz mal para a saúde, porque ainda é uma gordura boa, mesmo se já tiver com defeitos, entendeu? Mas é diferente, quer dizer, você estraga um alimento. Se você puser um azeite ruim no seu prato, você estraga o seu prato.
0: Com certeza. E aqui a gente está falando de um azeite tão puro que também tem um processo produtivo ali que ele tem esse cuidado, Bia. E até a gente, quando a gente fala, por exemplo, sei lá, dá para pôr num sorvete e aquilo vai dar certo, né? Então tem muitas opções justamente por ser um azeite muito fresco.
1: Sim, ele aporta um sabor a cada alimento, ele traz um sabor diferente, ele mistura ali com o sabor daquele prato e é delicioso, né? É muito gostoso. Agora, o processo industrial, que a gente não falou, também é muito importante. Porque primeiro é você ter um fruto saudável, você ter um fruto bom, mas não significa que você tem que ter um fruto bom para fazer um azeite bom, mas você pode estragar esse azeite. Se você puser azeitona boa numa máquina suja, vai dar um azeite já ruim, entendeu? Com defeito. Então, assim, o processo é muito delicado, é muita limpeza, é muito controle. Se você puser um fruto com antracnose, você contamina a máquina, é difícil limpar para depois você pôr um fruto saudável, para não pegar o gosto.
0: Até porque a gente está falando de um alimento que é mais oleoso. A gente sabe que é uma coisa um pouco mais difícil de limpar, de fazer a limpeza, né?
1: Sim, e ele puxa muito, ele puxa aroma de tudo, do ambiente, sabe? Então, a nossa fábrica é completamente asséptica, assim, parece um laboratório, uma sala de cirurgia.
0: E Raoni, eu também vi aqui, pelo pouquinho que a gente já conheceu da produção, a gente vai conhecer mais, um pouco mais daqui a pouquinho, que é preciso ter uma atenção especial também ao processo de poda. São vários processos que têm que ser feitos com muita atenção, né? Porque a gente está falando aqui, pelo que a Andressa estava explicando para a gente, se essa árvore está crescendo muito, é porque ela talvez não produza muito. Então, eu queria entender um pouco como que funciona essa lógica do crescimento da oliveira.
2: Então, assim, como essa região a gente tem muita chuva e é um solo assim mais argiloso, que dá muito vigor para a planta. Então a nossa oliveira, às vezes as pessoas de fora olham a planta com 2 anos, tal, não acredita no tamanho que ela tem, que ela tá já grande, né? Agora, anualmente a gente tem que fazer essa planta, ela tá dentro de um padrão, né? Já que a gente está tratando de um ambiente de produção. Então a gente tem que fazer poda anual, né, pensando na questão de abertura, do ramo, seleção dos ramos de produção. Não pode deixar uma planta muito fechada, muito alta, isso tudo vai dificultar na colheita, vai dificultar os tratamentos fitossanitários. Então, assim, a gente tem um desafio, esse é um grande desafio, é manter a planta no porte certo, com arejamento certo, para facilitar todo o processo de colheita, o processo produtivo.
0: E aqui a gente também vê que são várias qualidades, né?
2: Sim.
0: E quais são as diferenças e por que que é necessário ter mais de uma qualidade de oliveira?
2: A questão de ter mais variedades no talhão, na área, é para que ocorra a polinização. Cada variedade ela tem um polinizador, né? Às vezes alguma variedade ela consegue se autopolinizar, mas não é, quando você tem outra variedade é melhor. Então a gente tem, por exemplo, uma variedade grega, que é a Coroneic, que ela precisa de ter uma outra variedade para fazer a polinização. Se tratando de poda, por exemplo, a gente tem também, cada variedade tem um vigor. Assim, essa Coroneic, que é uma variedade grega, ela cresce, vegeta muito mais. Já a gente tem outras variedades, como a Arbozana, a Arbequina, que são variedades que vegetam menos, são mais fáceis de trabalhar a poda.
0: E aí, esse cuidado também com as pragas, pelo que a gente está entendendo, não são muitas pragas, mas podem ser bem prejudiciais, né?
2: Tem bastante praga, sim.
0: Tem bastante?
2: Tem bastante, porque assim, a gente está num ambiente, como falei, úmido, né?
0: Uhum.
2: E também tem calor, então a gente tem muito problema com fungo. É o nosso principal problema que afeta muito a qualidade do azeite é a antracnose. Né? Então, assim, tem variedade que tem mais antracnose, tem outras variedades que tem outro tipo de fungo. A nossa colheita, né, o desenvolvimento do fruto, o crescimento do fruto, ele se dá basicamente assim, primavera, verão. Né? A nossa colheita é no verão, então assim, embaixo de muita água. Então é preciso assim, estar com os tratamentos fitossanitários em dias também, né? Fazer pulverizações. O trabalho da poda é essencial nisso, porque você tem uma planta bem arejada, você tem mais insolação. Então, assim, todos os tratos fitossanitários durante o ano vão fazer com que você tenha um azeite, uma azeitona com mais qualidade.
0: E para a gente atestar essa qualidade, existem alguns processos também de seleção, de controle de qualidade, né? Que também é um processo complicadinho para a gente garantir que o azeite tenha essa qualidade que ele precisa ter, né?
2: Sim. Então, isso é muito importante porque cada cultivar ela tem um ponto de maturação específico. Né? Então, a gente começa colhendo variedades precoces. Aqui na nossa condição, começa final de janeiro, meio de janeiro, depende muito da característica climática do momento. Mas o ideal é a gente pegar cada variedade no seu melhor ponto de colheita. E quando a gente fala em azeite de qualidade, a gente busca fazer uma colheita com fruto menos mais verde, né? Um ponto não tão maduro. E isso faz com que a gente perca um pouco em rendimento. Mas por outro lado, a gente está garantindo qualidade, né? Que é o nosso foco é a qualidade do azeite. Então, cada variedade, assim, uma variedade você tem que olhar no ponto mais verde, a outra você pode deixar amarelar um pouquinho. Cada uma tem sua especificidade aí no processo.
0: E Bia, na hora de fazer toda essa seleção, também precisa ter vários profissionais aqui que também fazem parte, né? Hoje vocês trabalham com uma equipe de mais ou menos quantas pessoas?
1: Incluindo a equipe do turismo, são umas 30 pessoas. No pomar, são duas pessoas fixas para esse tamanho de pomar, mas a gente tem contratos temporários, por exemplo, agora na poda nós estamos trabalhando com mais pessoas. Na época da colheita, a gente contrata também os safristas, né? Então, dependendo do período, a gente contrata mais ou menos. Eu falei duas pessoas no pomar, mas na verdade são três, o ano todo, porque tem o tratorista também.
0: E para a produção mesmo do azeite também é preciso especialistas, né?
1: Sim, é o especialista que não existia no Brasil, né? É toda uma formação. Então, hoje a gente tem uma equipe boa que opera o lagar, que sabe fazer, mas a gente participa também. Eu, o Bob e outras pessoas da equipe, a gente participa todo ano degustando para ver o tipo de azeite que está saindo.
0: Também já se tornaram quase especialistas, né?
1: Sim, fazemos cursos, fizemos curso de degustação já umas 4 vezes na Itália, já fizemos, né, na Argentina, enfim. Aqui no Brasil mesmo.
0: Mas no geral a gente tem que buscar fora, porque realmente é uma coisa que a gente
1: Uma
0: ainda
1: coisa
0: não vê por aqui,
1: nova,
0: né?
1: sim, uma coisa nova. Para você ter uma ideia, existem uns painéis sensoriais que no Brasil tem um atualmente, está se formando um segundo. Esse painel sensorial é muito importante para atestar um azeite extra virgem. Aqui no Brasil a gente considera extra virgem a partir da análise química, que é um parâmetro químico. Analisa para ver se é puro, quanto está a acidez. A acidez não é do sabor, a acidez é um parâmetro químico para você saber se o fruto chegou saudável na fábrica, entendeu? Mas fora do Brasil existem muitos especialistas em degustação, porque o azeite, você viu na degustação, tem que ter três coisas, né? Tem que ter o frutado, aromas bons, não pode ter aroma de fruta madura, aroma de vinagre, aroma de azeitona, tem que ter aroma de folha, aroma de fresco, de fruta fresca. Depois, na boca, tinha um amargor, uma picância na garganta. E tudo isso tem que estar em equilíbrio, porque um azeite desequilibrado também não é bom. Muito amargo, pouco gostou muito picante, pouco amargo. Então, isso tudo é na hora da extração. Não adianta você pegar um fruto, jogar na máquina e ele sai. Você tem que ajustar. Vai bater menos, vai bater mais, que tipo de moedor você vai usar. Isso tudo é na hora da extração.
0: Perfeito. Bom, e a gente vai continuar conhecendo um pouquinho de todo esse espaço no próximo bloco, em que a gente vai até as oliveiras, vai ver como é feito mesmo esse processo de poda, esse processo de cuidado dessas árvores que com certeza produzem um azeite maravilhoso. A gente sabe disso porque a gente já experimentou. Vamos lá, próximo bloco. A gente já volta.

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0: Então, a gente faz a condução, a arquitetura da planta, a gente começa na fase jovem, quando ela é muda. A gente aqui no, na região da Mantiqueira, a gente busca trabalhar as plantas um pouco mais abertas. Para quê? Para facilitar a ventilação, facilitar entrada de luz dentro da copa. Isso assim ajuda muito no controle de doença, de praga, na qualidade do fruto. Então, quando é nova, a gente define a planta já formando em torno de 4 a 5 ramos principais, né? Que é isso aí. Buscar um tronco direcionado para um lado, outro tronco para o outro, e assim sucessivamente, para a gente ter uma abertura, facilitar toda a questão de ventilação da copa.
1: Sim. E aqui, para garantir também que esse fruto ele se torne um azeite de qualidade, tem que ter um cuidado especial no momento da colheita, né?
0: Sim,
1: Então,
0: sim.
1: como é o processo de colheita dos frutos também?
0: Como a gente prioriza a qualidade, a gente colhe os frutos mais verdes. Então a gente está aqui uma variedade chamada Herbequina, essa é geralmente a variedade que a gente colhe primeiro. Ela é mais precoce. A gente busca colher ela um ponto de maturação mais verde, que a gente tem menos problema com doença, menos problema com antracnose, para a gente levar o fruto com mais certeza te dá um bom azeite.
1: E aí a gente tem uma questão de expectativas também, né? Quanto se espera num ano bom, assim, num que tenha feito bastante frio, quanto se espera em questão de litros ou até de quilos quando a gente pensa na azeitona?
0: Bom, considerando um bom ano, em média a gente calcula aí em torno de 20 quilos por planta. Esse 20 quilos, ele vai dar seus 2 litros de azeite. Né? Assim, depende da variedade. Tem variedade que ela dá um rendimento maior que 10%. Mas em média, quando a gente considera variedades com menor rendimento e maior rendimento, a gente fecha geralmente em torno de 10% de rendimento.
1: Para fazer quando a gente pensa também no azeite e na quantidade de azeitonas, a gente também tem que pensar nos anos que não são tão bons. Então, em anos não tão bons, a gente já tem um outro cenário, né? E o que que a
0: Sim.
1: gente considera também? Um ano bom, um ano ruim?
0: Sim, a questão climática é determinante para uma boa safra. A gente já teve eventos aí de não ter frio no inverno, né?
1: Sim.
0: Que foi o ano de 2024, o inverno de 2024, que resultou na colheita de 2025. A gente passou assim com quase nada de produção, porque é uma planta de clima temperado. Planta de clima temperado, ela tem que ter somatório de horas de frio. E a oliveira, se não tivesse somatório de óleo de frio, ela não vai fazer a sua indução floral, diferenciação floral. Então, assim, são bastante variáveis os dados, né? Mas a gente já teve aí abaixo, às vezes, de 20 quilos para 5 quilos, 4 quilos.
1: E a colheita normalmente é feita em março.
0: A colheita começa para a gente aqui na Mantiqueira. Ela começa em janeiro, com as variedades mais precoces, né? Por exemplo, aqui, Herbequina. E depois a gente vai caminhando até chegar em março, né? Dependendo do local, chega a dar 3 meses de colheita.
1: Entendi.
0: Então as variedades precoces começam em janeiro, início de janeiro ou meio de janeiro. Depois vai caminhando as variedades de média maturação e depois para as tardias.
1: Então agora nesse período que a gente não vai ver azeitona no pé ainda.
0: Não, agora a gente vai ver a formação floral, né? A diferenciação floral que acontece aqui, ó. A flor começando a se desenvolver, né? Ela sai aqui dessa geminha logo acima da folha. Agora ela está formando, né, o racimo floral. Em agosto, final de agosto ou início de setembro, conforme a variedade, ela vai começar a abrir essa flor e vai acontecer o processo de polinização. E outubro adiante a gente já tem a formação de fruto.
1: E aqui, por exemplo, esse raminho aqui que a gente vê que tá com pouco, já é uma questão do clima mais quente ou não tem nada a ver?
0: Não, aqui que às vezes acontece de não ser tão uniforme, né, a florada. Então aqui ela vai vir, né, tá um pouco atrasada em relação a isso, mas ela vai acontecer. Já tá bem visível aqui, a gema, né, desenvolvendo.
1: E aí, quando a gente pensa na qualidade também de cada cultivar da oliveira, eles também vão ter um tempo diferente de desenvolvimento, né?
0: Sim, cada uma tem um momento.

0: da florada, cada uma tem um momento de, sim, de maturar o fruto. Então, assim, é uma. Na época da colheita, assim, são esses fatores que influenciam, né? Então, assim, olhar para a variedade tal, a arbequina, você tem o momento certo da colheita dela. Se você deixar passar, ela vai acumulando muita água, vai sendo mais suscetível a doenças. Então, cada uma você tem um mês, uma janela de colheita.
1: E também é importante saber como fazer a poda e como fazer a colheita, né? Para garantir a longevidade da planta.
0: Sim. A poda, assim, a gente faz geralmente na época de outono, outono e inverno. A gente sempre começa a poda um pouco depois da colheita, né? A gente termina a colheita em março, aí depois abril, maio começa a poda. Que é assim, é uma poda de produção. O que que a gente quer? A gente quer eliminar a vegetação da planta, os ramos vegetativos, e a gente quer trazer a energia da planta, né? Os fotoassimilados, tudo para ir para o ramo de produção. É a gente trazer mais energia para o ramo de produção, a gente tem mais tendência à florada e, consequentemente,
1: Períodos, a gente está no período de poda, outono e inverno, poda. E aí tem que ter uma técnica também para fazer isso, né? Explica pra
0: sim.
1: gente mais ou menos aqui, olhando, vendo na prática, como que funciona, como é feito, qual que é a atenção que tem que ter na hora de fazer essa poda.
0: Então, esse é o momento de fazer a poda de produção, né? O objetivo é o quê? É tirar o excesso de ramos vegetativos e focar a energia da planta nos ramos produtivos, né? Que são esses os ramos produtivos, né? Esses aqui, ó, que é onde a gente já está vendo o desenvolvimento floral.
1: Entendi.
0: Né? Os ramos vegetativos, eles são ramos, geralmente ramos eretos, né? Eles têm a característica de vegetar, né? Subir, crescer, engrossar muito, tirar muita energia da planta.
1: Entendi. Então tem que ter essa atenção de saber o que que está fazendo, quais são os ramos que está tirando.
0: Sim, exatamente. O momento certo de fazer a poda, né? Os ramos, quais são os vegetativos, quais são os doentes também, né? Acontece de ter alguma praga, alguma coisa, aproveita e já tira o excesso de ramo que pode ter alguma doença.
1: Vamos mostrar um pouquinho? Quero conversar com esse jovem aqui.
0: Ixi,
1: Qual que é o seu nome?
2: Donizete.
1: E faz tempo que você já trabalha nas oliveiras?
2: Um ano e pouco.
1: Um ano e pouco, mas já trabalhava
2: Não.
1: no setor agrícola, não?
2: Não.
1: E aí, o que que você tá achando? Como que é? Tem que ter o olho bom pra ver exatamente o que tem que tirar, né?
2: Tem que ter.
1: E aí, como é que você faz? Você consegue enxergar de longe,
2: Tem
1: não?
2: o tendão, a gente tem que dominar ele.
1: Entendi.
2: Né?
1: E aí, vai olhando certinho de
2: Vai,
1: perto.
2: a gente vai fazendo a volta e vai catando, tirando eles.
1: E antes você trabalhava com o quê?
2: Eu sou açougueiro.
1: E aí, veio pra cá, caiu de paraquedas.
2: Aqui é muito bom.
1: E aqui o Raoni que te ensinou?
2: Aqui foi o Fernando que deu as dicas. Ele passou pro Fernando, o Fernando passou pra mim.
1: E aí você foi aprendendo tudo.
2: É.
1: E aqui a gente tá vendo também que é um pouquinho desafiador, porque quem tá olhando ali na TV não vai conseguir ver, mas é bem íngreme, né? Então você tem que ter um certo equilíbrio para conseguir andar por aqui. Mas também tem trator. E aí o trator, qual que é o papel dele nesse meio todo?
0: Nosso trator, ele faz praticamente tudo, né? Pulverização, adubação. Aqui a gente joga os galhos dentro da poda para o meio da rua, ele passa uma trincha para triturar todo esse material. O trator, sim, é um baita de um equipamento, né? A gente não consegue manejar, dependendo do tamanho do plantio, sem trator. Ele faz praticamente todos os processos de cuidado da planta, né? Que não são manuais, como assim a poda. A colheita também, né? O trator é simplesmente para carregar o fruto, trazer
1: Entendi.
0: materiais para a área de colheita,
1: Então a poda é
0: mas
1: quase totalmente manual.
0: a poda é manual, né? Assim, aí essa questão de moer os galhos, triturar, que a gente usa o trator
1: E a
0: e
1: colheita a
0: implementa.
1: gente ouviu, Landres, que é possível ter uma ajudinha de um braço mecânico, mas que normalmente a maior parte também é feita manualmente, né?
0: Assim, dependendo da região, é possível sim ter uma colheita mais mecanizada, né? Depende muito de região e tamanho de plantação também. No sul, o pessoal tem lá mais privilégio, né? Área mais
1: Plana.
0: topografia melhor, área de plantio maior, que justifica comprar equipamentos tratorizados para adiantar o processo de colheita.
1: Aqui a gente está falando de uma produção menor, então a produção, o trabalho manual já supre 100%, né?
0: Sim. Aqui é manual, assim. A gente trabalha com umas derriçadeiras, né? Mas não deixa de ser um processo manual.
1: E aqui são quantos pés?
0: Aqui foram plantados 5 mil, e a gente está trabalhando aqui por volta de 3 mil pés. O resto foi tomado por doenças,
1: Tem
0: coisas técnicas assim.
1: formiga cortadeira, é isso?
0: Formiga é o de menos, é o menos problemático, assim.
1: É mais o fungo mesmo que a
0: A gente
1: preocupação.
0: tem um problema, assim, que no mundo, né, uma doença nova, que é chamada, uma doença bacteriana chamada Xylella fastidiosa. É uma bactéria que é muito recente, assim, ainda no mundo, no universo da olivicultura. E a gente descobriu, assim, em vários pontos aqui, em vários pomares, e ela é uma doença que não tem cura. Então, uma vez identificado na planta, o processo é erradicar. É uma coisa meio triste para falar, mas assim, não sei se vocês vão
1: Tem que
0: abordar isso.
1: matar a planta, não tem jeito,
0: Tem
1: tem
0: que
1: que tirar.
0: matar, tem que tirar.
1: Bom, é isso. Tudo precisa de expertise também, né? A gente vê que nada pode ser feito, até pode, mas nem sempre vai ter sucesso,
0: Assim, eu acho que hoje o setor, a olivicultura vem avançando, né?
1: né?
0: Ano a ano a gente, como técnico, né? A gente está atento às tecnologias, às novidades. Ano a ano a gente tem conhecimento maior do que do ano passado. Então a gente vai tendo conhecimento de variedades que não eram consideradas antes, mas são variedades produtivas hoje. A gente vai entendendo mais sobre doenças, pragas, assim. Vai aparecendo novas pragas, novas doenças, mas também novas formas de controle dessas pragas, dessas doenças. A gente vai tendo mais atenção e mais sabedoria sobre como tratar o solo, como adubar bem a planta, como fazer um bom manejo de solo, questão de poda também, né? Melhor manejo de poda, melhor situação para podar. Então, ano a ano, assim, a olivicultura é uma cultura muito recente, né, no
1: Sim.
0: Brasil. Então, assim, cada ano é um novo aprendizado.
1: Mas para você, como engenheiro agrônomo, o cultivo da azeitona, a produção do azeite de oliva no Brasil tem futuro.
0: Tem sim, tem futuro, assim, tudo depende de um bom projeto, né? Começa na escolha da área, né? Começa numa boa escolha de área, local, região, né? Concorrência de frio, ver a questão da topografia do terreno é muito importante. É uma cultura que precisa ser manejada. Então é preciso ter acesso às plantas para adubar, para pulverizar, para colher. Então, assim, fazendo uma boa escolha de área, um bom projeto, tem futuro.

E essa edição do Campo Paulista chegou ao fim. Dessa vez a gente veio aqui para a Serra da Mantiqueira para mostrar a produção do azeite de oliva e também provar que o cultivo das oliveiras aqui no estado de São Paulo também é possível e acrescenta ao grande potencial de cultivo de agricultura paulista. Eu espero que você tenha gostado de acompanhar tudo isso e se quiser conhecer de perto, é sempre fica a dica. Vem para cá, vem conhecer de pertinho e também fazer toda essa degustação que a gente teve a oportunidade de fazer. Porque, olha, o azeite brasileiro é muito bom, viu? E, com certeza, deve fazer parte da sua alimentação. A gente se vê numa próxima edição. Até mais!

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Ai Carmela é uma famosa peça teatral espanhola que narra a história entre dois artistas de cabaré na Guerra Civil Espanhola. A versão do audiovisual do espetáculo foi encenada no Teatro Sérgio Cardoso, em São Paulo. Vamos conferir.

0: aí procurando? Os que se recusam a ser apagados, os inconformados, e nos juntarmos para a gente não se esquecer, para não apagar a memória.
1: Quem?

0: A Flávia Couto, que é atriz do espetáculo, me apresentou esse texto. É, ela fazia, dançava flamenco e tem uma relação com a personagem dela, é uma artista de variedade que também é um bailaora de flamenco. E aí ela conheceu esse texto e me convidou para uma leitura. E eu me apaixonei muito pelo texto, é um texto muito potente.
1: A Carmela, ela é uma personagem assim, muito especial, porque acho que ela mistura dois momentos muito diferentes, né? Que tem um momento da linha do passado ou presente, que o que é o passado e o presente e o futuro, né? Justamente acho que essa brincadeira que o autor faz, que ele embaralha, né, os tempos, né? Esse tempo que é o tempo da memória, né, o tempo do presente, se não é uma projeção, né? Ele faz essa brincadeira. Mas aí a gente tem dois tempos, que é o tempo da morta voltando, né? É, ela voltando morta e instaurando um clima totalmente beckettiano, né? Que é a referência do Beckett. Ela foi muito importante na obra do Sinisterra, né? Do Teatro do Absurdo. Ele gostava muito do Beckett. E também do Brecht, né? O elemento épico, né? Que tem... que é mais na parte das apresentações. Então, é como se tivesse esse tempo dela visitando Paulino depois de morta, e eles vão lembrando, e aí tem esse tempo do acontecimento, da tragédia, né, que é o do passado, que é o da apresentação onde ela foi fuzilada. Né? E eu acho o que eu acho mais maravilhoso, né, no texto do Sinisterra, é como ele começa, ele consegue mesclar, né, a comédia com a tragédia, com o épico, como ele brinca com os gêneros, né? Tem momentos assim de pura poesia no texto, né? Ele coloca canções, então ele brinca muito com todas as linguagens e ele consegue fazer uma peça que tem um cunho político, né, que consiga falar de coisas muito importantes, né, do ponto de vista político, né, o apagamento da memória e várias questões, né, relativas ao fascismo, né, a esses regimes totalitários, o quanto eles foram opressores, e ao mesmo tempo tem humor. Né, tem humor, tem graça, tem dança, tem tudo, né? Então eu acho uma obra assim muito completa.
2: Ele encontrou as brechas entre ele e Samuel Beckett, e nós encontramos as brechas entre nós e eles e Samuel Beckett no nosso curso. Porque é um absurdo que a gente está vivendo. Então, quando ele entra recuperando dois clowns, dois miseráveis, eu falei, bom, é sobre isso mesmo, né, de alguma forma. Então, venha ele com seu amor pela Espanha, porque ao revisitar a Guerra Civil Espanhola, o horror, ele homenageia muitos artistas da Espanha que foram mortos durante a Guerra Civil Espanhola. Então, a gente também homenageia os artistas espanhóis, né, mais do que os nossos. Mas em algum lugarzinho a gente consegue falar sobre o Brasil e falar desse estrupício que, né, que desgoverna o país também, de alguma maneira. A gente quase fala dele, mas felizmente a gente não fala, mas todo mundo sabe. E o fascismo está aí, acenando com a bandeira o tempo todo, então a gente acena aqui também.
0: O trabalho, ele tem uma pergunta que se coloca, que é de não deixar apagar a memória, né? O espetáculo está o tempo inteiro falando disso. A personagem, ela inicia de uma maneira desmemoriada para, durante o espetáculo, atualizar essa memória, para que não se esqueça, para que não nos esqueçamos. E da importância deste lugar, né? O tanto que a identidade... afirmar a nossa identidade, afirmar a nossa condição como cidadão, como artista, os nossos valores, passa pela recuperação da memória, de não deixar com que a história se apague, não deixar com que as atrocidades históricas passem desapercebidas, porque há uma intenção de que a história seja colocada de lado, né? E essa falta de história, essa falta de memória é um dos fatores de uma ascensão perigosa de um fascismo no mundo, né?
2: Cecília Sterra faz esse convite, esse apelo, assim, maravilhoso no final da peça. Então ele declara, assim, abertamente que se ela volta morta, volta, porque lá onde eles estão mortos, eles estão numa campanha para o não apagamento, para o não esquecimento. Então, é um chacoalhão na gente, né, assim, para a gente ficar espertos, porque o apagamento está na vigência também, né, agora, uma vontade de apagar tudo, de cancelar tudo e tal. Então, é para a gente ver se esse negócio vai para o ralo e tampa esse ralo e essa coisa não volta mais.

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8: Começando o nosso Me Leva Especial, o rodeio, é isso mesmo. E hoje nós estamos na cidade de Jaguariúna, já adianto para você. Estamos dentro da arena para mostrar para você um dos maiores rodeios do país. Olha, tem muita coisa bacana e tenho certeza que você vai gostar. Apertem os cintos, ou melhor, apertem as fivelas e vamos juntos a partir de agora nesse Me Leva Super Especial. Bora! Bom, a gente começa dentro da arena aqui de Jaguariúna. Bota um papo com o Henrique aqui, que é o comentarista de rodeio, né, Henrique? Tudo bem com você?
9: Tudo bem, boa noite a todos. Prazer estar de volta aqui em Jaguariúna mais um ano. As emoções de Jaguariúna no Rodeio Festival e com as emoções do Rodeio Cavalos comentando com o Tiano por aqui.
8: Explica pra gente, explica pra quem tá em casa. Como que é ser comentarista de rodeio? O que que precisa pra ser um bom comentarista?
9: Você tem que saber, conhecer um pouco da história dos competidores, dos animais, do rodeio brasileiro, das regras, tem que saber também das regras. Você poder tentar explicar para o público detalhes que o locutor em 8 segundos não consegue explicar. Então, é um trabalho assim muito difícil, tem que fazer com muito amor, tem que gostar da produção e tudo que você faz com amor é mais bem feito, né?
8: Como é que você começou nessa vida aí, no circuito sertanejos, de arena? Como é que começou tudo isso?
9: Cara, eu comecei em 2002 como assessor de pista de locutor, quando eu tentei narrar rodeios, narrei várias provas funcionais e em 2007 comecei a comentar rodeio. Então, pro ano que vem, completando 20 anos de estrada, comentando os maiores rodeios do Brasil. Jaguariúna, Colorado, Rio Verde, Pernambópolis, Americana, entre tantos grandes rodeios, mas Jaguariúna com certeza é um rodeio diferente, é um rodeio especial que a gente espera o ano inteiro e poder estar aqui, levar as emoções, além dos 8 segundos com os locutores, interagir, falando das premiações, dos competidores, dos animais, é muito importante, estou muito contente.
8: O que mudou de 2002 para 2026 na sua vida de comentarista?
9: Cara, mudou tudo, cara. Na minha vida, tudo que eu tenho, eu devo ao rodeio, as amizades que eu conheci pelo Brasil inteiro, até fora do Brasil, a gente já esteve trabalhando também nos Estados Unidos. Então mudou muita coisa, acho que o conhecimento, todo dia a gente aprende alguma coisa. Eu sempre falo que a vida é uma escola, o rodeio é uma escola, a gente viajando, amizade pelo Brasil inteiro. Então, cada dia você aprende uma coisa, um detalhe diferente. Então, a gente tenta tirar as coisas boas e aplicar no nosso trabalho.
8: Com certeza. Como que é o sentimento, né? A gente vê vocês pisando dentro de uma arena, várias arenas. Você já pisou em várias arenas desde 2002, como você até mencionou. Como que é pra você? Sente aquele frio na barriga toda vez? Como que é?
9: Ah, com certeza, né? Quando você sente dentro de uma arena, você sente frio na barriga. Independente se o rodeio é Jaguariúna ou se o rodeio é uma cidade de 2 mil habitantes, eu tento levar a sério todo rodeio que me contrata, dependendo do tamanho da festa. Claro, uma festa maior, você tem aquela responsabilidade maior também, né? Mas você tem que dar a dedicação de todos os rodeios. Rodeio de cidade de 2 mil habitantes, tem cidade de 1 milhão de habitantes. Você tem que vir fazer uma entrega bacana, explicar para o público, porque hoje em dia o rodeio não é só para quem está assistindo. Hoje em dia tem as transmissões nas redes sociais, pelo canal do YouTube da equipe Roseta. Então você tem que saber o que fala, porque o microfone às vezes pode ser uma arma contra você. Então você tem que saber o que você fala, se concentrar, prestar atenção no que você fala, para você fazer um bom trabalho.
8: Já passou algum perrengue aí, algum comentário errado que você fez?
9: Já, a gente acontece quando erra, dá uma gaguejada ali, dá uma tropeçada, erra alguma palavra. É normal, só erra quem tá falando ali, igual cantor, tem cantor que erra a letra da música aí. Você faz parte do trabalho, então a gente tenta se concentrar ao máximo para poder errar o menos. E a gente tá aqui, o público pagou para assistir o evento, então você tem que... Mas chega no nosso horário ali, é a mesma coisa do artista no palco. Você tem que concentrar, saber o que vai falar, saber o que você vai falar do animal, do competidor, do evento, de tudo, cara. Então tem que ter muita atenção no que você vai falar.
8: Legal. Pra gente fechar, então, queria que deixasse um recado pro pessoal da TV Alesp. Pra quem quer ser um comentarista de rodeio, o que precisa e o que você deixa de recado?
9: Ah, o recado que quem tem seu sonho, corra atrás, independente se é comentarista de rodeio, locutor de rodeio, cowboy de rodeio, fazer tudo com amor, entregar nas mãos de Deus, ser persistente, que não adianta só esperar de Deus. Tem que persistir, tem que correr atrás, estudar. Quando eu comecei a querer entrar no rodeio, eu via muitas fitas de rodeio, na época era fita. Hoje é, tá no YouTube, tudo. É, fita de rodeio, revista de rodeio, estudar. É, interagir naquilo que você quer. Porque assim, às vezes o sucesso demora, mas o trabalho é árduo. Então vamos pra cima, pega nas mãos de Deus e tudo dá certo.
8: E agora, é o seguinte, obrigado Henrique mais uma vez. Ó, pessoal preparando aqui, nós estamos nos bastidores aqui. Aqui é a preparação, né? Do backstage aqui, o pessoal fazendo toda a preparação. Você tá vendo, daqui a pouco vai ser, vai começar, né? Vai começar de fato o rodeio aqui de Jaguariúna. E ó, deixa eu aproveitar o seguinte, pra você que tá em casa, você tá vendo aqui as imagens, né, do nosso cinegrafista Pavarotti. Aproveitando aqui, deixa eu ver aqui, Pavarotti, só um minutinho. Deixa eu falar com o nosso amigo aqui. Tudo bem, meu amigo? Como é que você tá? Tudo jóia?
10: Beleza.
8: A gente tá ao vivo aqui pra TV Alesp. O que você tá fazendo aí? Explica pra gente.
10: Faço desenho dentro da arena. E é cerimonial de abertura.
8: Você então vai colocar fogo aqui daqui a pouco?
10: Isso, vai colocar fogo aqui agora pra fazer a abertura, e onde os peão vai ficar tudo com fogo, cada time.
8: Você é o bebezão.
10: Isso.
8: Por que bebezão?
10: A história vem de longas datas.
8: Conta pra gente,
10: hein? Da cinta de rodeio que eu trabalhava uns tempos atrás aí.
8: Desde quando sai rodeio?
10: Eu rodei de quando eu nasci, que meu avô era tropeiro. Aí eu fui peão já, e hoje eu trabalho na equipe Roseta.
8: O que você sente toda vez que você tá no rodeio? Qual que é a sensação?
10: Ah, eu me sinto em casa. Rodeio pra mim é tudo, é vida, é o que eu faço, o que eu gosto de fazer e o que eu amo.
8: Obrigado, viu? Valeu, bebezão. Bebezão aqui também, ó. Continua com a gente, que é o seguinte, pessoal fazendo os preparativos aqui, ó. Daqui a pouquinho, então, tem o início do rodeio de Jaguariúna. E já aproveito para adianto para você de casa. Seguinte, nós estamos dentro da arena aqui para mostrar para vocês todos os detalhes desse rodeio de Jaguariúna aqui no nosso Me Leva Super Especial Rodeio. Fica com a gente aí. Galera, que dão atenção.
11: Nova Odessa.
8: Nova Odessa, você.
11: Nova Odessa também, Nova Odessa.
8: Primeira vez ou várias vezes?
11: Eu vim em 2015.
8: Quase 10 anos depois. E qual que é a sensação de estar voltando aí?
11: Gostoso, hein, cara. Parece bem gostoso a sensação de estar aqui.
8: Bom demais, tudo vocês aí.
11: Jaguariúna é bom demais, rapaz. Todo ano eu venho.
8: Que pim de bom aqui em Jaguariúna?
11: Eu não sei, a primeira vez minha.
8: Primeira vez?
11: Vou testar hoje.
12: Vai aproveitar hoje. Ele vai aproveitar hoje.
8: Então os amigos trouxeram você hoje pra tirar.
11: Vamos lá que o negócio é top. Eu falei, vamos embora então. Confio neles.
8: Legal. Agora é o seguinte, fala uma coisa pra mim. Pra estar no rodeio tem que estar trajado.
11: Opa.
8: Qual que é o traje ideal pro rodeio?
11: No mínimo uma bota, uma fivela e um chapéu, né, mano?
12: Uma fivela.
11: Ele tá trajado, ó. Chapéu.
12: Já ajuda já, né?
8: Já ajuda.
12: Tem que estar trajado.
8: É isso aí. Obrigado, viu? Obrigado. Ó, seguinte, nossos amigos aqui de Nova Odessa. E ó, você viu que eles falaram aqui, né? Chapéu, bota, tudo isso trajado. Inclusive, nós conversamos com uma comerciante aqui de Jaguariúna, que ela tem também, faz toda a parte artesanal de botas, de fivelas, faz a parte também de selas para cavalos e montarias, enfim. Nós vamos bater um papo, nós vamos ver essa entrevista junto comigo a partir de agora. Dá uma olhada. Estamos agora em uma loja bem famosa aqui de Jaguariúna. E ó, vou falar pra você, tem muita coisa legal, tudo relacionada ao rodeio. Rodeio de Jaguariúna aí que já tá a todo vapor, como você viu nas imagens. Nós vamos bater um papo agora com a proprietária, é isso que eu falo, Heloísa?
13: Uma das proprietárias. Aqui,
8: tudo bem com você?
13: Bem, você.
8: Bem demais.
13: Prazer recebê-los aqui.
8: Prazer é nosso, obrigado por atender a gente aqui, tirar um espacinho do seu tempo. Como é que veio essa ideia, né? Eu sei que vocês são a segunda geração, é isso?
13: Exatamente.
8: Primeira geração foram os
13: meus
8: pais?
13: Meus pais.
8: Você sabe explicar pra gente um pouquinho da história? Como é que veio a ideia de mexer com essa parte country? Como é que foi isso?
13: Sim. Jaguariúna, ela já tem origem dentro do universo da pecuária, especialmente da cafeicultura. Então, já é uma cidade que ela respira o sertanejo. Não vou nem falar o country, porque o country a gente trouxe ali de referências norte-americanas, né? Mas o sertanejo, o homem que põe a mão na terra, é algo que está enraizado em Jaguariúna. Meu pai, ele era do sul de Minas, ele trabalhava na Johnson, até então uma empresa aqui na produção, e decidiu montar uma loja. A princípio, começou como oficina para conserto das selas, para produção, pequenas produções com couro. E isso em 1989. E daí isso foi expandindo. E hoje nós somos uma loja que, além de ter a parte de selaria, de produção, nós também temos a parte de moda. Então, selaria, que a gente chama de, fala que é a tradição, que é realmente ali o produto que vai auxiliar o homem no campo, no trabalho, a gente também tem a parte de inovação dentro da moda country.
14: Legal.
13: Né? Então, foi assim que esse sonho que a gente vem continuando, existe há 37 anos, sabe?
14: Eu queria entender o seguinte agora, como que a Heloísa chegou, né? Que os pais estavam mexendo com isso. Você sempre foi envolvida, né, no processo aqui? Foi uma coisa assim, meio que obrigada ou não? Foi o gosto mesmo? Como é que foi?
13: Eu digo assim que, da mesma forma que, como eu contei ali, meu pai, ele trabalhava em indústria, ele teve um sonho, né? Com o pai dele já falecido, falando, filho, volta a trabalhar com couro. Eu senti também esse chamado, retornei para a loja, advoguei por um período.
14: Você é advogada?
13: Tá, isso, sou. Eu advoguei por um período, por um curto período, mas senti muito esse chamado, especialmente do comércio, né? Desse contato com pessoas, desse contato com essa troca que é o comércio. A minha irmã, a Silvia, ela é um ano mais nova que eu, sempre esteve aqui. Então, ela tá desde o início, juntamente com a minha mãe. Meu pai, infelizmente, veio a falecer, e a minha mãe continuou tocando a empresa juntamente com a minha irmã, e eu retorno. Mas isso faz uns bons anos. Hoje somos as três aqui. Tá. As três ali pegando. Então, cada uma tem um viés, né? Eu digo assim, uma potência. Compras, vendas, marketing, financeiro, e a gente consegue dividir isso e a gestão ficar bem redonda, cada uma no seu, na sua especialidade.
14: Legal, legal. Quais são as lembranças que você tem do seu pai lá, pequenininha, quando você começou? Que lembrança você tem do seu pai quando tudo isso aqui começou?
13: Especialmente o dom dele de ser comerciante. Meu pai é um comerciante nato, especialmente a pessoa mais apaixonada por cavalos que eu já conheci na minha vida. A gente recebe aqui, Fábio, muitos apaixonados por cavalos, né? Porque a origem de tudo isso aqui é o amor à natureza, especialmente ao cavalo, né? Você olhar para o campo e se sentir pertencente. É isso que faz você amar o universo sertanejo, o universo country.
14: O que mudou lá de quando começou, que você começou aqui, para hoje? O que você sentiu de diferença nessa mudança?
13: A inovação. É um mercado, falando do mercado country no Brasil, é um mercado que já foi, né? A gente tem 37 anos nessa estrada, mas ele já foi majoritariamente masculino. Uhum. Então, homens eram decisores, homens eram donos de negócios, e a gente vem acompanhando essa mudança para protagonismo feminino também dentro dessas empresas, falando de lojas country no geral e até mesmo de mulheres aí sucedendo em fazendas, em produções. Mas aqui, especialmente, o diferencial foi o olhar feminino diante de algo que já era colocado. Então, a roupa country, por exemplo, era calça, camisa e uma botina. A gente olhou para isso e a gente falou, poxa, a gente pode transformar isso dando um toque feminino. A gente pega a bota, que é uma ferramenta de trabalho ali do homem da terra, não é? E a gente transforma ela nesse dando um ar de glamour, transformando ela ali também para algo pertencente do universo feminino. Então, esse foi o ponto de virada.
14: Legal, legal demais. A gente fala o seguinte também, né? Como você mencionou, que antigamente era muito machista, né?
13: Sim.
14: Muito, podemos usar o termo machista, né?
13: Sim. Porque dominado ali, né?
14: Hoje mudou bastante, né?
13: Muito.
14: Muito, né?
13: Muito, muito.
14: E hoje aqui na sua loja você vê muitas mulheres chegando para comprar.
13: Muitas mulheres chegando, especialmente os homens chegando, né? Porque nós recebemos muitas famílias, né? E chegando e entendendo que uma mulher também, ela é uma autoridade para te vender uma cela. Ela é técnica o suficiente para te explicar qual a melhor sela de acordo com a raça do teu animal, com a tua estatura, teu peso. Então, sim, a gente vê essa puxada, essa grande virada e muitas mulheres acessando o mercado country.
14: Você chegou
13: mulheres.
14: Num ponto agora, assim, que é uma curiosidade que eu tenho. Claro, quem está em casa também deve estar curioso, porque nós estamos vendo aqui várias celas aqui, bem atrás de nós, nosso cenário aqui. A sela não são todas iguais. Cada uma tem um modelo específico para cavalo, corpo, é isso mesmo?
13: Exatamente. A sela, tal qual o seu tênis, ela tem o seu tamanho.
14: Certo.
13: Né? Então, isso vai depender da tua estatura, do teu peso. E também, algumas selas são específicas para algumas raças de animais. Então, por exemplo, eu tenho um quarto de milha e eu faço uma prova que a gente conhece, muito conhecida, que é o ranch sorting, né? Eu tenho uma sela específica do ranch, dessa modalidade. Ah, eu vou para o passeio. Eu tenho uma sela específica para passeio, uma sela mais confortável, mais cômoda. Então, tudo isso, quando você entra e você quer aprender, né? Eu, olha, comecei agora, comprei um cavalo, tá lá na minha chácara, tá numa baia. A gente auxilia ali do zero para que você tome a melhor decisão.
14: É, falando em economia, né? Rodeio de Jaguariúna.
13: Tá.
14: Como que é para vocês essa época do ano?
13: É o ápice. Eu digo assim que é o ápice. É, nós temos ali, eu não vou te dizer em números agora, uhum. quantos visitantes nós recebemos durante esse período, mas toda a cidade é impactada positivamente. Setor hoteleiro, restaurantes, as lojas em geral, o turismo, impacto assim é de ponta a ponta na cidade. É quando a cidade de 62 mil habitantes, né? Imagino que não sei se dobra, eu realmente não tenho essa informação para te passar, mas a gente sente assim, já nos dias anteriores que precedem o rodeio, a cidade é transformada num grande palco, assim. Total, eu chamo de nosso Natal.
14: Agora o ponto que eu queria chegar, a gente tô observando aqui algumas celas. Sim. E vários outros itens também. Você comentou que tem um ateliê. É um ateliê? É isso?
13: É uma oficina.
14: Oficina.
13: Oficina, vamos falar bem sertanejo.
14: Uma oficina. Oficina. O que seria essa oficina, para quem tá em casa, gente, entender um pouquinho?
13: Essa oficina, eu imagino que muitos nunca tenham visto. Acho que vai ser novo até para vocês aqui.
14: Olha,
13: sabe?
14: Só.
13: É uma oficina que a gente conta com um celeiro. O Luciano tá com a gente, já tem 37 anos, ele tem quase 30 anos aqui de loja, né, com a gente na produção. E é um lugar onde a gente constrói a cela do zero. É um achado, porque é uma profissão que também ela tá fadada, assim, aí diminuindo, né? O celeiro.
14: Sim.
13: É. Mas é incrível, é um trabalho do zero, é um trabalho com muito amor, é um trabalho de um artista.
14: Que depois tem esses resultados aqui que nós estamos vendo, né?
13: É isso
14: que legal.
13: Mesmo.
14: Heloísa, pra gente finalizar, eu queria que você deixasse um recado para as pessoas que estão em casa, pensando em empreender, pensando em começar alguma coisa. Pessoas que estão já há um bom tempo com uma empresa e estão pensando em desistir, queria que você deixasse um recado, olhando para a câmera, por gentileza.
13: Perfeito. Bom, então eu diria que especialmente dentro do universo country, todos nós temos um avô, um bisavô, que ele foi peão, não é? Então, se você olhar ali dentro da sua origem, alguém mexeu com a terra, colocou as mãos na terra, plantou, colheu. Então, o universo country, ele nos chama a isso, né? Esse contato, ele não é porque você quer ser um cowboy americano. Não, é porque a gente veio da terra, né? Esse contato, ele é muito nosso, é muito do brasileiro. Então, é um universo maravilhoso, é um universo muito cheio de maravilhas. Estar na natureza, estar no campo, estar no sertanejo, é muito nosso. Quanto ao empreendedor, coragem. Muita coragem, os desafios virão pela frente, com certeza, mas é muito prazeroso. E o mais prazeroso em empreender, especialmente no Brasil, é porque nós estamos uma terra de oportunidades. E mais ainda, você trazer pessoas com você é o que nos diferencia. Então, gerar mesmo emprego, gerar transformação, trazer pessoas. Então, se há um desejo no seu coração, há essa vontade, siga. Não vou dizer que é perfeito, tem os percalços, mas com certeza somos agentes transformadores. Vale a pena.
14: Eu vi que quando você fala da loja, fala do seu pai, fala de tudo, eu vi que seus olhos brilham, né?
13: Sim.
14: Porque realmente eu vejo que você tem muita paixão no que você faz.
13: Muita.
14: E isso é o mais importante de tudo isso.
13: Sim.
14: Quero te agradecer.
13: Que agradeço.
14: Dá um suquinho aqui pra gente fechar. Obrigado, viu, pelo bate-papo.
13: Eu que agradeço. Foi um prazer receber vocês aqui.
14: Prazer é todo nosso. Bom, então é o seguinte. O nosso Me Leva especial vai pro intervalo. A gente volta rapidinho, né? Só que ele vai e volta, e a gente volta com muito mais do Rodeio Direto de Jaguariúna para você, aqui direto, para a TV Alesp. Então, não saia daí.

0: Olá, tudo bem? No programa desta semana vamos falar sobre democracia, política, fiscalização dos recursos públicos, o poder de fiscalizar. Recebemos o conselheiro vice-presidente do Tribunal de Contas do Estado de São Paulo, Dimas Ramalho. Conselheiro, qual o destaque da nossa conversa, na sua opinião?
1: Bom, acho que tudo foi importante. Primeiro, o papel do Tribunal de Contas na fiscalização. O papel preventivo do Tribunal de Contas. Como o Tribunal de Contas pode prevenir, antecipar eventuais erros do gestor público nas várias instâncias. E também, evidentemente, por estar numa casa democrática, plural, legislativa, falamos muito sobre instituição, a importância de você preservar as instituições do Brasil. E, finalmente, o grande responsável por tudo isso, que é quem? O cidadão. Você que assiste, que vai acompanhar esse programa, que está muito bom.
0: O Alesp Conexão vai ao ar neste final de semana. Esperamos vocês. Até mais.
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3: Olha só, nós estamos agora no backstage aqui nos camarotes. Mostra aí, Pavarotti, onde o primeiro dia de shows, né? Wesley Safadão, tem também aqui ao lado, né? Zezé de Camargo, enfim. O Safadão vai chegar um pouquinho mais tarde. Mas o Zezé de Camargo já está aqui. Nós vamos entrar aqui, porque daqui a pouquinho ele vai ceder uma entrevista coletiva aqui direto do camarim dele. Nós vamos descobrir, ou melhor, nós vamos mostrar para você o que será que o Zezé... O que será que tem ali de banquete antes do show de Zezé de Camargo? Vamos acompanhar, vamos ver juntos... Vamos invadir esse camarim aqui? Bora? Vamos lá então, vamos ver o que tem aqui. Seguinte, nós estamos dentro do camarim de Zezé. Mostra ali, Pavarotti, o pessoal que tá em casa. Mostra ali, ó, pessoal. Zezé tá dando entrevista coletiva ali pra galera, toda a imprensa aqui reunida. Pavarotti mostrando nos detalhes, mas olha, algumas curiosidades que nós temos aqui é o que, que fica no camarim do artista, né? Por exemplo, tem uma belíssima salada de brócolis aqui com tomate, palmito, né? Tem também outras coisas aqui que nós não vamos abrir pra ser indelicados, né? Mas aqui, ó. Lanchinho, pão de queijo, frutas, claro que o artista precisa de tudo isso, né, pra ali fazer algumas coisas. E olha, uma coisa interessante, nós vimos aqui, é um quadro, né, tá vendo ali, ó, do pai do Zezé de Camargo e Luciano, que é aquele quadro ali, ó, meus filhos, cada passo de vocês me faz viver de novo, meu orgulho é eterno, mesmo que meus braços não possam mais abraçar vocês. Esse quadro aí, belíssimo, que fica aqui em cima de uma penteadeira, né, que é preparada aqui em Jaguariúna, pro Zezé de Camargo e Luciano, no caso aqui, o camarim do Zezé. Então é isso, nós estamos aqui mostrando para você um pouquinho dos bastidores, e daqui a pouquinho nós vamos bater um papo com o Zezé aqui direto do Rodeio de Jaguariúna. Fica com a gente.
4: Então, essa música veio do povo para mim, né? Como eu tenho um projeto meu sozinho, Rústico, e quando eu vi que as pessoas estavam abraçando essa música, o povo do Brasil, mais uma vez eu volto a dizer, a voz do povo é a voz de Deus. Quando eu vi que estava vindo de baixo para cima, tudo que vem do povo para você, que vem organicamente, naturalmente, é imbatível. Não adianta outros competir, botar dinheiro, comprar execução, tudo que não vai bater. A vontade do povo, ela prevalece em qualquer circunstância. Quando eu senti isso, eu não pensei duas vezes. Eu vou fazer uma releitura dela, gravar ela novamente no meu projeto. E liberei, coloquei nas plataformas digitais, principalmente no YouTube, e a música disparou hoje, a rádio, vendo o que ela estava fazendo, o estrago que ela estava fazendo, no bom sentido, abraçou também, e hoje é, eu acho que é a música sertaneja mais cantada do Brasil, disparada mesmo.
3: Sou de São Paulo. São Paulo, tô vendo você fazendo aqui várias fotos, né? Aproveitando a oportunidade para gerar uma renda, né?
5: Certo.
3: É isso mesmo, né?
5: Exatamente isso, inversão de risco.
3: É isso. Como é que é a inversão de risco?
5: Nós vemos várias pessoas, diversos locais do país, inclusive, tem gente de Minas, tem gente de São Paulo, tem gente do Rio de Janeiro, vem para cá, é uma parceria com o evento, tá? A gente faz as fotografias, né? Sobe na plataforma e o pessoal entra através do QR Code, tá? Todo o material é tudo por reconhecimento facial, tá? Então a pessoa faz uma selfie, aí a plataforma localiza todas as fotos que a pessoa aparece e vai dar para a pessoa escolher. A pessoa escolhe, já paga diretamente da plataforma e resolve tudo por lá.
3: Qual que é a importância desse evento para você como trabalho? Qual que é a importância desse evento para você como trabalho?
5: Bom, é uma fonte de renda, né? Então, a gente está direto, está aqui, São Paulo, Ribeirão Preto. Amanhã estou indo em Ribeirão Preto, saio daqui e vou para Ribeirão. Tá? E só a festa. Tá?
3: Que mensagem você deixa para as pessoas que querem começar a trabalhar e empreender, que estão paradas nesse momento?
5: Cara, levanta a cabeça, tá? Faz aquilo que gosta e manda, cara, vocês não têm que se arrepender. Faz aquilo que gosta, que vocês estão de boa. Beleza? Tá, agora só que eu quero que vocês fiquem aqui e vão fazer uma foto de vocês.
3: Com certeza, é isso. Valeu, valeu. É isso aí. Nosso amigo aqui, ó. Fazendo então aqui, ó. Vem cá, vamos juntar a equipe aqui, ó. Vem cá, vamos juntar a equipe aqui, ó. Olha lá, aproveitar e fazer essa foto aí, ó. Vamos lá, a gente estava passeando aqui, né, nos camarotes, corredores. Olha quem a gente encontrou. Mostra aí, Pavarotti. Mostra aí, a gente encontrou aqui a rainha, a princesa e a Miss aqui 2026. Tudo bem?
6: Tudo ótimo, e você?
3: Tudo jóia. Seu nome?
6: Maria Vitória Rodrigues.
3: Maria Vitória. Maria Vitória, uma dúvida que a gente tem, né? Como é que faz para ser rainha de Jaguariúna?
6: Gente, é uma grande responsabilidade. Eu vou ser muito sincera com vocês, mas é uma honra. E pra ser rainha, é só se inscrever no concurso, participar e acreditar que Deus realiza sonhos.
3: Então, como que é o processo? Só uma curiosidade, pra quem tá em casa entender.
6: Primeiro a gente se inscreve, eles abrem as inscrições, a gente se inscreve no concurso, e aí eles fazem uma seleção de todas as inscrições. De toda a seleção, são escolhidas 20 candidatas para passar para o processo seletivo online. Então, de todas as inscrições, são 20 candidatas escolhidas. Das 20, nós fazemos uma seleção de fotos. Essas fotos vão para as redes sociais, uma votação no perfil oficial do Jaguariúna. E depois, o pessoal vota.
3: Muito obrigado, viu, pela sua curiosidade. Vamos passear um pouquinho aqui agora. Vou pedir que o senhor...
7: Meu nome é Stephanie Victoria.
3: Stephanie Victoria. Stephanie, você é a princesa.
7: Princesa de...
3: Como que é ser a princesa de Jaguariúna?
7: Olha, a realização de um sonho. Tem sido tudo muito incrível. Eu nunca imaginei ver Jaguariúna por essa perspectiva. De pensar que eu já estive aqui tantas vezes do lado de lá. Imaginar que um dia eu ia subir no palco como princesa representando Jaguariúna. É a realização de um sonho e é maravilhoso.
3: Durante o processo tem alguns perrengues ou não?
7: Ai, teve muitos, muitos. A gente é meio pega de surpresa, tudo acontece muito rápido. Eu sou de muito longe, então a gente tem que trabalhar a logística para estar aqui, mas no final dá tudo certo. Deus está sempre aí com a gente.
3: Obrigado. Vamos falar aqui agora um pouquinho. Seu nome?
8: Gabriele Vieira.
3: Gabriele Vieira. Gabriele, você é de onde?
8: De Jundiaí, aqui pertinho, 30 minutos.
3: Ah, então não precisa ser de Jaguariúna exatamente para ser Miss.
8: Não, é um concurso nacional. Vocês têm vontade, que é um sonho. Se inscrevam ano que vem. Vai ser um orgulho passar essa faixa para vocês.
3: Qual que é a responsabilidade de ser a Miss do rodeio?
8: São várias. Envolve muita coisa. Envolve sonhos. Envolve a capital country do Brasil, participar com essas meninas maravilhosas. A gente se ajuda, é uma ajudando a outra, a gente se apoia. É maravilhoso.
3: Legal. Obrigado, viu, meninas? Obrigado. Então é isso. Todas elas aqui, ó, já conversando com a gente, batendo esse papo, é a Miss, a Princesa e a Rainha do Rodeio de Jaguariúna, aqui para a TV Alesp.

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4: Muito bem, estamos de volta com o nosso Me Leva super especial direto de Jaguariúna. É um Me Leva de milhões, é isso mesmo. Ó, vamos bater um papo agora sobre comida. O pessoal aqui acaba aproveitando, né, essa oportunidade de rodeio para levantar uma grana também. Seu nome?
5: Meu nome é Assueli.
4: Assueli, você é de onde?
5: Sou de São Paulo.
4: São Paulo, aproveitando aqui a oportunidade, né?
5: Aproveitando a oportunidade do evento.
4: Legal. Como é que é para você? Como é que você começou a trabalhar com milho?
5: Tá trabalhando no evento, né?
4: Sempre evento.
5: Sempre evento. Aí roda o Brasil inteiro fazendo evento.
4: Legal. Rodeios.
5: Rodeio.
4: Legal. Vários rodeios esse ano já.
5: Rodeio. Aí roda pra todo rodeio. Acompanha o evento.
4: Explica pra quem tá em casa o seguinte. Pra preparar um bom milho, como é que faz pra preparar um bom milho? Como é que faz? Como é que faz primeiro? Tem que escolher como é que é?
5: Não precisa escolher. Pega o milho e corta e põe sal e manteiga.
4: É isso. Faz... O milho tem que estar amarelinho, né?
5: Amarelinho, bem cozidinho também.
4: É isso aí. Como que é a procura do milho no rodeio? O pessoal gosta bastante?
5: É mais molinho o milho, se procura.
4: O pessoal gosta bastante do
5: gosta
4: milho?
5: Gosta bastante. É. Muito milho.
4: Tá certo. Você consegue preparar um pra gente pra ver sua agilidade? Dá uma olhada aqui, ó. Ele vai preparar um milho aqui pra gente. Dá uma olhada aqui, ó. Olha a agilidade dele aí, ó. Preparando o milho aqui, ó. É o programa de milhões aqui. Enquanto isso, o nosso amigo aqui do lado aqui, ó. Descascando aqui. Tem que descascar bem, né?
6: Tem, descascar e limpar.
4: É isso, deixar bem limpinho pro pessoal aproveitar e não comer com nenhum cabelo, né?
6: É, tem gente que não gosta.
4: É isso. Seu nome?
6: Mariana.
4: Mariana, obrigado, Mariana. Quanto tempo trabalhando aqui, Mariana?
6: Ah, eu tenho um pouco tempo. Ele já é mais um trecho.
4: Amor. Agora, o que, que vai por cima aí agora, hein?
5: A manteiguinha, sim.
4: Manteiguinha e salzinho.
5: É, uma coalhinha pra ficar bom.
4: Aí, rapaz, a manteiguinha por cima e
5: um salzinho.
4: Isso,
5: e um salzinho.
4: Pra ficar você.
5: Muito bom, ó.
4: É o de milhões esse aqui? Ah. Posso experimentar?
5: Pode.
4: Aí, ó. Aqui, ó. Tudo certo, nosso amigo Assueli aqui, ó. E, ó, vou falar pra você uma coisa. O rodeio aproveita, né? Aproveita aqui o rodeio. Muitas pessoas acabam tendo essa oportunidade, né? Obrigado pela entrevista, tá? Valeu.
5: Valeu, obrigadão aí.
4: Então é isso, ó. Muitas pessoas aproveitam a oportunidade, né, do rodeio. E também pessoas locais de Jaguariúna também, que já tem ali um restaurante famoso na cidade, que parece um pouquinho Texas. Nós vamos bater um papo com o Alexandre agora. Ele que tem esse restaurante aqui na cidade de Jaguariúna, conhecidíssimo. Você vai entender um pouquinho melhor do que eu tô falando. E, olha, televisão ainda não tem cheiro e não tem gosto. Mas você vai ficar com muita vontade, vai ficar com água na boca. Dá uma olhada. Pois bem, olha só onde nós estamos agora. Calma, esse cantinho que você tá vendo aí nas imagens não é o Texas, na verdade é o Texas, mas é o Texas brasileiro, né?
7: É o nosso Texas brasileiro.
4: Tá bem, Alexandre?
7: Tudo bem, querido.
4: Obrigado por receber a gente.
7: Eu que agradeço você por estar aqui com a gente, conhecer um pouco da nossa história.
4: É isso aí.
7: Obrigado.
4: E agora vamos começar falando um pouquinho desse local onde nós estamos aqui, o Texas brasileiro, o Texas de Jaguar.

0: Gaúcho, pô, cara, vai estourar aqui. Cidade do rodeio, cidade do cavalo, teu bar é texano. Eu falava, bar texano?
1: Que é isso?
0: Que é isso, bar texano? E eu, pra mim, bar, eu sou de família muito humilde no Rio Grande do Sul, a gente é de uma cidade muito pequena também, lá de Camaquã, né? E eu fui acostumado na vila. Então, pra mim, bar, o que eu conhecia de bar era aquele barzinho na esquina de casa com um monte de cara bebendo. Então, pra mim, eu falei, cara. O cara tá me chamando no restaurante de bar. Não
1: Comparação,
0: é
1: né?
0: possível, né? Aí depois, com o tempo, fui aprendendo, né? Aí eu comecei a olhar muito filme americano, com essa parada de, ah, teu restaurante é texano, texano, texano, texano. Me motivou a querer saber mais da cultura texana, né?
1: Bacana, você falou que abriu em 2020, né, na pandemia. Como é que foi? Que o mundo, né? A gente não fala do Brasil, mas o mundo tava naquela incerteza, né? Passando por um momento difícil. E vocês abrindo um negócio. Como é que foi?
0: Eu não acreditava. Eu sou um cara que eu não acredito, ou vai dar errado. Eu não tenho plano B. O meu é o A e até o final, né? Então, até que me prove ao contrário, muito provado, com provas mesmo. Aí eu, mas assim, alguns amigos meus que viajavam falavam, Gaúcho, cara, a Europa lá estão pilhando gente na rua. Falei, não é possível. Aí o cara mostrava a imagem. Eu falei assim, ah, não, isso não chega no Brasil. Aqui no Brasil não vai, não vai, cara. E chegou. Aí começou teve todo aquele caso de fecha, abre. Isso atrapalhou nós muito, né? Mas criou nós resistente, né? A um negócio, né? Foi bem difícil esse momento da pandemia.
1: Foi complicado, né?
0: Foi muito complicado.
1: Vocês fecharam por um período também, né? Teve que fechar.
0: Deixa eu. Tinha aberto 2 meses. A gente não tinha embalagem para delivery. Então, nem adiantava abrir. Que o nosso negócio era na mesa mesmo, né? E eu, por gerar, assim, com a minha família, essa experiência, tipo, eu também, já desde o começo, quando eu fui abrir, eu já queria gerar a experiência de poder o cara chegar aqui, conversar comigo, conversar com a minha família, estar tá num ambiente, tipo, um quintal da casa.
1: Sim.
0: Que aqui, não é nada mais, é um quintal rústico. É um quintal da casa rústico. Então, eu sou muito, assim, apela pro delivery. Cara, se eu apelar pro delivery, o cara não vem aqui. Cara da região, cara da minha cidade, ele não conhece o Malena.
1: A ideia é vir
0: A
1: aqui.
0: ideia é o cara tem que sentar na mesa aqui, curtir o country, comer aquela carne defumada, comer os steak, entendeu? Então tá junto conosco, os garçons dando tiro pra cima. Aquela a gente deixa o povo bem, bem à vontade aqui, né? Nossos clientes e tanto os funcionários, né?
1: Legal. A gente fala aqui, nós estamos em Jaguariúna, e Jaguariúna é considerado aí um dos maiores rodeios também que nós temos no nosso país. Como que é para você nessa época do rodeio aqui no, na, no, no restaurante de vocês?
0: A época do rodeio para nós é muito boa, né? Porque sempre a gente já tem o nosso movimento normal, né? Ele dobra, triplica o movimento do restaurante e a gente faz de tudo para servir bem, atender bem o cara, porque a gente sabe que hoje as redes sociais entregam muito a experiência, não consegue entregar a experiência que vive aqui, mas entregam tipo como é o lugar. Só que sempre quando tem o rodeio, ele dobra depois o movimento. Então a gente sempre se prepara, já prepara agora para fazer esse bom atendimento, para depois dar esse início no bom atendimento, que vai continuar de novo, né? Então sempre dobra o movimento no restaurante. A
1: Legal.
0: gente vem aí, a gente está no sexto ano do restaurante, né? 2020, sexto ano. E sempre aumentando. Até hoje o restaurante não parou de aumentar.
1: Que bacana, bacana demais. O que que você dá de dica hoje para quem está querendo começar um negócio? Ah, eu quero abrir um restaurante. O que que você dá de dica aí para essas pessoas?
0: O que eu daria de dica para a pessoa que vai abrir um negócio é entender. A gente, assim, eu comecei a fazer tudo que eu faço hoje dentro do restaurante. Tudo que eu faço dentro do restaurante hoje foi coisas que eu faço na minha casa, para minha família. Então, tu tem que entender, ah, vou fazer um hambúrguer. Você tem que entender do hambúrguer. Ser perito no hambúrguer, não
1: Mas de
0: é
1: qualquer jeito, né?
0: entender. Tu tem que ser perito naquilo. Quando foi para partir pro negócio da carne, que é o na lenha, assim, eu não sou um cara que. Eu tive sempre problema de sentar num lugar para aprender, para estudar. Mas eu vou ler livro, o que me interessa. Fala assim, ah, lê um livro de romance. Não, esquece. É um livro de carne. Tem esse vídeo desse cara nos Estados Unidos. Eu vou olhar todo o vídeo, vou escutar.

0: Ah, vou traduzir, mas eu quero ser perito naquilo. E aí, automaticamente, eu vou pegando. Ah, se o cara fosse fazer um café. Cara, todas as coisas que você for fazer, ela tem um processo. Nós estávamos conversando antes sobre carne, né?
1: Sim.
0: Então, tudo tem um processo. Eu acho assim: a parrilha uruguaia, a parrilha argentina. Eu prefiro a uruguaia, por ser descendente de uruguaio e pela minha técnica que eu desenvolvi de fazer a carne, eu prefiro parrilha uruguaia. Ferrinho quadrado, bife de carne de dois a três dedos, lá 18 de altura da brasa, entendeu? Às vezes o cara chega aqui, pô, gaúcho, eu faz 10 anos que eu faço churrasco em tal lugar, cara, não tinha visto assim. Eu falei, cara, eu desenvolvi um negócio e é sempre desenvolver um negócio para mim não ficar no lugar. Eu já desenvolvi a parrilha para mim não ter que ficar lá. Eu fiquei durante um tempo, um ano ali, quando a gente estava treinando a galera, e depois eu saí. E até hoje a carne sai do mesmo jeito que foi desenvolvido. Mas por quê? Porque eu pensei nesses detalhes. Então a ideia é para quem vai abrir um novo negócio, né, mas não perdeu o negócio, o
1: Sim.
0: PMA, é o cara ser crica. Tem que ser perito no que vai fazer.
1: Persistente também, né?
0: Persistente.
1: Senão não dá certo, né?
0: Não, senão não
1: Não adianta.
0: funciona, né?
1: Bom, só para você de casa entender o seguinte: tá vendo imagens aí do nosso cinegrafista, né? O Daniel Perrenon, nosso Pavarotti, fazendo as imagens aí, ó. Várias imagens legais dentro da cozinha. Agora fala uma coisa pra mim: essa imagem que tá passando aqui é uma costela que vocês têm aí defumada, né?
0: Costela,
1: Fala um
0: essa
1: pouquinho
0: aqui.
1: dessa costela aí.
0: A costela foi assim, a costela a gente tinha só lenha de laranja aqui. Um dia que a gente comprou um defumador pequenininho. Ah, vamos fazer uma carne defumada. A gente pegou a costela, fez normal. Sal, pimenta do reino, colocou no forninho lá da costela, foi defumando, né, defumando. Cara, aí a gente, vamos experimentar pra ver, eu acho que já fazia umas 10 horas que ela tava defumando. Cara, a gente colocou num prato, ficou, falou, cara, que costela é essa? E aí a gente chamou a dona Mônica pra experimentar, a Mônica, melhor que picanha. Eu disse, então a costela foi pro cardápio. E a costela tá até hoje no cardápio.
1: Hoje eu posso falar
0: É
1: que é o
0: 5 anos,
1: diferencial.
0: é o diferencial nosso, é a costela defumada.
1: Quem vem aqui,
0: É o
1: pede a costela.
0: prato-chefe hoje, é o
1: Pede a
0: nosso
1: costela.
0: prato-chefe.
1: Legal. Bacana. Deixa eu agradecer você pelo bate-papo, por atender a gente aqui também. E ó, me leva, vai pro intervalo rapidinho, a gente continua pro Jaguariúna, passeando e mostrando para você muito mais do rodeio. Não saia daí.

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2: Olá, tudo bem? 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
4: Muito bem, estamos de volta com o nosso Me Leva Especial, direto de Jaguariúna. Obrigado pelo carinho da sua audiência. E, ó, aproveitando para falar um pouquinho sobre esse espaço onde nós estamos, primeiramente, dá uma olhada nas imagens de drone do nosso cinegrafista Daniel Perrenot, mais conhecido também como Pavarotti, sobrevoando aqui o espaço onde nós estamos. Um espaço magnífico, né? Um espaço de mais de 500 mil metros quadrados aqui, cabendo muitas pessoas, enfim, uma arena gigantesca com montarias, várias ações, enfim, muita coisa boa onde nós estamos aqui direto de Jaguariúna. Eu aviso para vocês já de antemão o seguinte: rede hoteleira lotada, rodovias lotadas, porque muitas pessoas acabam saindo de outras cidades e vindo para Jaguariúna. Outras pessoas saem de outros países, né, e vêm para Jaguariúna também. Por isso, a cidade ali com mais de 60 mil habitantes acaba não suportando muitas pessoas de fora. E com isso, as pessoas procuram cidades próximas, Campinas, Olambra, Pedreira, Serra Negra, para se hospedarem. É isso mesmo. E ó, aproveitando que nós estamos batendo esse papo aqui, eu e você, você e eu, nós conhecemos uma fazenda famosíssima aqui de Jaguariúna. Uma fazenda muito grande mesmo. Vai vir as imagens daqui a pouquinho. E aproveito para te falar uma coisa. Pensa um lugar bonito para você que quer fazer casamento, você quer fazer uma festa, enfim, um lugar bonito, um lugar, assim, que faz a conexão com a natureza, tem todo um espaço, todo um ambiente, enfim. Você vai entender junto comigo essa entrevista que nós vamos bater esse papo agora, a partir de agora, aqui no Me Leva, super especial, direto de Jaguariúna. Dá uma olhada. É isso mesmo, olha só onde nós estamos agora, aqui no nosso Me Leva Super Especial, direto de Jaguariúna. Olha só, você está vendo aqui algumas abelhas, porque aqui tem abelhas nativas, aqui do Camanducaia. Nós vamos bater um papo, antes de mais nada, nós estamos com a Ariane aqui. Tudo bem, Ariane?
5: Tudo ótimo.
4: Obrigado por atender a gente.
5: Obrigada a você pela visita.
4: Imagina, obrigado. A gente já ficamos encantados aqui com o espaço, com o verde que temos aqui. Que bacana ter esse verde aqui em Jaguariúna, né?
5: Maravilhoso, e a gente faz de tudo para aumentar esse verde. Sim. Né? A gente está em vários projetos de recuperação ambiental da nossa propriedade, já plantamos milhares e milhares de árvores, olha a abelhinha aqui. Ela... E a natureza responde
4: tá junto com a gente.
5: Com toda essa fartura, né? Com muitos pássaros, com abelhas, com a fauna. Aqui é incrível, a gente tem muitos bichos, assim, Mata Atlântica, então é um bioma que é um dos biomas mais biodiversos do planeta e realmente é uma natureza que é um presente.
4: Legal. Você que está em casa nesse momento, ó, não se assuste se você vê uma abelha sobrevoando aqui, voando aqui entre a gente, um passarinho aqui de repente, porque nós estamos em meio à natureza aqui. né, nessa fazenda maravilhosa aqui em Jaguariúna. Quem que é a Ariane? Se apresente, por gentileza.
5: Bom, eu sou a Ariane Sudati, Bueno Sudati. Eu não falo muito o meu sobrenome Bueno, por quê? Bueno é um sobrenome histórico em Jaguariúna e não tem origem na minha família. Por que, que é um sobrenome histórico? Porque foi a família Bueno que fundou a cidade, né? Um dos fundadores da cidade é o Amador Bueno, e o pai do Amador Bueno, que é o Salvador Bueno, começou a vida aqui nessas terras, aqui nessa propriedade. Construiu um casarão incrível, que existe até hoje, a gente tem esse casarão do século XIX super preservado, e até hoje a gente preserva a memória desse espaço. A gente está aqui num espaço que foi a antiga leiteria da fazenda. A gente também preserva a capela histórica, que foi a capela onde começaram as cavalarias antonianas. As cavalarias antonianas constituem as principais procissões aqui da história da cidade e existem até hoje. Então, é um espaço de memória, de história, de cultura, de natureza. Realmente, essa propriedade é um privilégio.
4: Com certeza. A gente vê também, né, um espaço bonito que remete a muitas coisas do passado também. Nós vimos ali uma capela que tem a construção dela, se eu não me engano, 1930, mais ou menos, né? Se eu não me engano, ali tá no chão escrito isso. E eu queria que você falasse um pouquinho do espaço, né? Um pouquinho dessa história, como é que é preservar essa história, como que é para você ter um espaço como esse aqui em Jaguariúna.
5: Olha, é, como eu disse, um privilégio. Essa fazenda veio para minha família na pandemia. Então, assim, é, a gente mudou para cá num momento que era um momento de muito sofrimento para todos nós, para toda a sociedade. E a gente começou a morar aqui e a gente foi se apaixonando pela história do espaço. E aí a gente entendeu que era uma oportunidade para a gente de mudar de vida e de cuidar disso e de resgatar a história desse lugar que estava muito apagada e silenciada. Então, a gente foi restaurando toda a fazenda, restauramos a capela, restauramos o casarão, construímos esse espaço de eventos onde era uma antiga fábrica de leite, uhum, e começamos a trabalhar a fazenda também como espaço de abertura e de visitação da sociedade. Porque a gente entendeu que esse patrimônio, que é um patrimônio histórico e ambiental, ele precisava abrir as suas portas para que as pessoas pudessem estar aqui e que pudessem também. A gente tem, no Brasil, infelizmente, a gente tem pouquíssimos espaços de cultura, de história, de memória. Então, a gente entendeu essa importância do espaço não só para a gente, mas para toda a sociedade, para toda a história da cidade e para toda a história do país. Porque a gente tem aqui uma arquitetura que marca a história do país, que é uma arquitetura do café. A gente tem uma fazenda que tem uma origem escravocrata, a gente ainda tem a senzala doméstica dentro do casarão. Então, assim, são espaços de memórias importantíssimas para entender as nossas raízes e a nossa sociedade hoje também.
4: Você falou que vocês tiveram, né, essa oportunidade durante a pandemia, né, um período difícil, sim, como você bem mencionou. Como é que foi para você ter a notícia? Olha, vocês vão ter agora uma fazenda para tocar, vai ter uma fazenda aí para vocês. Como é que foi? Como é que foi?
5: Não foi uma notícia que caiu do céu, né?
4: Como é que foi isso aí?
5: Foi uma luta. Uhum. Foi uma luta para conseguir adquirir a fazenda, porque ela pertencia a um grupo de americanos que não moravam aqui. Aliás, mal passavam por aqui, né? Pelo Brasil. Então, a negociação foi muito difícil, a parte documental da fazenda estava muito complicada. Nós somos uma família de advogados, isso ajudou bastante. A gente conseguiu liberar a documentação da fazenda, assim, mas foi muita luta. Não foi uma coisa assim, ai, vamos para a fazenda. E quando a gente chegou na fazenda, é outra luta, porque a fazenda estava 20 anos abandonada.
4: Nossa.
5: Então, na verdade, assim, é um trabalho árduo, foi tudo muito difícil. Não é que a fazenda caiu do céu, ela não caiu pronta, ela não veio, assim, sabe, por acaso. Foi um processo de lutas, assim, sucessivas, né? Primeiro para a compra, depois para a restauração, e até hoje a gente luta muito para manter o espaço, porque é um gasto muito grande. A nossa receita, a gente não quis trabalhar com gado, porque a gente sabe que o impacto ambiental da criação de gado é muito grande. Então, a gente trabalha com cultura, a gente trabalha com entretenimento. E é essa a nossa única fonte de renda. Então, por isso, é muito importante que a sociedade conheça o espaço e nos apoie.
4: O espaço, qual que é o espaço aqui que nós temos?
5: Olha, no total, a gente tem uns 50 alqueires. Claro que a fazenda foi sendo, ao longo de 2 séculos, ela foi sendo fragmentada. A gente tem agora um condomínio aqui colado com a gente, Porém, é um espaço muito privilegiado ambientalmente também. A gente tem aqui um morro, não sei se você notou.
3: Sim, sim.
5: E esse morro, que é a nossa APP, faz uma barreira ecológica com a cidade. Então, a gente está praticamente dentro da cidade, mas a gente não sofre um impacto urbano, porque a gente tem essa barreira ecológica, sim, que é incrível, que a gente luta muito para que ela continue sempre verdinha e linda.
3: Legal.
5: E... cada vez mais verde.
4: E tá mantendo isso. Fala uma coisa para mim. Você falou que a receita de vocês agora é...
5: casamentos, eventos, festas. E a gente recebe escolas também, porque a gente construiu aqui um espaço de educação ambiental para as crianças. Por ser um bioma muito importante, que é a Mata Atlântica, e por ser um espaço que une natureza e cultura, acho isso super interessante, que a criança vem, ela tem ao mesmo tempo imersão na natureza e na história dentro do nosso espaço.
4: As crianças ficam malucas aqui, né?
5: Ai, é tão gratificante.
4: É legal, né?
5: Nossa, a gente recebeu carinho... é, assim, vivenciar esse dia com as crianças na fazenda, assim, é maravilhoso, porque elas esquecem totalmente dos celulares, elas voltam a ser criança. Então, assim, é maravilhoso.
4: O que falta para você, ainda que você não atingiu ainda o patamar, o que falta mudar aqui?
5: Muita coisa.
4: Tipo que...
5: porque a gente não para de sonhar.
4: Sim.
5: Olha, eu não sei se você reparou nessa paisagem, mas a gente tem uma coisa sui generis aqui, que são silos de concreto, que furam aqui o nosso terreno, e eles são muito bonitos.
4: Uhum.
5: Todo mundo pergunta, nossa, mas o que, que era isso? Isso aqui era estacionamento de caminhão? Não, gente, nem tinha isso. Então, eram silos para armazenar os cereais. Então, eu sonho, assim, em um projeto que transforme, são 6 silos imensos, pelo menos 2 desses silos num grande auditório, para a gente poder ter palestras de grande porte, receber recitais, orquestras. Esse é um projeto que está na manga, a gente precisa trabalhar muito.
4: Sim.
5: E várias outras... recentemente a gente descobriu aqui também na paisagem uma antiga esterqueira. Essa esterqueira fazia parte de um projeto de conter o esterco para não poluir o rio naquela época. Então, assim, a gente ter consciência da importância de recuperar as matas ciliares aqui de todos os rios do Circuito das Águas.
4: Mas tem aquela história, né? Se você fizer plantar uma coisinha, uma sementinha aqui, essa sementinha um dia vai germinar e vai virar uma árvore gigantesca.
5: Sim, é por isso que a gente trabalha e preza tanto a educação ambiental das crianças.
4: É isso.
5: Porque são essas sementinhas que a gente está tentando plantar.
4: Ariane, quem que era a Ariane antes de estar aqui na fazenda?
5: Nossa, que pergunta incrível. Outra pessoa. Bom, eu sou formada em Direito e em Letras. Fiz uma carreira acadêmica aí bem sólida até a pandemia. Era professora de Direito, fiz meu mestrado, fiz meu doutorado na Faculdade de Direito da USP, fiz meu pós-doutorado na Unicamp e trabalhava muito na área da educação. Depois que eu fui para a fazenda e que eu tive esse desafio de cuidar desse lugar, eu realmente me deu uma virada. Eu comecei a trabalhar com educação, mas não mais na universidade, mais voltada para esse público das crianças. Porque, para mim, eu trabalhei no meu doutorado com a questão ambiental. Então, até me emociono. E, assim, vendo todos esses impactos e toda essa destruição, para mim, hoje faz mais sentido trabalhar com a educação das crianças.
4: Com certeza. E,
5: e fazer na prática. Então, eu acho que eu deixei de ser essa teórica e coloquei a mão na massa para reflorestar, para plantar, para proteger, para receber as escolas. Então, essa era a Ariane do passado, muito na parte da pesquisa acadêmica. E hoje a Ariane de hoje é uma Ariane da praxis ecológica.
4: Sim.
5: É uma Ariane que trabalha com educação de crianças e que trabalha na prática com esse espaço. E, claro, a gente precisa construir um espaço que se sustente financeiramente. Então, a ideia de fazer casamentos e eventos aqui, que está sendo um sucesso, que está sendo incrível. Então, todo esse amor e essa dedicação, tanto à natureza quanto ao espaço, já surte muitos efeitos. Então, acho que a gente, assim, está colhendo os frutos desse trabalho e a gente segue muito feliz.
4: Agora eu queria que você deixasse um recado para quem quer começar a empreender, para as pessoas que estão em casa ali. Ah, eu estou com vontade, mas tenho medo. Que recado você deixa?
5: Olha,
4: Porque, aliás, né, você começou ali na pandemia. Tinha um medo por trás disso.
5: Totalmente.
4: Né? Então, mesmo. Que recado você deixa para essas pessoas?
5: Sim, a gente tem que ter coragem. Tem que ter coragem, tem que ter força, tem que ter resiliência, porque você cai, tem que se levantar, cai de novo, tem que se levantar uma hora. Você consegue ficar de pé. E o aprendizado, eu acho que é caminhar com um aprendizado, mesmo os fracassos ensinam, aliás, são os fracassos que nos ensinam muito. Então, pegar isso como lição, não desistir, ser resiliente. E também, o que eu acho um fator importante no empreendedorismo é que a gente não empreende sozinho, a gente precisa de equipe. Então, a gente precisa gerir seres humanos. A gente tem que ter uma empresa humanizada, com gestão de pessoas de uma maneira humanizada. E isso acho que dá um sentido maior para o todo, sabe? Você entender que você trabalha, o trabalhador, ele, essa ideia de exploração, de pegar e de se livrar um pouco dessa ideia, se livrar totalmente dessa ideia, na verdade, e trabalhar com a ideia de um grupo que você precisa gerir, que é um grupo heterogêneo, e a gestão de pessoas é a riqueza da sua empresa. A riqueza da nossa empresa aqui, com certeza, é o nosso grupo de trabalho que vem desempenhando um trabalho de excelência em todos os nossos eventos. Sem esse grupo de trabalho, a gente não teria sucesso. Então, eu acho que é muito importante. Empresas diz respeito a pessoas também, né? Não é só processos. Porque a gente vê hoje formação, essa formação empresarial, muito foco nos processos. Padronizar processos, isso é muito importante, mas nunca perder o olhar humano para a sua equipe.
4: Com certeza. Quero te agradecer pelo papo.
5: Imagina, eu que te agradeço muito.
4: Te agradecer por receber a gente aqui também. Sentimos muito bem aqui, muito bem acolhidos. Você viu que o nosso auxiliar ficou até à vontade ali, né? Deitado ali na rede. E te agradecer. Se você quiser acrescentar alguma coisa aqui para o pessoal, fica à vontade.
5: Não, eu quero convidar vocês a conhecerem a Fazenda, dizer que vocês são muito bem-vindos, que tudo que a gente faz, na verdade, é voltado para o outro, é voltado para receber aqui nossos convidados. Então, sigam o perfil da Fazenda, que é Fazenda SPA Francisca, no Instagram, tá? Que tem outras Santas Franciscas aí pelo Brasil. O nosso é SPA Francisca. Sigam o perfil da Fazenda e apoiem o nosso trabalho.
4: É isso. O nosso bate-papo então com a Ariane, um bate-papo com sorrisos, um bate-papo com emoção. E você conhecer um pouquinho mais dessa fazenda maravilhosa aqui de Jaguariúna. E aproveito para deixar o convite para você também. E ó, nosso programa vai ficando por aqui. Um Me Leva Especial direto de Jaguariúna. Você vai ficando com imagens aí do nosso cinegrafista Daniel Perrenon Pavarotti. Agradecer toda a nossa equipe, nosso motorista Paulo Gabriel e também nosso auxiliar Francisco Aquino, o Chiquinho, que está junto com a gente também aqui, como você bem mencionou. A equipe é o que faz tudo, né? A gente tem que agradecer, porque nós somos uma engrenagem e um acaba dependendo do outro para levar para você um trabalho maravilhoso aqui na TV Alesp. Forte abraço para você, obrigado pela sua companhia. Fique agora com imagens do nosso cinegrafista. Até mais.

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13: Olá, quantas mulheres que são competentes, independentes, admiradas e ao mesmo tempo vivem cansadas, tensas e com uma enorme dificuldade de simplesmente pedir ou receber ajuda. Mulheres que conquistaram voz sim, mas muitas vezes sentem que precisam usá-la em permanente estado de defesa. Hoje, aqui no Mulheres que Transformam, nós vamos propor uma conversa sobre uma conquista fundamental, a autonomia feminina, mas por um ângulo menos discutido, o preço subjetivo que muitas mulheres estão pagando para ocupar os espaços que conquistaram. Para essa conversa, eu recebo Alessandra Figueiredo, advogada com 24 anos de carreira, atuação no STJ e no STF, e uma trajetória dedicada também à defesa dos direitos de mulheres e meninas no Brasil e no exterior. Doutora Alessandra Figueiredo, seja muito bem-vinda ao Mulheres que Transformam aqui no Estúdio do Tribunal. Uma honra, um prazer recebê-la aqui.
14: Muito obrigada, Karen. O prazer é todo meu, querida, estar aqui com você hoje. Batendo um papo, né, talvez um tanto quanto informal, digamos assim, mas tão importante para o nosso dia a dia.
13: Exatamente, com a sua experiência vai ser ótimo a gente trazer essa experiência, o seu conhecimento, né, é uma mulher que transforma, por isso que você está aqui e a gente vai ter um papo mais leve e ao mesmo tempo extremamente importante.
14: Claro.
13: Então, doutor, o que a gente percebe é que muitas mulheres fortes estão cansadas, seja pelo excesso de número de tarefas, seja por um trabalho que as cobra, o papel de mãe, o papel de provedora, enfim, são várias, a mulher tem várias camadas. E por que que tantas mulheres fortes se sentem tão cansadas?
14: Isso é um ponto, eu acho que muito importante, Karen, para a gente trazer um pouco. Eu adoro dados e estatística, né? Tem um estudo que fala que no ano passado a mulher teve uma média de 27 horas de trabalho doméstico, enquanto o homem teve 11,5. Então, eu acho que esse dado é importante, é importante porque você vê o quanto a mulher forte ficou, digamos, com mais que o dobro da carga horária de trabalho hoje. E aqui, por favor, não é uma conversa sobre homens e mulheres, isso é muito importante. É uma conversa sobre a codependência, como é importante que a gente caminhe juntos. Então, primeiro que a mulher, ela teve, e nós falamos muito disso, que conquistar a autonomia. E essa palavra ficou um pouco confusa, né? Porque, por que autonomia? Eu preciso ser independente. Mas a independência, infelizmente, começou a ser entendida como solidão. Então, a mulher começou a pensar, poxa, se eu sou provado o tempo todo, eu tenho que provar a minha competência. Quando eu entro em uma sala, eu entro num ambiente, está todo mundo olhando para mim. Então, eu tenho que fazer o a mais para mostrar que eu sou capaz. E aí, eu volto para minha casa e não existe um equilíbrio ainda das demais tarefas, das tarefas de cuidado. Então, isso é um pouquinho aqui do começo da nossa conversa. Então, assim, é muito fácil a gente olhar e falar por que que a mulher está cansada. E eu gosto muito desse termo. As mulheres estão cansadas.
15: Que a sensação, né, que como você me trouxe numa conversa que a gente teve nos bastidores, que autonomia não significa dar conta de tudo. E é isso que está acontecendo agora na maioria das vezes.
14: Exatamente. E daí isso acontece, a mulher se sente sozinha, porque ela entende que se ela for perguntar, digamos, uma líder, eu sou do direito, ah, nossa, eu entendo sobre a lei, sobre a matéria tal, mas será que se eu não perguntar, se eu perguntar, eu vou demonstrar vulnerabilidade? Eu vou demonstrar fraqueza? Eu vou demonstrar que eu não sei? Então ela, na verdade, é forte, ela se forja, digamos, dessa fortaleza e no final nós estamos exaustas.
15: E esse debate sobre ter independência feminina, por que que a gente está usando esse termo? Esse termo, hiperindependência.
14: É porque está completamente ligado ao que nós estamos conversando agora de autonomia. Então, o que está acontecendo? Isso é um movimento que mulheres e homens, que com certeza vão assistir aqui o nosso podcast, vão entender muito bem. A mulher olha e fala, não preciso de ninguém. E o ninguém é ninguém, não é? Não preciso de homens. Eu não preciso da minha mãe, eu não preciso do meu pai, eu não preciso dos meus amigos, eu não preciso de homens para dar conta do meu expediente. Então, o que tem acontecido, eu tenho que tomar muito cuidado para falar isso, né, pelas minhas convicções pessoais, mas o que tem acontecido é essa hiperindependência, né? Então, a gente vai para o superlativo, ela acaba não criando essa codependência, e aí eu sempre falo que é a questão, infelizmente hoje, da ordem. Se as coisas não são ordenadas, que é virtude, se as coisas não são ordenadas, elas ficam desequilibradas. Então, a partir do momento que você tem a hiperindependência, você acaba tendo uma desordem desse ambiente de comunidade que nós vivemos. E aí você começa a ver tantas situações acontecendo, né? A gente está em um índice sugênero de divórcio, a gente está em uma situação hoje que mulheres não querem mais ter filhos e está tudo bem, mas quando você pergunta para grande parte dessas mulheres, elas falam, porque eu não dou conta. Porque filho tá caro, porque eu já não dou conta da minha vida, então como que eu vou fazer isso? Porque tudo depende de mim. Então ela não pensa que ela vai ter um parceiro ou uma parceira para dividir essa vida. Ela não pensa que ela pode ter uma comunidade, né? Quantas pessoas não têm mães, é a vizinha
15: que
14: ajuda.
15: A rede de apoio, né? A rede de apoio.
14: Exatamente. Então ela vai pro extremo. Eu tenho que dar conta. E a gente volta para a primeira pergunta. Ela fica exausta.
15: Exatamente.
14: Nós, né? Eu quero deixar bem claro. Nós ficamos exaustos.
15: E doutora, nós conquistamos, né? Acho que cada vez mais autonomia, independência. Nós conquistamos voz. E por que que nós ainda sentimos tanta necessidade de nos defender, de nos provar cada vez mais? Muitas vezes a gente está num ambiente de trabalho e nós notamos que as mulheres, muitas vezes, precisam se provar mais para serem respeitadas. Você vê dessa forma? Por que que a gente ainda continua com essa batalha interna?
14: Eu vejo porque essa provação, e aí se a gente olhar para trás, Karen, são muitos anos aí, né, da desigualdade, né, que a mulher, e por favor, a gente não pode esquecer isso, que a mulher, ela conquistou a autonomia financeira, a autonomia econômica, a autonomia social, né, de igualdade, de direitos, mas na prática a gente sabe que não é bem por aí. Porque como a maioria dos ambientes ainda são ambientes masculinos, e eu trouxe aqui só o exemplo de horas de cuidado semanal, então você quer comparar, cara, uma mulher que ficou 27 horas cuidando em tempo médio com um homem, e por favor, a comparação no seguinte sentido, eu não estou falando nem biologicamente, talvez pelo menor cuidado que ele teve, ele dormiu melhor, ele está mais forte. Sem falar do ambiente, que quando os ambientes são majoritariamente masculinos, a mulher ela já entra, mesmo com voz, mesmo com essa conquista, pensando que ela precisa provar aquela competência.
15: Precisa ser destaque para ser notada.
14: Exatamente. E ela começa a pensar na excelência. Eu sou uma pessoa que defende excelência, mas eu defendo a excelência sem a autocobrança realmente excessiva, né? Porque o que é perfeito em um mundo tão corrido como o nosso? Numa rotina tão corrida como a nossa, né? Tantas pessoas hoje falam de faz o básico. Eu adoro quando eu escuto isso, mas o básico é básico, né? Já tá falando. O básico tem que ser feito, mas As pessoas estão buscando tanto essa excelência, a mulher ela tem esse perfil. Eu preciso ser muito boa, eu preciso ser excelente para que minimamente eu seja aceita.
15: E o mundo corporativo, ele está muito competitivo. Então, assim, ou você se destaca por um mestrado, por um doutorado, por um curso, enfim, o que quer que seja, ou você está fora do mercado. A concorrência está muito maior. Se a gente olhar para um tempo passado, não sei se eu estou equivocada, mas a sensação que a gente tem é essa no dia a dia.
14: Nós vamos falar de mundo corporativo, você sabe que é a minha praia, né? Na verdade, eu tenho muito orgulho. Eu falo que eu sou uma advogada do empresariado brasileiro. Eu acredito muito na força do empresário. O mundo corporativo, ele ainda é majoritariamente masculino, né? E nós vamos olhar por muitos fatores, né? Quantas mulheres CEOs nós temos, quantas lideranças femininas nós temos. Aí a gente vai olhar lá para o nosso teto de vidro, nosso telhado de vidro. Por quê? Porque a mulher ela vai se deparando, como nós sabemos, com maternidade. Ela vai se deparando com os cuidados, muitas vezes familiares, afazeres domésticos.
15: Relógio biológico.
14: O relógio biológico. E com isso, elas não conseguem progredir. Porque, vamos lembrar, elas sentem, por mais que tenham voz, que elas não competem de igual para igual. Porque elas estão cansadas e a gente volta. E elas estão sempre nesse excesso, estão sempre na busca do excesso. Então, sem dúvida, a competitividade ela está altamente acirrada, mas como nós também falamos nos bastidores, nunca se falou tanto em soft skills, nas habilidades interpessoais. Então, principalmente numa era de inteligência artificial. Então, a importância, claro, de você buscar a tecnicidade em um ambiente que tem tanta informação. E você tem que buscar formação. Uhum. Mas eu acredito que essa inteligência geral das habilidades interpessoais, ela sem dúvida nenhuma, independente de homens e mulheres. E a mulher talvez, por muitas vezes, ser mais intuitiva, por ser mais sensível. Ela consegue, ela consegue entender melhor esses ambientes e se posicionar melhor. Muitas vezes. Mas, infelizmente, por todas essas atribuições, a gente acaba ficando um pouquinho aquém. Mas uma hora dá certo.
15: E, Alessandra, qual que é o custo emocional de uma mulher ter que provar competência o tempo todo, destaque o tempo todo, ter essa habilidade que você trouxe aqui, que é essa relação interpessoal com as pessoas, né? Falar bem, se posicionar bem, circular bem, é uma vantagem pela sensibilidade da mulher, né?
14: Dúvida.
15: Se torna competitiva, se torna ali, ela, portas se abrem muitas vezes por isso também. Qual que é o peso emocional, qual que é o custo emocional que essa mulher tem por ter que juntar tudo isso, dar conta de todas essas demandas?
14: O custo emocional hoje, Karen, ele está sendo, na minha opinião, algo muito caro que a mulher está pagando, né? Então, a gente está na geração da ansiedade, não só nós, mulheres, mas como toda a população, com índices de depressão gigantescos. E aí eu vou querer lembrar aqui a nossa excelentíssima ministra Carmen Lúcia, porque eu acompanho quando ela fala como a mulher, muitas vezes, ela tem que se encolher para caber nos espaços. E quando ela se encolhe para caber, na verdade, ela não vive o que a gente já conversou sobre essência. Quem ela verdadeiramente é. E se a potência está na essência, ela não vive o potencial completo dela, profissional, pessoal. E quando isso acontece, infelizmente, o preço emocional que ela está pagando hoje é doenças. Doenças psicossomáticas. Infelizmente, às vezes pela falta de tempo, Karen, você sabe quantas pessoas não conseguem se exercitar, não conseguem se alimentar bem, e é cobrado delas disciplina, uhum, né? Então, assim, esse peso emocional, e a mulher, em grande maioria, ela acaba racionalizando essa emoção, né? Uhum. Por que que eu tô sentindo isso? O que que eu tenho que fazer? O que eu tenho que procurar? Que horas? Então, infelizmente, eu sinto que isso é algo que tem que ser muito procurado hoje em dia. Eu acho que autoconhecimento, já se fala muito sobre isso, né? O autoconhecimento realmente das suas potências, das suas fraquezas, das suas vulnerabilidades, eles precisam ser colocados em ação hoje. Caso contrário, realmente o custo emocional tem sido muito alto.
15: Você falou comigo uma frase nos bastidores que eu achei interessante, que acho que vale para a gente trazer aqui para quem nos assiste conseguir refletir, que só vive a excelência, só alcança o topo, só alcança a excelência quando há essência, quando nós nos dedicamos com amor, quando aquilo é natural, quando nós amamos o que fazemos, né, e nos dedicamos de forma mesmo, assim, quando eu falo a gente dá a vida, porque amamos o que fazemos, e aí alcançamos a excelência. quem não ama o que faz, ou quem está ali numa situação, porque é aquele emprego que surgiu, é aquela oportunidade que apareceu, você acha muito difícil que a pessoa alcance a excelência?
14: Olha, é possível, cara, eu acho. Trazendo um pouquinho para mim, né? Então, eu falo isso para você e para todos, que eu sou apaixonada pelo direito, que eu sou advogada de alma, como diz um sócio meu, a advocacia é o estado de espírito, eu acordo me sentindo advogada, que orgulho que eu tenho dessa profissão. E nós lidamos muito com problemas, né? É natural, na verdade, temos que ser excelentes solucionadores de problemas, eu uso aqui a palavra excelência. E eu brinco, né? Como que você consegue cuidar dos problemas dos outros se você não está cuidando de você? Nunca se falou tanto em autocuidado. E com isso, a gente volta um pouquinho, a gente falou de autoconhecimento, né? De excelência, de quem verdadeiramente eu sou. Então, eu vou te dar um exemplo de quem a Alessandra Figueiredo é. Eu sou uma pessoa altamente espontânea. Sempre atuei no mundo corporativo. Falo alto, trabalho isso em mim, eu começo falando baixo, eu vou aumentando meu tom. Eu dou risada alto. Se eu acho engraçado, eu tenho que colocar a mão na boca porque eu tenho que segurar a minha risada, o meu tom. Que muitas vezes é inapropriado. Só que quando você vai descobrindo que aquela risada, ela tem que sair, que você não pode segurar, aquele momento verdadeiramente foi engraçado. E que a naturalidade, a essência, ela conecta. A vulnerabilidade conecta.
15: Ou seja, vulnerabilidade e força podem caminhar juntas, então.
14: Sem dúvida nenhuma. Na verdade, eu acho que a força, parte da força vem quando você mostra o quão fraca e muitas vezes desconhecedora você é de algum ponto, aquela outra pessoa que está ali com você, ela se identifica com aquele ponto e, como eu sempre falo que a gente vive em comunidade, naquele momento a gente faz dupla, ou a gente faz trio naquele problema, naquela ocasião, naquela oportunidade. E ali vem a potência, e ali vem a força do extraordinário que eu falo, que é você sabendo quem você é, o que você faz bem, o que você não faz bem, você pegando o que você faz muito bem e aplicando, encontrando no outro que te complementa. E aí, minha querida, eu falo que não tem para ninguém. Eu costumo usar uma expressão de manhã, quando eu tenho um problema muito grande para resolver, eu brinco na minha casa, eu falo, eu vou ali arrasar e já volto. Porque
15: hoje seria Farmaraura. E, doutora, eu queria falar um pouquinho também sobre o feminismo, né? O feminismo discutiu muito a independência da mulher. Nós precisamos falar mais sobre interdependência e como os homens enxergam esse movimento todo.
14: Então, eu vou tentar aqui, eu falei para você que eu queria trazer uma linguagem simples hoje, né? A gente vai falar de políticas públicas, de Lei Maria da Penha, eu falei não.
15: Sem juridiquês.
14: Isso, eu falei, vamos...
15: A gente vai chegar nas leis, mas primeiro
14: Vamos leve hoje. O que eu acredito é o seguinte, o feminismo, e a gente de novo não pode deixar de olhar para isso, ele trouxe essa autonomia econômica, financeira, social, como a gente comentou. Nós temos hoje, como falamos, a Lei Maria da Penha, nós temos hoje a questão da criminalização do feminicídio. Então, assim, a gente tem algo muito forte trazido pelo feminismo e que a gente não pode deixar de avaliar. Agora, a hiperdependência é o que a gente estava falando de você sair da ordem. Quando você fala, eu não dependo de ninguém, fica sozinha, fica cansada, não busca o apoio natural de outras mulheres, de outros homens, do seu meio, eu tenho muito cuidado que isso fica desequilibrado. Então, a gente tem que ter respeito, muito respeito ao feminismo. Nós estamos aqui pelo feminismo. Mas também buscarmos o equilíbrio. Como
16: agora,
14: sempre,
16: quando a gente fala do aumento...
15: E uma coisa que a gente fica pensando quando
16: de
15: a gente
16: de violência,
15: inclui os homens nessa conversa, né? Nós estamos educando meninos, os meninos de hoje, para conviver com mulheres verdadeiramente independentes, né? E meninas para exercer esse papel de poder e de liberdade, que se nós olharmos para as nossas avós, bisavós, era completamente diferente. Então, nós já... Mas acredito que daqui para frente essa tendência só cresça. Como é que os meninos estão sendo preparados, os meninos de hoje, para esse mundo? É algo natural que eles já vêm, já crescem observando? É algo que tem que ser mais trabalhado na sua visão?
14: Eu acredito, né, como nós conversamos, existe muita informação, mas não existe formação. Eu acho que isso, e a gente vai entrar um pouquinho na questão social, né? Sem dúvida nenhuma, os meninos estão vivendo tudo isso. Mas será que nós estamos conversando com eles? Se você perguntar para mim, eu acho que não. diretamente, que fique muito claro, né? Então, vamos pensar nesse burburinho de informações. Olha, não pode matar a mulher. Vamos pensar como isso chega no ouvidinho deles. Não pode matar as mulheres. Ah, você tem que fazer a mesma coisa que as mulheres dentro de casa. Você precisa apoiar, você, enfim, precisa acolher, precisa ouvir, precisa ser mais sensível às diferenças. Mas, ao mesmo tempo, eu não acredito que se você não tem um trabalho específico, como a gente vai falar logo mais, por exemplo, uma educação na escola.
15: Isso vem de base da primeira infância?
14: Isso vem de base, eu não tenho dúvida nenhuma. Isso está na base, porque se você vai lá para frente, o que vai acontecer? E a gente vai falar disso, as mulheres estão formadas já. Então, assim, elas já estão com seus traumas, os homens também já passaram por aquele momento, já são adultos, fica muito mais difícil. Será que o que a gente não está fazendo hoje é remediar? Quando você fala assim, olha, você vai ser punido por um crime de feminicídio, mas assim, você tem a lei, mas e na prática? Então, é um problema social muito grande que eu acho que não está sendo tratado da maneira que tem que se tratar, mas nós estamos aqui para fazer isso.
15: Violência contra a mulher, doutora, começa muito antes da agressão física. Nós temos falado muito aqui em prevenção. E há várias instituições públicas que estão trabalhando nessa escuta na mulher, com ouvidoria, com conselho, né, com lugares apropriados para ouvir essas mulheres, que uma proibição já é uma forma de agressão, uma fala mais alta já é uma forma de violência, e isso é algo que tende a crescer com o passar do tempo, numa relação. Você acha que a violência começa de que forma, antes da agressão física?
14: Karen, você já viu assim que quando falam assim que para as coisas melhorarem, elas precisam piorar? E assim, às vezes, são os extremos, né? Então, a gente está vivendo hoje, como você está falando, muitos órgãos, associações, olha, a gente tem que prevenir, tem que fazer, que bom, isso é uma conscientização. Eu lembro da época do câncer de mama, da conscientização do câncer de mama. Nós tínhamos a camiseta com aquele símbolo. Eu lembro, criança, até então não se falava naquilo. E as mulheres começaram a fazer exames preventivos, certo? Então, eu acredito hoje que nós estamos falando em tanto tipo de violência, violência psicológica.
15: A vicária que foi discutida agora com, né, com a Lei Maria da Penha.
14: Exatamente, nós estamos falando de importunação sexual, né? Então, antes assim, será que era normal? As pessoas, ah, você é bonita, você é uma mulher elegante, ou daquilo, ou você vai receber um convite, ou... Enfim, é normal, não é normal? Estão falando sobre isso hoje, tipo, não, isso é uma importunação. Tem mulheres que vão enxergar isso dessa maneira, tem mulheres que não. Tá tudo bem, eu entendo que aqui tem um limite, que esse é o meu limite, que a gente vai caminhar nesse sentido. Então, o que, que eu acredito? A violência, sim, ela pode ser psicológica, ela vem em um tom agressivo, ela vem em um... Não veste essa roupa?
15: Manipulador.
14: A menina entende, ou a mulher entende. Ah, não, ele tá com ciúmes, né? Olha que situação, que legal, eu sou amada.
15: Dependendo da maturidade, né? Ela acha
14: exatamente,
15: que isso é sinônimo de amor.
14: Exatamente. Então, eu acredito que nós hoje convivemos com muitas situações que ainda serão tipificadas como violência. Não sei nem se na nossa geração. Então vai piorar, acho que é extremo, e depois desse extremo a gente realmente voltar um pouco e ver, não, isso aqui é uma questão de compostura, ou isso aqui não, isso aqui é um excesso, mas a violência hoje ela está em todos os locais. Se a gente for pensar tecnicamente, como você falou, manipulação psicológica, as ameaças, os ciúmes doentio,
15: a
14: propriedade do corpo, né? Sim. A propriedade do corpo, a ministra Carmenusa fala muito nisso, tipo, peraí, mas você não é meu dono, né? Eu visto o que eu quero, eu faço o que eu quero. Então, enfim, isso vai guardar conexão com a hiperdependência, independência, aí a mulher vai pro extremo. Não, eu não preciso de você. Porque eu tenho meu dinheiro, eu tenho minha autonomia. E daí essa situação de violência, ela aumenta. Não, mas eu sou seu dono, né? Então, eu acredito que a gente está falando muito de violência doméstica, mas, sem dúvida, a gente ainda vai ter muitos tipos de violências a serem tipificados cotidianos hoje. Que nós, talvez, não vemos como violência, mas que, sem dúvida nenhuma, pode ter esse enquadramento. E tratando, sendo tratado, identificado e tratado de uma maneira preventiva, sem dúvida, a gente tem uma chance muito grande de mitigação.
15: E olhando para essa crescente da violência, doutora, você acha que o direito brasileiro avançou o suficiente na proteção de meninas e mulheres? Quais são os recursos que as mulheres têm hoje com esse avanço, né, com as duas décadas aí da Lei Maria da Penha? O quanto evoluímos? Ainda faltam lugares para essas mulheres se apoiarem, pessoas que possam acolhê-las? Como é que a gente vê, como é que está esse panorama nesse momento?
14: Nossa, é bastante coisa para falar, vou me alongar um pouquinho mais, né? Eu queria trazer só um pouquinho aqui da minha experiência, né? Você sabe que eu sou advogada empresarial e minha outra paixão é o social. E dessa parte social, eu fui convidada para atuar hoje, enfim, sou diretora de uma associação inglesa de direitos de meninas e mulheres, sou associada a outras associações, enfim, uma de 100 líderes mundiais também, que lidam com direitos de meninas e mulheres. E aí eu quero voltar. Por exemplo, na metade do mundo hoje, quase, em 120 países, nós já temos há mais de 20 anos o Dia Internacional das Meninas. Né? Porque o que se entende que a vulnerabilidade começa na infância, né? Enquanto o Brasil tinha o quê? O Dia Internacional da Mulher, então todo dia 8 de março. Aí com muito orgulho que eu me sinto realmente, talvez aí fazer parte de uma liderança que transforma, nós fizemos um trabalho de advocacy por 2 anos no Congresso Nacional e conseguimos no ano passado colocar no calendário brasileiro o Dia Internacional das Meninas. Então dia 11 de outubro, a partir desde o ano passado, nós vamos fazer a comemoração esse ano, que vai cair nas eleições, mas ano que vem eu já estou pensando um projeto gigantesco. A gente começa a olhar para as meninas. Então, do ponto de vista de direito, você vai ter o Estatuto da Criança e do Adolescente. Então, tá bom, a criança tem direito à educação, a criança tem direito a respeito, a Constituição Federal tem direito à dignidade. Enfim, a gente falou um pouquinho aqui da questão da Lei Maria da Penha, da criminalização do feminicídio, mas e o efeito prático disso? Né? Então, a minha experiência... ela mostra que, infelizmente, o efeito prático ainda está um pouco distante, né? É muito triste, Karen, eu escuto isso no dia a dia, né? Quando eu estou fora dessa advocacia empresarial, é advogado falando, olha, para uma vítima de violência doméstica, a gente vai conseguir aqui essa decisão, a gente vai conseguir essa liminar para o seu marido ficar distante de você, mas ela não vai, infelizmente, prevenir que você morra. Eu já ouvi isso, então você imagina uma vítima ouvindo isso. Olha, eu posso ter a decisão, eu posso sair. Então a gente está falando do efeito prático. Então eu acho que a gente avançou muito. Mundialmente a gente olha para os modelos mundiais, onde você descobre que o Brasil não é pior e nem melhor. Hoje, dentro dessa liderança, nós na verdade estamos olhando modelos no mundo inteiro. Então qual o modelo inglês hoje, de direitos de meninas e meninas, mulheres, qual o direito hoje indiano? Imagina, você começa a olhar situações altamente gritantes. África, quando a gente olha, estava olhando agora, falando do Nepal, poxa, onde você tem rituais de sexualização de crianças de 9 anos, 9 anos, 10 anos. Então, é assustador. Então,
15: quando a sua experiência mostrou o que do Brasil? Nós ainda...
14: que nós estamos muito bem, eu não acho, assim, longe de estarmos distantes de bons modelos de aplicação de políticas públicas, de leis, só que nós precisamos trabalhar os efeitos práticos disso, precisamos melhorar muito. Caso contrário, você tem um instrumento que é a lei, você tem um veículo que é a lei, mas a instrumentalização dessa no cotidiano, ela não é eficaz. Então, e hoje eu vejo que associações, o governo, com todas essas movimentações, eles estão avançando para que seja mais abrangente.
15: Meninas e as mulheres ainda têm medo de denunciar o agressor ou às vezes ficam perdidas em quem procurar para tentar se proteger?
14: Olha, Carinha, eu estou te falando da ponta, né? A mulher, as meninas têm todo tipo de medo. Todo tipo de medo. Então, elas não se sentem resguardadas pela justiça, por esse motivo prático que eu estou te falando. Por mais que você tenha a lei, elas pensam, tá, eu vou ter a liminar, mas eu estou aqui.
15: Até lá, quem vai me proteger?
14: Quem vai me proteger? Ah, mas eu tenho Estado, eu tenho um abrigo, eu tenho um ponto. Elas não têm a autonomia, que nós falamos aqui em grande maioria. Essas mulheres que estão nesse estado de vulnerabilidade extrema, e eu não falo vulnerabilidade só financeira, às vezes psicológica, muito grande, física, elas estão nesse estado, então elas não se sentem protegidas, elas buscam uma rede de apoio, claro, amigos, profissionais, dependendo da situação financeira delas, mas infelizmente você sabe que grande maioria não podem pagar bons advogados, não tem familiares que podem dar guarida e suporte, então elas infelizmente estão no outro extremo, que é a pobreza, a vulnerabilidade financeira. o que nós temos buscado incentivar, né? Na verdade, acredito que mulheres que trabalham com isso, em primeiro lugar, autonomia financeira. Então, você vai ver, assim, N associações falando sobre isso. Vamos capacitar essas mulheres. Vamos ensiná-las a ganhar dinheiro. Porque, em grande maioria, quando ela tem essa autonomia, ela consegue sair.
15: Dá acesso à educação, né? Nesse início de vida.
14: Aí, aproveitando, acesso à educação. Então, a gente está falando de educação financeira. Então, eu te ensino, eu te capacito, eu te ajudo a arrumar um emprego e você sai do ciclo. Eu te ajudo a sair desse ciclo. Te ajudo, te falo onde tem abrigo ou como o governo minimamente poderia te amparar. E aí você vai para o outro ponto da educação, que é o que eu acredito, que as associações acreditam. Semana retrasada, perdão, no evento de comemoração da Lei Maria da Penha, pela Fundação The Caring, e lá nós estávamos com o prefeito Ricardo Nunes, que desde a época de empresário já era apoiador da Casa da Mulher Paulistana. Enfim, que é hoje um veículo que, sem dúvida nenhuma, apoia milhares de mulheres ao longo dos anos. Ele, como empresário, repito, isso é muito importante. Então, às vezes as pessoas olham, né, para o político e falam assim, não, mas ele é político, ele tem que fazer isso mesmo. E tá, e quando ele era empresário? Que ele pegava parte do lucro dele e destinava para apoio a essas causas, ele e a primeira-dama. Então, ali naquele momento, nós ficamos 2 horas e delegadas, procuradoras, prefeito, primeira-dama, falaram sobre educação. E aí vem um movimento, que é o movimento que eu estou nesse momento, que é o movimento direito nas escolas. Então, o que a gente faz? A gente vai até as escolas, conversamos com esses meninos e meninas, tentamos trazer um pouquinho ali de informação para eles, né? Na verdade, a abertura que a gente está conseguindo agora são, assim, 3 dias numa escola, para falar com 3, 4 turmas diferentes. Ali a gente leva a informação, a gente fala dos direitos, fala o que é... ter diplomacia. A gente fala o que são direitos iguais na medida das desigualdades. A gente dá um certificado ali para aquela menina, para aquele menino. A gente ajuda eles a fazer um plano de vida. Olha, qual seria o seu plano financeiro, o seu plano pessoal? Nós temos uma dinâmica de gamificação, na verdade, uma metodologia que nós adquirimos. Estamos em fase de piloto, mas, assim, indubitavelmente, em grande maioria... É isso que hoje as associações, as autoridades, o voluntariado acredita que será o futuro, sem dúvida nenhuma, da educação dessas meninas e desses meninos.
15: Tem muita coisa para fazer.
14: Nossa,
15: né, doutora? Só para a gente finalizar, porque o nosso tempo está chegando ao fim, né? Depois de tantos anos defendendo meninas e mulheres, que mulher nós deveríamos ajudar a formar para a próxima geração? Só para a gente encerrar.
14: A mulher que tem voz, a mulher... tem medo, a mulher que não tem que ficar sozinha, a mulher que entende a sua essência e vê valor nisso, e a mulher que tem certeza que a contribuição dela de propósito está no cotidiano dela, que o extraordinário dela não é uma mão vir do céu e falar a partir de agora você vai ser destacada para esse trabalho, a partir do momento que ela, com toda a essência dela, e vamos falar da mulher, feminilidade, acolhimento, apoio mútuo, ela consegue desenvolver isso no cotidiano dela. E o cotidiano dela é o casamento, as amizades, a comunidade, o trabalho. E sem dúvida nenhuma ela vai se tornar um ser ímpar, como todos nós somos, e que vai transformar aquele ambiente. Para que amanhã, Karen, ela esteja sentada nessa mesa.
15: Exatamente.
14: Não é? Ela seja convidada pela Karen Bravo, maravilhosa, e por outras mulheres, a falar um pouco da experiência dela. Então, é essa mulher que eu acredito.
15: Doutora, foi um prazer ouvi-la. Muito obrigada pela sua presença aqui, por você dividir conosco a sua atuação, né, a sua dedicação, a sua forma de enxergar o mundo, né, de acreditar na força e na potência das mulheres. É isso que nós precisamos, de pessoas engajadas em fazer com que as mulheres acreditem que elas são capazes e que merecem uma vida de qualidade, uma vida com respeito, uma vida com crescimento, estabilidade e independência, sem ser sozinha. Isso é muito importante.
14: Perfeito. Obrigada, eu te agradeço pela oportunidade de estar aqui e da gente falar de algo tão simples como a gente falou no começo e tão importante,
15: exato,
14: que é a força e a autonomia dessa mulher.
15: Muito obrigada, até a próxima, obrigada, doutora. Bom, talvez...

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3: 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Nossa escolha nas urnas pode provocar transformações que impactam a vida de cada cidadão. Depois que apertamos a tecla confirma, definimos o futuro do nosso estado e do nosso país. O eleito pode decidir os rumos do orçamento e para onde vai este orçamento. Quem define, quem fiscaliza, como fica a vida do paulista após a eleição, para onde vai o seu voto?
4: O nosso voto vai para as pessoas que nós escolhemos, muitas vezes essas pessoas são eleitas, então a gente tem que cobrar que elas façam aquilo que elas prometeram, aquilo que elas assumiram o compromisso de fazer. E se o meu voto foi para alguém que não foi eleito, e de alguma maneira essa pessoa continua sendo importante, eu posso trabalhar para que na próxima eleição essa pessoa tenha êxito e consiga se eleger.
3: Basta um gesto na cabine eleitoral e pronto. Ele influencia o futuro de todos nós. As decisões, o orçamento, as políticas públicas, o dia a dia dos paulistas e dos brasileiros.
5: Na verdade é um poder, né? Um poder otorgado pelo Constituinte, pela Constituição de 1988, depois de muita discussão, né, muito embate, né, do período da ditadura, e que se chegou, então, à democracia representativa. Depois da Constituição de 88, nós fomos por um regime democrático representativo total, onde a população vai às urnas para escolher os seus representantes, né? Então, o voto da população, o voto do cidadão, ele é muito mais que um dever de ir às urnas no primeiro domingo de outubro, né? Ele vai além disso. Ele é um poder que a população tem de escolher seus representantes, né? Que não só farão leis, mas fiscalizarão também, né? Farão o controle, né, do poder.
3: O voto não representa apenas um dever, mas um poder. Uma soberania popular que Dona Maria sabe bem como usar.
6: Muito importante. Se a gente não tiver essa consciência, não faz um país melhor.
3: Henrique ainda não está completamente decidido em votar nestas eleições.
7: Estou pensando em votar esse ano.
3: O voto é uma ferramenta política que fortalece especialmente a democracia. Surgiu como um verdadeiro instrumento de legitimação da vontade popular, na qual o povo entrega o poder de legislar e governar ao Estado e à nação, aos seus representantes.
8: O voto é isso, é uma manifestação de vontade, de preferência da cidadania em relação às conduções dos negócios políticos que envolvem o Estado, envolvem o governo.
3: No Brasil, o voto é direto e secreto. É obrigatório para os eleitores que tenham entre 18 e 70 anos. E facultativo para os maiores de 16 e menores de 18, assim como para os maiores de 70 e analfabetos.
8: Ele é o principal instrumento de controle que numa democracia existe para poder assegurar que os representantes eleitos, sejam os do executivo, do legislativo ou até de outros órgãos que porventura tenham eleições também, que eles respondam às demandas dos cidadãos, né, para que eles sejam responsáveis por aquilo que fazem e possam ser cobrados.
3: O voto é o poder que a população tem para mudar os rumos da cidade, do estado e do país. No momento desta decisão, apertamos uma tecla que confirma uma escolha, uma participação, uma grande responsabilidade. O voto escolhe quem vai representar

0: cada um de nós quem terá a responsabilidade de decidir o que pode influenciar diretamente o nosso dia a dia.
1: Por isso que o Tribunal Superior Eleitoral, o Tribunal Regional Eleitoral de São Paulo, no nosso caso, eles trabalham muito com relação à consciência do voto, à consciência do eleitor, para saber em quem está votando. Não tem problema você ser de determinada área e buscar o seu representante dentro do parlamento.
0: Para que o eleitor não cometa erros, é importante votar com consciência e seriedade.
1: É com o nosso voto que a gente decide e define o futuro, né? Não só nosso, mas de toda a população. O eleitor ele tem nas mãos uma grande arma que é o voto, né? E através do voto que se constrói uma sociedade e se fiscaliza essa sociedade.
0: Nas eleições do dia 4 de outubro, o eleitor vai votar para deputado federal, deputado estadual, duas vagas de senador, governador e presidente nesta ordem.
2: Nesse momento é importante fazer um apelo para que o cidadão, o eleitor, cumpra o seu papel. Não que o voto é obrigatório, mas que o voto é importante, porque o voto pode mudar a nossa vida. Se de alguma forma, em algum momento, a gente achar que as coisas não estão indo bem, o voto é uma das formas que a gente pode mudar. O voto é uma das armas que o eleitor tem para fazer mudança. A mudança pode não ser amanhã, mas a mudança pode ser o ano que vem. Então a gente tem que confiar no nosso voto e a gente tem que participar da democracia.
0: E é importante lembrarmos, a eleição no Brasil é decidida pelo número de votos válidos. Então, brancos e nulos não contam, nem para quociente eleitoral, nem para eleição majoritária. Por isso, decidir por um candidato ou uma candidata é muito importante.
2: Agora, brancos e nulos demonstram uma insatisfação do eleitor, de alguma maneira, um descontentamento ou uma revolta. O eleitor preferiu não votar, o que de alguma maneira é triste, porque a gente tem aí milhares de candidatos no Brasil inteiro, alguém tem que servir, né? Quando o eleitor vota branco ou vota nulo, ele achou que nenhum presta, e eu não penso assim. A gente tem que achar, e existem muitos, um que sirva, um que vá fazer alguma coisa que a gente ache que é importante para a gente. Então, a sugestão é não votar em branco, não votar em nulo. Mas quem quiser votar tem todo o direito, só que é importante saber que esses votos não influenciam em nada no resultado da eleição.

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0: Antes de começar, aquele segundo em que o atleta sabe, agora é com ele. E depois vem o movimento. Pernas, braços, corpos que ganham espaço. 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Mas o esporte paralímpico faz com que nós, desprovidos de poderes, vejamos neles heróis capazes do improvável. 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
1: Oi, gente, bom dia! Sejam muito bem-vindos! Recordes e mais recordes! O Brasil já se consolidou como potência paralímpica. Nos Jogos de Paris 2024, ficou no top 5 no quadro de medalhas, com a participação de 280 paraatletas. O time São Paulo Paralímpico quebrou recordes. Todo atleta, seus resultados só chegam com muito treino, dedicação, sendo fundamental também contar com leis e políticas públicas que possam incentivar o apoio ao esporte. Nesse sentido, uma das leis aprovadas aqui na LESP criou o pagamento de uma bolsa para os nossos atletas, incluindo o time São Paulo Paralímpico. É a lei número 13.556 de 2009, que gerou o programa Bolsa Talento Esportivo. O apoio financeiro é destinado para atletas praticantes do esporte escolar e também de alto rendimento em modalidades olímpicas e paralímpicas individuais ou coletivas. O benefício oferece um suporte financeiro mensal para oficiais. E para falar, gente, sobre esse assunto, hoje mais do que nunca, tá? O programa está de alto nível. Afinal, a Revista Leste está recebendo nessa aqueles que nos representam para o mundo, né? Que mundo e que estão à frente dos esportes paralímpicos. Eu estou aqui com Mayara, nadadora paralímpica. Resultados internacionais, entre eles a medalha de prata nos 50 metros costas no Parapan-Americano de Lima 2019, a prata no Parapan Pacífico da Austrália em 2018 e o bronze nos 50 costas do Mundial da Ilha da Madeira em 2022. E o esporte do Leandro é outro, né, Leandro? Halterofilismo. Para ele, levantar peso vai além do bem-estar. É alto nível, competição. Principalmente depois de um acidente de trabalho que o deixou paraplégico. E o coordenador técnico da Associação Desportiva para Deficientes, Adeilton Senne, aliás, o Panda, né? Também está aqui. Ele atua no segmento do esporte adaptado e paralímpico desde 2007 e acumula experiência em competições nacionais e internacionais. Enfim, só gente que sabe do que está falando aqui e principalmente o que está fazendo. Sejam bem-vindos, gente. Bom dia. É um prazerzaço estar aqui com vocês hoje, tá?
2: Bom dia.
3: Bom dia. Obrigada pelo convite.
1: Aí eu que agradeço vocês terem aceitado o nosso convite. Mayara, começando por você, então, que está mais próxima aqui de mim. Começando pelas mulheres, tá? Mayara, me conta da tua trajetória no esporte. Você sempre gostou de esporte ou você começou mesmo depois que você virou uma pessoa com deficiência? Como é a tua trajetória no esporte?
3: Eu sempre gostei de natação.
1: Ah, nadar, especificamente.
3: Eu sempre gostei de nadar. Eu não me dava muito bem com outros esportes e meus pais achavam importante, eu e meus irmãos, a gente saber nadar, né? Quando a gente ia pra praia, é importante saber nadar. Então, sempre pratiquei natação desde criança. Eu fui uma criança sem deficiência, minha deficiência é adquirida.
1: Uma questão de sobrevivência que seu pai queria que você nadasse,
3: isso,
1: né?
3: Isso, exato.
1: Ah, entendi.
3: E eu sofri um acidente de moto quando eu tinha 20 anos, né, em 2009. E foi quando eu fiquei tetraplégica. E a natação me ajudou na reabilitação. Eu fiz reabilitação lá no Hospital Sara, em Brasília. E a natação me ajudou na reabilitação. Eu sentia que era um momento que eu conseguia focar só ali nas minhas braçadas, na minha respiração na água e esquecer as dificuldades que eu estava enfrentando naquele momento. Eu não sabia como que ia ser a minha vida dali para frente, eu não conhecia pessoas com deficiência como eu e eu estava totalmente dependente dos meus pais, dos enfermeiros, para me vestir, para me alimentar. Então foi uma fase bastante difícil para mim e a natação ajudou com o meu psicológico, com a minha parte emocional. Então foi bem importante para mim.
1: Continuou sendo uma questão de sobrevivência, não continuou? Só que de outro jeito, de
3: De
1: outra
3: outro
1: forma,
3: jeito, verdade,
1: para ganhar uma
3: continuou.
1: vida diferente.
3: Isso. E eu acho, eu vejo que a natação realmente mudou a minha vida depois do acidente.
1: Como foi antes desse acidente? Acidente de moto. Você tinha só 20 anos. Já
3: Isso.
1: trabalhava, estudava. Como era a tua vida antes? Você tem memória? Não faz tanto tempo assim, né? Você tem 21 agora? Esse rostinho de 21 que ela tem?
3: Eu, na época, eu fazia faculdade de farmácia na USP. Então, eu morava sozinha, eu morava com meu irmão, meus pais moram no interior, em São José dos Campos. Então, eu era totalmente independente, né? Morava sozinha, ia para a faculdade. E aí, me vi numa cama de hospital que eu não conseguia levantar o braço. Foi bastante difícil, mas eu consegui, com a reabilitação, com o apoio da minha família, dos meus amigos, eu consegui voltar para a faculdade, me formei, trabalhei na área.
1: Em farmácia?
3: Trabalhei em indústria farmacêutica, na
1: Que
3: verdade.
1: legal.
3: Isso. E aí fui competindo, fui melhorando cada vez mais. E você comentou do time São Paulo. Graças ao apoio do time São Paulo, eu consegui deixar de trabalhar e focar 100% na natação. Porque eu tinha essa jornada dupla, eu trabalhava o dia inteiro.
1: Eram dois trabalhos, na
3: Era.
1: verdade, né?
3: Trabalhava o dia inteiro no escritório e depois eu ia treinar. E aí, agora eu consigo focar 100% na natação, no esporte.
1: Você lembra do seu primeiro contato com a natação nessa reabilitação no Sara?
3: Lembro. Eu queria muito experimentar a natação nesse momento, mas eu tive medo. Eu tive muito medo porque eu não sabia se eu colocasse a cabeça na água, se eu ia conseguir virar para respirar. Então, foi um momento de bastante insegurança. Mas eu tive um profissional, um educador físico, que entrou na piscina junto comigo, ficou do meu lado enquanto eu dei as minhas primeiras braçadas. Eu comecei nadando só costas, que era o que eu me sentia segura naquele momento, que eu ficava com a cabeça para fora da água, isso me dava mais segurança, mais confiança. E com o tempo, meses, de treino, eu consegui nadar o crawl, né, que a gente fica com a cabeça dentro da água, eu aprendi a respirar pro lado, então foi todo um processo. E eu fui respeitando o meu tempo, eu acho que isso que é o mais importante, respeitando o meu momento.
1: Que todos nós deveríamos aprender a respeitar. Eu acho que é o esporte que ensina isso a todos, né? Como é que foi para ti, Leandro? Bom dia,
2: Bom
1: seja
2: dia.
1: bem-vindo, né? Halterofilismo é um esporte um pouco mais bruto aí. Não que você não precise levantar peso também, né? Tem que se preparar também de outra forma, academia. Mas, Leandro, e você já tinha essa relação com os pesos antes, do seu acidente?
2: É, por incrível que pareça, eu já tinha assim. É que na época a gente falava supino, né? Então eu sempre gostei muito de musculação, né? Desde de novinho mesmo. Eu era bem magrinho, né? Aí comecei a fazer musculação para poder desenvolver um pouco mais, né? Então eu já participava, assim, de campeonatos já de supino, mas tudo amador, né? E realmente depois que aconteceu o acidente e tudo, eu tive uma fisioterapeuta, né? Que ela falava para mim, lá no Lúcio Montoro, que eu precisava, né, migrar para um esporte. Porém, eu quando quebrei a coluna, eu tinha 29 anos, né? E só eu trabalhava em casa, eu tinha dois, eu tenho, né, dois filhos, né? Mas naquela época o mais velho tinha 5 aninhos e o mais novinho tinha 3, só eu trabalhava em casa. Então, quando ela começou a falar sobre isso para mim, eu não absorvi muito bem, sabe? Porque tudo que eu queria que passava na minha cabeça era voltar a trabalhar, voltar a andar e voltar a trabalhar para poder ter minha rotina normalmente.
1: Garantir sustento, né?
2: É exatamente isso.
1: E aí, quando você, já que você falou do acidente, você falou que quebrou a coluna, né? 29 anos, já foi bem um pouquinho depois do que a Maiara. Foi um acidente de trabalho?
2: Foi isso mesmo. Eu sou mecânico de manutenção. E aí eu e um outro rapaz, a gente estava fazendo manutenção numa máquina, e essa máquina ela quebrou e ela caiu nas minhas costas. O acidente foi mais ou menos em torno de umas 7h30 da manhã, né? E Na hora que você quebra a coluna, você já perde os movimentos. E a sensação que você tem, fora a dor, porque esmagou minhas costas, e eu escutei o osso quebrando. E eu não apaguei, eu fiquei acordado. Não sei se a adrenalina foi tão grande que me manteve acordado. E eu parecia que eu tinha, parecia que eu estava sendo eletrocutado, né? Parecia que eu estava com choque e tudo. Chamaram o resgate chegou lá rápido, né? E aí o socorrista, ele tirou minha bota, chegou assim na unha, assim, apertou e perguntou, né? Alemão, tá sentindo alguma coisa? Eu falei, cara, tô sentindo mais nada.
1: Deve ser uma sensação, para além disso, terrível.
2: É meio que desesperador. E aí o mais desesperador foi quando ele falou, não vou nem colocar a mão nele, chamo o Águia. Quando ele falou isso, aí eu comecei a ter noção da gravidade, o que tinha acontecido, né? Aí o Wagner chegou, pousou na empresa, fizeram a minha transferência até o helicóptero, me levaram para BP, para Beneficência Portuguesa, e no mesmo dia fizeram a cirurgia, fizeram uma artrodese, né? E fixaram tudo lá as hastes, deu tudo certo na cirurgia. Por incrível que pareça, né? Depois da cirurgia, quando eu acordei, as minhas pernas elas mexiam. Eu fiquei 3 dias com um movimento nas pernas. Depois eles falam, né, que é o choque medular. Como eles colocam muito corticoide, então não deu tempo de a medula inflamar. Aí depois, quando descomprimiram lá tudo, voltou os movimentos, mas com 3 dias eu comecei a perder os movimentos, né? Aí comecei a perder o movimento do pé, tudo, e não voltou mais. Porém, é considerado uma lesão incompleta, né? Pelo fato de você ter, igual eu tenho sensibilidade abaixo de onde quebrou. Muita gente não sabe disso, né? Mas a nossa sensibilidade, ela é de acordo com a altura da tua lesão. Então, uma exposição, se você, a minha vértebra que eu quebrei, ela é a T12. Então, é a última vértebra da torácica, depois já começa o lombar. Só que eu tenho um pouco de lesão abaixo de lá. Então, é considerado grau sensitivo incompleto. Se você quebra mais ou menos a altura do peito aqui, a T10, por exemplo, você não tem sensibilidade do mamilo para baixo, né? Onde para. É igual ela aqui também. Provavelmente a sensibilidade dela é alterada. Por quê? Porque a lesão dela foi na cervical. Então, quanto mais alto a lesão, é considerado pior, né? Então.
1: E aí eu imagino que veio a esperança de você se reabilitar totalmente, mas o esporte foi te ajudou nessa reabilitação também, da mesma forma que ajudou a Mayara, né? E Panda, esporte, você vê isso acontecendo, né? O esporte ajudando não apenas na reabilitação física, mas também no psicológico, no mental de tanta gente, e não precisa só parar por aí, né? Podem virar atletas de alto nível, de alto rendimento, performance. Seja bem-vindo também, bom dia.
4: Obrigado, bom dia. A gente vê histórias, a gente vai ouvindo eles falando e a gente vê o quanto é importante as instituições, os profissionais de educação física. Acredito que todos aqui receberam o primeiro convite de um profissional de educação física, de alguém que olhou e viu uma potencialidade numa pessoa com deficiência que muitas vezes estava ali sem saber que rumo tomar, que rumo caminhar e para onde ir. E aí buscou ali a reabilitação através do esporte, praticamente na fisioterapia, para depois entender esse corpo com deficiência, que hoje a gente percebe muito isso nas histórias que chegam para a gente. Eu estou na ADD, ADD Associação Desportiva para Deficientes, esse ano completa 30 anos nas suas atividades esportivas, nas suas atividades dentro do segmento para pessoa com deficiência. E eu estou na ADD há praticamente 15 anos e a gente ouve muita história parecida com a deles. E muita gente que até hoje chega para a gente e não conhece o esporte paralímpico, não conhece o esporte adaptado, não conhece a reabilitação através do esporte. Acredita que a reabilitação é apenas a fisioterapia e algum segmento psicológico e algo parecido. Mas quando a gente ouve essas histórias, a gente percebe que são histórias muito parecidas, de pessoas que sofreram ali uma lesão, que tiveram ali uma lesão no momento, no decorrer da sua vida. Acredito que nunca se imaginaram um dia pessoa com deficiência, ou que o trabalho poderia levar a ser uma pessoa com deficiência. Hoje, até a história da Mayara. Eu ando de moto o tempo inteiro. Não sou adepto do carro, até tenho o carro, mas ele fica muito tempo na garagem. Então, assim, a gente anda moto. porque São Paulo, a gente sabe o quanto é mais rápido e tudo acontece. E eu sempre tenho esse pensamento. Todas as vezes que eu saio de casa, eu falo que não seja hoje. A gente sabe, a gente vê as histórias acontecendo, as pessoas procuram a instituição, e hoje a gente tem um programa de iniciação ao esporte adaptado na ADD, que a gente não inicia o esporte só para criança, a gente inicia para adolescente, para adulto jovem, porque essas pessoas também precisam da iniciação desde que sofrem uma lesão. Elas vão procurar uma instituição, procurar um caminho, procurar um segmento para elas poderem se reabilitar através do esporte. E aí a gente, nós como profissionais de educação física, dentro da instituição, estava... muitas vezes com uma deficiência, porque a gente não conhece, a gente... de educação física muitas vezes não é preparado na faculdade, porém, quando a gente começa a ouvir as histórias, quando a gente começa a ler, começa a buscar, a gente vai buscando melhorar a condição e a vida da pessoa com deficiência através do esporte.
1: Inclusive, Pando, eu tenho certeza que você escuta muitas histórias estando na associação, mas eu quero ouvir outras. Eu vou até sair um pouquinho do estúdio agora, porque estão me chamando lá fora. Porque chegou o fim de semana mais esperado pelos para-atletas paulistas. De hoje a domingo acontecem as finais dos Jogos Paralímpicos do Estado de São Paulo. Vinícius Weiner já está no ginásio do Ibirapuera, uma das sedes dos Jogos, que acontecem em dois locais pela primeira vez em 3 anos. Não é isso, Vinícius? Bom dia para você, agora, seja bem-vindo.
5: Oi, Vanja, obrigado, tá? Isso mesmo, tá? Bom dia para você, para todo mundo aí do estúdio, para quem tá em casa, claro, assistindo a gente. Está no meio do intervalo, mas a gente ainda acompanha muitas pessoas aqui assistindo, acompanhando, esperando a volta dos atletas aqui para a pista. Falando nisso, ó, na pista aqui, eu vou mostrar para vocês agora ao vivo, muitos atletas começam a voltar para a pista, estão voltando do intervalo, mas foi uma manhã de muita competição que vai entrar aí pela noite dessa sexta-feira. São milhares, tá? Quase milhares de atletas aqui na pista passando nessa sexta-feira pelo Ibirapuera. Aqui a gente tem, inclusive, atletas de diferentes municípios do estado, todos disputando essa fase final do Paresp. Depois aí de 4 etapas regionais, 776 atletas de 70 municípios chegaram aqui à decisão. E hoje e amanhã, o destaque é, inclusive, para o atletismo, são corridas, saltos e lançamentos que colocam a prova aí de velocidade, força e técnica. Vocês estão vendo imagens ao vivo ali logo lá na frente, lá na pista, de técnicos e alguns atletas que estão retornando do almoço, porque teve um intervalo, mas eles começam a se preparar, porque logo mais, às 13h30, a competição retorna aqui para o ginásio. E essa edição tem, inclusive, uma novidade, porque pela primeira vez em 3 anos, as finais acontecem em 2 sedes. O atletismo está sendo realizado aqui, no Ibirapuera, e no domingo, a natação será disputada no Centro de Treinamento Paralímpico Brasileiro. E o mais importante é que o público pode acompanhar tudo isso aqui de graça, viu, Vanifer? Claro que eu deixei aqui alguns convidados, ó, já tem gente retornando aqui do almoço, vou aproveitar para conversar com eles. Aqui é o Guilherme Lomba, né, que é treinador. Vieram de onde, Guilherme? Bom dia.
6: Bom dia a todos. Nós viemos lá de São José dos Campos.
5: São José dos Campos. Estou vendo que você está acompanhado aqui de 2 atletas, né? Já estão aqui com os uniformes e tem um atleta cão também, né? Me explica, me apresenta quem são eles e como é que está sendo essa disputa.
6: Nós estamos aqui com o Thiago Lopes, né? E a Viviane Aparecida, que é deficiente visual. E ela hoje foi competir junto com a atleta guia dela, né? Que é o Thiago Lopes. E claro, junto não pôde faltar de trazer o cão guia dela, né?
5: Como é que está sendo a competição aí para os nossos atletas? Já participaram? Vão participar?
6: Já participaram. Mais tarde tem outra prova ainda para fazer. Amanhã tem mais uma ainda. E daí a gente está com a expectativa aí, né, de ganhar as provas e melhorar também as marcas.
5: Boa sorte, então. Thiago Lopes, que é atleta guia, né, Thiago? Que também é uma função de extrema importância. Para quem está em casa e não sabe o que é um atleta guia, explica para a gente.
7: Bom dia. O atleta guia, a principal função dele, na verdade, é guiar o visual. Como o visual, obviamente, ele não vai conseguir correr sozinho, fazer sozinho as competições dela, o atleta guia tem a função de guiar, mostrar o caminho, correr junto, falar para correr mais rápido, correr mais forte, ou diminuir, lançar na direção certa. A gente está ali para ser os olhos dela.
5: Então, assim, é até mais difícil, né? Porque vocês aqui, vocês três, no caso, deixando o treinador de lado, claro que ele está presente, mas lá na pista são vocês três, né? Apresenta aqui o outro competidor de vocês.
7: Esse daqui é o nosso amigão aqui, o Homer, que eu tô aqui com ela na pista, mas esse daqui tá na vida dela.
5: Aí o Homer tá descansando um pouco, mas ele não sai de perto da Viviane um minuto, né?
7: Sem descanso, é toda hora, vai no banheiro, vai pra lá, vai pra cá, sempre com ela.
5: Está sendo essa competição e eu quero saber principalmente, Viviane, a importância de eventos como o Paresp na sua vida.
8: Bom dia a todos. Então, para mim, a importância desses eventos, Paresp, até mesmo paulistas, é um preparatório para nós, para os brasileiros, né? A gente fala que a gente usa como um treino, né? Para não ficar tão pesado, para a gente não ficar tão, como é que eu posso dizer, tão ansioso, né? Mas para mim é uma preparação, tipo, antes da fase final, que é do brasileiro mesmo.
5: Ô Viviane, o que que o esporte representa na sua vida?
8: Ah, para mim é tudo, né? É autonomia, é independência, é inclusão, é de um tudo um pouco.

0: E, tipo, me sentir viva e saber que eu posso fazer coisas como qualquer outra pessoa dito normal.
1: Tem gente aí reclamando da vida, né? Que tudo é muito difícil. E aí você enfrenta esses desafios todos, sorrindo com um sorrisão no rosto que eu já vi. Você corre super bem. Eu adorei a sua história de vida. Qual é o recado que você deixa para quem está assistindo a gente nesse momento que acha que está sempre enfrentando desafio?
0: Ah, desafio todo mundo enfrenta. Não tem, ah, eu sou, tô pior que fulano, que ciclano, não. Todo mundo enfrenta desafios iguais. É cada um com suas particularidades, né? Mas eu falo que não pode deixar os desafios nos barrar. Matando um leão cada dia e sempre enfrentando de cabeça erguida, porque tem coisa melhor que chegar no final do dia e falar assim, eu venci a minha. Né, o meu desânimo é isso, né?
1: É isso, né, Viviane? Parabéns, então boa sorte, tá?
0: Obrigada.
1: Guilherme, você como treinador, para quem está em casa assistindo a gente também, alguém que tem algum tipo de limitação, por onde começar? Qualquer pessoa pode sonhar um dia em estar naquela pista ali atrás da gente?
2: Sim, com certeza. Você, para quem tem algum tipo de deficiência, né, é só procurar, né? A turma do Paralímpico, né, que nem São José dos Campos, nós temos trabalhos, né, inclusivos também e também competitivos. Então a gente faz abrange para todas as deficiências possíveis aí, dando a oportunidade de conseguir estar fazendo algum esporte e melhorando a qualidade de vida, claro.
1: Que bom, Guilherme. Obrigado, tá? Parabéns aí, boa sorte na competição. Deixa eu voltar um pouquinho mais lá para a pista, Vanifer, porque os atletas, ó, de disco e de outras modalidades começam realmente a se preparar. Já já eles vão dar início, ó. Eles devem retornar entre 13 e 13h30 aqui para a pista. Repito, essa competição ela segue até às 18 horas da tarde. A sábado, domingo tem mais também o pessoal da natação. Lembrando que essa competição, parece, ele é de graça aqui no Ibirapuera. Qualquer pessoa que está assistindo a gente pode chegar, tá? Vim para cá assistir as competições, ó. Chegar nessas arquibancadas, muitas pessoas também começam a retornar. Aqui atrás, ó, são familiares também, outros atletas que estão aproveitando o momento do almoço para dar uma descansada. Porque mais do que uma competição, Vanifer, o Paresp abre caminhos, né? Revela talentos e mostra que quando existe, principalmente oportunidades, não existe limites para quem quer chegar em algum lugar, tá? Então eu vou ficando por aqui, a gente segue acompanhando. Quem sabe, qualquer momento eu posso te chamar de volta para a gente mostrar aqui mais competições do Paresp 2026, Vanifer.
3: Legal, Vinícius, muito obrigada, viu? Que bom que deu para mostrar essa galera de São José dos Campos, né? Ô, Panda, tem atletas da ADD lá também?
4: É, a gente tem os atletas da ADD esse final de semana competindo no atletismo. Queria até mandar um abraço aqui para os professores Vinícius, professores Natan e o professor Pedro, que estão lá assiduamente acompanhando os nossos jovens atletas. E esses atletas que saíram também do nosso programa de iniciação ao esporte adaptado, ano 3, agora nós estamos no ano 4, e eles fazem parte da nossa formação esportiva. Os atletas de alto rendimento da instituição não estão participando do Paresp, então a gente coloca os nossos atletas em desenvolvimento para poderem participar, que são as nossas crianças que começaram na instituição buscando esporte e hoje são adolescentes e já estão no rumo do esporte de alto rendimento também.
3: Você está mais no administrativo, mas você já esteve preparando essa galerinha, né?
4: Já
3: As crianças que
4: estive.
3: estão hoje adultas lá.
4: É, às vezes eu chego lá, a gente tem até alguns adolescentes nossos lá que são cegos, e aí eu chego imitando outra voz, aí eles percebem, mesmo assim eles percebem, eles sabem quem é que está chegando. Então, participei muito tempo da nossa escola de esportes, que é desde 2010, a ADD tem uma escola de esportes para desenvolver crianças, jovens e adolescentes, e aí passei por diversas modalidades esportivas que a gente tem dentro desse segmento de iniciação. Eu passei pelo Kinder, que é um acesso antes da bocha paralímpica, passei pelo atletismo, pelo Kids, que é um desenvolvimento do atletismo também, e outras modalidades ali que a gente desenvolve no para o âmbito de crianças e adolescentes. E aí, quando eles começam a crescer um pouco, a gente tem o nosso programa de formação esportiva também.
3: É legal você explicar direitinho até como é que funciona tudo que a ADD consegue proporcionar ao trabalho junto com os atletas.
4: Isso, a ADD foi fundada em 1996 pelo Steve Dubner e pela Eliane Miada, que é a nossa gestora até hoje. É, mandar até um abraço para ela, né? E aí a gente desenvolve, a gente nasceu através do basquete em cadeira de rodas. A ADD hoje tem o basquete cadeira de rodas, que é o Magic Hands,

0: que é uma equipe profissional, 9 vezes campeã brasileira. A gente tem o Magic Wheels também. Então a DD surgiu para desenvolver o basquete em cadeira de rodas. E aí o tempo foi passando, as pessoas procurando a instituição, e a instituição percebeu que precisava abrir novos campos e novas expectativas para poder atender as pessoas com deficiência.
1: Estamos
0: Porque...
1: vendo para atletas da DD, inclusive,
0: Isso,
1: no
0: os
1: ar,
0: meninos da
1: né?
0: Bocha, esses me conhecem bastante. Eles falam que eu sou bravo, porque eu passei muito tempo na Bocha Paralímpica também.
1: Você tem cara de bravo.
0: Nada. É só no treinamento. Todo atleta sabe disso. Depois a gente sai do treinamento, todo mundo é amigo. E aí a ADD desenvolveu esse trabalho. E aí, ali em 2010, entendeu que as pessoas procuravam a instituição e essas pessoas não tinham somente aptidão para o basquete, tinham para outras características de desenvolvimento e de modalidades. Então a ADD começou ali a sua escola de esportes adaptada, que foi a primeira escola de esportes adaptadas do país. A ADD fez desenvolveu o segmento para crianças com deficiência, começando com o basquete de cadeira de rodas, desenvolvendo crianças através da bocha, através dos nossos grupinhos de mobilidade. E hoje a instituição atende mais de 200 crianças com deficiência no segmento esportivo, desenvolvendo-as para que elas se tornem ou não atletas com deficiência. Porque a gente sabe que o esporte para criança sem deficiência e para criança com deficiência, ele contribui muito em relação à regra, em relação à autonomia, em relação ao comando. E hoje a gente tem um trabalho que eu me orgulho muito de falar que a gente desenvolve esporte para crianças com transtorno do espectro autista, que muitas vezes são crianças que não encontram locais para poder desenvolver suas atividades. Então a gente tem o transtorno do espectro autista também como deficiência. Então a gente desenvolve, a gente faz com que essa criança se sinta incluída também no esporte adaptado. Ela pode não ser um atleta paralímpico futuramente, mas muitos pais, muitas mães procuram a gente para dizer: poxa, meu filho está seguindo o que o professor está pedindo, meu filho está obedecendo melhor o comando em relação às atividades na escola. Então a gente busca fazer com que essa nossa iniciação ao esporte seja para todos os âmbitos de pessoas com deficiência.
1: E como isso é precioso para uma criança autista, para uma mãe ver isso acontecendo. Mas quer dizer que você já foi treinador de bocha?
0: Já fui treinador da Bocha Paralímpica.
1: Vou te mostrar então a seleção brasileira de bocha paralímpica, pode ser? Porque brilhou, tá, gente, no campeonato mundial. Bem conhecido pelo Panda, foi realizado este mês lá na Coreia do Sul e trouxe 3 medalhas de volta na bagagem. O nosso repórter Fábio Oliveira foi até o Centro Paralímpico acompanhar os treinamentos e conheceu a história de alguns dos atletas que integram a seleção, os desafios, as expectativas e principalmente as conquistas.
2: Meu nome é Rafael, tenho 29 anos, sou atleta do SESI São Paulo e estou aqui na fase de treinamento da seleção. Comecei na bocha em 2019, na época eu tinha 22 anos e foi através da minha cunhada. Ela chegou a atender uma diretora do SESI e as duas conversando, essa diretora comentou que no SESI tinha modalidade paralímpica e aí minha cunhada falou: ah, o meu cunhado ele é deficiente. Ele estava procurando emprego, tá meio perdido assim. Aí essa diretora falou: ah, então leva ele lá para ele conhecer. E aí eu fui lá até no SESI Suzano. E aí gostei demais, porque desde pequeno eu sempre gostei de esporte, então era uma coisa meio que inimaginável para mim. Independente das condições que a gente tem, a gente não pode desistir, tem que sempre ver uma forma de seguir em frente. Sempre tem um jeito para tudo.
3: Sou o Fábio, tenho 42 anos, sou atleta da bocha desde 2009 e a minha maior conquista foi o Parapan-Americano em 2011 em Guadalajara, no México. Foi uma história muito legal, foi através do Dirceu, né, nosso saudoso Dirceu, campeão, né? Eu tinha assistido ele no programa da Hebe Camargo no final de 2011. Ele tinha acabado de ganhar 2 medalhas de ouro. E uma semana depois eu encontrei ele na minha cidade, porque ele é da minha cidade, né, de Mogi das Cruzes. E lá a gente se encontrou no shopping e ele me fez o convite para participar da bocha. Foi assim que eu entrei. A gente tem tido resultados muito expressivos, né? E isso vem trazendo muitas parcerias, né, para melhorar o nosso treinamento, né? E é só você olhar aqui, né, cara? Para quem treinava num quintal de casa, vir treinar aqui maravilhoso, né? Uma conquista muito grande para nós. Né?
4: O próximo ano a gente tem o Parapan, que libera a vaga direta para Los Angeles, né? 28. E aí o grande objetivo do ciclo é trazer medalhas em Los Angeles.
1: Olha só, e essa seleção brasileira de bocha paralímpica brilhou agora no começo do mês, tá? Lá em Seul, no Campeonato Mundial da categoria, conquistou 3 medalhas. A de ouro com José Antônio Santos, categoria BC4, prata para Matheus Carvalho, categoria BC3, e o bronze de Maciel Santos, categoria BC2. Parabéns, galera. Agora é esperar pela Paralimpíada de Los Angeles em 2028, que tá logo aí, viu? Boa sorte. Já já a gente comenta mais com vocês, porque agora a gente vai para um rápido intervalo, gente. É muito rápido. Fica aí que a gente volta já.
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0: Olá, tudo bem? No programa desta semana vamos falar sobre democracia, política, fiscalização dos recursos públicos, o poder de fiscalizar. Recebemos o conselheiro vice-presidente do Tribunal de Contas do Estado de São Paulo, Dimas Ramalho. Conselheiro, qual o destaque da nossa conversa, na sua opinião?
1: Bom, acho que tudo foi importante. Primeiro, o papel do Tribunal de Contas na fiscalização. O papel preventivo do Tribunal de Contas. Como o Tribunal de Contas pode prevenir, antecipar eventuais erros do gestor público nas várias instâncias. E também, evidentemente, por estar numa casa democrática, plural, legislativa, falamos muito sobre instituição, a importância de você preservar as instituições do Brasil. E, finalmente, o grande responsável por tudo isso, que é quem? O cidadão. Você que assiste, que vai acompanhar esse programa, que está muito bom.
0: O Alesp Conexão vai ao ar neste final de semana. Esperamos vocês. Até mais.
2: Oi, gente, sejam bem-vindos de volta. Eu disse que era rapidinho, já estamos aqui no nosso Revista Alesp falando sobre esportes paralímpicos, né? E com os nossos atletas e o nosso coordenador técnico também da ADD, a Maiara, o Leandro e o Panda estão aqui conosco. A gente estava conversando muito sobre o Paresp, né, Panda? É que você tem atletas lá, a ADD tem atletas lá, mas a gente viu antes do intervalo uma reportagem sobre bocha. E você já foi técnico de bocha da seleção brasileira? Você conheceu algum daqueles roxinhos ali? Ou não, já mudou?
3: Não, eu fui técnico da bocha paralímpica, trabalhei muito na iniciação e no desenvolvimento também, e acompanhei e participei em algumas etapas de treinamento da seleção brasileira principal. A gente viu ali o Fabinho, principalmente, que foi um dos primeiros atletas que eu conheci lá em 2007. Eu comecei numa atividade que era da bocha paralímpica. Eu digo que eu fui enganado, né? O professor na faculdade, ele chamou a gente para ir numa competição, falou que era na praia, tudo pago, que a gente ia só olhar umas pessoas com deficiência. Lá, quando chegou lá, a gente teve que cuidar, a gente não cuidava nem de mim direito. E aí chegou lá, tive que cuidar, passava dias, passava horas. Foram 5 dias, eu não fui um dia na praia, eu digo até hoje para ele. Foi o maior engano que ele fez na minha carreira. E aí, de lá para cá, eu me apaixonei pelo esporte, pela pessoa com deficiência e busquei esse segmento. E os atletas da seleção, eles são hoje vitrines para outras pessoas, para outras crianças também. A gente tem muita criança na ADD que se espelha em atletas que são da seleção. A gente tem o Maciel, a gente teve o Dirceu, que faleceu aí em 2021. Porém, foi uma das pessoas que mais disseminou o esporte paralímpico, a bocha paralímpica no país. E a gente viu aí o Antônio, né, sendo campeão mundial, um garoto com menos de 20 anos, já como campeão mundial, a gente até brinca que é o Dirceuzinho da bocha, né?
2: Ele não tem nem 20 anos.
3: E tem muita característica do Dirceu, muita concentração, porque o esporte que exige muita concentração. Muitas vezes você vê um corpo com uma lesão, um corpo com uma característica de deficiência um pouco mais severa, porém, você vê pessoas que movimentam só do pescoço para cima, e hoje são atletas que viajam o mundo inteiro, que vão para a Coreia, que vão para a China, que vão para outros países, e nas outras modalidades também, que são pessoas com deficiência que estão aí desbravando o mundo e trazendo muito orgulho para o país. Igual eu falo para eles, eu acompanho a carreira, acompanho todos os atletas, tanto é que quando eu cheguei, eu já falei assim, é o modelo da natação, que a gente vai olhando, a gente vai, assim, caracterizando, e assim, são pessoas que a gente acompanha de fato.
2: E, Maiara, que horas que você é a modelo da natação é ela, né? Obviamente, maravilhosa. Mas em que momento você entendeu isso que ele está falando? Que a natação deixou de ser só uma reabilitação e não, é esporte. Que você entendeu sozinha, porque você já falou ali que quando você entrou na água pela primeira vez, depois da sua lesão, você teve medo, né? E um medo normal, imagino eu. E principalmente para quem estava sem os movimentos total ali das pernas, e imagino que total dos braços, você foi retomando mais com a reabilitação, que momento você percebeu?
4: Foi bem aos poucos. Eu estava treinando, nadando, numa academia lá em São José dos Campos, onde meus pais moram, e um professor de São José dos Campos mesmo, da equipe de São José dos Campos, que me viu ali e me chamou para participar de uma competição, jogos regionais, do interior do estado de São Paulo. E aí que eu vi, nossa, posso participar de competição? Eu nem sabia que existia competição. Eu estava muito focada, acho que na minha reabilitação, na minha faculdade. Eu não sabia que existia atleta de alto rendimento com deficiência. E aí participei dos jogos regionais, depois comecei a participar de jogos nacionais, de campeonatos aqui no Brasil. E aí eu fui me destacando e uma coisa foi levando a outra. E já tenho 3 Paralimpíadas.
2: Só? É. Somente 3 Paralimpíadas.
4: Isso.
2: Como foi o caminho até a tua primeira Paralimpíada, até se tornar uma atleta de alto rendimento, Mayara?
4: Foram muitos treinos.
2: Ah, demais, hein? Demais. Treina quantas horas por dia?
4: Eu treino mais ou menos 1h30, 2 horas.
2: Ah,
4: depende
2: tá
4: do
2: bom,
4: dia.
2: Pouco, nada. Mas é todo dia, né, Mayara?
4: É todo dia, de segunda a sexta. E eu tenho 2 dias, né? Quarta e sexta, eu, além da piscina, eu ainda faço musculação.
2: Porque é necessário,
4: é
2: né, pra ter, ter carga física mesmo, pra conseguir aguentar.
4: Isso, com certeza. A musculação é muito importante pra fortalecer toda a musculatura que eu tenho, né? Que no meu caso são os braços. E eu ainda faço 2 dias de fisioterapia, que é para dar uma fortalecida na musculatura que a gente sente mais falta, né? No meu caso, eu sinto na escápula, eu preciso fortalecer essa musculatura. Então, eu ainda tenho 2 sessões de fisioterapia para me ajudar com isso.
2: E assim, eu nado pouco e ruim, mas eu nado. Mas assim, a gente precisa muito da escápula aqui, desse osso, para poder nadar. Como é que funciona para você a natação? Mayara, você teve que fortalecer bastante antes de começar ou desde o início você já começou mesmo tendo essa dificuldade grande que você sente na escápula?
4: Eu fui... Ai, foi tudo meio que aos poucos mesmo.
2: Foi um processo.
4: Isso, foi todo um processo. Eu sentia na natação bastante dor no ombro, eu tive uma lesão no ombro e aí a gente foi avaliando que eu estava com pouca força muscular na escápula e aí a gente foi, né, a equipe multiprofissional que me acompanha, a gente foi incluindo exercícios para a escápula para ajudar. Porque eu tenho, a minha lesão foi cervical, né? Eu sou tetraplégica. Então, do pescoço para baixo, eu tenho menos força. Então, eu preciso dessa atenção extra nos meus braços.
2: Mas você só compete dentro da natação com pessoas que têm o mesmo grau de deficiência que você.
4: Isso.
2: Não é isso? Como é que funciona?
4: Parecidas. Chama classificação funcional, é um processo que a gente passa com também uma equipe multiprofissional que avalia o nosso corpo como um todo. Avalia cada movimento de cada dedinho e aí tem uma pontuação, né? Cada músculo que a gente mexe tem uma pontuação e aí essa pontuação cai dentro de uma classe, né? Então, para você entender, a deficiência física são 10 classes, vai de 1 a 10.
2: Você está na S3.
4: Eu estou na S3. Né, sendo a classe 1 o atleta que tem menos mobilidade, menos força. Então, eu estou na S3.
2: Que já é uma falta de mobilidade até grande. Você não poderia competir com alguém que está na S8.
4: Não, seria muito injusto. Um atleta da classe S8 geralmente caminha. Às vezes é um atleta amputado de uma perna só ou de um braço só. Então, seria muito injusto para mim. A classificação funcional é uma forma de tentar nivelar o nível da competição.
2: Como é que funciona no halterofilismo, Leandro? Também tem a classificação de deficiências parecidas para ter um nível de justiça? Justiça, eu acho, né? Essa questão...
4: Uma tentativa de justiça.
2: Tentativa de justiça?
5: Então, o halterofilismo também tem a classificação também. Essas modalidades tudo tem as classificações, né? Lá no halterofilismo, então, quais são as deficiências que tem lá? Então, tem eu, paraplégico, tem nanismo... Tem amputados, PC, que é paralisia cerebral. Então, eles pegam os atletas desde que quando consiga exercer a execução total do movimento. Né? Então, tipo, o halterofilismo, basicamente, são 3 movimentos. Então, vai ter alguém para te ajudar a sacar a barra, sacou a barra, segura. Quando o juiz perceber que você estabilizou...
2: A gente está te vendo ali
5: ele
2: no ar.
5: Pede, ele pede para você descer. Né? Então, você desce, você estabiliza a barra no peito, no ponto zero que eles falam, e aí dá o start. Provavelmente, às vezes é o técnico que vai falar para você. Sobe. Você sobe, esticou de novo, aí o árbitro fala, recolhe, aí você recolhe. Então, são três tentativas que nós temos no caso, e aqui vai valer no final, é a que você mais puxou carga. Então, por exemplo, você tem três tentativas. Vamos supor que a sua primeira você conseguiu, a sua segunda você não conseguiu, e a sua terceira você também não conseguiu. Então, vai poder validar a sua primeira tentativa. Não é somatória de pesos, né? É o movimento de maior carga que você fez, é o que vai somar para você.
2: Então, eu estou curiosa para saber da carga. Porque a gente viu ali... Olha ali, gente. São supino, né?
5: Isso.
2: Quanto você levanta nessa brincadeira aí?
5: Então, na última competição minha, eu fiz com 124, né? Mas lá no Centro Paralímpico, a gente já estava conseguindo fazer com 150. Mas aí é a categoria...
2: Dá para juntar a gente, Mayara.
4: Quando eu faço supino na academia, eu levanto só a barra.
2: Que é 15, pelo menos, a barra feminina? Olha,
4: a
2: eu tô falando
4: feminina
2: crossfit,
4: é 10,
2: deve ser 10 quilos.
5: A barra é 20.
4: Eu levanto só a barra,
2: 20.
4: E ele ainda tem aquilo tudo de
5: anilha.
4: A
5: barra
4: anilha.
5: É 20. Aí o que acontece? O que vai dar essa repartição? É categorias por peso, tá bom? Então, a categoria que eu participava era até 67. Era de 59 quilos... até 67 quilos. Aí do 67 pula para 72, do 72 pula para 80. Então tem essa variação de peso aí que vai dar essa dividida aí nos atletas.
2: Você está pagando 150 quilos no supino. Você disse que fazia antes, mas só para ganhar um pezinho que você era muito magrinho. Você lembra quando você pegava no supino antes? Quando você não era para-atleta?
5: Então, é porque assim, até
2: nem
5: que não muda tanta carga, você acredita? Não muda tanta carga, porque por incrível que pareça, as pernas fazem muita falta. Nessa modalidade faz muita falta. Eu que já andei, né? Então, quando nós estamos deitados num banco convencional, tudo normal, e você tá com as suas pernas no chão...
2: É uma questão de base?
5: Base, base. Tanto que o nosso banco, no caso, ele tem 2,15 metros de comprimento. Então, nós ficamos todo deitado. E aí, tem duas faixas, que eles colocam uma faixa normalmente na nossa cintura e outra mais perto ali do joelho, ali para baixo. O técnico, às vezes, ele avalia aonde coloca melhor ali, entendeu? E cada pessoa coloca em um lugar. Por quê? Porque tem gente que tem uma suposição de deficiência de nascença. Então, às vezes, tem alguma uma redução na perna, tudo. E aí, ele tem que ver onde ele vai colocar. Às vezes, a perna pode ficar um pouquinho dobradinha, tudo, ou um pouco aberta, e aí de acordo de cada pessoa que eles vão posicionando lá a melhor estratégia ali pro o atleta ele não desequilibrar, né? Porque assim, é um esporte muito rápido, tanto que para você ver, né, tem os anilheiros, né, então eles ficam ali sempre atento ali, qualquer coisa que acontecer, os anilheiros já pega rapidinho e já guarda de novo, que é essa segurança, né? Fora que ainda também tem as barras de proteção também, né? Que é justamente para isso, porque tem gente que puxa peso, hein?
2: Ela levanta a barra, já tá ótimo. Você levanta quanto?
3: Na técnica que eu tentei fazer, na técnica do halter, quando
2: pode
3: eu fiz
2: mentir,
3: em um momento,
2: bem.
3: Eu consegui levantar 100, porque tem uma técnica, não é só empurrar, é descer e subir. Existe toda uma técnica onde fazer a pegada. Então, nessa técnica, eu já consegui levantar 100. Mas o normal aí é 40, 45 e ali sofrendo, né?
2: Porque... E ali na técnica, ou seja, a repetição maior,
3: é
2: né?
3: Uma.
2: Aquela única, o recorde
3: Isso.
2: pessoal, a única repetição.
3: Meu recorde pessoal é 100. Mas aí... na técnica que usam no halter.
2: Aí também só faz uma, né?
3: Só faz
2: não
3: uma.
2: Vai
3: e depois
2: pra
3: não
2: gente,
3: faz mais.
2: Ó. Tem gente assistindo.
3: Não, depois não faz mais. É uma e daqui 3, 4 dias você vai fazer outra. Porque não é simples, não. É muito difícil.
2: Ele
3: muito
2: se recupera difícil. Rápido, então, viu? Gente, mas ó, vamos falar de... Eu não sei se eu vou falar o nome corretamente. Vocês vão dizer pra mim, tá? O nome do prêmio. Porque vamos falar de natação também. Porque este ano o nadador mineiro Gabriel Araújo, Gabrielzinho, né? Conquistou o prêmio...
4: Larro?
2: Deve ser, né, gente? Mas é o Oscar do esporte de melhor atleta com deficiência. O Panda deve saber. Diz aí, Panda.
3: É o prêmio Laureus.
2: Lauras? Ah, é, todo mundo fala de um jeito. É isso, gente. A premiação foi em Madrid, na Espanha. E é considerado o Oscar do esporte internacional. Pela quarta vez, é a quarta vez que um atleta paralímpico brasileiro é premiado. Antes dele, o ex-nadador paulista Daniel Dias foi escolhido como o melhor atleta com deficiência do mundo em três ocasiões, 2009, 2013 e 2016. Gabrielzinho, ao longo da carreira, já conquistou 6 medalhas paralímpicas, 3 ouros em Paris 2024 e 2 ouros e 1 prata em Tóquio 2020. É pouca coisa que ele faz, né, gente? E cá entre nós, né? Assim, é muito... Lá no início do Revista Lesp, eu falei de superpoderes. É, até a gente cai num clichê, mas é porque eu olho... pro Gabrielzinho, olha, eu, uma pessoa que sei nadar apenas para não morrer de vez em quando, mais ou menos, e se eu ficar muito desesperada, nem adianta. Eu olho, gente, como ele nada com tamanha destreza e tão rapidamente. Então, assim, eu acho que é impossível eu, pelo menos, não cair nesse clichê de achar que não é um superpoder. É, mas assim, Mayara, é treino, é foco... É dedicação de mais de anos, né?
4: Isso, são anos treinando todos os dias, no frio, no inverno, é difícil. Então, o resultado vem depois de muito esforço. Eu conheço o Gabrielzinho, a gente viaja junto para as competições e ele realmente é uma lenda.
2: É uma lenda, é outro nome para herói também, lenda. É uma lenda. É, tenho muita admiração por ele e por vocês também. E, gente, inclusão social e acessibilidade, esse é o foco de uma feira científica que termina hoje aqui na capital paulista, a FENADANTE 2026, e que conta com a participação de alunos de uma rede particular de ensino, e eles vêm de todo o país, tá? Eles desenvolveram projetos com tecnologias que podem facilitar a mobilidade, a autonomia e a rotina de pessoas com deficiência.
6: Olhando assim, até parece uma feira de tecnologia feita por gente grande. Tem inteligência artificial, impressão 3D, sensores, mas muita coisa que está aqui saiu da cabeça e das mãos de estudantes.
7: O foco é total em encontrar problemas reais, baseado em dados e pesquisa, e depois identificar onde são as dores que o usuário daquele problema, né, o foco daquele problema, sente. E com base nisso, aí sim a gente vem para o processo da solução pensando qual é a tecnologia mais barata e mais acessível que consegue resolver esse problema de maneira otimizada e digna para o usuário final.
6: E entre mais de 130 projetos, tem muita gente usando a tecnologia para tentar resolver problemas bem reais. Você sabe como dar mais autonomia para uma pessoa que não consegue controlar uma cadeira de rodas com as mãos? A resposta desses dois estudantes foi essa aqui, uma cadeira motorizada que obedece aos movimentos da cabeça. E o mais curioso, o protótipo foi desenvolvido com um sistema que custou R$ 123.
8: A gente pesquisou, encontrou várias ideias, algumas delas legais, mas a gente se apaixonou pela essa ideia de conseguir...

0: simplificar as coisas do dia a dia, como se comunicar, se movimentar e ter até mais independência.
1: E tem mais gente tentando fazer isso por aqui. Essa prótese de antebraço, pulso e mão, por exemplo, foi feita em impressora 3D. Outro projeto usa inteligência artificial para identificar obstáculos e avisar em tempo real pessoas com deficiência visual. E tem até um sistema pensado para facilitar a comunicação de pessoas surdo-cegas. E olha que esses só são alguns exemplos.
2: Nós temos, em média, 20 estados brasileiros participando desse evento e 4 países, né, participando também com projetos. Então, a proposta da FENADANT é justamente ter esse encontro entre jovens pesquisadores e professores universitários, avaliadores externos, pessoas que têm experiência em pesquisa científica para poder conversar com esses jovens e ter ali uma troca entre esses dois pesquisadores.
1: No meio de tanta ideia diferente, uma coisa chama a atenção. Muitos desses projetos começam olhando para uma necessidade que já existe fora da escola. E quando essa autonomia aumenta, as possibilidades também aumentam. Algumas dessas soluções podem ser adaptadas para outros ambientes, e aí que o esporte paralímpico também entra nessa conversa.
3: Quando a gente fala, né, de uma solução pensada em saúde, por exemplo, a gente está falando de desenvolvimento de novos materiais, coletas de dados mais precisos que podem se transformar depois em performance. Ou seja, a aplicação de uma única solução ela pode se desdobrar para vários cenários.
1: E se o futuro passa pela tecnologia, talvez a ideia mais moderna seja também uma das mais simples. Olhar para um problema real e pensar em um jeito de facilitar a vida de alguém. E por aqui, essa turma já começou cedo.
4: É surpreendente e emocionante, né? Ver a juventude engajada na pesquisa e nas soluções para os nossos problemas, né? Então, acho que a iniciativa merece todo o nosso apoio e os parabéns. E eu estou muito impressionado com a qualidade dos trabalhos.
5: Eu acho incrível que as pessoas se dedicaram tanto aos nossos trabalhos. Isso pode salvar vidas, essas coisas. E eu acho muito emocionante estar fazendo parte de tudo isso.
6: Muito legal, né? Mas agora vamos mudar de assunto, então é hora de falar sobre as eleições de 2026. Esse barulhinho das urnas, né? Todo mundo conhece. Faltam 9 dias, gente, para as eleições. E quem está aqui ao meu lado? A Beatriz Moreno, minha amiga. Seja bem-vinda. Olha, deixou minha mão.
7: Perdão.
6: Seja bem-vinda, Bia.
7: Obrigada,
6: sempre um prazer ter você aqui com a gente. Para falar sobre eleições, você que está sempre cobrindo política. E você trouxe hoje outro recorte, né? Ontem a gente estava falando bastante sobre perfil do eleitorado. O que é que você trouxe hoje pra gente?
7: Olha, antes da gente falar um pouco dos nossos recortes em relação aos candidatos que a gente vai falar também, eu queria fazer um alerta pro pessoal que tá um pouquinho preocupado em relação à documentação, para como vai ser no dia, né, das eleições. Lembrando que o primeiro turno é no próximo domingo, dia 4 de outubro, né? Então, muita gente já se preocupa. Não fiz a biometria, por exemplo. Não tem problema, a gente tem mais ou menos aí 11% da população que está sem a biometria ainda, mas chegando lá é possível votar sem a biometria, até porque eu tenho um exemplo em casa que é minha mãe fala que a digital dela é ruim, então tem gente que a biometria demora a pegar, não funciona, então às vezes se de repente não funcionar, na quarta vez que a biometria não funciona, a urna vai pedir ali uma outra forma de confirmação que costuma ser o ano de nascimento. E para quem não fez a biometria, é a mesma coisa, segue do mesmo jeito.
6: E tem uma curiosidade, viu, Bia? Porque às vezes quem não foi fazer a biometria, tá? Por exemplo, a CNH, quem tem também a carteira, né, de habilitação, também serve, porque pega a biometria feita pelo Detran.
7: Exatamente. Então a gente tem também essa conexão entre os órgãos públicos que muitas vezes já facilita, nem precisa regularizar a questão da biometria. O mais importante é que a situação eleitoral esteja regularizada. Porém, a gente sabe que esse prazo já se encerrou em maio agora de 2026. Então, infelizmente, quem não tirou o título de eleitor, quem não regularizou a situação eleitoral, não vota mais esse ano. Fica para as próximas eleições. Mas agora é importante também a gente lembrar que existe o mecanismo do e-título, né? E nesse ano ele vai poder ser baixado, inclusive, no dia tanto do primeiro turno,

0: rápido quanto do segundo turno para quem às vezes já não tem mais o título físico ali, não imprimiu, enfim, pode usar também ali o aplicativo e pode baixar no mesmo dia. Inclusive, sempre bom lembrar, né? O título tem várias áreas ali que podem ajudar, às vezes se precisa regularizar alguma questão ou de repente não conseguiu votar, precisa justificar, dá para fazer também pelo aplicativo.
1: Gente, mas não vai baixar o aplicativo no dia, porque
0: Exato.
1: dá para baixar sim no dia, como a Beatriz falou muito bem. Mas no dia a gente tem historicamente aquela questão de muita gente querendo baixar e sempre dá uma certa congestionada ali
0: Exato.
1: no sistema. Isso eu estou falando por uma questão de história mesmo. A gente está acostumado a cobrir eleições, né, Bia? E a gente sempre vê esse problema acontecendo e sempre está lá a gente correndo atrás do TRE, atrás do TSE para a gente tentar entender o que é que aconteceu. E nada mais é do que congestionamento, ou seja, muitas pessoas que deixam para a última hora para baixar o retítulo. E aí, ou seja, gente, já dá para baixar agora. Você vai dar de cara com aquela sua foto horrorosa antes? Vai, que ninguém ficou bonito naquela foto, nem a Bia que é
0: Ninguém.
1: linda, mas assim, é isso.
0: O TSE até prometeu que eles vão ter uma força-tarefa ali para garantir, né, que esse congestionamento seja ali o menor possível, para que todos os mecanismos funcionem da melhor forma possível, mas a gente sabe que a tecnologia ainda não é 100%, né, confiável. Às vezes pode ser que aconteça alguma coisa.
1: É normal, congestionamento, internet.
0: Mas aí pensando ainda nessa questão da preparação ali para as eleições, você sabe qual é a ordem dos candidatos? Olha, o programa Vota São Paulo, né, Vota SP aqui da TV Alesp, tem feito aí uma série de entrevistas, uma série de reportagens para que o eleitor esteja preparado nos dias 4 e 25 de outubro para votar. Inclusive, a gente recebeu a secretária do TRE, né, que cuida da parte técnica do TRE, a Regina Rufino, e ela falou um pouquinho para a gente se atentar aí, ó. Tá chegando perto, a gente já tá na contagem regressiva. Vamos acompanhar a fala dela junto com o Ronaldo Penido no programa Vota SP.
2: Nós já iniciamos a contagem regressiva para o dia 4 de outubro, o dia das eleições gerais aqui no Brasil, as eleições de 2026, onde os eleitores vão votar para deputado federal, deputado estadual, dois senadores, governador e presidente da República, nesta ordem.
3: Nesta ordem. Então, é muito importante conhecer a ordem, porque isso faz toda a diferença no momento da votação. Nós temos esse ano o deputado federal. São quatro dígitos o número do deputado federal. O deputado estadual são cinco dígitos. Senador, nós temos duas vagas: o primeiro senador, o segundo senador, três dígitos cada. Depois, nós temos o cargo de governador, dois dígitos. E, por fim, o cargo de presidente, dois dígitos. E olhem, as pessoas podem pensar, né? Eu vou votar duas vezes no mesmo senador. Você não vai favorecer o senador. O segundo voto vai ser anulado,
2: Desconsiderado, esse anulado.
3: desconsiderado. Então você precisa votar para dois senadores diferentes.
1: É isso, tem que saber, inclusive, para quantas pessoas vai votar. É importante. Tem gente que não está se ligando disso, né, Bia? Ah,
0: São dois
1: e o
0: senadores.
1: Vota. E o Vota São Paulo, é sempre importante dizer, vocês viram aí com o Ronaldo Penido e também com a Camila Freitag, né? Já estreou e está sempre no ar aqui na telinha da TV Alesp. Então, lembra pra gente aí, a gente tem que votar governador, deputado federal, estadual e dois senadores, além de presidente.
0: Exatamente. E agora, pensando já nessa ordem, você sabe quem que está te representando? Vamos falar do recorte racial e de gênero dos candidatos. Olha, a gente preparou uma tela para falar um pouquinho sobre os candidatos aqui do estado de São Paulo. Então vamos falar sobre deputado estadual, governador, deputado federal e senador. Olha, a gente pensando aqui no recorte de gênero, para deputado estadual, 32% aí dos candidatos são mulheres, enquanto 67%, mais de 67% são homens. Então, já é mais do que o dobro, né, da quantidade de mulheres. Para governador, a gente também tem um número um pouquinho maior, muda um pouquinho, né? Então, a gente tem quatro aí candidatas mulheres, enquanto temos três candidatos homens. E para deputado federal, a gente também já vê essa disparidade, né? Então, o número de homens chega aí a 745 aqui pelo estado de São Paulo, 387 mulheres. Então, o número de homens também é bem maior. E para senador ou senadora, a gente também encontra aí a mesma realidade.
1: Isso é histórico, né, Bia? Isso é
0: Histórico.
1: histórico. A gente sabe que sempre tem um número maior de mulheres, de homens, quer dizer, se candidatando e ao contrário, no número de eleitores, que foi o que você mostrou ontem, o número do eleitorado é sempre maior o número de mulheres, mas o número de candidatos é sempre maior o número de homens. Ou
0: Exato.
1: Seja, né, os homens representam mais a maioria, que é de mulheres.
0: Exato. De acordo com o último censo do IBGE de 2022, na questão da população aqui no estado de São Paulo, a gente tem um equilíbrio muito bom ali entre a quantidade de homens e de mulheres, né? Mas ainda assim, a gente tem uma população feminina um pouquinho maior. E aí a gente entra numa outra questão, que é o recorte racial, né? Então, será que as candidaturas, elas estão ali seguindo a mesma linha do que a gente tem da população, que a gente vê agora? Olha, São Paulo é o estado mais populoso, tem mais de 44 milhões de habitantes. E aí a gente vê, para deputado estadual, a maioria é de candidatos brancos, né? Seguido por candidatos pardos e pretos. Então a gente também tem essa questão, né, de pessoas pardas e pretas que estão vindo aí mais tarde e ainda menos pessoas amarelas e indígenas, né? Então a gente já tem uma queda na representatividade. Para governador, por exemplo, a gente não tem nenhum candidato de etnia amarela ou indígena. Para senador, a mesma coisa. Então, também são números que chamam a atenção aí em relação ao recorte racial, justamente porque quando a gente pensa na população aqui do estado de São Paulo, pessoas pretas e pardas são maioria, passam aí, olha, dos 17, 18 milhões de pessoas, né, que são pretas e pardas, e a gente tem essa subrepresentação ainda entre os candidatos. E aí a gente volta um pouquinho na discussão que a gente teve ontem, né? A gente não precisa ser um cientista político, mas é importante conhecer um pouquinho ali o básico para buscar candidatos que estejam, pelo menos, lutando, então, pelos mesmos ideais que você acredita, né, Vanifer?
1: É isso. Por que é importante a gente saber desses recortes? Porque muitas vezes você se sente representado apenas por outra mulher ou por outra pessoa preta, ou não. Às vezes você acha um candidato branco, mas que segue os seus ideais e aí vai. É óbvio que tem a ver com ideais, mas também muitas vezes com representatividade. Então, é interessante a gente saber desses recortes e é por isso que números e informação de qualidade estão aqui para mostrar isso para a gente. Muito obrigada, Bia.
0: Obrigada, Vani.
1: Terminando a semana muito bem, tanto por dentro de tudo aqui das eleições deste ano. E, ó, segunda-feira a gente volta com mais eleições. Despedida, Bia, mas eu vou fazer diferente hoje, porque eu separei esse banquinho pra Bia, mas a Lívia também vai sentar aqui comigo hoje. Vem
0: eu
1: cá,
0: adorei
1: Lívia.
0: A posição, aí eu
1: todo mundo se encontrando.
0: Também, tudo bem, Bia?
1: Obrigada, Bia.
0: Obrigada, Lívia. Boa sexta-feira, boa tarde. Adorei esse cantinho novo, achei
1: você
0: moderno.
1: Você gostou do cantinho?
0: É bom mudar, sexta-feira é dia de mudar também, de mudanças, né?
1: Eu gosto, sexta-feira é dia de mudar, mas a gente não muda tanto de assunto, não, porque eu tô aqui com a Bia sempre comentando das eleições, agora, a partir de agora, né? Principalmente porque a gente está olhando para as eleições.
0: 9 dias para o primeiro turno, Vanifer.
1: E as redes sociais estão fazendo uma própria cobertura das eleições e está muito completa. Vocês chegaram, inclusive, aí ao TRE.
0: Exatamente. Ontem a Bia comentou um pouquinho da história, né, da urna eletrônica, e ela também trouxe sobre essa preparação que foi ali, toda da urna eletrônica, a cerimônia de preparação. E nas redes sociais também, como a Vanifer comentou, a gente vem fazendo uma série de vídeos, de conteúdos, para trazer o assunto de uma maneira mais leve, de uma maneira mais fácil. E no vídeo que a gente mostra hoje para vocês, a gente conta a história da votação, desde do papel impresso até chegar, de fato, a como conhecemos hoje, que é a urna eletrônica. Então a gente vai assistir esse conteúdo, inclusive que o Iago de Andrade foi até o TRE, Vanifer.
4: Você reconhece esse som? O famoso pilili faz parte da memória de milhões de brasileiros, mas antes dele, votar era bem diferente. O mundo mudou e hoje as coisas já não são mais como na época da máquina de escrever. Antes da urna eletrônica, os votos eram registrados em cédulas de papel. A apuração era feita manualmente, um processo que levava mais tempo e estava sujeito a erros e também fraudes.
5: As urnas inicialmente eram de madeira, depois, a partir de meados dos anos 1950, passaram a ser de lona. E a cédula de votação em papel inicialmente era entregue aos eleitores pelos partidos e candidatos. A partir de determinado momento, a Justiça Eleitoral passou a fornecer o modelo de cédula para os eleitores.
4: Foi nesse cenário que surgiu a necessidade de modernizar o processo eleitoral. Em 1996, a urna eletrônica começou a ser utilizada aqui no Brasil.
5: A urna eletrônica foi criada basicamente para cessar uma série de fraudes que ocorriam na época da votação em papel. Desde a sessão eleitoral, quando mesários poderiam preencher as cédulas em branco e colocá-las na urna antes de lacrá-las, como também nas juntas apuradoras que faziam a contabilização dessas urnas. Era possível, por exemplo, também preencher voto em branco e até alterar os totais parciais de votação que eram preenchidos à mão.
4: De lá para cá, a tecnologia foi evoluindo e a urna eletrônica passou a fazer parte da rotina das eleições aqui no Brasil. O que antes levava horas ou até dias para ser contado, passou a ser apurado em pouco tempo. Além da rapidez na apuração, o sistema também ganhou mecanismos de segurança e auditoria.
5: É um produto eminentemente nacional, com 30 anos de uso, 14 modelos já utilizados, com plena acessibilidade, braille, sonorização do voto, Libras. É um modelo que nos causa orgulho e é referencial para outros países.
4: E esse barulho que você ouviu no começo do vídeo, ele já faz parte da história das eleições brasileiras. Você já conhecia a história da urna eletrônica? Não? Comente aqui embaixo e siga @AssembleiaSP para mais conteúdos sobre as eleições 2026.
1: Eu disse que era completo o conteúdo? Vocês foram ao TRE e tem vários vídeos ainda por vir?
0: Tem vários vídeos também ao longo da próxima semana, então eu deixo o convite para o pessoal de casa seguir @AssembleiaSP, porque tem muito conteúdo falando das eleições de forma descomplicada, Vanifer.
1: Hoje é você que aponta para o QR Code, tá perto
0: de você.
1: Oh, meu
0: Deus, tá para cá, aqui. Não,
1: pra
0: cá.
1: Olha, problema, aqui
0: achei,
1: o pessoal
0: tá vendo,
1: o importante é você de casa achar, aponta a sua câmera do celular pro QR Code que tá aparecendo aí na tela com essa linda, mostrando aí que você cai diretamente lá em @AssembleiaSP. Lívia, muito obrigada.
0: Eu que agradeço.
1: Agora,
0: ótimo final de semana pra você, Vanessa. Obrigada,
1: bom
0: pessoal.
1: Bom fim de semana, é isso, né, gente? Sextou. E eu vou voltar aqui pra falar com vocês, gente, pra voltar a falar do nosso assunto, que é esporte paralímpico. A gente está falando de esportes, estamos aqui com a Maiara da natação, com o Leandro do halterofilismo e com o Panda, que é de todos, na verdade, né? Você já treinou quantos esportes?
6: Se eu não me engano, até hoje, acho que 8. 8 modalidades.
1: Ah, só? Eu estava achando que era mais também. Ah, besteira. Panda, me conta uma coisa. Dentro lá da ADD, o que você diz que é primordial para dizer para um atleta quando ele chega lá e ele ainda não se descobriu um atleta?
6: Aquela velha frase, né? A gente vai fazer com que você se desenvolva como pessoa, como ser humano, como uma pessoa que vai, muitas vezes, votar, uma pessoa que vai se desenvolver, que vai se encontrar através do esporte e que vai ser um cidadão. Então, a gente não, dentro da instituição, a gente não prega somente desenvolver atletas paralímpicos, porque a gente sabe que nem todos vão chegar no patamar de ser um atleta paralímpico. Porém, todos vão seguir a sua vida, vão chegar na velhice. A gente quer que eles se desenvolvam através do esporte e que eles tenham o esporte como o seu, vamos dizer assim, o seu estilo de vida, para que eles entendam que o esporte traz benefícios, que o esporte traz muita disciplina, que o esporte traz uma carga muito, muito rica de desenvolvimento enquanto ser humano, de conhecer um, de conhecer o outro, de ser um cidadão de fato. E aí se tornar atleta paralímpico, aí é aquele achado, né, que a gente encontra muitas vezes o potencial, a gente desenvolve todos da mesma forma. Porém, alguns se debandeiam mais para o alto rendimento, outros buscam ir para a faculdade, para a universidade, para poder se desenvolver como cidadão. A gente vê, muitas vezes, nas eleições, até falando um pouco, que a gente tem pouca representatividade de pessoas com deficiência. E isso é muito importante que as pessoas também entendam que é um lugar delas.
1: Isso a gente não consegue contabilizar, como a gente viu aqui com a Beatriz Moreno, estava mostrando a representatividade das eleições junto com a gente, né? E você falou uma coisa interessante, e a pessoa não especificamente vai virar um atleta paralímpico. Você pode explicar rapidamente que a gente está chegando no fim do nosso Revista Lesp, quando a pessoa vira, entra, porque tem requisitos, né, para se tornar um atleta paralímpico?
6: Sim, os atletas eles precisam se desenvolver através dos treinamentos, das suas formas de desenvolvimento dentro do esporte, porém eles passam por diversas etapas antes de chegar numa Paralimpíada. Não é escolher um atleta e levá-lo para uma Paralimpíada. Ele vai para competições pan-americanas, para mundiais, para competições fora do seu país, classificação funcional internacional, para poder competir em alto rendimento. E na ADD, quando a criança chega, quando o adolescente chega, a gente busca fazer com que eles experimentem uma gama de esportes para que eles possam se desenvolver e muitas vezes eles mesmos se verem naquele esporte e eles buscarem aquele esporte de fato. Então, às vezes a gente vê assim, a pessoa com deficiência foi para uma Paralimpíada, mas o caminho ele é muito longo, ele não é um caminho de escolha. Muitas vezes é o atleta que faz com que ele chegue numa Paralimpíada. Então, muitas vezes é vamos dizer assim, o desenvolvimento de cada atleta que faz com que ele chegue numa Paralimpíada. Não sou eu que vou caracterizar isso para o atleta, não sou eu que vou escolher o atleta. O atleta mesmo, ele consegue e ele faz com que o seu esporte o leve para uns Jogos Paralímpicos.
1: Leandro, no país tem 18 milhões de pessoas com deficiência, de acordo com o IBGE. A gente, porque eu quis falar muito menos de barreiras, porque a gente está aqui para falar de esporte. Para mim, esporte não é barreira, mas não dá para viver a vida de vocês sem barreiras, né, Leandro? Qual o maior desafio para você hoje, uma pessoa paraplégica, ser um atleta?
7: Então, eu estava conversando aqui, o problema também às vezes é logística, né? Tipo, é distância. Então,
1: dentro da cidade, dentro dos locais.
7: Exatamente, exatamente. Então, tem muita gente que tem até o transporte público, mas vamos falar da maioria que não tem. Então, tem que pegar ônibus, metrô, às vezes metrô muito congestionado, elevador quebrado. Então, tudo isso, muitos deficientes, eles passam por isso e aí, às vezes, eles acabam desistindo por conta dessa logística até chegar. Por exemplo, nós temos o Centro Paralímpico Brasileiro, que é incrível.
1: Maravilhoso,
7: né? Mas, infelizmente, nem todo mundo consegue chegar lá, tudo, poder treinar e tal. E seria muito bom se as pessoas conseguissem, né? Então, o que acontece? É o que o Panda acabou de falar. Então, é isso que, às vezes, diferencia as pessoas que só vão fazer a vivência no esporte e as pessoas que realmente se tornam atletas paralímpicos. Porque ele tem que passar por tudo isso, né? Então, fora ainda as coisas que podem acontecer, igual pô, um cadeirante, duas coisas que assolam a vida do cadeirante. Infecção de urina e escara. Que escara é ferida por pressão, né?
1: Sim.
7: Então, são duas coisas que acaba complicando ali. Então, tudo isso é o que vai fazendo as pessoas, elas entrarem e saírem. É muito bom, igual que o Panda falou, você conhecer outras modalidades, né? Eu também fui conhecer, né? O tiro paralímpico, fui conhecer arremesso de peso, tudo. Então, conheci algumas modalidades que, inclusive, achei muito boas, mas eu quis continuar no meu halterofilismo mesmo.
1: Foi isso que te pegou, a gente de peso, fazendo outras modalidades. E Mayara, você já disse que foi a natação que te pegou mesmo. Você tem... Olha, eu perdi a conta, tá? Porque é Paralimpíada, né? São quantas? Me lembra aí.
8: Três Paralimpíadas.
1: Três Paralimpíadas.
8: Isso, acho que três campeonatos mundiais.
1: E hoje, olhando para isso, ainda tão jovem como você e sabendo que você chegou lá depois de uma história que poderia ter sido de tristeza, né? O que é que você sente com a tua história também?
8: Eu sinto muito orgulho. Eu consegui virar uma situação muito difícil, emocionalmente, né? Sofrer um acidente e ter minha vida completamente mudada. E a natação me ajudou a ser essa pessoa feliz e ativa. Eu tenho muitos amigos com deficiência e isso me ajudou também a aprender muito. A gente aprende vivendo com pessoas parecidas. Então, eu sou muito grata a tudo que a natação trouxe para mim, todos os lugares que eu competi, todas as pessoas que eu conheci, a foto de Tóquio.
1: Nossa, o mais próximo que eu cheguei de Tóquio foi cavando um buraco lá em casa. Como fazia na, como fazíamos nos gibis. Gente, foi um prazer enorme estar aqui com vocês hoje. É, Panda, você é exemplo para vários atletas. Você é exemplo também para muita gente que não levanta nem a barra. Inclusive também para os seus filhos adolescentes, né? Tem quantos anos?
7: Agora tá com 15 e o outro com 12.
1: Nossa senhora,
7: é, dando
1: para os seus
7: já.
1: Filhos. Que bom que você conseguiu sustentá-los e ainda os inspira. Uhum. E você é inspiração também para todos e para todos nós. Para mim também, muito obrigada, gente. Foi um prazer estar com vocês. E é um prazer estar com vocês sempre, principalmente numa sexta. Sextou, gente. A Revista Lespe termina aqui. Me siga nas redes sociais, @AssembleiaSP. Um cheiro. Tchau, até segunda, hein?

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0: Olá, tudo bem? Seja bem-vindo, seja muito bem-vinda. No programa de hoje vamos falar sobre democracia, política, fiscalização dos recursos públicos, o poder de fiscalizar. Para esta conversa recebemos ele, que é formado pela Faculdade de Direito do Largo São Francisco à USP, foi membro do Ministério Público do Estado de São Paulo, ingressou na carreira de promotor de justiça em 1980 e em 1994 tornou-se Procurador de Justiça. É coordenador dos cursos de pós-graduação Lato Sensu em Direito da Uninove e ainda construiu uma carreira política que soma 3 mandatos de deputado federal e 3 mandatos de deputado estadual. Araraquara, sua casa, o seu domicílio eleitoral. Acumulou também experiências de gestão no Poder Executivo do Estado e da capital paulista. Em agosto de 2012, tomou posse como conselheiro do Tribunal de Contas do Estado de São Paulo e foi eleito presidente da instituição para os exercícios de 2016 e 2022. Em agosto deste ano, lançou mais um livro, seu novo livro, Década Contada, Ensaios e Registros de um Conselheiro, que reúne artigos que ele escreveu nos últimos 10 anos, com análises, reflexões sobre temas e acontecimentos que marcaram este período e seguem presentes no debate atual. Conselheiro vice-presidente do Tribunal de Contas do Estado de São Paulo, Dimas Ramalho, é o nosso convidado de hoje. Conselheiro, muito obrigado pela sua presença aqui conosco, essa felicidade aqui para a TV Alesp.
1: Obrigado. Eu que estou feliz aqui estar na TV Alesp, essa televisão que eu vi nascer aqui. Eu que fui parlamentar nessa maior Assembleia do Brasil e participar de um programa nesse momento de muita retomada, desenvolvimento da TV Alesp, amplitude, de um canal democrático. Então, estou muito feliz de voltar à Assembleia e à TV Alesp.
0: Nós que estamos felizes em recebê-lo. Me acompanha para esta conversa Beatriz Moreno, repórter aqui na TV Alesp. Bia, obrigada pela presença.
2: Obrigada, Pri. Sempre muito bom participar da Alesp Conexão, especialmente falando sobre Tribunal de Contas, que eu adoro.
0: Acho que todos nós, né? A missão, fiscalizar e orientar, por meio da atuação preventiva e corretiva e da avaliação de atos e resultados para que os recursos públicos sejam aí, né, observados e também entendidos e colocados em prática para a vida do cidadão. Eu começo perguntando para o senhor, ao longo destes 10 anos, quais são os desafios que o senhor enfrentou e enfrenta e como é que a gente pode dizer as contribuições para o telespectador entender bem da sua vida como parlamentar que o senhor traz, trouxe e aplica hoje no trabalho do Tribunal de Contas?
1: Tribunal de Contas, nesse momento da minha vida, significa um acúmulo de experiência que eu tive como parlamentar durante muitos anos, que tive como promotor de justiça no executivo e agora como julgador das contas. Agora, tudo isso leva você a olhar as contas públicas, o trabalho do tribunal, uma visão muito mais ampla do que simplesmente verificar as contas no dia a dia. O Tribunal de Contas, para mim, não foi que eu caí de paraquedas lá. Aliás, ninguém cai de paraquedas em lugar nenhum. Foi uma construção que eu fiz da minha vida. E, em determinado momento, a Assembleia Legislativa me aprovou, o governador me nomeou, porque eu fui para o tribunal representando da Assembleia Legislativa de São Paulo. Aliás, com apoio quase que unânime da Assembleia. E é fundamental, quando chega no tribunal, que você possa aproximar o tribunal das pessoas para entender a função do tribunal. Porque nós somos ilustres desconhecidos ainda. Somos ilustres conhecidos. Eu ando muito para São Paulo, dou aula, palestra. O fato de eu ter sido parlamentar há tanto tempo me faz nunca perder essa questão de contato com a população. Eu nunca me recuso a uma entrevista, atender a imprensa. Eu acho que é uma obrigação não só do conselheiro, de qualquer homem público, qualquer pessoa pública, como o nome diz, é pública. Tirando a questão pessoal, que não interessa para ninguém. Agora, as questões relativas à política, ao seu trabalho, devem ser permanentemente transformadas em notícias, em informação. Então, o Tribunal de Contas hoje, ele se coloca como órgão que visa coibir erros, digamos assim. Eu, quando tomei posse, eu falei, olha, eu estou deixando o parlamento, indo para o Tribunal de Contas, que na Constituição faz parte do parlamento também, né? Mas eu não sou médico legista. Eu não quero chegar aqui e quando a conta não deu errada, a obra não deu certo, o médico legista vai verificar qual foi a causa mortis. Não interessa isso para mim. Eu disse na época, eu quero ser médico generalista, de família. Ou seja, que previne as doenças e previne os erros. E, portanto, o Tribunal de Contas hoje, na atual circunstância, ele antecipa os eventuais erros, ele exerce um caráter pedagógico profundo. Nós temos cursos frequentes, temos escola de contas, temos ciclos de debate o tempo inteiro. Ou seja, temos um mestrado importante para os funcionários, temos um plano de cargos e salários, porque fundamentalmente, você deve apostar no seu corpo funcional. Se você tiver um bom resultado dos funcionários, ele trabalhar tranquilo, ele vai produzir mais. Então, Tribunal de Contas, hoje, no meu ponto de vista, seria um indutor de políticas públicas. Por quê? Porque onde tem dinheiro público, o tribunal está lá, seja no legislativo, no judiciário e no executivo.
2: Beatriz? Conselheiro, o senhor tem muitos anos de vida pública e é claro que isso com certeza contribuiu com o seu papel dentro do Tribunal de Contas. Mas eu também acredito que essa experiência traga também um peso ainda maior para a necessidade de cooperação entre as instituições públicas, né? E quando a gente pensa no Tribunal de Contas, a gente sabe que ele, como o senhor bem disse, não está ligado ao judiciário como a gente imagina, está ligado ao legislativo. Então, qual que é a importância de pensar nessa cooperação entre os poderes para garantir que a gente tenha o máximo de lisura quando a gente pensa nas contas públicas?
1: É fundamental que cada um fique no seu quadrado. No Brasil, e vou entrar nessa questão porque não tem como fugir, o problema é que o legislativo quer executar, o executivo quer legislar, o judiciário quer fazer tudo. Entendeu? Isso não pode acontecer. Olha, demorou muito tempo para que Montesquieu nos ensinasse a divergência das ideias, os poderes, separação. Eu defendo como conselheiro uma ação em conjunto entre o Tribunal de Contas, o Legislativo, através de CPMIs, etc., o Judiciário, Ministério Público, Defensoria, Procuradoria. Tá certo? Porque se você não fizer essa integração, você não chega a um denominador comum. Eu digo sempre que quem faz coisa errada é organizado. E quem combate o crime organizado, as quadrilhas organizadas, muitas vezes são desorganizados. Eu fui, falando da Assembleia, uma vez, presidente da CPI do crime organizado na Assembleia de São Paulo. Foi uma experiência fantástica, deu muito trabalho. Durante alguns anos eu fiquei preocupado até, mas a vida continuou. E dizia exatamente isso, há 30, 25 anos atrás. Olha, para combater o crime organizado é preciso organizar. Mas que o promotor seja promotor, que o juiz seja o juiz, ou seja, que ele não queira fazer o papel do promotor, que o delegado assuma a função de polícia judiciária, que a polícia militar exerça a função de polícia ostensiva, e que as defensorias e procuradorias assumam a sua parte. O que acontece no Brasil é que todo mundo quer fazer tudo hoje. O Supremo se transformou hoje em quarta instância. A pessoa perde na Câmara e no Senado, vai para o Supremo. E depois reclama que o Supremo põe a mão em tudo. Eu era parlamentar federal, dizia, pessoal, vamos resolver a questão aqui na nossa casa. E quem perdeu, vai para outra votação. Porque ninguém perde sempre e ninguém vence sempre. O Tribunal de Contas tem que ter uma visão propositiva. E, sobretudo, se abrir para a população. Você se lembra que havia uma PEC 37 que queria acabar com o poder do Ministério Público? Pois bem, por que que não acabou? Porque houve uma reação popular. Tá certo? Vieram logo depois das manifestações de 2013, que mudou essa questão de participação popular. Então, o Tribunal de Contas, para ele ser referência, ele tem que se colocar como órgão à disposição da sociedade. É por isso que nós temos televisão, nós temos. Foi o primeiro tribunal do Brasil, um dos primeiros a fazer audiência por videoconferência. E eu que levei, porque eu votei como parlamentar a possibilidade de videoconferência de presos. interrogatório de preso por videoconferência. E eu perguntei, por que que não podemos fazer videoconferência com advogado do interior de São Paulo para poder participar das audiências? E fizemos. Quando veio o Covid, nós estávamos preparados já para isso. Então, o Tribunal de Contas tem que se abrir para a população, tem que ser pioneiro nas iniciativas de mostrar ferramentas para que a população possa acompanhar o Legislativo, o Judiciário, o Ministério Público. Nós temos hoje a Lei de Acesso à Informação, que você tem que obrigar os municípios, o Estado, a serem transparentes nas suas contas. Nós temos vários painéis, como quanto custa as câmaras municipais, as obras paradas em São Paulo, municípios e Estado. Ou seja, nós damos a ferramenta para que a população possa exercitar a cidadania. Porque nós não vamos ter o fiscal em cada esquina, pessoal. Isso é irreal. E numa democracia, que é a que eu defendo, que é a linha que divide a gente, eu tenho uma linha na minha vida. Qual que é? Democracia. Me lembro que eu vivi o final da ditadura. Eu fui presidente do Centro Acadêmico 11 de agosto, lá em São Francisco, entendeu? Me lembro que você não podia falar que nós estamos falando aqui, que tinha cassação de mandato, tinha senador biônico, coisas que ficaram na história. Eu defendo democracia. Democracia é informação. É o direito das pessoas serem informadas. Por isso a importância, inclusive, de programas como esse.
0: Doutor Dimas, a gente está num período muito próximo à eleição e muitas pessoas acreditam e ainda têm essa ideia de que o momento do voto termina ali o poder, né, da fiscalização, sendo que é a partir do voto que inicia, né? E o povo, acredito eu, é o primeiro fiscal, né, de onde esse dinheiro público ele é implementado, para onde ele é destinado. Eu queria ouvir do senhor essa importância e também, já ouvindo da sua experiência, como é que a gente pode dizer que, por exemplo, uma obra de milhões, ela não apresentou o resultado esperado? Esse erro, ele está no planejamento, na estrutura, e a gente sabe muito bem que o trabalho dos senhores, principalmente de alguns anos para cá, é principalmente explicar e ensinar para essas instituições a forma correta, como o senhor já antecipou, de que o Tribunal de Contas, ele não quer achar o problema. Ele quer muito antes disso orientar para mostrar para que não exista esse problema.
1: Bom, 76% da população brasileira, vou repetir, 76% não sabe quem votou para deputado federal. É possível isso? Pode isso, Arnaldo? Não pode. Pode. Sabe por quê? Porque a pessoa sempre fala assim: eles fazem errado, eles me perseguem, eles prejudicam o Brasil. Eles
0: Sim.
1: quem? Então você que vota e que vai embora para casa é responsável. Foi deputado federal muitos anos. Ninguém entrou pela porta do fundo lá, não entrou. Entrou pelo voto direto, secreto, que você votou e hoje você fala que não sabe quem votou. Agora, quando sobe o imposto de renda, quando a escola do teu filho fica cara, quando o transporte público não tem na tua cidade, quando acaba a energia na capital e fica 15 dias sem ter energia no teu prédio, que você não consegue tomar banho e descer do teu prédio, aí você reclama. Cadê os políticos? Ah, você votou nele. Você escolheu o teu político. E aqui, eu não estou dizendo para você votar A, B ou C. Estou dizendo para você escolher bem e acompanhar a vida da pessoa. Uma vez eu fui num evento e perguntaram: político fica rico? Ele fica. Mas por quê? Mas, se ele casar com uma pessoa rica, se ele ganhar na loteria, ou herança. Só assim. Porque a vida pública não deixa ninguém rico. Você pode ter um padrão de vida bom, vai educar teus filhos, vai ser uma classe média. Agora, desconfie de quem muda de padrão de vida pela atividade pública. É só verificar. E quem que toma conta disso? O nosso vizinho, nossos conhecidos, parentes. O eleitor tem que tomar conta disso. Nesse momento eleitoral que o Brasil passa, polarizado, difícil, que a gente liga a TV e vê muitas vezes um filme de horror acontecendo. Você se lembra na caça, no afastamento da presidente Dilma? Aquele pessoal falava, falava, você fala, meu Deus, olha o Congresso. Olha, o Congresso é o retrato do Brasil. Você se lembra agora no julgamento do Supremo? Muita gente ficou horrorizada. Ué, mas ele representa o Brasil. Então, eu sugiro para as pessoas no Brasil aproveitar esse momento e para fazer uma discussão com a sua família, com os amigos, está certo ou não? Não votar pelo impulso, pelo ódio. Nós estamos vivendo uma realidade que as pessoas votam por menos rejeição. Ah, o meu rouba menos que o seu. Pô, peraí, como assim? Quando você fala, ele errou, a pessoa, ah, mas o teu também errou. Mas, meus amigos, você não tem que votar no que errou menos, você tem que procurar votar em quem não vai errar. Agora, claro que pode ter erro, claro que pode. Mas não pode ser doloso. Ou seja, não pode ter um erro que você contribui intencionalmente para acontecer. Agora, volto a repetir, você tem que ter acesso à informação. Mário Covas, governador de São Paulo, do qual fui secretário de habitação, ele me dizia uma coisa: Dimas, o eleitor sempre sabe como votar. O que falta para ele é informação. É como você fala, ah, a população não gosta de música popular brasileira. Tá bom, mas ele tem acesso à música popular brasileira? Ah, o eleitor não gosta de ler um livro. Mas ele tem acesso ao livro? Quantos anos faz que ele passou numa escola pública e não ensinaram a ler direito, a orientar para ler um jornal, como nós tivemos a oportunidade de fazer? Eu sou filho da escola pública, desde o primário antigo até a universidade. Claro que hoje é diferente, inúmeras escolas, oportunidades, mas uma coisa não mudou. A pessoa tem que ser cidadão, cidadã. Significa o quê? Que ela tem que ser sujeito dos seus direitos. É claro que ela debate com todo mundo. E vou repetir uma coisa que eu tenho falado muito. A política não é guerra, pessoal. Não é guerra. Guerra é uma coisa, política é outra. A política, você briga com ideias, não com as pessoas. Eu canso de ver famílias brigando, amigos brigando. Depois chega o Natal, tem que fazer uma DR para ver se vai tudo no mesmo lugar. Vamos parar com isso. Quer dizer, porque as eleições acabam, mas a vida continua. E um detalhe principal hoje também. Nós vivemos hoje um mundo virtual. Todo mundo fica valente na frente do computador, do tablet, do celular. Mas é valente virtual também. Ele acha que ninguém vai saber aquele que falou. A internet não pode colaborar com a violência, com o preconceito, com o tráfico de crianças, com o lenocínio. Enfim, não pode colaborar para que haja suicídio de adolescentes. Ah, mas isso é censura, não é censura. O que é crime na vida real é crime na vida virtual. Sabe que a população hoje vive num fuso horário. Ela não sabe mais o que é virtual e o que é real. É como se fosse fuso horário. No virtual, ninguém fica doente. É o melhor ângulo. Segunda-feira é um dia maravilhoso para todo mundo, entendeu? Quando acaba domingo à noite, ninguém fica um pouco deprimido. Ah, é normal. É, a pessoa está no peso ideal, comida boa, viagem boa. Sim, esse é o mundo virtual. Agora, o mundo real é diferente. O mundo real é família, é emprego, são as contas que chegam, a corrupção, a violência, é o celular roubado na esquina da Assembleia. Essas são as coisas reais. Hoje, as pessoas não perseveram mais. Um tempo atrás, você ficar 40 anos numa profissão, a pessoa falava, nossa, que bom, né? Teu pai ficou 40 anos. Hoje você fica 5 anos, zona de conforto? Onde já se viu? Exatamente. Não tem ousadia mais? Vai morrer aí?
2: Tá com medo?
1: Tá com medo de ousar? Não. É que você pode ser feliz ficando no lugar que você está. Tá certo. Então, são experiências novas. Esse tipo de proposta, nós levamos no tribunal também para fora. Nós temos uma brigada da saúde mental no tribunal, que as pessoas caminham pelo estado de São Paulo, caminham pelo tribunal, verificando as pessoas. Porque hoje, a questão mental é muito importante. Se a pessoa ficar quieta, sem conversar, silenciosa, tem que perguntar para ela o que aconteceu. O que aconteceu? Por isso impacta a vida das pessoas. Por quê? Tudo é muito rápido, tudo é muito exagerado, tudo é muito urgente e tudo muito provisório. A pessoa te manda uma mensagem no WhatsApp. Você demora um segundo, não vai responder? Exatamente. Coloca 40 perguntas. Pô, pessoal, a vida não é assim. Ah, tá dizendo, não, é assim. Não, não é assim. Não é assim. Tá certo? A vida tem que ser pensada. Por mais que a gente tenha pressa, e nós temos pressa, eu sou um cara super apressado, sempre fui, desde garoto, Nós temos que, nesse momento, refletir um pouquinho. E você falou bem, momento eleitoral é momento de reflexão. Não votar, ah, vou votar. Não. É obrigatório votar, mas mais que obrigatório, é um direito que você tem. Escolher um candidato a presidente, a governador, senador, deputado federal, estadual, e cobrar depois que ele cumpra aquilo que ele falou. Eu estava ouvindo o programa eleitoral ontem, eu queria um país que fosse realizar tudo o que falaram. É tão bom, né? Meu Deus, tudo certo, tudo vai acontecer, não vai ter fila, não vai ter sofrimento, não vai ter falta de vaga, não vai ter falta de remédio, o ônibus com ar-condicionado, o trânsito maravilhoso, a violência não vai existir. Tá bom, isso é o que nós queremos. Agora, isso tudo vai ser definido nas eleições. E essa casa aqui, a Lespe, é uma casa padrão de democracia, que aqui convive todas as correntes. O executivo é democrático, sim. Mas onde que a diferença se acentua? É na Assembleia Legislativa e no Congresso Nacional.
2: Bia, conselheiro, o senhor trouxe um dado alarmante, né, sobre esse déficit na atenção dos brasileiros em relação aos candidatos que elegem. Quando nós falamos em órgãos como os tribunais de contas, como o Supremo, em que os atuantes ali não foram escolhidos diretamente pela população, o senhor diria que essa atenção deveria ser ainda redobrada? Porque nós estamos falando de cargos que são mais duradouros, né? Um pouco
1: Isso.
2: diferente dos cargos quando a gente fala de cargos políticos, propriamente ditos.
1: Excelente pergunta. Porque os cargos são vitalícios. Não, não é vitalicidade que nem o Papa, tá certo? Quem é católico, que fica até morrer. Não, não é verdade. Alguns acham que vão ficar, sabia? Não. Alguns deputados, ministros, senadores, conselheiros, né? Acham que vão ficar pro resto da vida. Não, porque eu assumi o poder, agora ninguém me tira. Não é verdade, não é verdade. Se a vida é transitória, imagine um cargo político e quanto maior menor o poder, maior é a placa, inclusive. São os pequenos ditadores que infelizam a vida dos funcionários e da gente, né? No Tribunal de Contas nós temos uma ouvidoria da mulher, criamos, que é importante. Para quê? Para saber se tem algum assédio moral, sexual, etc. Nós temos também uma ouvidoria para a população como um todo passar informação para nós. E nós respondemos. Nós temos um aplicativo chamado Fiscalize para o TCE. A pessoa baixa, ou como diz um amigo meu, abaixa, tá certo? É baixa, pessoal. No seu aparelho, filma e manda para nós. Nós daremos respostas. O que tem de obra que começou e não acaba? Ponte que sai do lugar nenhum e vai para lugar algum? Escola que não acaba, a pessoa se forma, cabelo branco, se torna avô, e a escola que ele queria estudar não estudou. Posto de saúde, UBS hoje, eu estou falando de posto de saúde, que o pessoal sabe mais, que não tem término, que tem goteira. Isso tudo é resultado de uma política pública equivocada, tá certo ou não? Então, é preciso atenção para as pessoas que ocupam cargos vitalícios, que ficam até 75 anos. Então a pessoa entra com 35 e vai ficar 40 anos. A pessoa entra com 40, vai ficar 35 anos. Não pode, se ela não tiver um controle social. Tribunal de Contas e Supremo é a questão de freios e contrapesos. Freios, check and balance. Que significa o quê? Que você vai ter um controle social disso. Para ir para o Supremo, você tem que ser indicado pelo presidente, passa pelo Senado, tá certo? E depois você finalmente é nomeado pelo presidente. A grande questão do Supremo são as audiências públicas, de interrogatório deles, de que eles vão colocar suas posições. E aí você vê no Brasil, infelizmente, que não cumpre aquele papel que deveria cumprir. Estados Unidos, alguns indicados nem foram para a sabatina. No final do governo Obama indicou uma juíza que não foi, não chegou a ser nem sabatinado no Congresso. Aqui no Brasil, é preciso que haja um controle social pós-indicação. Você disse bem, Beatriz. A pessoa vai ficar 30 anos lá. Você tem que saber como é que funciona, como é que faz, qual que é o tipo de papel que ele tem, qual que é o tipo de atuação que tem o tribunal, o que que interfere na tua vida. Porque aí você fica meio oculto, né? Você não disputa votos. Porque quem disputa voto, como eu disputei, cada 4 anos você tem que colocar um escrutínio popular. Aí você vai se colocar. Não existe maior concurso do que o concurso da urna. É difícil. Eu prestei alguns concursos públicos difíceis, mas o concurso da urna é muito difícil, que a pessoa te olha, te observa, analisa a tua vida, a tua família, teus amigos. Se você usa óculos, se você não usa, o que que você falou há 30 anos? Onde é que você estudou? Isso, de 4 em 4 anos, muda muita gente. Muitas pessoas falam, ah, não vai mudar nada. Sim, muda sim. De cada Câmara Federal para outra, você muda 60%. Agora, mudar de deputado não quer dizer que você muda de atividade, muda de conceitos e muda de posturas. Quem vai fazer mudar a postura e conceito é a sociedade. Se inteirando, sendo politizado. E fazer política não é ser chato, pessoal. Que muita gente fala, ah, é claro, sábado à noite está com a tua família, com os amigos, com a namorada. Você não vai ficar discutindo, olha, o que que você acha? Não, mas a política tem que fazer parte da nossa vida. Eu sou filho de prefeito, sou neto de políticos, sou sobrinho, tá certo? Na minha casa sempre teve discussão política, mas não era chato, entendeu? Por isso que eu me enveredei por esse campo. Então, prestar atenção em quem é vitalício. Prestar atenção em quem foi escolhido pelo Congresso, pelo Senado, pela Câmara, a saber, TCU, Supremo, STJ, TJ, sabe, esses cargos que a pessoa presta concurso, mas depois, em última instância, há uma correlação de forças entre os poderes. Porque aí, se você não jogar luz em cima, você deixa a pessoa escondida, só que essa pessoa tem muito poder. Muito poder que interfere nas nossas vidas.
0: A gente vai para um rápido intervalo, é rapidinho, não saia daí, voltamos já já.
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0: Já estamos de volta. Eu falei que era rapidinho, né? Porque no programa de hoje vamos e estamos falando sobre democracia, política, fiscalização dos recursos públicos, o poder de fiscalizar. Essa conversa que não parou aqui no intervalo, porque a gente tem que aproveitar aqui a presença do conselheiro vice-presidente do Tribunal de Contas do Estado de São Paulo, Dimas Ramalho. E agora a gente continua com a participação de vocês. Continue aí na audiência pela TV ou pela internet. Doutor Dimas, entre as minhas anotações aqui, que são muitas, e como eu falei, a gente tem que aproveitar a sua presença aqui. Eu queria entender um pouco mais e também dividir com o telespectador como é que a gente pode explicar até onde vai, onde deveria ir a atuação do Tribunal de Contas em relação ali às cidades, à administração dos governos. Porque muitas vezes a gente ouve de alguns eleitores ou até mesmo da população que não é tão bem informada. Ah, mas o Tribunal de Contas, como ele fiscaliza? Mas não é o governante que manda? Mas como assim? Como que funciona? Ele vai olhar a planilha e ele olha.
1: Exatamente. É uma questão que chama no Tribunal de Contas, que é o dinheiro público. Onde tiver um real de dinheiro público, o tribunal tem que estar presente. Em São Paulo, o tribunal está em todos os municípios, todos. Nós verificamos o quê? As contas do município, se o prefeito e o governador aplica os índices constitucionais na saúde, na educação, se paga precatório, se não exorbita o índice de comissionados, de funcionários, se passa do Odécimo para a Câmara, ou seja, se passa a verba que deve ser para a Câmara dos Vereadores. E, então, o tribunal verifica anualmente as contas dos municípios. E qualquer cidadão pode dar informação para o tribunal. Volto a repetir, é muito importante. Se você é um cidadão que tem dúvidas, que tem denúncias e que tem elogios também, né? Não é só coisa ruim que acontece. Acontece muita coisa boa, pessoal. Você pode mandar para o Tribunal de Contas pelas nossas redes, que estão aí, que estarão logo após aqui o programa, que você pode entrar em contato conosco. O que nós verificamos? É, sempre atento ao artigo 37 da Constituição Federal. Artigo 37, que fala sobre os princípios da administração pública, que são quais? A legalidade, a impessoalidade, a moralidade, a publicidade e a eficiência. Se você se atentar para esses princípios, você não vai errar na administração. Porque a legalidade diz que quem atua no poder público só pode fazer o que a lei permite que você faça. Diferentemente, na iniciativa privada, que você faz aquilo que a lei não proíbe, você pode fazer, na pública não, só pode fazer aquilo que a lei diz para você fazer. Segundo, impessoalidade. Você não pode dar obra com um amigo, porque é teu amigo. Você não pode dar obra sem licitação, por isso que tem licitação. Quer dizer, não adianta você fazer uma administração com a sua família, como diz um amigo meu. Mas é de confiança, claro, a mãe é de confiança. Uhum. Mas não, publicamente, vendo uma república. República é o seguinte, não tem relações pessoais. E também da impessoalidade. Você não administra um município, um estado, um país, pelas relações pessoais. Você administra pelas relações republicanas. Você administra com leis. Tem concurso público, você tem licitação, você não vai dar uma obra para quem você gosta. E também você tem a questão da publicidade. Quem atua na área pública tem que se ater ao princípio da publicidade. Não há nada secreto na administração pública. Vou repetir. Não há nada secreto na administração pública, salvo as exceções das exceções. Por isso que quando a pessoa fala emenda secreta, eu dou risada. Como emenda secreta? Emenda secreta é para fazer coisa que não pode ser feita. Está certo ou não? E hoje também tem o princípio da eficiência. Não basta aplicar dinheiro na saúde, na educação, se não tem remédio, se tem fila, tá certo? Se no IDEB o município vai mal,

0: Você veja as pessoas hoje, se tem alguém, porque não tomou vacina, do interior, era muito comum crianças com problemas de deficiências físicas, porque não tomavam vacina. Hoje está acabando, é como cárie. Hoje você tem água com flúor, você tem prevenção. O nosso filho não tem nenhuma cárie no mundo. Não existe mais. Você fala, é uma coisa antiga, demodê. Para falar cringe, que ele fala hoje, né?
1: Cringe,
0: Não é mais
1: cringe,
0: cafona, é cringe,
1: cringe.
0: entendeu? Então, são novas bandeiras que nós temos no nosso país. E a partir daí, você tem que tornar tudo público. Então, se você tem uma dúvida na administração, se você tem dúvida na tua cidade, na tua prefeitura, na tua câmara, entre no nosso site e pode fazer a sua observação. Nós fizemos uma fiscalização chamada ordenada. Nós vamos no mesmo dia para 300 municípios.
1: Olha que
0: 300.
1: bacana.
0: Acorda de manhã, nem o presidente fica sabendo onde é que vão. Daí você vai ver. Merenda escolar. É incrível que no estado de São Paulo nós tenhamos ainda problemas. Merendas com comida, algumas vencidas. Merendas com pombos, onde guarda comida para as crianças, leite vencidos, local que as crianças comem a merenda, perto de coisas sanitárias. Fizemos também uma ordenada em relação à questão sanitária das escolas. Nós vivemos no estado mais rico da federação. Tivemos muitas escolas que não tinham banheiro privativo. Não, você não imagina que aconteça isso ainda em São Paulo. Mas tivemos também excelentes escolas, sanitários modernos, escolas climatizadas. Você acha que um aluno pode assistir uma aula com calor em janeiro, em dezembro, novembro, sem ar-condicionado? Você não consegue assistir. Então, não basta você ter uma ideia de ensino bom. Você tem que ter bons professores, treinados, bem pagos, com boas condições, escolas em boas condições, que o aluno se sinta parte daquele mundo, que tem o sentido de pertencimento àquela escola. Coisa que, infelizmente, hoje, se você vai para uma escola que tem tudo quebrado, tudo grafitado, tudo, a pessoa nem gosta de ficar ali. Isso cabe a uma pessoa só cuidar. É o governador? Não. É o deputado? Não, não. É o conselho? Não. É você, população. Porque se você só reclamar, não vai adiantar nada. Não vai adiantar nada. Ah, eu reclamo, reclamo, reclamo, reclamo na mesa de um bar, na mesa. E depois, vai para casa, dia seguinte tem que trabalhar. Então você tem que reclamar e vigiar, procurar os meios de comunicação, o seu parlamentar, as TVs públicas, o Tribunal de Contas, Ministério Público, Defensoria, as câmaras de vereadores, e fazer valer a sua vez. Muitas vezes, se você começa a exigir direito, a pessoa fala, você é muito chato. Por quê? Não, porque é chato. Não, está exigindo muito. Peraí, mas é o meu direito. Nada é de graça. Nós fizemos uma cartilha do Tribunal de Contas com a Turma da Mônica e distribuímos mais de 400 mil cartilhas para as escolas. Mas por que Turma da Mônica? Porque ninguém joga fora, né? É bonito. Dizendo o que essa cartilha? Das diferenças entre as pessoas, da diversidade, respeitar os deficientes, respeitar os professores e, sobretudo, mostrar que tudo que o aluno recebe não é de graça. O pai dele pagou o tributo, pagou o imposto. Você não imagina a repercussão que deu isso. Agora, fizemos isso com cuidado, com os professores, com os alunos. O pessoal levava para casa, depois escrevia o que que achava. Então, tudo isso faz parte de um aprendizado. Eu acho que o que a TV Assembleia faz, que nós fazemos, é uma atividade cívica. Dá trabalho? Dá muito trabalho. Mas o que que não dá trabalho? Se você acha algum que dá trabalho, me avisa, tá bom?
1: Beatriz, conselheiro, um ponto que eu notei que permeou todas as suas falas até aqui é justamente a questão da comunicação. No entanto, nesse momento que a gente vive, há também uma certa dicotomia quando a gente pensa na comunicação, né? Na mesma medida em que existe

0: um debate mais aprofundado, em que as pessoas podem participar cada vez mais desse debate público, também existe uma outra questão que pode ser muito boa também para o público, que é quando a gente fala nessas inovações, nada hoje fica muito escondido. Então, a gente tem acesso à informação de uma forma muito mais fácil. Mesmo assim, também há uma ampliação de um debate muitas vezes pouco civilizado, né? Então, na opinião do senhor, conselheiro, qual que é a importância de a gente pensar na comunicação nesses dois lados, né? Ao mesmo tempo em que é importante, por exemplo, o que a gente faz na TV Alesp, também os esforços do Tribunal de Contas para levar a informação para o público, essa abertura que pode ser um pouco desenfreada, né? A gente tem esses dois lados da moeda quando a gente pensa na comunicação atual.
1: Bom, todo mundo hoje é dono da verdade, sabe? Todo mundo é dono da verdade. Eu acho isso, eu acho aquilo. Quando você pergunta, mas você viu onde? Ah, eu vi no Instagram, não. Eu vi no WhatsApp, não. Pode até ver pelo WhatsApp. Eu sempre oriento procurar o jornalismo profissional. Olha, se informe corretamente. E a partir daí você vai ter a sua opinião. Eu não quero te colocar a verdade, eu quero te colocar a dúvida. Porque a hora que você coloca uma dúvida para a pessoa, ela tem que pesquisar. Veja, as pessoas jovens hoje assistem o programa que ela quer assistir, no horário que quer assistir. Quando você fala então programa, novela antes das 8, agora das 9, a pessoa nem sabe mais. Ah, que novela? Você fala o nome, não sabe. Então mudou esse conceito de comunicação. Hoje não há um monopólio da comunicação. Porque todo mundo tem acesso à comunicação. O problema é que você, muitas vezes, só quer ter acesso na sua bolha. Eu só quero ver aquilo que me interessa ver e falar o que eu penso. Não, aí não dá. Vê o que acontece no Brasil hoje. A pessoa repete uma coisa que não é verdade, como se fosse uma coisa correta, como se fosse um dogma da religião. E dogma só existe em religião. Tá certo? Então, a pluralidade de informação, abertura de frentes de informação, de comunicação, a TVs públicas, tá certo? Que não estão adstritos apenas à publicidade, são fundamentais hoje. Claro que toda TV é fundamental, TV aberta, todas elas. E hoje nós temos tantos canais que você até se perde, tá certo ou não? É fundamental que nós tenhamos democracia digital e democracia de informação. Agora, quem é que é o grande censor disso tudo? É quem fica na frente da televisão. A censura acabou, ainda bem. Se você não gosta do programa, mude. Ninguém te obriga você a assistir um programa. Agora, se te interessa, assista. Veja o que aconteceu com a mídia impressa. Praticamente acabou. Os grandes jornais ficaram pequenos, passaram para o digital. Eu li o digital há muitos anos já. No Brasil, nós tivemos uma revista chamada O Cruzeiro, que quando o Brasil tinha 50 milhões de habitantes, chegou a vender 1 milhão de exemplares. 1 milhão de exemplares para 50 milhões de habitantes. Veja, olha que loucura. Se fosse hoje, seria quantos milhões o jornal teria? Coisa que não tem. O jornal impresso maior, sei lá, 100, 200 mil assinantes, é digital. São sites e cada um pode criar o site que quiser. O que eu exijo, o que eu peço, é que na democracia a pessoa possa escolher, analisar e respeitar quem pensa o contrário. Pronto.
0: Até porque, né, conselheiro, quando a gente fala no conselho, é um grupo limitado de pessoas. É função da população também, de milhões de pessoas, participarem dessa fiscalização e também contribuírem com os órgãos fiscalizadores que nós temos hoje.
1: É que eu falei, você não vai colocar um fiscal em cada esquina. Não dá. Você não vai colocar um fiscal em cada município. A população, ela tem obrigação e dever de nos ajudar. E daí vem aquele problema, ah, não acontece nada. Bom, claro que acontece. A população fala assim, ah, vai acabar tudo em pizza. Não vai acabar. Não vai acabar. Me lembro do Mensalão, do Petrolão. Eu era deputado federal quando teve Mensalão, Mensalinho, Sanguessuga, Vampiro, Farra de Passagem. Ah, é uma loucura. Quando acaba, falam, daqui para frente tudo vai ser diferente. Vai acontecer mais isso. E acontece. E muita gente que foi penalizado está voltando agora e vai ser eleito. Primeiro que não tem prisão perpétua no Brasil. Se cumpriu, merece disputar. E segundo, a população vai escolher o que ela acha correto ou não. Agora, tem que acompanhar o que acontece no seu município. A pessoa me reclama, Dimas, no meu município a escola não termina. Tá bom, o que que você fez? Ah, nada. Bom, então, por favor, eu não quero aparecer. É sempre assim, eu não quero
0: Não quero aparecer.
1: aparecer, eu não quero ter problema para mim. Mas ninguém quer ter problema para si. Mas muitas vezes você tem que ter uma vontade política, você tem que ter coragem para falar. Por você, pelo teu filho, pela tua família, pelo teu município. Felizmente, hoje, muitas pessoas têm se aventurado. E vou dizer para você, interessante, a maioria são mulheres. São mulheres. Eu fui secretário de Educação do Mário Covas, em São Paulo. Quem cuidava dos mutirões em São Paulo? Quem comandava os mutirões? As mulheres. O filho no braço e o tijolo no outro. É um negócio maravilhoso. E hoje, a mulher tem participado muito da atividade política, da atividade social, não política partidária, não estou dizendo isso, mas a política social. Nas periferias você encontra grandes lideranças que não têm uma educação formal, mas têm uma educação social profunda, como nossos avós tinham. Muitas vezes não tinham uma formação de segundo, de terceiro grau, mas tinham experiência de vida, de ter vivido, de migração, de luta. Então, eu acho que você disse bem, quem é responsável pela fiscalização no Brasil e nos municípios? É o cidadão. Se o cidadão for um cidadão consciente, firme, não denunciar anonimamente, porque isso é muito ruim, mas apontar um erro do município, do Estado, o atraso na vacina, no remédio, uma licitação equivocada no município, manda para nós. Nós vamos corrigir. Nós não somos polícia. Nós não somos polícia. Nós temos a função administrativa. E nós, o tribunal, temos consciência que a nossa atribuição não ultrapassa nossos limites. Teve crime, Ministério Público. Teve outra questão, mandamos para a Receita. Nós fazemos exatamente aquilo que a Constituição fala que nós façamos. Nós não iremos nunca além da nossa atribuição. Eu acho que fazer isso é contribuição para a democracia. Nesse momento que todo mundo quer fazer tudo, né? Ao mesmo tempo, agora. Que nem a música dos Titãs. Tudo ao mesmo tempo, agora. Né? Que eu também quero fazer. Mas desde que seja feito na lei.
0: Doutor Dimas, qual que é o grande desafio? A gente falava agora há pouco, né? Com acesso à informação facilitado, tecnologia, inteligência artificial, qual que é o grande desafio para os senhores do Tribunal de Contas de transformar o trabalho técnico, né? Que a gente fala que muitas vezes a população entende que é o trabalho do Ministério Público, no dia a dia, que traga esses benefícios para o cidadão comum?
1: Bom, primeiro é tentar ser entendido pela população. Segundo, vencer o descrédito da população. A população hoje, ela está passando da perplexidade para o descrédito nas funções públicas. É verdade, pode notar. E um país democrático, um país que se queira dizer país bom, é um país que respeita as instituições. Mesmo quando as instituições não merecem respeito. Mesmo quando as instituições fazem tudo para não merecer respeito. Abuso, né? Exageram. Mesmo assim, um país é forte se ele tiver instituição forte, além das pessoas, porque as pessoas passarão. A Assembleia de São Paulo não começou hoje. Não começou hoje. Nem era aqui. Tá certo? Começou em outro local. Existe até hoje por quê? Porque é importante pela democracia. O deputado que está aqui hoje, ele está de passagem aqui, como estive de passagem aqui. Ter sentimento de transitoriedade é fundamental para todos nós. E para o homem público, mais ainda. Eu volto a repetir. A pessoa assina um cargo, ela tem certeza que vai ficar para sempre. Ela tem. Eu converso com autoridades, eu falo, como é que ele tem essa certeza, meu Deus? Onde ele encontrou tanta verdade. Será que ele viu a luz? Não, mas não viu, não viu. Ele viu o espelho dele.
0: Sim.
1: Infelizmente, vocês trabalham com pessoas que acham que pode, sabe tudo, não sabe. Até porque ninguém sabe tudo. Então, primeiro ponto é você levar para a população que as instituições são importantes, que os homens são passageiros, as mulheres são passageiras, e elas permanecerão. Só existe democracia com instituições fortes, independentemente de passarem por problemas ou não. E nesse momento, eu tendo a entender que nós não teremos solução para a crise que estamos vivendo no Brasil. Não teremos. Nesse momento, não. Por quê? Porque, no meu ponto de vista, é a maior crise institucional desde 88. Por quê? Porque todas as instituições estão em xeque nesse momento. Mas você me pergunta, tem solução? Claro que tem. Como? Pela democracia, pelo voto. Quem vai mediar tudo isso não vai ser o Supremo, não vai ser o Tribunal de Contas, vai ser o Congresso Nacional, eleito proximamente. Por quê? Porque ali, após as eleições, deverá haver um adjornamento, uma concertação, um mostrengo, que nem falava em Portugal, que foi, chamava exatamente isso, tá certo? Tem que ter uma arrumação, um freio de arrumação no Brasil. Agora, tem que ter o freio de arrumação nascido das urnas, democraticamente, eleito pelos eleitores. Por isso que essa eleição é importante. Que essa eleição é que vai dar o rumo de uma nova concertação, uma nova coalizão partidária que vai resolver a questão da Câmara, do Senado, do Executivo, do Legislativo, do Judiciário e de todos nós. A partir das eleições vai emergir um novo Brasil que vai estar legitimado para poder encaminhar a solução dos conflitos que hoje não tem como resolver, não tem como resolver, principalmente antes das eleições. O que legitima, o que dá condições para que a pessoa possa propor soluções para um país, são as eleições, tá certo? E isso é uma questão fundamental. Ah, se ganhar isso aqui, não interessa. O Congresso ganha todo mundo, tá certo? Não se esqueça que o presidente Lula foi eleito mais à esquerda e o Congresso é mais conservador. E a vida continuou. Então, se perguntarem para mim qual que é a solução desse momento, eu diria, não tem. Mas terá, sim terá. Daqui 15 dias tem eleições. A partir daí, o novo Congresso, o novo Senado, a nova Câmara, novas assembleias, têm obrigação de fazer um novo pacto social para levar as instituições a respeitarem uma coisa fundamental, que é o quê? Aquele livrinho verde, né, de 88, que é como se fosse uma carta de navegação no meio de uma tempestade. Nossa, tá até poético isso, hein?
0: E sempre bom reforçar,
2: e é,
0: né?
2: Poético, é dessa forma poética que, infelizmente, a gente termina o programa de hoje. A gente falou de democracia, de eleições, a importância do voto, a importância de fiscalizar e o importante trabalho do Tribunal de Contas do Estado de São Paulo, com a presença aqui ilustríssima do conselheiro vice-presidente do nosso Tribunal de Contas do Estado de São Paulo, Dimas Ramalho. Doutor Dimas, muito obrigada. As portas da Assembleia estão sempre abertas para o senhor, seja deputado ou convidado da TV Alesp. Conselheiro, seja sempre muito bem-vindo.
1: Obrigado a vocês duas, foram fundamentais nas boas perguntas para mim.
2: Obrigada.
1: Né? Porque o entrevistado, ele vai bem se tiver boas perguntas, se ele é chamado a responder coisas importantes. Vocês fizeram perguntas muito importantes. Agradeço vocês.
2: Agradeço.
1: E com certeza, eu que sou uma pessoa que assiste a TV Assembleia, que apoia a TV Assembleia, que apoia a TV TCE, fico feliz de estar aqui nesse momento. Parabéns a vocês e viva a democracia.
2: Viva a democracia. Obrigada, Beatriz Moreno, pela parceria.
0: Obrigada, Priscila. Sempre um prazer, como eu sempre digo, participar da Leste Conexão e falar desses assuntos tão importantes, em especial nesse ano, né, tão importante para a nossa democracia.
2: E obrigada a você pela companhia. Continue nos acompanhando pela TV ou pela internet. A gente se encontra aqui na programação da TV Alesp. Até mais.

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0: Quem disse que para jogar futebol precisa estar na praia? Em São Paulo, a Arena também ganhou um espaço no coração da cidade. E é na Zona Leste que a gente encontra uma história que começou com um grupo de amigos há quase 18 anos e virou referência no esporte. Na Vila Matilde, a Arena Gamelinha ajudou a transformar um terreno às margens do córrego em um ponto de encontro, de aprendizado e, principalmente, de muito futebol na areia. O futebol, que durante muito tempo ficou associado às praias, conquistou grandes cidades. E é aqui, além de formar jogadores, a Arena também formou professores, instrutores e novas gerações de apaixonados pela modalidade. No Alesp Esportes de hoje, a gente vai conhecer essa história, mostrar como o futebol ganhou as areias da capital e por que essa mistura de futebol, habilidade e diversão tem conquistado cada vez mais espaço. Prepare o saque, a cabeça e o peito, porque a bola já está no ar. Pois bem, a gente começa então conversando com quem implementou. É isso mesmo?
1: Isso.
0: Dá um soquinho aqui, a gente tem esse costume. Sim. Tudo bem? Tudo certo?
1: Bem,
0: Maurício, obrigado por, primeiramente, só abrir o espaço aqui, pra gente poder contar um pouco da história.
1: O prazer é nosso.
0: Já tô cansado só de ver, tá? Mas daqui a pouco a gente vai ter um treino ali, né? Vai ter um alongamento, né? Tem tudo isso primeiro, né?
1: Tem.
0: Mas antes eu queria que você se apresentasse para quem não te conhece, por favor.
1: É simples, eu sou o professor Maurício. Como o Flávio disse, ele é implementador daqui do projeto Gamelinha, né? A gente começou há 17 anos atrás, eu não estava, eu tenho uns 15, 16 anos aqui, e a gente transformou o espaço no que vocês estão vendo hoje. Eu só sou implementador, professor de educação física na rede municipal estadual há... Esse ano vai completar 40 anos,
0: 40 anos,
1: né? Fiz 63 anos de idade, acabei de fazer no último dia 24 e tô aí puxando essa molecada aí que vocês vão ver daqui a pouco, o esporte, educar através do esporte, que é o... Vou devolver um pouquinho do que o esporte me deu, devolver para a sociedade.
0: Legal. Agora eu quero saber o seguinte, Maurício. Quando que você chegou aqui, como que era tudo isso aqui?
1: Isso aqui era, a Prefeitura de São Paulo retomou isso aqui, era uma construção irregular, era um terreno baldio, né? Aí eles fizeram, acho que para não ocupar, eles transformaram, fizeram aquela quadra de, vocês vão ver nas imagens, a quadra de cimento e o terreno ficou aqui. E esse grupo de amigos se interessaram em praticar o futebol, precisavam do lugar e encontraram aqui o lugar perfeito, porque dava para esticar a rede e tal, o piso já era mais ou menos de areia, e eles começaram a frequentar. Em frequentando, a gente foi obtendo melhorias através do poder público, aí é que eu entro, eu fui em um pedir, fui no outro pedir, e a gente conseguiu transformar isso aqui numa praça, nessa praça que vocês estão vendo hoje. Longe do ideal, porque a nossa estrutura ainda é muito falha, né? Mas eu acho que do ponto de partida para hoje, a gente já conseguiu bastante coisa.
0: Com certeza. Agora eu quero saber o seguinte, a gente fala de desafios, né? Porque todo dia é um desafio, né? Acordar e todo dia a gente tem um desafio. Quais foram os desafios para a gente ver essa estrutura do jeito que está hoje aqui?
1: Caracas, cara. Ó, primeiro que isso aqui era um ponto de descarte de lixo, né? Eu acho que quebrar essa cultura foi um dos maiores desafios. A gente demorou muitos anos até a gente construir aqueles bloqueios que estão lá dentro, vir aqui de madrugada, brigar com os caras que estavam descartando e tal, foi um desafio muito grande. Hoje em dia, eu falo para você que eu acho que o maior desafio está sendo conviver com o pessoal usuário de droga, que eles estão, vocês vão observar por aí, eles estão ali na margem do rio e tal, mas eles vêm para cá. E ao longo do tempo... lidar com o ser humano é meio complicado, porque muitas vezes a gente teve que correr sozinho, e correr sozinho é desgastante. Então, acho que, em suma, dá pra sintetizar que os maiores desafios foram esses. Tiveram muitos outros, mas a minha memória é falha, eu não vou conseguir te... Vou falar para você agora, mas isso não é isso.
0: Com certeza. A gente continuando falando da parte de desafio, além de tudo isso aqui, quais

0: com o funcionário público, seja ele professor ou não, né? Tá complicado. Eu acho que essa mudança de paradigma aí trouxe um desafio muito grande para quem é professor, para quem está na rede ainda. Eu me aposento logo, ano que vem, março, abril, estou aposentado, estou deixando a rede, mas eu fico com dó dos colegas que estão na sala de aula. Está muito difícil.
1: Principalmente para quem está começando também, né?
0: Para quem está começando, então, eu acho que tem que repensar a carreira.
1: É,
0: não, não repensa não, gente. O magistério é para quem gosta, para quem curte ensinar, para quem quer dividir saberes. O financeiro, o salário, a gente precisa de salário, a gente quer salário, a gente precisa de um salário mais digno, mais justo, óbvio. Mas a nossa recompensa maior é encontrar um ex-aluno e falar: professor, fui estudar, fiz educação física, fiz engenharia, foi por tua causa. Essa é a maior paga.
1: Legal. Estamos aqui na Zona Leste, né?
0: Zona Leste, Vila Matilde.
1: Gamelinha?
0: Gamelinha.
1: Gamelinha.
0: A Gamelinha porque tem o córrego que passa lá no meio das duas avenidas, que é Corre Gamelinha.
1: É isso, então já está explicado já para você, Gamelinha. Agora a gente fala um pouquinho do futebol, né? Por que que o Maurício escolheu essa modalidade, né? O futebol, porque o pessoal fala assim: putz, o Brasil hoje é 90% é futebol, né? As outras modalidades acabam sendo, entre aspas, esquecidas, né? A gente tem muitas outras modalidades que nem a gente mostra aqui no Alesp Esportes. Por que que o Maurício escolheu justamente o futebol?
0: Cara, eu acho que eu não escolhi, não, eu fui escolhido. Não, meu primeiro contato com o futevôlei foi há 30 e poucos anos atrás, num passeio que eu fui fazer com a minha mulher, nas praias do Nordeste. Conheci, fiquei lá na beira 2 horas para tentar fazer um joguinho, porque quem não sabia não era bem-vindo na rede de futevôlei. Graças a Deus, com a nossa atuação aqui em São Paulo e a atuação de outros colegas espalhados aí pelo país, nós mudamos quebramos esse preconceito. Hoje em dia é muito mais fácil você chegar na rede e ser bem recebido para jogar, mesmo que você esteja num nível intermediário, não avançado. E vindo para cá, por que que eu falo que o futebol que eu não escolhi? Porque eu sou praticante de... Eu jogo futebol, jogo tênis, jogo beach tênis, jogo vôlei, jogo hand.
1: Faz tudo.
0: Dentro da profissão eu faço de tudo um pouco. E encontrei esse grupo de amigos perto de casa que jogavam, e como eu já tinha tido contato lá no Nordeste, eu vim com eles aqui para praticar. E da prática do jogo propriamente dito, foi saindo as outras ideias. Surgiu a escola, né? Surgiu. O resto veio
1: agregando, né?
0: Agregando.
1: Agregando. Que legal, bacana. A gente fala o seguinte: eu vi ali muitas pessoas chegando, o pessoal ali como se fosse uma família, né? É isso, né?
0: Aqui é isso.
1: É isso, né?
0: Nós estamos aqui há 17 anos porque o sentimento que a gente nutre, a gente agrega, né? E você vai ver depois que eu tenho alunos meus. Aluno meu, que foi do fundamental, estudou comigo na escola, no ensino fundamental, desde a primeira série, que veio para cá comigo fazer aula de futebol e hoje é professor de futebol. O pai dele vai estar aqui, as nossas esposas vêm para cá, nossas confraternizações são aqui, entendeu? É realmente, tanto é que a gente se trata de irmão.
1: Legal. E a gente fala o seguinte: falando de família, eu queria puxar uma pergunta. Como que é para você hoje, vendo, né, essa garotada que cresceu ao longo dos anos aí, hoje se tornando professor, seguindo seus passos, né? Que um dia você também certamente teve uma inspiração.
0: Ah, gratificante, gratificante. Nós temos aqui, ó, gente que começou no esporte com a gente sem saber andar, não sabiam nem andar, e hoje em dia eles são profissionais do futevôlei. Vários, quase todas as arenas do Zona Leste, a gente tem professores que iniciaram aqui com a gente o jogo. E foram aprendendo com a gente, fizeram um pouco de aula com a gente, e hoje eles permeiam aí a maior parte das quadras da escola. Não só no, na, na, no dando aula de futevôlei, mas na arbitragem também a gente tem. A gente tem hoje donos de arenas que começaram aqui e viram o potencial do esporte, o potencial de negócio que o futevôlei abarca. E hoje eles têm uma arena ali do outro lado, chama Vila Beach. Ela surgiu, ela é uma costela nossa. Surgiu porque os donos, o casal dono, Júlio e Tati, começaram aqui com a gente. A gente tem um pessoal que está na

0: NFP, Arthur, que também saiu daqui hoje, gerenciam e são donos desses negócios. Então, a ideia se expandiu para muito além do que a gente podia imaginar.
1: Com certeza. Isso aqui vale até um corte que eu vou te perguntar agora. Atenção, redes sociais, as redes sociais aí, tamo junto. Vale até um corte aí, porque é o seguinte, o que falta hoje para o futebol, né, ser mais reconhecido, mais falado no nosso país?
0: Cara, pergunta difícil. Né? Não sei nem se eu tenho a capacidade de respondê-la. Nesses anos todos que eu estou no futebol, eu observo são vários conflitos de interesse, entendeu? Várias pessoas puxando e remando para os seus lados e pouco em prol do esporte. Todas as oportunidades que eu tenho de falar, eu acho, elas ficam com um bolo desse tamanho.
1: Certo.
0: Eu acho que se a gente nos uníssemos e crescêssemos o bolo, nós íamos ficar com uma fatia desse tamanho. Então, entre o bolo que você tem hoje e uma fatia maior, matematicamente falando, a fatia maior é muito mais interessante. Então, por conta disso, falta alguém que consiga fazer as engrenagens se encaixarem, deixarem as vaidades de lado, fazer com que confederação, que as federações, que os órgãos que administram o esporte se apropriem de maneira adequada para a gente tornar isso. Ah, tem que tornar olímpico, tem que tornar... Pô, para tornar olímpico são tantas exigências que talvez a gente não consiga. Espero que a gente um dia consiga. Espero morrer vendo esse esporte olímpico. Mas antes disso se tornar, a gente tem que fazer o nosso dever de casa. Tem que fazer o futebol realmente profissional. Ele é profissional hoje? É. Mas não da maneira com que deveria ser.
1: A gente conversa com vários atletas, né? Várias pessoas de várias modalidades. E a questão que eles falam é o seguinte: hoje é difícil o incentivo, né? O incentivo, ter um incentivo, né? Em algumas modalidades. A gente fala de modalidades, por exemplo, a gente foi fazer beach tennis, outras modalidades, fala que o incentivo acaba não atrapalhando nessa questão. Aqui também acontece isso?
0: Com certeza. É que nem eu te falei. Esses 17 anos que nós estamos aqui, é nós por nós mesmos, entendeu? Ninguém nunca veio aqui e falou, gente, estou vendo o trabalho que vocês fazem, o trabalho social de trazer os meninos, tirar os meninos daqui da praça, desse lado da praça, e colocar lá para dentro, praticando um esporte. Eu nunca vi ninguém falar assim, olha, isso te dou... Não, teve minto, um parceiro, a Footprint, que faz esse cinema, deu os uniformes do pessoal do projeto social. Mas fora isso, incentivo de fomento...
1: Difícil, né?
0: Difícil.
1: Difícil. O que motiva o Maurício a acordar cedo todos os dias e vir aqui para a Gamelinha?
0: Devolver... Acho que eu já até falei isso nessa passagem. Devolver um pouco do que o esporte me deu. Eu tenho casa, eu ando de carro bom, sustento minha família através do esporte, através da educação física, né? Então, eu tento educar pelo exemplo. Se o professor, minha palavra de ordem é: se eu conseguir, vindo da onde eu vim, de origem super humilde, né? E eu conseguir ter e fazer tudo que eu fiz hoje, então por que você não consegue? Você também vai conseguir. Eu estou aqui de exemplo, então eu tento educar pelo exemplo. É vir para cá e fazer com que eles vejam que é possível, que o caminho do esporte, ele pode te trazer, sim, benefícios financeiros, além daqueles dos benefícios da alma que eu já te falei, traz também um benefício financeiro. Se eu conseguir, pode ter certeza que qualquer um consegue.
1: Se a gente pudesse voltar no tempo, ter uma máquina do tempo e voltar, o que o Maurício faria diferente?
0: Rapaz!
1: Peguei pesado agora?
0: Pegou, porque, como eu te disse, dessa minha origem humilde, eu tenho umas passagens, como todo moleque de periferia tem, morando próximo à comunidade, agora é comunidade, não pode mais falar favela. Sim. Como é que eu posso falar de uma maneira que... O crime quase me conquistou.
1: Certo.
0: Quase me conquistou. O crime, as drogas, quase me conquistaram. Então, essa vitória pessoal é muito pessoal, minha, de ter, através do esporte, utilizado como ferramenta para resistir isso. A minha paixão pelo futebol, que eu fui fazer educação física pela paixão do futebol, e foi levando o resto que me foi afastando desse caminho e me trouxe aqui hoje. Então, é uma história de vida que eu posso falar que o esporte me salvou.
1: Legal, legal. Bom, depois você volta então?
0: Volto.
1: Trazendo pra gente um pouquinho da explicação do futebol.
0: Bora.
1: Pode ser?
0: Lógico.
1: Eu vou conversar com mais algumas pessoas também pra gente desenrolar, porque tem muitas pessoas aí que tem algumas histórias também pra gente contar.
0: É.
1: E a gente vai conversar com essas pessoas, trocar uma ideia. Beleza? Pode ser?
0: Agora.
1: Então é o seguinte, nós vamos agora conversar com mais pessoas. Depois, no segundo bloco, o Maurício volta para explicar para você de casa um pouquinho sobre as regras, como é que funciona o futebol, o que, que é o futebol para quem não conhece. E quem sabe aí, este repórter tenta ali, você acha que eu consigo?
0: Com certeza. Nós somos especializados, nós nos especializamos nos alunos iniciantes, em quem está começando o esporte. Eu não sei por quê. Ao longo do tempo, o pessoal até reclama, mas o pessoal vai lá, aprende com vocês e vai treinar em outra arena. E eles ficam putos comigo, né? Porque, mas meu intuito é esse mesmo, é fazer com que vocês venham aqui, eu apresente o esporte para vocês, vocês se habilitem a jogar o esporte e vai usar o seu tempo, o esporte no seu tempo de lazer, de profissionalmente. É isso que eu quero, aumentar a base de praticante. Eu aumentando a base do praticante, quando chegar lá em cima na pirâmide do profissional, vão ser muito mais qualificados. E quem não chegar no profissional, vai para a praia, vai fazer sua altinha, vai pegar uma rede e vai bater. Com certeza. E se você não fizer certo, você vai tomar uns gritos, umas broncas.
1: É isso aí, é o que a gente quer então. A gente já volta conversando com mais pessoas aqui dentro do nosso Alessio Sports.

0: já conversamos com o Maurício e agora nós vamos conversar com quem começou tudo isso, né, Jair?
1: Tranquilo.
0: Tudo bem?
1: Prazer tê-los aqui novamente. Vocês com certeza já absorveram muita coisa que o professor falou. E a gente pode contar alguma coisinha que talvez ficou, está esquecida na mente dele. Mas, na verdade, isso aqui é um prazer nosso. Eu estou à disposição de vocês para qualquer perguntinha.
0: Oh, obrigado. Viu que fala bem já, né? Já que desenrola, né? Desenrola fácil, né? Vocês viram aí. Desenrola. Eu quero entender o seguinte, Jair. A gente está conversando com o Maurício ali. O Maurício falou que ele não é idealizador. O que é idealizador do negócio aqui é o senhor. Como que começou aqui a chegar aqui? Como é que foi que tudo começou? Quero entender tudo isso.
1: Não, na verdade, começou com uma rede que, na verdade, um amigo nosso deu. E a gente tinha um time de futebol, a gente ia brincar. Daí esse amigo nosso falou assim, pô, cara, vocês não jogam nada, futebol e o caramba, tá? Eu falei, não, e a gente como jogava junto, eu falei, não, vamos marcar um jogo. Aí vi aqui, vi o espaço, aí um amigo meu deu uma rede nossa de tênis, uhum. E a gente começou. Só que já semana passada a gente quis fazer campeonato, assim, entendeu? E assim foi se sucedendo, campeonato. Mas uma coisa que, na verdade, o professor não falou e que precisa falar, é que com a entrada dele... quando ele veio para contestar o negócio, a coisa ficou com uma pujança muito maior, porque é uma pessoa maravilhosa, um cara de um coração, sabe? Um cara que está sempre junto, você entendeu?
2: Legal.
1: E assim foi sendo, e eu não sei, com certeza ele deve ter observado também esse detalhe, que aqui, pô, veio grandes nomes do futebol brasileiro, Edilson, como é o nome daquele menino que estava no Corinthians, ele acabou indo para fora, o Malco, que foi o gol olímpico, e vários outros jogadores profissionais estiveram aqui. E aqui, na verdade, virou um cantinho nosso, um recanto, que aqui frequenta a esposa, a gente faz festa junina, isso tudo com o grande apoio do professor e demais dois, três caras aí que lhe ajudam demais.
0: Que legal. Quero entender o seguinte, a gente estava aqui, beleza, a gente falou da família já, mas eu quero saber quem que é o Jairo. Quem é o Jairo? Apresente-se, por favor, porque tem muita gente que não conhece o senhor.
1: Não, tranquilo. O Jairo é alguém apaixonado pelo futebol. E normalmente onde tem uma bola, a gente costuma estar brincando. Mas é mais por amor do que por qualidade, tá? A grande realidade é essa. E a gente foi dando a mão um para o outro, pô, vamos fazer isso, vamos fazer aquilo. E ficou um contexto, na verdade, enorme, grande. E que a gente gosta muito de futebol, né? E, na verdade, o futebol ele é um complemento maravilhoso que te ajuda em todos os aspectos do futebol. E é esse cara que, na verdade, ama futebol, adora esporte. Eu estou, na verdade, até com uma contusão no quadril. E às vezes eu falo até para minha mulher, eu vim de Campinas agora, e eu falo para ela ver o pessoal correndo, me dá até inveja agora de ver o pessoal correr. Mas se Deus quiser eu volto a correr e logo, logo a gente tá fazendo, batendo uma bolinha. Esse é o Jairo, eu sou, na verdade, já sou vovô, uhum. Eu tenho duas netinhas e um neto que ama futebol. Sou apaixonado por esse esporte.
0: Legal, bacana. A gente fala o seguinte também, né? Tem que ser apaixonado, né? Hoje no nosso país tem que ser apaixonado pelo esporte. A gente fala que tem muita dificuldade, né, Jairo? Como é que foram as dificuldades que você, lógico, desde o começo está aqui, quais foram as dificuldades que teve ao longo desse tempo?
1: Você também falando, você parece que conhece bem o bolo das coisas. A dificuldade foi imensa, né? Sem ajuda de ninguém, com muita coisa que acontecia errada, você entendeu? Mas a gente, por sinal, tivemos um caminho que, na verdade, encontramos pessoa boa. Já até o falecido Toninho Paiva, você entendeu? Ele nos ajudou bastante, Deus que o tenha, você entendeu? Ele nos ajudou bastante. Mas depois, quando veio a tropa de elite, com o professor, mais três caras aí, que são amigos nossos, e tem até o meu genro também, que é o Rafael, que dá aula aqui, as coisas começaram... O meu irmão também, o William, que ajuda demais, e às vezes a gente faz algum mutirão de cortar o mato, caramba. As dificuldades são imensas. E a gente hoje, como isso aqui é uma coisa sem falsa modesta, se você for em qualquer praia, em qualquer lugar aí do Nordeste, onde você for, que tiver futebol, o pessoal conhece a gente na Bahia, sabe? Porque já veio bastante gente aqui, a gente, Thiago Camino, deve ter contado, uma pessoa exponencial, né, de velocidade. Então, isso aqui foi crescendo de uma forma que a gente hoje faz festas aqui, reúne o pessoal, ficou um ponto de encontro nosso.
0: Legal, a gente fala o seguinte também, né? Muito tempo acabou se passando, até o próprio Maurício falou, de dificuldades, como o senhor comentou, e também desse avanço, né, desse avanço muito rápido que aconteceu aqui dentro. Hoje, como que o Jairo enxerga, né, vendo ali a quadra cheia, a galera querendo cada dia mais, como que o Jairo vê isso daí hoje?
1: Pô, cara, essa é uma pergunta muito boa. Eu já até cansei de falar pro professor, eu fico muito feliz quando eu vejo a evolução das pessoas, de aulas ministradas por ele, pelo meu genro, e por mais três professores, o Carlão, que é um irmão nosso. Então eu vejo a evolução. E eu, quando eu posso, eu venho também fazer aula, você entendeu? Porque esse esporte é um esporte difícil, mas é o tipo daquela mulher que você olha e se apaixona pela primeira vez, assim, você entendeu?
0: Então hoje é dia, então. Hoje é dia, então, hein? Já tô aqui caracterizado que hoje é dia. Agora é o seguinte. A gente fala de desafios, dificuldades, a gente fala de toda a trajetória, né, que acabou sendo percorrida. O que o Jairo... claro que isso aqui é um trabalho de persistência para dar certo.
1: De todos,
0: né? O que o Jairo pode deixar de mensagem para quem está começando, para quem quer começar hoje a praticar um esporte, a desenvolver um projeto tão bacana como temos aqui no Gabelinho?
1: Não, pergunta muito boa, legal, que abrange, na verdade, o país todo que você está me falando, sim, né? Eu penso o seguinte, cara. O esporte no país, apesar de ter todas essas dificuldades, eu acho que ele necessita muito de apoio, tá? Então, eu desejo, por exemplo, algumas pessoas que, na verdade, às vezes é contra, mas que a evolução da pessoa... Nós temos um casal, inclusive, ali brincando, tá vendo? Aquela moça, ela chegou sem saber nada. Hoje ela já dá chapinha na bola. Isso graças aos professores aí, você entendeu? E eu acredito que você precisa sempre de apoio, porque sozinho você não consegue fazer nada. E é um prazer grande quando você vê alguém evoluindo, como teve muita gente já, que já ultrapassou a gente, você entendeu? E, pô, isso é uma coisa que deixa a gente feliz, deixa o professor feliz também, porque as aulas ministradas ficam, porque isso aqui sem aula, dificilmente você, mesmo você sendo do futebol, tem uma regra que você, na verdade, precisa de uma orientação, entendeu?
0: Com certeza.
1: Então eu acho que precisa do apoio e de gostar, porque o esporte é uma profissão que você adota, que você ama, de paixão.
0: Com certeza. Deixa eu fazer uma pergunta aqui. Nós dois só, esquece aqui o pessoal. Você acha que esse menino aqui que está segurando a câmera consegue fazer um futebol?
1: Ah, eu acho que se ele for um cara, na verdade, com bastante persistência, acho que todo mundo pode fazer, né, o que quiser, né?
0: Pelo tamanho dele.
1: Não, tranquilo.
0: Mais tranquilo, né?
1: Mesmo porque ele tem uma altura boa, e se ele jogar futebol, a hora que levantarem a bola para ele, ele pode meter uma de cabeça pro chão. Tem sim.
0: É isso.
1: Eu acho que é possível.
0: Tudo é possível,
1: tudo,
0: né?
1: Tudo é possível.
0: No futebol, tudo é possível.
1: Tudo. Eu acho que no esporte, tudo é possível.
0: Vai colocar o nosso cinegrafista Jonathan Punha para fazer um futebol aí também hoje,
1: não,
0: tô achando, hein?
1: Estejam à vontade, independente de onde estiverem deslocado com a casa, morar. Pô, aqui eu costumo dizer o seguinte, essa frase não é minha não, mas ela é bonita, tá? Eu achei e eu defino muito bem. A gamelinha, ela é como uma fruta, cara, que você morde e não esquece o sabor nunca.
0: Que legal.
1: É isso aí.
0: Bacana. Deixa eu te agradecer.
1: Valeu, cara. Você
0: rodou mais de 100 quilômetros para vir até aqui hoje.
1: Não,
0: né?
1: Não, mas
0: isso foi... é sensacional. Obrigado.
1: Não, mas isso aí foi legal. Mesmo porque a amizade que a gente tem, a gente tem uma amizade de irmão, você entendeu?
0: Que isso, a gente falou no começo, é uma família, né?
1: Não, é uma família, cara, é uma família, tá?
0: Jairo, obrigado.
1: Obrigado, eu fiquei feliz. Só, por exemplo, de ver você na questão das perguntas, que você é um cara avançado, deve ser, se não for, jornalista. Obrigado pelas reportagens que ajudam a gente, de coração. Obrigado a todos vocês. E seja sempre bem-vindo. Procurar o professor, falar com o professor, não precisa falar mais com ninguém.
0: É isso. Tá? Estamos em casa.
1: Tá em casa.
0: Estamos em casa. E é o seguinte.
1: Valeu.
0: Obrigado.
1: Obrigado a você.
0: É o seguinte. Nós vamos agora conversar com mais pessoas aqui que faz parte aqui da Gabelinha. Claro que você vai acompanhar junto com a gente a partir de agora. Dá uma olhada nessas imagens aí do nosso cinegrafista Jonathan Punha. Olha Olha só, você viu então as imagens que o Jonathan Puy acabou fazendo pra gente, aí mostrando pra gente um pouquinho do futebol, e daqui a pouquinho a gente vai fazer, ter uma explicação sobre o que, que é o futebol, como é que funciona. E é claro que a gente só falou um pouco de família. Muitas pessoas acabam passando por aqui desde pequenininho, né? Vão crescendo, crescendo, crescendo, e cresce muito. Fica igual o Guga aqui. Sabe, hein, Guga?
2: Beleza.
0: Beleza? Bom. Prazer. Obrigado por atender a gente, tá?
2: Obrigado, prazer também.
0: Quem é o Guga? Se apresente.
2: Bom, sou o Gustavo. Hoje eu tenho um projeto que o nome é Team Guga. A gente também trabalha com futebol e tudo foi muito graças à Gamelinha. Eu iniciei aqui. O professor Maurício, ele foi meu professor de antes de eu conhecer o futebol, bem no comecinho, no ensino fundamental. Então, ele me ensinou muita coisa no futebol. Aí, trabalhei com futebol um bom período. Aí, depois da pandemia, conheci o futebol através dele. E hoje eu tenho o prazer de poder trabalhar com futebol e tal. Então, gratidão total à Gamelinha e a ele também.
0: Legal. Fala uma coisa pra mim. Como que era o professor Maurício lá? Quando você tinha aula com ele lá no fundamental, como que ele era?
2: Ranzinza. O quê? Dava dura na gente. Os moleques, quando a gente perdia jogo, ia disputar escola contra escola, perdia, ficava chateado, dava dura. É. Mas pra mim ele passava um paninho, que ele é amigo do meu pai.
0: Ah,
2: ele...
0: então tá tudo certo.
2: Passava
0: então,
2: um pano.
0: Então tá tudo certo. Como é que esse rapaz se inspirou a hoje ser um professor? Como é que você via ele no dia a dia? Claro que é uma inspiração pra você. Como é que você foi desenvolvendo essa paixão pelo futebol, né?
2: Eu sempre fui muito apaixonado por esporte. Comecei com futebol, como eu comentei, né? E ele sempre foi uma inspiração pra mim, porque foi meu professor do início, quando eu comecei a bater na bola, comecei a andar. Então, sempre tive essa paixão por esporte, né? Ele foi um cara que me inspirou muito. Aí eu lembro também que eu sempre, desde moleque, eu ia assistir ele e meu pai, que eles jogavam uma bolinha aí no Masterzinho, ele já desenrolava bem. Aí eu ia assistir, o velho era o camisa 10, ele jogava muito, meu pai também, a dupla de meio ali com ele, os dois eram bem. Então, assim, tive essa inspiração com ele desde o início mesmo, porque acompanhava, via jogar e tal, e gostava bastante dele. Aí depois tive a honra de estudar com ele também, então ele me passou muita dica e tudo mais. Então sempre foi uma inspiração pra mim mesmo.
0: E hoje como que é? Tá junto, trabalhando junto? Tem bronca ainda ou não?
2: Não, hoje é mais tranquilo, hoje é mais sossegado, né? Também me ensinou muita coisa no meu futebol, me deu a oportunidade de poder dar aula pra ele, aí hoje, graças a Deus, eu tô conseguindo dar aula em uma outra arena e tudo mais, e a gente tá sempre próximo, sempre que eu preciso, eu sei que eu posso contar com ele, e é mútuo, né? Quando ele precisa também, eu sempre tô aqui, e é muito legal ter essa união aqui do esporte.
0: Legal, o que você tira de ensinamento dele? A gente fala assim, de uma época que você foi crescendo e tendo ele como uma referência, conforme foi passando os anos, né? O que você tirou de referência dele que você leva hoje e aplica nas suas aulas?
2: Boa. O que eu mais tirei assim, de exemplo dele é essa forma dele passar as coisas pra gente, sabe? Ele é, além de um professor, ele também é muito amigo. Ele dá muita abertura assim pra trocar ideia, pra ver como é que você tá e tal, sabe? E aí eu tento passar isso também pros meus alunos, eu tento entender como é que tá a cabeça do aluno, porque às vezes, né, o pessoal não tá num bom dia e tudo mais, e aí você vem pra se distrair, aí você não tá bem no treino, aí você troca uma ideia com o professor e tal, você já dá uma esparecida, sabe? E aí eu tento levar isso, sabe? Além de ensinar, de trazer o preparo da aula bonitinho, também tem que entender como é que tá o ambiente no local e tal, pra gente sempre levar da melhor maneira possível.
0: Com certeza. Como é que funciona hoje a sua preparação? O que que você faz hoje? Você falou que tem um Team Guga. O que é o Team Guga? Explica pra gente um pouquinho.
2: Team Guga, nós estamos atuando no Vila Beats, mas nós já chegamos a atuar em duas arenas. É um time de professores mesmo. A maioria dos meninos começaram comigo e eu comecei daqui, aí formei alguns professores. E aí a gente montou um time justamente pra conseguir pegar uma arena e cada dia um professor pega e tal, tentar manter uma didática bem parecida, criar um time mesmo de professor, onde a gente tem uma estrutura de aulas para tentar desenvolver os alunos, mas a gente também tem bastante evento que hoje na Zona Leste, inclusive, é bem comentado, a gente tem o desafio do cinturão, que o pessoal gosta bastante, tipo, faz um desafio entre os alunos e também é aberto ao público e tal, então é bem bacana esse desafio. A gente tenta organizar alguns campeonatos, e aí é um time mesmo que hoje nós atuamos no Vila Beats, e a gente tenta levar um pouco desse trabalho que a gente aprendeu na Gamelinha pro restante, para atingir o máximo de pessoas possíveis.
0: Legal, já chegou no seu objetivo? Qual que é o objetivo do Guga hoje?
2: Boa pergunta. O objetivo do Guga é continuar trabalhando com o que eu amo, que é com esporte. Eu também trabalho com TI, né? E é bacana também, só que eu sou apaixonado por esporte, então não tem como, é muito bom. E aí eu gostaria de trabalhar 100% com esporte, levar o Team Guga para mais lugares, tentar disseminar esse tipo de educação mesmo, não muito rígido, é entender como é que o aluno tá e tudo mais. Tentar trazer muito evento para a gente conseguir sempre deixar o futebol cada vez mais popular e atingir o máximo de pessoas mesmo.
0: Com certeza. E a gente fala o seguinte, né? Como você, anteriormente, pequeno, tinha o Maurício, o professor Maurício, que era a sua inspiração. Hoje, muitas crianças olham para você também e tem você como inspiração. Uhum. Que recado você deixa para essas crianças, né, que olham para você, ou até mesmo adolescentes que olham para você e tem você como inspiração? Que recado você deixa para essas pessoas?
2: É que vocês tentem sempre absorver o melhor do Gustavo, que vocês consigam pegar o melhor exemplo meu, leve para a vida e consiga atingir mais pessoas de uma forma melhor do que eu. Assim como eu acho que eu consegui fazer com o professor Maurício, que foi absorver o melhor dele, consegui passar para as pessoas, eu espero que outras pessoas façam isso comigo também.
0: É isso. Obrigado você, que é isso. E é o seguinte, a gente vai encerrando aqui o nosso primeiro bloco, porque o segundo bloco, depois do intervalo, nós vamos tentar bater uma bola. Será que eu consigo lá?
2: Opa, com certeza. É. Vai dar shark?
0: Será? Eu quero entender todas essas gírias, quero entender um pouquinho mais o que é o futevôlei. Então, depois do intervalo, a gente volta para explicar para você o que é o futevôlei, como é que funciona, juntamente com o professor Maurício, que para ajeitar para a gente trocar essa ideia aqui no Alessio Esportes. Não saia daí.

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0: Muito bem, estamos de volta com o nosso Alesp Esportes. E olha só, nós estamos dentro de quadra, mas antes de ter o jogo, de ter aquele desafio final, a gente vai aprender um pouquinho com o professor Maurício, que está de volta, né, professor?
1: Sim.
0: Agora para explicar um pouco sobre o futebol.
1: Bora.
0: Vamos lá? O que é o futebol, para começar? O que é o futebol? Explica pra gente.
1: O futebol nasceu nas areias de Copacabana por uma proibição, acho que, se eu não me engano, se a memória não falha, 1965, por aí. Por uma proibição de jogar futebol na areia. É, tempo da ditadura e tal. Os praticantes de futebol viram a rede e foram pra rede. E começaram jogar futebol na rede, passando a bola por sobre a rede.
0: Certo.
1: Nasceu o futebol. Hein? É assim, o esporte que você só não pode tocar a bola com as mãos. E o objetivo, passar a bola por sobre a rede, fazendo com que ela toque no chão do lado do seu adversário.
0: Só pra gente contextualizar, seria mais ou menos parecido com o vôlei, só que com o pé. É isso?
1: Exatamente, definição perfeitíssima, Fabio.
0: É isso então.
1: É isso.
0: A altura de rede é a mesma do vôlei?
1: Não.
0: Muda?
1: Muda. A gente joga com uma rede de 2,20.
0: 2,20,
1: né?
0: Tá.
1: O masculino, 2,10 feminino.
0: Alto, um pouquinho diferente do vôlei ali, pra, só pra entender.
1: E agora a gente tá com uma discussão sobre tamanho de quadra.
0: Certo.
1: Se é 9, se é 8, era 9 por 18. Agora a gente está jogando 16, 8 por 16.
0: Entendi.
1: Para mim foi bom, porque eu sou tiozão, eu tenho que correr menos. Então eu me adaptei mais. No começo eu estranhei, mas depois com o andar da carruagem, como a gente tem bastante espaço aqui, a gente diminuiu faz pouco tempo.
0: Entendi. Então é mais tranquilo agora.
1: Mais tranquilo.
0: Para correr.
1: Para dar mais ali. Eu acho que para mídia, para o esporte televisivo, ficou mais interessante.
0: Sim. Legal. Agora outra coisa, outra curiosidade. O pessoal de casa pergunta, né? A bola. É bola de futebol? Que tipo de bola que é? É uma bola específica para futebol? O que é?
1: Ela é uma bola intermediária. Ela é mais pesada que a bola de vôlei e bem mais leve que a bola de futebol.
0: Uhum.
1: Entendeu? Na calibragem, ela é um pouquinho mais murcha.
0: Certo.
1: Pra gente ter menos, fazer menos esforço pra trabalhar com ela. E pra controlar melhor, né? Então ela tem a calibragem específica certa pra ser uma bola macia. Pra não doer, pra não machucar quando chapa, né? Não doer no peito, a gente joga sem camisa, né? Pra não doer. Então ela é uma bola macia e ela é intermediária entre uma e outra.
0: Boa.
1: Mas ela... Uma curiosidade daqui da gamelinha, quando nós começamos a jogar aqui, a gente começou com uma bola de futebol.
0: É mesmo.
1: A gente não tinha dinheiro para comprar essa bola, que ela é cara.
0: Entendi.
1: Né? E a gente começou, depois de algum tempo, que a gente veio começar a jogar com a bola de futebol.
0: Entendi. Pessoal que está em casa também fala o seguinte: ah, eu tenho aqui uma bola de vôlei, uma bola de futebol. Posso jogar um futebol com uma bola dessas? Errado?
1: Não. Como
0: pra
1: forma recreativa? Lógico que não. Qualquer bola é válida. Qualquer forma de
0: jogar?
1: De jogar é válida.
0: Então vale né? Tudo, né?
1: Vale tudo.
0: Mas forma recreativa.
1: Hoje em dia a gente já tem bolas bem mais baratas que você, de altinha, bolas mais baratas que estão muito acessíveis. Mais baratas, inclusive, que a bola de futebol.
0: Uhum.
1: Então, começou com a bola de vôlei. Gostou? Vai continuar? Melhor investir um pouco na bola certa.
0: Já vai pro negócio certo, isso, né? Já vai pro certeiro. Agora é o seguinte, faltou alguma coisa pra gente falar de regras? Tem alguma regra específica?
1: Tem. São várias.
0: Não pode agressão? Não, essa regra não pode ir pra nenhum lugar, né?
1: Atravessou a rede pro outro lado, cartão amarelo, ponto pro adversário. O jogo é simples. Começa com o saque, ajeita o morrinho. O morrinho, já vou te dar a dica.
0: Certo.
1: Não coloque nunca a mão pra fazer o morrinho.
0: Sempre com o pé.
1: Se você chegar em algum lugar, abaixar. O que ele tá fazendo ali?
0: Uh-huh.
1: Abaixar pra colocar a mão no morrinho, você é howling no futebol.
0: O que é o termo?
1: Howling.
0: O que é howling?
1: Aquela coisa do surf.
0: Tá.
1: Que é aquele cara que não é do
0: não
1: esporte,
0: é
1: não é da área.
0: Tá começando o leigo.
1: O totalmente.
0: É isso, né? Pronto, pra traduzir pra gente, é caso leigo.
1: Então, galera, já fica a dica, tá? Começou a jogar futebol, vai arrumar o morrinho, sempre aqui, ó. Junta com o pé, tá? Até ficar na altura que você deseja.
0: Boa, então, essa dica já serve aí pra quem tá começando também, aqui, tá? Outra coisa, além de tudo isso, faltou alguma coisa? É, tocou na rede, não vale?
1: Não vale... uma pessoa bitoque.
0: Uhum.
1: A bola bateu na minha coxa e bateu no meu abdômen, meu peito. Também não pode, né? Encostei na rede, também não pode. discussão de bola fora ou bola dentro, tem muito. No futebol é assim, a bola caiu fora, um pouquinho fora da fita, mas a fita mexeu, é considerado dentro a bola.
0: Entendi. Boa,
1: tá? De resto, são regras muito simples, né? Quem acompanha o voleibol vai entender de primeira, agora que vê o jogo, já vai entender.
0: Já vai ficar mais familiarizado, né, digamos.
1: Isso.
0: Boa. Agora, além das regras, né, tem também os toques. Não podemos tocar com a mão, mas também tem alguns toques. Chapa, né? Tem alguns toques. Peito de pé existe ali no futebol?
1: Existe.
0: Né? Tudo isso, né?
1: Existe.
0: Peito. Tem uma coisa...
1: Tem uma discussão, Fábio, que alguns professores falam da coxa.
0: Certo.
1: Tem gente que trata a coxa como fundamento e tem gente que trata a coxa como recurso. Tem professores que não gostam de inserir no conteúdo deles o treino da coxa. Eu sou ao contrário. Eu vou usar no jogo e se eu for usar no jogo, eu treino. Então eu trato como fundamento.
0: Entendi. Agora outra coisa que também a gente vê que utiliza muito, né, no futebol, peito, ombro. Né?
1: Esse ombro
0: usa
1: é...
0: Usa bastante. Existe algum tipo de trabalho? Tem fortalecimento?
1: Sim.
0: Tem que ter isso.
1: Com certeza. Além do trabalho técnico de dentro de quadra, de melhoria do movimento, do gestual, né? Técnico, a gente trabalha fora na academia, a gente recomenda, passa uma sequência de treinos específicos para que a pessoa seja apta a executar o movimento sem trazer consequências futuras de problemas de coluna, por exemplo. Tem muita gente que dá aquele peito fazendo muito movimento de coluna, o movimento repetitivo errado ou não errado, mas repetitivo vai te trazer consequências a longo prazo. Então a gente, na aula, no olhar técnico, a gente consegue identificar isso e corrige para que a pessoa não venha a se lesionar futuramente.
0: Boa. Então é o seguinte, falamos de tudo, certo?
1: Eu acho que é.
0: Acho que é isso,
1: aprendemos,
0: né?
1: a...
0: Legal. Agora a gente vai fazer a prática. Eu queria que você passasse para mim exercícios antes de ir pro jogo. Pode ser?
1: Pode.
0: Um treininho. Chapa, o peito, cabeceio.
1: Eu vou passar para... Você vai executar?
0: Vou executar. Pode ser?
1: Pode. Deixa eu te mostrar antes. Eu quero que você jogue... Fica aqui na minha frente. Você vai jogar a bola aqui para mim.
0: Certo.
1: E eu vou te mostrar como executa a chapa. Primeiro, através do meu exemplo. E depois eu te explico quais são os movimentos que você tem que fazer para executar.
0: Boa.
1: Você vai jogar uma bola aqui e eu vou chapar para você.
0: Beleza.
1: Bora lá. Isso é uma chapa.
0: Ela é pro alto.
1: Sempre. Se você é perspicaz no esporte, você já percebeu. Quando eu falo chapa, joga de novo, só que segura e eu vou te dar uma chapa de futebol. Essa é a do
0: Essa
1: futebol.
0: É do futebol.
1: Fechou?
0: Tá.
1: A do futebol é aquela que eu te mostrei primeiro.
0: Boa.
1: O que você precisa saber? Vou executar a chapa com a perna direita. Eu vou colocar a minha perna base na esquerda, um pouquinho para frente. Vou flexionar ela um pouquinho. Vou girar um pouquinho o quadril. Vou rotacionando meu quadril, eu tiro meu pé do chão, equilibro e volto, usando meus braços como pêndulo, para usar pro gesto ficar mais bonito e mais ergonômico, porque usando o braço eu consigo me equilibrar.
0: Entendi.
1: Fechou?
0: Beleza.
1: Agora eu vou jogar para você e você, levando em consideração as informações que eu te dei, vai tentar executar.
0: Tá.
1: Fechou?
0: Tentar
1: não, que você vai executar.
0: Vou tentar executar. Chapa então de futebol.
1: Chapa de futebol.
0: Tá.
1: Fechou?
0: Bora lá. Passinho pro lado?
1: Não.
0: Não precisa.
1: Eu vou jogar ela, eu vou facilitar o máximo pra você,
0: lá.
1: Ó, ela vai cair aí no teu pé.
0: Boa. É só pra sentir o peso da bola.
1: É
0: sentir o peso da bola.
1: Você viu que faltou força.
0: Tá.
1: Agora você já vai adequando. Bora, mas o gestual tá perfeito.
0: Beleza. Vamos lá.
1: Foi? Vambora. Isso. Só que a gente tem que trabalhar assim. Eu dei aqui, você vai devolver pra mim.
0: Tá bom.
1: Não pode sair um
0: Beleza,
1: pouquinho. Então
0: pegou.
1: Calibra de novo.
0: Vambora.
1: Isso, agora dá mais altura.
0: Agora...
1: É. Parece fácil, né?
0: Parece facinho. Olha.
1: Vamos.
0: Vamos.
1: Põe essa bola pra cima. Põe essa bola mais bonitinha pra cima. Aí. É isso. No futebol, tudo que a gente trabalha do lado direito, a gente trabalha do lado esquerdo. Então, porque a gente tem que usar os dois lados. A bola está na esquerda. Até tem a chilena. Eu defendo a chilena. Mas eu não recomendo. Se está do lado direito, muito mais fácil você defender da direita. Se está do seu lado esquerdo, muito mais fácil você defender
2: a esquerda.
1: Com a esquerda. Então, levando em consideração as mesmas explicações que eu te dei para a direita, inverte e vale para a esquerda.
2: Mas sabe que a minha esquerda é só para subir no ônibus, né?
1: Ainda bem que você tem ela, né? Porque tem gente que chega aqui e a esquerda dá trabalho.
2: Essa aqui é só para subir no ônibus.
1: Mas leve em consideração o que eu te falei.
2: Tá.
1: Perna direita à frente,
2: tá.
1: Rotaciona o quadril, não abaixa,
2: tá.
1: não, isso, elegante, elegância.
2: Boa.
1: Certo?
2: Vamos lá.
1: Na perna esquerda.
2: A esquerda vai ser um show. Se a direita for um show de horrores, né, John? A esquerda.
1: Bora. Vai. Vamos. Eu preciso de altura, tá?
2: Sabendo, a esquerda.
1: Altura e direção. Certo? Vambora.
2: A esquerda já não.
1: Vamos. Altura e direção.
2: Olha, a esquerda não vai. É um show de horrores.
1: Mas a gente vai fazer ali um treininho. Quando você fizer junto com a rapaziada, eu vou te convidar pra fazer esse treino aqui junto com a rapaziada. Você vai pegar uma intimidade maior e aí você vai ver que o movimento sai mais fluido, menos preocupante.
2: Boa.
1: É que eu tô te impressionando porque eu quero a bola. Eu quero que você faça o movimento correto. Além de fazer o movimento correto, eu ainda quero que a trajetória da bola seja perfeita.
2: Entendi.
1: Pressiona um pouquinho, entendeu? No começo é mais difícil. Mas na aula, a gente vai fluir perfeitamente.
2: Beleza, então vamos pra aula. Então vamos fazer o seguinte, vamos pra aula agora. E da aula, depois a gente vai ter um joguinho.
1: Sim.
2: Pra gente
1: isso.
2: Dar uma soltada, uma
1: consegue... Não, a intenção da prática dos fundamentos é colocar você em jogo.
2: Vamos fazer isso.
1: Fechou?
2: Vamos fazer isso, então.
1: Bora?
2: Então, bora.
1: Eu vou convidar a rapaziada pra vir pra cá.
2: Beleza.
1: E a gente organiza aqui um treino rapidinho
2: então
1: pra
2: é
1: vocês.
2: Isso. Vamos lá, professor. Quando você convida lá o pessoal, a gente vai fazer o seguinte. Intervalo, pausa rápida. Só vou tomar uma água e eu já volto pra gente fazer esse treino. E depois, aquele joguinho esperto aqui de futebol no Gamelinha. Bora!

0: Olá, tudo bem? No programa desta semana vamos falar sobre democracia, política, fiscalização dos recursos públicos, o poder de fiscalizar. Recebemos o conselheiro vice-presidente do Tribunal de Contas do Estado de São Paulo, Dimas Ramalho. Conselheiro, qual o destaque da nossa conversa, na sua opinião?
1: Bom, acho que tudo foi importante. Primeiro, o papel do Tribunal de Contas na fiscalização. O papel preventivo do Tribunal de Contas. Como o Tribunal de Contas pode prevenir, antecipar eventuais erros do gestor público nas várias instâncias. E também, evidentemente, por estar numa casa democrática, plural, legislativa, falamos muito sobre instituição, a importância de você preservar as instituições do Brasil. E, finalmente, o grande responsável por tudo isso, que é quem? O cidadão. Você que assiste, que vai acompanhar esse programa, que está muito bom.
0: O Alesp Conexão vai ao ar neste final de semana. Esperamos vocês. Até mais.
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0: Galera, estamos de volta com a TV Alesp. Fabio, eu vou explicar o treino, ok? E você vai executar comigo agora. A galera vai te ajudar. E aí eu quero, em 10, 15 minutos, ver você jogando futebol.
1: Beleza.
0: Perfeito?
1: Vamos lá.
0: Ó, vamos aí, escolhe as lupinhas, escolhe os cones aí. Fabio, você vai ficar comigo aqui, ó. Ok? Aquele treino que eu te falei. Você quer que eu demonstre ou você... Isso. Esquerda. Ok? Não, deixe do primeiro modo que você correu, ó. Fechou? Vambora? Lembra que eu te falei da altura. Eu preciso de altura. Mais tranquilidade para bater na bola. Isso. Bora. Bora, fica aqui, Tito. Aí, Fabio, excelente. Bora. A esquerda tem que dar mais altura. Boa. Bora. Bora lá, Fabio. É. Segura. Bora. Lembra que o Tito te falou? Ó, eu te coloquei no primeiro, perna da base é importante, giro do quadril, tá? E braço. O tronco vai ficar sempre ereto. Olha aqui pra mim, ó. Fechou? Bora. Esquerda a mesma coisa. Perna da base, giro do quadril, peguei. Joga aqui na minha esquerda, Tito. Fechou? Jogar a bola. Isso. Aí eu vou te falar. Execução perfeita, tá? Agora eu vou te dar o segredo. Não tire o pé do chão andando, nem apontando o joelho para frente. Você vai tirar o pé, deixando a sua perna mais ou menos 90 graus, pegando a bola de baixo para cima, controlando. O Tito falou uma coisa certa para você, não chicoteie a bola, leva a bola. Olha a calma com que ele bate na bola, ó. É isso. Fechou? Bora lá. Joga pra ele, vai ligar. Vamos ver. É o que eu te falei, não leva a ponta do joelho. É. Eu preciso que você dê altura. Se você não der altura, a gente não joga. Melhorou, mas tem que ser mais alto ainda. Segura um pouquinho, correção. Importantíssimo. Põe a mão aqui no meu ombro. Dá sua perna. Se você aponta, se ela pegar aqui, você não controla. Você vai chutar a bola. Se ela pegar aqui, você também não vai conseguir dar altura nela. Então traz ela pra cá. Olha só. Isso. Vamos lá de novo. Vou deixar a bola parada aqui, você faz. Isso. Põe o pé no chão. Afasta a sua base, que ela tá muito... A base que eu digo é as pernas. Afastou. Agora eleva, só eleva o pé aqui. Sem fazer isso, põe a base e chuta, isso, fechou? Vamos lá, tenta agora. Aê!
1: Bom, vocês viram então aí um pouquinho, né, do futebol aí na prática. Avaliação, professor, quero a sua avaliação agora no final.
0: Eu não vou dar a minha avaliação pessoal, eu vou deixar a galera... Galera! Que nota o Fábio merece!
1: Aí, ó, eu tô chamando já!
0: Foi bem.
1: Legal.
0: Foi muito bem!
1: Você viu só?
0: Eu quis terminar como a gente termina nossas aulas. Nós nos reunimos aqui no centro da quadra.
1: Vem cá, todo mundo aqui atrás, ó!
0: Eu faço a conceituação dos acontecidos na aula, do que eu observei e das melhoras possíveis de cada aluno, entendeu? E, enfim... Se eu fosse fazer isso para você, eu acho que mais umas 3, 4 aulas você já está apto a vir jogar com a gente.
1: Sensacional. Maurício,
0: fechou?
1: Antes de mais nada, quero te agradecer por receber a gente tão bem. Explicação perfeita, deu para aprender bem. Quem está em casa também, certeza que aprendeu. E parabenizar você pelo projeto, que a gente viu que realmente que toda a galera aqui é uma família. Todo mundo já acolhe a gente bem, se sente em casa aqui mesmo, como o Jairo falou, como você falou. E, cara, tenho certeza que eu vou levar isso como aprendizado pro resto da minha vida essa aula de futebol aqui hoje.
0: Legal, moleque. Agradecer a TV Alesp, agradecer a
1: Silene,
0: nossa
1: produtora,
0: que fez
1: a ponte,
0: essa,
1: né,
0: ponte entre nós. Agradecer você, agradecer o
1: Jonathan,
0: o Jonathan pelo trabalho, pelo grande dos meninos que
1: Chiquinho,
0: estão na contenção,
1: Paulo.
0: Chiquinho, Paulo. Obrigado. Valeu. Parabéns. E agradecer a minha galera que se dispôs a vir aqui hoje. Muito obrigado, menino. Muito obrigado.
1: Claro, agradecer. Fechou? E é isso. Hoje, a nossa aula, nosso Alesp Esportes, foi sobre futebol. E eu quero saber qual que vai ser o nosso próximo desafio. Fique com a imagem, então, do Jonathan Punha e essa brilhante... Vou falar brilhante, né? Vamos valorizar nosso passe. E essa aula maravilhosa de futebol aqui, direto da Zona Leste, da capital paulista. Forte abraço. Até semana que vem.
0: Valeu. Obrigado.

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0: Olá, sejam todos muito bem-vindos a mais um Alesp Cidadania. Hoje, falando diretamente da cidade de Barretos, onde acontece a Festa do Peão, muito famosa, muito conhecida por todo mundo aqui no nosso país, mas tem outro lugar que também é muito conhecido e é muito importante para a cidade. Nós estamos no Hospital do Amor. Eu vou conversar com a doutora Cristina Prata. Ela é neta dos fundadores. O hospital, ele tem uma relevância enorme, não somente para a cidade, mas para as pessoas que passam por tratamentos, principalmente por tratamentos de câncer. Eu queria começar perguntando, doutora, sobre a história de como começou esse espaço.
1: Bom, a história começa em 62. Então, os meus avós, um casal de médico que se formaram em São Paulo, vem para o interior e começam a trabalhar aqui. E meu avô, principalmente vendo a necessidade de que a população do interior tivesse um tratamento especializado em câncer e a dificuldade desses pacientes chegarem até a capital naquela época, ele trouxe para cá, então, esse sonho de montar um hospital oncológico. E isso começa em 62. Então, ele começa a trazer médicos especializados, começa a trazer o tratamento especializado e as pessoas começam a poder tratar de câncer no interior. Naquela época, eles chegavam com câncer muito avançado. Eu ainda tenho a memória do hospital. Que é no centro da cidade, onde começou, das pessoas em volta e chegando de vários lugares do interior para buscar tratamento oncológico especializado.
0: Esse prédio que ela falou que ela se lembra, ele ainda existe, né, doutora?
1: Ele existe.
0: Mas hoje ele tem uma outra finalidade.
1: Sim, quando o hospital mudou, a gente veio para esse local que a gente está hoje, foi expandindo. O hospital da Rua 20, o Hospital São Judas Tadeu, hoje ele é voltado só para cuidados paliativos. Então, é um hospital inteiramente usado para esses pacientes, onde a gente consegue ter uma humanização, um tratamento para melhorar a qualidade de vida muito especializado.
0: Começou ali pequenininho, né, com o sonho de dois médicos em ajudar a população da cidade de Barretos. Em que momento ele começa a ganhar essa proporção que ele tem hoje?
1: Então, e naquela época, acho que um ponto importante, né, que eu não citei, era para tratamento de paciente que não tinha recurso. Então, não tinha ainda o SUS, mas já era o foco eram pacientes que não tinham condições de pagar pelo tratamento. Aí, acho que em 88, o meu tio, que é o atual presidente, o Henrique Prata, assume e consegue fazer desse projeto local, ele escala absurdamente. Então, hoje a gente está presente aí, são 8 hospitais no país. Em 2025, mais de 2 milhões de atendimentos, mais de 600 mil pessoas atendidas. Então, ele faz isso escalar de forma muito, muito grande, né? Em pouco tempo, ele escalou muito o projeto de forma nacional.
0: Hoje os tratamentos funcionam de que forma? Você falou sobre a questão do SUS, que começou justamente para ajudar aquelas pessoas. Como que é hoje?
1: 100% SUS. O hospital
0: 100%.
1: sempre foi 100% SUS. Sempre foi para essa população e destinado 100% SUS.
0: E aí que entra uma outra parte também muito importante de como é financiado para ajudar essas pessoas.
1: Exatamente. O SUS, como a gente sabe, é um ponto assim, de muito orgulho, eu acho, para o Brasil. É um sistema de saúde que a gente tem que ter orgulho de
0: Com
1: ter no
0: certeza.
1: país, mas obviamente pelo tamanho do país e pelas limitações aí de financeiras que a saúde requer, o hospital conseguiu, através desse perfil do meu tio, mobilizar aí, como vocês podem ver, né, essa parte dos rodeios, a população ajudando com rodeios, a população de artistas e várias outras maneiras que ele conseguiu mobilizar e captar recurso para a gente conseguir fazer aqui um tratamento de SUS com uma qualidade muito grande. Então, assim, aqui a gente tem o privilégio de trabalhar com o SUS com condições muito diferenciadas, seja por recurso humano, então, pessoas assim especializadas com alto nível, mesmo com tecnologia que a gente não teria acesso no SUS e a gente consegue ter aqui. Então a gente consegue ter esse serviço de tecnologia de ponta e oferecer para os pacientes assim dentro dessa realidade, assim, o que tem de melhor.
0: Ele foi muito visionário nessa parte, né, em pensar de estar em uma cidade que tem o rodeio, que recebe muitos artistas, pessoas que podem ajudar e conseguir fazer com que elas tenham esse olhar de falar, não, eu posso ajudar, eu vou ajudar. Inclusive, muitos prédios recebem nomes dos cantores que fazem essa ajuda.
1: Sim. O começo foi todo realmente com esse olhar muito para o sertanejo, porque era muito muito do que é de Barretos. Isso realmente o Tio Henrique conseguiu ter esse olhar e captar. Isso foi se estendendo, né? Hoje a gente recebe aí ajuda de não só muitos artistas, mas muitos recursos dos próprios pacientes. Isso é interessante. Os próprios pacientes mobilizam nas cidades, rodeios que são destinados ao hospital. Então, assim, a gente tem uma ajuda da população muito grande, além de todas essas esses outros pontos aí que hoje a gente consegue captar recurso para manter isso aqui funcionando com qualidade, né, e atendendo o maior número de pacientes que a gente consegue.
0: É aquele ditado na prática, né? A união faz a força. As pessoas, quando elas
1: Exato.
0: se unem para um bem maior, a gente vê que dá resultado. O hospital é prova viva disso.
1: Sem dúvida, eu acho que é exatamente isso. Eu acho que além dessa captação toda, eu acho que os pacientes que saem daqui, eles vão perpetuando essa história, né? Porque eu acho que desde da fundação do hospital, o meu avô era um grande humanista. Então, eu brinco que hoje todo mundo fala muito cuidado centrado no paciente, cuidado que virou, assim, né? Vamos dizer, um tema atual. E assim, o meu avô, aquela época, ele sempre tinha essa diretiva. Então, quem chegava aqui, eu começava a trabalhar, ele sempre perguntava: quem é a pessoa mais importante do hospital? Aí tu não falava: é o senhor. Ele falava: não, é o paciente. Então já tinha esse olhar humanizado. A minha avó também com uma formação excelente, com um olhar muito humano também para o paciente. Então um casal que tinha um olhar muito diferenciado naquela época, tanto na humanização como na prevenção. Então, eles já tinham um olhar diferenciado que se perpetua. Eu acho que tem alguns pontos que são pilares do hospital que vem desde aquela época que traz esse diferencial.

0: alimentações por dia que são fornecidas para os pacientes e familiares. No hospital infantil tem toda uma mobilização, a gente tem uma casa de apoio onde fica, além das crianças, as famílias. A gente tem. Isso era sempre um problema porque você separa as famílias. Vem a mãe com o filho, deixa três filhos. Então tem esse local onde a família toda fica. Tem uma iniciativa do hospital de tentar os maridos que vêm com as esposas tentar um trabalho aqui para que eles possam ter uma renda. Então a gente tem várias ações no sentido de acolher o paciente na sua totalidade, né? E a sua totalidade é muito maior do que tratar a doença, né? São
1: Pensa na sociedade como toda, né?
0: várias outras necessidades que a gente tem sempre a se olhar. Meu avô já tinha, desde o começo, começou com as casas que ele foi alugando ao redor do hospital. Depois eu lembro que ele sempre foi muito preocupado com rodovia. Então ele falava assim: nossa, os motoristas vêm, passam o dia inteiro e voltam e pegam a estrada. De repente tem um acidente, aí ele fez fazer uma casa para os motoristas, que era uma casa de descanso, que tinha um lugar para eles descansarem, um banheiro, um lugar para comer. E isso depois veio. O Tio Henrique foi fazendo isso muito, essas iniciativas do Hospital Infantil vieram dele, de trazer, acolher toda a família, juntar a família. Então, eu acho que esse olhar do hospital é muito diferenciado.
1: Aqui o hospital ele tem muito a questão do tratamento e combate ao câncer, mas vocês também oferecem outros tipos de tratamento em conjunto.
0: Fora o oncológico.
1: Para tratamento de quem tem câncer, outros profissionais, é toda uma rede de apoio.
0: Você fala de só não médica?
1: Sim.
0: Não, sim. O hospital ele tem esse cunho multidisciplinar. Cada vez mais a saúde tem que ter esse cunho multidisciplinar. Então, assim, ele oferece todo o tratamento aqui, mas a gente tem uma rede de apoio muito grande, de assistência psicológica, de assistente social, reabilitação. Porque eu falo, o tratamento começa a gente preparando esses pacientes, porque os pacientes chegam aqui muito debilitados, muitos com câncer já avançado. Então, você tem que preparar esses pacientes para eles receberem um tratamento no melhor potencial deles, né? Então a gente olha para a parte de nutrição, reabilitação pré, depois tem todo o tratamento com apoio psicológico e depois a gente tem ainda a reabilitação, que é essencial para os pacientes que passam por um tratamento oncológico. Então você tem que tratar, né, o corpo, a mente e é um tratamento bem holístico, assim, olhando para o paciente como um todo.
1: Hoje, quais são os casos que vocês mais recebem?
0: A gente tem mama. É um dos casos que a gente tem uma fila muito grande, cabeça e pescoço, digestivo baixo, urologia. A gente recebe todos os tipos de câncer aqui. A gente trata por especialidades. O câncer infantil também, que a gente tem um movimento muito grande, recebe pacientes do Brasil todo. Então, são todos os tipos.
1: Um pouquinho antes nós estávamos conversando, a doutora falou sobre a questão da prevenção. Como que vocês trabalham essa parte?
0: Então, eu acho que esse é um ponto muito especial do hospital, porque desde de a fundação, meu avô já tinha um olhar muito voltado para a prevenção. Ele falava: todo hospital de câncer tem que ter prevenção. E a gente sabe que é a prevenção que vai. Os tratamentos de câncer são. Cada vez mais a gente melhora o prognóstico dos pacientes, mas as terapias têm um custo altíssimo. Então, assim, se a gente não pega o câncer no começo, onde ele é passível de prevenção e de cura, a gente fragiliza todo um sistema de saúde, não só o paciente. Então, ele olhava isso lá atrás. Então, desde da época dele, já fomentava o começo da prevenção de câncer. A minha avó, que era ginecologista e obstetra, já fazia prevenção de câncer naquela época aqui e tinha um know-how muito grande para isso. Então, eles começam muito pequenos fazendo tratamento. Tem uma passagem muito interessante, que é realmente uma enfermeira que é com uma bicicleta, com uma cadeirinha para fazer o Papanicolau, e ela ia nesses locais onde tinham de difícil acesso, onde as pessoas não procuravam saúde, e ela começou a fazer Papanicolau na região, dessa forma. Hoje são 30 unidades de prevenção, 34, 34 unidades de prevenção, mais de 50 unidades móveis fazendo prevenção por todo o Brasil. E sem dúvida nenhuma, prevenção é onde a gente tinha que olhar, né? Pro antes. Depois a gente acaba olhando para a doença e para o tratamento da doença.

0: Mas esquece de
1: Esquece
0: prevenir.
1: justamente que a prevenção seria o mais importante. E para o sistema de saúde, não tem como não dizer, porque assim, a doença oncológica ela tem um custo altíssimo. Ela realmente ela quebra o sistema, né, financeiro para a saúde. Assim, para você, hoje a gente tem tratamentos de câncer que custam absurdos, assim, né? Então, pensando como saúde pública, sem dúvida é a prevenção. E a gente tem isso no nosso DNA, né? Uma prevenção muito forte que foi se espalhando pelo Brasil inteiro. Então, acho que isso é um grande diferencial.
0: E que bom que existem lugares como o Hospital do Amor, né, para ajudar as pessoas, para dar toda essa assistência. Bom, quero agradecer à doutora. Nós vamos caminhar agora, conhecer um pouquinho mais do hospital, conversar com outros profissionais que trabalham por aqui.

0: Bom, nós conversamos com a representante do hospital, agora a gente conversa com quem utiliza esse espaço, a Natália, ela que teve câncer, está em tratamento ainda, praticamente em remissão, né, Natália?
1: Sim. Me chamo Natália, tenho 43 anos, sou daqui de Barretos mesmo. E eu descobri o câncer de mama aos 40 anos, né? E foi através de uma mamografia de rotina. Eu descobri um carcinoma invasivo grau 2, com dois nódulos na hora 8 e na hora 9.
0: Quando que foi isso?
1: Foi em setembro de 2024. Em novembro de 2024, a gente saiu o resultado da biópsia, onde saiu todo o nome do tumor, né? O tipo de tratamento que seria. Aí começou a batalha contra essa doença. Foi realizado os exames pré-operatórios e em janeiro de 2025 eu passei pela uma mastectomia total da mama direita.
0: Nath, claro que não é fácil, né?
1: Não.
0: Mas como que foi para você toda essa descoberta, passar pelo tratamento? Porque nós somos mulheres, nós somos muito vaidosas e mexe um pouquinho, não com o nosso ego, mas com uma parte muito interna nossa, né?
1: Ah, com certeza. É um momento bem delicado, né? Porque em seguida eu já iniciei as quimioterapias. Aí já tinha perdido uma mama direita, sem reconstrução de momento, e já veio a perda de cabelo. Então foi duas percas muito intensa. E como você disse, né? Somos mulheres e somos vaidosas. E a gente se olhar no espelho e não se reconhecer, não que o cabelo seja uma identidade,
0: sim,
1: mas o cabelo faz parte de uma vaidade, né? E se olhar no espelho e ver que está te faltando algo, é dolorido.
0: onde que entra o papel do apoio da família aí?
1: Nossa, foi uma pergunta muito interessante, foi essencial. Eu falo que a família é a base, né? Quando eu recebi o diagnóstico, o doutor me falou duas frases, que eu não estava sozinha e que o diagnóstico de câncer, ele tinha dois pilares, que era a fé e ter um bom pensamento. Ter pensamentos positivos e que daria certo. Primeiramente, eu tive uma base muito sólida, sabe? E depois eu tive uma fé. Eu tenho uma fé. Nós temos uma fé, eu e a minha família. Então, assim, o meu marido não saiu de perto de mim, o meu filho não saiu, a minha mãe não saiu. Então, assim, a minha família foi muito presente nos momentos que eu mais precisei, naqueles momentos pós-quimioterapia que a gente perde a dignidade humana por várias razões, efeitos colaterais horríveis, mas a família esteve muito presente e isso me fortaleceu muito.
0: É uma rede de apoio que se conecta, né? Você, cada pessoa com a sua fé, mas ter algo naquilo em acreditar, ter algo para acreditar, né? De que vai dar certo, você ter a sua espiritualidade, de ter no que se apegar, eu acho que é muito disso, né? Você ter no que se apegar, de falar, não, vai me dar força, eu vou conseguir. E aí ter a sua família do lado, porque isso é muito importante. A gente sabe que no Brasil, muitas mulheres são abandonadas quando elas têm câncer, principalmente câncer de mama. Não é todo marido que aguenta, isso é uma realidade muito triste, mas é o que acontece no nosso país. Então você ter aquela sua família do seu lado, te acompanhando todo dia, em todos os momentos, mais profissionais que são capacitados e que trabalham para isso, é o que faz dar certo.
1: Com certeza, exatamente isso. A gente vê aí em pesquisas, né, vários artigos científicos de quantas mulheres são abandonadas no meio do processo. É muitas mulheres. Então, assim, ter maridos presentes, presentes de verdade, aquele que está ali para te apoiar,
0: te acompanha,
1: sabe, te acompanha,
0: junto,
1: que vai nas consultas, que vem saber resultado de exames. Então, esses maridos, eles também sofrem junto com a gente. Eles caminham de mãos dadas, né? E um ponto muito importante, a equipe. Então, assim, Eu era colaboradora do hospital, trabalhei por 12 anos. Hoje estou do outro lado. Hoje eu sou uma paciente. Então eu só tenho que agradecer. Foi assim, muito amor, muito carinho, muito cuidado, muito zelo. E isso nos fez acreditar, né? E a fé. A gente tem uma fé, a esperança, acreditar que Deus está nos segurando pela mão, não deixando a gente desistir, né?
0: Com certeza.
1: Então, isso eu acredito que é tudo um conjunto, uma junção de coisas.
0: Sim, com certeza. Nath, você falou que foi colaboradora, né? Conhece os dois lados. O hospital, ele é um hospital muito bem equipado, muito bem preparado para atender não somente o seu caso, né? Mas todos os casos referentes ao câncer. Como que foi para você poder? Porque, claro, trabalhando, você via toda essa assistência. Sabia como funcionava, mas aí você passou para o outro lado, como você falou.
1: Nossa, a gente nunca imagina estar do outro lado. Eu sempre tratei os meus pacientes aqui dentro com muito amor, muita dedicação. Eu trabalhava com crianças, né, na época. E quando eu cheguei aqui no hospital, da outra forma, como uma paciente, a gente fala assim: nossa, será que eu vou sentir esse mesmo amor? Será que eu vou receber esse mesmo amor? Mas foi assim, imenso. O amor, acho que tudo que eu proporcionei aos pacientes que passaram na minha vida,
0: Pode receber de
1: eu pude receber de volta. Então, assim, não tenho. Seria até injusto nomear pessoas, né? De agradecimento, mas foi ímpar o tratamento, o amor, o cuidado, o zelo. Então foi muito bom.
0: Bom, nós estamos em Barretos, Barretos, uma cidade muito conhecida por conta do rodeio, mas uma cidade, de certa forma, um pouco distante. Se não existisse o Hospital do Amor, você teria como fazer o tratamento?
1: De jeito nenhum. Não, porque um tratamento oncológico hoje no Brasil é fora de realidade de muita gente.
0: Muito caro, muito
1: Muito
0: caro.
1: caro, né? E se hoje não existisse o sistema tão burocrático, às vezes teria alguns tratamentos, né, por aí. Mas sem o hospital, eu acho que eu nem estaria aqui hoje. Então, assim, o hospital é essencial na vida de todas as pessoas que passam por aqui. Eu falo que só quem tem ou teve alguém aqui dentro sabe a importância que tem esse hospital. Então, assim, às vezes as pessoas conhecem muito Barreto somente pela festa, pela grandeza da festa do peão, mas esquece da grandeza que temos na saúde. Quão grande é a saúde tão grande é um tratamento oncológico. Então, eu acho, na minha opinião, teria que ser reconhecido mais por esse tratamento. Porque quantas mil vidas não são salvas todos os dias aqui dentro?
0: É um hospital que realmente faz um trabalho muito bonito, muito importante, como ela falou, e não somente reforçando, né, aquilo que a doutora Cristina falou, não somente para quem mora aqui na região, mas para todas as pessoas do Brasil. Vem gente daqui, mas também vem muitas pessoas de fora, justamente por isso também, por ser um tratamento muito caro. Não é todo lugar que você consegue ter acesso, não é toda cidade que tem um tratamento adequado. Infelizmente, né? Câncer, ele avança muito rápido, ele é um vírus, ele modifica muito fácil. Existem inúmeros tipos de câncer, então ter uma equipe qualificada para tratar todos os tipos, atender da forma necessária, oferecer uma casa de apoio. São poucos os lugares que conseguem de fato oferecer esse tipo de tratamento, e aqui é um lugar gigantesco, né?
1: Exatamente. Aqui é um local que acolhe, né, as nossas dores. Eu falo que aqui não vai tratar somente o câncer. A gente trata a alma, trata o coração, o espírito, né? Tem outras patologias que vai acontecendo no decorrer do tratamento. A gente tem essas especialidades. Eu tô te falando assim pela a minha experiência, né? Eu tive um problema neurológico, estou sendo acompanhada pelo hospital. Eu tive um problema psicológico, de emocional, fiz acompanhamento com a psicóloga. Então, assim, é um conjunto.
0: Porque o câncer não é só, desculpa te cortar, mas é porque o câncer ele não é somente a doença, né?
1: Não, as pessoas acham que é só doença, mas não é, né? Então, assim, o hospital oferece tudo isso. Então, é um conjunto, é uma junção de coisas, né, que vem acontecendo na vida de um paciente oncológico. Então, o hospital tem esse recurso. Pensou se a gente estivesse fazendo químio, acontecem as intercorrências e a gente não tem para onde ir, para o que fazer? Então, a gente pode se perder, a gente pode morrer nessas intercorrências. Não, e o hospital está ali. O hospital está sempre atento, os médicos estão sempre atentos com todas as nossas necessidades, com todas as intercorrências. Tem o CIA que me atendia 24 horas, sabe? Super atenciosos. Então, assim, o hospital é de suma importância dentro da nossa sociedade hoje, dentro do Brasil. Até fora do Brasil mesmo é referência, né? Então, a importância que nós temos que dar. O hospital hoje, ele não atende só um ou dois estados, atende o Brasil inteiro. Então, assim, hoje o paciente aqui dentro tem uma sobrevida bem maior do que em qualquer outro lugar.
0: E hoje, como que você está, Nath?
1: Hoje eu estou na tão esperada remissão, né? Eu ainda continuo vindo todos os meses, porque ainda faço uso de medicações. E por 5 anos ainda eu tenho um acompanhamento mensal. Mas eu estou bem. Eu tenho uma fé muito grande, né? Como eu te falei, acredito muito que Deus tem um propósito muito grande. Que Nossa Senhora, ela me carregou no colo todas as vezes que eu quis desanimar, que eu fiquei sem força. Mas hoje eu tô bem. Tô tentando me reencontrar, né? Porque uma vida, a gente depois voltar após um câncer, também não é fácil recomeçar após o câncer. Mas eu falo que todos os dias a gente vai lutando. Por mais que a gente esteja viva, mas a gente tem que lutar todos os dias. E agradecer a Deus por esse dia, por mais um dia, e mais um dia, e mais um dia.
0: Agradecer também é importante, né? A gente pede muito, mas também é preciso parar e falar obrigado,
1: Com
0: né? Por estar
1: certeza.
0: aqui. Nath, torcer muito, com a graça de Deus, já passou,
1: Amém.
0: vai passar, é uma fase, né, minha
1: Com
0: mãe fala muito
1: certeza.
0: isso, é uma fase que
1: É
0: vai
1: uma
0: passar,
1: fase.
0: já passou. E, gente, eu escolhi
1: Exatamente.
0: gravar com ela aqui, ó, porque essa aqui é a árvore da vida. As pacientes, quando elas passam por aqui, elas amarram uma fitinha para deixar aqui registrado que elas passaram por aqui. Eu vou com vocês para um rápido intervalo. Nós voltamos daqui a pouquinho com um pouco mais sobre esse hospital tão bonito.

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3: Estamos de volta com a Lesp Cidadania, falando aqui do Hospital do Amor em Barretos, esse hospital que é tão importante não somente para a cidade, mas para o nosso país de forma geral, principalmente na prevenção e no tratamento de câncer. E eu converso agora com a doutora Ana Paula, ela é médica radiologista e ela trabalha justamente nessa parte de prevenção, é isso, doutora?
4: Isso mesmo, a gente trabalha na prevenção do câncer de mama. Só que eu trabalho numa prevenção que vê o quê? Vê a imagem da mama, né? Através dos exames que acarretam o diagnóstico, que chegam no diagnóstico final do tratamento e tudo mais da avaliação do câncer. O que consiste isso? A mamografia é um método que é usado para avaliar as doenças da mama. Então, a gente usa esse exame para dar a saúde da mulher, né? Para saber se ela está com alguma suspeita ou não. Então, na mamografia, a imagem da mamografia, ela busca alterações. Maioria das vezes benignas, né? Vão ser achados que a mulher tem certeza que está tudo bem e segue na vida cotidiana. E aquelas poucas mulheres, porém significativa, onde nós vamos detectar o câncer de mama ou lesões suspeitas. Melhor dizer assim, para não assustar toda mulher que tem que fazer algum desdobramento, não é mesmo?
3: O que é possível de identificar com o exame?
4: A mamografia é um exame muito eficiente nesta sua pergunta. A gente identifica nódulos, que às vezes a mulher traz para nós como uma suspeita. Olha, eu estou sentindo este achado. Ou na maioria das vezes, ela não precisa sentir nada, ela basta estar na idade certa de fazer o exame e a gente consegue enxergar calcificações. O que seria isso? Poeirinha, aquele grão de areia, aquele grãozinho parecendo um sal, né? Num terreno ali onde você vê só pontinhos e aí você não sente nada. Você pode ver uma manchinha, esse medo é a manchinha, o que é? Às vezes é a própria glândula mamária, na maioria das vezes, ou às vezes é um outro tipo de nódulo que não é de se sentir no dedo. Então a mamografia vê além, muito antes da mulher sentir alguma coisa.
3: Como saber qual a diferença, né, de quando é um nódulo que pode ser um câncer e quando é aquele nódulo que faz parte do organismo dela?
4: Certo. Então essa é até uma pergunta muito importante, porque muitas vezes você faz a mamografia e é chamada, olha, volta para cá para a gente poder ver se tem alguma alteração e tudo mais, e a mulher se desespera, né? Mas a maioria das vezes é benigno. E como saber disso? A forma. A forma de um nódulo suspeito, ela lembra muito algo mais irregular, como se fosse uma estrelinha. E os nódulos que são benignos, que são aqueles parecidos com um ovo, bem lisinho, esses são a maioria das vezes é o que a gente tem no dia a dia, os nódulos benignos. Então, a forma dele é o que vai dar a suspeita ou não do câncer de mama.
3: Doutora, claro que é extremamente importante, mas é sempre bom uma especialista falar a necessidade de fazer o exame, principalmente de ter a prevenção. Nós conversamos com a doutora Cristina e ela falou muito sobre isso, né? Porque as pessoas têm muito de querer tratar depois que já está muito avançado, mas se esquecem da prevenção.
4: É uma frase que o pessoal usa muito, principalmente os antigos usavam muito, né? Eu não estou sentindo nada, por que eu vou atrás, não é mesmo? Então, assim, não espere sentir alguma coisa. Se você tem 40 anos, você já pode fazer mamografia dentro de um ambiente de rastreio, dentro de um ambiente de prevenção, onde você vai naturalmente, fez aquela data, vamos dizer, o aniversário. Aniversário é uma coisa boa da gente marcar todo ano, eu vou lá e faço mamografia na mesma época, né? Então, você vai, faz seu exame mesmo sem sentir nada, mesmo não sentindo nada. Então, não espere aparecer. Eu sempre falo, você sempre tem o costume de olhar no espelho, ver alterações que você possa aparecer, uma pinta, uma mancha, qualquer coisa diferente já vai procurar. A mamografia não precisa. Você realmente é estimulada ao longo da nossa vida a procurar coisas sem hoje ter aquele peso do tal do autoexame, não é mesmo? A gente estimula as pacientes a se palparem, a procurar alguma coisa perto de depois que passou a menstruação ou durante o banho, qualquer momento que você esteja lá tranquila em casa, palpa a mama, né? Com que periodicidade? Às vezes uma vez ao mês, pelo menos, para ver se modifica alguma coisa, achou alguma coisa, espera menstruar, porque de repente é a glândula da mama, é o edema da mama natural. Sentiu que está realmente sentindo aquilo já há um mês, continua, né, endurecido, às vezes, poxa, vamos fazer mamografia no ambiente de diagnóstico. Mas, lembrando que, então, se eu tenho a idade de 40 anos até 75, que hoje nós estamos com essa faixa larga de idade disponibilizando a mamografia dentro do SUS, a gente pode o quê? Fazer a mamografia sem sentir absolutamente nada, basta estar na idade.
3: Para quem não faz parte dessa faixa etária.
4: Certo.
3: A pessoa quer saber se ela tem alguma coisa, vale também ir até o médico?
4: Ao médico, sim. Ao clínico, ao ginecologista, ao mastologista, né? As abaixo de 40 anos, a gente sempre fala, quem não está na faixa etária ainda de mamografia, mas sentiu alguma coisa, com toda certeza precisa ir ao médico, ele vai examinar e vai lhe oferecer um outro tipo de exame, por exemplo, se muito jovem, a ultrassonografia. Lembrando que a ultrassonografia, muitas mulheres falam, ah, eu não quero fazer aquele aperto da mamografia. Precisamos, se você tem a indicação de algo palpável já acima até de 30 anos, a gente já coloca a mamografia como um exame diagnóstico. Aquelas mulheres mais jovens, então, foram ao médico, estão sentindo alguma coisa ou seguem por conta de história de família ou porque, né, já seguia a mãe que tinha nódulos, ela começa a sentir mais cedo. Ultrassonografia é o mais indicado, mas é importante o médico clínico que vai lhe indicar nessa fora de faixa etária, né, nessa idade mais jovem, qual é o melhor exame a ser feito.
3: Existe algum fator para fazer com que a maioria dos casos aconteça nessa faixa etária, dos 45
4: para cima? A gente tem vários estudos que mostram que a mulher para de menstruar, ela precisa usar às vezes o hormônio. Então, a gente tem uma prevalência maior após os 50 anos. De um tempo para cá, a gente tem visto que o câncer de mama aparece numa fase mais jovem. Por isso, até a importância de trazer a mamografia nessa faixa etária mais jovem. O que traz limites, né? A mamografia é um exame muito bom, mas que com a glândula mamária presente, ou seja, mamas jovens que têm a glândula mamária mais evidente, ela é uma dificuldade. Eu preciso, às vezes, de alguns exames que é a hora que o telefone toca para complementar, né? Então, assim, às vezes a gente precisa de uma ultrassonografia para vir de encontro com algum achado mais suspeito. Então, a mamografia nessa faixa etária mais jovem, ela requer mais cuidados, tá certo? Mas, de qualquer maneira, o que a gente pode dizer? Que as mulheres que estejam precisando de usar o hormônio, avaliando, ou numa faixa etária onde realmente a gente já está fazendo os exames por conta de um colesterol, coisas da nossa idade mesmo, a pressão alta, um diabetes, a gente tem que agregar sempre a mamografia como uso para saber conjuntamente o que melhor indicar, né? Que tipo de terapêutica indicar.
3: Doutora, como é esse trabalho aqui no hospital?
4: É um trabalho árduo, eu diria, porque hoje nós temos uma população imensa de mulheres que precisam de tratamento, não só da nossa regional de Barretos, né, que a gente atende o rastreamento das cidades adjacentes, mas o Brasil inteiro. Apesar de termos muitas unidades hoje que tratam, né, junto do hospital, as outras unidades filiais, a gente diz que nos ajuda a levar a saúde para tantos lugares que não tem dentro do Brasil, nós temos muitas mulheres. Então, por isso que eu digo árduo. Não para de chegar mulheres precisando de avaliação, mas é gratificante, porque eu entendo que hoje a gente faz a melhor medicina, né, a medicina que busca a humanização, através de equipamentos de ponta, de profissionais de qualidade que foram treinados para isso, para poder oferecer o melhor. Mas não só o melhor profissional, né? A melhor experiência, os melhores equipamentos, a melhor tecnologia. Mas a gente tem o diferencial de cuidar de você como você, né? Não como um número, né? Não como mais uma da fila. A gente, naquele momento, a gente personaliza o seu tratamento. E isso faz toda a diferença. Ser tratado como um indivíduo que está ali naquele momento, demorou para chegar? Demorou. Às vezes passou fila de horas, né? Ou de dias para conseguir entrar no hospital. Mas a partir do momento que você é uma paciente do Hospital de Amor, você é diferenciada.
3: Porque já é uma batalha tão árdua, né, doutora?
4: Com chegar aqui já é um processo difícil. Difícil, difícil. Enfrentar o medo, né, de ir buscar uma resposta daquela dúvida, se aquele nódulo que você está sentindo é algo realmente de se preocupar, que realmente depois traz o diagnóstico da malignidade, então ter essa coragem já é uma barreira, né? Então, assim, ser recepcionada e acolhida de uma maneira que você vai ajudar a impulsionar aquela mulher a continuar com aquela coragem, né, e dar esperança, isso faz toda a diferença. É uma parte do tratamento. Se a gente for dizer, é uma parte importante. Se não mais importante,
3: com
4: né?
3: Certeza.
4: Deixar a autoestima da mulher, trazer aquele conforto da psicóloga junto. Porque hoje o encontro da multidisciplinaridade, hoje é a realidade. Eu quero ser tratada por um bom mastologista, com a melhor droga, mas com o apoio da psicóloga, da nutricionista. Colocar o que mais vai te ajudar a vencer aquele momento. Mas atividade física, ser estimulada, entender por que eu preciso fazer uma atividade física para vencer esse tratamento, né? Então eu sempre falo para a paciente, a cabeça da gente tem que estar lá em cima, nem que seja uma luta constante, nem que seja aquela conversinha diária, vamos lá, Ana Paula, vamos lá, que é mais um dia, né? Isso tudo faz toda a diferença.
3: A gente fala que a palavra tem muito poder, né?
4: Mas é a
3: então,
4: que mais,
3: é,
4: não
3: se
4: é?
3: Se você começa a falar, vai dar errado,
4: com
3: vai dar ruim,
4: certeza.
3: Quanto mais para baixo joga,
4: se
3: pior
4: é. Se você encontrar alguém lá dentro do hospital que te traga também para baixo, né? A batalha, vamos dizer assim, a batalha fica perdida, né? Então, por isso que a gente tem que impulsionar sempre, com a esperança, com a fé, né? Eu acho que a fé é algo que a gente tem que deixar cada dia mais sólida.
3: Com certeza. Doutora, falando em números, a senhora que acompanha aqui diariamente, a senhora acha que aumentou ou diminuiu a quantidade de mulheres com câncer de mama? Ou a senhora acha que elas estão buscando mais por ajuda? Hoje elas vão mais ao médico, elas fazem mais os exames?
4: Nós temos os dois cenários. Eu vejo mulheres que estão engajadas em realmente entender e passar para outras que a importância do rastreio, ou seja, quando eu pego aquela doença pequena, quando o tratamento dura pouco, quando o tratamento te mutila pouco, né? Você volta mais fácil para o seu trabalho, para a sua família e tudo mais. Esse é o ideal. Mas eu, infelizmente, ainda tenho mulheres que nunca fizeram o exame de mamografia ou foram atrás para buscar e aí elas chegam para nós com câncer de mama avançado. Então, essa pergunta de diminuir o número de mulheres, não. O número de mulheres com câncer de mama, infelizmente, só aumenta. Né? O diferencial, quando eu pego esse câncer? Se eu pego ele lá no começo ou se eu, infelizmente, e hoje em dia ainda acontece, pegar o câncer de mama na fase onde você está pegando, sentindo o nódulo. Né? Isso é o diferencial.
3: Mulherada, pelo amor de Deus, façam um exame. Médica boa, procurem a unidade mais próxima de vocês, façam esse exame que é muito importante.
4: Com toda certeza.
3: Quero agradecer a doutora e a gente vai continuar caminhando por aqui.
4: Isso aí.
3: Nós continuamos aqui no Hospital do Amor, conhecendo um pouquinho mais desse espaço, e nós conversamos agora com o Dr. Idan, ele é mastologista. Doutor, explica para as pessoas o que faz um mastologista.
5: Bom, o mastologista é o médico que cuida da saúde das mamas. Apesar de ser muito vinculado ao câncer de mama, nós também dedicamos o nosso trabalho às doenças benignas, à prevenção, à pesquisa, as diversas patologias que podem acometer a mama nas diversas fases da mulher e também em homens que também podem desenvolver algumas doenças durante a vida. A mastologia, ela é uma especialidade médica que cada vez mais vem contribuindo para o controle do câncer de mama no Brasil, porque são profissionais dedicados a entender uma estrutura anatômica e as suas particularidades, principalmente no contexto brasileiro em que nós estamos falando de saúde pública e câncer de mama.
3: Doutor, o senhor falou uma informação que eu acho até legal a gente falar um pouquinho mais sobre isso, porque não é somente as mulheres que têm câncer de mama.
5: Primeiro, é muito importante recordarmos que o câncer de mama é o tipo mais comum de câncer na população feminina brasileira e mundial. No Brasil, nós temos mais de 70 mil casos diagnosticados anualmente. No mundo, esse número chega a mais de 2 milhões de casos novos diagnosticados a cada ano. Infelizmente, no nosso país, há uma triste realidade desse diagnóstico ser realizado em fase avançada por diversas particularidades do país. seja pelo desconhecimento da doença, desconhecimento sobre as formas de prevenção, dificuldades de acesso aos exames de prevenção, de diagnóstico precoce e também dificuldades de tratamento em tempo oportuno e tratamento digno. Isso faz com que o câncer de mama no Brasil, o feminino, seja um problema de saúde pública nacional. Mas falando em específico do câncer de mama masculino, ele representa uma pequena parcela. Menos de 1% dos casos são diagnosticados no sexo masculino. E é isso, é uma importante menção que nós devemos fazer, porque o homem, geralmente, ele faz o diagnóstico mais tardio do que a mulher, porque ele não conhece dessa possibilidade de uma doença maligna. E ele vai deixando passar, quando a gente faz o diagnóstico, já é uma lesão que está ulcerada, que machucou, que fez uma ferida na pele, pela falta de conhecimento. Apesar de raro, a gente precisa orientar que o homem, sim, ele, algumas vezes ele vai precisar de um mastologista também, porque a mama masculina pode sofrer algumas doenças benignas ou malignas.
3: E o homem também é mais difícil de procurar um médico, né?
5: Muito mais difícil, principalmente quando nós estamos falando do homem entrar numa sala de mamografia, que é um exame totalmente ligado à saúde feminina, e quando nós solicitamos uma mamografia para o homem, ele fica até com vergonha de estar naquela sala de espera para realizar uma mamografia. E a gente vê isso uma questão cultural, né? O homem, ele tem uma dificuldade muito maior de buscar assistência à saúde nos diversos níveis das diversas doenças, fazendo com que a gente tenha diagnósticos de diversas doenças mais avançadas no sexo masculino do que no feminino.
3: É muito diferente o tipo de câncer ou não? Ele afeta da mesma forma?
5: É basicamente da mesma forma. Nós não temos grandes estudos avaliando somente a população masculina. Todos os nossos diagnósticos, tratamentos e condutas no sexo masculino se baseiam nos estudos realizados na população feminina. E é basicamente a mesma apresentação, só que nós vamos ter particularidades em relação à cirurgia a ser realizada e também alguns medicamentos que no homem faz e na mulher não faz, e isso vai ter uma individualização.
3: Em que momento a mulher deve procurar um mastologista?
5: O ideal. A Sociedade Brasileira de Mastologia recomenda que toda mulher, por volta ali dos 30, 35 anos de idade, passe em consulta com o mastologista para que faça um cálculo de risco dessa mulher desenvolver câncer de mama. Nós utilizamos plataformas específicas, softwares específicos, fazendo um cálculo da estimativa de risco dessa mulher desenvolver câncer de mama. Se naquele cálculo a gente identifica que essa mulher ela tem um alto risco para câncer de mama, nós podemos antecipar a mamografia, a idade de começar a mamografia, e também associar outros exames nesse processo de rastreamento, ressonância, ultrassom. Esse é o ideal. O ideal é que toda mulher nessa faixa etária procure. Infelizmente, no Brasil, não é a realidade. De forma geral, o que nós pedimos é que, diante de qualquer alteração nas mamas, procure um médico especialista e que, a partir dos 40 anos de idade, ela inicie a mamografia, porque é o exame que pode salvar a vida de muitas mulheres.
3: Identificado que ela tem um câncer de mama, como que é esse acompanhamento com você, com os especialistas, no caso?
5: Apesar de receber um nome só, câncer de mama, quando nós falamos dessa doença, nós estamos abrindo um leque de opções de condutas. Por quê? Porque há uma grande heterogeneidade do câncer de mama. Nós vamos individualizar esse tratamento de acordo com a idade da paciente, do tamanho do tumor, do acometimento da doença em linfonodos axilares, em órgãos à distância e também do subtipo dessa lesão. Hoje, nós mudamos o paradigma do tratamento do câncer de mama. Até tempos atrás, toda paciente ia para cirurgia, depois químio, depois rádio. Hoje não. Hoje há um intenso processo de personalização do tratamento do câncer de mama, em que a gente vai considerar diversas características da doença e da paciente para que a gente possa conduzir da melhor forma. Mas de forma geral, a cirurgia vai estar presente em mais de 95% dos casos. E aí a cirurgia pode ser tanto uma cirurgia conservadora, que é retirar uma parte da mama, um quadrante, ou uma mastectomia, que é a retirada total da mama. Também, nessa definição cirúrgica de qual a melhor cirurgia, vamos discutir particularidades de cada caso para a melhor definição cirúrgica.
3: Quantos subtipos existem, sabe?
5: Quando nós falamos de subtipos, nós estamos falando da expressão de receptores hormonais, do índice de proliferação e da expressão de uma proteína HER2. Então, a gente pode ter tumores que apresentam somente receptores hormonais positivos, que é o estrógeno e progesterona, com baixa taxa de proliferação, ou alta taxa de proliferação. Nós podemos ter aqueles tumores que são HER2 positivo, um tipo muito específico, que tem uma terapia-alvo, um tratamento direcionado a esse HER2. E nós também temos os tumores triplo negativos, que não apresentam receptores hormonais nem o HER2. A cada ano nós temos o desenvolvimento de novas drogas baseadas na individualização do tratamento desse subtipo, para que a gente possa alcançar cada vez mais a cura, que é o tanto que nós queremos no cenário do câncer de mama.
3: Eles se manifestam de maneiras parecidas?
5: Hoje, a compreender esses subtipos, a gente entende diferentes prognósticos. Tumores mais agressivos são tumores triplo negativos e tumores HER2 positivo. Em contrapartida, os tumores luminais, eles costumam ter uma evolução mais favorável, são tumores mais indolentes, principalmente quando nós temos uma baixa taxa de proliferação. Mas ao mesmo tempo em que eu falo para você que os tumores triplo negativos e HER2 são mais agressivos, nós temos do outro lado novas drogas atuando nesse cenário, fazendo com que a gente tenha cada vez mais uma taxa elevada de resposta ao tratamento dessas pacientes. Então, hoje, com os avanços que nós temos nas terapias sistêmicas, faz com que nós tenhamos o maior controle dessas doenças que até então eram consideradas muito mais agressivas.
3: Esses tumores, a partir de quanto tempo é possível identificar um tumor ou uma glândula?
5: O que nós queremos? Um diagnóstico precoce de uma lesão microscópica, de uma lesão que aparece somente na mamografia. Lesões que muitas vezes se apresentam como microcalcificações. Isso é o sonho, é o que nós queremos para controle do câncer de mama. Só que a gente sabe que nem sempre é possível. Muitas pacientes vão chegar já com lesões palpáveis, lesões visíveis e muitas vezes lesões com odor fétido pelo tamanho da doença. Então, não dá para mensurar o quanto aquela lesão cresceu, qual é o tempo que aquela lesão está. A gente sempre pede para a paciente, para que a mulher tenha na rotina a mamografia, para que a gente possa diagnosticar de forma microscópica a lesão.
3: Hoje, a gente tem uma possibilidade maior de cura, de remissão, do que a gente tinha antigamente?
5: Com certeza. Nós estamos falando de um constante processo evolutivo nas terapias cirúrgicas, nas terapias sistêmicas, na radioterapia, fazendo com que antes o que eram doenças potencialmente não curáveis se transformaram hoje em doenças curáveis. Mas a chave para esse sucesso é o diagnóstico precoce. Então, a gente sempre volta nesse mesmo ponto de que o diagnóstico precoce muda todo o desfecho da paciente ao receber um diagnóstico com câncer de mama. Por quê? Uma paciente que recebe um diagnóstico de uma lesão muito pequena, muitas vezes ela não precisa de uma quimioterapia. Ela vai fazer uma cirurgia menor, ela vai voltar para suas atividades muito mais rápido, vai retornar à sua rotina muito mais rápido. Então, são inúmeros os benefícios de um diagnóstico precoce, tanto do ponto de vista de tratamento, de cura, de sobrevida, quanto o seu impacto social.
3: Doutor, eu quero agradecer por ter conversado conosco, um programa muito importante, trazendo muitas informações e sempre relembrando e reforçando a importância, né, de procurar um médico, de fazer o exame preventivo para evitar ter uma doença pior, chegar já num estágio mais avançado no médico, né? Quanto mais cedo, melhor para você, para poder se curar, poder fazer todo o tratamento. Muito obrigada, até a próxima. Tchau.

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2: Está aqui agora com o Jô Santana, que é o idealizador do espetáculo Marrom, o musical. Então, se a gente está aqui, nesse teatro, tendo a oportunidade de assistir esse espetáculo, tudo nasceu de você, Jô Santana. Então, muito obrigado por nos receber, por falar conosco. Então, eu quero começar justamente por isso, assim, a origem. Você lembra em que momento, em que situação, em que circunstância você teve a ideia de colocar esse projeto para percorrer as estradas do Brasil, os teatros do Brasil? Como é que nasceu Marrom, o musical?
3: Nasceu de uma ideia de uma trilogia, que foi Cartola primeiro. Primeiro a gente se ouvia dizer que nós negros não consumimos arte, que nós não gostávamos de musical. Eu sou ator, produtor e dirijo, e eu disse, eu quero mudar essa rota, eu quero contar as minhas narrativas. E aí subi no Morro da Mangueira, fui falar com a família do Cartola, e eles me autorizaram a fazer um musical. Foi um sucesso estrondoso, 70, 80% da plateia eram nós negros e pagantes. Então nós consumimos arte. O que a gente quer é se ver representado. Aí veio Dona Ivone Lara, pedi licença, estava viva, pedi licença para ela, fui bater a cabeça para ela, ela disse, coloca meu povo com maior dignidade. E aí veio, ela, Alcione estava cantando, tinha Cartola, tinha participações de grandes artistas. E ela estava sentada ali, eu cheguei, me ajoelhei perto dela assim, pedi licença para essa entidade, Alcione. Quero contar a sua história. Mas ela disse, Jô, mas minha vida não dá um musical. Se a vida de Alcione não dá um musical. E foi assim que surgiu essa ideia. E foi numa conversa assim, ela ia entrar em cena. E aí nós começamos a pensar nesse musical. E eu já tinha ido para o Maranhão uns anos atrás, fui jurado do Festival de Cinema e conheci o boi do Maranhão. E enlouqueci e tive essa ideia. Às vezes eu quero contar a história de Alcione através do boi.

0: foi assim que tudo começou. Eu liguei para o Miguel, já fiz, tinha feito novela com ele, tenho uma história com ele de amizade. Falei, Miguelito, tu tá para escrever? Ele falou, não, não, eu vou escrever e dirigir. Corta, nós vamos tomar vai na casa de Alcione, tem o Guaraná Jesus, que faz parte do Maranhense. Aí ela mesmo cozinhou uma torta e a gente começou a comer. Aí eu disse, começamos a história, mas eu entrei na casa dela, tinha um boi. Você sabe disso, né? Quando a gente vai lá nas festas, que é novembro, que é o aniversário dela. E aí tem sempre, você entra, tem o boi. Então, para mim foi um grande sinal. E aí ela aceitou, nos recebeu, deu a benção e a gente começou a sua história. Aí veio a pandemia. Então, foram 2 anos de pandemia, pensando no projeto, escrevendo. Então, isso para mim foi uma salvação, fazer esse musical. Então, assim, era assim, eu tinha que estar vivo para contar a história de Alcione. Então, foi um motor, né, nos 2 anos de pandemia, escrevendo, pensando, e aí veio o Marrom Musical. E aí estava na casa do Miguel, a gente estava vendo um filme, conversando na casa dele, na cama, assim. Aí, assim, falei, Miguel, como é que a gente vai colocar um Alcione? Né? Aí eles olhavam para a cara do outro, mas o Brasil é Alcione. Então, nós temos 12 Alciones em cena, de amarelo, que é uma capa de um disco. E aí surgiu esse espetáculo há 4 anos atrás. Foram quase 100 mil espectadores. Volta, volta, volta, volta. E agora a gente está voltando com esse espetáculo novamente. Essa é um pouco dessa história.
1: Em que momento surgiu a ideia de conectar a vida da Alcione, a obra da Alcione, com o boi?
0: Porque é o seguinte, a gente não dá para falar da Alcione, que os amores estão todos vivos. E ela falou, fala de tudo, mas não fala dos meus amores.
1: Ah, foi uma exigência dela.
0: Não foi uma exigência, foi uma brincadeira, né? Ela nunca exigiu, ela foi muito respeito, muito cuidadosa conosco. A gente mandou o texto para Solange, tudo muito foi feito muito em conjunto. Mas a gente resolveu contar a história do boi, porque o boi é uma grande referência do Maranhão, né? Você chega no Maranhão, o boi é uma entidade, né? Tem as festas em junho, que começam em maio, né? É uma loucura o Maranhão. Foi aí que surgiu, porque eu tinha conhecido o boi, juntei as ideias, Miguel topou também, e começamos essa pesquisa. Fomos para o Maranhão dar um curso, tiramos 4 atores de lá, conhecemos o boi de Maracanã, que é o boi de Alcione, foi assim que foi surgindo. Arte, o teatro é uma coxa de retalho. Então, não tem assim, tem uma ideia, você vai construindo, né? Um coletivo com pessoas talentosas que vão comprando a sua loucura, é por aí.
1: Quando você chega até ela e pede essa permissão para contar a história dela por meio de um musical, obviamente que você já admirava, você já era fã, mas eu queria saber o que você descobriu mergulhando na história dela para contar essa história, levar essa história para o palco.
0: Alcione é uma mulher que cuida da família, ela é família, ela cuida dos irmãos, ela cuida dos sobrinhos netos, eu convivi com ela, é humano, é uma mulher que é aquele jeito, né, poderoso, mas ela é uma mãezona. Quando você come, tem uma coisa da entidade que a gente fica com medo, mas depois que ela te abraça, te acolhe, ela te coloca no colo. Então, Alcione é isso, Alcione é amor, é afeto, é família, principalmente família. Se amam loucamente, é muito louco aquelas irmãs.
1: E você costuma falar que Alcione é a Aretha Franklin brasileira. Por quê?
0: É uma voz que essa mulher tem, meu amigo. Pelo amor de Deus, a mulher toca 4 instrumentos e tem que ser flores em vida para essas pessoas, né? E a gente tem que valorizar em vida, porque depois que morrer, vai virar a rua, não tem mais graça.
1: E quando a gente vê nos espetáculos pessoas jovens descobrindo, conhecendo a obra da Alcione, como é que é isso para você?
0: É a música, é a voz, é a cultura brasileira. É o samba, é a mulher que cantou os amores, né? A Alcione, foi ela que inventou a sofrência. Um amor abusivo, nas relações das músicas. A Luba é isso, né? Não me traia não, porque vai ter história. Não é um pouco isso.
1: E falando sobre sofrência, você percebe a influência da Alcione em outras mulheres artistas também, independentemente do gênero, de não ser samba?
0: Imagina a Isa também, tem todas as cantores, bate cabeça para ela, homens e mulheres. A gente pegou um vídeo de Diogo Nogueira, do Zeca, todo mundo, ela é uma grande referência, né? Da música brasileira, né? Eu tirei ela da prateleira da música e coloquei na cena, essa que é a ideia.
1: Do espetáculo, assim, tem alguma cena que você se emociona mais, que você gosta mais, que talvez sintetiza um pouco o que é Alcione?
0: Quando elas cantam todas de amarelo, que é o Xum. Todas de amarelo, 12 Alciones, é o Brasil. Alcione é o Brasil, é a cultura popular, é o samba, é a família, é a vida. Alcione é tudo isso. Alcione é a grande potência desse país. Flores em vida, meu amor, para você.
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1: Qual que é a sua primeira lembrança de Alcione? A primeira música que você ouviu, ou o primeiro registro assim que vem à sua cabeça quando você pensa em
0: Não
1: Alcione?
0: deixo o samba morrer na infância. Minha família é a minha família. Meu pai, eu tenho uma coisa muito louca. Ele é um homem que gosta muito de escola de samba. Eu tinha 10, 11 anos, eu assisti a Mangueira, a Beija-Flor e a Imperatriz Leopoldinense. A gente ficava a madrugada inteira. E aí a Mangueira veio nesse lugar. E ela hoje, Alcione é mangueirense. Então eu tenho um amor louco pela Mangueira. E tem essa questão da referência da Dona Zica na vida dela, do Cartola. Eu acho que eu ganhei um presente quando veio o Cartola. Veio a Mangueira, veio Alcione, né? Veio a cultura popular. E Não Deixa o Samba Morrer foi a primeira música quando eu vi. Porque a gente sempre ouvia Elza Soares na minha família, Dona Ivone Lara, né? Então essas mulheres estão muito, muito, muito presentes na minha vida. São as mulheres da minha família, as mulheres pretas, né? Isso que é maravilhoso. Eu vejo essas mulheres, são as minhas tias, né? As minhas primas. É sobre isso.
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1: Bom, a gente está aqui agora nesse espaço muito especial do espetáculo, que é o palco, com a Ilea Ferraz, que é diretora do espetáculo. Muito obrigado por nos
3: Eu
1: receber.
3: que agradeço.
1: E com a Rafa L, que é a
3: L.
1: coreógrafa convidada do espetáculo. Muito obrigado, Rafa.
4: Obrigada também pela presença.
1: Para começar, a gente sabe que esse espetáculo tem a direção sua, mas também do Miguel Falabella. Me conta como é que foi esse trabalho de parceria com o Miguel?
3: Então, é uma o que se chama direção conjunta, né? Porque o espetáculo teve uma primeira montagem em 2022, que foi a direção do Miguel. Eu fui a diretora residente, diretora assistente do espetáculo, e para essa montagem ele me convidou para dirigir. Então, como tem, o espetáculo tem a assinatura dele, então eu sou a diretora conjunta com ele.
1: Mas a responsabilidade aumentou agora.
3: Ah, enorme, né? Uma responsabilidade total, né? Assim, eu respondo por tudo no espetáculo, né? Todas as coisas que precisam ser decididas passam por mim, todas as escolhas, enfim, é isso, é uma responsabilidade enorme e um prazer enorme, sobretudo a responsabilidade de fazer um espetáculo como esse, fazer um espetáculo que tem uma assinatura de Miguel Falabella, um texto dele, também uma pessoa que eu respeito muito, muito importante para as artes no Brasil.
1: E quais são os principais desafios de dirigir um espetáculo tão grande, um musical, que já foi um sucesso na primeira versão e está voltando agora?
3: Olha, os desafios, na verdade, é manter a qualidade da obra, né? Manter a qualidade que ele teve na primeira montagem. Então, esse é o primeiro desafio. E a responsabilidade é essa também. Agora, assim, eu não estou sozinha, né, nessa empreitada, né? Então, assim, tem toda uma equipe que está movida pela mesma ideia, pelo mesmo sentimento. Então, é uma responsabilidade enorme. Contamos com um elenco maravilhoso para cumprir, para conseguir chegar nessa qualidade dessa primeira montagem, ou talvez a um pouco além, né? Porque eu acho que o espetáculo amadurece, a gente acaba compreendendo outras questões que a dramaturgia aborda, que o espetáculo pode apontar, e sobretudo que a gente já está em 2026, então acho que tem questões que hoje a gente já consegue entender de uma outra forma dentro do espetáculo, dentro da dramaturgia do Miguel.
1: Rafa, agora eu quero saber de você, o que é exatamente uma coreógrafa convidada? Qual que é a diferença para a coreógrafa do espetáculo para uma coreógrafa convidada?
4: Então, primeiro eu já acho uma honra ser uma coreógrafa convidada, né? Alguém convidada para cuidar de uma obra tão brilhante, que foi o que já tinha sido feito por Rafael Machado e Bárbara Guerra, que são os coreógrafos originais, assim, né, da primeira montagem. Então, o convidada veio mesmo como esse lugar, assim, desses dois amigos, aos quais eu respeito muito, acharam que nesse momento a coreografia do espetáculo podia estar sob os meus cuidados, assim.
5: Como é que foi quando você recebeu essa notícia?
4: Ah,

0: que as cenas onde tenham direção de movimento, né, não sejam também tocantes, emocionantes. Então eu amo o show todo, não tenho assim como escolher uma, não.
1: Roubada essa pergunta, né?
0: É, não, e assim, eu até responderia se tivesse, mas eu seria leviana com algum dos números, então não. Gosto de tudo.
1: E como é que foi o processo para a escolha do elenco? Porque assim, vocês já tinham sido um sucesso na primeira montagem, e poucos atores da primeira montagem permaneceram para essa nova montagem. Quais foram os principais critérios que vocês pensaram ali nos atores que estão agora nessa nova montagem?
2: Assim, os critérios, né, que a gente adota, primeiro assim, um artista de musical é um artista virtuoso, né? Ele tem que cantar, ele tem que dançar, ele tem que atuar com virtuosismo. Às vezes, não nas três áreas, mas ele precisa dominar de alguma forma. Então, esse é o principal critério. Isso colocado, aí a gente vai para uma escolha de uma adequação à personagem, de uma adequação à movimentação e de atores e de artistas que a gente entenda que possa cumprir essa função no tempo que a gente precisa. Porque às vezes você consegue chegar num resultado num tempo mais longo. E às vezes você fala, não, a gente precisa chegar nesse resultado em 1 mês, em 2 meses. Então, que atores são esses que vão cumprir isso nesse tempo? Então, o critério é basicamente esse e virtuosismo, né? Um virtuosismo realmente cantando, atuando e dançando.
1: Pegando o gancho do que você acabou de explicar, quando você tem tempo de lapidar o ator e depois você vê ele em cena, tem um prazer diferente?
2: Ah, com certeza, né? É muito gostoso, né, quando você vê que você conseguiu fazer com que aquele artista chegasse naquele lugar que você pensou para aquele personagem. É muito gratificante, assim, é um prazer enorme. Agora, esse elenco é um elenco maravilhoso, um elenco muito virtuoso, muito atento, muito afetuoso, muito interessado em contar essa história, porque é Alcione, né? Então, Alcione faz parte da vida da gente, dos amores, né, do povo brasileiro. Então, assim, estou muito feliz com o resultado, né? E acho que o elenco, acho não, tenho certeza absoluta que o elenco também está flutuando, está em estado de graça mesmo, viu?
1: Rafa, para esse elenco chegar no nível de excelência de já se apresentar, como é que foram os ensaios? O que você pode destacar?
0: Intensos, né? Uns ensaios intensos. E, na verdade, é um prazer para a gente que trabalha com isso, gastar o tempo mesmo com a lapidação dessa arte, né? A elaboração desses subtextos, porque também na dança não é uma questão só de passo por passo. A gente também interpreta no teatro musical, né? Tudo está em prol do teatro, tudo está contando uma história. Então, a gente gastou tempo com isso e, quando a gente selecionou na audição, a gente também já pensou nessas pessoas que pudessem entregar isso que a gente precisaria, como a Iléia disse, em 1 mês. Então,
1: Você já
0: assim,
1: avisava os atores disso, do tempo?
0: A gente já sabe. Na verdade, tem sido cada vez mais assim, né? No mercado mesmo. E tanto na questão de preparação quanto de temporada, assim. A gente quer fazer ficar mais tempo também, deixa até esse.
1: Mas uma curiosidade, vazou para os atores? Olha, se prepara aí que o espetáculo vai voltar ou não, assim. Quem sabe disso?
2: Você fala. Na verdade, é um espetáculo conhecido,
1: Sim.
2: né? Então, de alguma forma, as pessoas que se inscreveram para a audição sabiam que, de alguma forma, seria um espetáculo que já tinha sido montado. Então, sabe qual é a qualidade, o nível de exigência. Porque o mercado, né, os atores que estão no mercado, eles sabem avaliar rapidamente, entendeu?
1: Então, a gente estava falando assim, então foram ensaios muito intensos.
0: Muito intensos, mas é isso, numa crescente a partir do que a gente já viu nas audições, que as pessoas poderiam entregar, né? E colocando mais disso mesmo, assim, né? Do subtexto, da compreensão do que cada cena conta, em prol de que, né, estamos fazendo esse espetáculo, o que cada cena. Como é que eu posso dizer? O objetivo de cada cena. Então, mas a intensidade dos ensaios foi em prol disso.
1: E o que que exige mais um ator de musical, quando a gente pensa, e como a Ilê acabou de explicar, tem que ser um ator que canta bem, que sabe dançar, que sabe, enfim, interpretar, mas tem alguma dessas qualidades que você vê que exige mais do ator, ou que, de repente, boa parte deles precisa trabalhar mais?
0: Então, o ideal mesmo é a gente ter a excelência nas três áreas, né? Mas também entendemos que enquanto Brasil, enquanto pessoas pretas, a gente está também

0: um período de reparação. Então, o bonito dentro disso é que, assim, as pessoas pretas, para fazerem arte, muitas vezes se dedicam muito mais a uma das artes. Ou cantam há mais tempo, atuam há mais tempo, interpretam e dançam há mais tempo. E a nova geração já vem. Axé, axé, axé, com isso mais equalizado ali. Mas a velha guarda tem uma coisa muito linda que é na união, eles se ajudam muito. Então, quem tem mais experiência com o canto, fortalece ali a questão das pessoas da dança, quem dança há mais tempo, fortalece quem canta, quem atua vai. Então, isso também é legal, assim.
1: Guilherme, e o que que a Alcione representa para você?
2: Olha, a Alcione para mim é assim, ela é um patrimônio, né? Uma joia das artes da cultura brasileira, uma mulher negra que, na verdade, se colocou à frente do tempo dela, né? Sobretudo para mim, que sou uma mulher já idosa, considera Alcione assim uma vanguarda, porque ela aparece nas artes numa época em que as mulheres tinham pouco espaço dentro da música, dentro do samba. Ela faz uma revolução estética, né? Ela propõe novos cabelos, novas formas de estar, de se comportar, de se enfeitar. Sempre foi uma mulher que teve colocações fortes e, sobretudo, porque está cantando o amor de todas as formas, né? E com todas as glórias e com todas as contradições. Ela canta o amor, então é assim, ela para mim, e eu acho que ela tá, a Alcione é uma artista que ela tá na alma do povo brasileiro. Então pessoas de 8 anos, 80 anos já foram tocadas pela sua música, pelo que a sua música traz, pelo que a sua música propõe. Eu acho ela uma artista extraordinária e, embora ela não fale diretamente sobre uma questão afirmativa, de uma questão da nossa negritude diretamente, mas indiretamente ela falou o tempo todo sobre isso. Ela colocou o Maranhão, ela trouxe a cultura do Maranhão para o Brasil, para que o Brasil conhecesse, para que o Brasil acessasse, para que o Brasil respeitasse. Então a terra dela é a terra fundamental, assim, fundante da obra dela. Ela coloca isso como uma questão muito importante, porque foi o alicerce, onde ela alicerçou a qualidade dela e a obra dela como artista, foi no Maranhão. Isso é muito importante porque, de alguma forma, a gente fala pouco do Brasil, né? A gente fala muito do Rio de Janeiro, São Paulo, mas do Maranhão, a gente ouvia pouco. Mas a Alcione trouxe o Maranhão para que todo mundo pudesse tomar contato, falar do boi. Então, assim, por exemplo, esse espetáculo, a gente junta a história dela, né? Miguel teve uma inspiração muito, muito linda, que foi contar a história dela junto com a história do boi. E contando a história do boi, a gente está contando a nossa história, a história da nossa ancestralidade negra. É isso, mas a Alcione é muita coisa, é muita coisa.
1: Rafa, e para você, o que que a Alcione representa?
0: Então, a Alcione para mim é tipo uma tia. Porque eu cresci tendo as rodas das mulheres da minha família, minha mãe, minhas tias, e a Alcione sempre estava no meio ali, né? As músicas sendo o pano de fundo das histórias que elas estavam contando, esteticamente, como Ileia também falou, sendo uma inspiração para essas mulheres. Então, até quando eu conheci ela através do musical que ela tinha vindo assistir, eu foi o que eu falei para ela, assim, eu disse, você é tipo uma tia minha. Aí, tipo, ela tá bom. Mas é bem nesse lugar mesmo, assim, tipo, tem o lugar da artista, inclusive hoje, como adulto, eu consigo desfrutar da arte dela, né? Dessa forma, as histórias que eram de minha mãe agora são minhas, mas tem um lugar anterior aí que é de parentalidade mesmo, assim. Parece que eu sou íntima dela, como uma.
1: De ter essa identificação.
0: E isso sempre estava lá em casa, né? Sempre esteve lá em casa.
1: Tá certo. Gente, muito obrigado
2: Muito
1: pela sua
2: obrigado,
1: entrevista,
2: obrigado,
1: por terem parado um
2: obrigado.
1: tempinho
2: Muito
1: aqui.
2: obrigado, que
0: Obrigada,
2: agradeço
0: meu amor.
2: a
0: Obrigado, viu?
2: atenção, muito obrigado, viu? E venham ver
0: Por favor.
2: Alcione Amarron.
0: É isso.

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9: Estou aqui com o Paulo César Medeiros, que é o iluminador do espetáculo Marrom, o musical. Paulo, muito obrigado por nos receber, por falar conosco. Quero começar, Paulo, querendo entender um pouco sobre o seu trabalho. Esse é um espetáculo de 2 horas, um espetáculo musical que tem muitas cenas. E aí eu queria entender como é que foi o seu processo de criação das luzes, da iluminação para esse espetáculo.
10: Eu estou refazendo a luz, né? Esse espetáculo já estreou há um tempo e me chamaram para fazer uma nova luz para o espetáculo. Então, para mim, foi um desafio enorme, né? Porque já tinha uma luz concebida para o espetáculo e eu estou fazendo uma nova luz para o espetáculo. Espero que a minha luz esteja tão legal quanto a luz anterior, ou melhor, enfim. Eu estou muito feliz de estar aqui porque é uma honra estar iluminando um espetáculo sobre a Marrom, sobre a Alcione. Eu tive a oportunidade de fazer o espetáculo dela de comemoração de 50 anos de carreira no Teatro Municipal. Foi quando eu a conheci. E vi que é uma artista incrível, uma artista popular em todos os sentidos, assim, né? Então, para mim, está sendo muito bacana fazer. Aqui a gente tem 220 movimentos de luz, é uma quantidade bastante razoável para um musical. É um espetáculo que não para, é um espetáculo muito dinâmico, né? Porque a gente não tem uma história linear da vida da Marrom, né? A gente tem um espetáculo que é construído através das memórias dela, né? E de uma maneira muito lúdica, né? A gente tem a história do boi que conduz toda a trajetória da infância dela, né?
8: De qualquer forma, as histórias acabam se misturando. As portas vão se abrindo. E o vento vai soprando.
10: E depois o boi vai voltando durante a continuidade do espetáculo e tal. E a gente vai vendo a Marrom através desse olhar do Kizumba, que é o personagem que é o narrador do espetáculo, né? E o Kizumba coloca a Marrom como uma figura etérea, uma figura nobre da música popular brasileira, né? Não só como uma cantora, mas como uma figura folclórica, quase, assim.
8: Arrasa, minha preta! Só sua glória!
10: E é muito bacana, porque isso permite que a gente faça uma luz lúdica, uma luz não realista, né, para o espetáculo, né? Então eu tentei fazer uma luz que acompanhe essa trajetória poética do espetáculo, né?
9: E me conta um pouco sobre o seu processo de pesquisa. Você acabou de comentar que você já tinha feito o espetáculo dela anos atrás, e aí quando você é convidado a fazer esse espetáculo agora, Marrom, o musical, você já conhecia muito da obra dela, precisou estudar um pouco mais, como é que foi?
10: Eu toda vez que eu vou fazer um espetáculo, eu procuro saber mais sobre o tema do espetáculo, seja qual for o espetáculo. E eu fui me formando assim, né? Minha formação é uma formação acadêmica, eu tenho formação em direção teatral, mas eu tenho o hábito de pesquisar sobre qualquer tema que eu faça à luz, qualquer tema que eu esteja pela frente, né? Isso vai me enriquecendo muito, né? Culturalmente e tudo. E a Marrom, a Alcione, é uma cantora muito interessante, porque ela vai de A a Z. Ela vai do samba pro rock, não, mas para outros estilos.
9: Quem sabe daqui alguns discos, né?
10: Quem sabe, né? Tudo é possível.
9: É verdade.
10: Né? Mas ela vai para vários estilos, né? E ela tem uma carreira muito extensa, né? No espetáculo que nós fizemos lá no Municipal, foram 3 horas de espetáculo com milhares de músicos, centenas de músicas que ela cantou. Cantou praticamente todo o repertório dela. Eu fiquei impressionado com a quantidade de músicas românticas, populares, sambas. É incrível a obra dela, né? E eu estudei, voltei a ouvir a Marrom no carro, né? E foi muito bom, porque quando eu cheguei aqui, eu fiquei impressionado com a maneira como o elenco canta a Marrom. Porque é um elenco muito talentoso, muito cheio de vozes incríveis, e que conseguiram transformar a Marrom em todas as mulheres do mundo. Todas as mulheres que estão em cena são a marrom. Todas as mulheres que estão na plateia são a marrom. Né? Então isso para nós é muito empolgante, assim, como criadores, né?
11: E pensando na sua criação, o que, que você levou em conta? Assim, quais foram os critérios que você usou, que você adotou para criar as luzes desse espetáculo?
10: Eu dividi o espetáculo em duas partes, praticamente. Né? Tem uma parte que é uma parte lúdica, que é a parte que conta a história dela na infância, com a história do boi, que é, logo no início do espetáculo tem a história do boi. E essa luz é uma luz específica para essas cenas, né? E depois tem a parte dos shows dela. Aí é uma luz de show. Uhum. Uma luz realmente de show. É uma, como se você estivesse vendo um show da Marrom, vários shows da Marrom. Né? Desde shows quando ela ainda tocava em boate, cantava em boate, até quando ela vai crescendo, vai gravando músicas e vai aprimorando os shows dela, né? Vai aprimorando a técnica de luz também, né? Então a gente vai ter um desenvolvimento da luz nesse sentido. Né? A luz começa bastante lúdica, depois passa a ser uma luz mais de boates, de inferninhos que ela cantou e tal, e depois vai ganhando a dimensão de luzes de show. Né? Essa é a trajetória da luz do espetáculo.
11: E me conta um pouco sobre como é a sua rotina. Depois que o espetáculo estreia, você permanece durante toda a temporada ou você criou ali a luz, você já está... envolvido em outros projetos, você vai seguindo para frente, como é que é?
10: Eu sou só o criador das luzes, né? Eu sou iluminador, né? O iluminador, ele tem algumas pessoas na equipe dele, tem os montadores de luz, são os técnicos de montagem, tem o assistente de luz, que é o cara que coordena a montagem com essa equipe, e tem os operadores de luz e de canhão, né? Os canhoneiros e operador de luz. O operador de luz é o cara que fica no lugar do iluminador durante a temporada. Então, agora eu tenho 12 luzes minhas em cartaz, 6 no Rio, 6 em São Paulo. Então, tem os operadores. Né? Eu, de vez em quando, sou chamado, meio na emergência, para alguma troca de luz, alguma cena nova que o diretor cria, alguma cena que saiu do espetáculo, tem que fazer um corte na luz. Então, minha vida é vida de pediatra. Meu telefone sempre 24 horas ligado.
11: Isso é comum, então, na sua rotina. De repente, ser chamado durante a temporada para criar algo, assim.
10: Totalmente comum. Eu vivo nesse processo.
11: E para esse espetáculo agora que está reestreando, né? É um novo elenco. Está muito diferente da primeira temporada?
10: Eu acho que a montagem em si é basicamente a mesma montagem. Mas o elenco é tão brilhante que tem cenas que aparecem mais do que na primeira temporada, sabe? Tem cenas que estão mais vivas. A Iléia, ela redirigiu um pouco o espetáculo, assim, sabe? Ela colocou uma vitalidade mesmo, né? Nessa montagem nova, assim. Está muito bonito de assistir o espetáculo, muito bonito mesmo.
11: Bom, Paulo, quero agradecer, então, por ter contado um pouco sobre como é o seu trabalho, a sua rotina, já que você é um dos responsáveis por iluminar literalmente os atores em cena aí.
10: Obrigado.
11: Muito obrigado, viu?
10: Obrigado, filho.
11: Valeu.
12: A gente está aqui então com o Ricardo Santana, que é diretor técnico do espetáculo Marrom, o musical. Ricardo, muito obrigado por receber a equipe do Alesp Arte. Para começar, Ricardo, por favor, explica para a gente o que faz um diretor técnico num espetáculo como esse.
13: O diretor técnico, ele é responsável pela montagem, para deixar tudo funcionando para o espetáculo. Todos os aéreos, o cenário, tudo que for em relação ao cenário, o diretor técnico é o responsável. Qualquer problema que aconteça, eu sou o responsável, entendeu?
12: Entre as suas atribuições, qual é aquela que você, digamos assim, é mais desafiado no dia a dia aqui do espetáculo?
13: Eu acho que é chamar o show. Porque, além de ser o diretor técnico, eu também sou stage do espetáculo. Eu chamo o show aqui. Às vezes acontecem imprevistos, o ator pode se machucar ou faltar energia. A gente tem que fechar a cortina e a gente é responsável por tudo, entendeu? Tudo que acontece.
12: A rotina, os horários, tudo que envolve os atores no espetáculo, você é o responsável?
13: Eu sou o responsável.
12: Explica pra gente como é que funciona isso na prática.
13: Existe um cronograma que a gente envia todos os dias de como vai ser a rotina deles, que é a chegada, aí eles vão aquecer o corpo, depois voz, microfonar e depois figurino, ainda tem peruca. E depois eles ficam prontos sempre 10 minutos antes de começar o show. E eu cuido de todo... eu faço tudo isso acontecer, entendeu? Eu tenho que levar tudo na rede ali.
12: Esse planejamento que você tem, são, esses espetáculos são 25 atores.
13: 25 atores.
12: Então você liga, você manda mensagem para todos eles.
13: Dá muito trabalho. 25 atores é muita gente. No começo é difícil, mas depois eles entendem como funciona e no final dá tudo certo.
12: E geralmente, em que antecedência os atores precisam chegar para um espetáculo como esse?
13: Como esse, que tem muitas coisas, geralmente 3 horas antes. 3 horas antes. Ainda que esse teatro, ele abre 1 hora antes. Então, as 3 horas é fundamental. A primeira hora é só para aquecer... Esses primeiros momentos. E depois eles têm maquiagem também, tem horário para tudo.
12: E quais são os principais desafios, os principais perrengues que um diretor técnico passa?
13: Nesse espetáculo, por exemplo, a gente tem escadas giratórias e o trilho trava, o freio falha. São várias questões que a gente tem que ficar atento, tanto eu quanto a minha equipe, para solucionar na hora e que o público não veja essa dificuldade que a gente está passando, entendeu?
12: E para hoje, você ser um diretor técnico, me conta rapidamente como é que foi a sua trajetória, o que você fez antes, a sua história no teatro, até chegar a ser um diretor técnico em um espetáculo tão grande quanto esse.
13: Para chegar nesse lugar, você tem que passar por vários lugares. Por exemplo, você tem que entender de tudo. Primeiro você começa como contra-regra, aí você faz tudo que é piso, sabe? Tudo que for de cena você cuida. Aí vem maquinista, que é o que cuida dos aéreos. Você é responsável por todos os aéreos. Aí depois você vai... Depois você é chamado para ser um diretor de cena, que aí você cuida de você. É quase a mesma função que um diretor técnico, só que o diretor técnico tem muito mais responsabilidade do que o diretor de cena, entendeu? Então eu passei por todos esses lugares até chegar como direção técnica.
12: E durante essa trajetória, já são quantos anos de teatro, quantos espetáculos?
13: Eu já perdi as contas. São mais, eu acho que são mais de 150 espetáculos. Eu comecei em 92, eu tenho muitos musicais aí no meu currículo, graças a Deus.
12: E falando especificamente sobre esse espetáculo, Marrom, o musical, o que você tem de especial, o que você pode dizer de especial desse espetáculo?
13: Especial que eu sou muito fã da Marrom. E eu deixaria qualquer espetáculo para estar aqui fazendo Marrom.
12: Teve a oportunidade de conhecê-la?
13: Sim, sim. Várias vezes. Várias vezes. Ela veio assistir, ela veio prestigiar a gente. Foi muito especial.
12: E entre um repertório tão vasto da Alcione, tem alguma música especial que você se emociona, que você gosta mais?
13: Que todo dia eu me emociono é Nem Morta.
12: Agora a gente está aqui com a Valéria Veloso,
14: isso,
12: que é chefe de peruquaria e assistente de visagismo.
14: Exato.
12: Valéria, muito obrigado por receber a nossa equipe.
14: Imagina.
12: Para começar, Valéria, por favor, me explica que lugar é esse com tantas perucas?
14: Então, aqui é o coração, né, do musical. Aqui é que a mágica acontece, é a perucaria. Nós temos aqui 89 perucas para o musical Marrom. E aqui eles estão fazendo uma preparação agora, que nós vamos colocar nosso time em campo. E é isso, são as perucas das fases da época de Marrom.
12: Esse espetáculo, como você acabou de falar, são 89 perucas.
14: Exato.
12: Mais ou menos quantas fases da carreira da Marrom essas perucas representam?
14: Então, umas 6 fases. 6, 7 fases. Aí nós temos essas perucas aqui, que na verdade são adereços, né, que vai nos casumbás. E temos também umas cabeças ali que entra no musical também, que tudo faz parte, tudo... tá muito ligado uma coisa na outra, né? Então, é aqui que tudo acontece.
12: Com essa variedade de peruca aqui, você consegue explicar pra gente, assim, quais são as principais diferenças entre um cabelo e outro aqui, dessas perucas?
14: Sim.
12: As características?
14: É, na verdade, assim, nós temos a época do Mangueira, que é, são as meninas no morro de Mangueira, e a gente tem muito cabelo black, é uma fase bem bacana, e tem a fase do aqui também, que é essa fase do baile, né? Que existe um baile ao longo do musical.
12: Isso que nos anos 70, mais ou menos?
14: Isso, exatamente. Cores diferentes, mas cabelos de época mesmo, né? E aí temos o cabelo que é, essa fase foi a fase mais, né, maravilhosa também da vida dela, que é esse cabelo mais curtinho, que as meninas entram todas iguais em cena. E aí varia, né? Temos black também, fora o black nós temos algumas tranças, porque ela é uma mulher muito versátil, né? Sempre à frente do seu tempo. Então ela realmente tem cabelos maravilhosos. E aí dá pra gente brincar bastante.
12: Uma coisa que eu consigo perceber também é que a Alcione é muito vaidosa, né?
14: Demais, demais. Uma mulher vaidosa, sempre glamurosa, né? Em tudo. E é uma honra ter essas meninas lindas, cada um com seu tom de pele, mas assim, que lembra bastante a Alcione, e elas não deixam a desejar em cena. Então, realmente, é bem bacana. Bem
12: Você
14: bacana.
12: Também é fã de Alcione?
14: Muito, muito, bastante. Eu nasci ouvindo Alcione na casa da minha avó. Então, pra mim, é uma honra, uma dádiva estar aqui nesse espetáculo que eu amo tanto.
12: Como é que foi pra você receber o convite pra trabalhar nesse espetáculo?
14: Então, eu fiz o primeiro, né? E foi bem incrível. Fiquei lisonjeada. É, assim, agradeço muito a Fato, o Dico Lorenzo, que é o nosso visagista, que fez toda essa criação, né? Eu agradeço a oportunidade de estar fazendo parte novamente desse espetáculo.
12: Tem alguma música em especial da Alcione que você gosta mais, que você te emociona mais?
14: Olha, eu gosto de todas, mas a Loba me representa mais. Não a mim, como todas nós, né?
12: E qual que é a peruca da Loba?
14: Amor, de verdade, a Loba são todas elas, né? Todas elas representam, todas as Alcione representam a Loba. Não tem uma específica. Eu acho que isso daqui fala muito dela mesmo, é tudo muito marcante. E como ela continua sendo uma Loba, né? Então, eu acho que tudo que fala de Alcione, todo mundo já sabe que ela representa bastante.
12: E, Mara, para trabalhar nesse setor aqui, qual que é a formação?
14: Olha, na verdade, a gente tem que dominar essa coisa do cabelo, o visagismo, ele implica em várias situações, né? Você tem que gostar muito, porque realmente é muito trabalho, sempre muito trabalho, e tá no mercado aí um bom tempo para chegar aí. Eu tô desde 2012, né, que eu trabalho com musicais. E são vários musicais na minha carreira, não só eu, como todos eles também. Então a gente tem que realmente saber dominar tudo e ter assim, o amor, né? Porque a gente tem que gostar do que faz, porque não é brincadeira, teatro é muito sério.
12: A gente está aqui com a Ana Américo, que é coordenadora de figurino aqui do espetáculo Marrom, o musical.
15: Isso.
12: Ana, muito obrigado por nos receber.
15: Obrigada a vocês,
12: Ana,
15: por terem vindo.
12: Para começar, uma pergunta simples, mas que eu tenho essa curiosidade. Qual a diferença de uma coordenadora de figurino para uma figurinista?
15: Figurinista é a que concebe o figurino. Partimos do zero, por exemplo, ela vai levantar tudo que o espetáculo precisa para ter o espetáculo em matéria de vestimenta, calçados e tudo. O visagista do cabelo, e assim vai. A direção de coordenar a atuação, a Rafa, no caso, da dança, o balé do espetáculo. E aí a minha parte como coordenadora é o coordenar o que eles vão vestir. eu tô com a mão na massa da atuação para eles irem lá para frente. Então, eu e a minha equipe, a gente troca, a gente tira e põe figurinos. E aí a gente coordena essa parte. A figurinista não, ela criou, por exemplo, esse vestido, que é o nosso vestido icônico, né, que eu nem sou fã de amarelo, mas esse vestido é lindo. E ele é impactante, né?
11: Muito.
15: Então eu considero ele como icônico do espetáculo. É uma marca registrada da Alcione, né? Tanto que ela gosta de microfone dourado e tudo mais. Então super combina. Aí a Lígia desenhou, estudou o que ela tinha que fazer. Ela fez a réplica idêntica do figurino da capa do álbum da Alcione. Então ela é o criativo. Né? Maravilhosa. Eu só coordeno. Ah, vai vestir isso, eu vou pôr isto aqui em você, que esse aqui, por exemplo, é o figurino do boi, que também é uma figura icônica no espetáculo, e é belíssimo, né? Olha todo o trabalho, toda uma concepção.
11: Uma riqueza de detalhes.
15: Muito, porque ele é todo bordado, inclusive bordado pelas meninas privadas de liberdade, que fizeram com muito amor. Olha que graça. É um trabalho, foi muito Nossa. Cuidadoso. Ó,
11: ficou ainda mais especial depois do que você acabou de falar.
15: Ficou muito mais especial, muito mais... Todos os bordados que estiverem no figurino foram feitos por elas.
11: E aproveitando que você acabou de me mostrar essa saia, por que que essa saia especial tá com cabide de madeira?
15: Ela é muito pesada. Tem muito bordado. Ó, é todo bordado e o bordado pesa, porque é pedraria. Então, se eu for virar a saia...
11: Posso ver?
15: Pode, deve. Olha, ela é extremamente pesada.
11: É bem pesado
15: só
11: mesmo.
15: Só nesse cabide
11: assim,
15: que segura. Os outros quebram. O de terno não segura de jeito nenhum.
11: E a Alcione, então, usou?
15: Não usou esse. Esse aqui é a representatividade do boi lá do Maranhão.
11: Entendi.
15: E aí, ele tem culturalmente, ele é muito famoso. Tinha que ser representado. Falando do Maranhão, falando de Alcione, o boi, muito prazer.
11: Nossa, que lindo.
15: Não é lindo?
11: E faz parte do seu trabalho, então, porque esse espetáculo, na verdade, ele já existe há alguns anos, né?
15: Sim.
11: Voltou a ficar em cartaz.
15: Sim.
11: Faz parte do seu trabalho, então, adaptar esse figurino para os novos atores?
15: Sim, tivemos que adaptar para 90% do elenco, que era todo novo. Os que estavam antes, precisamos ajustar porque todos emagreceram. Ou ficaram mais fortes. Mas o restante... Tem gente aqui, por exemplo, deixa eu pegar uma. Esse vestido aqui é da Nata. É da Nata. Ela tem umas costas largas. E a garota que fazia antes, uma belezura de pessoa, bailarina fininha, magrinha, não entra. A gente pega, ajusta o figurino, diminui ou aumenta. Nesse caso, aumentamos. Abrimos para que a Nata possa vestir e entre belíssima. No palco.
11: Mas aí, enquanto o espetáculo está em turnê, o ator tem que manter aquele corpo, já que vocês ajustaram.
15: É, o corpo dele é nosso. É assinado em contrato. Não pode engordar. Não pode emagrecer muito, porque senão ele perde o figurino. Não perde, a gente vai ajustar.
11: Sim.
15: Mas você pensa, um vestido de alta costura como esse, para a gente fazer isso, você tem que contratar uma pessoa capacitada para poder mexer num figurino de alta costura. A Lígia fez uma coisa muito bem feita. O figurino desse espetáculo é muito rico, muito bem feito, só coisas de qualidade. Então eu não posso simplesmente jogar na mão de uma pessoa X para ela mexer, porque ela vai estragar o vestido. Então eu preciso adequar, e a pessoa que vai entrar no figurino merece todo o respeito.
11: Claro.
15: Ela se ofereceu para estar no espetáculo, fez lá o que tinha que fazer, a audição, passou. Passou, é a maravilha da vida dela. Ela merece, no mínimo, algo com excelência para que ela possa vestir e brilhe lá na frente, encante mais, deixe nosso espetáculo mais incrível.
11: Ana, falando agora sobre a riqueza dos figurinos desse espetáculo, mostra pra gente assim, o que você destaca. Você já destacou esse vestido icônico, acabou de mostrar também esse outro vestido de alta costura,
15: que é do baile,
11: essa saia super pesada com essa riqueza de detalhes lindos aqui. O que mais que você pode mostrar pra gente aqui?
15: É um pouco difícil pra mim, mas eles tiveram muito trabalho. Deixa eu ver se pra esse lado tem. Eu tenho um que é Não Deixa o Samba Morrer. Que ele é um clássico, que é uma coisa vintage. E assim, é muito difícil de encontrar. Eu tive que fazer algumas substituições e apanhamos um pouco, mas deu tudo certo. No final, porque sempre dá certo com o teatro, porque a gente faz por onde.
11: Uhum.
15: Aí tem esse que é Não Deixa o Samba Morrer, e aí eu tenho aqui um que é belíssimo, que é o Urubu. É uma cena de um clube E que nós temos uma perua que a Alcione tá indo pro show. E aí tem o topzinho, é brilho puro, sabe? Eu tenho muito orgulho desse figurino, porque eu acho belíssimo e eu amo essa cena. E eu já entrei nessa cena na última sessão lá em Belém, porque eu não resisti. Mas eu não tava de figurino, eu tava de preto. Então tá tudo bem, né? E aí, ó, pedraria, é muito bonito, em cena. E elas estão ainda com uma casquete de pluma preta, belíssima, carérrima.
11: Sofisticado, né?
15: Muito, muito. Foi feito com amor, sabe? Amor de verdade. Você vê que ela se empenhou, ela se dedicou. E eu mantenho. Eu fico muito brava quando acontece alguma coisa com o figurino.
11: E eu batendo o olho aqui, eu vejo muitos vestidos. Mas o figurino não, desse espetáculo não é composto apenas por vestidos.
15: Não. O vestido normalmente é o amarelo icônico. Aí nós temos o baile.
11: Uhum.
15: Para algumas pessoas eu tenho mangueira, porque mangueira é Alcione.
11: É Alcione.
15: Aí eu tenho esse aqui, por exemplo, que é um vestido. Mas não tenho só vestido, porque no caso dos homens tem muita calça social. Por causa da época, né?
11: Sim.
15: Temos uma época aí que os homens usavam muito calça social com vinco, calça sem vinco, camisa muito colorida, que é parecido com esta daqui, por exemplo. Os homens têm uma coisa mais nessa pegada. Tanto que tem um figurino específico que eu vejo meu pai. A pessoa coloca...
11: Remete ao seu
15: remete. Pai. Quando eu vi a primeira vez, eu falei, é meu pai. É meu pai. E é belíssimo.
11: E teve alguma fase da Alcione que foi mais difícil conseguir figurino?
15: Difícil? Eu acho que não. Eu não poderia responder essa pergunta com propriedade. Eles ralaram muito. Mas eu acho que o que mais foi trabalhoso, se eu posso dizer, foi fazer essa réplica aqui. Porque você pode ver que ele tem camadas, ó. Não é uma franja, são várias camadas.
11: Sim.
15: E foi o que eu vi, assim, que deu mais trabalho na construção. Não que ele tenha sido difícil fazer. Porque aqui só tem profissionais, né? Profissionais belíssimos, maravilhosos, super competentes. E o Ju é bem exigente, né? Então a gente precisa corresponder. Então...
11: Ana, muito obrigado.
15: Eu que agradeço.
11: Por mostrar esses figurinos tão bonitos, tão lindos, que representam tão bem essa estrela da nossa música.
15: Sim.
11: Muito obrigado.
15: Eu que agradeço.

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0: Olá para você que acompanha a programação da TV Alesp. Começa agora mais um Cultura e Saber. E no programa de hoje, vamos falar sobre o livro Por uma Livre Iniciativa Fraterna, Regulação, Empresa e Humanismo. A obra conecta liberdade econômica e justiça social, propondo um modelo de atuação empresarial pautado no humanismo jurídico e na proteção dos direitos. Um dos autores deste livro é o nosso entrevistado de hoje. Ele é presidente do Instituto Juristas, especialista e mestre em Direito Internacional pela Universidade de Lisboa e doutorando pela Universidade de Salamanca em Direito Privado. Também cursou o Direito Internacional Privado em Haia em 2009. Vamos conversar com o doutor Wilson Furtado Roberto, advogado, jurista, professor e articulista, além de ser organizador de várias obras jurídicas. Olá, doutor, tudo bem? Seja bem-vindo aqui ao programa Cultura e Saber.
1: Olá, muito obrigado. É um prazer enorme estar aqui hoje com vocês. E essa obra pode ser dita que foi uma grande obra, sim, escrita por diversos grandes autores.
0: O prazer é nosso recebê-lo para falarmos sobre este trabalho que reuniu diversos autores, entre eles pesquisadores, juristas, advogados e professores.
1: E autoridades também, né?
0: E autoridades também. Doutor, como surgiu a ideia de escrever Por uma Livre Iniciativa Fraterna, Regulação, Empresa e Humanismo?
1: Este livro nada mais é que o resultado do doutorado que estou fazendo é na Uninove, que é a Universidade 9 de Julho, que tem como professores o ministro Marcelo Ribeiro Dantas e o ministro Reinaldo Soares da Fonseca, que ambos são ministros do STJ. Então, basicamente, foi uma compilação dos artigos produzidos por todos os alunos, e também foram convidados grandes juristas também para compor esta grande obra.
0: Certo. Inclusive, tem artigos escritos por estes ministros do Superior Tribunal de Justiça.
1: Isso. E, inclusive, já temos também o lançamento programado para ocorrer no dia 20 de outubro no Espaço Cultural do STJ.
0: 20 de outubro está logo ali, bem adiante, daqui a algumas semanas. E o livro propõe um modelo de atuação empresarial pautado na questão do humanismo jurídico e na proteção dos direitos. Doutor, como conciliar a liberdade econômica e a justiça social?
1: Ela é muito importante também. Como, por exemplo, também no meu artigo que eu falei sobre migração e aplicação do princípio da fraternidade na migração, a empresa, por exemplo, pode ter uma grande participação. Ou seja, saíram determinações do governo federal, permitindo a citação desses venezuelanos, por exemplo, e haitianos também. E que eles, o quê? Uma grande participação aí humanista e fraterna das empresas é poder contratá-los para trabalhar nas empresas também. Não só trabalhando, como também podem fazer doações para que entidades como ONGs, etc., possam recebê-los no Brasil. Por exemplo, logo quando teve a saída dos Estados Unidos do Afeganistão, houve um grande fluxo migratório e o Brasil aceitou os vistos humanitários para receber afegãos no Brasil. Como muitos vieram para o Brasil, permanece o visto humanitário, por exemplo, mas desde que tenha uma entidade paralela que possa ter a capacidade de recebê-los, ou seja, que ele tenha a capacidade de fornecer alimentação, um alojamento, etc. Então, que inclusive tem uma entidade localizada em, se não me engano, em Jundiaí, que está preparada para isso, para receber afegãos no Brasil.
0: Certo. Nós temos visto que no mundo todo há estas crises migratórias, principalmente por questões geopolíticas, questões de guerras que estão acontecendo, principalmente no Oriente Médio, e países aqui mais próximos da gente, na América Latina, como a Venezuela e também o Haiti. Aqui no Brasil, no ponto de vista jurídico, como resolver esta questão migratória, porque muitos entram de maneira irregular, mas o governo brasileiro, ele oferece total apoio e dentro do meio jurídico também há este suporte para que estas pessoas sejam regularizadas e as empresas possam contratá-las, estas pessoas possam recomeçar suas vidas aqui no Brasil.
1: Isso. Inclusive, tem uma decisão bastante interessante do Supremo Tribunal Federal que determinou que metade desse ônus em receber venezuelanos do Brasil, fosse partilhado com o governo de Roraima. Ou seja, metade seria bancado por Roraima e outra metade da União. Enquanto anteriormente, no caso dos haitianos, acho que foi o Estado do Acre que pediu também algo parecido e não conseguiu. Mas logo que houve também a crise imigratória, que veio logo depois do Haiti, foi a da Venezuela, já houve um avanço em que possibilitou não só arcar com esse ônus de receber os migrantes, né, em Roraima, que determinou esse compartilhamento para pagar esse custo de receber essas pessoas, tipo alojamento, comida, etc.
0: Doutor, agora no ponto de vista jurídico, dentro da legislação trabalhista e dentro da legislação brasileira, o que é possível fazer com estas pessoas que migram de outros países e tentam recomeçar suas vidas aqui? As empresas, juridicamente falando, elas podem contratar estas pessoas? Estes migrantes, eles podem tirar carteira de trabalho, CPF aqui no Brasil? Podem votar no Brasil?
1: CPF... tendo ou não liberação para permanecer no Brasil ou não, qualquer pessoa pode ter direito ao CPF. Porque o CPF ele não é um documento de permissão de residência no Brasil. Ele é uma inscrição tributária. Ou seja, toda pessoa que queira ter um imóvel, etc., precisa abrir uma empresa, ninguém vai impedir, porque esse é um requisito... É obrigatório, né, que você tenha o CPF. Agora, como tem esses vistos humanitários, por exemplo, para a Venezuela, todos que chegaram no Brasil podem se regularizar e aí trabalhar sem nenhum problema.
0: Muito bem, nós estamos conversando com o Dr. Wilson Furtado Roberto, falando sobre esta obra. No livro, vocês também abordam alguns desafios atuais, alguns desafios que são enfrentados, como a crise migratória, as tensões geopolíticas. Como foi se aprofundar sobre estes assuntos tão importantes para o mundo todo, para toda a sociedade?
1: São temas que são corriqueiros no nosso dia a dia, né? Então, toda a influência política também tem que evitar, tem que também buscar esse equilíbrio, né? E esse equilíbrio fraterno, né? Ele está previsto tanto no preâmbulo quanto no artigo 3º da Constituição Federal, né? Então, tem que se buscar de uma forma fraterna que isso ocorra, né? E tudo isso surgiu com influências cristãs e foi originado na Revolução Francesa, né? A liberdade, fraternidade e a solidariedade, que são os principais pontos de onde nasceu, de fato, aí o princípio fraterno como regra, de fato, previsto legalmente, né? Mas nada disso surgiu do nada, surgiu também de grandes influências cristãs, tanto na Europa quanto também em outros países que seguem muito bem também as orientações legais da Europa em si.
0: Podemos dizer que...
1: E um caso bastante interessante, tomando a liberdade,
0: claro,
1: envolvendo também, num caso migratório, envolveu um francês, que ele tinha uma grande massa imigratória de africanos que entravam na França, e ele ficou focado em arrumar alojamento. Ele botou até mesmo num prédio da companhia férrea francesa. Depois a companhia férrea processou ele por ter usado o prédio sem autorização, e ele foi condenado penalmente. Ele só foi lá só na corte de apelação que ele foi, de fato, reconhecido que ele não estava incentivando a migração. Ele estava ajudando a que as pessoas que estavam entrando na França pudessem ter um alojamento, alimentação, etc.
0: E na Europa, nós temos visto que esta crise migratória, sobretudo de pessoas oriundas do Oriente Médio, tem provocado um aumento nos casos de xenofobia. Nós temos visto casos na Alemanha, na França, na Inglaterra, no Reino Unido, na Espanha, enfim, na Europa como um todo. Como combater isso, esse aumento da xenofobia e até mesmo, em muitos casos, as agressões a estes povos que migram de suas terras de origem em busca de uma vida melhor?
1: É um tanto complexo, né? Que depende de diversos pontos geopolíticos também, né? Até mesmo porque alguns desses países estão também indo para linhas também altamente da direita extrema, né? Como alguns países, até mesmo agora teve também uma grande mudança também na Alemanha também, né? Que teve dos estados já teve uma grande movimentação da extrema-direita ganhando também, que nada mais é que também que uma certa repulsa também a esse excesso de imigrantes. De certa forma, a xenofobia tem que ser combatida, no entanto, também tem que ser combatida também a recepção demasiada de pessoas em um território, porque aquele território também não pode estar preparado 100% para receber a quantidade de pessoas. Como há um mês atrás, 2 meses atrás, teve um caso surreal, que o quê? 70 mil pessoas entraram dos Marrocos dentro de um enclave que tem, a Espanha tem na África, né? Que é Ceuta.
0: Quer dizer, muitas pessoas acabam migrando até de maneira clandestina, de maneira ilegal. E nós temos visto uma verdadeira invasão na Europa. E isso, como o senhor falou, acaba até mesmo se sobrepondo à cultura daquelas pessoas que já estão ali e gerando um choque entre culturas diferentes, entre povos diferentes.
1: Então isso gerou também alguns conflitos, né? Lá tá mesmo na França, né? Tiveram determinações que muçulmanos, por exemplo, não poderiam entrar de véu em alguns na escola, na universidade, etc. Algumas determinações também nesse sentido, né? Então é uma grande também é uma afronta religiosa, porque está rebatendo um requisito religioso deles, né, que é usar o véu, tá, as mulheres. E isso também pode ser um grande afronta, né? E como é que você vai também, como é que você, todas as outras crianças, etc., não, crianças, adolescentes não fazem uso de véu, etc. E aquela determinada pessoa tem que usar. Será que também não é uma forma também dela, dessa pessoa que está usando o véu, também não se venha também a segregar melhor dentro daquela sociedade? São fatores que são bem complexos para você responder sobre esse fato, né? São culturas bem distintas.
0: E trazendo essa questão aqui para o nosso país, tem um risco que estas pessoas oriundas de países como Haiti e Venezuela, principalmente, são os principais migrantes que chegam aqui ao Brasil, tem um risco destas pessoas sofrerem algum tipo de episódio de xenofobia, algum tipo de preconceito e até mesmo de gerar este embate cultural?
1: Já existe, né? Já existe, né? Nos estados que existe uma grande concentração desse tipo de migrantes provenientes de crises migratórias, ele já tem, de certa forma, feito isso, né? Agora, uma prática também que tem sido muito feita também, que me deixa uma xenofobia migrante estrangeira, mas também até de povos dentro do Brasil. Eu vi alguns casos também envolvendo Santa Catarina. Algumas pessoas estavam chegando lá e as pessoas estavam incentivando a pagar a passagem de volta do ônibus, e etc., para aquela pessoa não via ficar lá também.
0: No ponto
1: Não
0: de
1: deixa de
0: vista.
1: ser, não deixa de ser também uma xenofobia, né?
0: No ponto de vista do aspecto jurídico, esse tipo de prática, ela é ilegal. Quando chega um grupo de imigrantes, de pessoas de outros estados, para o sul, para o sudeste, as autoridades não podem colocar simplesmente aquelas pessoas num ônibus e mandar de volta para
1: Claro que
0: a terra.
1: não, né? Claro que não, porque são pessoas, são brasileiros e os brasileiros têm direito de se locomover e migrar para qualquer região do Brasil sem nenhum dever de dizer qual a razão principal que estão indo para lá. Eles podem ir, se estão indo para estudar, se estão indo para trabalhar, é uma opção de cada um.
0: Muito bem. Doutor, e quem é o público-alvo deste livro? Quem são os principais leitores da obra?
1: Eu acho que juristas também, acho que até o poder público também seria bem interessante também, até para eles conhecerem também o que é, como é que eles podem melhorar com atuando de um modo muito mais fraterno com a sociedade também,
0: Certo.
1: porque o diálogo entre a sociedade e o poder público se utilizando também desse princípio da fraternidade, né? Eu acho muito importante.
0: Certo. E a obra reúne ao todo quantos autores?
1: Uma boa pergunta, mas eu acho que tivemos em torno de uns 70.
0: E cada um busca trazer uma perspectiva diferente sobre temas relevantes. Fala-se em justiça social, fala sobre a proteção dos direitos, transformação digital, complexidade regulatória, desafios ambientais, cada uma sobre uma perspectiva diferente.
1: Isso. Cada um falou sobre um prisma, né? Eu falei particularmente no o meu artigo, né, do livro, nada mais é que é o resultado da minha produção científica na cadeira, né, sobre da fraternidade, né? E eu abordei nesse artigo a migração, mas há diversos outros temas que foram trazidos e são bastante vastos.
0: Gostaria que o senhor desse um spoiler, falasse um pouco sobre o que o eleitor pode esperar desta obra. O eleitor não, o leitor.
1: O livro já está pronto, já está à venda e muitas pessoas já o receberam.
0: Então, já é possível já as pessoas adquirirem o um livro
1: Sim, sim,
0: pela
1: sim.
0: internet.
1: Isso. No site da editora Mizuno, que é editoramizuno.com.br, o site deles.
0: Muito bem, agora nós vamos para um rápido intervalo aqui no programa Cultura e Saber, onde hoje nós estamos recebendo o doutor Wilson Furtado Roberto, advogado, jurista, professor e articulista, falando sobre o seu trabalho intitulado Por uma Livre Iniciativa Fraterna, Regulação, Empresa e Humanismo. O Cultura e Saber faz um rápido intervalo, voltamos já já.
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0: Muito bem, estamos de volta com Cultura e Saber no programa de hoje, recebendo o doutor Wilson Furtado Roberto, advogado, jurista, professor e articulista, além de ser organizador de várias obras jurídicas, hoje falando sobre esta obra, sobre este livro tão importante que traz pesquisas, artigos escritos, compostos por advogados, professores e também autoridades. O livro Por uma Livre Iniciativa Fraterna, Regulação, Empresa e Humanismo. Doutor, no bloco anterior nós falamos um pouco sobre o seu artigo dentro desta obra, esse artigo que foi publicado. Mas falamos também um pouco sobre a sua biografia. O senhor tem mestrado e, inclusive, é doutorando em Direito. Gostaria que o senhor falasse um pouquinho sobre a sua carreira.
1: Obrigado. Eu sou especialista, mestre em Direito

0: ontem realizadas aqui pela TV Alesp, falado sobre isso, sobre o impacto da inteligência artificial também nas eleições, uma vez que muitos estão produzindo conteúdo com a ajuda da inteligência artificial e para nós fica até difícil, muitas vezes, distinguir o que é realidade e o que é inteligência artificial. Este excesso de tecnologia nos assusta? Será que é um motivo para preocupação a inteligência artificial?
1: Eu acho que a inteligência artificial ela é muito benéfica, né? E tem que ver também que a inteligência artificial ela não é novo, né? Ela surgiu quando está fazendo as quebras das informações que eram transmitidas pela Alemanha, né? Na Segunda Guerra Mundial, que envolveu aquele grande pesquisador, né? Alan Turing. Ele foi capaz de fazer uma que a inteligência artificial nada mais é que a capacidade da máquina exercer uma atividade humana, né? Ou seja, ele conseguiu naquela época, com a própria máquina, que ela quebrasse as informações que vinham criptografadas nas transmissões que a Alemanha fazia naquela época. E isso aí tem diversas coisas, né? E muitas coisas que você pensa que a IA só começou em 2023 com o ChatGPT, não é verdade, né? Se você for pegar o Word, por exemplo, você já tinha todas as indicações, ó, isso aqui tá errado, corrija essa palavra, tá com um errinho aqui de uma letra. Ou tudo isso aí é inteligência artificial. No Google, há mais de 20 anos, já tinha o trator online, desse é uma inteligência artificial. Ela está fazendo uma atividade
0: É a
1: humana,
0: tecnologia.
1: que a tecnologia está fazendo por meio de uma inteligência artificial. Só que o pessoal está falando muito mais de inteligência artificial hoje do que alguns tempos atrás. Mas ela não é uma novidade.
0: E no ponto de vista, na perspectiva do direito, até onde a inteligência artificial ela é benéfica, tendo em vista que os juízes, em alguns casos, receberam petições de advogados e petições produzidas com auxílio da inteligência artificial. No ponto de vista do direito, isso é ético, é permitido
1: Não,
0: e
1: claro que é
0: muitas vezes os
1: permitido.
0: magistrados encontraram até inconsistências.
1: Não, é claro que é permitido. Agora só não é permitido que você invente decisões judiciais e também não injete ali também prompt injection, né? Para que também venha querer alterar alguma decisão judicial, etc. Agora, os próprios juízes usam IA no seu dia a dia. Isso aí. E o STJ também, por exemplo. O STJ por exemplo, tem a Atos e também tem outra ferramenta, tem outra IA lá, que eu não estou lembrando aqui agora o nome utilizado por eles, que eles utilizam para o dia a dia dentro do Superior Tribunal de Justiça.
0: E no ponto de vista social, nós temos na história a Revolução Industrial que ocorreu no século passado e agora, com a inteligência artificial, nós temos vivido uma nova era. No ponto de vista social, o senhor acredita que a inteligência artificial vai substituir o ser humano, a atividade do ser humano, e isso pode gerar desemprego?
1: Eu acho que tudo isso vai mudar como a forma que a sociedade lida com algumas atividades. Mas não é nada uma novidade. Por exemplo, uma montadora de veículos já tem inteligência artificial para produzir um carro há muito tempo. Você botava a linha de produção, aí chega um braço, bota a porta, outra bota, pinta de um lado, vai e o carro sai pronto.
0: Os processos já são automatizados.
1: Que não deixa de ser uma inteligência artificial.
0: Verdade. E ao ser humano.
1: Agora, existem fábricas como a da Ford, por exemplo, que deu um grande avanço no uso de IA e eles tiveram que retornar ao status quo, justamente porque diversas coisas que estavam sendo feitas pela IA não estavam saindo com a qualidade que a Ford desejava.
0: E ao ser humano se faz necessário buscar o aperfeiçoamento profissional para que possa lidar com estas novas
1: Não,
0: tecnologias.
1: claro, tipo.

0: No meu escritório, eu posso dizer que teve uma redução de pessoas, de quantidade de pessoas, porque muitas das coisas que eu pedi para uma pessoa fazer, uma tangencial, eu consigo fazer muito mais rapidamente, então não tem, de certa forma, a necessidade de eu ter um profissional a mais, um, dois ou três profissionais a mais, por exemplo, para fazer determinadas peças, porque eu posso, com um simples comando, ou no Claude, ou no ChatGPT, ou qualquer uma outra ferramenta, fazer isso de forma rápida.
1: E o senhor, apesar de continuar os estudos, de estar cursando também dois doutorados, o senhor continua advogando. Quais são, as principais áreas que o senhor se dedica dentro da advocacia?
0: Trabalho muito com em tribunais superiores, direito empresarial, propriedade intelectual, direito digital. E basicamente são essas as áreas que eu mais atuo, mas também há outras que eu atuo em menor grau.
1: E agora, dentro da era digital, o direito digital, ele requer também bastante conhecimento. E muitas vezes as pessoas e até as empresas caem em armadilhas por não conhecerem os seus direitos. Quais são os principais desafios dentro do direito digital?
0: O direito digital, ele nada mais é que uma conexão com qualquer área do direito, né? Porque se for pegar o direito penal, ele vai ter uma área digital. Se você pegar o direito empresarial, vai ter uma área digital. Consumidor também. Então, ele é muito amplo a gente poder definir aqui agora quais são os principais pontos que determinado setor precise. Que tudo hoje é baseado no digital. E não tem como. Se eu fizer um Pix, eu tenho operação digital. Se eu quero contestar um Pix, eu tenho que fazer eu tenho que entrar no mecanismo lá de reclamações de Pix, o que é? Digital.
1: O uso
0: Você
1: de
0: não
1: redes sociais
0: é
1: é também
0: digital. Você não tem como
1: um
0: mais
1: direito
0: ir ao
1: digital.
0: banco e pedir para fazer praticamente uma atividade física. Eles vão dizer lá que na memória do banco que você faça pelo aplicativo. Ele vai chegar lá, vai explicar como é que funciona, mas vai estar o aplicativo do seu celular e você vai realizar uma operação digital. Ou seja, o direito digital está conectado em qualquer área em qualquer área do direito.
1: Agora, como se dá a relação do consumidor com as empresas diante da Lei Geral de Proteção de Dados, tendo em vista que as empresas devem preservar estes dados, mas em muitos casos é o contrário, tem empresas que não preservam e que elas acabam repassando estes contatos, estes dados dos seus clientes, dos seus
0: É,
1: consumidores.
0: se houver isso, né, com base na LGPD, né, ele vai estar cometendo tanto uma infração administrativa, pode ser multado pela NPD, como também ele pode receber ações judiciais para que possam buscar uma indenização, etc. Agora, se a empresa não repassa, cuida bem dos dados, etc., e houver aí uma invasão da empresa, aí, e tem um vazamento, já existem algumas decisões judiciais isentando a empresa desta responsabilidade, né? Porque se ela cumpriu todos os requisitos da NPD e da LGPD, e por acaso ela foi invadida por um cracker, e ela tomou os cuidados devidos e impediu que esses dados fossem divulgados, aí evite também que ela seja condenada por esse eventual vazamento de dados.
1: E o uso de redes sociais? Tem muita gente que defende a regulação das redes sociais. Isso porque hoje qualquer criança, qualquer adolescente cria um perfil no Facebook, no Instagram e pode fazer comentários. Perfis fakes são criados também. Pessoas criam perfis nas redes sociais com o objetivo de simplesmente atingir a honra de outras pessoas, são chamados haters. E como se dá essa questão no ponto de vista do direito?
0: Isso aí, tudo se for feito aí, né? Se tiver um hater, por exemplo, e pedir a quebra de sigilo dele de chegar até quem é ele, ele pode ser condenado, né? Tanto pelas palavras que tenha publicado, né? Como também ele pode ser penalizado, tanto civil quanto penalmente. E tem que levar também em conta que hoje as redes sociais têm um grande agora monitoramento também, né? Por força do ECA digital, né? Que é o Estatuto da Criança e Adolescente Digital, né?
1: Certo, o ECA
0: Então,
1: digital veio para proteger a
0: claro,
1: integridade, né,
0: claro,
1: das
0: claro,
1: crianças e dos
0: claro. E
1: adolescentes.
0: até mesmo agora, até mesmo para uma criança fazer atividades como YouTube Mirim, por exemplo, o influencer Mirim, ela pode ser impedida judicialmente, né? Recentemente eu vi um caso que os pais pediram para ela gravar, ela tem uns 10 anos de idade, 9, 10 anos, e ela tinha uma vida muito puxada de produção de conteúdos diários, né? Ela tinha gravação todos os dias, não tinha interação com outras crianças, não tinha, estava de certa forma prejudicando a escola, etc. E o juiz vetou total, com base no ECA digital.
1: E neste caso, os pais podem vir a perder a guarda dos filhos?
0: Se eles continuarem violando, etc. Eu não sou um grande conhecedor dessa área, mas eu não sei dizer de fato. Mas pode ser uma possibilidade, né? Aí pode chegar ao conselho, né, tutelar e dizer também que está tendo algumas violações.
1: Muito bem,
0: Eu
1: aqui no
0: acho que é por
1: programa.
0: isso, por si só, não seja possível, mas é bom consultar sempre o especialista do tema.
1: Muito bem, aqui no programa Cultura e Saber, hoje recebemos o doutor Wilson Furtado Roberto, falando sobre o livro, este livro que conta com a participação de vários autores. Doutor, quando abordamos uma perspectiva humanista, uma das preocupações é garantir os direitos das pessoas, sobretudo aquelas que muitas vezes são privadas de direito. Como garantir o acesso a estas minorias, indígenas, negros e pessoas em situação de rua? É um desafio também garantir que estas minorias tenham acesso aos seus direitos.
0: Isso aí, de certa forma, tem que ser uma atuação fraterna, né? De modo que as pessoas também tenham os mesmos direitos de acesso, né? E, principalmente os indígenas, por exemplo, muitos estão em regiões bem afastadas, né? Teve um caso muito recente, né? Que muitos indígenas estavam falecendo, né? Por uma desnutrição muito grande, né? Não sei se o senhor recorda.
1: Certo, os direitos das pessoas indígenas e das pessoas negras é garantido pela Constituição brasileira, que assegura que todos são iguais
0: Perante a lei.
1: perante a lei. E ainda falando sobre isso, a Constituição de 1988 também assegura que todos devem ter acesso à alimentação, moradia, educação, saúde e lazer. Infelizmente, não é isso que se vê. A gente fala tanto aqui, noticia tanto sobre as injustiças sociais, as desigualdades econômicas. E no livro se fala em função social das atividades econômicas, das empresas. Como buscar o equilíbrio entre a questão das empresas, que buscam lucro incessante, e também, por outro lado, reduzir as desigualdades sociais?
0: Isso aí pode bem buscar também, né? Se o governo federal, etc., puder também dar benefício também para se contratar mais pessoas nessa situação, pode ser também um bom caminho, né, da aplicação do princípio da fraternidade, né? Digamos, ó, tem uma certa categoria da população que está necessitada, etc. Eu acho que poderia ser até uma saída.
1: A nossa Constituição brasileira, ela é bem abrangente e, inclusive, assegura direitos iguais, direitos e deveres iguais para todos os cidadãos. No entanto, há algumas categorias que ainda têm alguns privilégios. Como reduzir estes privilégios e buscar a questão da igualdade entre todos?
0: Mas que privilégios seriam estes?
1: Privilégios dentro do judiciário, os militares, algumas questões que de vez em quando entram no debate até na questão política. Como reduzir esta questão no ponto de vista social, para que todos possam ter mais condições de igualdade?
0: É o que é difícil aí também, porque alguns desses privilégios são inerentes à própria atividade, entendeu? Um presidente ele tem que ter direito à segurança, à locomoção, etc. Então, afastar isso aí de certas. Eu não vejo como privilégios, e sim como resultados da própria atividade. É uma coisa com o ministro do STF, vai precisar de uma certa segurança. Será que ele sair. Até mesmo pelas redações recentes.
1: Eu não digo nem de questão de segurança, que é uma questão que é inerente à atividade, mas auxílio paletó, auxílio
0: Mas
1: para gastos com telefone.
0: isso aí tá tudo caindo, né? Isso aí já tá tudo, muita coisa já tem teve as modificações da inerência dentro do próprio CNJ, né, do STF.
1: Pensões para as filhas de militares.
0: Não, mas aí já caiu faz tempo, né? Agora, os militares lá de trás que contribuíram a mais no seu soldo na Previdência é um direito deles, porque eles contribuíram para isso.
1: É um direito adquirido para eles.
0: Não é que seja só um direito adquirido. Eles contribuíram para isso. Digamos, eu estou contribuindo aqui para a minha Previdência, mas eu ainda posso pagar um adicional para que minhas filhas tivessem direito. O que é uma coisa que não existe mais isso. Mas eles pagaram por isso. É uma coisa que os funcionários públicos também, eles, para terem também um ganho acima do valor do INSS, eles contribuem também proporcionalmente acima do salário. De certa forma, eu discordo, eu acho que deveria também se seguir uma política também do limite até mesmo do próprio INSS. Mas são direitos que são já garantidos por isso há muito tempo, né?
1: Certo. Muito bem, nós estamos nos encaminhando aqui para a reta final deste programa do Cultura e Saber de hoje, recebendo o doutor Wilson Furtado Roberto, advogado, jurista, professor e articulista, falando sobre o seu trabalho por uma livre iniciativa fraterna, regulação, empresa e humanismo. Doutor, quem gostaria de ler este livro? Quem se interessou por esta obra, assistindo aqui a nossa entrevista, o nosso bate-papo, como pode fazer? Onde pode adquirir o livro? Quais são os canais digitais da editora?
0: A editora ela vende através do site editoramizuno.com.br. E o livro está com valor promocional. E quem quiser ter um desconto adicional cumulativo de 5%, é só usar o código JURISTAS5. Aí vai ter um desconto adicional de 5%.
1: Certo, então é só utilizar este código JURISTAS5 para ter um desconto. E o senhor também é presidente da Associação Brasileira de Juristas.
0: Isso.
1: E como é que é esta atividade que o senhor exerce à frente desta associação?
0: É uma associação que vem trabalhando com diversas vertentes, né? Diversas áreas do direito, focado em produção acadêmica. E também isso aí tem sido fruto as obras têm sido fruto deste trabalho também.
1: Certo. Além disso, o senhor também atua em sala de aula como professor.
0: Pouco mais atuo, porque eu faço muita coisa ao mesmo tempo e não consigo dar mais aulas.
1: Certo.
0: Dar
1: É
0: aulas
1: um
0: tanto tempo
1: desafio.
0: portanto, isso.
1: É um desafio muito grande. Doutor Wilson, quem gostaria de entrar em contato com o senhor, como pode fazer? Tiver dúvidas, assistiu aqui esse programa e gostaria de entrar em contato, Instagram ou algum canal de
0: Você
1: WhatsApp?
0: pode falar comigo através do meu Instagram, que é WF Roberto.
1: Tá certo. Mais uma vez, doutor, muito obrigado pela sua participação aqui no programa Cultura e Saber. Foi um prazer enorme recebê-lo e
0: Muito
1: o senhor
0: obrigado.
1: elucidando sobre vários assuntos aqui relacionados ao direito. Muito obrigado.
0: Muito obrigado também. É um prazer e conto comigo sempre.
1: Tá certo. O programa Cultura e Saber de hoje vai ficando por aqui. Recebemos o doutor Wilson Furtado Roberto, advogado, jurista, professor e articulista, falando sobre esta obra, o livro Uma Livre Iniciativa Fraterna, Regulação, Empresa e Humanismo. A você em casa, o nosso muito obrigado pela audiência, um forte abraço e até o próximo programa Cultura e Saber.

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21: Olá, seja bem-vindo, seja bem-vinda. O Vota São Paulo começa agora. Faltam 8 dias para 4 de outubro. Estamos em contagem regressiva para as eleições de 2026 por aqui.
22: E no programa deste sábado, Camila, nós vamos falar sobre financiamento de campanhas, orientar o eleitor a como se informar sobre os dados pessoais e profissionais dos candidatos. Vamos conversar sobre este assunto com o nosso convidado, o advogado Marcos Jorge, advogado especialista em direito público e eleitoral.
21: Marcos vai trazer algumas dicas importantes para auxiliar o eleitor paulista na hora de escolher o político que vai merecer o voto. E também como fiscalizá-lo depois de eleito.
22: Também vamos exibir o terceiro episódio da série Para Onde Vai o Seu Voto, gravada pela repórter Priscila Doroche, aqui em São Paulo e em Brasília, sobre as eleições 2026. Fique com a gente, o Vota São Paulo está no ar.
21: O voto do cidadão vai muito além do simples dever de comparecer às urnas. O voto é o poder soberano que a população tem de escolher os seus representantes pelos próximos 4 anos. Afinal, são eles que vão administrar o dinheiro público, criar e aprovar os projetos importantes que impactam no dia a dia de todos nós brasileiros.
22: Depois que o seu candidato for eleito, você sabe como se informar e fiscalizar o trabalho dele? O que acontece com o nosso voto? É o tema da terceira reportagem da série Para Onde Vai Seu Voto? Gravada pela repórter Priscila Doroche, aqui em São Paulo e em Brasília, sobre as eleições 2026. Confira.

0: barulho já indica. Voto confirmado na urna que não é apenas um microcomputador. Ela representa e tem um papel importante e relevante no processo eleitoral.
1: Nosso modelo de urna eletrônica, sistema eleitoral, tem mais de 30 camadas de segurança. Então não existe aquela conversa de que se o hacker invade o Pentágono, se o hacker invade o meu banco, eu fui vítima de um golpe do banco, é porque você de alguma maneira fraquejou, você de alguma maneira não controlou a sua conta ou as suas redes sociais e elas foram invadidas e aí a sua senha foi roubada. E o primeiro elemento dessa segurança, dessas camadas que a gente fala da urna eletrônica, é que ela não está ligada à internet, conectada à internet.
0: A urna eletrônica registra e contabiliza os votos de forma segura.
1: Aquela fonte de armazenamento dos dados, né? Aquele microchip, aquele disquete, aquele negócio que vai ser retirado da urna eletrônica, aquela fonte de armazenamento, é que vai ser enviada para o TSE e o TSE vai fazer a apuração. E o TSE faz só a apuração. O TSE faz a soma dos votos. Então, também, o hacker não consegue invadir o sistema do TSE para mexer nos votos. Outra coisa aqui, mais uma camada de segurança. Termina a votação às 5 horas da tarde, cada urna eletrônica emite o boletim de urna, que é aquele, como se fosse um extrato antigo de banco, aquele papel mole, que fica fixado lá na porta da zona eleitoral, né? Da sessão eleitoral, de cada porta de sala de escola. E aí o eleitor pode conferir aquele boletim de urna que está lá na sala da escola que ele votou, com o mesmo boletim de urna que foi contabilizado pelo sistema do TSE, e tem que bater 100%. Então, essa é mais uma das camadas de segurança, ou seja, não houve nesse caminho nenhum tipo de invasão, nenhum tipo de fraude. Então, e são mais de 30, a gente falou aqui de 3 ou 4, são mais de 30, a gente pode ficar tranquilo e pode ficar satisfeito que o voto que é dado na urna eletrônica é o voto que é contabilizado, apurado pelo TSE e depois divulgado o resultado.
0: Mas depois de apertarmos a tecla de confirma, voto registrado e contabilizado, uma pergunta.
2: Para onde vai o meu voto?
3: Para onde vai meu voto?
4: Para onde vai meu voto?
5: O voto do cidadão, ele é muito mais que um dever de ir às urnas no primeiro domingo de outubro, né? Ele vai além disso, ele é um poder, ele é o poder que a população tem de escolher seus representantes, né? Que não só farão leis, mas fiscalizarão também, né? Farão o controle, né? Do poder.
0: E quando falamos em poder, é importante entendermos a tripartição dos poderes. Isto é, uma estratégia de desconcentração do poder político que visa evitar a tirania e o abuso de autoridade. Essa teoria propõe a divisão do poder estatal em três esferas independentes, porém harmônicas. O poder executivo, que administra, o poder judiciário, que julga, e o poder legislativo, que legisla e fiscaliza os demais poderes.
5: A importância do voto, o poder do voto, o que significa o voto, é sim o controle, né? O poder do cidadão de exercer o controle social, né? Da coisa pública, né? Da democracia, inclusive do que se dará com a nação a partir de então.
0: E é a partir de então que surgem as inúmeras dúvidas, do longo caminho do voto até chegar nas escolhas e decisões do dia a dia da população.
1: Quando a gente pensa aonde vai o meu dinheiro quando eu votei, lógico, se a gente falar de poder legislativo, cada parlamentar que foi eleito tem a sua bandeira. Tem uns que defendem a educação, tem uns que defendem a saúde, tem uns que defendem o meio ambiente, o direito dos animais, proteção animal, proteção das minorias. Então, cada parlamentar tem a sua bandeira e aí o eleitor tem que seguir, tem que fiscalizar se esse parlamentar está cumprindo aquela bandeira, está fazendo aquele trabalho que ele se comprometeu a fazer. Isso no legislativo.
0: E as expectativas depositadas nas escolhas no momento do voto? E se o meu candidato não for eleito?
1: O nosso voto vai para as pessoas que nós escolhemos. Muitas vezes essas pessoas são eleitas, então a gente tem que cobrar que elas façam aquilo que elas prometeram, aquilo que elas assumiram o compromisso de fazer. E se o meu voto foi para alguém que não foi eleito, e de alguma maneira essa pessoa continua sendo importante, eu posso trabalhar para que na próxima eleição essa pessoa tenha êxito e consiga se eleger.
0: O voto vai muito além do candidato escolhido e depois eleito. Ele vai para o

0: públicas, vai ocupar os espaços de debate em defesa do povo e votar o orçamento, por exemplo, aquele que vai defender por uma melhor qualidade de vida de todos nós, tanto no país quanto nos estados.
1: A nossa participação política não é só no dia da eleição. A gente tem, nesse ponto, a politização é muito importante. Não briga de lados políticos, não, mas a politização. Por quê? Porque a gente tem que acompanhar justamente o exercício do mandato daquele que foi eleito. Independentemente do candidato que eu votei ter sido eleito ou não, às vezes a gente vota em alguém que acaba não sendo eleito. Eu tenho que fiscalizar os que foram eleitos.
0: Por isso é importante conhecer as propostas, o histórico, a vida dos candidatos e candidatas, para saber o que você pode esperar do seu representante, independente da área que você escolha. Pode ser, por exemplo, a área da causa animal, da segurança pública, do meio ambiente, do esporte ou no que se refere a políticas públicas mais gerais.
2: Votando com consciência, você vai ter o seu representante, seja da sua área, seja, né, um representante a nível de políticas públicas mais gerais, que vai, né, exercer a sua representação dentro da casa parlamentar.
1: Precisar o passado do candidato que escolheu, acompanhar as realizações dele, saber o que ele prometeu e aquilo que ele cumpriu, e se não cumpriu, como não cumpriu, por que que não cumpriu, e aí firmar o voto. Não é votar, sair votando em qualquer um.
3: E você sabe como checar informações sobre os candidatos? Onde encontrar as declarações de bens que são obrigatórias? As informações sobre financiamento de campanha e do fundo eleitoral?
4: Pois é, esse é um tema necessário nesse tempo de eleições. Inclusive, é o assunto da nossa conversa agora com o advogado Marcos Jorge, especialista em direito público e eleitoral, que também participou com a gente dessa reportagem aí da Priscila Doroche, que nós acabamos de assistir. Bem-vindo, então, aqui também aos nossos estúdios.
5: Seja bem-vindo, doutor.
6: Muito obrigado.
4: Vamos começar, então, já conversando especialmente sobre a reportagem, né, que a gente acabou de acompanhar. A gente pode escolher aí o candidato por vários critérios, né? Mas um deles também, muita gente tem curiosidade de saber o histórico desse candidato, inclusive a ficha criminal. Como que o eleitor pode verificar isso, doutor?
6: É muito importante o eleitor buscar quem é o candidato dele, né? Nós estamos num período de campanha eleitoral, né, de campanha publicitária, que a publicidade hoje, né, transmitida pela televisão, ela é praticada, fabricada pelo próprio candidato. Então, é uma publicidade que comunica, né, a proposta dele, mas não traz necessariamente a vida pregressa. Nesse sentido, né, existe elementos, existe um sistema da justiça eleitoral, inclusive chamado Divulga-CAN de Contas, que ele traz ali determinados inúmeros elementos de informações do candidato, desde a vida pregressa com relação a investimento, gasto de campanha.
3: Agora, doutor, pela legislação em vigor, os candidatos, eles são obrigados a prestar contas sobre os patrimônios, declarar os seus bens, inclusive, isso aí tudo é auditado, isso tudo ele deve ser declarado para a Justiça Eleitoral. O que exatamente o eleitor consegue ter acesso por meio do Divulga-CAN que o senhor mencionou?
6: No Divulga-CAN, o candidato, quando ele registra a candidatura, né, criam-se dois processos judiciais, né, que tramitam dentro dos respectivos tribunais eleitorais competentes. Cria-se um processo de registro de candidatura e cria-se também um processo de prestação de contas imediato. Ali ficam armazenado todas as informações do candidato. No processo de registro de candidatura, as certidões criminais, certidões de improbidade administrativa, declarações de bens, diplomas ali de escolaridade. Já no processo de prestação de contas, fica todos os dados com relação a doação, recebimento de fundo eleitoral, inclusive os gastos que ele tem com a campanha.
4: E aí nisso entra também a origem do dinheiro, né? Uma forma ali do do eleitor consultar de onde está vindo o dinheiro que ajuda a financiar a campanha desse candidato em específico.
6: Exatamente. Né? No Brasil, nós temos aí três sistemas, três formas de recursos públicos em campanha. Né? Temos a doação financeira de campanha, que uma pessoa física pode doar para o candidato ali, né, que ele tenha familiaridade, que acredite nas propostas. Né? Tem a doação de recursos próprios, que o candidato ele pode doar para a sua própria campanha, e tem também o financiamento público de campanha através do sistema, né, do fundo chamado FEFEC, que é o Fundo Especial de Financiamento de Campanhas.
3: E nas últimas eleições houve uma mudança na legislação na qual as empresas, ou seja, pessoas jurídicas, não podem mais fazer doações para as candidaturas. Porém, essas doações são permitidas para pessoas físicas. Há um limite, um valor estipulado pela Justiça Eleitoral no qual estas pessoas possam contribuir com a candidatura deste ou daquele candidato?
6: Sim, há limites na legislação eleitoral. Né? A reforma eleitoral trouxe isso, o impedimento das pessoas jurídicas de realizarem doações para a campanha, e ficou-se a campanha a possibilidade de doação de pessoas físicas. Né? As pessoas físicas têm um limite que é 10%, né, dos rendimentos, dos recebimentos brutos da pessoa auferidos no ano anterior da eleição. Ou seja, se uma pessoa no ano passado, no ano de 2025, que é o ano que a Justiça Eleitoral vai olhar, vai avaliar, ela recebeu R$140 mil, né, bruto, ela pode doar até R$14 mil neste ano, nas eleições de 2026. Esse é o limite de doação para as pessoas físicas. As pessoas físicas também podem realizar doações de serviços estimados, né, estimáveis. Então, um advogado ele pode doar, fazer um serviço estimado, qualquer outro tipo de prestador que tem um veículo, quer doar, um motorista quer doar o seu serviço estimado para a campanha, ele pode doar. Aí o limite é de R$40 mil.
3: E isso também precisa ser comprovado, documentado?
6: Tudo documentado dentro do processo de prestação de contas. Se for uma doação estimada, através de contratos de doação estimada, né, do valor, um valor aí auferido dentro do mercado e compatível com a eleição, com a localidade. E com relação aos doadores, as pessoas físicas, né, isso entra na conta de campanha, inclusive em 72 horas já deve ser comunicado para o sistema de divulgação de contas e campanhas.
4: Doutor, o senhor citou agora há pouco, na resposta anterior, a questão do fundo partidário, né? Como é feita a distribuição desses recursos dentro dos partidos? Tem regras também de paridade que precisam ser respeitadas?
6: Sim. Existem regras, né? O fundo FEFEC, né, que é o Fundo Especial de Financiamento de Campanha, é o fundo público, né? Ele tem uma regra específica. No ano passado, para a eleição deste ano, né, o fundo foi previsto em 4,9 bilhões. Então, 4 bilhões e 900 milhões de reais para ser distribuído para os partidos. Como que é essa distribuição? Essa distribuição inicia-se com 2% desse fundo, vai para os partidos, né, com criados no Tribunal Superior Eleitoral. Então, são 2% distribuídos entre todos os partidos. Depois dessa primeira distribuição, 35% é distribuído com relação à votação da última eleição para a Câmara dos Deputados. Né? Na terceira divisão de recursos do fundo eleitoral, é atingido 48% dos partidos com representação na Câmara dos Deputados, e depois os últimos 15% é destinado aos partidos, né, que têm representação no Senado Federal. Então, essa é a divisão para chegar nos partidos. Depois que chega no partido, né, os partidos eles têm, de acordo com regras internas, né, eles podem legislar internamente através de normas internas, eles têm ali as suas regras de destinação, respeitando sempre, né, as candidaturas femininas, candidaturas de pessoas negras e indígenas.
3: Agora, como é feita essa distribuição, este repasse dentro dos partidos de acordo com as candidaturas? Normalmente, eles têm aqueles candidatos que recebem mais recursos em relação a outros?
6: Ele tem, né? Os partidos, ele tem uma certa discricionariedade, uma certa liberdade, né? Tem que respeitar suas regras, fiscalizados pela Justiça Eleitoral, pelo Tribunal Regional Eleitoral ou Tribunal Superior Eleitoral, né? E dentro, né, ele tem essa certa liberdade até para estratégia política partidária, né? Determinado candidato, né, mais importante a campanha de determinado candidato que pode ser um puxador de voto. Então o partido ele tem uma certa liberdade, né, respeitando as regras que ele já antecipadamente preveu.
4: Com certeza. Doutor, explica para nós também como é que funciona a questão da vaquinha eleitoral, né? Aquele modelo de financiamento público, vamos dizer assim, que conta aí com a doação para as campanhas.
6: Sim, a vaquinha eleitoral é a chamada arrecadação coletiva, né? É uma forma de arrecadação coletiva que não necessariamente está vinculada à própria campanha, pode se iniciar anteriormente, né? Ela é realizada pelos candidatos, né, pelo pretenso candidato ou por partido político, né, nesse ano, salvo engano, ela pôde se iniciar desde o dia 15 de maio, né, através de sites, né, através de sistemas previamente autorizados pela Justiça Eleitoral de realizar essa arrecadação. Então, faça uma arrecadação ali. Nessa arrecadação é importante frisar que os limites de doação são os mesmos da campanha normal, os mesmos nesse período de campanha eleitoral. Né? E ali pode realizar uma campanha, arrecadar de várias pessoas, para quando se iniciar a campanha, o candidato ou o partido já ter um recurso destinado a isso.
3: E nós temos uma dúvida, doutor, dos eleitores, daqueles que desejam fazer contribuições para apoiar algum tipo de candidatura. Estes eleitores gostariam de saber se tem como comprovar depois, declarar esta doação no imposto de renda do ano seguinte.
6: É muito importante, né, esta comprovação. A pessoa física, né, o cidadão que quiser doar para uma campanha eleitoral, ele faz a doação, né, tem que tomar muito cuidado, não é o que ele recebeu, a gente gosta de ressaltar isso, não é o que ele recebeu no ano da campanha, é no ano anterior. Ele pode doar novamente 10% do que ele recebeu de rendimentos que ele declarou no imposto de renda do ano anterior. Então, esse é o primeiro passo. Segundo passo, feita a doação, ele deve guardar o comprovante da doação, né? Inclusive doar no momento do imposto de renda do ano seguinte, ele necessariamente, obrigatoriamente, ele tem que declarar.
4: Certo. Doutor, muito obrigada por participar com a gente de forma tão esclarecedora aqui do Vota São Paulo, trazendo todas essas respostas.
3: Nós conversamos aqui com o doutor Marcos Jorge, falando sobre as eleições. Obrigado, mais uma vez.
6: Eu que agradeço a atenção.
4: E olha, no próximo bloco, a gente conversa com o cientista político e professor de políticas públicas, Diego Sanches Correia.
3: O Diego vai nos ajudar a entender as atribuições de cada cargo eletivo. Fique com a gente, voltamos já já.

0: Olá, tudo bem? No programa desta semana vamos falar sobre democracia, política, fiscalização dos recursos públicos, o poder de fiscalizar. Recebemos o conselheiro vice-presidente do Tribunal de Contas do Estado de São Paulo, Dimas Ramalho. Conselheiro, qual o destaque da nossa conversa, na sua opinião?
1: Bom, acho que tudo foi importante. Primeiro, o papel do Tribunal de Contas na fiscalização. O papel preventivo do Tribunal de Contas. Como o Tribunal de Contas pode prevenir, antecipar eventuais erros do gestor público nas várias instâncias. E também, evidentemente, por estar numa casa democrática, plural, legislativa, falamos muito sobre instituição, a importância de você preservar as instituições do Brasil. E, finalmente, o grande responsável por tudo isso, que é quem? O cidadão. Você que assiste, que vai acompanhar esse programa, que está muito bom.
0: O Alesp Conexão vai ao ar neste final de semana. Esperamos vocês. Até mais.

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2: Estamos de volta com o programa Vota São Paulo. Falar de democracia em véspera de eleição é necessário. E o Vota São Paulo foi às ruas da capital paulista ouvir o que a população pensa sobre a protagonista do dia 4 de outubro, a democracia. Vamos ver.
3: Democracia é um sistema de governo onde o povo escolhe os governantes que vão representá-los.
4: Democracia é o sistema político onde a gente está inserido, né? Sobre a possibilidade onde o povo escolhe o candidato, né? A gente tem que escolher bem, porque é uma consciência que tem que ser trabalhada na gente, em cada cidadão brasileiro.
5: Eu acho que ela é importante porque através dela a gente consegue encontrar pessoas que pensam de alguma maneira parecida, semelhante, enfim, que busquem prosperar, que busquem trabalhar, que busquem crescer na vida. E daí, através da democracia, a gente consegue escolher pessoas que possam nos representar lá em cima.
6: Democracia é dar a votação, né? Para a gente votar e escolher nossos eleitores. Observa bem quem a gente vai votar e botar no poder para cuidar do nosso patrimônio, né? Que é o Brasil, né?
7: A democracia é importante porque você ter o direito e a liberdade de expressar a sua opinião.
8: É você poder ter o direito de escolher, né, em quem possa administrar o Brasil, governar o nosso país, né, num Brasil melhor.
4: A democracia, ela é representatividade, né, são todos ali representados, independentemente da sua crença, da sua cultura, dos seus valores, né. São todos ali sendo representados e tendo seus direitos garantidos, né, defendidos, também sendo ouvidos.
9: Democracia, basicamente, é a escolha do povo, a escolha da maioria em rumo do Brasil, porque garante direitos da maioria da população, né? Garante direitos públicos. A gente consegue opinar sobre posicionamentos sem ter uma censura, sem ter um agravamento dos direitos civis das pessoas.
10: Democracia é o direito de escolha de todo cidadão. Eu acho que é importante a gente saber, né, o que é para poder estar escolhendo o melhor representante, né, não só para o nosso pessoal, mas para todo o país. Porque eu acredito que quem está lá, ele não tem que representar apenas uma ideologia. Precisa ser alguém que vai representar todos.
11: A democracia é importante porque é um direito do ser humano de ter o livre-arbítrio, de ter uma opinião própria, de poder ser livre assim mesmo.
12: Democracia é poder dar ao povo o voto de justiça. Para mim, é ser justo. Então, a gente não vive mais uma monarquia, ainda bem. Eu acho que a democracia está aí para realmente auxiliar, para dar o poder ao povo de justiça e igualdade, porque quando você tem a democracia, você se torna igualitário, né? Então, para mim, isso é muito importante.
13: Tá aí, então, uma pequena demonstração do que a população paulista pensa sobre a democracia. Seguimos agora com a segunda entrevista do nosso programa de hoje. Você sabe o que faz um deputado e um senador? Quais as funções de cada cargo eletivo? Como funciona a representatividade de cada unidade da federação no Congresso?
2: Pois é, o nosso segundo entrevistado é o Diego Sanches Correia, cientista político e professor de políticas públicas e ciências políticas no curso de graduação e pós-graduação da Universidade Federal do ABC. Seja muito bem-vindo, doutor, com a gente aqui no Vota São Paulo.
14: Eu que agradeço.
13: Seja bem-vindo também e é um prazer recebê-lo aqui no Vota São Paulo.
14: Prazer é meu, obrigado.
2: Vamos então começar essa conversa. A gente acabou de acompanhar aqui a população na rua falando sobre democracia e o que a gente percebe é que as pessoas, em maioria, tem um entendimento da importância da democracia. E isso se reflete muito agora no momento de ir às urnas escolher os seus candidatos. Para a gente começar, eu queria que o senhor, bem de forma didática, trouxesse para a gente uma leitura da atribuição de cada um desses cargos que estão sendo disputados nesse primeiro turno.
14: Ok. Acho que é mais didático a gente separar entre os dois poderes. As eleições vão ser para o Poder Legislativo e para o Poder Executivo. Poder Legislativo, deputado estadual, federal e senadores, executivo, governador e presidente da República. Os legisladores, eles são responsáveis por tomar as decisões políticas do país. Toda a democracia, o Poder Legislativo é quem detém essa soberania política para se tomar decisões. O executivo, tradicionalmente, é visto como um executor dessas decisões, embora o executivo também crie políticas. A gente poderia pensar que o executivo é quem executa, quem implementa, mas também o poder executivo é responsável por propor, criar políticas. Agora, é importante a gente lembrar que, por sermos um regime democrático, a palavra final é sempre do legislativo, daí a importância dos deputados e dos senadores. Por exemplo, o Poder Executivo pode propor uma legislação, assim como todos os deputados. Os deputados aprovam ou não. E se aprovarem uma lei, o Executivo pode vetar, mas o Legislativo pode derrubar o veto. Uma emenda à Constituição, que também é uma atribuição importante dos legisladores, o Executivo não tem nem voz. O Executivo pode propor, mas uma vez que ela é aprovada, promulga-se. O Executivo não pode nem cogitar, vetar uma proposta de emenda à Constituição aprovada pelo Legislativo. Daí a importância.
2: Diego, deixa eu já tirar uma dúvida aqui logo de cara nessas atribuições todas, porque quando a gente fala de Legislativo, a gente tem o Senado, tem a Câmara dos Deputados Federais, né? Os dois aprovam leis, os dois fiscalizam. Então, qual é a grande diferença entre senadores e deputados federais e as atribuições de cada uma dessas casas?
14: A diferença é o que eles estão representando. Os deputados, eles representam a população. Mais ou menos, cada voto conta igual na eleição para deputado. Tem um pouco de viés nisso, porque alguns estados são sobre-representados, e no caso de São Paulo, a gente é sub-representado em relação à população. Mas, via de regra, cada voto conta igual. No Senado, não. No Senado, cada estado envia a mesma quantidade de senadores. Então, todos os estados estão igualmente representados. O Senado é a arena onde se representa estados. A Câmara e a Assembleia Legislativa é onde se representa a população.
13: E São Paulo tem 70 deputados federais. Como funciona a proporcionalidade nas cadeiras dentro da Câmara, dentro do Congresso Federal?
14: A Constituição, ela prevê que a representação na Câmara dos Deputados seja proporcional à população. Porém, tem um teto e um piso. Todos os estados precisam ter pelo menos 8 representantes e, no máximo, 70. Acontece que só São Paulo bate no teto. É o único estado subrepresentado. Porque nós temos 20% da população do país, mais ou menos. Se isso se refletisse na quantidade de deputados, a gente deveria ter um pouco mais de 100 deputados na Câmara. Isso não acontece por causa dessa previsão da Constituição.
2: Esse ano, voltando a falar ainda sobre o Senado, acho que é importante a gente falar sobre a eleição do Senado, porque essa é uma das mais disputadas, especificamente nesse ano de 2026, em razão das duas vagas, né? Então, os estados estão também buscando eleger muitos senadores, até porque a gente sabe que ano que vem tem também a questão do STF, que vão ter novas vagas abrindo. Então, de fato, está muito disputada essa eleição. Queria que o senhor explicasse, na prática, a atribuição dos senadores e também como é feita essa contagem dos votos, né, para eleger esses dois candidatos?
14: Bom, a função do senador, ela é análoga à de um deputado, é a mesma função, é propor e votar leis. Uma vez que um projeto é aprovado na Câmara dos Deputados, ele vai para o Senado, que também tem uma palavra, se alterar, volta para a Câmara. Então, é sempre assim. Agora, se é aprovado primeiro no Senado, é o inverso, vai para a Câmara e volta para o Senado. Então, a função é análoga. O que difere, como eu disse, é o que eles estão representando no exercício dessa função. Na contagem de voto para senadores, esse é um sistema majoritário. Então, vence quem tiver, os dois que tiverem mais votos, sem nenhuma regra de proporcionalidade entre partidos, como ocorre na Câmara.
13: E nós temos uma dúvida dos eleitores paulistas, isso porque aqui na Assembleia Legislativa de São Paulo, a Casa do Povo, nós temos 94 deputados estaduais. Sabemos que o número de cadeiras é proporcional ao número de habitantes, à população do estado. Tem perspectiva de aumento do número de cadeiras na Alesp?
14: Não, é muito, muito improvável que isso vá acontecer em algum momento, porque para isso acontecer, o que teria que mudar na Constituição é mudar esse teto de 70 deputados. Os 94, eles são, existe uma fórmula que é calculada em função dos 70. Para cada Assembleia Legislativa, o tamanho da Assembleia é calculada em relação à bancada na Câmara dos Deputados no nível federal. E isso não está na agenda, mudar esse teto. Então, por isso que eu diria que é muito improvável que isso mude no futuro.
13: E pegando carona, já que eu fiz essa pergunta sobre a Assembleia Legislativa, gostaria que o senhor explicasse de maneira didática o que faz um deputado estadual.
14: O deputado estadual, ele faz o que o deputado federal faz no nível federal, só que no nível dos estados. Ele propõe leis, vota leis, se expressa na tribuna, fiscaliza o poder executivo, porque uma vez que uma lei é aprovada, o executivo implementa essa lei com a burocracia, os legisladores querem que a implementação corresponda ao que foi decidido. Daí a importância também da fiscalização. É a função de um legislador, só muda o nível na federação.
2: Agora, por que é importante para o eleitor entender, né, na prática, a atribuição do cargo daquele candidato que ele está votando, que ele está escolhendo?
14: O mais importante para o eleitor saber é que, uma vez que ele vota num deputado, é aquele deputado que vai estar representando esse eleitor na tomada de decisões. Numa democracia do tamanho do país, não dá para todos nós irmos diretamente e deliberar e tomar, imagine, 200 milhões de brasileiros tentando tomar uma decisão. Daí a importância dos órgãos representativos. Então, é importante que, quando o eleitor vá votar, ele se sinta representado por aquele deputado ou senador de alguma forma. E aí, na prática, cada eleitor vai decidir o que é importante que esteja representado em seu favor, na Câmara ou no Senado.
2: Daí justamente essa questão que a gente vê de bancadas por segmentos, né? Que tem sido cada vez mais uma tendência na política brasileira.
14: Pois é. Para alguns eleitores é importante a religião, para outros eleitores é importante o partido, a competência. Então, não existe um padrão. Cada eleitor valoriza alguma característica do deputado e vai votar com base naquela característica. Ele precisa encontrar e ter certeza que o deputado fonda suas expectativas naquele quesito.
13: E desde o fim da ditadura militar, nós tivemos ali a implantação do multipartidarismo. Por que no Brasil existem tantas siglas e como o eleitor pesquisar e descobrir com qual delas ele mais se identifica?
14: O nosso multipartidarismo, aliás, uma informação importante, o Brasil é o país que tem o sistema partidário mais fragmentado do mundo. Nenhum país tem tantos partidos quanto nós concorrendo nas eleições legislativas. Isso acontece por causa do nosso sistema eleitoral. Uma coisa que os eleitores talvez não tenham muita consciência é que, embora você vá na urna e vote num indivíduo, você está votando no partido. Existe uma fórmula de distribuição das vagas entre os partidos com base na soma dos votos de todos os candidatos do mesmo partido. Então, é muito importante que o eleitor saiba disso. E o fato do nosso sistema eleitoral funcionar dessa forma, de maneira proporcional, e com a possibilidade de você escolher o candidato do partido, faz com que o sistema partidário se fragmente, que aumente o número dos partidos. Se fosse um sistema distrital, como nos Estados Unidos, seriam muito provavelmente só dois, porque daí você não tem essa fórmula para distribuir entre os partidos. É quem tiver mais votos, entra.
2: E aí que vem justamente aquela questão que muitas vezes a pessoa fala: ah, eu vou votar no fulano, Eu não gosto do partido, mas ele é meu amigo, eu conheço ele já há tanto tempo e nem sequer imagina que naquele momento ela está sim depositando o voto no partido. Isso também tem efeito depois no voto de legenda, né? Quando a gente fala na contabilidade, ali na contabilização dos votos no final da eleição, aqueles que tiverem, que são os puxadores de voto, né? Como a gente comentava agora há pouco, acabam se destacando justamente por conta desses votos que a pessoa não vinculou ao partido.
14: Sim. Exatamente. Quando vocês verem o resultado eleitoral no fim das eleições, vocês vão ver que não são os 70 mais votados que vão entrar, vão ter alguns com imposições inferiores. Por quê? Porque o partido em conjunto teve mais votos e levou mais cadeiras. Então puxa aqueles deputados do mesmo partido que não estão dentre os 70, né? É comum no Brasil... que os eleitores votem em partidos diferentes para os diferentes cargos. Mas eu acho que é importante que o eleitor leve em consideração que o governador em quem você votar, o candidato a presidente em quem você votar, vai ter que trabalhar com os partidos no legislativo. Se você vota num partido para presidente e você vota em outro partido para a Câmara dos Deputados, você está, na prática, ajudando a... possivelmente dificultar a vida do seu candidato se ele for eleito, aumentando a base da oposição.
13: E como os eleitores podem pesquisar sobre os candidatos, sobre as propostas e também sobre as bandeiras levantadas pelos partidos? Tem algum local onde eles possam pesquisar?
14: A fonte mais confiável é a do Tribunal Superior Eleitoral. Lá você encontra... existe até uma plataforma chamada Divulga Candi, onde você consegue encontrar todas as informações do candidato, patrimônio,

0: que você comentasse um pouquinho também sobre as atribuições do executivo, levando em consideração os cargos de governadores e também da presidência.
1: O poder executivo é o maior dos poderes em termos de funcionários. O poder executivo gasta a maior parte do orçamento público executando políticas, implementando políticas, fazendo com que as decisões que foram tomadas no legislativo realmente sejam implementadas. A função do executivo, então, uma delas é essa, a de executar, a de implementar, através da sua burocracia, mas também o poder executivo propõe muitos projetos e os principais projetos do país para que o legislativo delibere. Nessa proposta, nessas proposituras, a chance de sucesso tende a ser bastante alta, porque o executivo tem instrumentos e capacidade para influenciar a agenda do legislativo e estimular os deputados, principalmente os da base, a votar em seu favor.
2: Doutor, eu gostaria de retornar àquele assunto falando sobre a possibilidade do voto distrital. É um sistema que não existe aqui no Brasil, porém nos Estados Unidos ele já foi adotado, este sistema. Como essas candidaturas segmentadas, elas poderiam ser impactadas por uma possível mudança no sistema de votação? Se caso, hipoteticamente, nós tivéssemos o sistema distrital, as candidaturas segmentadas por bancadas A e B, elas seriam impactadas?
1: Seriam de forma indireta, porque o efeito mais provável de uma mudança para o sistema distrital, como eu mencionei antes, seria a diminuição dos partidos. É muito provável que a gente teria um sistema partidário cada vez menor e tendendo a dois, como nos Estados Unidos, na Inglaterra. Por que que isso acontece? Porque no voto distrital, todos os votos que são depositados em segundo, terceiro, quarto, quinto colocado, eles são desperdiçados. Você não tem uma fórmula para distribuir entre os partidos. Vence em cada distrito quem tiver mais votos. E os distritos, eles são muito menores. No nosso sistema, os distritos são os estados. Eu aqui vou votar em deputados do estado de São Paulo, não posso votar em deputados de fora do estado de São Paulo. No sistema distrital, eu teria que dividir o estado de São Paulo em 70 mini-distritos. E o mais popular de cada um desses 70 distritos seria eleito. Provavelmente os maiores partidos levariam o maior número de cadeiras. E o segundo, terceiro colocados, aqueles votos seriam totalmente desperdiçados.
2: E ainda falando sobre essa questão do multipartidarismo, aqui no Brasil são 30 legendas. Tem alguma perspectiva de haver um aumento ou uma redução no número de partidos políticos aqui no Brasil?
1: Olha, desde a redemocratização, o número de partidos só aumentou no Brasil até a última eleição. Na última eleição começou uma pequena tendência reversa de diminuir. Porque, embora exista uma percepção generalizada no Brasil, na população, entre os políticos e entre analistas, de que a gente tem muito mais partidos do que seria o necessário para uma democracia funcionar bem, os esforços para diminuir o número são muito tímidos. Barreiras que vão sendo criadas, como, por exemplo, recentemente, partido sem representação na Câmara não tem mais tempo de TV. Antes tinha alguns segundinhos, hoje não tem mais. Não tem acesso ao fundo eleitoral. Então, essas pequenas barreiras foram sendo criadas e começou a ter uma tendência reversa ainda muito tímida para diminuir o número.
0: Professor, agradecer demais pela sua participação com a gente aqui no Vota São Paulo. Muito obrigada por ter vindo até aqui e falar, né, sobre esses assuntos tão esclarecedores, especialmente para o eleitor que vai agora, né, no próximo domingo, às urnas.
1: Eu que agradeço.
2: Muito obrigado.
1: Até a próxima.
0: E olha, agora um alerta da Justiça Eleitoral. Como nós já dissemos, estamos a apenas 8 dias de 4 de outubro e o TSE pede para o eleitor ficar atento. No dia da eleição, não é permitido levar para a cabine de votação celular ou qualquer dispositivo eletrônico que possa comprometer o sigilo do voto. A restrição inclui máquinas fotográficas, filmadoras, óculos inteligentes que gravam as imagens, também relógios e pulseiras conectados, câmeras corporais, microcâmeras e equipamentos de radiocomunicação.

0: A mesma regra também vale para objetos e acessórios como canetas, chaveiros, bonés, chapéus e broches, que contenham câmera, microfone ou recursos de comunicação. Então, fique atento a estas regras da Justiça Eleitoral para não ter problemas na hora de registrar o seu voto na urna. O Voto São Paulo de hoje fica por aqui. Mais uma vez, nós agradecemos a participação do cientista político, o doutor Diego Sanches Correia, pela entrevista tão esclarecedora. E não esqueça, amanhã, eu e a Camila Freitag estaremos aqui novamente, esperando você para mais um Vota São Paulo.
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Certamente você já ouviu ou já passou pelo Bexiga ou Bela Vista, um dos bairros mais tradicionais de São Paulo, reduto dos imigrantes italianos e da comunidade afro-brasileira, que conta com um museu que preserva a sua diversidade e a sua história. Vamos conferir?

0: Meu nome é Cida Godoy, eu sou da Pastoral Afro-Quirofita. Eu cheguei aqui no bairro em 1992. E eu fiquei surpresa com o bairro, porque naquele tempo as pessoas ainda colocavam cadeiras nas portas das casas para conversar. E as crianças estavam brincando na rua, eu fiquei surpresa. Falei, gente, isso aqui parece coisa do interior. Eu me apaixonei de cara pelo bairro. Então eu conheci a Quirupita. E naquele tempo já havia um movimento da comunidade negra, com o padre Toninho, que estava convidando para a gente aderir à igreja e começar um grupo que colocasse os negros para dentro da igreja.
1: Nós fazemos um trabalho para resgatar nossas raízes, nossas origens, a cultura do negro, né? E a autoestima do negro, né? A gente teve vários conflitos com a comunidade de aceitação, né? Mas nesse conflito que teve com a comunidade italiana, né? Aconteceu algumas coisas, né? Porque nós fazemos as nossas missas aí romana, né? Aí dentro da igreja, aí começou a fazer uma missa enculturada. Enculturada por quê? Porque nós usávamos os elementos da África, o nosso modo de dançar, o nosso modo de vestir. Então, aí incomodou o povo, né? E aí eles não gostaram muito, porque primeiro a gente começou a celebrar no pátio, depois adentramos dentro da igreja, né? Então, incomodou um pouquinho eles. Eles disseram, poxa vida, peraí. Como a comunidade negra começou a encher a igreja, esse povo vai invadir a igreja, né?

vim morar nessa cidade e já cheguei aqui chegando. Eu vim para trabalhar e para difundir, mesmo, até porque eu era muito inocente, mas a intenção era essa. Então já cheguei colocando barraca de acarajé. Meu acarajé, para você ver que faz muito tempo era feito no fogareiro, onde voava a cinza para a cabeça de todo mundo, e todo mundo me acolhia, todo mundo me abraçava. E a gente, nós somos feitos de amor. Onde tem amor é onde nós queremos ficar. Eu não sei ser de outra maneira. E através dessa barraca, eu abri um espaço na minha casa onde eu recebia pessoas para comer, para beber, enfim. Era a casa da tia Bá.

0: Eu e meu irmão, nós somos uma família nascida no Bela Vista, tá? Nós somos de origem negra, nós somos quatro irmãos, todos nós temos nível superior, formados, com pós-graduação, moramos aqui mais de 50 anos aqui na rua. E nós temos esse projeto social que foi dado do nosso pai, que é o passeio, que nós distribuímos para as crianças humildes do bairro sacolas, contendo livro, bola e doces, com o apoio de vários comerciantes aqui do bairro. Então é uma festa muito, muito tradicional, aonde nós temos uma tradição do Papai Noel ser negro.
1: E para nós é muito importante o passeio do Papai Noel exatamente por isso, para poder ajudar, tá dando alguma lembrancinha para as crianças que podem acabar não recebendo nenhum tipo de brinquedo, né, numa data tão importante, elas veem todo mundo recebendo alguma coisa, então é legal. E é interessante também porque ele é um passeio, não onde as outras entregas de brinquedo, as pessoas elas vão até um ponto fixo. E nós não, nós passamos pelas ruas do bairro para que todo mundo conheça, possa participar. Pai, quem tem alguma dificuldade de acesso também possa estar recebendo isso, né?
2: Então, assim, Bexiga permeou minha adolescência também, porque eu vinha bastante para cá à procura da boemia do Bexiga, mas para além, mais além disso, se a gente está falando de um 20 de novembro, toda a história que está inserida na minha memória e na minha ancestralidade, que tem tudo a ver com a existência deste espaço que é predominantemente negro, né? Ele tem muito de sua origem, tem a ver com a passagem de pessoas negras e com o estar de pessoas negras aqui. Então, é esse meu envolvimento de hoje, de ontem e de amanhã, porque também a gente tem uma luta intensa aqui para que esse bairro também não seja transformado em algo que não considere toda essa memória histórica que, por exemplo, hoje aqui no museu está exposto um pedacinho dela, com a vai-vai, falando de Patunágua, falando da a Quiropita e assim por diante, né?
3: Bexiga, ele tem um senso de comunidade que eu acredito ser muito forte, assim. E eu acho que eu quero isso. A minha função aqui no museu, acho que é transformar o museu num catalisador da comunidade do Bexiga. Às vezes eu acho que muitos museus por aí, eles são da porta para fora, sabe? E eu quero fazer um museu da porta para dentro. E aí, depois da porta para fora, sabe? Trazer a comunidade para dentro do museu e mostrar a comunidade para o mundo a partir do museu, né? Então, acho que essa é a minha função aqui.

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0: Tudo bem, seja bem-vindo, seja muito bem-vinda. Eu sou a Priscila Doroste e hoje no Cultura e de Saber te convido para conversarmos com Creomar de Souza, sócio fundador e CEO de uma empresa de inteligência e estratégia em assuntos públicos e prevenção de risco político. Analista político, palestrante, professor na Fundação Dom Cabral. Vamos conversar sobre o livro Gestão de Risco Político, como blindar negócios e carreira. Ignorar a política não elimina seus efeitos, apenas aumenta a vulnerabilidade diante deles. Professor, seja muito bem-vindo, que prazer tê-lo aqui. A gente que acompanha o senhor fazendo as análises nos veículos de comunicação, agora esse bate-papo aqui, muito obrigada pela presença.
1: Olha, o prazer é todo meu, uma felicidade estar aqui, poder conversar um pouco desse filho, né? Livros ao fim do dia são filhos da nossa intelectualidade. Eu acho que vai ser uma conversa bastante produtiva para mim, para você e para aqueles que nos assistem.
0: Professor, num ano que a gente está aí desde o início de 2026 já acompanhando esse cenário eleitoral, como é que foi a ideia do senhor de organizar esse livro e dividi-lo em duas partes?
1: Bom, Priscila, eu acho que é um excelente jeito de começar essa conversa. O livro é parte da minha própria trajetória, né? Como a gente conversava aqui antes de entrar no ar, o livro é fruto de uma decisão que eu tomei cerca de 10 anos atrás, que foi uma decisão dura, necessária, mas recompensadora. E envolveu o quê? Basicamente, eu fazia doutorado em política comparada na Universidade de Brasília. E em um determinado momento, eu percebi que eu tinha escolhas difíceis diante de mim. Eu tinha os cuidados com a minha família, eu tinha o meu próprio caminhar profissional, eu tinha um doutorado a ser feito e eu estava empreendendo. E aí, diante desse alto número de escolhas e da incapacidade de fazer todas elas ao mesmo tempo, eu decidi, naquele momento, deixar o doutorado. Tive uma conversa muito emocionante, muito positiva com meu orientador na ocasião, que era o professor Eduardo Viola. Ele me apoiou nessa decisão e decidi empreender. E aí comecei a atuar no sentido de ser um analista de risco político com alguma visibilidade pública e também gerir um negócio em que eu forneço expertise em termos de compreensão de risco e compreensão de risco político para negócios dos mais diversos setores. Ao longo dessa quase uma década fazendo isso com meu time, com meu sócio, conversando sobre isso cotidianamente, por volta de 2023, 2024, começou a surgir na minha cabeça a ideia de que eu precisava escrever algo. Eu já havia escrito pedaços de livros, né, capítulos em outras contribuições, coluna semanal, coluna mensal, feito esse exercício que era menor, mas surgiu a necessidade de que eu preciso compilar tudo aquilo que eu vejo no meu cotidiano, eu preciso, em algum sentido, contribuir para a reflexão sobre risco político em português, no Brasil, e eu gostaria de, em algum sentido, deixar, por que não, se você me permite usar essa palavra, um legado em termos de reflexão intelectual. E aí aconteceram duas convergências daquelas que a vida tornam, fazem a gente, empurram a gente na direção desses processos. Eu tive em 24 e em 25 dois probleminhas de saúde que me impossibilitaram sair de casa. Eu tive uma lesão de coluna em 24 e aí fiquei 6 meses em casa. E depois tive uma ruptura de tendão de Aquiles em 25 e fiquei mais 4 meses em casa. Com esses 10 meses, eu creio que, apesar da metáfora talvez não ser a mais precisa porque eu estava imobilizado, eu recebi um empurrão ou um empurrão para a cama que me possibilitou focar e construir e montar o material. E aí, nesse momento, nesse processo, eu procurei, tive o auxílio da minha agente literária, que me ajudou a entender como funcionava o diálogo com o mercado editorial, que escrever o livro é uma parte fácil. Entender como funciona o mercado editorial, eu acho que é um tanto quanto mais complexo. Ela me ajudou muito nisso. E aí a ideia de dividir o livro em dois pedaços, para não parecer que eu estou fugindo da pergunta logo de saída.
2: Não,
1: né?
2: Imagina.
1: O que eu tenho reparado nesses tempos em que vivemos? E isso está numa reflexão, num briefing do livro, né? Principalmente a comunidade empresarial, que é onde eu atuo com muita frequência, vem muito traumatizada da política. E à medida que ela se traumatiza, ela efetivamente assume uma premissa que eu acho perigosa, que é: eu quero afastamento. Ou eu quero envolvimento carnal, ou eu quero afastamento. E nenhuma das duas situações efetivamente resolve o problema. Porque você tem que ter uma relação que seja equidistante, entendendo que a política é, ao fim do dia, um prestador de serviço, um servidor público que está a seu serviço. Nesse sentido, então, na minha experiência, eu percebi que havia uma dificuldade das pessoas falarem a mesma língua. Então, a primeira metade do livro é exatamente voltada para que qualquer indivíduo consiga entender, a partir de alguns termos-chave, cidadania, democracia, governo, Estado, todo mundo ser colocado na mesma página. E à medida que a gente é colocado na mesma página, nessa primeira metade, na segunda metade a gente faz uma reflexão que seja mais prática. Fazendo o quê? Trazendo aqueles conceitos para entender a realidade como ela se coloca e os desafios dessa realidade num foco específico que é gestão empresarial e gestão de carreiras em determinado sentido, como a política, o governo, as estruturas públicas podem criar problemas ou facilidades para a realização de um negócio dado.
0: Olha que bacana. Professor, e muitas vezes quando a gente ouve essa expressão do risco político, muitas pessoas acham que já é uma crise institucional, é um problema. O que está acontecendo com a minha empresa? O que vai acontecer com esse cenário? É um alerta, quando na verdade não é bem assim na prática, né?
1: Não, muito ao contrário. Eu acho que tem duas questões que são importantes aqui. Quando a gente está falando de risco político, basicamente a gente está tentando explicar para as pessoas, elas envolvidas em atividades empresariais ou não, que risco é tudo aquilo que uma ação ou omissão do poder público pode causar em um determinado ecossistema. Vou te dar um exemplo para ficar mais ilustrativo. Imagina que eu e você, ao voltarmos para casa de noite, nós paramos na frente de casa para manobrar os nossos carros nas nossas devidas residências e aí nós temos duas situações distintas. Ao chegar na minha residência, não há buraco na rua e o poste funciona. Isso envolve uma série de outros elementos decorrentes que aumentam, por exemplo, a minha sensação de segurança, pertencimento ou de tranquilidade ao saber que chego em casa e a vizinhança funciona com alguma tranquilidade. Agora imagina você chegando em casa, tem uma série de buracos, aí o caminho vira uma espécie de campo minado, onde você aumenta o risco e a percepção de que efetivamente você pode ter uma avaria no seu automóvel, e de outro lado, na hora que você vai entrar na sua garagem, o poste, que é a parte da iluminação pública, não funciona. Todos esses elementos, as ações ou as omissões, vão criando riscos ou facilidades. E à medida que o governo ou as estruturas estatais conseguem entender onde efetivamente eles devem atuar, obviamente ouvindo a sociedade, efetivamente a gente diminui o risco. Então, quando a gente está falando de gestão de risco político, a gente obviamente tem momentos que são críticos, mas a ideia que está por detrás do livro é dizer: olha, eu vou te dar instrumentos para que esse momento crítico não chegue. Ou que pelo menos você não gaste energia com aquilo que é muito óbvio. Porque quando vier uma crise de verdade, você tem os instrumentos para lidar com ela.
0: E quando o senhor fala de instrumentos, eu estava pensando aqui, acredito que seja uma dúvida também do nosso telespectador, para quem nos acompanha pela TV ou pela internet. Essa gestão e esse risco e a importância da análise vai desde o jovem profissional que está entrando no mercado de trabalho ao investidor ou ao grande empresário, o grande CEO de uma grande companhia?
1: Sem sombra de dúvida, Priscila, eu acho que essa é uma pergunta excelente, eu te agradeço por ela. Porque basicamente, para você que está me assistindo, qual é a grande questão? Você vive em um mundo que é interconectado, assim como eu, assim como Priscila, assim como aqueles que estão de trás das câmeras nos ajudando agora. E efetivamente, cada um de nós é bombardeado cotidianamente por um nível enorme de informações. E nós não temos, por atributo físico, a capacidade de filtrar isto o tempo todo. Se você não tem a capacidade de filtrar as informações que chegam a você o tempo todo, o que que acontece? Você efetivamente tem um aumento da compreensão de que você não compreende a realidade. E esse aqui é o paradoxo, né? À medida que você tem uma compreensão de que você não compreende a realidade, há dois caminhos. O caminho do medo, onde você efetivamente se torna refém de interpretações outras que te levam para um conjunto de emoções negativas, ou você tenta construir instrumentos para saber, peraí, aonde eu estou? Em que lugar eu estou pisando de fato? E aí, vamos transportar isso, Priscila, desse ambiente teórico para o dilema profissional. Uhum. Você é uma jornalista, né? Jornalistas trabalham com conhecimento e informação em tempo instantâneo, tendo que traduzir isso para as pessoas. Ou então, eu no passado, 20 anos atrás, jovem profissional adentrando no caminho da análise política. Efetivamente, eu preciso ter a capacidade de entender o que está acontecendo, traduzir isso de maneira eficaz, e essa mensagem tem que ser inteligível para quem está me remunerando. No seu caso, essa mensagem tem que ser inteligível para quem está te assistindo.
0: Exatamente. Né?
1: Qual é a importância do livro nesse sentido? Ele te dá instrumentos, ferramentas e mecanismos de você para que você consiga efetivamente entender a realidade a partir de elementos muito diretos. Vou te dar um exemplo. Como eu consigo entender a variação no tempo de determinados comportamentos ou falas de atores políticos? Entendendo o contexto. Como eu entendo o contexto? Entendendo história. Como eu entendo história? Estudando história. E aqui, efetivamente, nisto, eu vou me referir ao prefácio que é feito por um amigo muito querido, que é um grande jornalista, que é o William Vack, em que ele diz o seguinte, olha... ele usa uma expressão que eu acho muito, muito bacana, que ele fala assim, o Creomar não brinca em serviço. Né? E quando a gente está falando que não estamos brincando em serviço, é dizer o quê? A informação tem que ter densidade. Exatamente. E aí você vai ter que ir fazendo escolhas. E aí, indo mais uma vez no cerne da sua boa pergunta. Para o jovem profissional, quais são as boas escolhas? Efetivamente, ao jovem profissional, as boas escolhas envolvem a construção de um perfil que seja robusto.
0: Uhum.
1: Porque o jovem profissional em uma sala, ele sempre vai ser visto primeiro como jovem e depois como profissional. E isso é uma lição que o Daniel Kahneman nos dá em Rápido e Devagar, Duas Formas de Pensar. Que é, sistema 1, olhou o jovem falou algo, você antes de tudo jovem, depois você é profissional. Então, o jovem já entra em desvantagem em um ambiente em que ele, sei lá, é o mais jovem da sala, e ele vai ter que ter os instrumentos para que aquela fala seja melhor interpretada. Se você é um profissional em meio de carreira, você não sofre mais com o atributo da juventude, mas você efetivamente ainda não é aquele que assina o documento final. Então você está em uma disputa com aquele que é mais jovem para impressionar aquele que é mais veterano para que você consiga a sua promoção. O livro te ajuda como? Dizendo, olha, em alguns momentos é importante respirar e não dar uma resposta de impulso. E para você que está na ponta, que é o CEO, que é aquele que construiu ou lidera uma grande organização, qual é o grande desafio? A sobrecarga de informações e de pessoas tentando dizer a você que aquilo que elas te entregam é exatamente o que você precisa. E aí o livro te dá o quê? Instrumentos de filtragem. Para você entender contextos para além daquilo que seja necessariamente apenas a vontade de alguém de dizer, que é o grande dilema da liderança, aquilo que você quer ouvir. Então, acho que esse é o conjunto de mecanismos que a gente tenta tocar ao longo dos 10 capítulos para fazer com que, ao final da leitura, o leitor se sinta efetivamente contemplado. E aí, se você me permite, só um parêntese muito claro. Rápido. Eu tenho uma cliente que é vice-presidente de uma grande multinacional industrial de alimentos e serviços, e ela, ao terminar a leitura, ela me disse assim... O livro é estrategicamente didático. E ao ser estrategicamente didático, ele é eficazmente objetivo e permite que eu entenda exatamente onde eu devo gastar minha energia e minha cognição, que é muito escassa. Né? Porque esse é o recurso mais escasso que temos, é a atenção, né, Priscila? A capacidade que a gente tem de fato de parar, pensar, raciocinar, processar e seguir adiante. Tudo é demandado muito rápido. Então, o livro é um instrumento para te ajudar a fazer pausas necessárias, reflexões necessárias e entender como o jogo está sendo jogado nessa esfera que é cada vez mais complexa da nossa vida cotidiana, que é a política.
0: Professor, e o senhor lança o livro também num cenário mundial aí, eu não falo só do Brasil, da América Latina, no qual nós estamos observando cada dia mais os jovens interessados na política e com posicionamentos políticos, e ao mesmo tempo, quem é de uma geração mais antiga, que tinha uma outra visão sobre política, está estudando mais. E a gente observa exatamente que o livro vem para contribuir tanto para esse jovem, como o senhor mesmo falou, até mesmo para essa nova geração. Eu brinco, e aí vou usar o exemplo lá de casa, a geração dos meus pais, que naquela época não tinham o estudo tão facilitado, mas que depois de uma certa idade, até pela questão profissional, e como o senhor bem disse já, né, começam a se aprofundar nesse estudo da política e não querem, embora muitas vezes não queiram declarar em quem votam ou qual a sua posição política, querem entender sobre essa política.
1: Eu creio que a primeira coisa que vem à minha mente quando você cita a forma como as gerações têm entendido a política. É que, antes de tudo, pegando uma frase que você disse que é bastante interessante sobre os seus pais em específico, é a grande vantagem do voto ser secreto, né? Ninguém precisa
0: Não
1: declarar em quem vai
0: precisa.
1: votar, essa é uma escolha individual, tá tudo bem, não é uma dificuldade. Agora, quando a gente pensa no olhar sobre a política, qual é o grande dilema de sociedades? E aqui eu acho que você vai no cerne da questão ao dizer: esse é um momento em que, pelo menos quando a gente pensa em política democrática, onde as pessoas podem escolher os governantes, esse é um momento complexo em todas as democracias, né? E por que é um momento complexo em todas as democracias? Basicamente porque há uma sobrecarga de informação, há uma sobrecarga de emoções e há, sobretudo, muito medo e muita ansiedade acerca do impacto da política na nossa vida cotidiana. E aqui a gente não precisa nomear A, B, C, D ou F,
0: Não,
1: né?
0: não.
1: Efetivamente é um fenômeno que perpassa correntes político-partidárias e ideológicas. Então, o propósito do livro, em determinado sentido, e eu creio que aqui a palavra-chave é gestão,
0: Gestão.
1: né? É como você efetivamente consegue gerir, primeiro, do ponto de vista da sua própria cognição e do seu exercício de atenção, esse nível de pressão, expectativas e tensões que te pressionam todos os dias, e a partir disso, efetivamente, você consegue entender como cada um dos atores em disputa quer, ao final do dia, te convencer de algo. Porque quando a gente está falando de política eleitoral ou de política concorrencial, eu peço para que você que nos assista entenda o seguinte: no fim, é como se nós estivéssemos todos em um grande supermercado, onde as ofertas são postas e essas ofertas nós vamos colocá-la no nosso carrinho ou na nossa cestinha à medida que elas nos agreguem. E aí vem um ponto. Assim como no supermercado, você pode fazer escolhas e se arrepender depois. A vantagem da democracia é que, de tempos em tempos, essa escolha pode ser refeita, né? Algumas vezes você vai ter passado no caixa, mas você refaz, né? O livro vem no sentido de dizer: olha, há alguns elementos que valem a pena ser observados. A tabela nutricional, a data de validade, os eventos de regulação que efetivamente tocam qualquer uma daquelas marcas que estão sendo oferecidas. E à medida que o leitor consiga e se deixe tocar por essas informações, eu tenho a convicção de que o resultado final das 184 páginas que a gente tem aí é que ele vai se sentir mais preparado para enfrentar o desafio das escolhas que tendem a ser feitas ainda nesse ano de 2026.
0: Professor, vou pedir para o senhor aprofundar ainda mais essas questões, porque aí eu fico me perguntando, ouvindo o senhor falar, onde devemos colocar a nossa atenção estratégica com tanta informação? Nós somos bombardeados diariamente, minuto a minuto, e esse avanço da tecnologia, da internet, dos streams, de tudo isso junto e misturado.
1: Priscila, eu acho que esse é um ponto muito, muito importante. No livro, a gente trabalha na primeira metade, sobretudo, alguns atributos que eu acho bastante importantes. O primeiro é compreender o papel da nossa cognição. né? E o que é a nossa cognição? Em algum sentido, é o somatório daquilo que a gente tem de reflexão a partir das experiências cotidianas. Vamos trocar aqui eleição e política por uma criança em um espaço, né? Sendo você ou eu quando crianças ainda, e os pais ali tomando conta. Nós estamos ali engatinhando, tem uma tomada destampada. Você vai na direção da tomada, sua mãe vem, muda você de direção e fala: Priscila, não põe o dedo na tomada. Você, tá bom. Não tá bom, rebelde. Sua mãe vai fazer outra coisa, você vai de novo à tomada, sua mãe te pega de novo. Na terceira vez, sua mãe não vê. Você põe o dedo na tomada e toma um choque. Qual é o aprendizado de colocar o dedo na tomada? Que colocar o dedo na tomada machuca. Qual é a diferença do dedo na tomada para o comportamento político? É que a experiência física do sofrimento do dedo na tomada, assim como, por exemplo, a construção de uma parede ou de um muro na sua casa, ela tem um componente mais prático do que subjetivo. E aqui está a armadilha. Quando a gente está falando de política, a política envolve um nível de paixões que cria armadilhas subjetivas, e essas armadilhas subjetivas nos fazem, ou melhor, nos afastam daquilo que seria o importante. Vamos voltar num exemplo, acho que da primeira ou da segunda pergunta, quando a gente fez a simulação de voltando para casa de noite. Quando a gente está voltando para casa de noite, se não tem buraco e se tem iluminação, a preocupação é outra. A preocupação é o seu próprio bem-estar ou a reforma da pracinha. Agora, se você está voltando para casa, não tem asfalto e não tem iluminação, a preocupação imediata é pressionar o ator público para te dar asfalto e te dar iluminação. Se a iluminação e o asfalto forem dados, mas o esgoto não, quando vier a chuva, leva tudo. Então, qual é o exercício que a gente está propondo aqui? É um exercício de compreensão do que é ser cidadão. E ser cidadão é ser parte. E aí vem um dilema de um outro elemento que está na sua pergunta que eu acho bastante significativo, que é o papel da pressão dos meios digitais capturando a nossa atenção e a nossa cognição. Porque aí vem, para você que está me assistindo, cognição e atenção são recursos escassos. Cognição e atenção valem mais que ouro. Os 20, 30 minutos que você estiver aqui assistindo a mim e a Priscila, ou os 40 minutos que você gasta todas as semanas assistindo a Priscila, tem um valor enorme. São bem gastos porque este é um espaço de reflexão sobre cultura. Mas, da mesma forma que você gasta esses minutos aqui falando de literatura, tendo uma conversa interessante, você pode gastar isso com nada. E aqui vem o ponto. À medida que o dia vai passando, nós vamos ficando cansados e o nosso cansaço interfere diretamente na nossa capacidade de prestar atenção. O convite feito aqui na literatura é para que a gente tente fazer essa reflexão sobre o que importa, e política importa muito na nossa vida enquanto ainda estamos descansados. Para que essa escolha seja o mais objetiva possível, para que essa escolha seja a mais eficaz possível, e para que ao final do dia, quando você voltar para casa de noite, tenha asfalto, tenha iluminação, tenha esgoto, tenha segurança, tenha educação e tenha saúde.
0: A gente vai para um rápido intervalo, mas eu já vou deixar aqui no ar para o professor ir elaborando bem essa resposta. Estamos em um ano eleitoral e a pergunta na cabeça de todos é quem vencerá? Mas acho que tem muito além por trás disso, né, professor? Porque tem que montar um cenário, ainda mais quando a gente fala de empresas, de novos profissionais, de economia, de mercado de trabalho. Mas a gente responde já já. O Cultura e Saber vai para um rápido intervalo. Voltamos já.
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0: Já estamos de volta, mas o papo não terminou aqui no intervalo, não. Agora a gente vai compartilhar com você, porque no Cultura e Saber de hoje estamos recebendo Creomar de Souza, sócio fundador e CEO de uma empresa de inteligência e estratégia em assuntos públicos e prevenção de risco político, analista político, palestrante, professor na Fundação Dom Cabral. Professor, deixei uma pergunta no bloco anterior, porque é essa mesmo, eu acho, a dúvida de todo mundo, né? A gente fica conversando e ouve muito isso, quem vai vencer, mas acredito que seja um cenário que vá muito além de apostas. A gente, quando falamos de economia, de empresas, de um cenário todo de desenvolvimento do país e até mesmo do mundo, como se preparar para esses riscos, essa gestão, sem depender dessas apostas?
1: Priscila, eu acho que a gente tem mais uma vez um momento bastante feliz para fazer essa discussão. Porque basicamente, para você que nos assiste aqui, quando a gente está conversando e falando sobre resultado eleitoral, tem uma premissa que a gente tem que levar em consideração. E qual é essa premissa, ou melhor dizendo, o ponto de partida? Vencem eleições, desde que as eleições sejam justas, limpas e transparentes, que é o marcador de democracias funcionais, como é o nosso caso. Vence a eleição aquele que é capaz de efetivamente traduzir os humores da maior parte da sociedade em um discurso. E aí vem um ponto que eu acho que é bastante importante, que a gente falou no finzinho do bloco anterior, que é essa tradução, ela não é apenas racional, ela é também emocional. Então aí você vai imaginar, vou fazer uma alegoria, imagina como se fosse um anzol de pesca. Já foi em festa junina, na infância, tinha lá a pescaria, né? Você vem com o anzolzinho e puxa o peixinho e ganha um brinde. O candidato, ao final do dia, ele quer fisgar corações e mentes dos eleitores para ter o brinde. O brinde é o mandato. E, efetivamente, quanto mais o candidato é capaz em gerar algum tipo de encantamento, que pode ser baseado em uma proposta muito segmentada ou em uma proposta mais ampla, ele tem a capacidade de ir trazendo os eleitores para sua cesta, e essa cesta dá a ele a possibilidade de ter um mandato. Isto explicado e funcionado, qual é o dilema para quem efetivamente vai depender dessas decisões ou das decisões tomadas por esse ator no dia seguinte? Porque a parte mais importante da eleição não é o resultado da eleição. O resultado mais importante da eleição é o dia seguinte, que é quando os indivíduos têm mandato. E efetivamente eles vão tomar decisões que geram influência e interferência nas ações de cada um de nós. E aí vem o ponto que me parece que é crítico, que é como empresas ou organizações da sociedade civil se preparam para esses processos e as eventuais surpresas. Eu acho que tem algumas lições que são importantes e impactantes. A primeira delas é um monitoramento continuado das falas, discursos, ações e compreensão da vida pregressa desses atores. Porque se você compreende a vida pregressa, o que ele fala, quantas vezes ele fala e quantas vezes isso se repete na sua fala, você tem pistas que evitam aquela velha história de nossa, mas não acreditava que ele faria isso.
0: Foi o candidato surpresa, né, professor?
1: Mas efetivamente o indivíduo falou que faria isso. E aqui há um elemento importante que eu trabalho em um dos capítulos do livro, que é o seguinte. Políticos, via de regra, mentem. E por quê? Porque é um instrumento de validação de poder. Como você encanta a pessoa? Dizendo aquilo que ela quer ouvir. E aí as mentiras vão ter funcionalidades. Às vezes o político vai mentir para não dizer que uma tragédia é maior do que é, porque ele não precisa de pânico, ele precisa de tempo para organizar uma evacuação. E isso é muito importante da gente entender, que à medida que há uma relação de uso funcional do pêndulo verdade e mentira, a gente precisa estar atento para saber quando o político está dizendo a verdade, quando o político está dizendo mentira. E a partir desse elemento, isso é feito como? Monitoramento e compreensão do contexto anterior. A partir do momento em que você tem essa base muito bem fomentada, você consegue, a partir das palavras que ele usou, das fontes que ele usou, definir quais desses elementos afetam diretamente os seus interesses. Que pode ser iluminação pública, impostos, segurança, meio ambiente, o tema que a gente quiser. Agora, efetivamente, esses dois passos só funcionam quando colocados em um trilho. E aí vem um elemento que eu acho que é muito importante. Esse trilho está diretamente vinculado à construção de um planejamento. E aqui lembra quando você falou na sua entrada, você disse assim, mas quando a gente pensa gestão de risco, a gente está pensando no pior dos cenários. O pior dos cenários vai acontecer com frequência para quem não se preparou para ele. Então, esses três elementos que eu estou te dando anteriormente se manifestam em uma planificação que significa dizer o quê? Tá, se acontecer o pior dos cenários possíveis, como eu reajo? E aqui eu não estou dizendo que vai acontecer, eu não estou dizendo que eu quero que aconteça. Sim. Eu estou dizendo que eu, você, aqueles que nos assistem precisam de planos de contingência. Porque quem está preparado para contingência é menos afetado para qualquer crise que aconteça. Vamos voltar aqui no tempo e trabalhar, por exemplo, com grandes tragédias de saúde pública. Eu venho de uma geração em que a cólera era um desafio. Né? Eu me lembro de propagandas na TV em que as pessoas ensinavam a como você descontamina a água para beber água potável, independentemente do filtro. O filtro não para e aí não elimina o risco de cólera. Então, você tem que pegar duas gotinhas de hipoclorito de sódio e colocar em um litro de água ou ferver essa água para que essa água esteja pura. Hoje, graças à sociedade e também à ação governamental, a cólera não é esse risco. Mostra o quê? Que a contingência funciona. Então, eu creio que o grande elemento aqui é, para quem estiver pensando em termos de negócio, em termos de carreira, o impacto da política na sua vida cotidiana é o quanto você entende o contexto em que você está inserido. O quanto que você é presente no contexto em que você está inserido e o quanto que você entende o nível de exposição que a sua vida tem em elementos distintos e a partir daí você se prepara para ela.
0: Olha que super dica. Professor, o senhor tem formação em história e construiu a trajetória também no campo das relações internacionais. Tem muita experiência também em outros países, quando a gente fala de análise política e das estratégias. E aí, queria que o senhor falasse um pouco mais para a gente, para você também que está nos acompanhando, né, a importância das competências que o senhor considera essenciais, ainda falando sobre os jovens que desejam, então, analisar esses riscos políticos, a interação. Inteligência e a decisão, né? As decisões tomadas no ambiente de trabalho.
1: Uau! Falar de competências, vamos lá. Eu acho que uma primeira competência, Priscila, que talvez seja comum à minha atividade e à sua, é curiosidade. Isso quer dizer, você precisa ter gosto pelo conhecimento, pelo aprendizado e pelo prazer que o aprendizado te proporciona. Acho que isso é a peça de base. A partir dessa compreensão de curiosidade, eu creio que um elemento que se adere quando a gente está falando de jovens profissionais, e sempre é um dilema pelo choque de gerações que envolve, é ter a humildade intelectual de saber que você não vai ter todas as respostas. E aqui a gente tem uma armadilha. Por quê? Porque no contexto dessa segunda década do século XXI, nós temos atributos, sobretudo eletrônicos, o advento da inteligência artificial, que pode levar à ilusão de que eu tenho todas as respostas.
0: Uhum.
1: E, em algum sentido, você tem todas as respostas para as perguntas que a sua experiência consegue fazer. E aqui está o elemento-chave. Quando você despreza o caminhar e tenta correr direto, o que acontece? Você cai e machuca o joelho. E aí eu vou fazer aqui, vou fazer referência a um texto de uma colunista do New York Times que eu gosto muito, que se chama Debbie Millman. E a Debbie Millman, tempos atrás, fez um texto que era o seguinte: que tal a gente só começar a usar inteligência artificial aos 40 anos?
0: Uhum.
1: Qual é a ideia por trás da frase provocativa? É dizer, olha, ninguém consegue correr antes de andar. E aí, para o jovem profissional, a curiosidade, a humildade intelectual, a capacidade de trabalho e a resiliência para entender que algumas das suas respostas serão não consideradas, algumas das suas posições podem ser ignoradas, isso é parte do jogo social, se adere uma outra competência que eu acho importante, que é a capacidade de lidar com gente em tempos em que nós lidamos cada vez menos com gente. Qual é o grande dilema vamos ao Bauman, né? Qual é o grande dilema da pós-modernidade? Que nós nunca conhecemos tantas pessoas, mas nunca fomos tão solitários quanto hoje. Qual é o impacto disso no ambiente de trabalho? Que hoje é permeado pela lógica do híbrido, do virtual, do presencial. Este é um trabalho em que você precisa lidar com gente. Você precisa conversar com o tomador de decisão, você precisa conversar com o empresário, você precisa conversar com o seu colega, né? E efetivamente cada uma dessas conversas vai te dar atributos e instrumentos para entender um determinado nível da realidade.
0: Sim.
1: E aí é mais ou menos, vou cometer uma inconfidência aqui, comentar o que você dizia dos seus pais assistindo canais de TV distintos. Né?
0: Uhum.
1: É basicamente, cada canal de TV vai te dar um olhar, um panorama sobre o livro. Um vai ver a capa, o outro vai ver por cima, o outro vai ver as costas. Nenhum desses olhares é o olhar completo da figura. Cabe a você, analista, a capacidade de juntar isso em uma imagem inteligível e dizer para as pessoas: olha, é um livro. Então, eu creio que a partir dessas quatro competências iniciais, é a curiosidade, a resiliência, a humildade intelectual e a capacidade de ser um trabalhador em equipe, você tem ali alguns instrumentos que vão efetivamente se juntar a outros, como a possibilidade de lidar com essas ferramentas que são mais modernas, e vai estar mais apto para adentrar nesse mercado, que é um mercado tão prazeroso.
0: Professor, eu vou voltar ainda lá no primeiro bloco, quando o senhor fala na questão do livro sobre a democracia. Porque muitas vezes, e aí também vou pegar uma outra frase do senhor,
1: tá,
0: se o senhor me permitir.
1: Claro, fica à vontade.
0: Porque hoje também a gente vive num mundo que politicamente, ainda mais quando a gente fala de risco, né? As pessoas, elas se posicionam e se posicionam muito e muitas vezes sem ter uma gestão desse posicionamento.
1: Sim.
0: E como que a gente pode se organizar ou organizar uma estratégia? Porque a gente sabe, ainda mais quando a gente fala no mercado de trabalho, eu acredito que o livro, por alguns capítulos, não consegui ler todo ainda, alguns capítulos, ele explica muito isso. A gente se posicionar, mas tendo essa análise estratégica de que muitas vezes o nosso posicionamento ele não pode ser por completo, porque vivemos numa democracia e temos que respeitar as opiniões.
1: Tá, eu vou começar pela definição de democracia, que é aquela que eu sou tributário no livro. Democracia é um espaço de convívio entre diferentes, em que a sociedade escolhe contar votos ao invés de contar cabeças. Entendido isso pacificado, qual é o ponto que me parece ser um desafio, que não é apenas para o Brasil, é um desafio global. Né? Por uma série de razões muito vinculadas ao excesso ou à quantidade massiva de informações que nós somos submetidos todos os dias, nós efetivamente temos aí uma grande pressão para ter posições muito duras sobre qualquer tema. Se eu falar aqui pão com manteiga na chapa ou não na chapa, provavelmente a gente tem um racha em todo mundo que está no estúdio. Porque quem acha que pão na chapa é maravilhoso vai para um lado, quem acha que só o pão com manteiga sem a chapa é maravilhoso vai para o outro lado, e ninguém quer conversar. Quando, na verdade, não há uma regra sobre como comer o seu pãozinho de manhã. Você come o seu pãozinho do jeito que você quiser. A diferença, quando a gente sai da padaria para a vida política, é que na vida política há alguns marcadores que civilizam o diálogo. E um dos elementos que civiliza o diálogo é dizer, olha, há determinados tipos de fala que você não pode fazer porque há crime. Vamos colocar aqui, por exemplo, a ofensa direta ou a desqualificação da sua posição pelo fato de que você é mulher não é uma conduta vedada. Está na regra. As pessoas fazem, né? O ideal seria que não fizessem, mas fazem. Como a gente lida com isso? A gente lida com educação ou a gente lida com a medida judicial? Aos que querem ser educados, a educação. Aos que rejeitam a educação, as medidas legais. Acho que esse é um marcador de saída, né? A partir desse, quando a gente passa esses elementos, a gente tem uma outra questão que se torna importante, que é, vamos voltar ao exemplo da TV. Há também um componente não só de sobrecarga na informação, como de competitividade por atenção na informação. E aí, para ter mais atenção, ao invés de estar discutindo literatura, o indivíduo vai estar mostrando algo trágico, porque o choque traz mais atenção do que aquilo que é mais sublime.
0: Sim.
1: Então, isso vai gerando um caldo de cultura que é muito complexo. E o terceiro elemento que eu acho que é bastante importante para a gente ter em mente é o impacto do ruído. E aqui vem um ponto interessante. Os grupos mais radicalizados nas sociedades democráticas não são majoritários do ponto de vista estatístico, mas eles são os mais vocais do ponto de vista de ambiente de rede e do ambiente social. E ao serem mais vocais, eles são mais organizados, mais densificados e conseguem influenciar comportamentos. E aqui surge a necessidade, e talvez o convite feito pelo livro, que é dizer, que tal você entender este mundo e, dentro do seu espaço de trabalho, compreender que há limites. A gente faz essa discussão no capítulo 10, que é basicamente um compilado de ações e orientações para que você possa sobreviver a ambientes que estão muito densificados, muito radicalizados e que efetivamente precisam, em algum sentido, serem pacificados para que sejam ambientes positivos.

0: do livro vai ter para lidar com dois tipos de problema, basicamente. Os problemas que são de ordem organizacional, que é dizer o quê? Você em uma cadeira, efetivamente tomando decisões e tendo que proteger reputação organizacional, reputação empresarial e às vezes a reputação de uma liderança. Nós vamos ter ali uma série de instrumentos a partir da segunda metade do livro que eu acho que são bastante importantes e eficazes para dar esse tipo de validação. E no fechamento, como eu falei uns instantes atrás, no capítulo 10, onde você tem a possibilidade de pensar todos os elementos dos 9 capítulos anteriores com um foco exclusivo para construção da sua carreira, pavimentação dessa carreira e, sobretudo, escapar do campo minado ou dos buracos, já que é o tema da nossa conversa aqui, que se colocam no caminho da sua ida para o trabalho até a chegada na sua residência.
1: Professor, eu estou com uma outra dúvida também e acredito que seja uma das dúvidas dos nossos telespectadores. Seria bacana se a gente pudesse abrir aquela janelinha de
0: Ah,
1: perguntas,
0: tá
1: né?
0: bom.
1: Porque a gente fica imaginando o que que o telespectador tem de dúvidas. A gente sabe que na política, principalmente, governos vão
0: E vem.
1: voltam. Empresas não podem ir e voltarem. Elas precisam construir carreiras sólidas, né, dos seus responsáveis, do seu produto, enfim, da sua marca. Principalmente nesse cenário global que nós estamos aí com tantas dificuldades econômicas de todos os países e acredito também dificuldades políticas, porque não tem como a gente não fugir,
0: Sim.
1: né? Não tem como a gente fugir da política à altura do campeonato, eu vou usar esse termo, que nós estamos ao andar desses anos. Como as empresas que ainda não têm esse planejamento estratégico podem se organizar pensando num futuro, num longo prazo? Porque a gente sabe que a estratégia, principalmente hoje, ela vai definir os próximos anos de tantas empresas e da economia mundial.
0: Tá. Priscila, então eu vou começar essa resposta abrindo um espaço de maneira descontraída em meu próprio favor. As pessoas podem me procurar, né?
1: Achei ótimo.
0: Mas de maneira bastante séria, essa referência gentil a mim mesmo tem um objetivo. Quer dizer o quê? É dizer que efetivamente você precisa se cercar de atores profissionais que lidem com isso. Isso basicamente a gente está falando de profissionais que lidem cotidianamente com assuntos públicos, com relações institucionais, com diálogo com o governo. Você precisa ter um cercamento desses profissionais para efetivar, e efetivamente, talvez esse seja o grande desafio, ouvir estes profissionais para entender uma máxima que é muito forte, que é: se uma organização acha que pode ignorar a política, ela vai pagar o preço e o pedágio feito a partir da conquista daquela outra organização que é concorrente dela e que não faz isso. E aí vem um ponto que é importante. Quando a gente está falando da interação de organizações empresariais com o mundo político, a gente tem, obviamente, vários jeitos em que isso é feito. Eu advogo favoravelmente todos os dias a ideia de que isso tem que ser feito profissionalmente, democraticamente, republicanamente, a partir de uma série de marcadores que preservem os interesses da organização, mas, sobretudo, a sua reputação. Porque ela vai lidar com o representante eleito, com o membro de agência reguladora, com o servidor público, e em cada uma dessas interações ela precisa ser vista por esse outro ator como alguém que não vai lhe causar problema ou não vai lhe fazer uma pergunta ou um pedido que seja visto como não correto. Então, acho que essa é uma primeira camada. A partir daí, a gente tem que, com esse time profissional, você pode construir uma estratégia de interação. E essa estratégia de interação basicamente envolve o quê? Envolve entender quais são as suas necessidades, quais são os riscos no horizonte, quais são as oportunidades e quais são as escolhas daí derivadas. E diante das escolhas colocadas na mesa da alta direção vai dizer: olha, é isso, é aquilo, é isso, é aquilo, né? Porque o que tem acontecido hoje, Priscila? Imagina o seguinte: nós estamos em 2026 e, efetivamente, tudo aquilo

0: que envolve o consumo daquilo que a gente comeu no café da manhã, do transporte que a gente pegou, da roupa que a gente vestiu, do calçado que calçamos, das pessoas que cumprimentamos, estão, em algum sentido, submetidos a uma esfera política. Da regulação de um mercado, da regulação de um produto, da regulação de um determinado insumo, passando pelo ambiente macroeconômico, pelo lugar onde você pode ou não estacionar, pelo risco que você tem ou não a sensação de risco que você tem ou não a se deslocar. Tudo isso é política. E tudo isso tem impacto direto, por exemplo, em você, em mim e naquele que nos assiste, que tem um negócio que é grande ou um negócio que é pequeno. Porque imagina o seguinte: violência urbana é um entrave à atividade econômica. Deseducação é um entrave à atividade econômica. Falta de acesso à saúde é um entrave à atividade econômica. Cada um desses elementos é dependente da capacidade que as estruturas de governo e as estruturas políticas tenham de dar resposta à sociedade. Então, quando a gente está falando do impacto da política, na atividade empresarial cotidiana, a gente não está falando só com o topo da cadeia decisória. A gente está falando também do impacto disso no funcionário, vou usar uma expressão do século XX, que é do chão de fábrica, que efetivamente também vai ser afetado, e às vezes mais do que quem está no topo, em camadas e formas que quem está no topo, por uma sobrecarga cognitiva, talvez não tenha a capacidade de entender
1: Entender.
0: efetivamente. Então é disso que a gente está falando quando a gente está fazendo essa reflexão.
1: Nossa, professor, quantas reflexões maravilhosas aqui, né? Você que está nos acompanhando, então fica o convite e vou pedir para o professor Creomar de Souza, Gestão de Risco Político. Eu sou muito apaixonada em livro físico.
0: Ah, somos dois.
1: Embora eu use os meios tecnológicos, professor, eu gosto de rabiscar, de dobrar a página. Quero muito agradecer a sua presença aqui. Poderíamos ficar aqui dias conversando, o tema é muito amplo. Parabenizar o senhor e o seu time pelo trabalho. Muito mais sucesso para o senhor, pelo seu trabalho aí. E mais uma vez, obrigada pela presença aqui para lançarmos esse livro aqui no Cultura e Saber.
0: Priscila, foi um prazer enorme. Eu agradeço o convite, a possibilidade de conversar contigo, o apanhado de perguntas tão desafiadoras e, ao mesmo tempo, bastante interessantes. E para você que nos assistiu, fica também o meu convite. Eu creio que vale a pena a leitura do livro, e espero que a gente possa conversar outras vezes sobre este livro ou pelos próximos que a gente venha a produzir.
1: Ai, vamos sim, ó, fica o convite. E a você, muito obrigada pela companhia. Não esqueça, a gente se encontra aqui na TV Alesp e também no Cultura e Saber. Até a próxima. Tchau, tchau.

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2: Oi, oi, oi, pessoal, tudo bem? Começando o SP Tecnologia de hoje, que tem muita coisa pra você. Então, aguenta aí que a vinheta vai rodar e o programa vai começar.

0: E a gente começa falando que um robô humanoide virou parte da equipe de segurança do Rock in Rio. E não, ele não estava lá para curtir o show, viu? O G1 Plug tinha câmeras e sensores e ajudava a monitorar áreas mais difíceis ou perigosas para os profissionais. As imagens foram enviadas em tempo real para a central de controle do festival. Com 35 quilos, o robô conseguiu se movimentar pelo evento e fazer uma primeira varredura do local antes da entrada das equipes. A ideia foi bem simples: colocar o robô onde poderia ser arriscado para uma pessoa e deixar os profissionais mais seguros. Mas ele também virou atração. Entre uma ronda e outra, o humanoide estava rendendo fotos, vídeos e muitas selfies, viu? É isso, né? O robô. Quem curtiu o Rock in Rio viu esse robô por lá. Muita gente ficou bem curiosa lá. Em formato de cachorro, não, também, né? Esse robô, né? Vocês estão vendo aí nas imagens. E Pequim virou palco de uma Olimpíada, só que com atletas de ferro, viu? Cerca de 2 mil robôs humanoides participaram de uma competição com futebol, boxe, ginástica e atletismo. E teve até representantes brasileiros na disputa. Mas além das competições, o evento também virou fábrica de memes. Tem robô caindo, errando o passo, levando tombo e mostrando que, pelo menos por enquanto, a tecnologia ainda tem muito o que treinar. Vamos ver aqui os melhores momentos dessa Olimpíada de robô.
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0: 这个队伍就是以整齐为主，没有太多花哨的编排，但是完成的非常的整齐划一。
1: 这个动作非常的灵活。剑士刚才和小龙学的旋风踢法，现行现用，击中对方的头部。但是呢，就是一个舍身技，在踢完了这一下之后，头部的对手倒地是起的。
2: 小龙快起来，
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4: Que legal, né, gente? Gostei bastante, né? Que legal, né? Essa Olimpíadas de Robô virou meme mesmo. Muita gente mandando vídeos, né? Bem legal mesmo. E, ó, a seleção brasileira também de robô participou dessa Olimpíada, ó, e teve até uma disputa interessante, principalmente no futebol. Mas a gente conta isso nos próximos programas aqui no SP Tecnologia. Continuando a falar de robô, e quem disse que robô não sabe dançar, hein? Um humanoide roubou a cena durante um evento econômico na Rússia. Com as bandeiras da Rússia e da China no peito, ele dançou, caminhou pelo evento e ainda acenou para o público. Olha aí ele dançando, ó, todo movimentando, ó, que legal. O robô fez a apresentação durante o Fórum Econômico Oriental, que reúne autoridades, empresários e especialistas de vários países. E o robô, ó, foi lá, fez bonito, dançou e comemorou, viu? E se os robôs resolvessem protestar contra a inteligência artificial? Tá acontecendo, viu? Foi exatamente isso que aconteceu na Polônia. Cerca de 30 robôs tomaram as ruas de Varsóvia com bandeiras com slogan, né? Até discursos pedindo mais regras para o uso da IA. A ideia era chamar a atenção para um problema bem real: o risco de robôs e a inteligência artificial substituírem pessoas no mercado de trabalho. Entre os participantes, tinha robô humanoide e até modelo com quatro patas. E eles foram bem diretos: defendam os empregos. E chegou a hora das regras. O protesto aconteceu em frente ao Ministério de Assuntos Digitais. Até o ministro apareceu para conversar com os organizadores. No fim das contas, os robôs foram às ruas para pedir limites à tecnologia que justamente está dando voz a eles. Bem irônico, né? Bora pro primeiro intervalo aqui no SP Tecnologia, tem muita coisa no programa de hoje, tem entrevista, a gente também vai falar de deepfake e também, você tá procurando emprego? Como que aliar, né, a inteligência artificial também na formatação do seu currículo? Daqui a pouco a gente volta aqui com o programa.
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4: Música. Bora que estamos de volta aqui com SP Tecnologia, gente. Olha só, a inteligência artificial já consegue fazer muito mais do que responder perguntas. Agora, existem sistemas que recebem uma tarefa, tomam decisões e vão atrás do resultado sozinhos, viu? São os chamados agentes de IA. Eles podem acessar aplicativos, editar arquivos e executar uma série de tarefas sem precisar de um humano dando cada comando. Mas aí vem a pergunta: quanto de autonomia é demais? E o que que acontece se esses sistemas cometerem um erro ou fizerem algo que não estava nos planos? Para entender até onde essa tecnologia pode chegar e quais são os limites necessários, a gente conversa agora com o Flávio Vieira, que é diretor de TI. Oi, Flávio, tudo bem?
3: Oi, muito prazer estar aqui falando desse tema que está em alta, né, no mundo da tecnologia, que eu curto bastante. Tudo bem, prazer estar aqui.
4: Seja bem-vindo, viu? Fique à vontade, a casa é sua, viu? O que que é um agente de IA, Flávio? E qual que é a diferença para um chatbot?
3: Legal. Um agente de IA é uma tecnologia hoje que ela determina mais tarefas, né? Então, eu consigo executar mais tarefas num agente de IA do que num chatbot que a gente considera um pouco mais antigo, né? Hoje ainda existe os chatbots, mas por ter inteligência artificial embutida, esse chatbot ele se tornou mais inteligente, né? Então, um agente de IA ele consegue executar tarefas fim a fim, né, de ponta a ponta. Então, se você hoje precisa consultar um pedido que você comprou em algum e-commerce, é muito mais fácil do que um chatbot tradicional, que era um negócio mais determinístico, né? Se perguntava onde estava o seu pedido ali, ele te dava uma resposta um pouco mais seca, vamos falar assim. E hoje, com a inteligência artificial, a gente consegue ter uma resposta mais natural, né? Então a gente consegue conversar como se estivesse falando com o humano e o agente devolvendo essas respostas para a gente.
4: O Flávio, ele consegue tomar decisões sem a intervenção humana já?
3: Legal. Consegue tomar decisões sem intervenção humana, mas tudo isso é programado, né? Então a gente fala que a gente precisa dos profissionais de tecnologia também para programar as inteligências artificiais, né? Então, ele consegue, desde que seja programado e orientado para isso. Então, cada agente ele tem uma personalidade, tem as skills, que são as habilidades desses agentes. E os agentes, para eles poderem executar tarefas, eles precisam de ferramentas também, assim como os humanos, né? Então, é bem legal e é similar assim, ao que a gente vê no contexto humano. Sem ferramenta, sem a personalidade, sem as habilidades, a gente como humano também não consegue fazer nada. Então esse deparo, essa similaridade aí com a inteligência artificial é muito legal também.
4: Você tem visto casos de agentes fazendo coisas inesperadas, né? Existe o risco de uma rebelião das máquinas?
3: Esse tema é bem legal, né? A gente vê notícias, a gente fica assustado, né, com o que a IA faz. Às vezes eu vejo notícias, a IA roubou senha, a IA deu algum tipo de problema. Tudo na IA, os limites, né, eles são programados, né? O que ela pode fazer, o que ela não pode fazer. Então, essa parte de rebelião, na verdade, não existe rebelião das máquinas, né? A LLM por si só, que é um modelo de linguagem natural que a gente fala, ChatGPT, Cloud Code, essas LLMs mais utilizadas aí no mundo hoje, têm bastante informação. As informações, quem produziu foi a gente, né? Os próprios humanos, para estar dentro dessas LLMs, né, desse modelo de linguagem natural, e a gente determina os limites, o que pode, o que não pode fazer, e isso precisa ser, obviamente, bem testado, né? Então, no mundo de tecnologia, a gente tem um ambiente produtivo, que a gente fala, que é onde está todo os nossos clientes ali fazendo pedido, fazendo algum tipo de cadastro, e a gente tem um ambiente que a gente fala que é ambiente de homologação, que é onde a gente faz os testes, né? Que é onde a gente estressa esse teste para a gente não ter problema, tá? Então, todos esses limites, o que pode, o que não pode fazer, se a IA está respondendo de uma maneira adequada ou não, a gente consegue fazer essa configuração. No momento atual, agora, eu estou produzindo um bot de vendas ali, aqui para a empresa, né? E esse bot ele é para pessoas idosas, né? Poder fazer essa. Adquirir esse produto e ali eu determino como a IA vai conversar com essas pessoas idosas, qual que é o tom de voz que ela vai falar. Por ser uma pessoa idosa, precisa ter paciência, né, para poder orientar. Aí eu testando, eu consigo ver qual que é o teor da conversa que a IA está soltando, que tipo de problema que está tendo. Então, antes de isso para a produção e para o usuário final, que a gente fala, está na mão do público, a gente faz muito teste.
4: Você chamou minha atenção agora com essa questão até mesmo de linguagem, né, que você precisa utilizar. Se você não coloca essa linguagem, a IA ela pode ser agressiva ou falar de uma forma mais jovial com uma pessoa idosa, falar gírias que um idoso, uma pessoa mais velha não entende?
3: Exatamente. Então a gente configura, que a gente fala a personalidade do agente, a gente faz essa configuração, essa programação no prompt, né, que a gente tem um arquivo chamado prompt, onde a gente determina como que vai ser essa personalidade. Por exemplo, você é um agente de IA, especialista em ajudar pessoas de 70 anos a adquirir crédito consignado. Você não pode inventar coisas, você precisa ter paciência para tratar esse público. Você precisa ser cordial e você precisa ajudar esse senhor ou essa senhora a chegar no fim do objetivo ali, que é fazer a contratação. Então, tudo isso é bem definido e programado. Eu diria que o que dá mais trabalho é fazer a calibração disso, né? Porque quando a gente cria um agente de IA, eu falo que ele nasce uma criança, um bebê, então a gente tem que ir dando as instruções ali para ele aumentando o grau de inteligência dele, para não ser, obviamente, ríspido e não cometer erros, né, que a gente está comentando aqui, e para que ele atinja o objetivo final, que é o que foi orientado ali no arquivo de prompt, que é o que eu falei inicialmente aqui.
4: Até onde uma empresa ela deve deixar um agente de IA agir sozinho?
3: Legal, essa pergunta é muito importante. Quando a IA surgiu, né, e a gente começou a fazer os primeiros testes, as pessoas pensam que a gente pode colocar em qualquer lugar, em tudo. Então, existe um limite, sim. Tem coisas que a gente fala que tem credenciais, né, usuário e senha, que a gente não pode ficar colocando ali dentro das IAs, porque isso pode ir para uma deep web, que a gente chama, né, que é um lugar oculto aí da internet, que pode ter esse roubo de senha e você ser hackeado como público final. Então, essa parte das empresas, né, de ter o limite é mega, mega importante. E a gente precisa determinar, assim como a gente determina para os humanos, né? Eu trabalhei muito em banco por um determinado tempo e eu lembro dos crachás que só liberava acesso a determinadas portas do banco também. A gente, como humano, tinha acesso restrito a alguns lugares. Então, a gente precisa determinar isso na IA também, aonde ela entra, aonde ela não entra, se ela pode ver os nossos e-mails, se ela não pode ver nossos e-mails, se ela vê nossos e-mails, o que, que ela vai ver nos nossos e-mails também, a gente pode determinar, que apesar dela ter acesso à caixa de e-mails, se a gente determinar que ela vai ver o e-mail só do assunto X, é o que ela vai fazer naquele momento. Então também é permitir e direcionar o que ela pode fazer dentro da companhia, tá?
4: Vocês usam agentes de IA na engenharia de software? Como que isso funciona?
3: Muito legal. Esse tema é bastante... vamos falar que novo nesse momento, né? Utilizar ali os agentes de IA para poder desenvolver. Então, a gente, dentro da nossa empresa hoje, temos basicamente aí 8 squads que a gente fala, que são grupos de agentes, quase como se fosse uma pessoa, mas a gente chama de persona, né? Tem até a carinha ali de pessoas virtuais, e a gente consegue determinar para esses agentes de IA o que cada um vai fazer dentro do fluxo de desenvolvimento, tá? Então, vou dar alguns exemplos aqui, né? Existe um papel dentro da tecnologia que é a pessoa de produto, né? Que vai falar como que vai ser um aplicativo, se vai entrar um público mais idoso, um público mais jovem, qual a identidade visual que vai ter naquele aplicativo, como que vai ser a usabilidade daquilo, né? Então, a pessoa de produto determina isso. Hoje a gente tem um agente de IA que ajuda a pessoa de produto nesse trabalho. Depois tem a parte de UX, que aí é um outro agente, que tem uma outra especialidade, que aí trabalha com o design do aplicativo. E depois disso, eu tenho alguns agentes de engenharia, né, que é a parte de desenvolvimento. Então, eu tenho toda uma parte para saber como eu vou fazer esse aplicativo, como que vai ser o design dele, e aí entra o desenvolvimento. Depois do desenvolvimento, eu tenho agentes dentro da engenharia que são de teste, que testa tudo que a gente fez em relação ao que foi desenvolvido, antes de ir para a produção, né? A gente faz esse teste, que nem eu falei, em ambiente de homologação, em ambiente de teste. Então, a gente tem um conjunto de agentes ali, onde cada agente tem sua especialidade e cada agente também tem suas ferramentas para poder fazer o desenvolvimento e entregar o resultado esperado. A gente colocou essa iniciativa na empresa, basicamente no começo do ano. Está sendo bem legal, estamos gerando bastante resultado quando se diz produtividade, porque a gente passa a ser mais eficiente. Tá? Então, acredito que outras empresas adotarão agentes de IA também para engenharia. Eu acredito que o Brasil está embrionário nesse assunto de agente de IA para engenharia, né, que faz o código, que desenvolve o aplicativo ali, né? São poucas empresas ainda no Brasil que estão fazendo, mas como toda tecnologia, isso vai evoluindo ao longo do tempo.
4: Com a IA fazendo parte do trabalho dos desenvolvedores, esses profissionais correm risco de ser substituídos ou não?
3: Muito legal essa pergunta, né? Eu acho que essa pergunta veio desde a primeira revolução industrial ali, máquina a vapor, eletricidade. Eu acredito que cada salto que a tecnologia dá, a gente se reinventa como ser humano, a gente aprende, né? Temos curiosidade em aprender coisas novas e coisas diferentes. Então, não vai a IA, falando bem claro aqui, né, não vai substituir os humanos. O que acontece é que cada nova tecnologia que surge, surge novos caminhos também, né, de especialização. Então, hoje, dentro do mundo de tecnologia, por exemplo, surgiu um novo papel que é o IA Builder, né, que é uma nova pessoa com nova característica, com nova especialidade, que tem que fazer curso, tem que fazer faculdade, que tem que ir para fora ver algumas coisas diferentes também, para trazer essa especialidade e poder navegar nesse novo mundo. Então, acredito que cada salto que a tecnologia dá, a gente se reinventa como ser humano e a gente não tem esse problema de as pessoas ficar sem emprego ou ficar desempregada, porque tudo se modifica e tudo se reinventa. Eu dei aula por um tempo e sempre falei para meus alunos que o que vale, principalmente no mundo da tecnologia, mas acho que para a vida mesmo, é você ficar ligado, né, nas mudanças que estão acontecendo. A gente está falando de IA agora, nesse momento, mas a IA vem desde 1943, o primeiro modelo de IA criado ali, né? Então, faz bastante tempo que a gente vem falando desse assunto. E toda inovação demora para chegar. O que acontece é que, acredito que parte do público às vezes fica desconectado e quando chega a inovação, a tecnologia, parece uma avalanche, né? Porque a gente não está ligado no que está acontecendo no mundo de mudança e tudo mais. Mas a tecnologia ela demora muito tempo para chegar. Carro elétrico, por exemplo, a gente está falando um tempo. Agora que a gente está tendo bastante carro elétrico no Brasil, até 2030 acredito que vai ter mais carro elétrico no Brasil, mas é uma tecnologia que demorou para chegar e a gente tem tempo de se reinventar, estudar. Um mecânico, por exemplo, de um carro normal para um carro elétrico, obviamente muda, então vai ter que estudar coisas diferentes. É a mesma coisa para o contexto de IA, então a gente sempre está se reinventando. Vale ficar ligado, vale a curiosidade, vale perguntar, né? Hoje sempre falo também que o LinkedIn está aí, aberto. Se você for lá e quiser ter curiosidade, perguntar para um profissional que talvez é mais especialista no assunto, do que estudar, do que aprender, com certeza esse profissional vai estar aberto a te ensinar. Já ensinei várias pessoas na web, além da faculdade. Então, acho que é isso. Cada mudança, a gente se reinventa.
4: Existem tarefas que vocês não deixam de jeito nenhum a IA fazer sozinha?
3: Ah, legal. Essa é uma pergunta muito boa também. Esses dias eu estava até testando um modelo, né? Eu peguei credenciais do meu e-mail, joguei e falei para ele logar, né? O agente de IA ali, ele falou, cara, eu não vou fazer isso. Eu não vou fazer isso, eu preciso que você vá lá e coloque a senha, que aí eu entro na sua caixa de e-mail e aí eu faço o que você precisa, né? Então, pode repetir a pergunta de novo?
4: Posso, claro. Se existe alguma tarefa que vocês não deixam a IA fazer de jeito nenhum, sozinha.
3: Legal, legal. Show de bola. Eu acho que essa tarefa de pegar a sua senha e entrar no seu e-mail, isso não, né? A gente determina ali, mas a gente vê sempre a saída disso, né? A gente fala que no processo de tecnologia a gente tem entradas e saídas, né? Então a gente determina o que a IA pode ver e na saída a gente vê se realmente aquilo faz sentido que ela está apresentando para a gente. Coisas que ela não deve fazer aqui dentro do mundo de tecnologia, por exemplo, tipo, entrar no banco, apagar o banco, né? Imagina você com uma cadastro de cliente no banco de dados e uma IA entrando e apagando todos os dados ali, a gente já tem um problemão, então a gente não permite que a IA apague nossos dados do banco, ou nem acesse muito o banco de dados nesse momento, né? Porque é uma parte sensível, eu diria que sem dados a empresa não é nada e o coração da empresa são os dados, né? Tem as aplicações acima dos dados, que é o que vocês estão vendo na mão, um aplicativo, um WhatsApp com um chatbot que nem a gente falou ali com inteligência artificial, mas por trás disso sempre tem conexões com os dados. Então dados é mega sensível e a IA não deveria acessar principalmente esses dados sensíveis por questão de LGPD também. Então, a gente olha muito para isso, o que a IA está acessando em relação a dados, CPF, nome de cliente, para não vazar isso na internet e limitar acesso nesse raio quando a gente fala principalmente de dados, né? Que é uma parte muito sensível, que se der um problema, com certeza a gente vai ter muito gasto com dinheiro, muitos problemas com os clientes. Então, é uma coisa que a gente limita bastante.
4: Flávio, quero agradecer sua presença aqui no SP Tecnologia. Muito bom conversar com você, entender o que é o agente de IA e como que a IA também está assim na nossa vida sem a gente perceber. E aquela pergunta de milhões sempre, né? Se ela vai acabar com algum cargo, com algum emprego, né? Obrigado, viu?
3: Obrigado. sobre relação a carga e emprego, né? Como eu falei, eu sempre acredito que não. A gente, como ser humano, se reinventa cada vez mais. Eu trabalho com tecnologia, mas às vezes gosto de ir para umas coisas menos tecnológicas, né? Então, esses dias eu fui num circo e a gente consegue ver o quanto de coisa fantástica que o ser humano consegue fazer, consegue se reinventar. Então, não teremos esse tipo de substituição. O ser humano é muito incrível e a gente tem um negócio que a gente chama de consciência também, que por mais que a gente trabalhe aqui tecnologia, tente chegar próximo do cérebro humano, a consciência, que é a mistura da natureza, dos nossos familiares, amigos, nosso contexto de vida, a IA nunca vai ter, né? E a gente existe nesse mundo porque a gente tem consciência. A partir do momento que a gente perde a consciência, num contexto filosófico até, a gente deixa de existir, tá? Então, acredito muito nisso.
4: Boa, Flávio. Volte mais vezes, viu? Até a próxima.
3: Muito obrigado, até a próxima.
4: Legal, né, gente? Bora mudar de assunto aqui no SP Tecnologia. Você tá procurando emprego, hein? Um currículo diferente pode fazer você se destacar. Mas será que toda a criatividade ajuda? Coloca a cabeça para pensar aí, viu? A Tatiane da Costa, gerente de experiência do cliente, explica o que pode funcionar e o que pode jogar contra o candidato. Ela gravou um vídeo, vamos ver juntos aqui.
6: Durante o processo seletivo, a recrutadora ela vai analisar a postura do candidato, o interesse sobre a oportunidade. E tem habilidades que a IA ela não vai conseguir substituir. A gente sabe que ela apoia durante o processo seletivo, não tem problema o candidato utilizar para pesquisar mais sobre o cliente, sobre a empresa, sobre o fit cultural daquele ambiente que ele está se candidatando. Mas durante a entrevista, é importante que realmente ele esteja disponível para conversar com a recrutadora. Assim como a recrutadora utiliza a IA para facilitar o processo de seleção, o candidato ele também pode utilizar como um facilitador. Ele não vai substituir o conteúdo que o profissional vai colocar no seu currículo. Então, é importante que ele coloque as informações verídicas, que ele revise junto com a IA. Principalmente erros ortográficos, né, configuração do currículo para deixar o currículo atrativo, mas é de suma importância que esse candidato ele coloque as informações sobre o conhecimento técnico, habilidades pessoais, porque a recrutadora ainda vai ter o olhar para olhar para aquele profissional.
4: Vale muito a pena isso, viu, gente? Até mesmo porque com a IA você consegue até mesmo fazer aquelas buscas de dados para deixar o seu currículo até mais interessante para a vaga que você está concorrendo, para a vaga que você está se candidatando. Então, dá para usar a IA, né? Mas você não pode perder a essência, a sua essência para a tecnologia. E olha, as árvores são essenciais para melhorar a qualidade do ar, não é? E ajudar a reduzir as temperaturas nas cidades. Mas quando não recebem os cuidados adequados, elas também podem representar riscos. Pesquisadores da USP desenvolveram um sistema que usa escaneamento e tecnologia para identificar como as árvores devem ser podadas e assim ajudar a evitar quedas. Vamos ver.
7: Uma área assim, cheia de árvores, além de ser agradável, traz uma série de benefícios para a natureza e para o ser humano, como a liberação de oxigênio, que ajuda a deixar o ar mais limpo, a redução da temperatura ambiente com a sombra e o aumento da umidade do ar. Mas apesar de muitas vantagens, um problema pode provocar transtornos, a queda de árvores, e alguns fatores podem levar a isso.
8: Essas árvores às vezes não estão tendo o manejo necessário que elas precisam. Às vezes ela tem ali uma raiz que está enovelada, no caso ela está enrolada nela mesma. Então é como se você tivesse uma pequena área de sustentação para uma grande área de incidência da copa, né? Então a copa ela acaba sofrendo o efeito de vela sob ventos muito fortes, né? Ela atua como se fosse uma vela de barco. Então o que incide lá em cima diretamente é direcionado para as áreas de base, tanto na divisão dos fustes, que é a divisão que elas caracterizam para a copa, né, quanto nas raízes. Se essas áreas estão fragilizadas com oquidão ou com essa raiz enovelada que eu falei, ela pode literalmente tombar ou ela pode rachar ao meio, caso tenha uma oquidão ali. E em São Paulo a gente está falando de árvores que já têm uma idade avançada, né?
7: Esse biólogo explica que podar as árvores corretamente é fundamental para evitar as quedas.
8: Muitas vezes as podas são feitas de maneira equivocada, não por má fé ou algo do tipo, mas as equipes não têm a capacitação necessária, né? Os podadores às vezes não têm essa capacitação, os técnicos responsáveis às vezes cuidam de equipes, várias equipes, equipes pequenas, 2, 3 podadores para fazer um serviço grande. As áreas de atuação desses técnicos são enormes, então envolve milhares de árvores, assim, literalmente. Então, todos esses fatores contribuem para a dificuldade da gente cuidar dessas árvores aqui na cidade, né?
7: Uma árvore como essa, de mais ou menos 10 metros de altura, nunca foi podada. Não é o caso de muitas das 650 mil árvores da cidade de São Paulo. E o risco de se podar uma árvore sem o devido conhecimento é deixá-la fora do equilíbrio natural dela, que faz com que ela fique mais propensa a cair com os ventos que ela está naturalmente acostumada a aguentar.
9: Para tornar a poda mais eficiente, o professor Emílio Carlos Nelly Silva, chefe do Departamento de Engenharia Mecatrônica e Sistemas Mecânicos da USP, desenvolveu um sistema de escaneamento das árvores.
10: Esse processo de escaneamento, ele é o primeiro processo de um método que nós utilizamos para avaliar essa questão da poda. Então, inicialmente, nós utilizamos a tecnologia LiDAR, né, que é bastante utilizada na engenharia. Essa tecnologia, esse scanner, nos permite fazer o escaneamento da árvore. Ele gera uma nuvem de pontos. Portanto, a gente obtém basicamente uma foto 3D, uma foto tridimensional da árvore. Esta foto, ela é convertida num modelo numérico físico, que vai para o computador, e no computador nós conseguimos, portanto, através de cálculos numéricos e simulação, entender o comportamento mecânico dessa árvore quando sujeita a ventos em diversas direções, etc.
9: O André, que também é pesquisador na USP, fez uma varredura de algumas árvores do campus da universidade com o equipamento, que produz uma série de informações. Depois, os dados vão para o computador.
11: Essa é uma nuvem de pontos que não tem só aquela árvore, porque o scanner ele vai pegar tudo que está ao redor. Então aqui a gente vê aquela imagem bruta que saiu do scanner. Depois dessa imagem bruta, a gente tem que tratar para conseguir isolar só a árvore que a gente quer simular. Então a gente vai ter aqui essa imagem, essa nuvem de pontos. Só que as nuvens de pontos, elas não são o que a gente vai usar para simular a estrutura da árvore, a mecânica da árvore. Então a gente precisa criar um sólido e a gente faz isso nesse software aqui, tá? Esse software, ele vai transformar aquela nuvem de pontos em vários cilindros que estão ali interconectados. Esses cilindros também não são suficientes para a gente conseguir criar a malha que a gente vai colocar no computador. Então a gente trata esses cilindros criando esse esqueleto, que é o que a gente viu antes. Então esse esqueleto já representa bem um sólido.
7: Dessa forma, então, é possível identificar onde a árvore está mais propensa a sofrer uma queda, onde é necessário fazer uma poda e uma repoda.
11: Assim, isso daqui é o necessário para conseguir fazer esse software rodar. Então, uma representação numérica do que é a árvore. Nisso, a gente vai rodar aquele nosso algoritmo de poda que vai dizer onde a gente tem que podar ou não.
9: Depois de escaneadas e analisadas pelo software, as árvores devem passar por uma nova poda. A ideia do pesquisador é usar as informações obtidas para definir onde e como podar, evitando assim novas quedas.
10: Esse método, uma vez obtido esse modelo físico numérico da árvore, nós conseguimos, através de algoritmos, né, fazer essa repoda de maneira a restaurar esse equilíbrio natural da árvore, né, de maneira que ela volte a ser resistente ali nas direções, né, de vento. Então, basicamente, é essa a ideia, né, principal do método. Porque, como eu falei, essa questão tanto da poda, da repoda, elas não são questões fáceis, né, de você saber, porque a árvore é uma estrutura complexa. Então, não é fazer esse rebalanceamento da árvore aí.
12: Intervalo, na volta a gente fala sobre deepfake. Fica por aí.
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4: Rápido intervalo, né? Rapidinho, a gente já voltou. Aquele recadinho básico para você, acessa lá o nosso YouTube que você consegue rever todos os programas aqui da TV Alesp e, claro, o nosso SP Tecnologia. Agora a gente vai mostrar vídeos que parecem reais, mas são falsos, viu? Com a inteligência artificial, já é possível criar imagens e falas muito parecidas com as de uma pessoa de verdade. E isso pode ser um problema, principalmente quando esse conteúdo começa a circular nas redes. Vamos ver juntos, então, as imagens aqui.
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18: 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Mas antes da gente se despedir, eu quero lembrar a todos que nada disso aqui é real. Eu estou usando essa tecnologia hoje para pedir votos para uma campanha de DJ. Pessoas podem usá-la para outro tipo de campanha. Não acredite em tudo que você vê na internet. Boa noite.
4: É isso, né? Depois de ver esses vídeos, fica a dúvida. Como saber o que é real e o que foi criado pela inteligência artificial? Os deepfakes estão cada vez mais convincentes e podem enganar até quem está acostumado a consumir conteúdo na internet, né? Para entender quais sinais podem entregar uma imagem ou um vídeo falso, a gente conversa agora com um especialista em marketing digital e IA, o Felipe Pereira. Oi, Felipe, tudo bem?
19: Oi, tudo ótimo, maravilha.
4: Obrigado pela sua presença aqui no SP Tecnologia. E eu já começo te perguntando, para quem ainda não está familiarizado com o termo, o que é exatamente uma deepfake?
19: O deepfake, na verdade, é aquele vídeo que ele parece um vídeo real, né? Parece um vídeo natural, mas foi um vídeo ali criado pela tecnologia, pela inteligência artificial. Como você mesmo trouxe, é o tipo de vídeo que, por conta da evolução da tecnologia, ele está ficando cada vez mais real. Então, basicamente, é eu usar a tecnologia para criar um vídeo que não é verdadeiro, mas parece ser verdadeiro.
4: A gente tem visto, né, muitos famosos, né, reclamando desses deepfakes, né, que estão usando as imagens, até mesmo as vozes, para até mesmo vender produtos, né?
19: Cara, tem bastante. Um dia desse eu vi um vídeo da Anitta divulgando um joguinho de celular que a pessoa, em tese, estaria ganhando dinheiro, e aí lá no vídeo ela fala, ah, estou aqui no show do intervalo, aqui no intervalo do meu show, e só comentando aqui para jogar o joguinho XYZ, já ganhei R$150, e é óbvio que a Anitta não vai estar promovendo aquele tipo de jogo nem naquele ambiente. Então, de fato, é uma coisa que tem acontecido com uma certa frequência, especialmente por conta da popularização desse tipo de tecnologia.
4: De uns anos para cá, a tecnologia ela evoluiu muito. Hoje ainda dá para perceber facilmente quando um vídeo foi feito por IA ou já se tornou difícil?
19: Tem sido cada vez mais difícil, né? Antigamente, até a imagem feita por IA, ela tinha muito defeito, né? Era aquela mãos com seis dedos, era aquela pessoa com a orelha meio distorcida. Mas, na medida em que a própria ela vai evoluindo, e aí é muito interessante que os sistemas de inteligência artificial, que são programas de computador, né, programados ali por profissionais, boa parte delas hoje estão sendo programadas pelas próprias inteligências artificiais. Então, eu tenho a IA programando a IA, e isso faz com que ela evolua cada vez mais rápido. Então, isso tem feito com que, no caso dos vídeos, os vídeos se tornem cada vez mais realistas, né, gerando um desafio para a gente, né, para os usuários, para as pessoas, em geral, entenderem o que é vídeo de verdade e o que é deepfake, né, o que é um vídeo falso.
12: É, qual que é o detalhe, qual que é o primeiro detalhe que a gente precisa observar quando recebe um vídeo e acaba desconfiando que ele pode ser falso? Tem algum macete, algum truque para você falar, isso daqui é de IA ou a IA ela tá muito boa assim que tem que, enfim.
19: É, um dos principais detalhes seria a questão do áudio, né? Até nesse exemplo que você mostrou agora, né, a gente vê que o rosto ele é da pessoa, né? A voz ela é da pessoa, mas a voz, Will, ela sai sem uma variação na entonação. Então a pessoa ela fica falando ali de forma monotônica, não tem a emoção de quando ela fala uma coisa ou outra. Então você vê, existe a sincronia labial, né, que era um problema lá atrás, né, os vídeos não sincronizavam a boca com o áudio, e aí naturalmente era muito óbvio de identificar que o vídeo era falso. Hoje existe a sincronia, mas a gente observar, o vídeo não sai de forma 100% natural o áudio, além de ser um áudio normalmente meio monotônico. Né? Então, aquele um tom único do começo ao fim da fala. Então, já é ali um indicativo inicial de que aquele vídeo talvez não seja um vídeo real. Então, o áudio seria um ponto de atenção para a gente já analisar, já ficar atento para, de fato, garantir que aquele vídeo ali seja real.
12: Aquela história de olhar para os olhos, para as piscadas e até mesmo para a boca ainda funciona? Ou os deepfakes já estão, na verdade, já passaram dessa vez, assim, já passaram dessa fase?
19: Funciona um pouco, né? Cada vez menos. Né? Do mesmo modo que a gente tem evoluído com relação ao áudio, a sincronia do áudio, esse detalhe do olho, esse detalhe às vezes dele mexer a testa, ele mexer a sobrancelha, às vezes parece que a pessoa está com um excesso de botox, que ela fala e não tem muita expressão facial. Então são alguns indicativos, mas, novamente, né, na medida em que a tecnologia tem evoluído, esses detalhes eles têm se tornado cada vez mais elaborados, né, cada vez mais bem feitos, gerando aí esse desafio. Uma coisa que dá para analisar com uma coisa que também pode ajudar bastante nesse análise, Will, é você analisar o contexto, né? Especialmente o contexto visual. Então, por exemplo, eu estou aqui agora no escritório, né? Eu tenho placa, eu tenho faca, eu tenho escultura e eu tenho elementos no ambiente. Então, às vezes, você tem uma pessoa fazendo um vídeo gravado por IA e que tem alguém atrás que não se move, ou não tem um brilho, ou quando a pessoa movimenta, não faz sombra. Então, são alguns elementos do entorno de quem está sendo filmado, né, que deve ser alguém real, que não evolui junto com o vídeo. Então, os vídeos mais simples, você vai ter alguém falando dentro de uma rua, a rua tem várias pessoas estão meio que paradas lá atrás. Ou um veículo não se movimenta na velocidade adequada. Então, imagina que eu estou fazendo um vídeo, feito de IA, estou numa avenida, em tese, uma avenida movimentada, e tem um ônibus atrás de mim que não se mexe ou se move numa velocidade muito lenta. Por isso é um indicativo também, elementos visuais do contexto que podem indicar que esse vídeo é falso. Até mesmo porque o poder computacional, né, da tecnologia, ele existe uma limitação natural, né, do próprio equipamento, do próprio computador, da própria infraestrutura que está gerando aquele vídeo. E Will, o que é mais importante para a IA criar? É o rosto do Felipe ou é o ambiente? Pô, é o rosto. Então ela vai jogar mais energia, mais recurso computacional e trabalhar o meu rosto com mais perfeição. A sincronia labial com mais perfeição. As expressões faciais com mais perfeição. E aí o ambiente externo, muitas vezes, fica em segundo plano, na visão da própria IA e acaba ali passando algum detalhezinho que a gente consegue identificar.
4: A gente via muito antigamente a questão de cabelo, né, dentes, mãos e orelhas e até acessórios, né, que revelavam que um vídeo foi manipulado. Agora a gente não consegue mais identificar isso, né?
19: Não, só é cada vez mais difícil. E a tecnologia está evoluindo tanto, eu vi agora, semana passada, inclusive, a evolução de plataformas de vídeo, que tem plataformas hoje que elas estão conseguindo gerar um vídeo numa velocidade maior do que o vídeo é reproduzido. Imagina o seguinte, para eu gerar um vídeo de um minuto, antigamente era necessário 5 minutos da IA trabalhando. Isso foi sendo reduzido para 4 minutos, 3. Hoje já existem plataformas de vídeo, não ainda para gerar vídeos perfeitos, tá, vamos dizer assim, mas para gerar, por exemplo, animações de jogos, animados, etc., que ela já consegue gerar vídeos numa velocidade maior do que a gente consome. Isso aí traz algumas perspectivas interessantes. Eu, por exemplo, poder criar um desenho animado em que eu escolho o próximo passo do desenho. Você possivelmente já viu naqueles streams, né? Tem lá um desenho, um filme, você escolhe, o personagem vai para cá ou vai para lá. E na medida que eu escolho, o filme vai rodando naquele sentido. Né? Hoje, esses filmes, eles, todas as cenas são gravadas anteriormente. Então, ele grava a história principal, chega naquela bifurcação, eu tenho a história A e a história B, escolhi que a história A ele está por aqui, lá na frente da bifurcação, e tem várias cenas gravadas, né, pré-gravadas, e faz essa estrutura que o usuário ali no próprio controle remoto da TV vai podendo controlar o futuro da história. Então, hoje tem streams com esse tipo de programas, inclusive. Com essa tecnologia, Will, a gente começa a ter a possibilidade de eu poder escolher a história que eu quero assistir. E a história vai sendo montada dinamicamente na medida que eu vou escolhendo. Quando eu escolho caminhos pré-definidos, eu simplesmente escolho um caminho e a IA vai gerar aquele vídeo naquele momento que o vídeo está sendo reproduzido e transmitido para mim. Isso ainda não é possível na escala industrial, eu ter lá na minha TV, no aplicativo de streaming, essa possibilidade. Mas, no futuro próximo, isso aí com certeza vai ser possível. E aí dá um boom para a questão ali do entretenimento, por exemplo. E, por outro lado,

0: como eu tinha anteriormente, ela vai focar muito no meu rosto. E às vezes o texto vai sair com uma letra invertida, vai sair uma palavra que não existe, vai sair um rabisco e não um texto em português, eu digo em inglês, como tem aqui nesse exemplo. Então, aí são elementos que você pode parar para olhar a cena e tentar identificar coisas que não batem com a realidade.
1: Ô Felipe, por que que os deepfakes se tornaram ainda mais preocupantes durante essa época, principalmente eleitoral?
0: Porque as eleições, elas movimentam muito as pessoas do ponto de vista emocional. Então tem muita emoção envolvida. A gente vê famílias, por exemplo, com parentes discutindo em grupos de WhatsApp, inclusive parentes brigando e parando de falar entre si por conta de uma divergência partidária. Então, essa questão emocional que eu defendo o partido X ou o partido Y, o candidato A ou o candidato B, faz com que eu queira que as pessoas tenham aquela mesma visão do que eu. Até mesmo porque isso vai definir ali o futuro da nossa cidade, do nosso país, do nosso estado, etc. Então, a partir do momento em que eu tenho a tecnologia disponível na palma da mão, eu posso ter ali no meu smartphone um aplicativo que permite que eu crie uma imagem, permite que eu crie um vídeo, e esse vídeo ou essa imagem ela seja visualmente relativamente perfeita, né, de modo que as pessoas vejam e acreditem que isso seja verdade, acaba gerando muita oportunidade para pessoas ali que estão mal intencionadas. Quando a gente tem vídeos gravados de fato, né, a gente vê às vezes em debates, candidatos passando informações, você tem um candidato de verdade, num debate ao vivo, falando informação falsa muitas vezes. E aí outro candidato, é uma mentira, Vossa Excelência não está correspondendo com a verdade, enfim, acontece esse tipo de situação. Isso ao vivo com a pessoa real. Imagine a partir do momento em que a pessoa que está falando não é aquele candidato de verdade de carne e osso. E o pior, eu posso ter outras pessoas de um partido oposto, oponente, vamos dizer assim, querendo colocar palavras na boca daquele candidato para passar uma imagem que seja mais favorável para o partido contrário contra aquele partido original do candidato.
1: E a gente está
0: Então, agora,
1: numa
0: por exemplo, a
1: época.
0: gente tem.
1: Pode falar, perdão.
0: Exatamente. A gente está agora numa época bem desafiadora. E aí as próprias ferramentas de IA, elas tentam proteger. Você vai lá na plataforma de IA, manda uma foto de um candidato, de um político, ela vai dizer, peraí, você não tem autorização de fazer um vídeo dessa pessoa. Tem algumas plataformas que você cria um avatar, né? Eu posso criar um avatar meu do próprio Felipe para que eu produza vídeos e poste nas minhas redes sociais. Então tem plataformas hoje, viu, que elas pedem que eu faça um vídeo real, né, filmando com a câmera, autorizando a plataforma a usar a minha própria imagem para garantir que sou eu que estou gerando aquele vídeo para um uso em interesse próprio. Então esse momento, como você muito bem mencionou, é um momento muito propício para utilização indevida, né, vamos dizer assim, dos deepfakes. Porque na verdade, Will, se você faz um vídeo, você, Will, foi lá, fez o deepfake seu para publicar no teu Instagram, tecnicamente falando, esse vídeo é um deepfake. É um vídeo que não é o Will de verdade. Não é o Felipe de verdade. Mas não é uma utilização indevida. A partir do momento que é você mesmo querendo fazer um vídeo para postar no teu perfil. Então, é um deepfake, conceitualmente falando, mas um uso, vamos dizer, mais genuíno. Mas existe o outro lado, como a gente acabou de mencionar.
1: Ô Felipe, eu fico imaginando assim que, por exemplo, se aparece um vídeo de um candidato dizendo algo polêmico, qual deveria ser a primeira atitude de quem recebe esse vídeo? É enviar, sei lá, para assessoria de candidato? É o que é denunciar? Porque a gente sabe que a rede social acaba viralizando muitas coisas, né?
0: Perfeito. O primeiro ponto, Felipe, é você tentar, por conta própria, entender se aquele vídeo é real ou não. Falamos aqui de várias possibilidades de olhar o ambiente, olhar o áudio, olhar a sincronia. Tentar entender também a questão lógica, né? Será que esse candidato fala isso? Isso que ele está falando é coerente? Está de acordo com aquela linha ideológica do candidato? Ou não está de acordo? O candidato X, ele tem direita, o

0: é de esquerda, e é muito estranho ele estar falando isso que está aparecendo no vídeo. Então a gente já levanta um alerta, né? Já levanta um alerta de que aquele vídeo, ele talvez não seja um vídeo real. Eu posso abrir, Will, a rede social do próprio candidato, para ver se naquele canal, que é o canal oficial, está sendo divulgado aquele conteúdo ou não. E a partir do momento que eu identifico que aquilo não parece que é o candidato que está postando e que não está na rede social dele, eu posso enviar para algum canal ali da assessoria dele, entrar em contato no próprio rede social de forma privada, e qualquer tipo de ação que, por conta da própria pulverização da organização, né, de compartilhamento dos defeitos, a gente tem hoje muitos grupos de WhatsApp, é muita gente encaminhando para amigos, por mais que o próprio aplicativo ele restringe a quantidade de encaminhamentos e de grupos em que você pode postar, etc. Mas ainda assim, muito fácil desse conteúdo ser propagado, acaba que você pode fazer uma denúncia, uma reclamação, um envio, mas a apuração disso, né, e evitar que esse tipo de conteúdo seja propagado é bastante complicado, né, extremamente difícil. Até porque são técnicas das plataformas de redes sociais.
1: O fato de um vídeo ter milhões de visualizações significa alguma coisa de, sei lá, esse vídeo então ele é verdadeiro. Não, né? Porque a gente vê que, na verdade, às vezes o vídeo com várias visualizações, ele é um viral. Recentemente, até mesmo a modelo lá, Gisele Bündchen, né? Teve um problema, né? Que uma loja desenvolveu, na verdade, fez uma propaganda com uma mala e o vídeo tinha milhares, né, de visualizações e não era ela, era uma deepfake. Então não tem nada a ver isso, né?
0: Nada a ver, não tem relação absolutamente nenhuma, né? O fato do vídeo ter muitas visualizações, né, quer dizer, como você falou, que ele viralizou, ou outro ponto, essas visualizações podem ser de anúncios pagos, né, o tráfego pago, impulsionamento. Eu posso colocar lá X reais na plataforma e eu pago para esse vídeo ser distribuído e visualizado por outras pessoas. Então, na verdade, o vídeo ter muitos views quer dizer que ele se tornou mais popular. Seja por um investimento em anúncio, o tráfego pago, seja porque ele viralizou. E aí, Felipe, por que é que o vídeo viraliza? O vídeo viraliza quando eu, Felipe, assisto ao vídeo, isso gera em mim algum tipo de emoção e sentimento e me dá vontade, Will, de mandar para você. Seja porque eu achei engraçado, porque eu achei curioso, porque eu acho que pode te ajudar. Ou porque eu fiquei com orgulho, tá vendo, Will? Eu tinha te dito isso, cara, e você nunca me ouviu. Olha o que esse vídeo tá dizendo. E aí é um tipo de sentimento que eu tenho, né, alguma emoção, que faz com que o vídeo compartilhe. E aí, se a gente pega vídeos falsos, por exemplo, eles podem, às vezes, ter um poder muito forte de despertar essa emoção. Consequentemente, ele vai viralizar e, naturalmente, em absoluto, isso não indica que ele é um vídeo real. É porque existem técnicas para você viralizar vídeo, e a atenção dos primeiros segundos do vídeo, isso é determinante para o vídeo viralizar dentro da rede social, fazer com que a pessoa fique presa do início até o fim, e alguns outros elementos que aumentam a chance desse vídeo se propagar para as pessoas.
1: Ô Felipe, existe algum aplicativo ou ferramenta que uma pessoa pode usar para tentar descobrir se um vídeo foi criado ou alterado por IA ou ainda está em desenvolvimento?
0: Não tem nada que tenha muita segurança, Will. Tá? Felipe, tem a ferramenta que eu posso mandar aquele vídeo ou aquela imagem e identifique como deepfake, não tem nada que vai dar uma segurança tão grande. É, além disso, inclusive teve um ponto muito polêmico, né, agora acho que um mês atrás aproximadamente, onde o Claude, né, que é a IA da Anthropic, ela anunciou que ela ia colocar tipo uma marca d'água nos textos. De modo que existe um checador, né, público, inclusive ali, na verdade, público, respeito a alguns tipos de instituições, que vão poder pegar um texto, submeter essa ferramenta e identificar se esse texto foi gerado ou não por essa IA. Se ele passou ou não pelo processamento dessa IA. E aí, essa marca d'água no texto, tá? Não no vídeo propriamente dito, ela gerou um problema muito grande. Né, pessoas preocupadas em fiz lá um trabalho acadêmico, ou fiz lá um relatório de uma consultoria que eu fui contratado. de ticket muito alto. Às vezes o profissional passou para a IA só para fazer uma revisão final daquele conteúdo. Mas, uma vez que aquele conteúdo passou pela IA e vai ser colocado nessa ferramenta de checagem, iria dar uma indicação positiva de que aquele conteúdo foi gerado por ela. Tem outro ponto que você pode ver tecnicamente, Will, que é olhar os metadados do arquivo. Então, por exemplo, quando eu pego uma imagem, uma foto que eu tenho no celular, eu consigo ver nas propriedades do arquivo os dados, a data de onde aquela foto foi tirada, né? O local onde ela foi tirada, quem foi que tirou e assim por diante. Então, existem alguns desses metadados que podem indicar que aquele conteúdo foi feito por inteligência artificial.
1: Quando a gente...
0: uma plataforma 100% segura, até mesmo porque esses metadados também podem, de certo modo, ser manipulados. Eu posso gerar um vídeo por IA, pegar esse vídeo, colocar no meu computador o aplicativo de edição de vídeo e exportar o vídeo novamente. Então vai dizer que ele não foi feito pela IA. Foi exportado pelo computador do Felipe hoje.
1: A gente já consegue ver até essa situação, por exemplo, no próprio Instagram, né? Porque o Instagram, quando você coloca um conteúdo criado por IA, o Instagram, ele vai lá e fala, ah, é conteúdo gerado por IA. Mas se você vai lá e tira um print e coloca um outro filtro, esse conteúdo já sai aquela logomarca que o conteúdo foi gerado por IA e já passa a ser verdadeiro, claro, se a pessoa quiser enganar alguém. Então, a gente ainda não tem, assim, um mecanismo muito forte, né? Até mesmo para comprovar que aquela pessoa está utilizando IA em vídeos, né?
0: Exatamente. Tem algumas iniciativas, né? Até alguns aplicativos disponíveis online na internet, mas nenhum com uma assertividade muito grande. E aí entra um ponto, né, Will, que você trouxe aqui no bate-papo da gente, vários aspectos, né? A gente falou da questão visual, falamos do áudio, falamos do ambiente, falamos do aplicativo. Então, de repente, uma solução interessante que vai te dar um grau de segurança é usar essas coisas em conjunto. Porque, ó, Felipe, o aplicativo ele não dá segurança sozinho. Olhar o rosto também não, o áudio também não, o contexto também não. Mas se eu coloco vários elementos checando a veracidade de forma paralela, a gente acaba que, muitas vezes, vai dar chances de você identificar um deepfake. E regra de ouro, aquele bom e velho bom senso. Será que de fato esse conteúdo é de verdade ou não é?
1: Ô Felipe, se você tivesse que ensinar três regras para alguém não cair em uma deepfake, né? Quais seriam?
0: Três regras. Eu pegaria primeiro a questão do áudio que nós falamos. Tá? Olhar o áudio, se o áudio ele está com variação do tom, do ritmo de voz, está um áudio muito monótono, é muito linear. O segundo ponto, a questão visual, né, que nós falamos, especialmente do contexto externo à pessoa, né, o ambiente, olhar o que está ao redor, movimentação de sombras dentro do ambiente com a movimentação da pessoa, ver os textos que estão atrás, dentro de uma placa, dentro de um outdoor, dentro de alguma coisa. E o terceiro, eu pegaria a questão do bom senso e do contexto, né? Aquilo que nós conversamos. Será que, de fato, o Will falaria aquilo que está sendo apresentado no vídeo? Isso está de acordo com o modo do Will falar, os termos que ele costuma utilizar, com a visão de mundo dele, com os valores dele? Porque se o Will sempre teve uma determinada perspectiva, óbvio que as pessoas podem mudar de opinião, né? Podem mudar de ideia, mas vai ter coisas que o cara não vê. Só que não me parece que ele falaria isso. Então, seria aí um terceiro elemento, né, compondo os três que você pediu, que seria ali uma forma mais simples, mais compacta para identificar se um vídeo é ou não é deepfake e evitar de ser enganado por esse mau uso da tecnologia.
1: Para a gente encerrar, e daqui para frente, você acha que vamos chegar a um ponto em que será praticamente impossível para uma pessoa comum diferenciar o real do produzido por IA?
0: Cada vez mais difícil, viu? Infelizmente, né, a gente está falando do mau uso da tecnologia. Mas se a gente for olhar o outro lado, a tecnologia evoluindo e fazendo vídeos cada vez mais perfeitos, isso é muito bom, né, para a produção de conteúdo, muito bom para a indústria de produção, de entretenimento e assim por diante. Mas, pegando a perspectiva negativa, né, das pessoas fazerem mau uso disso. Infelizmente, a gente está evoluindo num caminho de que vai se tornar cada vez mais difícil, em algum momento praticamente impossível, identificar se aquele vídeo é real ou se aquele vídeo é fake. Já vi, inclusive, produtores de conteúdo da internet que postaram vídeos reais no seu perfil e receberam crítica das pessoas. Ah, você é uma pessoa confiável, você está fazendo vídeo por IA e você devia avisar para os seus seguidores. E a pessoa fala, não, esse vídeo não é um vídeo por IA, é um vídeo gravado normalmente e feito de forma natural. Então, assim, as coisas estão ficando tão misturadas que as pessoas às vezes até confundem vídeos reais com vídeos feitos por inteligência artificial. Cada vez mais desafiador, e aí cabe a gente ter esse senso crítico, né, e socializar os diversos elementos que a gente conversou aqui hoje.
1: É aquela coisa, né, Felipe? Sempre desconfiar, né? Porque a gente não sabe para que caminho a gente está indo. Obrigado, viu, pela sua participação.
0: Eu que agradeço, Felipe. Se tiver alguma coisa, estamos aqui à disposição.
1: Volte mais vezes aqui no SP Tecnologia, viu? Você é sempre bem-vindo por aqui. Bora seguir o programa, gente, porque ó, a inteligência artificial acaba de encarar um dos maiores desafios da matemática, viu? Um sistema de IA conseguiu resolver um famoso problema que estava sem resposta há décadas, viu, gente? A questão envolve equações usadas para entender como os fluidos se movimentam. É matemática que está por trás de coisas como o movimento do ar, o fluxo da água e até a circulação do sangue. E o mais impressionante, cerca de 10 mil agentes de IA trabalharam juntos no desafio. Foram milhões de mensagens e centenas de bilhões de tokens até chegar no resultado. A prova ainda foi transformada em código e passou por uma verificação matemática. O problema faz parte dos chamados problemas do milênio, que oferecem um prêmio de US$ 1 milhão para cada solução correta. Grana, hein? E o resultado já levanta uma nova discussão. Se uma IA ajuda a fazer uma descoberta, quem é o autor, hein? Boa pergunta essa, né? Já pensou em entrar num jato e saber que se alguma coisa acontecer com o piloto, o avião consegue pousar sozinho? Essa é uma das novidades do Phenom 300EV, novo jato que leve da Embraer. A aeronave pode levar até 10 passageiros e chegar a cerca de 860 km por hora. Muita coisa, né? Por dentro, a ideia é deixar a viagem bem confortável. Os passageiros podem controlar a temperatura, a iluminação e o áudio, além de ter internet por satélite. Olha que interessante. Mas o grande destaque está na segurança, viu? Se o piloto não conseguir continuar o voo, um sistema pode assumir o controle, escolher um aeroporto seguro e fazer o pouso automaticamente. E não é só isso. O jato também tem um sistema de frenagem automática e alertas para evitar que a aeronave saia da pista, viu? As primeiras entregas já estão previstas, sabe para quando? Para 2028. Ou seja, o futuro dos voos particulares está cada vez mais parecido com um filme de ficção científica, né? Agora, voltando também para o Brasil está testando um laboratório espacial que vai até o espaço e volta depois, né, para a Terra de paraquedas, viu, gente? A ideia é levar o experimento a mais de 100 quilômetros de altitude, onde eles passam alguns minutos em microgravidade. Depois, a cápsula volta e pode ser recuperada com experimentos intactos. Olha que interessante. E isso é importante porque os pesquisadores conseguem analisar o que aconteceu de verdade durante o voo. Entre os estudos estão pesquisas com micro-organismos, materiais e até agricultura espacial. Hoje, muitos experimentos brasileiros são feitos com equipamentos comprados de outros países. Se essa tecnologia der certo, o Brasil pode passar a ter uma plataforma plataforma própria para fazer esse tipo de pesquisa. A cápsula é lançada por um foguete, chega ao ponto mais alto, realiza os experimentos e começa a descer. Um paraquedas diminui a velocidade e um helicóptero pode fazer o resgate. Olha que interessante. Tudo isso está sendo testado na Barreira do Inferno, no Rio Grande do Norte. É a ciência brasileira tentando ir mais longe, literalmente. Que interessante, né, gente? Esses alunos, estudantes aí fazendo essa pesquisa, né? Tentando, fazendo esses testes até mesmo para conseguir lançar essa cápsula que vai e volta, né? Com isso, gente, a gente encerra o SP Tecnologia de hoje. Foi muito bom ter a sua companhia. Já dei esse recado para vocês lá no meio do programa, mas vale reforçar, acesse as nossas redes sociais para rever os nossos programas, tá? Boa semana para você e a gente se vê na próxima. Até mais!

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0: migra porque quer. Isso é bom a gente refletir. O migrante, ele é expulso da sua região.
1: Lá em casa tinha muitos livros. Não tinha escola, não tinha energia elétrica, não tinha shopping center, mas tinha livro.
2: São Paulo é um pouco nordestina, ou quase em sua maioria São Paulo é nordestina em algum sentido.
3: A memória nordestina está apagada. São Paulo é a terra do sonho de todo mundo.

0: Toda migração é uma expulsão. O sujeito está expulso, ele precisa buscar melhores de vida. Então ele chega aqui, ele vai achar legal porque tá, pelo menos está comendo, tem uma estrutura melhor, está se organizando. Ele migra porque a região é pobre, a região não oferece nada para trabalhar. Ainda existe aquela cabeça dos antigos coronéis, né? Os donos de terra, a seca. Ele não pode pegar água porque o fazendeiro não deixa. Trabalhar para ganhar o quê? Quer dizer, à época eram as condições muito precárias, como muito bem narra o Vidas Secas do Graciliano. Né? Mas essa imagem fica na cabeça da região do Centro-Sul, São Paulo-Rio, e isso vai gerar ainda mais o que ainda hoje, infelizmente, existe, que é a questão do preconceito com o povo nordestino, né? Que é como se fosse um analfabeto, é como se fosse um que passa fome, é uma série de denominações pejorativas que ainda algumas pessoas ainda existem, né? Eu sou de Pernambuco, estou aqui há 30 anos e ainda eu escuto isso.
1: São Paulo é assim. Para lá, naquela época, até hoje, o jovem completa 18 anos, a maioria vem para São Paulo. São Paulo é onde tem a indústria, tem dinheiro e construção civil, é tudo aqui em São Paulo. Nos outros lugares tem, mas não comporta. O desemprego para lá é muito grande.
2: A imigração é dinâmica, ela foi mudando bastante ao longo do século XX, né? E na década de 1930, a gente tem um fenômeno muito importante que acontece no Brasil, né? Enfim, a gente tem a ascensão do Getúlio Vargas, essa restrição da entrada de imigrantes estrangeiros, valorização do trabalhador nacional, e é justamente nessa década que o número de entradas de imigrantes nacionais no estado de São Paulo supera o número de imigrantes internacionais. É a partir, então, da década de 1930 que a gente pode falar de uma transformação da imigração nordestina, da imigração mineira, né, para São Paulo, em um fenômeno de massa.
3: Deslocamento nunca visto na história do Brasil, na história da América Latina, e não é exagero dizer no mundo ocidental, nesse período, 1945 até por volta de 1980.
2: Esse fenômeno tem uma continuidade nas décadas subsequentes, na década de 1940, 1950, 1960, 1970, né? A gente tem grandes números de entradas de brasileiros, né, de imigrantes nacionais aqui na hospedaria de imigrantes do Brás. Tanto é que dos 3,5 milhões de pessoas de registros que nós temos aqui na hospedaria, metade é de brasileiros, sendo a grande maioria de imigrantes nordestinos.
0: Essa mão de obra vai vir com muita força, não só de Minas, mas de toda a região do Nordeste. E vem com força para trabalhar nas fábricas. E não é uma mão de obra qualificada, é uma mão de obra do interior, da zona rural, sobretudo, porque a população nordestina na época, a grande população era rural, e vem chega aqui na cidade de São Paulo e vai procurar alojamento, geralmente na casa de algum parente ou de algum conhecido. E esse conhecido vai arrumar emprego, o emprego era fácil, chegava hoje, se quisesse trabalhar mesmo já tinha, porque a indústria estava nascendo, né, essa coisa toda. E eles vão, da sua forma, alguns já vêm até com a família, com tudo, e vão se alojar de forma precária. A época era barracos de tábua mesmo, né? E depois é que vai construir, vão se alojar em torno das fábricas, né? Que já é na periferia mesmo, né? no subúrbio.
2: A gente nem sabe ao certo exatamente o número de nordestinos que veio para São Paulo, porque muitas vezes eles ficavam tanto tempo em Minas Gerais que depois, quando chegavam aqui, eram registrados como mineiros.

0: pau de arara é um caminhão com um banco de madeira nas laterais, tipo assim o caminhão do exército, aquele que tem espinha de peixe. Só que não é bem feito que nem aquele, né? É coisa artesanal mesmo, madeira pura, tem que sentar na madeira, e é daquele tipo do caminhão do exército. Caminhão com três bancos, cobertinha de lona, né? E está feito o transporte do povo assim. Sofrimento mesmo. Simples. 8 dias de viagem até São Paulo. Até aqui. 8 dias de viagem.
1: Quantas pessoas?
0: A nossa condução era o caminhão, pau de arara mesmo, né? 30 e tantas pessoas. Nesse caminho todo, tinha uns pontos de parada. Às vezes, 2, 3 horas, o que o carro dava para chegar, não tinha esse negócio de viajar 2 horas e parar, não. Era 2, 3, 4 horas onde tinha o ponto de parada, né? Cada um com sua comida, tipo farofa, né? Farofeiro. E era assim, parava, aquele ponto de parada tinha aquelas barzinho, casa, onde vendia as coisas e tal, tudo precário, né? Estrada de terra. Então, era 2, 3 horas, 4 horas, sem parar. Quando parava, era isso aí. Cada um tem que cuidar da sua, comer e tal, tal. Aquele negócio do banheiro e tal. E era assim a estrada. Na Bahia, por exemplo, travessa de ponta a ponta, né? Quando chegou mais ou menos perto de Feira de Santana, faz terceiro, quarto dia, o caminhão quebrou. Ficamos um dia lá no meio do mato, no sol, né? E é coisa de louco mesmo. Mas tinha que vir para cá, né? Atrás da felicidade. Quando chegou perto aí já de Minas, aí todo mundo acaba aquela comida que tem. Aí tem que comprar, né? Nas pontas de parada tem que comprar. Quem tinha dinheiro, comprava. Quem não tinha, não comprava. E era assim, ó. Farofa, rapadura, requeijão, que é o principal de lá, né? E assim chegou. Chegamos aqui em São Paulo. O ponto de parada é aqui no Brás. Aqui no Brás, ali perto da 21 de abril, cada um vai para o seu canto. E assim foi.
1: Essa viagem era uma viagem bastante traumática. A gente tem relatos bastante sensíveis de imigrantes que chegavam aqui, perdiam esposa, perdiam filhos durante a viagem, né? Então as pessoas chegavam aqui descalças, sem preparo. Quem chegava aqui, por exemplo, em julho, junho, em São Paulo, não tinha roupa adequada para conseguir, né, absorver o frio que fazia na cidade. Tanto é que os funcionários da hospedaria, em algumas ocasiões, conseguiram promover campanhas de doação de cobertores, de agasalhos, para essas pessoas que chegavam aqui.
0: Nossa, e outra, as pessoas têm família, têm criança. Ah. E cada um se virar como podia. Médico não tem, né? Até chegar numa parada onde tem um enfermeiro, coisa assim. Era como Deus. Só Deus cuidava do povo lá, né?
1: Muita gente associa a migração nordestina só ao pau de arara, né? Essa grande visão que as pessoas têm do transporte de nordestinos aqui para cá. Existem outras maneiras, né? Tem um caso super especial, de certa forma, aqui na hospedaria de imigrantes, que é uma família que veio a pé para a hospedaria, saindo do Piauí, saindo de São Raimundo Nonato, né? As pessoas vinham de barco, passando pelo Rio São Francisco, depois pegavam um trem em Minas Gerais. As pessoas vinham de navio também, partindo dos portos do Nordeste, do país, né? E chegavam a São Paulo e aguardavam aqui na hospedaria por uma contratação, seja uma contratação na indústria, seja uma contratação nas lavouras do interior do estado de São Paulo.
0: Você saía na rua assim, cada esquina tinha placa de... Porque precisava de trabalhador, né?
2: São Paulo, para mim, era uma ilusão que eu tinha, onde eu conseguiria arrumar um emprego, um trabalho e levar a minha vida independente de realizar todos os meus sonhos, né? De sonho de criança, de ter um carro, de ter uma casa e de construir uma família no qual eu pudesse me sustentar tranquilamente e viver bem, viver feliz, que esse é o verdadeiro sonho de todo mundo, é viver feliz.
3: Eu achava que São Paulo era como a Copiara, que todo mundo conhecia todo mundo, que tudo era perto, que tudo era fácil, mas não é assim, né? Eu tive bastante dificuldade no começo, mas aos poucos a gente vai se adaptando, né?
0: Muito diferente. Que aqui, muita gente, lá não tinha nada praticamente, cidade pequena, né? Naquela época, o que é os... 5 mil habitantes, eu acho, mais ou menos isso. Aqui não, aqui é o movimento, muita gente, muito trabalho, emprego à vontade.
2: Eu imaginava assim, uma cidade muito grande, uma coisa, coisas que eu nunca tinha visto na minha vida, um prédio. Eu nunca cheguei a, por exemplo, sair do Rio Grande do Norte e conhecer a capital. A primeira capital que eu conheci foi São Paulo, então quando eu vi esses prédios, esse mundaréu de gente, cheguei a visitar o centro da cidade, nossa, eu não tinha dimensão do tamanho que era isso aqui, mas na minha ilusão era sempre uma coisa muito boa, onde eu tinha oportunidade de emprego, só pensava em coisas boas mesmo da cidade de São Paulo.
4: Não tem saneamento básico, não tem iluminação, água do poço, sistema de saúde, não tinha posto de saúde, como tem hoje. Transporte era precário, pisar na lama, enfim, o frio, tudo isso, esse migrante vai enfrentar essas adversidades. Mas ele está trabalhando, ele está contente, né? Ele veio buscar uma vida melhor.

0: São Paulo cresceu vertiginosamente, sem um programa de residência, de habitação, um programa de políticas públicas mesmo, né, para acolhimento desses imigrantes e para inserção desses imigrantes de uma maneira mais digna aqui na cidade de São Paulo. Então, a gente tem já no século XIX o advento dos cortiços aqui no centro, na Santa Ifigênia, no Brás, na Moca, no Bixiga, no Bom Retiro, cuja população migrante era muito grande. E claro que, como São Paulo vai crescendo exponencialmente em uma velocidade muito acelerada, a cidade mesmo geograficamente vai crescendo para suas periferias. E é quando, na década de 30, 1940, já não há tantos espaços assim no centro para a população recém-chegada se inserir e habitar. Então a gente começa a falar mais desse crescimento da periferia da cidade de São Paulo e, consequentemente, também, né, da inserção de imigrantes nacionais, especialmente mineiros e nordestinos, que vão ocupar essas periferias.
1: No interior, ele não tinha nenhuma organização, nenhuma consciência política, etc. e tal. Aqui ele vai ser obrigado a ter. É interessante isso, porque ele vai dizer: olha, para existir, nós já estou falando aí dos anos 60, 70, né? Ele vai dizer: olha, para eu ter um posto de saúde aqui no meu bairro, se não se organizar com os demais colegas dele, os companheiros dele, os conterrâneos, não virá. Então eles vão se organizar. Porque ele vê as greves, as manifestações de parada, ele vai dizer: nós precisamos reivindicar isso. As mulheres vão fazer isso. Escola, saneamento, enfim, as melhorias vão nascer a partir dessas ocupações e da necessidade de se organizar para reivindicar aquilo que de direito é deles, que é o direito social, o direito à moradia, o direito a um transporte público de qualidade, um direito à saúde, enfim, uma série de coisas, né? Isso é o que vai acontecer quando ele chega aqui.
0: São Miguel Paulista, por exemplo, na zona leste de São Paulo, tem uma comunidade nordestina enorme, bem como outros bairros periféricos da cidade de São Paulo, que revelam para a gente essa questão da política habitacional da cidade.

0: são recebidos dessa forma precária. A comunicação fica difícil, porque o meio de comunicação que tinha era os correios. E como é que se faz para se comunicar? O cara chegava aqui e não sabia nem o endereço. Onde é que você está morando? Não sei, estou morando no acampamento dessa fábrica, ou no alojamento daquela construção. Nos anos 60, aqui na região do Catumbi, aqui na capital de São Paulo, tinha uma casa de show muito famosa de um nordestino da Bahia, se eu não estou enganado, o Pedro Sertanejo, que é o pai do Oswaldinho do acordeon, né? Ele tinha uma casa de show e no intervalo e as pessoas iam para lá, mas também se encontrar, era um espaço de sociabilidade, de rever e ter notícia dos seus parentes. Olha, fulano e tal está aqui e tal, se encontrava. Então, no intervalo do show, as pessoas do Nordeste mandavam as cartas para a casa de show. E lá era uma espécie de um posto avançado dos Correios, não oficial, porque era uma caixa postal assim. Então, no intervalo, o Pedro Sertanejo pegava o microfone e ficava lendo: Antônio, não sei de quê, papapá, carta da sua mãe, José Antônio, carta não sei de onde. E eles recebiam as cartas e escreviam, e era o ponto de encontro. Porque aonde eles estavam alojados não tinha endereço. Mesmo que tivesse um barraco ou numa casa de alvenaria num subúrbio, não tinha rua. Então não tinha como entregar a carta.
1: Tudo começou com a atual, na verdade, não começou com o CTN, começou com a atual. A atual era o grande ponto de encontro. As pessoas ligavam aqui procurando parente e tudo mais e marcavam um encontro na atual, porque todo nordestino em São Paulo estava escutando a atual. Não existia rede social, então era uma outra época, né? Então as pessoas ligavam na rádio, falavam: olha, eu sou de tal lugar e eu acabei de chegar em São Paulo e eu queria. É, saber, eu tô procurando meu sobrinho e tal. E aí o sobrinho ligava pra rádio também e falava assim: eu vi, escutei com meu tio, porque acontecia o quê? Tanto o sobrinho quanto o tio escutavam a rádio, porque era a única rádio que falava com eles, falava com a essência deles. Então começou aqui ser um ponto de encontro.

0: Então, a gente pode falar aí, né, de uma transformação cultural de São Paulo.
1: Todo povo que vem, que se desloca da sua região para outra, ele não só carrega a sua forma de ser, de existir, ele carrega também a sua forma de pensar, no sentido da sua cultura, dos seus costumes e da sua forma de conceber as coisas. Então ele traz sua cultura, ele traz sua comida, os hábitos alimentares, ele traz a voz, o sotaque da voz, o estilo, a roupa de vestir, a música.
2: Cordel, você sabe, são esses livrinhos aqui. Aqui dentro tem uma história com rima e com metrificação. A capa, nesse caso aqui, está ilustrada com xilogravura, que é o desenho na madeira, que, aliás, é um casamento que deu muito certo, a xilogravura com o cordel. A xilogravura entrou no cordel a partir dos anos 1920 e é um casamento que dura até hoje. O cordel foi fundamental na formação da cultura brasileira como um todo, né? Não só da cultura popular. Grandes escritores se basearam no cordel para compor sua obra. Veja o Ariano Suassuna. Toda a obra do Ariano Suassuna é baseada no cordel.
1: Essa chegada deles vai fazer surgir as Casas do Norte. As Casas do Norte é uma forma não só simbólica, mas real desse sujeito vivenciar o seu torrão que deixou lá. Porque ali ele vai encontrar comida até hoje. Até hoje, eu sempre que posso, tenho tempo, eu vou nas periferias onde tem essas Casas do Norte, fico lá. Como também converso, escuto, porque ali é um espaço que é apropriado, né? Então lá eles vivenciam as comidas, o costume, a própria cachaça de lá, não sei por quê. É uma questão de identidade cultural. Então ele sai expulso, eu vou voltar. Ele promete que vai voltar. Nunca mais volta. Muitos deles, não volta mais. Mas ele volta nesse imaginário da sua cultura. Porque a cultura é que faz ele existir, faz ele sentir, faz ele se valorizar, faz ele ter saudade, faz chorar e faz se indignar quando ele não é respeitado culturalmente.
3: Já tive outras oportunidades de voltar para lá, morar lá, mas optei por continuar aqui, porque até porque tenho 40 anos, 21 anos em São Paulo, mais da metade da minha vida já é em São Paulo.
0: Eu acho que uma das questões que é muito sensível à migração nordestina é a gente conseguir entender da importância desse deslocamento para cá e da importância que essas pessoas tiveram, né? Porque por mais que a gente fale que São Paulo é essa cidade cosmopolita, que a gente valorize o quibe libanês, a pizza italiana, né? A gente precisa valorizar também essa construção identitária, construção cultural e construção literal da cidade por meio de mãos nordestinas, né? Os prédios que foram construídos, as casas que foram construídas, né? As profissões que foram desenvolvidas aqui em São Paulo, o comércio, indústrias, enfim, tudo isso não poderia ser gerado sem a mão de obra e sem o esforço do migrante nordestino que veio para cá tentar recomeçar suas vidas e, na verdade, ajudaram em muito São Paulo a se transformar na maior cidade do Brasil, numa das maiores cidades do mundo, não só em termos de construção, né? Mas em termos econômicos também.
4: Dizem até que São Paulo é o coração, né? Coração do Brasil, onde está tudo, né? Aqui em São Paulo. Para mim, São Paulo não é só o coração do Brasil. São Paulo é o paraíso do Brasil. São Paulo é onde todo mundo vem e faz sua vida, constitui família e assim vai.

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0: Olá, seja bem-vindo, seja bem-vinda. O Vota São Paulo começa agora. Faltam 8 dias para 4 de outubro. Estamos em contagem regressiva para as eleições de 2026 por aqui.
1: E no programa deste sábado, Camila, nós vamos falar sobre financiamento de campanhas, orientar o eleitor a como se informar sobre os dados pessoais e profissionais dos candidatos. Vamos conversar sobre este assunto com o nosso convidado, o advogado Marcos Jorge, advogado especialista em direito público e eleitoral.
0: Marcos vai trazer algumas dicas importantes para auxiliar o eleitor paulista na hora de escolher o político que vai merecer o voto. E também como fiscalizá-lo depois de eleito.
1: Também vamos exibir o terceiro episódio da série Para Onde Vai o Seu Voto, gravada pela repórter Priscila Doroche, aqui em São Paulo e em Brasília, sobre as eleições 2026. Fique com a gente, o Vota São Paulo está no ar.
0: O voto do cidadão vai muito além.